0: isso se refletiu na melhoria de vida para a população brasileira. O presidente Lula iniciou o discurso e foi o primeiro a destacar que, pela primeira vez, o Brasil atingiu o índice de desenvolvimento humano no patamar de muito alto. O IDH é medido pelas Nações Unidas para avaliar a qualidade de vida e o desenvolvimento de uma população.
1: Nazi, que outros avanços foram destacados nesse balanço do governo?
2: Bom, é um motivo de regozijo para todos nós saber que o Brasil atingiu a sua maior performance na questão do IDH. Não é que a gente tem um melhor. A gente hoje faz parte de um núcleo de países que são países de ponta em questão de qualidade de vida do povo.
1: Vamos lá então, Nazi. Que outros avanços foram destacados nesse balanço do governo?
0: Olha, Luciano, o governo do Brasil focou nas ações implementadas nos últimos meses. Entre os destaques, a aprovação do fim da escala 6x1 na Câmara dos Deputados e o fim da chamada taxa das blusinhas e imposto de importação para produtos de até $50. Na área social, a construção de 138 novas creches e a entrega de 31 mil cisternas pelo país. Na saúde, o programa agora tem especialistas, que já chegou a 52% dos municípios, e o programa Gás do Povo, que alcança todos os municípios, beneficiando 15 milhões de famílias. A ministra da Casa Civil, Miriam Belchior, destacou o lançamento do Move Aplicativos, que já registrou 740 mil motoristas de aplicativos e taxistas interessados no financiamento do carro novo em condições vantajosas. A ministra também citou o Novo Desenrola.
3: O novo Desenrola Brasil Famílias, com 24 dias de operação, já renegociou 1 milhão e 400 mil operações com descontos de 85% na dívida original. De 20 bilhões, a dívida caiu para menos de 3 bilhões para essas famílias.
4: O ministro da Fazenda, Nazi, Dario Durigan, também fez um balanço, né, durante a reunião. O que a gente pode destacar?
0: Olha, Mariana, o ministro da Fazenda, Dario Durigan, fez um balanço positivo, citando a criação de 5 milhões de empregos desde 2023, com o aumento de renda do trabalhador. O ministro ressaltou ainda que o crescimento do país superou as expectativas e que os brasileiros estão pagando menos impostos. Lembrando que o governo isentou o pagamento do imposto de renda para quem recebe até R$5 mil por mês. Vamos ouvir o que ele disse.
5: Por isso que nós acertamos as contas do país, colocando o pobre no orçamento e cobrando de quem tem capacidade econômica. Quem hoje vive de salário paga menos tributo. E quem tem fundo offshore, quem é dono de bet, hoje paga pela primeira vez tributo no país, o que é muito devido, o que é muito justo.
0: Olha, o presidente Lula também aproveitou a reunião ministerial para falar sobre os Estados Unidos indicarem que vão impor uma taxa de 25% a produtos brasileiros. Lula lembrou que o governo, mais uma vez, vai adotar o caminho do diálogo, sem abrir mão da soberania do país em nenhum momento nesse processo.
2: Se os Estados Unidos quer problema, ele tem o direito de não querer. Agora, nós não vamos ficar chorando, nós vamos procurar outros parceiros. Se ele não quer comprar, a gente vai vender para quem quiser comprar. Se não quiser investir aqui, nós vamos procurar outro. O que tem que saber é que o Brasil é dono do seu nariz. Isso aqui é um país democrático e soberano. E por conta dessa soberania, nós faremos tudo o que for necessário. Nós queremos respeitar todo mundo, mas nós também queremos respeito.
1: E sobre as próximas ações do governo, o que foi divulgado na reunião, Nazi?
0: Luciano, muitas entregas estão previstas para as próximas semanas. A gente pode citar um novo plano para o combate ao feminicídio, uma nova fase do programa Desenrola para pessoas que estão com os pagamentos em dia não caiam na inadimplência. E o Move Motos, uma nova modalidade de linha de crédito voltada para motociclistas que trabalham com aplicativos de entregas e transporte. Mariana, Luciano.
4: Nazi, obrigada pelas suas informações ao vivo.
1: O governo do Brasil manifestou hoje profunda discordância da conclusão dos Estados Unidos de que a pecuária brasileira utilizaria trabalho forçado em sua produção.
4: A investigação da seção 301 foi concluída pelo governo norte-americano para apurar situações de concorrência desleal praticada por países com os quais os Estados Unidos têm parceria comercial, entre eles o Brasil.
1: As conclusões dela vêm sendo utilizadas para justificar a aplicação de tarifas de importação sobre produtos desses países.
4: O Brasil considerou absurda a conclusão e destacou que a Organização Internacional do Trabalho reconhece o Brasil há décadas como referência no combate a práticas que violam a dignidade dos trabalhadores.
1: Por meio de nota, o governo brasileiro disse ainda esperar que as recomendações de taxação dos produtos brasileiros não sejam efetivadas e que atuará para reduzir danos que venham a ser causados à economia, aos empregos e à renda dos brasileiros.
4: Mais empresas brasileiras vão poder acessar os recursos do Plano Brasil Soberano.
1: O programa foi criado para minimizar os impactos das tarifas impostas pelos Estados Unidos ou aos conflitos no Oriente Médio.
6: Portaria publicada pelos Ministérios da Fazenda e do Desenvolvimento, Indústria, Comércio e Serviços reduziu de 5% para 1% o impacto mínimo no faturamento bruto, exigido para que exportadores e fornecedores afetados pelas tarifas impostas pelos Estados Unidos ou pelos conflitos no Oriente Médio tenham acesso às linhas de crédito. As solicitações vão poder ser feitas a partir da próxima segunda-feira, dia 8, no site ws.bnds.gov.br/elegibilidade-brasil-soberano. A medida beneficia empresas de setores como aço, cobre, alumínio, automotivo e moveleiro, além de exportadoras que mantêm relações comerciais com países do Oriente Médio. Segundo o governo, a iniciativa busca proteger a produção nacional e preservar empregos diante das incertezas do cenário internacional. O Plano Brasil Soberano oferece financiamento para capital de giro, produção voltada à exportação, compra de máquinas e equipamentos, ampliação da capacidade produtiva e inovação tecnológica. De acordo com o BNDES, o programa já recebeu pedidos que somam R$6,5 bilhões, dos quais R$1,6 bilhão já foi aprovado. Claudimário Carvalho, para a Voz do Brasil.
4: Os estados e municípios brasileiros já começaram a receber as doses da vacina Pneumovinte, que será introduzida no SUS, ampliando a proteção contra doenças como pneumonia e meningite.
1: O público principal dessa vacina são bebês e crianças de 2 meses até 4 anos de idade.
4: O uso novo do imunizante nos postos vai começar na segunda quinzena desse mês.
1: Também hoje foram firmados novos contratos de financiamento para entidades filantrópicas, como as Santas Casas.
7: Estados e municípios já começaram a receber as doses da vacina pneumocócica conjugada 20-valente, a Pneumovinte. O imunizante protege contra 20 sorotipos da bactéria causadora de infecções, como pneumonia e meningite. É o dobro da proteção da Pneumo 10, que hoje é oferecida no Sistema Único de Saúde e que será substituída gradualmente. O início da vacinação está previsto para ocorrer na segunda quinzena de junho, como anunciou o ministro da Saúde, Alexandre Padilha.
8: Mais ou menos 6 milhões e 100 mil doses sendo distribuídas já uma parte já chegou, inclusive, nos estados e municípios. Estão programando o início, chamando a população para iniciar, procurar a unidade de base de saúde a partir do começo da segunda quinzena de junho, a partir de 15 de junho, essa ação já nas unidades de base de saúde. Nós vamos fazer, como sempre, uma ação aí na unidade básica de saúde para reforçar.
7: Também nesta quarta-feira foram assinados 8 novos contratos da linha de crédito Caixa Hospitais FGTS, somando R$800 milhões. O recurso vai atender hospitais e entidades filantrópicas conveniados ao SUS, como a Santa Casa de São Paulo. O vice-presidente Geraldo Alckmin explicou que, com as condições facilitadas do crédito, esses hospitais vão continuar reforçando o atendimento no país.
9: São hospitais que não têm lucrativo, que atendem o SUS, inclusive a alta complexidade. Em dificuldade financeira, muitos deles, então a boa notícia é que os juros, como pode utilizar recurso do FGTS, caiu de mais de 20% para 11%, e as Santas Casas e hospitais podem ter uma saúde financeira melhor, ampliar os seus serviços, atender bem a população do SUS.
7: O uso de recursos do FGTS para esses hospitais foi autorizado pelo presidente Lula no início do ano. ano. O objetivo é socorrer algumas dessas entidades que enfrentam dificuldades financeiras. Ao todo, são 4 bilhões de reais para refinanciamento, alívio de dívidas e capital de giro até 2030, com taxas de juros reduzidas e prazos de até 180 meses. O valor contratado até agora já passa de 1,6 bilhão de reais. Reportagem Gabriela Noronha.
4: E a gente segue falando de saúde porque existe uma substância que também funciona como uma vacina natural para bebês. É o leite humano.
1: Pois é, através dele a mulher passa ao bebê anticorpos e proteção contra doenças, além da nutrição tão necessária nos primeiros meses de vida.
4: Mas nem sempre a amamentação mãe-bebê é possível e nesses casos as crianças recém-nascidas precisam de leite doado.
1: Para garantir que eles tenham acesso a esse alimento natural tão poderoso, o Ministério da Saúde lançou uma campanha para estimular a doação.
10: O Brasil tem a maior rede pública de bancos de leite humano do mundo. O leite é destinado a todos os bebês que precisam desse auxílio, em especial os prematuros e de baixo peso, internados em UTIs neonatais. Nos últimos 5 anos, mais de 4 milhões de recém-nascidos foram beneficiados pelas doações coletadas nos mais de 300 bancos de leite de todo o Brasil. E para que outras mães se tornem doadoras, o Ministério da Saúde lançou uma campanha nacional de incentivo à doação.
11: Para bebês prematuros e de baixo peso, internados nas unidades neonatais, o leite humano é muito mais que alimento. É nutrição, imunidade e mais chance de recuperação. Quando você doa esse leite para o Banco de Leite Humano, entra em uma rede de cuidado e chega a quem mais precisa. Doação de leite humano. Solidariedade que nutre, vida que cresce.
10: A coordenadora da Rede Brasileira de Bancos de Leite Humano, Daniela Aparecida da Silva, explica quem pode doar.
12: Para ser doadora, ela precisa estar amamentando e produzindo uma quantidade excedente do que o seu filho consome. Então, ela entra em contato com o banco de leite e ali ela faz a inscrição dela como doadora. E ela vai ter que apresentar os últimos exames realizados no pré-natal, os exames de sangue mesmo, e também responder um questionário que é justo sobre isso.
10: E uma pequena quantidade de leite pode transformar a vida de uma mãe e de um bebê. É o que garante a coordenadora das políticas de aleitamento materno da Secretaria de Saúde do Distrito Federal, Maria das Graças Rodrigues.
13: A quantidade que ele precisa é mínima, é pouquinho. É um ato de solidariedade, porque eu estou pensando em outra pessoa que às vezes eu nem conheço, ela está levando saúde para ele. Quando esse bebê recebe o leite dessa mulher, esse neném está livre de infecções, ele está melhorando a imunidade, esse bebê está se recuperando mais rápido.
10: Para saber qual banco de leite mais perto da sua casa, você pode ligar no número 136 do Ministério da Saúde. Reportagem Graziele Bezerra.
4: E cerca de 3 mil doulas profissionais que oferecem assistência às gestantes conquistaram o reconhecimento da atuação no Brasil.
1: A lei que regulamenta a atividade garante o acompanhamento em hospitais públicos e privados.
4: Agora, o governo quer ampliar esse atendimento no Sistema Único de Saúde.
14: A gestação e o parto representam momentos marcantes na vida de muitas mulheres. Julie já está na reta final da gravidez. Conta com o apoio de uma doula, profissional que oferece assistência à gestante, contribuindo para o bem-estar da mãe e do bebê.
15: Toda dúvida eu tiro com ela. Eu quero saber alguma coisa, eu estou sentindo alguma dor, eu pergunto para ela se é normal.
14: A doula de Julie, Gabriela Santos, fala da importância da grávida ser acompanhada por essa profissional durante o período de gestação.
16: Ser doula é acolhimento, é você instruir e você está ali com o apoio de uma mulher que está trazendo uma nova vida ao mundo.
14: Agora, a proposta do governo federal é ampliar esse atendimento também no SUS. Recentemente, o presidente Lula sancionou lei que regulamenta a profissão de doula no país. Com recente marco, as mulheres passam a ter o direito garantido de serem acompanhadas por doulas em qualquer maternidade. Para formar e capacitar mais doulas a atuarem no Sistema Único de Saúde, o governo do Brasil anunciou investimentos de cerca de 3 milhões de reais para a qualificação dessas profissionais na rede pública. O secretário de Gestão do Trabalho e da Educação na Saúde, Felipe Proenço, explica sobre a estratégia nacional e como os recursos recursos vão ser utilizados.
17: É um investimento do Ministério da Saúde, vai ser repassado para as instituições que têm experiência e com isso a gente mobiliza tanto as escolas de saúde do SUS quanto as universidades para que possam realizar essa formação e com isso tenhamos mais doulas.
14: Segundo o secretário Felipe Proenço, para receber os recursos federais e formar novas doulas, estados e municípios precisam apresentar propostas ao Ministério da Saúde. Reportagem Cleide Lopes.
1: Nesta quinta-feira é Corpus Christi e a expectativa é de movimento intenso nas rodovias em mais um feriado prolongado.
4: Com o aumento do fluxo, a Polícia Rodoviária Federal reforça o policiamento até o próximo domingo, com foco na prevenção de acidentes.
1: De acordo com Estênio Pires, coordenador-geral de Segurança Viária da PRF, os motoristas devem estar atentos às condições do trânsito.
18: Três fatores que nos preocupam muito é a ultrapassagem, muitas vezes até em local permitido, mas não com tempo hábil para concluir a manobra, ocasionando o tipo de acidente que mais mata nas rodovias federais, que é a colisão frontal. O outro fator é o excesso de velocidade e o terceiro fator, a alcoolemia. Vários desses acidentes, nós temos a soma desses três fatores.
4: A PRF também vai intensificar a fiscalização em ônibus, micro-ônibus e vans nesse feriado.
1: Isso porque as rodovias federais registraram um aumento de cerca de 8% nos acidentes de trânsito envolvendo o transporte de passageiros.
4: Serão observados os documentos dos motoristas e dos veículos, o estado de conservação dos veículos e a forma como os passageiros são transportados.
1: Reforçando que a empresa de transporte de passageiros só pode exercer essa atividade após autorização da ANTT, a Agência Nacional de Transportes Terrestres.
4: Apoio à pesquisa nas cadeias produtivas da Amazônia, como açaí, cacau e babaçu.
1: Para isso, o governo do Brasil vai aplicar 150 milhões de reais do Fundo Amazônia em projetos de desenvolvimento e inovação do setor.
19: O governo do Brasil anunciou um investimento de 150 milhões de reais para o programa Desafios da Amazônia. O programa visa estimular projetos de pesquisa, desenvolvimento e inovação que tragam soluções para as cadeias socioprodutivas da Amazônia Legal. O investimento será feito com recursos do Fundo Amazônia, administrado pelo BNDES, o Banco Nacional de Desenvolvimento Econômico e Social, e coordenado pelo Ministério do Meio Ambiente e Mudança do Clima, em parceria com o Ministério da Ciência, Tecnologia e Inovação. No primeiro edital, os recursos destinados ao programa vão apoiar o desenvolvimento de soluções tecnológicas para as cadeias do açaí, cacau, castanha, cupuaçu e pescado. O superintendente da área de meio ambiente do BNDES, Nabil Kadri, aponta quais são os resultados esperados.
20: Essa iniciativa é uma iniciativa que visa fortalecer as redes de pesquisa e inovação em todos os estados da Amazônia brasileira. A gente pretende aprovar e apoiar 36 soluções tecnológicas para melhorar a tecnologia em cadeias produtivas de produtos da biodiversidade amazônica. São mais de 630 pesquisadores envolvidos nessa iniciativa, com bolsas de pesquisa e mais de 32 universidades e institutos públicos podendo ser beneficiado.
19: Os projetos deverão ser liderados por instituições de ciência e tecnologia da Amazônia Legal, mas podem reunir organizações de todo o Brasil. Poderão participar universidades públicas e privadas sem fins lucrativos, instituições de pesquisa e institutos federais, em parceria com associações comunitárias e cooperativas. Reportagem André de Barros Lima.
4: A partir de agora, famílias que recebem o Bolsa Família não perdem o benefício quando solicitarem o BPC.
1: O pagamento continua enquanto é feita a análise do pedido ao INSS.
21: Famílias em situação de vulnerabilidade social que solicitarem o benefício de prestação continuada, o BPC, podem receber o Bolsa Família durante todo o período de análise do pedido pelo INSS, o Instituto Nacional do Seguro Social. A mudança evita que os beneficiários precisem deixar o programa de transferência de renda antes da decisão sobre o BPC. Até então, muitas famílias eram obrigadas a pedir o desligamento do Bolsa Família porque o valor recebido podia elevar a renda familiar acima do limite exigido para acesso ao benefício assistencial. Com a nova medida, o desligamento do Bolsa Família só acontece se o BPC for concedido ao final do processo. Nesse caso, o INSS comunica a decisão ao Ministério do Desenvolvimento e Assistência Social, Família e Combate à Fome, que interrompe o pagamento do programa. Os beneficiários continuam tendo direito aos valores retroativos do BPC, desde a data do requerimento, com possibilidade de compensação dos recursos pagos pelo Bolsa Família durante a análise do pedido. Para mais informações, acesse gov.br/mds. Raquel Mariano, para a Voz do Brasil.
4: Mais de 246 mil famílias de baixa renda já receberam antenas parabólicas digitais gratuitas por meio do programa Brasil Antenado.
1: A iniciativa atende moradores inscritos no CAD Único, que vivem em municípios com baixa ou nenhuma cobertura de televisão.
4: A ação contempla 323 municípios de 16 estados e pode beneficiar cerca de 650 mil famílias.
1: Com a nova antena, os moradores passam a ter acesso à televisão aberta, com melhor qualidade de som e imagem e a mais de 100 canais gratuitos.
4: As famílias que moram nas cidades atendidas podem solicitar o kit gratuitamente pelo telefone 0800-729-2404 ou pelo site do programa brasilantenado.org.br.
1: O serviço inclui tanto o fornecimento quanto a instalação da antena digital sem custo para os beneficiários.
4: Foram as notícias do Governo do Brasil.
1: Uma realização da Secretaria de Comunicação Social da Presidência da República.
4: Com produção da empresa Brasil de Comunicação.
1: Fique agora com o Minuto do TCU. Em seguida, as notícias do Poder Judiciário e do Congresso Nacional. Lembramos que amanhã, dia de Corpus Christi, não tem Voz do Brasil. Boa noite.
4: A gente volta sexta-feira. Bom descanso. Até lá.
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5: 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Você vai ouvir agora notícias do Poder Judiciário.
24: STF invalida a idade mínima para a aposentadoria especial em atividades insalubres.
25: TSE mantém inelegibilidade do ex-governador do Rio de Janeiro, Cláudio Castro.
24: Consulta pública sobre o desempenho da Justiça do Trabalho vai até sexta-feira.
25: Boa noite, eu sou Marcela Luiza.
24: E eu sou Walter Lima.
25: O Supremo Tribunal Federal, por maioria, considerou inconstitucional a exigência de idade mínima para aposentadoria especial em atividade insalubre.
24: A corte, no entanto, manteve o fim da conversão de tempo especial em comum e a nova regra de cálculo do benefício. Marta Ferreira.
26: A Confederação Nacional dos Trabalhadores da Indústria questiona dispositivos da reforma da Previdência que passaram a exigir idade mínima para a aposentadoria especial e vedaram a conversão de tempo especial em tempo comum para períodos posteriores à promulgação da emenda. Por maioria, o plenário decidiu que é inconstitucional a idade mínima criada pela reforma da Previdência, mas manteve a validade da proibição da conversão do tempo especial em comum e da nova forma de cálculo do benefício.
25: Motoristas e cobradores de ônibus e motoristas de caminhão podem ter direito à aposentadoria especial.
24: Esse entendimento é do STJ. Fátima Uchoa.
0: A tese firmada pela primeira sessão do STJ deve ser seguida por juízes e tribunais de todo o país. O INSS defendeu que após a Lei 9.032 de 95, não seria mais possível conceder aposentadoria especial a motoristas e cobradores de ônibus e a motoristas de caminhão por causa da profissão, pois teria de ser comprovada a exposição a agentes nocivos químicos, físicos ou biológicos, e que não há previsão expressa sobre o caráter penoso da atividade. Porém, segundo o relator ministro Gurgel de Faria, o regulamento da Previdência não exclui esses trabalhadores do benefício, mas cabe a cada um demonstrar que exerceu atividade com riscos à saúde ou integridade física.
25: TSE mantém inelegibilidade de Cláudio Castro, ex-governador do Rio.
24: Ele foi condenado por abuso de poder político e econômico, condutas vedadas e captação ilícita de recursos nas eleições 2022. Fábio Ruas.
2: Os ministros do TSE entenderam que não houve omissão, obscuridade ou contradição na decisão de março deste ano. O relator ministro Vilas Boas Cueva destacou que não há contradição e omissão quanto à suposta maioria formada para cassação do diploma, isso porque apenas 3 ministros votaram nesse sentido, de um total de 7. Com isso, Cláudio Castro continua inelegível, mas não teve o diploma eleitoral cassado.
25: Termina sexta-feira o prazo para quem quiser participar da consulta pública da Justiça do Trabalho.
24: Você pode ajudar o Judiciário a desempenhar melhor suas funções em todo o país. Larissa Batista.
6: Até sexta-feira, você pode dar a sua opinião sobre o que deve ser prioridade da Justiça do Trabalho para os próximos anos. Você pode, por exemplo, dizer o que pensa sobre a forma como a Justiça do Trabalho atua e como poderia melhorar. Será que os processos são analisados com agilidade? É fácil ter acesso aos serviços da Justiça do Trabalho? Em qualquer lugar do país, o trabalhador ou a trabalhadora deve conseguir esse atendimento. Mas será que ele acontece? Se você tem alguma sugestão, essa é a chance de fazer a Justiça do Trabalho se tornar cada vez mais um meio seguro de cuidar das relações trabalhistas. Então, acesse tst.jus.br e participe.
25: Justiça condena motorista por transporte de cocaína em carga de carne em Goiás.
24: A denúncia foi apresentada pelo MPF, Vanessa Pereira.
7: Os mais de 529 quilos de cocaína, avaliados em cerca de R$ 37 milhões de reais, estavam escondidos em meio à carga de carne bovina, que utilizava selos adulterados para simular a regularidade do transporte. Além disso, a droga exibia marcas de consórcios internacionais. O motorista do caminhão foi condenado a 10 anos de prisão e pagamento de multa por tráfico transnacional de drogas e uso de lacres com selos de Serviço de Inspeção Federal falsificados.
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25: Uma boa noite.
24: E até sexta-feira.
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11: Eu sou Paula Groba.
27: E eu sou Humberto Pinheiro.
11: E estes são os destaques de hoje do Jornal do Senado, que começa agora.
27: Presidente do Senado anuncia sessão de esforço concentrado na próxima semana.
11: Proposta pode acabar com financiamento de conteúdos online de ódio e misoginia.
27: Sancionada lei da Copa do Mundo Feminina.
11: Música.
10: Boa noite.
12: Boa noite.
10: Falta pouco mais de um ano para o Brasil receber pela primeira vez a Copa do Mundo de Futebol Feminino. E as regras para a realização do torneio já estão definidas.
27: Uma lei sancionada pelo presidente da República estabelece responsabilidades do governo, garante direitos à FIFA e prevê até indenizações para jogadoras que participaram de edições anteriores da competição. Repórter Bruno Lourenço.
13: O Poder Executivo sancionou a lei que estabelece as regras para viabilizar a realização da Copa do Mundo de Futebol Feminino, que ocorrerá de 24 de junho a 25 de julho de 2027 no Brasil. O texto trata da venda de ingressos, da decretação de feriado nacional em dias de jogos da equipe brasileira, proteção de direitos autorais, regras para captação e distribuição de imagens do campeonato e garantias aos torcedores e profissionais, como a facilitação para obtenção de vistos temporários, de turismo e de trabalho. A ex-jogadora Formiga, que defendeu a seleção em 7 Copas do Mundo e 7 Olimpíadas, torce pelo sucesso do evento e das atletas.
14: E que o ano que vem possamos comemorar tanto quanto esse ano e que as duas taças fiquem no Brasil, né? Desse ano vem e que a outra fique, que possamos cada vez mais evoluir em questão a respeito de nós mulheres, que possamos mudar a mentalidade que existe hoje de pessoas achando que ainda não somos capazes, né?
13: A lei também prevê o pagamento de R$500 mil às jogadoras que representaram o Brasil na primeira edição da Copa do Mundo Feminina, em 1991, e do primeiro torneio global feminino organizado pela FIFA, em 1988. A presidente da Comissão de Esporte do Senado, senadora Leila Barros, do PDT do Distrito Federal, defendeu a premiação.
15: O futebol feminino brasileiro carrega marcas profundas de proibição estatal e de preconceito social. A proproibição perdurou por 4 décadas, sendo formalmente revogada apenas em 1979. As atletas que persistiram em sua paixão pelo esporte durante e após a proibição são pioneiras em sentido pleno, e a elas o Estado brasileiro deve não apenas reconhecimento, mas reparação.
13: 8 capitais brasileiras vão receber jogos da Copa do Mundo de Futebol Feminino: Belo Horizonte, Brasília, Fortaleza, Porto Alegre, Recife, Rio de Janeiro, Salvador e São Paulo.
10: E o Comitê Olímpico do Brasil, responsável pela participação do país nos Jogos Olímpicos e em outras competições internacionais, teve seus 112 anos celebrados em sessão solene do Congresso Nacional.
27: Durante a sessão especial, o presidente do COB, Marco Antônio Laporta, destacou avanços na legislação que fortaleceram o esporte olímpico brasileiro. Repórter Rodrigo Rezende.
16: Em 8 de junho de 1914, foi fundado o Comitê Olímpico do Brasil. A organização foi homenageada em sessão solene do Congresso Nacional. A senadora Leila Barros, do PDT do Distrito Federal, ressaltou o pioneirismo da organização esportiva brasileira.
15: O Comitê Olímpico do Brasil foi o primeiro Comitê Olímpico Nacional da América do Sul. Desde então, sua trajetória acompanha a própria evolução do esporte brasileiro, desde os primeiros passos da organização esportiva nacional até a consolidação do Brasil como uma potência olímpica reconhecida internacionalmente.
16: O presidente do COB, Marco Antônio Laporta, lembrou os avanços legislativos que permitiram mais investimentos no esporte olímpico brasileiro, como a destinação de recursos das loterias ao setor. A sessão solene contou com a presença de diversos atletas, entre eles Miraildes Maciel Mota, ou Formiga, jogadora do futebol feminino que disputou 7 Olimpíadas com a conquista de 2 medalhas de prata. Formiga ressaltou que a qualificação para uma edição de uma Olimpíada já é a coroação para a carreira de muitos esportistas.
14: Então eu espero que as pessoas tenham consciência que chegar não é fácil. Conquistar uma medalha também não é, né? Que tem adversários ali que não são fáceis. Mas quando conseguimos o passaporte para chegar a uma Olimpíada, já é uma glória, já é uma grande conquista.
16: Leila Barros afirmou durante a sessão solene que os congressistas devem se debruçar nas próximas semanas sobre projetos ligados ao esporte. Caso da derrubada do veto sobre a isenção de impostos de importação para equipamentos esportivos e a criação da Universidade do Esporte.
10: O presidente do Senado, Davi Alcolumbre, anunciou um esforço concentrado para acelerar a votação de matérias pendentes.
27: A primeira delas já tem data para ser analisada: a indicação do novo Corregedor Nacional de Justiça. Repórter Douglas Castilho.
17: O esforço concentrado é um período em que ocorrem sessões para discussão e votação de proposições, podendo ser dispensado o tempo dos discursos dos parlamentares. A votação do nome de Benedito Gonçalves para corregedor do CNJ é a única pauta definida até o momento. Os senadores Stevenson Valentim, do Podemos do Rio Grande do Norte, e Paulo Paim, do PT do Rio Grande do Sul, questionaram o presidente do Senado sobre a proposta de emenda à Constituição que acaba com a escala 6x1, PEC recentemente aprovada na Câmara dos Deputados. Mas Davi Alcolumbre disse que o tema precisa de um debate mais aprofundado e não deve fazer parte do esforço concentrado.
1: Então não é razoável que a Câmara dos Deputados passe 5 meses debatendo um assunto muito relevante para o Brasil, para o povo brasileiro e para a nação, e também para os trabalhadores e para os empreendedores, e o Senado Federal seja obrigado a carimbar um texto aprovado na Câmara.
17: Os demais itens da pauta do esforço concentrado serão definidos pela presidência do Senado em acordo com as lideranças partidárias. Quanto ao fim da escala 6x1, também está em análise a proposta do senador Rogério Marinho, do PL do Rio Grande do Norte, que prevê a possibilidade de os empregados negociarem a jornada de trabalho com os patrões, sem um limite máximo de horas.
10: E o senador Cleitinho, do Republicanos de Minas Gerais, defendeu uma votação célere para o fim da escala 6x1. Apesar de várias propostas já terem sido apresentadas, com o mesmo objetivo, o parlamentar defendeu a votação do texto já aprovado pela Câmara dos Deputados para acelerar a mudança na legislação.
27: Na avaliação de Cleitinho, a medida deve avançar rapidamente no Senado, passando pelas comissões e sendo levada ao plenário quanto antes. O parlamentar ressalta que a redução da jornada atende a uma demanda dos trabalhadores e, por isso, deve ser analisada com prioridade para o benefício da população.
3: Tudo que é para o povo, acho que tem que andar mais rápido. Passa nas comissões o mais rápido possível, porque eu tenho certeza que fosse algum tipo de aumento em benefício da classe política, não demorava 5 meses, não. Então, espero que seja o mais rápido possível aqui, porque o povo espera.
10: Já o senador Carlos Portinho, do PL do Rio de Janeiro, é favorável que a proposta seja amplamente debatida no Senado antes da votação. De acordo com ele, por se tratar de uma medida com impacto para trabalhadores, empresas e para o futuro do país, é necessário ouvir representantes de diferentes setores e sanar dúvidas sobre os efeitos da redução da jornada.
27: Portinho destacou que a discussão deve buscar equilíbrio entre os interesses dos trabalhadores e dos empregadores, de forma a evitar prejuízos tanto para a geração de empregos quanto para a atividade produtiva.
4: O que eu tenho cobrado aqui é que essa discussão, ela passe nas comissões, sejam feitas audiências públicas, tem que estar o sindicato dos trabalhadores aqui, da mesma maneira que tem que estar os representantes do setor produtivo. É o que a gente quer discutir. Discutir é importante, é o trabalho do parlamentar.
10: Ganhar dinheiro com desinformação, discursos de ódio e ataques às mulheres pode passar a ser proibido.
27: Um projeto em análise no Senado quer impedir que conteúdos desse tipo sejam remunerados nas plataformas digitais. Repórter Marcela Cunha.
12: O projeto altera o Marco Civil da Internet para bloquear o dinheiro com publicações de conteúdos que ataquem abertamente as mulheres, criando riscos reais de violência ou discriminação, mesmo antes de uma decisão da justiça. Se a rede social for negligente e permitir que usuários continuem lucrando com conteúdos que já tenham sido considerados criminosos, também poderá ser punida. A autora, senadora Augusta Brito, do PT do Ceará, lembra que hoje esse tipo de violência também impulsionada pelo interesse financeiro e reforça que a ideia é impedir que a liberdade de expressão seja usada como justificativa para a violência.
18: Esse projeto não censura ninguém. Ele apenas afirma que ódio e mentira não podem ser premiados com dinheiro, sem confundir isso com opinião, crítica, ironia, sátira ou debate legítimo.
12: O texto define discurso de ódio, misoginia e desinformação e estabelece regras para a defesa do responsável pela publicação, que será avisado em até 48 horas e terá o direito de apresentar uma defesa para tentar recuperar o valor.
27: Com edição de Paula Groba e trabalhos técnicos de Eliseu Caires, o Jornal do Senado fica por aqui. Acompanhe agora as notícias da Câmara dos Deputados. Boa noite.
10: Boa noite e um bom feriado.
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19: Comissão aprova manutenção de merenda escolar durante calamidades.
20: Avança projeto que proíbe a distinção de gênero entre PM e bombeiros.
19: Projeto dificulta fechamento de salas para educação de jovens e adultos.
21: Boa noite.
0: Avança na Câmara a proposta que estabelece condições mais rigorosas para fechamento de turmas de educação de jovens e adultos. Acompanhe na reportagem de Luiz Cláudio Canuto.
2: A Comissão de Educação da Câmara aprovou o projeto que estabelece condições mais rigorosas para o fechamento de turmas presenciais na rede pública para a educação de jovens e adultos. Segundo o projeto, para fechar turmas, deve haver justificativa do órgão responsável pela gestão da educação, o diagnóstico do impacto da ação e uma manifestação da comunidade escolar e do Ministério Público. A proposta muda a Lei de Diretrizes e Bases da Educação Nacional. O texto do deputado Helder Salomão, do PT do Espírito Santo, foi aprovado conforme o parecer do relator, deputado Luiz Lima, do Novo do Rio de Janeiro. Lima afirma que a educação de jovens e adultos atende a um princípio da Constituição e expressa a garantia do direito à educação.
5: A gente ainda tem um percentual entre 25% e 30% de pessoas que passaram de 20 anos, que tem muita dificuldade com leitura, de compreensão de texto, e essas pessoas também ficam fora do mercado de trabalho. E esse projeto é extremamente meritório, porque facilita e avisa essas pessoas e comunica, faz com que as secretarias de educação, municipal ou estadual, comuniquem às pessoas adultas do nosso país que é direito, sim, ela reingressar à sala de aula para ela aprender a ler, aprender a escrever de forma correta, melhorando a autoestima dessas pessoas.
2: O relator cita dados do IBGE de 2023, segundo os quais a taxa de alfabetização de brasileiros com 15 anos ou mais era de 94,6%, mas entre a população rural era pouco mais de 85%. Aproximadamente 11 milhões de pessoas entre 18 e 29 anos de idade ainda não completaram o ensino médio. O projeto que estabelece condições prévias para o fechamento de turmas presenciais de educação de jovens e adultos na rede pública vai ser analisado agora pela Comissão de Constituição e Justiça. Para virar lei, precisa ser aprovado pelos deputados e senadores. Da Rádio Câmara de Brasília, Luiz Cláudio Canuto.
6: Educação.
19: Comissão aprova a proposta que prevê manutenção de merenda escolar em caso de calamidade pública. A repórter Mônica Tati tem os detalhes.
21: A alimentação escolar poderá ser garantida mesmo em caso de situação de emergência ou estado de calamidade pública reconhecida ou decretada pelo governo federal. É o que prevê projeto aprovado pela Comissão de Educação da Câmara, como explica a relatora, a deputada Sâmia Bonfim, do PSOL de São Paulo.
22: É sabido que, no período letivo, a merenda escolar eventualmente é a única refeição dos educandos mais vulneráveis economicamente. Dessa forma, fazendo justiça às proposições pertinentes, todas elas certamente motivadas pela recente experiência de paralisação das escolas e de aumento da vulnerabilidade das famílias dos estudantes mais pobres, somos pela aprovação do projeto principal.
21: O texto da deputada Sâmia Bonfim também estabelece que se as refeições não puderem ser feitas no ambiente escolar, será garantida a entrega de cestas básicas para as famílias dos alunos que estejam inscritas no Cadastro Único do Governo Federal. O projeto, que prevê a garantia de merenda escolar em caso de situação de emergência ou de calamidade pública, ainda tem que ser votado por mais 3 comissões da Câmara. Se for aprovado em todas, pode seguir direto para a votação no Senado. Da Rádio Câmara de Brasília, Mônica Tati.
6: Relações Exteriores.
0: Sargento Faur, do PL do Paraná, rebate acusações de que integrantes da oposição teriam atuado junto aos Estados Unidos para incentivar o aumento das tarifas contra produtos brasileiros. Ele afirma que defende a busca do diálogo para evitar medidas que prejudiquem o país.
19: Sargento Faur também apoia a classificação de facções criminosas brasileiras como organizações terroristas. O parlamentar avalia que a medida contribui para a efetividade do enfrentamento ao PCC e ao Comando Vermelho.
0: Tadeu Venere, do PT do Paraná, critica a atuação da oposição no caso das tarifas dos Estados Unidos sobre produtos brasileiros. Para ele, houve estímulo a medidas comerciais contra o Brasil. O deputado considera que a articulação externa tenta desgastar o governo federal.
19: Tadeu Venneri contesta a tentativa de relacionar o aumento das tarifas apenas a decisões soberanas do governo dos Estados Unidos. O legislador defende a via diplomática e cobra explicações de parlamentares que fazem oposição ao Executivo Federal.
0: Padre João, do PT de Minas Gerais, considera a viagem de parlamentares da oposição aos Estados Unidos uma ameaça à soberania brasileira. Ele pondera que representantes eleitos não podem atuar no exterior contra a economia nacional nem contra serviços como o PIX.
19: Padre João cobra uma reação do Congresso diante de iniciativas que, em sua visão, incentivam o aumento de tarifas dos Estados Unidos contra produtos nacionais. O deputado argumenta que o papel da oposição é fiscalizar o governo federal e não apoiar medidas contra o Brasil.
0: Érica Cocai, do PT do Distrito Federal, acusa parte da oposição de ser submissa aos interesses estrangeiros, especialmente dos Estados Unidos. Ela critica articulações que prejudicam a economia nacional e entregam recursos estratégicos, como terras raras e minerais críticos.
19: Na visão de Érica Cocai, o governo anterior foi omisso no combate ao crime organizado e permitiu o avanço de milícias e de esquemas financeiros fraudulentos. A deputada reafirma o compromisso da gestão petista com a defesa da soberania nacional e da democracia.
6: Trabalho.
0: Avança nas comissões o projeto que proíbe a distinção de gênero em concursos e carreiras da PM e dos bombeiros. Mais detalhes com a repórter Maria Neves.
19: A Comissão de Segurança Pública da Câmara dos Deputados aprovou proposta que proíbe a distinção entre homens e mulheres nos concursos públicos e nas carreiras de polícias militares e de bombeiros militares. O texto proíbe expressamente a adoção de limites de vagas para mulheres nas leis.

0: percentuais máximos para o ingresso de mulheres, e tudo isso vai a um desencontro daquilo que tem sido proposto no mundo inteiro.
1: Como as polícias e os bombeiros militares são de responsabilidade dos estados, as regras dos concursos diferem de um local para outro. Em Goiás, por exemplo, a legislação limitava a 10% o número de mulheres nas corporações. Em 2023, no entanto, o Supremo Tribunal Federal considerou essa regra discriminatória e, portanto, inconstitucional. Ao apresentar o texto, em 2023, o deputado Pedro Aihara, de Minas Gerais, ele mesmo bombeiro militar, afirmou que o Conselho Nacional da Categoria estimava que as mulheres ocupavam menos de 14% das vagas nas corporações de todo o país. No mesmo ano, de acordo com o Anuário Brasileiro de Segurança Pública, a média de mulheres nas polícias militares era de 12%. A proposta que proíbe discriminação de gênero para ingresso e ascensão nas carreiras militares dos estados ainda será analisada pela Comissão de Constituição e Justiça. Da Rádio Câmara de Brasília, Maria Neves.
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3: Justiça.
4: Marcel Van Hatten, do Novo, do Rio Grande do Sul, denuncia um novo acordo de cooperação entre o INSS e a Confederação Nacional dos Trabalhadores na Agricultura. Ele lembra que a entidade esteve no centro das investigações sobre descontos ilegais nas aposentadorias de milhões de brasileiros.
5: De acordo com Marcel Van Hatten, a mudança no comando do órgão previdenciário abriu caminho para o retorno de práticas criminosas. O deputado faz um alerta aos aposentados e pensionistas para o risco de novas cobranças não autorizadas.
3: Previdência.
4: A Câmara dos Deputados analisa a redução da idade mínima para aposentadoria especial por periculosidade. Proposta nesse sentido já avançou duas comissões, como informa a repórter Sofia Peçanha.
6: Trabalhadores que atuam em atividades que oferecem riscos à saúde ou à integridade física são o foco do projeto de lei em discussão na Câmara dos Deputados. A proposta, já aprovada pela Comissão de Previdência, Assistência Social, Infância, Adolescência e Família da Câmara, reduz a idade mínima para a concessão de aposentadoria especial a esses trabalhadores expostos a agentes nocivos. De acordo com o projeto, o tempo mínimo de contribuição para aposentadoria especial pode ser de 15, 20 ou 25 anos, dependendo do grau de risco da atividade. Ou seja, quanto maior o risco à saúde ou à integridade física do trabalhador, menor o tempo exigido. A reforma da Previdência estabeleceu como idades mínimas de 55, 58 e 60 anos. Agora, a proposta reduz as idades para 40, 45 e 48 anos. Na comissão, o relator, o deputado Pastor Eurico, de Pernambuco, mudou o texto original, apresentado pelo deputado Alberto Fraga, do PL do Distrito Federal, além de aproveitar alterações aprovadas pela Comissão do Trabalho anteriormente. Pastor Eurico ressaltou que as mudanças nas regras da reforma da Previdência são uma reivindicação antiga dos trabalhadores expostos a agentes nocivos.
7: Então, essas pessoas estão tendo prejuízo e há muitos desses profissionais que já poderiam estar aposentados, estão com risco de vida, saúde muito afetada, muito abalado. Alguns estão com idade avançada, se ele sai do emprego hoje, ninguém mais o quer. Então, nossa preocupação é de honrarmos, respeitarmos, considerarmos e validar essas pessoas que prestaram em todo esse período de sua vida esse serviço à sociedade.
6: Pelo texto, o valor do benefício inicial passa a ser de 100% da média de contribuições. Desde a reforma da Previdência, o cálculo do benefício leva em conta apenas 60% da média de contribuições, mais 2% para cada ano que exceda 15 anos de contribuição para mulheres e 20 anos para homens. A proposta considera ainda a periculosidade da atividade e não apenas os riscos à saúde, contemplando a exposição a agentes químicos, físicos e biológicos, além dos que exercem atividades com

0: consideradas perigosas. Entre os exemplos citados estão trabalhos com explosivos, eletricidade, materiais inflamáveis, radiação, ruído e calor excessivos, além de atividades de vigilância patrimonial ou pessoal e transporte de valores. Agora, o projeto que reduz a idade mínima para a aposentadoria do trabalhador exposto a agentes nocivos precisa ser analisado por duas comissões antes do plenário. Para virar lei, precisa ser aprovado pela Câmara e pelo Senado. Da Rádio Câmara de Brasília, Sofia Peçanha.
1: Ciência e tecnologia.
2: Heloísa Helena, da Rede do Rio de Janeiro, apresentou o projeto para proibir as bets no Brasil. A deputada afirma que as apostas online provocam endividamento, desespero familiar e sofrimento entre jovens atingidos pela jogatina.
3: Heloísa Helena critica a arrecadação obtida pelo governo federal com a regulamentação das apostas. Ela aponta que a tributação transforma a exploração econômica das famílias em fonte de receita pública, sem enfrentar os danos sociais causados pelas bets.
1: Saúde.
2: A comissão aprova projeto que valoriza escolas de saúde pública como estratégicas para o SUS. A repórter Júlia Lopes nos conta os detalhes.
4: A Câmara dos Deputados reconheceu as escolas de saúde pública, que são instituições voltadas à formação, qualificação e treinamento de profissionais da área, como instituições técnico-científicas do SUS, o Sistema Único de Saúde. O projeto aprovado na Comissão de Constituição e Justiça reconhece que essas escolas são capazes de produzir e desenvolver conhecimento e tecnologias, além de preparar profissionais para atuar em situações de emergência em saúde pública. O texto aprovado pela CCJ, por recomendação da relatora, deputada Lídice da Mata, do PSB da Bahia, manteve a versão apresentada pela Comissão de Saúde, que define normas gerais para a atuação dessas escolas. Na avaliação do autor do projeto, deputado Jorge Sola, do PT da Bahia, a medida é de grande importância para as escolas de saúde pública. Ele destacou ainda que a proposta foi elaborada em conjunto com essas instituições.
5: São escolas que têm um papel muito importante no sistema único de saúde e que não estavam previstos no nosso arcabouço legal do SUS.
4: De acordo com a Rede Brasileira de Escolas de Saúde Pública, existem atualmente cerca de 50 instituições desse tipo no país, vinculadas aos estados ou a centros universitários, com atuação nas áreas de saúde pública e saúde coletiva. O projeto, que valoriza a produção de conhecimento e inovação nas escolas de saúde pública, segue agora para o Senado. Da Rádio Câmara de Brasília, Júlia Lopes.
1: Economia.
3: Ao fazer um balanço da gestão federal, Cabo Gilberto Silva, do PL da Paraíba, considera que o atual governo não cumpriu as promessas de campanha. Segundo o deputado, o executivo apresenta desgastes em áreas como saúde, educação, economia e segurança pública.
2: Na visão de Cabo Gilberto Silva, a solução para os problemas do país passa por uma mudança na condução política e econômica. Ele defende a construção de alianças partidárias que tenham como objetivo a atração de investimentos e redução da carga tributária.
1: Meio ambiente.
3: Câmara analisa reforço das medidas contra incêndios florestais. O repórter José Carlos Oliveira tem as informações.
6: Projeto de lei do deputado Dr. Zacarias Calil, de Goiás, aumenta a punição para quem provoca incêndios em florestas, matas, pastagens e outras áreas de vegetação no Brasil. A pena para quem comete tais crimes pode dobrar em relação à atual, com previsão de 4 a 8 anos de reclusão e multa quando a queimada acontecer em unidades de conservação, terras indígenas, reservas legais e áreas de preservação permanente. Além da responsabilização individual dos culpados, a proposta prevê a responsabilidade solidária de empresas e pessoas que financiem, incentivem ou estejam diretamente envolvidas em atividades que resultem em incêndios ilegais. O texto foi aprovado na Comissão de Educação com relatoria do deputado Luiz Fernando Vampiro, do MDB de Santa Catarina.
7: Esse projeto é um projeto amplo, ele trata efetivamente sobre prevenção e conscientização das queimadas no Brasil e, em relação à Comissão de Educação, era específico a parceria entre o Ministério do Meio Ambiente e do Ministério da Educação acerca das políticas políticas a serem implementadas dentro das salas de aula, obviamente de material didático, aperfeiçoamento, capacitação de recursos humanos, para poder estar divulgando efetivamente ações que possam inibir e minimizar os impactos das queimadas no país.
6: O projeto de lei ainda prevê um selo verde de combate a incêndios a ser concedido a empresas que adotem práticas sustentáveis. Também determina a criação de um Centro Nacional de Prevenção a Incêndios Florestais para coordenar essas ações em todo o país. O texto está em análise agora na Comissão de Meio Ambiente. Da Rádio Câmara de Brasília, José Carlos Oliveira.
1: Desenvolvimento Regional.
2: Hildo Rocha, do MDB, exalta o programa Maranhão Livre da Fome, criado pelo governo estadual para combater a insegurança alimentar. Segundo o deputado, a iniciativa alia transferência de renda e capacitação profissional para famílias em situação de vulnerabilidade.
3: Hildo Rocha informa que o programa obteve resultados positivos na inclusão produtiva de beneficiários. O parlamentar acrescenta que a medida deve ser apresentada ao governo da Finlândia como exemplo de política pública voltada ao combate à pobreza e à fome.
1: Transportes.
2: Joaquim Passarinho, do PL do Pará, apela aos governos federal e estadual por intervenção imediata nas estradas do norte do país. Segundo ele, a precariedade das BRs e PAs prejudica o trânsito da população, encarece o escoamento da produção e impede o desenvolvimento da região.
3: Joaquim Passarinho ressalta a posição dos portos do norte pela proximidade com o Canal do Panamá e com os Estados Unidos. No entanto, ele afirma que as más condições das estradas eliminam essa vantagem, o que justifica obras urgentes na Transamazônica e na BR-163 durante a estiagem das chuvas.
2: Termina agora o Jornal Câmara dos Deputados, produzido pela Rádio Câmara. O programa teve trabalhos técnicos de Wellington Teles e apresentação de Verônica Lima e Márcio Aquilissardi. Boa noite.
3: A Voz do Brasil volta na sexta-feira. Boa noite e bom feriado.
1: 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Boa noite.

0: Agora 10 horas em ponto. Muito boa noite para você que acompanha a nossa transmissão da TMC. Seja muito bem-vindo, muito bem-vinda. Meu nome é Alexia Marília e começa agora mais uma edição do nosso resumo TMC. Nós vamos até a meia-noite com um programa bem leve, bem informativo, com as principais notícias do dia, do mundo da política, da música, da cultura, do entretenimento e, é claro, com a sua participação aqui no nosso Todo Mundo Comenta. Já vai, inclusive, anotando o número do WhatsApp, é o DDD 11 97221 1001. Então vem com a gente que eu vou adorar ter a sua companhia. 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

0: É, vem você também se informar em mais um Giro TMC, porque o ex-deputado federal Eduardo Bolsonaro defendeu nesta quarta-feira a produção do filme Dark Horse e rebateu críticas sobre os recursos utilizados no projeto. Em entrevista ao TMC 360, Eduardo afirmou que todo o dinheiro investido foi destinado à realização da obra, que classificou como uma produção de padrão internacional. Segundo ele, o longa conta com atores de reconhecimento internacional e foi concebido para apresentar uma versão que considera verdadeira dos fatos retratados. Segundo ele, então, as informações aí, ele disse ali, abre aspas, a gente vai contar a história de uma pessoa que tem moral na sociedade brasileira, fecha aspas, declarou em referência ao seu pai, o ex-presidente Jair Bolsonaro. Eduardo também comparou os custos do projeto aos de produções internacionais e negou que o orçamento do filme seja excessivo, ao comentar as discussões envolvendo o Banco Master e o empresário Daniel Vorcaro. O ex-deputado relacionou o tema ao cenário político nacional. Segundo ele, o caso estaria sendo utilizado por adversários para desgastar a imagem do senador Flávio Bolsonaro, que é pré-candidato à presidência da República. Agora 10 horas mais 2 minutos e o presidente Lula afirmou que o governo brasileiro foi surpreendido pelo anúncio de novas tarifas comerciais impostas pelos Estados Unidos sobre os produtos brasileiros. Segundo Lula, a medida foi divulgada antes mesmo do fim de um prazo de negociação que havia sido acertado diretamente com o presidente americano Donald Trump. De acordo com o relato do presidente brasileiro, a última reunião entre os dois líderes durou cerca de 3 horas. Durante o encontro, o Brasil apresentou uma lista de temas considerados prioritários para a relação bilateral entre os dois países. Nas discussões sobre comércio exterior, surgiram divergências entre representantes da área econômica dos governos brasileiro e americano. Lula afirmou que, diante do impasse, propôs a Trump que os ministros responsáveis pelas negociações tivessem 30 dias para buscar um entendimento. Segundo o presidente, esse prazo ainda não havia terminado quando os Estados Unidos anunciaram as novas taxações. Lula classificou a decisão americana como inesperada e disse que o Brasil não pode aceitar o tratamento que vem recebendo dos Estados Unidos na condução das negociações comerciais. Para o presidente, a medida contraria o espírito do acordo que vinha sendo construído entre os dois governos. Lula ressaltou que as conversas ainda estão em andamento e que nenhum entendimento definitivo havia sido concluído quando o novo comunicado americano foi divulgado. Agora 10 horas mais 4 minutos e uma mulher de 37 anos foi presa em Joinville após ser acusada de se passar por uma menina de 12 anos durante mais de um ano. Essa história parece daquele filme A Órfã, né? Segundo a Polícia Civil, trata-se de Amanda Maria Souza de Oliveira, que usava o nome falso de Gabriele e criou uma história de abandono para ser acolhida por uma família da cidade. De acordo com as investigações, Amanda afirmava ter fugido do Pará após sofrer maus tratos. Com esse relato, ela conquistou a confiança de integrantes de uma igreja local que passaram a ajudá-la financeiramente e ofereceram abrigo. Pouco tempo depois, ela foi acolhida por uma família e viveu como filha adotiva durante cerca de 14 meses. Né? E para sustentar a falsa identidade, a suspeita adotava comportamentos infantis durante cerca de 14 meses ali, né? Então ela ficou usando mamadeiras, chupetas e até aromatizantes para dormir. Ela também dizia ter autismo e outras condições de saúde, além de alegar que havia sido submetida a tratamentos hormonais forçados na infância, justificando então assim a sua aparência adulta, né? O caso começou a ser esclarecido após uma parente da família desconfiar da história, né? Segundo o delegado do caso, a mulher encontrou na internet relatos de um golpe semelhante que aconteceu no Rio de Janeiro. E após reunir as informações, ela alertou o pai adotivo, que procurou a polícia, né? Então, o caso está sendo investigado, né? Também descobriram que Amanda possui histórico de ocorrências semelhantes em outros estados brasileiros, né? E segundo a polícia, ainda a suspeita criou um forte vínculo emocional com as vítimas ao longo do período em que permaneceu com a família. E agora, 10 horas Mais 6 minutos, vamos para o noticiário internacional, porque o presidente dos Estados Unidos, Donald Trump, afirmou em entrevista a um podcast transmitido nesta quarta-feira que uma eventual chapa formada pelo vice-presidente J.D. Vance e pelo secretário de Estado, Marco Rubio, para a eleição presidencial de 2028 seria imbatível. Tanto Vance quanto Rubio são apontados por analistas políticos como possíveis nomes do Partido Republicano para a sucessão presidencial. Nos últimos meses, Marco Rubio ganhou destaque pela atuação em coletivas e pronunciamentos na Casa Branca, recebendo elogios de integrantes do Partido Republicano e até de alguns democratas. Uma de suas aparições recentes chamou atenção pelo tom descontraído, com referências à cultura pop e hip-hop dos anos 90, ao comentar as negociações entre os Estados Unidos e o Irã. Né? Então, apesar das especulações sobre a corrida presidencial de 2028, tanto J.D. Vance quanto Marco Rubio têm evitado discutir publicamente possíveis candidaturas. Ainda assim, Donald Trump tem alimentado o debate sobre sua sucessão ao mencionar os dois aliados como nomes fortes, né, dentro do campo republicano para uma próxima disputa pela Casa Branca. 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
0: É, e a gente vai se encaminhando aí pro finalzinho, né, da nossa quarta-feira, para você que tá já feriadando, né? Então ficamos aqui no Resumo TMC com a previsão do tempo para o dia seguinte, ou seja, para quinta-feira. Assim você consegue já se planejar se vai fazer frio, calor, se tem que usar guarda-chuva, né, para ter noção aí de qual rolê você vai nesse feriadão aí de Corpus Christi. Então vem comigo que eu te explico região por região. Começando então pela manhã do Curitibano, né, na região sul, ela começa com sol e chuva passageira. Mas vamos ter ali também um dia nublado e a máxima vai ser de 17 graus com mínima de 10 graus. E vamos agora para o sudeste. Em São Paulo, a quinta é de sol com nuvens. Chove durante a tarde e a máxima vai ser de 21 graus com mínima de 14. Agora alô aí pro Carioca, porque no Rio de Janeiro o sol aparece entre nuvens. Tem chuva rápida durante o dia e também à noite. Máxima de 23 graus e a mínima vai ser de 16. E em Belo Horizonte o dia é nublado, mas o sol aparece. Não tem previsão de chuva, então dia tranquilo previsto aí para BH. Máxima de 24 graus e a mínima vai ser de 12. E agora no Centro-Oeste, em Brasília, olha só, o sol aparece entre nuvens e não tem previsão de chuva. Máxima de 25 graus e a mínima vai ser de 13. E fechando aqui com chave de ouro a nossa previsão do tempo, vamos agora para o Nordeste. Em Recife, chove quase o dia todo, então guarda-chuva segue sendo indispensável na quinta-feira em Recife, viu? Mas temos aí um solzinho que aparece no período da tarde, a máxima vai ser de 28 graus e a mínima de 23. Agora são 10 horas mais 9 minutos.
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0: 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E a gente começa aqui o Resumo TMC em São Paulo, porque as suspeitas de irregularidades em um contrato de Wi-Fi da Prefeitura de São Paulo, firmado com o Instituto Conhecer Brasil, seguem gerando desdobramentos e reações de autoridades. A repórter Beatriz Gimenez traz os detalhes dessa história pra gente.
3: A operação que investiga suspeitas de irregularidades em um contrato de Wi-Fi na Prefeitura de São Paulo. Segundo Tarcísio, o governo não interfere no trabalho da polícia e a ação foi realizada a partir de uma investigação em andamento e a pedido do Ministério Público. O caso envolve um contrato de 108 milhões de reais com o Instituto Conhecer Brasil para instalação de internet gratuita em comunidades da capital paulista. A Polícia Civil apura possíveis irregularidades na contratação e na execução do projeto. Já o prefeito Ricardo Nunes também se pronunciou sobre o caso, mas em outro tom. Ele saiu em defesa da entidade e afirmou que a denúncia teria partido de um militante filiado ao PT do Rio Grande do Sul.
4: A denúncia maldosa que foi feito pelo integrante do PT do Rio Grande do Sul, ela foi copiada e colada pelo Ministério Público Federal, copiada e colada pelo Ministério Público Estadual, copiada e colada, infelizmente, pelo delegado da Polícia Civil de São Paulo. Foi copia e cola. Vocês estão colocando a informação para as pessoas baseado numa denúncia de um militante do PT, que, obviamente, do Rio Grande do Sul, está fazendo isso por conta do filme do Bolsonaro.
3: Em nota à TMC, a direção do PT Nacional respondeu que não tinha conhecimento sobre o pronunciamento de Nunes. Lembrando que a sócia da ONG, Karina Ferreira da Gama, também é sócia da produtora do filme Dark Horse, que conta sobre a biografia do ex-presidente Jair Bolsonaro.
0: E agora nós vamos para Brasília, porque o painel do B-Sigma South America de 2026 destaca desafios e soluções para o mercado regulado de apostas no Brasil. E o nosso repórter Adrian de Almeida acompanhou os dois dias do encontro e traz todos os detalhes para a gente.
5: O mercado ilegal representa metade do setor do mercado de apostas em operação hoje no Brasil. A informação é do cofundador do B-Sigma, Flávio Figueiredo, que está à frente de mais uma edição em Brasília do maior evento de iGame e apostas da América Latina. Segundo Figueiredo, a regulamentação da forma com que está hoje acaba facilitando a operação de bets irregulares no país.
6: O mercado ilegal hoje representa 50% do nosso setor. Ou seja, metade dos apostadores vão para casa, vão para o ilegal. Isso muito devido à regulamentação que a gente tem. E é isso que a gente precisa pensar e é isso que a gente precisa conversar. Vamos reestruturar. O mercado foi regulado, ótimo, precisava ser regulado realmente, mas a gente precisa pensar nessa regulamentação e tentar acertar essa regulamentação.
5: Para o diretor de negócios da plataforma Esportes da Sorte, Hugo Baumgartner, as casas de apostas que trabalham de forma correta acabam produzindo retorno para a sociedade. Apesar de o futebol ser a principal área escolhida pelo setor, a cultura também é impactada pelo patrocínio das bets.
7: Basicamente, a gente sempre olha não só para o esporte, mas nós também olhamos para a cultura. Hoje somos uma empresa de Pernambuco, uma empresa de Recife, 100% brasileira, e nós acreditamos e sempre queremos investir no nosso Brasil. Então, te dando alguns exemplos práticos, né? Hoje a gente patrocina 4 clubes de futebol, dentre eles o Corinthians, Náutico, Ceará e a Ferroviária, São Paulo. E desde vários já anos patrocinamos carnavais, né? Então, esse ano especificamente foram 9 cidades.
5: O B-Sigma volta com uma nova edição em setembro, dessa vez em João Pessoa.
0: E o Brasil pode enfrentar impactos financeiros após medidas adotadas pelo governo dos Estados Unidos, né, que incluem a proposta de tarifas, né, de 25% sobre produtos brasileiros e a classificação das facções Primeiro Comando da Capital e Comando Vermelho como organizações terroristas, né, dias movimentados aí entre Brasil e Estados Unidos. Essas ações indicam o uso de instrumentos institucionais mais rígidos por parte dos Estados Unidos para pressionar o governo brasileiro, indo além dos canais diplomáticos tradicionais. E o sociólogo e economista, professor de mercado financeiro da UNB, César Bergo, falou sobre os possíveis, né, impactos ali com as medidas impostas pelos Estados Unidos em entrevista para a TMC. Vamos ouvir.
8: Professor, eu queria começar falando, fazendo uma pergunta até filosófica e sociológica, que é impressionante como algo que ainda não é causa uma enorme turbulência na vida real, né? É mais ou menos o que a gente está vendo nessa semana, né, professor?
9: É isso, né? E filosoficamente falando, né, você tem a questão de que você já tem uma experiência no passado, né? No ano passado tivemos essa questão aí, e que houve toda aquela preocupação com relação às exportações. Portanto, de fato, a gente tem que colocar o pé no chão, analisar o que foi tomado de decisão e o Brasil usar sua diplomacia, seus acordos, para poder negociar com os Estados Unidos. Não tem a menor dúvida que esse momento é de tranquilidade para você verificar o que de fato aconteceu, para não tomar uma decisão que depois venha se arrepender, né, Felipe?
10: Professor, deveria ser de tranquilidade e a gente presume que as equipes econômicas, as pessoas que realmente precisam estar envolvidas nessas discussões, que elas estão tranquilas e elas estão tratando esse assunto com uma certa normalidade. Claro, apesar do susto, a gente conseguiu confirmar informações sobre o anúncio. Então, como o governo, a equipe econômica do governo Lula recebeu esse anúncio, era algo que já era esperado. A equipe do governo Trump conseguiu avisar o governo Lula na semana passada sobre a iminência desse anúncio. O que não era esperado era o tamanho da taxa. Então, a gente presume que quem está nos bastidores, quem está cuidando desse assunto, esteja mais tranquilo, mas fora e no ambiente até político do nosso país, não tem tranquilidade nenhuma para falar sobre isso, o que causa uma ansiedade, uma preocupação muito grande para as pessoas. A gente conversou agora há pouco com o Eduardo Bolsonaro, ex-deputado, que disse que Lula, então, estaria até feliz por conta dessa taxação, porque teve, de fato, a última taxação, quando a gente falou no ano passado, teve um efeito até que reverso, politicamente falando. Lula conseguiu se posicionar com o governo dos Estados Unidos e depois vários setores da economia disseram: ó, a gente estava preocupado, mas teve alguns pontos positivos. Neste momento, a situação é outra. Então, o que a gente pode esperar de impacto se o que foi anunciado se cumprir, professor?
9: Pois é, Joana, nós já temos uma experiência com aquela tarifação de 50% ano passado. Então houve uma movimentação. Eu vou falar mais do campo econômico. Uhum. Né? A questão política, ela está realmente bastante sensível, exatamente por ser um ano eleitoral, e você tem também nos Estados Unidos a questão da eleição. Eu vou entrar no mérito da questão econômica do empresário, de você não poder fazer uma previsão sobre o futuro das exportações ou de colocação de seus produtos no mercado americano. As dificuldades vão desde você colocar o produto de mel, produtos agrícolas e outras questões também. Os Estados Unidos, ele fez uma separação. Aqueles produtos que impactam diretamente ou que eles não tenham condições internas de produzir, eles deixaram fora da tarifação. O que preocupa nesse momento, João, é a questão do conta-gotas. Né? Ontem foi 25%, hoje é 12,5%, e não sabemos o que vem aí pela frente. Né? Essa sessão 301, que o Brasil andou, de alguma forma, negociando e estabeleceu um prazo, inclusive com o presidente Trump, de 30 dias para negociar, o que surpreende é essa declaração acontecer antes do término do prazo. O fato dos Estados Unidos tomar uma decisão, ele é livre para isso, ele pode adotar essas políticas. No entanto, fica realmente patente para o empresário a dificuldade de prever o próximo mês. Isso dificulta a produção, isso dificulta os planejamentos das empresas, sobretudo porque os Estados Unidos é o maior investidor aqui no Brasil, em termos de país. E o Brasil exporta também significativamente para os Estados Unidos. Portanto, a questão comercial é a que pesa nesse momento. A questão política se administra, vai ter grito de um lado, grito do outro, manifestações outras. Temos que manter isento disso tudo, porque a questão econômica, ela realmente pode sofrer bastante em função desses aspectos aí, dessas medidas tomadas pelo governo norte-americano.
8: E na linha do que o senhor está trazendo, professor, do ponto de vista do setor produtivo brasileiro e, claro, também do governo que nos representa, né? Então existe a caixinha, né, aspas, tarifada e a caixinha não tarifada. Dessa caixinha não tarifada, nós podemos bater na porta da China ou da Europa e substituir os Estados Unidos como consumidores desses produtos? E aí eu pergunto, se não, isso pode causar, e aí ninguém quer, desemprego, né, professor?
9: Pois é, Felipe. Olha, o Brasil é nitidamente exportador de commodities. Commodities o mundo todo está precisando, né? Terras raras, né, que os Estados Unidos deixou de fora aí da tributação. Mas não tem a menor dúvida que o acerto com o Brasil e o Mercosul, através da União Europeia e também com o Canadá, né, caminha-se um acordo. Isso é muito importante, porque o Brasil acabou abrindo outros mercados com esse susto que ele tomou ano passado. Né? Mas não tenha dúvida que não é bom, não só para o mercado entre o comércio Brasil e Estados Unidos, mas para o mundo todo. Gera muita insegurança essas decisões dos Estados Unidos, inclusive porque são assuntos que eles estão questionando que não são assuntos econômicos, né? Questão de meio ambiente, Por exemplo, o Brasil convidou os Estados Unidos para participar da COP30. Eles praticamente ignoraram.
8: É verdade.
9: Então você tem a questão também do comércio lá, de produtos que teoricamente são contrabando. Mas isso a gente sabe que não acontece, é muito pontual no Brasil. A questão também de trabalhos escravos, o Brasil ser colocado como um país que tem trabalho realmente escravo, é complicado. Ou seja, se a gente for analisar cada ponto desse, o PIX também, né, são assuntos que transcendem a questão econômica, né? São questões políticas. Também isso tem que ser verificado. Ou seja, o PIX é um sucesso no Brasil e não tem nenhum impacto nos Estados Unidos. Pelo contrário, eu acho que eles morrem de inveja, porque o sistema funciona muito bem no Brasil. Portanto, Felipe, o problema maior é esse. É não saber o dia de amanhã, no tocante, essas questões que vão pingando. Obviamente, os Estados Unidos estão seguindo lá o ritual deles, a rotina, dando um prazo até julho, etc. Né? Pode, como vocês comentaram, não acontecer. Mas só o fato de anunciar isso cria realmente para os empresários uma dificuldade enorme. E você falou uma coisa muito importante, sobretudo no tocante à geração de empregos. Isso leva o Brasil a buscar outros mercados e isso está acontecendo também, viu, Felipe?
8: Tá certo, então. Entrevistas como essa nos ajudam a entender as camadas, né, que estão sobre cada assunto. Sim. É muito importante.
0: A gente acompanha, inclusive, os desdobramentos, né, da relação, a partir de agora que a gente acompanha na nossa programação entre o Brasil e os Estados Unidos, dias movimentados aí, envolvendo, né, questões relacionadas ao PIX, a este tarifaço e também a classificação, né, do Comando Vermelho e do PCC como organizações terroristas pelos Estados Unidos. E a gente agora continua no nosso noticiário aqui da política, porque o senador e pré-candidato à presidência da República, Flávio Bolsonaro, do PL, encerrou nesta quarta-feira a sequência de agendas em Minas Gerais. Ano movimentado, ano de 2026, ano eleitoral, e a primeira parada foi no Ceasa Minas, em Contagem, na região metropolitana de Belo Horizonte. E o nosso repórter Júnior de Castro acompanhou a visita e traz todos os detalhes.
11: Flávio Bolsonaro visitou ao lado do candidato ao Senado, Domingos Sávio, o galpão dos abastecedores de produtos agrícolas e participou do primeiro Fórum Abastece Brasil, voltado aos produtores rurais. Durante o evento, o senador voltou a criticar a política externa do governo do presidente Luiz Inácio Lula da Silva. Segundo ele, o posicionamento do governo federal tem prejudicado a relação entre Brasil e Estados Unidos e pode contribuir para a adoção de novas tarifas sobre os produtos brasileiros.
12: O Brasil pode ter suas empresas taxadas pelo governo americano por causa do atual presidente da República. Eu fui lá pedir para ele declarar CNBB e PCC como organizações terroristas. Eu sou pré-candidato e em 2 dias fiz mais pela segurança pública do povo brasileiro do que o Lula em 20 anos. Porque o atual presidente da República não tem capacidade, não tem moral para sentar e conversar de igual para igual com o presidente dos Estados Unidos para evitar que as empresas brasileiras sejam taxadas.
11: Flávio também afirmou que, se eleito presidente em 2026, pretende suspender por pelo menos 1 ano a implementação da reforma tributária para reavaliar os impactos das mudanças no sistema de arrecadação do país. A agenda aqui na Ceasa marcou o último dia de compromissos de Flávio Bolsonaro em Minas Gerais.
0: E agora vamos para Recife, porque a TMC Recife realiza entrevistas com pré-candidatos. E hoje, o programa Pernambuco TMC recebeu mais um convidado. E quem acompanhou foi o repórter Júlio Andrade.
13: O entrevistado do dia foi o senador Humberto Costa, do PT, e pré-candidato ao Senado nas eleições 2026. Ele participou da primeira edição do Pernambuco TMC. Tivemos a oportunidade de conversar com o senador sobre os mais diversos assuntos, além, claro, das eleições 2026. Um dos temas foi a votação da escala 6x1. Também perguntei a opinião dele em relação à fala do Eduardo Bolsonaro, que participou do TMC 360. Em um determinado momento, o Eduardo Bolsonaro falou que a lei Magnitsky pode voltar a ser aplicada contra autoridades brasileiras a qualquer momento e afirmou ter pedido, em uma reunião com o presidente Donald Trump, a retomada da sanção contra Alexandre de Moraes. Vamos escutar o que o senador falou.
14: Não estou surpreso com essas colocações, mas eu vou me sentir surpreso no dia que algum desses Bolsonaros, seja o Flávio, seja o Eduardo, seja quem for, defenda alguma coisa para o Brasil. Não é? Se eles têm esse prestígio todo com o governo Trump, com a extrema-direita americana, eles podiam fazer alguma coisa que beneficiasse o povo brasileiro. O cara vai para lá dizendo que vai resolver não sei o quê, vai botar as facções na lista dos terroristas, só que o que acontece é mais uma taxa sobre os produtos brasileiros, né? Ameaças que são feitas por membros do governo americano. Então, eu acho que nós vamos ter como resposta a isso aí mais rejeição do povo brasileiro a esse grupo da extrema-direita.
0: E lembrando que Transamérica agora é TMC, agora são 10 horas mais 26 minutos.
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0: É, agora 10 horas mais 32 minutos, voltamos aqui com o nosso quadro Todo Mundo Comenta. Inclusive já vai anotando aí o número do WhatsApp, é o DDD 11 97221 1001. Inclusive tô aqui, ó, com ele. O Canequinha, né? O Tobias Martins Canequinha, que tá aqui, né, cuidando do celular da produção. Ele vai cuidar aqui das mensagens dos nossos ouvintes. Então você fique à vontade aí para mandar no DDD 11 97221 1001. E a enquete de hoje é bem simples, tá? Estamos aí, né, próximos do feriado de Corpus Christi. E você sabe o que quer dizer Corpus Christi? Significa em latim Corpo de Cristo, né? É uma data móvel celebrada pela Igreja Católica sempre 60 dias depois do domingo de Páscoa, ou na quinta-feira seguinte ao domingo da Santíssima Trindade, né? Portanto, uma data religiosa na tradição católica. Esta quinta-feira é considerada o dia no qual Jesus Cristo instituiu o sacramento da Eucaristia, né? De acordo com a Conferência Nacional dos Bispos do Brasil, no Corpus Christi se celebra a presença real de Jesus Cristo no pão e no vinho. Por isso vem essa tradição, né? E desde quando que essa data é celebrada, né? A festa foi instituída pelo Papa Urbano IV no dia 8 de setembro de 1264, né? Faz tempo. Ele publicou uma bula papal sobre o tema, chamada de Transiturus, instituindo a data e concedendo, então, indulgências às pessoas que fossem à missa neste dia, né? Trazendo algumas curiosidades, né, da data, né, da origem deste feriado. E eu queria perguntar, estou aqui para perguntar para você, nosso ouvinte, nosso telespectador, para você que sintoniza aí no seu dial, né, em São Paulo e Brasília, é o 100.1, no Rio de Janeiro, 101.3, Curitiba, 100.3, BH, 88.7, e também em Recife, no 92.7, ou até mesmo na nossa transmissão, né, que aí é a youtube.com/TMCNewsBR. Eu quero saber de você. O que você vai fazer nesse feriadão aí de Corpus Christi, né? É, toda essa introdução para perguntar, né, para você que tá voltando para casa ou até mesmo indo trabalhar. Um alô para você que é motorista de aplicativo e tá sintonizado aqui na nossa programação, né? Temos várias opções aí. Você que acompanha a transmissão está vendo a imagem de um belo churrasco, né, sendo feito aí. É uma opção pro feriado também, juntar a galera, a família, o amigo, né, os amigos ali para fazer um churrasquinho, né? Tomar aquela bebidinha, né? Uma água de coco, que nem a nossa produtora aqui, Paula Gaia, adora água de coco. Gente, ela toma aqui à tarde e à noite também para se manter hidratada, né? É, ou até mesmo dormir, como você viu aí, né? Ó, inclusive, ela entrou aqui no estúdio, ó, mostra aqui, a Paulinha é tímida, mas ela entrou aqui com a aguinha de coco, olha assim, opa, aí ó, quero coco, né? Ela querendo água de coco. Bom, você também vê aí imagens de um museu agora, então fazer aquele passeio cultural, né, com o namorado, a namorada, então visitar aquele museu. Temos aqui em São Paulo, por exemplo, muitas opções, né, o Museu da Imagem do Som, o MASP, né, é, tem ali também o Instituto Moreira Salles. Obviamente é bom verificar a programação, né, para ver se realmente estará aberto diante da situação aí de feriado de Corpus Christi, mas é uma opção também, vários passeios que acontecem na cidade, né, por todo o nosso país. Então, ó, tem também a viagem, aquela viagem clássica, né? Pegar aquele avião, viajar, ou até mesmo organizar aí as tarefas do dia. Bom, são muitas opções para os dias aí que teremos à frente, né? Então, quinta, sexta, sábado e domingo, para quem for emendar. E manda para mim, tá indo viajar, tá indo para a praia, conta aqui na nossa programação da TMC. É isso mesmo.
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0: 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E agora voltamos aqui para o noticiário da política, porque o presidente Lula responsabilizou a família do ex-presidente Jair Bolsonaro pelo relatório dos Estados Unidos que propõe a sobretaxa de 25% sobre produtos brasileiros, sob a alegação de práticas restritivas ao comércio americano. E o TMC 360 conversou ao vivo com o ex-deputado Eduardo Bolsonaro para repercutir essa fala. Vamos ouvir.
1: Primeiro de tudo, é mais do que lamentável, é repugnante um presidente da República se dirigir aos seus opositores políticos, sugerindo o enforcamento deles. Ora, o que será que a gente fez de tão grave que a gente mereça a morte? E depois, Felipe, quando algum louco recebe essa mensagem e vem fazer um atentado contra a nossa vida, igual fizeram contra o meu pai, igual com frequência tem ocorrido contra o Donald Trump, igual assassinaram o presidenciável Miguel Turbay Uribe na Colômbia ou Fernando Villa Vivencio no Equador, quando isso ocorre, pessoas como Lula lavam as mãos e dizem: eu não tenho nada a ver com isso. Então é muito grave. Tá? Na data de ontem mesmo, os advogados do Flávio Bolsonaro entraram com uma ação, eu não sei exatamente em qual órgão, mas pedindo investigação sobre ameaça, incitação ao crime provocada pelo Lula. Isso daí é uma página que não pode haver, nem na direita e nem na esquerda. Você nunca vai ver, Felipe, a gente incentivando pessoas que, porventura, venham a falar em assassinar opositores políticos. A gente não pode admitir, de maneira nenhuma, a violência como instrumento político. Esse é o ponto número um. Agora vamos analisar um pouco mais profundamente o que o Lula falou. Ele nos acusa de vendilhões, como quem vai aos Estados Unidos e pede tarifas. Primeiro que isso é mentira, tá? Quem foi aos Estados Unidos entregar o país foi o Lula. Matéria do Poder 360. Quando o Lula foi negociar, ou melhor, entregar as terras raras brasileiras para o Trump, em troca, ele pediu duas coisas. Número um, está nessa matéria do Poder 360, ele fala para os Estados Unidos parar de brigar com a China. Ou seja, o Lula representa o interesse chinês nessa disputa, não dos brasileiros. Ponto número dois, a não designação de CV e PCC como grupos narcoterroristas. Então, Lula, ele representa o interesse dos traficantes, não dos brasileiros. E aí eu pergunto para quem não está nos assistindo, quem é o verdadeiro vendilhão da pátria com esse tipo de conduta? Botei a conduta do Lula, agora vamos para a conduta do Flávio Bolsonaro. O que o Flávio Bolsonaro foi fazer nos Estados Unidos? Primeiro, ele foi pedir a designação de CV e PCC como organizações narcoterroristas para haver um combate mais efetivo contra esses traficantes que tocam o terror, que impõem toque de recolher. E quem mais sofre são os pobres que estão dentro dessas áreas dominadas por esses marginais. O Flávio Bolsonaro foi muito bem na reunião com o Trump, com o secretário Rubio e com o vice-presidente dos Estados Unidos, o Didi Vance, quando ele sempre expõe que um em cada quatro brasileiros vivem num território dominado por essas pessoas. E isso impacta, porque normalmente o americano ele acha que isso é coisa do México, não do Brasil. Então, Flávio Bolsonaro foi muito feliz na sua argumentação e teve sucesso. Tanto que, retornando ao Brasil, foram designados como narcoterroristas esses dois grupos. E o principal ponto nessa designação é o quê? É o foco do americano em combater o crime de lavagem de capitais. Porque a gente não pode imaginar que o principal beneficiário do tráfico de drogas é o traficante com o fuzil lá na boca de fumo. Não. Esse dinheiro, depois, de alguma maneira, ele tem que entrar dentro do sistema financeiro. E na América Latina, o Brasil é que tem o mais desenvolvido sistema bancário dentre os países. Ou seja, o dinheiro dos produtores de coca da Bolívia, da Colômbia, do Peru, do PCC com posto de gasolina e etc., muitas das vezes, ou frequentemente, é lavado no Brasil. O que significa ser lavado? Dar a aparência de ilícito para que então você possa usufruir desse dinheiro sem problema com as autoridades fiscalizatórias, né? Notoriamente a Receita Federal. Então é isso que está por trás. Por que está tendo tanto debate? É porque o Flávio mexeu no peixe grande. Aquele cara que nunca saía da toca, se beneficiava do tráfico de drogas, mas nunca tinha que se expor, né, para defender os seus interesses. E agora está muito claro para a população. Quem defende o interesse dos traficantes, quem entrega as riquezas nacionais para representar interesses chineses e do CV e do PCC, e quem é que vai aos Estados Unidos buscando o interesse dos brasileiros em proteger aquela pessoa que toma uma arma na cara e perde um celular que muitas das vezes sequer terminou de pagar. É isso daí que está nessa grande fotografia, Felipe.
0: Estamos aqui conversando então com Eduardo Bolsonaro, que falou sobre muitos aspectos importantes em relação a esse assunto e a tudo que tem sido discutido. Vamos colocar desde a reunião que você e seu irmão, também o jornalista Paulo Figueiredo, tiveram na semana passada, o encontro com o Donald Trump. Foi uma semana com muitos fatos, muitas notícias, muita suposição também. Então é importante que a gente separe em várias gavetinhas para que a gente consiga tratar de tudo. Bom, o assunto tarifas é importantíssimo para o nosso país, porque tem consequências sérias e tem ficado difícil, pelo menos na minha percepção, separar a informação, Eduardo, a notícia, o fato e a forma como isso tem sido usado até como arma eleitoral. E nesse caso, quem é prejudicado é o povo, é a população. Eu consegui confirmar aqui que essa taxação, ela não foi uma surpresa para o governo. O governo foi... A equipe econômica do governo Lula foi avisada na semana passada da iminência do anúncio da taxação. O que foi surpresa foi o grau do que consideraram um ataque por conta de um texto contundente, né, 110 páginas, e o nível, ou seja, 25%, algo que ficou muito acima do que era esperado. Bom, esse caso não nos mostra que existe uma espécie de vício, Eduardo, da política brasileira em construir narrativas antes de esclarecer os fatos? E aproveito para perguntar se vocês sabiam desse aviso prévio ao governo, se tinham essa informação?
1: Perfeito, Joana. Muito perfeita explicação, né? Esclarecimento. Vamos lá. A guerra de narrativas, ela é praticamente natural da política. É muito difícil você conseguir fugir disso. Você pode ver, hoje em dia a sociedade está polarizada por quê? Porque acabou-se o debate racional. Muitas das vezes nos anos 90, mesmo no cenário político, você tinha uma... era razoável o nível de discussão. Hoje em dia isso aí acabou. A esquerda, ela adotou uma estratégia onde ela pretende demonizar o seu opositor. Você vê, o Lula acabou de sugerir o enforcamento meu e do Flávio. Depois eles nos chamam de tudo quanto é aspecto negativo, racista, nazista, sexista, misógino, xenófobo, homofóbico. Então acabou o debate de ideias. Eu não tenho como, né, uma pessoa me acusar de nazista e eu querer responder a ela que ela é... Não, olha só, não sou nazista não. Não, se eu fizer isso, eu vou estar caindo na armadilha da narrativa deles. É por isso que a sociedade está polarizada, devido à estratégia da esquerda, que não consegue mais vencer no argumento. Então, dessa parte das narrativas, isso daí sempre vai ocorrer. Por isso que é importante a pessoa conseguir entender que é importantíssimo a fonte com a qual ela se alimenta de informação. Quem que ela segue nas redes sociais? Qual o jornalista que ela ouve? Qual é a pessoa, o político, referência dela dentro do Congresso? Então, a partir daí, você consegue ver se essa pessoa estará bem ou mal informada. Bem informada vendo mais verdade ou mal informada escutando muita narrativa e fake news. Mas cabe ao cidadão fazê-lo. Não cabe a ninguém do Estado achar que é o papai ou a mamãe do cidadão e dizer a ele que ele pode escutar essa, mas não aquela voz. É por isso que nós defendemos a liberdade enquanto o governo que aí está. O Lula defende uma regulamentação das redes sociais e acabou de criar um decreto falando na prática na criação do chamado Ministério da Verdade, previsto lá atrás no livro do George Orwell, né, 1984, tornando-se realidade agora. E eu aproveito até o gancho para dizer isso, Joana. O governo Lula, ele deseja as tarifas, ele faz de tudo para ter essas tarifas. Por quê? Porque eles têm um feedback, eles têm um retorno positivo daquela primeira tarifa lá de trás, quando o Trump aplicou o Brasil e o Lula oscilou positivamente 2 ou 3 pontos nas pesquisas de aprovação. Então ele acha que se ele tiver uma nova tarifa do Trump, vai dar ao Lula a oportunidade dele voltar com aquele discurso de defender os brasileiros contra os imperialistas yankees, de defender a soberania nacional. E é por isso que ele está tentando a todo custo fazê-lo. Como que ele faz isso? Desrespeitando o que muito provavelmente ele tratou com o próprio Donald Trump. Vou te dar um exemplo, Joana. É pauta crucial nos Estados Unidos a liberdade de expressão. Inclusive, o vice-presidente americano, ano passado, quando ele foi no fórum de maior audiência da Europa, né, em Munique, ele falou para vários líderes mundiais: ou compartilhamos os mesmos valores, ou não estamos no mesmo lado desta guerra. Ou seja, valores de liberdade de expressão, liberdade religiosa, respeito ao direito das mulheres, os valores que levaram os Estados Unidos, junto com o mundo livre, a derrotar o nazismo na Segunda Guerra Mundial. O que que o Lula faz hoje? Isso foi citado nas reuniões com essas autoridades quando estivemos lá. Ele cria o Ministério da Verdade. Ou seja, ele vai censurar as empresas americanas de rede social. E aí, o que que os Estados Unidos pensam em fazer?

0: para ver se há algum prejuízo às empresas americanas para se privilegiar empresas de outra nacionalidade. Então é isso daí que está em jogo. Mas ainda assim o Flávio está lá. E qual é o fator Flávio que está impedindo nesse momento a aplicação de tarifas? É que o Flávio prometeu que se for eleito presidente, e com convicção disse que será, Brasil e Estados Unidos vão sentar de igual para igual numa mesa e tratar de um acordo de livre comércio para beneficiar ambos os países. E assim não será mais necessário ser feitas novas tarifas. Ou seja, é igual o Bolsonaro, né, tratou direto com o Trump, quando o Bolsonaro era presidente, e evitou a tarifa em cima do nosso aço. É com diálogo e respeito. Não é com bravata aqui no Brasil, né, xingando o Trump de tudo quanto é coisa, e depois rastejando para chegar na Casa Branca, cavando reuniões através de intermediação de grandes empresários, para você tentar ludibriar o presidente Trump.
1: Deputado, vou até inverter um pouco a nossa pauta, aproveitando o fim dessa sua resposta e um eventual governo Flávio Bolsonaro. O que é que vai acontecer a partir de 2 de janeiro, considerando uma vitória nas eleições, com as relações diplomáticas e econômicas com a China? Um recado até, né, para a gente tranquilizar o agro, né, ou para a gente tranquilizar de forma geral o setor produtivo brasileiro. Porque hoje a gente tem fato, independentemente de ideologia, Estados Unidos aqui, China aqui, ambos brigando pela hegemonia econômica e geopolítica do mundo. E o Brasil faz negócio com os dois, e faz muito negócio com os dois. Então, qual é a visão dos senhores com relação a isso?
0: Felipe, excelente pergunta. Nós atuaremos com pragmatismo. Sabe qual é o maior parceiro comercial dos Estados Unidos? É a China. O Brasil não tem que chegar nessa briga de cachorro grande, que não é a disputa brasileira, e tomar lado de um ou de outro. É claro que o Brasil tem muito mais laços tradicionalmente com os Estados Unidos, que sempre foi o nosso principal parceiro econômico, parceiro comercial. Só deixou de sê-lo a partir de 2009, quando no segundo governo Lula, a China ultrapassou os Estados Unidos. Então, se nós deixarmos a coisa se desenvolver de maneira natural, é claro que a gente vai aproveitar muita potencialidade que está do lado americano. E hoje em dia não é por razões ideológicas. O Lula escolhe a China por razões ideológicas, não por razões comerciais ou razões de interesse dos brasileiros. O que o presidente estadista tem que fazer? Tem que sentar e conversar com ambos os países. A gente não vai cortar comércio com nenhum desses dois. E todos que quiserem investir no Brasil ou quiserem trazer as suas empresas para gerar emprego aqui com mão de obra brasileira, não é o que a China está fazendo, porque a China ela bota o seu capital, abre fábricas como, por exemplo, a da BYD na China, coloca empresários chineses, lucra e depois reverte esse lucro a favor da China. Aí não. Aí o Brasil não fica com dinheiro e nem com a mão de obra. Aí é tratamento quase como de colônia. Isso que eu não estou entrando nem na questão dos direitos trabalhistas, que são, né, segundo o Ministério Público do Trabalho, tem muita coisa ali acontecendo na Bahia análoga à escravidão. Então, o que nós queremos é trazer sempre o melhor aspecto para o brasileiro. Eu quero que o agro continue vendendo para a China, eu quero comercializar minerais com os Estados Unidos e, sempre que possível, agregando valor. Por exemplo, do agro. Por que a gente manda sempre o grão de soja in natura para a China? Por que a gente não tem uma política de Estado que incentive a gente trazer o maquinário para fazer, para esmagar a soja e dali fazer o óleo, fazer o farelo, fazer outros produtos e abrir um leque de possibilidades para comercializar esses produtos com cerca de 100 países pelo mundo? Porque quem compra soja bruta do Brasil é só um, é só a China. Se a gente conseguir agregar valor ao nosso produto, a gente vai abrir um leque para 100 países e muito mais dinheiro vai entrar no Brasil, porque é produto agregado, é muito mais caro o óleo, o produto processado, do que o grão in natura. Da mesma maneira, o mineral que os Estados Unidos está pagando muito acima do preço de mercado, as chamadas terras raras. Por que a gente vai vender terras raras in natura e não vai, né, tirar proveito dessa disputa entre Estados Unidos e China e trazer a tecnologia americana ou mesmo chinesa para fazer a separação desses minerais, que é o que tem de mais importante nesse assunto de terras raras? Quando você separa e consegue ter o refino desses minerais, você comercializa ele com vários países, mas também até com os Estados Unidos, agregando mais valor a esses metais preciosos. Então, essa é a visão que a gente tem que ter enquanto país. É a visão que fez o Brasil, nos anos 70 e 80, saltar da 48ª, 9ª

0: economia do mundo para a nona economia do mundo. A gente tem que fazer mais uma revolução, não só dentro do agro, que já atravessou um caminho muito grande com Alisson Paulinelli e chegou num oásis atualmente, mas dá para fazer mais, como também, finalizando, fazer isso com as nossas indústrias, que a todo momento o setor de indústrias do Brasil está encolhendo. Não, a gente tem que fazer o contrário. Uhum. A gente tem que colocar a tecnologia de ponta aqui e desenvolver o nosso país.
1: Eduardo, tem algumas questões ainda que gostaríamos de tratar com o senhor e de perguntar. Vou até pedir para sermos um pouquinho mais concisos na resposta, por gentileza, para que a gente consiga abraçar todas estas questões. Não, não tem problema
2: até
1: nenhum.
2: Porque o deputado tem que atender a criança de casa também, porque a gente ouviu ela se manifestando. Não sei se ela discordou de algum ponto da entrevista, né, deputado? Mas enfim, vamos lá.
0: Não, está na porta aqui. O segundo acordou, estava na porta aqui.
1: Está aguardando. Eduardo, então voltando um pouco na questão das narrativas, quero falar com o senhor sobre a produção do filme Dark Horse. Duas perguntas bem diretas. O dinheiro da produção do filme serviu de fato para produzir o filme? Ao risco de ir procurando o caminho, fazendo o caminho inverso do dinheiro, descobrir que ele foi usado com outra finalidade? E a segunda pergunta é... Ouvi muito suas entrevistas do seu irmão e pré-candidato Flávio Bolsonaro justificando a relação que tem ou que tiveram com o Daniel Vorkaro. Se foi uma relação estritamente comercial para o financiamento do filme, por que não admitir desde o início do escândalo do Banco Master, que era um conhecido e que havia essas relações? Por que negar de início essa relação com Daniel Vorkaro, se ela aconteceu dentro das quatro linhas?
0: Vamos lá, muito boa pergunta também, Joana. Eu não entendo por qual motivo, né, as pessoas partem da desconfiança que nós agimos de má fé. O dinheiro foi investido no filme e o filme foi feito. A gente está falando de um grande filme com estrelas reconhecidas internacionalmente, são pessoas que trabalham com frequência no Hollywood. Eu não estou nem falando só do Jim Caviezel, que é simplesmente o maior ator do espectro da direita hoje em dia, identificado com a direita, né? E vai protagonizar o maior líder político do país, que é Jair Messias Bolsonaro, como também todo um elenco. Pessoas que trabalharam em filmes como X-Men, Missão Impossível, né, Prison Break, dentre outros grandes sucessos. Então, é claro que é um filme de padrão internacional. Pela primeira vez o Brasil vai fazer um filme de padrão internacional, que não é aquele padrão, não sei nem se pode falar que é um porno chachada, como ficou conhecido o cinema brasileiro um tempo atrás, ou a questão do Brasil, do filme Denúncia, onde sempre se busca explorar as mazelas nacionais para vender no exterior, que olha o Brasil como é que é violento, olha como é que é pobre, olha a situação do favelado. A gente vai contar a história de realmente uma pessoa que tem moral na sociedade brasileira. E a gente tem que fazer isso, porque senão vai ficar apenas, né, aquela história do Jair Bolsonaro, o cara da pandemia, o cara que era acusado disso e daquilo. Então a gente tem que descrever a verdade sobre isso. Então eu creio que será um grande sucesso. E o orçamento não é gigantesco. Se você for ver o filme da esposa do Trump, a Melania Trump, primeira dama dos Estados Unidos, custou cerca de $40 milhões. E o investimento do Dark Horse não chega nem sequer a metade disso. Então o dinheiro foi sim utilizado totalmente no filme. A sua pergunta número 2 foi, Joana, sobre...
1: Sobre a relação... Sobre o filme, eu tô bem... Não, a pergunta sobre o filme, então, ela foi respondida, dinheiro usado totalmente para o financiamento do filme. A segunda pergunta, Eduardo, era sobre a relação com Daniel Vorkaro. Se foi uma relação construída dentro das quatro linhas para o financiamento do filme, por que não, desde o início do escândalo, quando o escândalo surgiu, não contar abertamente, já que existe essa relação até de transparência que vocês defendem com os eleitores, aliados bolsonaristas, por que não contar desde o início que existia essa relação e por que optar por dizer que não era sequer conhecido Daniel Vorkaro?
0: Mas, Joana, aí a gente vai ter que pesquisar a relação com todos o nosso círculo profissional, todo o nosso círculo de amigos e vir prestar satisfação de um por um, mostrar quem é quem que está do nosso lado para, então, provar a nossa idoneidade. O que eu acho é o seguinte, Joana, não existe uma busca do Intercept por justiça ou onde é que foi investimento X ou Y. Isso não existe, até porque o Intercept no começo começou a falar números errados, falando que eram 160 milhões de reais, aí logo depois foi reduzido e esses valores chegam a alguns milhões de reais que sim foram investidos no filme. No começo, estavam tão ansiosos para destruir a minha reputação que falavam que eu tinha uma casa em Arlington. Essa casa não é minha, eu nem sequer moro em Arlington. E depois, quando foram para casa, acusaram o André Porciúncula, que é um ex-secretário do governo Bolsonaro, de ter uma casa de 700 mil dólares, dizendo que ele é um ex-policial militar da Bahia. Tinha declarado 160 mil reais na última eleição, por ocasião da declaração ao TSE, só que se esquecem que todo o patrimônio dele, ele mandou aqui para os Estados Unidos. 160 mil reais é o que ficou remanescente lá no Brasil. E a casa não é dele, a casa é do banco. Ele financiou uma casa de classe média nos Estados Unidos, igual todo brasileiro faz no Brasil. Só que aqui nos Estados Unidos, Joana, é muito mais vantajoso você financiar uma casa, porque os juros são baixos, do que alugar. Via de regra, quando você entra no financiamento da casa, você paga menos do que você paga no aluguel. Então essa casa hoje, que disseram que é de propriedade do André Porciúncula, essa casa deve ser 1 ou 2% do André Porciúncula e 98% do banco. O André Porciúncula não tem uma casa, ele tem uma dívida no banco a ser paga em 30 anos ou 40 anos que seja. Então olha só, e ninguém me pediu desculpa, Joana. Tiraram foto da casa do André Porciúncula, bem fechadinha, sabe por quê? Porque ele mora praticamente num, não vou dizer conjunto habitacional, mas são casas de mesmo padrão, uma do lado da outra. Só que se você mostrar essa foto para o público, eles vão ver que essa casa não é realmente uma casa de alto padrão. Então o que o Intercept busca não é uma transparência nas relações do Flávio com o Vorkaro. O Intercept busca assassinar a sua, nossa reputação. Aí eu te pergunto, Joana, eu estou desde março sem receber salário. Eu me sustento? Só cabe a mim e eu prestar satisfação à minha esposa aqui em casa. Por que raios um jornalista que tem acusação de violência doméstica, assédio racial, foto na rede social dizendo que comprei um novo microfone mostrando uma pistola municiada, fantasiado de Che Guevara tirando foto de armas, a pessoa vem tocar aqui em casa para importunar a minha esposa e minhas filhas quando eu não estou em casa? Você que está me assistindo, você ficaria tranquilo com uma situação dessa? Eu fico indignado. Tive que chamar a polícia. Então, tem que botar um freio nesse pessoal militante e dar as explicações devidas naquilo que é devido. Ora, vocês acham mesmo que eu vou querer cometer o crime de lavagem de capitais e poder escolher qualquer país do mundo? Vou escolher os Estados Unidos para fazer isso? Pelo amor de Deus! Então, finalizando, Joana, o filme será um sucesso, o filme está para ser lançado e essa questão do Banco Master é a boia de salva-vidas do Lula. É a única maneira que ele está vendo para tentar desgastar o Flávio Bolsonaro. Rapidamente, com o lançamento desse filme, a gente vai acabar com toda e qualquer narrativa e vão ver que foi um grande sucesso.
2: Deputado, para terminar a nossa conversa, acho que vale a gente falar rapidamente sobre esse tema, que é um recado para o pessoal do Corre, de certa forma, para todos os brasileiros, que é a questão do Pix. Muito se falou, né, que as empresas de cartão de crédito americanas estão por trás desses questionamentos tarifários, dessas tarifas que vão vir, né? A briga vem do ano passado, o senhor sabe muito bem que isso estourou no ano passado, né? E voltou agora a discussão. O Pix está ameaçado?
0: Felipe, isso daí, né, nós fizemos um pedido aos americanos para que qualquer tipo de tarifa, né, ou retaliação nesse sentido comercial, que ela demorasse, que ela esperasse pelo menos até a eleição desse ano. Porque se o Flávio Bolsonaro for eleito, teremos outra diretriz do governo federal. O Flávio não vai na Casa Branca, né, mentir ao presidente Trump e depois retornar ao Brasil e falar todo tipo de arbitrariedade, ou fazer como o Celso Amorim, que é quem hoje aconselha e comanda a política internacional brasileira, que depois do encontro no Salão Oval de Trump com Lula, disse, né, no Brasil, que agora os Estados Unidos aprenderam a lidar com o Brasil. Não é dessa maneira que você vai fazer política e evitar essas taxações. É o que eu falei sobre o Jair Bolsonaro. Quando o Trump estava para taxar todo o aço que chega nos Estados Unidos, o que o presidente Jair Bolsonaro fez? Defendeu os empregos e interesses dos brasileiros. Pegou o telefone, ligou para o presidente Trump, expôs os seus argumentos, fez compromissos, e com o Jair Bolsonaro dá para você confiar, com o Lula não dá para você confiar, vídeo que ele promete que não vai censurar mais as empresas americanas e os brasileiros internautas, e quando volta ao Brasil ele cria um decreto revivendo o Ministério da Verdade para censurar as redes sociais, então Lula não é confiável, e esse foi o pedido que nós fizemos. Agora, os Estados Unidos, né, têm mecanismos muito semelhantes ao PIX, como, por exemplo, o Zelle, que é o PIX dos Estados Unidos, aqui é o Zelle. Então dá para você ir para uma mesa de negociação com os americanos com bons argumentos. Dá para você sentar, dá para negociar. Eles têm interesses onde as nossas economias se complementam, como, por exemplo, terras raras, né? Manganês, que os Estados Unidos importa 100% do manganês e o Brasil é um grande produtor de manganês. Dá para a gente conversar e botar na mesa isso daí e tentar segurar um ímpeto de retaliação contra qualquer meio que a gente utilize aqui de pagamento. Agora, atualmente, a gente está contando com a sorte. O Lula só vai nos Estados Unidos para defender CV e PCC e representar interesses chinês. Aí realmente fica complicado, né? Estamos aí à mercê desse tipo de situação. Para finalizar, por que que a seção 301 está recomendando essas tarifas? Por conta das censuras que o Moraes fez na eleição de 2022. Por conta da censura que o Lula está recriando agora com o seu novo decreto presidencial. Por conta da falta de combate à corrupção. Por conta do privilégio de outras empresas internacionais em detrimento das americanas. Então, isso tudo não está dentro do alcance do Eduardo ou do Flávio Bolsonaro. E ainda assim, nós levamos a mensagem aos Estados Unidos. Por favor, não tarifem o Brasil. A gente acredita que punições individuais contra pessoas que estão se comportando como tiranos, essas são válidas e sempre buscamos. Como, por exemplo, a Lei Magnitsky, que eu particularmente, né, não falo aqui pelo Flávio, né, mas eu pedi o retorno delas contra o Moraes e a sua esposa Vivi Bárcia de Moraes. Deixo aqui bem claro nisso, mas não tenho o poder da caneta. Vamos ver as cenas dos próximos capítulos.
1: Isso agora, deputado, nessa reunião?
0: Nessa reunião, inclusive nas três reuniões que a gente passou com o vice-presidente Lee Vance, com o Trump e com o Rubio, eu pedi o retorno da Lei Magnitsky contra o Alexandre de Moraes. E repare, Joana, porque o Alexandre de Moraes, ele nunca deixou de ser declarado violador de direitos humanos. Ele apenas saiu da lista de sancionados da OFEC sob o argumento oficial de que, naquele momento, não era interessante para as relações diplomáticas americanas. Ou seja, o Trump estava sinalizando para o governo Lula uma boa vontade. Quando o governo Lula volta para casa e xinga o Trump, ou volta para casa e não cumpre com seu compromisso de não censurar mais os brasileiros e intervir nas empresas americanas, aí fica a cargo dos americanos fazer o que bem entender com relação a essas medidas. O retorno da Magnitsky pode ocorrer rapidamente assim.
1: E muito, muito rapidamente, qual foi a resposta, a reação de Donald Trump quando isso foi pedido, já que era um assunto encerrado e que foi um assunto amplamente discutido, abordado, deliberado pela diplomacia dos dois países, Eduardo?
0: Joana, não convém aqui a eu falar aquilo que está dentro de uma reunião reservada com o presidente norte-americano, mas se ele quiser falar qualquer coisa com relação a isso, certamente ele tem sinal verde nosso, né?
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5: Agora são 11 horas mais 7 minutos. Vamos para mais um giro de notícias.

0: É, vem você também se informar no nosso Giro TMC, porque o ex-deputado federal Eduardo Bolsonaro defendeu nesta quarta-feira a produção do filme Dark Horse e rebateu críticas sobre os recursos utilizados no projeto. Em entrevista ao TMC 360, Eduardo afirmou que todo o dinheiro investido foi destinado à realização da obra, que classificou como uma produção de padrão internacional. Segundo ele, o longa conta com atores de reconhecimento internacional e foi concebido para apresentar uma versão que considera verdadeira dos fatos retratados. Abre aspas, a gente vai contar a história de uma pessoa que tem moral na sociedade brasileira, fecha aspas, declarou em referência ao ex-presidente Jair Bolsonaro, seu pai, né? Eduardo também comparou os custos do projeto aos de produções internacionais e negou que o orçamento do filme seja excessivo. Ao comentar as discussões envolvendo o Banco Master e o empresário Daniel Vorcaro, o ex-deputado relacionou o tema ao cenário político nacional. Abre aspas, então, segundo ele, né, o caso estaria sendo utilizado por adversários para desgastar a imagem do senador Flávio Bolsonaro, né, que é pré-candidato à presidência da República. E o presidente Lula afirmou que o governo brasileiro foi surpreendido pelo anúncio de novas tarifas comerciais impostas pelos Estados Unidos sobre produtos brasileiros. Segundo Lula, a medida foi divulgada antes mesmo do fim de um prazo de negociação que havia sido acertado diretamente com o presidente americano Donald Trump. De acordo com o relato do presidente brasileiro, no caso do Lula, a última reunião entre os dois líderes durou cerca de 3 horas. Durante o encontro, o Brasil apresentou uma lista de temas considerados prioritários para a relação bilateral entre os dois países. Né? Nas discussões sobre comércio exterior, surgiram divergências entre representantes da área econômica do governo brasileiro e do governo americano. Lula afirmou que, diante do impasse, propôs a Trump que os ministros responsáveis pelas negociações tivessem 30 dias para buscar um entendimento. Segundo o presidente, esse prazo ainda não havia terminado quando os Estados Unidos anunciaram as novas taxações. Lula classificou a decisão americana como inesperada e disse que o Brasil não pode aceitar o tratamento que vem recebendo dos Estados Unidos na condução das negociações comerciais. Para o presidente, a medida contraria o espírito do acordo que vinha sendo construído entre os dois governos. Lula ressaltou que as conversas ainda estavam em andamento e que nenhum entendimento definitivo havia sido concluído quando o novo comunicado americano foi divulgado. E a gente continua aí falando do noticiário internacional, né? Porque o presidente dos Estados Unidos, Donald Trump, em entrevista a um podcast transmitido nessa quarta-feira, que uma eventual chapa formada pelo vice-presidente J.D. Vance e pelo secretário de Estado, Marco Rubio, para a eleição presidenciável de 2028 seria imbatível. Então, fala do presidente americano, Donald Trump, né? Então, tanto Vance quanto Rubio são apontados por analistas políticos como possíveis nomes do Partido Republicano para a sucessão presidencial. Nos últimos meses, Marco Rubio ganhou destaque pela atuação em coletivas e pronunciamentos na Casa Branca, recebendo elogios de integrantes do Partido Republicano e até de alguns democratas. Uma de suas aparições recentes chamou atenção pelo tom descontraído, com referências à cultura pop e ao hip-hop dos anos 90, né, ao comentar ali as negociações entre os Estados Unidos e o Irã. Apesar das especulações sobre a corrida presidenciável de 2028, né, tanto J.D. Vance quanto Marco Rubio têm evitado discutir publicamente possíveis candidaturas. Ainda assim, Donald Trump tem alimentado o debate sobre sua sucessão ao mencionar os dois aliados como nomes fortes dentro do campo republicano para a próxima disputa pela Casa Branca. Agora, 11 horas, mais 12 minutos.
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0: E agora a gente vem chegando aí com o nosso quadro. Tem música chegando para falar aqui, olha só, do Alex Warren, né? ele anunciou aí seu segundo álbum. O cantor, que estourou mundialmente com aquela música Ordinary, está seguindo em frente. Ele anunciou o lançamento de seu segundo álbum, Wild Child, para o dia 28 de agosto. Ele tem contrato com a gravadora Atlantic, do Warner Music Group, né? Então temos novidade musical aí, apesar do fenômeno Ordinary, né? Uma das músicas definidoras de 2025. O cantor norte-americano ainda não entrou no line-up de nenhum festival no Brasil, então não temos show aqui no Brasil marcado por enquanto com ele, né? Ele foi ignorado pelo Lollapalooza, pelo Rock in Rio e mais recentemente também pelo Primavera Sound, né? Você que acompanha a nossa transmissão aí no youtube.com/tmcnewsbr consegue ver a foto dele, então, né? A foto, inclusive, dessa capa do álbum, ele está ali, né? Uma foto de meio perfil com um fundo ali de nuvens. E temos, então, aí a foto dele na capa, né? E você que não conhece, né? A música Ordinary passou 10 semanas no topo da Billboard Hot, né? É número 100 nos Estados Unidos, onde ele já está para começar sua segunda turnê deste ano de 2026. Mas a música também liderou a parada da Billboard Global, né? Que leva em conta o consumo em 200 países. Ele acumula ali 1,9 bilhão de reproduções só no Spotify. O hit valeu uma indicação ao Grammy de Artista Revelação, né? E o primeiro álbum do cantor, You'll Be Alright Kid, saiu na esteira do sucesso Ordinary, né? Que é essa música que fez muito sucesso. O disco contou com várias participações de Jelly Roll e Rosé, né, do Blackpink, para os fãs de K-pop, e rendeu mais um sucesso moderado, né, da música Eternity, que alcançou o terceiro lugar na parada britânica e o top 10, o top 20, na verdade, nos Estados Unidos, né? Ela que coleciona certificados de platina. Então, para você que gosta da música Ordinary, né, do Alex Warren, né, então temos aí álbum chegando dele, na verdade já chegou, né, na verdade não vai chegar, vai chegar no dia 28 de agosto, só corrigindo aqui as informações, né, ele anunciou o álbum Wild Child, mas ainda temos que esperar aí um pouquinho, que daqui a pouco, daqui a alguns meses aí teremos o lançamento então deste álbum dele. E ainda no nosso quadro, tem música chegando, a gente repercute aqui uma notícia do Popline, né, um portal de notícias de música, que fala aqui dela, da rainha dos baixinhos, né? Então o Popline celebra 20 anos este ano e, para comemorar, o portal levou 20 perguntas de fãs diretamente para ela, né, a Xuxa Meneghel, né, que atualmente se prepara para rodar o Brasil com a aguardada turnê, o último voo da nave, com shows confirmados em São Paulo, Curitiba, BH e Rio de Janeiro. Então, para as nossas praças aqui da TMC, né, a turnê marcará a despedida oficial do icônico elemento que marcou os programas infantis da apresentadora nas décadas de 80 e 90, né? Então, entre as revelações, a rainha dos baixinhos surpreendeu, né, ao confessar qual música de seu repertório ela não gosta de jeito nenhum. No caso, é a música Cabeça de Algodão. Respondendo de forma espontânea e sincera a curiosidades de fãs que passeiam por diversas fases da trajetória, a Xuxa não escondeu o incômodo com a faixa, né, que foi gravada ali na década de 1990. Ao ser questionada se existia alguma canção em sua discografia que rejeitasse completamente, a resposta foi imediata. Ela já disse ali na lata, viu, gente? Olha só, abre aspas da apresentadora. Ela diz ali, tem Cabeça de Algodão, Cabeça Branca, uma coisa assim. Nossa, muito feia essa música. Não pelo que ela diz, mas me botaram pra cantar no mais alto tom possível. E eu odeio ouvir essa música, né? Então, pra você que ouviu muito na sua infância aí, a música da Xuxa, da Rainha dos Baixinhos, ela definitivamente não gosta dessa faixa, né? E lançada em 1990 como parte do álbum Show da Xuxa. E olha aqui, né? Show da Xuxa número 5. Show da Xuxa, que é show com X, né? De Xuxa, né? Então, essa música aí, Cabeça de Algodão, foi concebida originalmente como uma homenagem afetuosa e emocionante aos idosos, utilizando a expressão que dá título à faixa para se referir aos cabelos brancos da terceira idade. Então, o algodão, na verdade, é dos cabelos grisalhos, né? O videoclipe oficial da canção reforça o tema, trazendo o artista em uma sala cercada por idosos. Apesar da mensagem positiva, o arranjo e a exigência vocal na gravação acabaram desagradando a própria intérprete ao longo dos anos, como a gente pôde perceber nesta entrevista aí que ela deu à Popline, né? Tirando ali dúvidas da carreira e curiosidades dos fãs. E a gente está aqui na contagem regressiva da Copa do Mundo. Inclusive, você acompanha aqui com exclusividade na nossa programação todos, né, os jogos da Copa e também com os nossos comentaristas aqui do esporte. Estamos aí aguardando ansiosamente contagem regressiva. E falando de Copa, a gente fala também da Shakira, né? Porque ela fez aí uma música da Copa do Mundo e ela contou o que significa por trás, né, da música Die Die, né? Ela que traz ali essa coisa, né, de repetição das palavras, né? Então, Waka Waka, dessa vez agora é o Die Die, né? Então, trazemos essa curiosidade aí, porque a contagem regressiva para a Copa, né, de 2026 já começou e a Shakira acaba de revelar os bastidores da faixa que promete embalar o torneio, na verdade que já tem embalado mesmo até o esquenta aí da Copa do Mundo. Em entrevista à revista americana People, a artista detalhou a história por trás de Die Die, a música oficial da Copa do Mundo, gravada em parceria com o cantor nigeriano Burna Boy, né? Então, ela conta ali que, embora o título seja uma gíria italiana que significa vamos, vamos, funcionando ali como um incentivo tipicamente esportivo, né? A letra carrega uma forte carga biográfica, que reflete o período recente da vida da cantora. Então ela diz ali, o que te quebrou uma vez te deixou forte, diz um dos versos centrais da composição, né? Então ela teve ali uma turbulência pessoal, que foi, né, amplamente divulgada aí, porque aos 49 anos, a artista associada diretamente à mensagem da nova música, sua capacidade de resiliência. Ela traz então na letra, né? Nos últimos anos ela enfrentou uma série de desafios expostos publicamente. A gente sabe que o artista, ele também é um ser humano, então a mídia acaba, né, publicando as coisas e isso impacta, né, na vida da pessoa, no emocional também, né? Então ela teve ali uma separação turbulenta com o ex-jogador Gerard Piquet, né? Além do complexo processo judicial sobre fraude fiscal na Espanha, do qual saiu vitoriosa. Então ela não tem mais esse problema, mas tudo isso ali foi uma dor de cabeça na vida dela. Então, ao analisar essa fase, a cantora reconhece que superou suas próprias expectativas de força, né? Ela afirmou ali em uma publicação, eu sempre achei que eu era mais frágil ou mais fraca do que a vida provou que eu sou, né? Então ela diz ali que a faixa funciona como um hino de virada para a artista, né? Porque ela, como mãe solo, atualmente concilia o cuidado com os filhos com os ensaios da maior turnê de sua carreira e a preparação para um feito inédito, né? Ela será a atração principal do primeiro show de intervalo em uma final da Copa do Mundo. É muita responsabilidade, né? Então, para a cantora, o saldo dos momentos difíceis que inspiraram a faixa é positivo, né? Então ela traz ali, ela diz assim, por trás de cada experiência na vida há sempre uma lição e temos que ser gratos por todas elas, até mesmo pelas pessoas que te deixam cicatrizes, porque elas simplesmente nos tornam melhores, concluiu ela. Então ela trazendo um pouquinho da vida dela pessoal nas suas composições ali na faixa, né? E contando um pouco dessa nova fase dela depois de passar por essa situação turbulenta. Agora, 11 horas mais 20 minutos.
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0: 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E mais uma curiosidade aqui no nosso quadro, né? No caso, tem música chegando, curiosidades do mundo da música, né? Então a gente fala agora de uma outra curiosidade aqui do mundo da música, porque o cantor Júnior, né, da dupla Sandy Júnior, ele relembrou um encontro com Michael Jackson, né? Michael Jackson que está aí nas paradas de sucesso, inclusive com seus hits, né? Billie Jean e vários outros ali da sua ampla discografia, né? Inclusive ainda teve esse aumento aí de visualizações de pessoas ouvindo a música de Michael Jackson pela cinebiografia dele, né, que conta um pouquinho da sua vida ali, até, se eu não me engano, é o álbum Thriller, né, então conta o começo da carreira dele, passa ali pelo Off the Wall, que é um álbum maravilhoso, né, o primeiro dele como cantor solo, e temos aqui uma curiosidade envolvendo o Júnior, né, que ele relembrou ali um momento que conheceu Michael Jackson. Então, né, a cinebiografia, como eu disse, Michael segue fazendo sucesso nos cinemas ao redor do mundo, e por isso o Júnior aproveitou o momento para relembrar as interações que já teve com o rei do pop, né? Au! Nessa terça-feira, tentei aqui imitar ele, hein? Então, nessa terça-feira, o cantor atualizou ali seu Instagram com um vídeo em que relembra ali 1993, ano em que o intérprete de Billie Jean veio ao Brasil pela segunda vez com a Dangerous World Tour, né? Então o Júnior resgatou as lembranças com carinho, mas também citou sua maior frustração da vida. Olha só o que ele diz. Ele diz ali, abre aspas, eu tive duas oportunidades de encontrar o Michael Jackson nessa situação. Ele conta ali, né, relembrando a época em que o astro fez dois shows da turnê do disco Dangerous em São Paulo, né? Então ele diz ali, oportunidade número um, me convidaram para receber ele na porta do avião, contou o músico, trazendo à tona imagens ali de uma reportagem da época em que é possível vê-lo à espera de Michael ao lado de sua mãe. Na ocasião, Júnior ainda era criança. Então ele diz ali, você vê que tem uma criança com uma flor na mão, mas não dá para ver a criança. Só quem me conhece muito provavelmente vai ter gente que vai conseguir reconhecer, porque lá atrás tinha o moletezinho, o cabelinho dele criança, né? E minha mãe tá do meu lado, mas mal dá para me ver. E aí na hora que o Michael desce do avião, na imagem a galera, lota de gente em volta e eu desapareço da imagem, diz então o Júnior, né? Ele relatou que chegou a entrar com as flores para o artista e dizer... I love you, Michael, né? Eu te amo, Michael. E aí ele conta, ele me deu um semi-abraço com aquela agachadinha assim e vazou. Relembra então o cantor Júnior, né? Diz que a segunda oportunidade de interação foi para participar do segundo show da Dangerous World Tour na capital paulista. Então ele diz ali, né? O empresário que trouxe ele para o Brasil era o empresário do Roberto Carlos na época. Olha essa curiosidade, né? Ele conhecia meu pai, me conhecia. E foi assim que aconteceu o convite. Na sequência, ele perguntou se eu queria, se eu topava fazer uma aula de Libras para eu poder participar do show dele, para ficar do lado de Michael Jackson. E entrava uma galera com um turbante azul e uma camiseta branca. Eu topei, obviamente, continuou ele contando ali o Júnior, né? Eu fui esse moleque que ficou do lado dele, na frente do palco, enquanto ele falava o texto que tem na música e eu ficava traduzindo para Libras, contou o Júnior no vídeo. Olha que bacana, ele teve duas interações com o rei do pop, né? E a irmã do Júnior, Sandy, deixou um comentário na publicação corrigindo, dizendo que a música em que rolou a participação foi Will You Be There, né, no caso. Então ela diz ali, foi demais, eu fui, eu tava, inesquecível, comentou então a Sandy, a irmã dele, né. Então ele diz ali, fica aqui meu apelo, quem estiver vendo esse vídeo e estiver ido nesse segundo show do Michael Jackson, vai olhar nas suas fotos, por favor, vê se me encontra, porque eu não tenho, ele, como ele conta, né, ele acabou desaparecendo ali no registro que fizeram dele, criança ali com a flor, né, porque muita gente ali, naturalmente, foi ao redor ali de Michael Jackson, pra todo mundo queria uma casquinha aí do rei do pop. Então a gente finaliza aqui o nosso quadro, tem música chegando e tem outras notícias também chegando. Agora são 11 horas mais 25 minutos.
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0: Agora nós vamos para Recife, porque um estudo divulgado pelo Instituto de Gestão Pública de Pernambuco diz ali que a população em situação de extrema pobreza diminuiu 41% entre 2022 e 2025 no estado. E eu digo que vamos para Recife porque o repórter Kennedy Lacerda traz os detalhes para a gente.
2: De acordo com o levantamento, aproximadamente 626 mil pernambucanos deixaram a condição nesse período. Com a queda registrada, o estado alcançou o menor índice de extrema pobreza desde o início da série histórica da PNAD Contínua sobre Rendimento, em 2012. Atualmente, 9,4% da população de Pernambuco vive nessa faixa de vulnerabilidade. O estudo também destaca indicadores econômicos observados nos últimos anos. Segundo os dados do Produto Interno Bruto, o PIB, a economia pernambucana registrou crescimento médio superior a 3% entre o período de 2023 a 2025. Dentre os fatores associados a esse resultado, o estudo acompanha programas de transferência de renda, crescimento da atividade econômica, a geração de empregos e o aumento da renda da população.
0: 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Agora são 11 horas mais 26 minutos.
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1: Agora, 11 horas mais 31 minutos. E olha só, o Laboratório Central do Distrito Federal identificou a presença da mesma bactéria do caso IP em amostras da água mineral da marca Cristal. Mais de 374 mil garrafas precisaram ser retiradas de circulação. E o repórter Luiz Fernando tem todos os dados pra gente.
2: A Anvisa determinou o recolhimento voluntário de um lote de água mineral natural sem gás da marca Cristal, após a identificação da bactéria Pseudomonas aeruginosa em análises de rotina. A medida envolve mais de 374 mil garrafas de 500 ml distribuídas no Distrito Federal, Goiás, Tocantins e também no interior de São Paulo. O lote afetado é o P200126, com fabricação em Luziânia, no estado de Goiás. A validade impressa nas garrafas data de janeiro de 2027. A contaminação foi confirmada pelo Laboratório Central do Distrito Federal. A fabricante da água, a empresa Mineração Bom Jesus, emitiu nota oficial à imprensa afirmando que o recolhimento foi iniciado imediatamente e que, até o momento, ainda não há o registro de reclamações dos clientes nos canais oficiais da empresa. A mineração acrescentou ainda que mais de 99% das unidades afetadas já não estariam mais nas prateleiras dos supermercados. A orientação oficial da Anvisa é para que os consumidores que já tenham comprado garrafas do lote afetado não consumam o produto e entrem em contato com a fabricante pelo telefone no número 0800-061-5000. Nesse canal, os clientes também terão instruções para a devolução do produto e o reembolso dos valores. Uma investigação interna foi aberta pela empresa para apurar as eventuais causas dessa falha.
1: Então fica o alerta aí para a população, caso você tenha comprado, né, o lote, né, dessas amostras de água mineral da marca Cristal, vale a pena conferir para você verificar, né, se corre o risco de ter a presença desta mesma bactéria do caso da IP. E agora a gente muda de assunto, vamos agora para o noticiário internacional, porque depois de 15 anos sem receber a visita de um pontífice, a Espanha volta ao centro da agenda do Vaticano com a viagem do Papa Leão XIV, em um momento de tensões políticas e desafios para a Igreja Católica no país. Direto de Londres, nossa correspondente Marina Isidro traz os bastidores e os principais objetivos dessa visita estratégica. Vamos ouvir.
3: Papa Leão XIV chega à Espanha neste sábado, como você disse, primeira visita de um Papa ao país em 15 anos, e ele tem diversos compromissos na agenda. Vai se encontrar com o rei Felipe, com a família real. Agora a Espanha está sendo descrita por lá, obviamente, como muito mais do que religiosa, porque vai tocar em temas que são muito em alta na Europa como um todo, né? Como polarização política e imigração.
4: E olha só, a gente está falando de história mesmo quando a gente fala da relação entre a coroa espanhola, vamos, né, Espanha, a coroa espanhola e o Vaticano, uma relação que existe desde que a Espanha é Espanha, né? A Espanha, por exemplo, ganhou muitos territórios sob os auspícios da Igreja Católica, porque a Espanha levava, né, trouxe aqui para o continente americano, por exemplo, junto com Portugal, a palavra da Igreja Católica quando do processo de colonização. Para a África, a mesma coisa, para o Oriente Médio, assim por diante. Então, é um assunto realmente muito delicado e muito complexo e, ó, muito antigo.
1: E agora vamos para Curitiba, porque com expectativa de público de 130 mil pessoas, Curitiba sedia a maior celebração de Corpus Christi do Brasil. Inclusive, a gente está aqui com a nossa enquete do Todo Mundo Comenta. O que, que você vai fazer no seu feriado? Conta para mim aí no DDD 11 97221-1001. Mas agora a gente chega aí com as informações diretamente da capital paranaense com Ângelo Sfer.
5: O tradicional evento de Corpus Christi em Curitiba, que inclusive é reconhecido pelo Vaticano como uma das maiores celebrações católicas do mundo, ganha em 2026 um peso ainda mais especial. Essa edição marca o centenário da Arquidiocese de Curitiba e deve mobilizar algo em torno de 4 mil voluntários que vão trabalhar especialmente na montagem dos tapetes coloridos, feitos com serragem, pó de café e outros materiais. Esse trabalho artesanal começa logo cedo, ainda antes das 8 horas da manhã, cobrindo 2 quilômetros da extensão da Avenida Cândido de Abreu. A programação oficial no Centro Cívico começa no início da tarde, à 1h30, com momentos de oração e música. O ponto alto da festa será a Santa Missa, celebrada às 15h, em frente à Catedral Basílica, na Praça Tiradentes, Marco Zero, de Curitiba. Logo na sequência, os fiéis saem em procissão com o Santíssimo Sacramento até a Praça Nossa Senhora de Salete, onde as celebrações de Corpus Christi em Curitiba são encerradas com um show do padre Reginaldo Manzotti.
1: E olha, previsões para a estreia da seleção brasileira na Copa do Mundo não faltam. Mas, no Aqua Rio, quem resolveu entrar na brincadeira foi uma participante bem diferente, viu? É, a Tubarão Ritinha ganhou a missão de escolher o seu palpite para o confronto entre Brasil e Marrocos e atraiu a atenção dos visitantes. E a repórter Luísa Rodrigues acompanhou toda essa história de perto.
6: O clima de Copa do Mundo já tomou conta do Aqua Rio. Além da inauguração da Galeria da Copa no Dreamland Museu de Cera, com a chegada da estátua de Pelé e da programação especial de troca de figurinhas da Panini, uma atração diferente chamou a atenção dos visitantes nesta terça-feira. Inspirada nos famosos animais oráculo que ganharam notoriedade ao prever resultados de grandes competições esportivas pelo mundo, a Tubarão Ritinha foi escolhida para dar seu palpite para a estreia da seleção brasileira. A brincadeira aconteceu no grande tanque oceânico e reuniu torcedores e curiosos que acompanharam cada momento da previsão. Antes da escolha, a diretora de marketing do Aqua Rio, Camila Martins, explicou a origem do nome da mascote e destacou a importância do trabalho de conservação realizado pela instituição.
7: A Ritinha é nossa tubarão leopardo, né? Esse nome foi em homenagem à novela Força do Querer, da personagem Isis Valverde. Ela é uma grande atração aqui no Aqua Rio, que é um dos maiores aquários da América Latina. E ela vem aqui hoje para fazer uma previsão do que vai acontecer no próximo jogo, no primeiro jogo oficial da Copa da Seleção Brasileira, de Brasil versus Marrocos. Quem será que vai ganhar esse jogo? E vamos ver se a Ritinha vai acertar essa previsão aí.
6: Depois da explicação, chegou a hora mais aguardada. Diante dos visitantes, Ritinha fez sua previsão para o confronto entre Brasil e Marrocos e escolheu o lado da seleção brasileira, apostando em uma vitória do time comandado por Carlo Ancelotti. Agora, resta saber se a Tubarão Oráculo vai acertar o resultado. O veredito será conhecido dentro de campo, mas a torcida brasileira já ganhou um reforço de peso aqui no Aqua Rio.
1: É, vai Brasil e vai também aí na opinião da Tubarão Ritinha, hein? Espero que ela esteja certa na sua previsão e a gente torce aqui na nossa programação também, porque quem escuta também torce. Agora são 11 horas mais 38 minutos.
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1: E olha, a inteligência artificial tem dominado as manchetes e os dois lados da história aparecem ao mesmo tempo, viu? Porque de um lado, a maior organização de trabalho do mundo, ligada à ONU, disse que os lucros gerados pela IA precisam ser divididos com os trabalhadores. Do outro, o publisher do New York Times chamou as empresas de IA de parasitas e comparou o que elas fizeram com o conteúdo jornalístico a um roubo em escala histórica. Então, promessa e ameaça no mesmo dia, esse embate aí envolvendo a tecnologia da IA. E para entender o que esses dois movimentos significam juntos, o professor de Inovação e Futuro, Gil Giardelli, conversou com a gente aqui na programação da TMC. Vamos ouvir.
8: Eu sou um otimista racional baseado em dados. Temos um momento que talvez estamos vivendo a maior era de prosperidade das últimas gerações. Claro que tudo isso passa por você ter que fazer uma reforma na educação, nos formatos de trabalho. Temos já vários experimentos sobre a renda mínima básica universal no mundo. Muitos deram certo, outros precisam de ajustes. Mas, no final, tudo isso está sendo embasado na ética. Concordo com o profissional do New York Times, a forma como está hoje, a gente está ampliando as desigualdades sustentáveis. Então, a gente precisa realmente de um acordo, de um novo contrato social global. Nós temos que ver os exemplos que estão vindo de fora. Então, você tem Singapura, que nos anos 80 era chamado, o termo na época, de quarto mundo. Hoje é a maior renda per capita né, de todos os países, um país pequeno, mas há 10 anos atrás fez toda uma capacitação desde a primeira infância até as idades mais amadurecidas para que usasse a inteligência artificial, as tecnologias de ponta. Temos que ver a China, que recentemente fez uma reforma em mais de 1.600 cursos universitários, porque disse, a forma como ensinamos esses cursos, ele será realmente levado, né, numa grande onda em relação ao que a inteligência artificial está fazendo. Então eles mudaram os programas e estão preparando esses jovens para o futuro. Temos que ver a Coreia do Sul, que está vivendo esse conceito de pleno emprego, que quando acaba as guerras das Coreias em 1953, faz um projeto de educação de alto impacto desde a primeira infância. O que nós estamos vendo nesse momento é que o conceito do desemprego tecnológico, ele é muito importante, nós temos que combatê-lo, mas está tendo uma explosão de novos empregos, só que não está dando tempo de treinar, de capacitar, de ensinar as pessoas para esses novos cargos. Eu, trabalhando na ponta disso, todos os dias tenho consultas de empresas pedindo profissionais capacitados e realmente não está dando tempo de fazer essa transição. Então, precisa de um projeto de nação, da iniciativa privada e colocar a educação de alto impacto no centro de tudo isso. Recentemente, só que o debate é que se você não tiver realmente um compartilhar dessa prosperidade que está chegando, o mundo vai ter muito mais turbulência. Essas turbulências nós já estamos vendo em conflitos, seja na Rússia, no Oriente Médio. Então, temos agora o que é chamado, o que seria o adulto da sala, que é a China tentando realmente criar um caminho onde se possa ser compartilhado, vai sim ficar um grande pedaço desse bolo para esses dois países, mas que a gente possa compartilhar com outras nações. Veja o que a China está fazendo hoje no continente africano, levando muita tecnologia para trazer, para resolver problemas que pareciam, né, já são quase que centenários. Então, os países que realmente estão vivendo esse pleno emprego, que estão colocando, criaram projetos de ter realmente uma defesa da sua soberania digital, uma defesa onde estão defendendo seus profissionais, estão defendendo aquilo que eles pensam de uma maneira complexa. Veja só o Japão, que cria um documento chamado Sociedade 5.0 e que diz, a tecnologia tem que ser para todos ou não será para absolutamente ninguém. Então a gente está vendo alguns movimentos aqui hoje, vemos ali um radicalismo nessa discussão, ou vamos debater uma palavra que já é falada há 10 anos e agora foi falado muito lá no encontro em Lisboa, né, sobre o tecnofeudalismo. Realmente estamos criando os novos reis, e será que no século XXI a gente precisa de novos reis? Mas, como eu disse aqui, eu prefiro ver os exemplos desses países que estão realmente levando a sua sociedade a um novo tipo de prosperidade, de mais eficiência, de discussões boas de trabalho, que realmente com a eficiência, utilizando bem, você pode trabalhar menos do que 8 horas por dia e menos dias por semana. Acredito que nunca foi tão importante estudar nessa nova era. Quem puder fazer um pós-doutorado em jornalismo com vocês, façam realmente, pela complexidade dos desafios atuais. Porém, os cursos hoje de graduação que estão sendo oferecidos, e eu sou professor da academia, eles estão, na grande maioria, formando uma legião para pessoas que vão ter um desemprego crônico. Então, eu acredito numa educação agora que é estudar durante toda a vida, mas que você possa ter pílulas e montando seus créditos, como alguns países já estão fazendo lá fora. Ao contrário do que foi dito num documento alguns anos atrás da universidade, de uma das universidades de Oxford, 90%, eles disse que de 60% a 80% dos empregos deixaram de existir. Não é o que está acontecendo. 90% dos empregos continuarão existindo, mas serão totalmente reformatados, terão que ser redesenhados e terá uma explosão de novos empregos. Estamos vendo isso agora. Vários dados que nós temos de várias pesquisas mundiais sérias, de cada um emprego que se fecha, se está se criando 3 novos. Hoje, dos 10 cursos mais procurados de graduação no Brasil, 9 sofrerão um grande tsunami de modificação. Então aí eu pego a frase da presidente do Banco Europeu, que disse, está vindo um tsunami e a gente está discutindo se vai usar maiô, biquíni ou sunga branca. E eu acho que a gente tem que olhar para a China e ver que tiveram a força e a coragem de reformar cursos que são importantíssimos para a formação humana, mas que nesse momento a gente precisa reformular ele.
1: Agora, 11 horas mais 45 minutos, a gente muda de assunto agora, porque eu te faço a pergunta, né? O leão tá de olho no seu dólar? Né? Quando eu falo leão, tô falando da Receita Federal, né? E a taxação dos Estados Unidos no Brasil e a polêmica lei da reciprocidade estão mexendo com o bolso de investidores e também de empresas. E para entender as regras desse jogo, o Express TMC conversou com um advogado especialista em direito tributário, Alan Chaves. Vamos ouvir.
9: Bom, nós estamos tratando, obviamente, das tarifas impostas pelo Trump aos produtos brasileiros. Então, essas tarifas, elas são pagas efetivamente pelos cidadãos americanos e não pelos brasileiros. Então, nesse primeiro momento, o impacto está lá nos Estados Unidos e não no Brasil. Mas, consequentemente, por consequência, a gente vai ter impacto no comércio brasileiro. Então, as operações comerciais elas vão acabar sendo diminuídas, porque o custo da mercadoria acaba elevando. E aí a gente vai procurar outros mercados, como nós fizemos em outros momentos. Então, o impacto direto para o brasileiro ele não existe, mas existe do ponto de vista econômico. E aí, sim, todos nós acabamos impactados, né?
1: E, doutor, gostaria que você explicasse um pouquinho também. A gente vê, né, o Donald Trump, presidente americano, sempre priorizando a soberania dos Estados Unidos acima de tudo, acima de todos os países. E eu queria que você explicasse para o nosso ouvinte exatamente o que, que significa essa lei da reciprocidade, né? Em quais situações o Brasil pode usar esse instrumento contra o país? E queria que também você nos explicasse, né, a eficácia dessa lei, porque... como que a gente conseguiria contornar essa situação? Óbvio, né? A gente vê aí as movimentações envolvendo aí o presidente Lula e também toda a equipe, né, do governo, mas como que serão então os próximos passos a partir de agora?
9: Bom, é interessante a gente primeiro entender a operação como um todo. As aplicações das tarifas pelo Trump, ela tem base na suposta operação desleal que o Brasil teria, seja pela aplicação PIX, utilização do PIX, que seria desleal às empresas americanas que operam no Brasil, seria como se fosse um fechamento do mercado para essas empresas, e também em outras situações, como, por exemplo, a fixação pelo nosso Poder Judiciário, de regras às empresas de mídia

0: além da reciprocidade, a reciprocidade obviamente seria um caminho mais rápido, mas que vai impactar mais o brasileiro do que o americano. A gente vai ter um impacto nos preços das mercadorias importadas dos Estados Unidos, e isso não é bem visto para o mercado interno. Então a reciprocidade ela vai ser, pode ser aplicada, mas ela vai ser a última ferramenta possível. A primeira ferramenta que vai se buscar, muito provavelmente como se fez na outra oportunidade, é a diplomacia. Então, dentro da diplomacia, tentar achar um caminho para que essa tarifa não seja aplicada ou seja diminuída para produtos que enfim, para a gente não sejam tão impactantes, como aconteceu nas outras tarifas também. Do ponto de vista, se falando de discussão na Organização Mundial do Comércio, a gente pode contestar isso junto à Organização Mundial do Comércio, exatamente tratando sobre os aspectos unilaterais dessas medidas e tentando compor ali uma forma de reestabelecer uma boa relação com os Estados Unidos junto com a OMC. Então esses são os caminhos que eu vejo como possíveis.
1: Sim, com certeza, né, doutor? Até porque a diplomacia sempre acaba sendo aí o melhor caminho. A gente viu que o presidente Lula, né, tentou há tempos aí, conseguiu encontrar o presidente americano, Donald Trump, depois ali de alguns atrasos no encontro devido à situação ali envolvendo a guerra do Oriente Médio. Inclusive, ele disse estar surpreso com essa medida, né? Inclusive, que teve ali um aumento ali de 12,5, acabando virando ali a porcentagem de 37,5. E eu pergunto para você, né, na prática, quais setores da economia brasileira seriam os mais afetados caso essa medida realmente acabe entrando aí em vigor?
0: Bom, setores que envolvam, por exemplo, tecnologia serão afetados, que envolvam terras raras também serão afetados, os suprimentos de terras raras serão afetados. E alguns organismos, por exemplo, estão fora dessa medida, por exemplo, carne, algumas soja está fora dessas medidas, mas alguns setores mais estratégicos para o Brasil vão ser afetados.
1: Aí a gente acompanha esse tema, que tem aí cada dia um capítulo novo, né, dessa situação envolvendo os Estados Unidos, aqui ao longo da nossa programação da TMC. Agora vamos para Curitiba, porque olha que bacana, um projeto desenvolvido por estudantes de lá busca medir as emissões de gases de efeito estufa e a qualidade do ar em tempo real. E o repórter Luiz Fernando traz as informações desse estudo para a gente.
2: O trabalho é realizado por um grupo de 15 alunos de um colégio da rede particular de Curitiba. Os estudantes integram o Laboratório de Educação e Desenvolvimento Socioambiental. Na prática, são utilizadas sondas atmosféricas capazes de registrar indicadores como carbono, metano, materiais particulados e os chamados compostos voláteis presentes no ar. A ferramenta pode ser considerada, de acordo com o grupo de pesquisa, uma calculadora ambiental, que é baseada em sistemas internacionais. Esses sistemas reúnem dados sobre emissões na atmosfera. O primeiro protótipo utilizado pelos estudantes foi criado com equipamentos cedidos por uma universidade dos Estados Unidos. Esse protótipo permitiu comparar os cálculos da plataforma com dados oficiais internacionais. O Davi Quirino foi o estudante que teve a ideia do projeto e explica como o sistema funciona.
3: Eu tive essa ideia de fazer um site para monitorar, não monitorar, mas expor a emissão de carbono em tempo real. E desde o ano passado está sendo muito bom assim, o tempo. A gente tem aqui essa reunião do LEDs. A gente, como o professor disse, a gente tem bastante autonomia mesmo, então eu pude fazer várias escolhas no projeto. Aí o professor sempre estava ali para me apoiar, né? E agora, ano passado, a gente terminou a calculadora e o site em si. E esse ano a gente vai dar continuidade a esse projeto, agora com a nova feira a gente vai adicionar umas funcionalidades.
2: O grupo de estudantes desenvolve o projeto orientado pelo professor de biologia Rafael Lopes. Ele destaca a importância da integração entre diferentes habilidades na construção dessas sondas.
4: Nós temos diferentes estudantes participando, nem todos os estudantes têm alta afinidade com a área de ciências. Nós somos estudantes que têm uma afinidade maior pelas linguagens, pela matemática, e a gente, unindo essas características, né, unindo essas afinidades e interesses, a gente desenvolve um grupo mais coeso. Então, a inteligência, ela

0: se espalha por diferentes áreas, diferente do que a gente imagina, só algo lógico, matemático, né? Então, você saber se expressar, você saber sintetizar, organizar, construir algo visual, também é uma inteligência que deve ser integrada em projetos científicos.
1: Agora, os alunos do laboratório estão desenvolvendo os próprios protótipos para realizar as medições atmosféricas nas próximas pesquisas.
2: E rapidamente cheguei com as mensagens dos nossos ouvintes, porque eu perguntei para o pessoal o que que vão fazer aí, quais serão os planos, né, no caso, para o feriado de Corpus Christi. Tem mensagem aqui da Fernanda Ribeiro, da Vila Mariana, São Paulo, aqui falando: vou emendar o feriado e passar alguns dias no litoral norte. Tomara que o tempo ajude. Então, a gente torce aí para que não tenha previsão de chuva para Fernanda, no caso. Fernanda Ribeiro manda mensagem aqui para gente no Zap Zap da TMC. Tem aqui também o Marcelo Costa, da Mooca: vou aproveitar o Corpus Christi para reunir a família em casa, fazer um churrasco e descansar bastante. É uma boa pedida também. Tem mais uma mensagem aqui do Rio de Janeiro, falando aqui: fala pessoal, Alexa e equipe TMC. Aqui é o Lucas Ferreira, da Barra da Tijuca. Vou aproveitar o feriado para colocar as séries em dia. Tô com um monte aqui acumulada e preciso terminar pelo menos Breaking Bad. Olha só, então, pessoal aí aproveitando para fazer várias coisas no feriadão, para descansar, para viajar, né? Ou para acompanhar também a programação aqui da TMC. Fica a dica aí para o feriadão também. E agora a gente vai rapidamente para o nosso quadro aqui, trago muitas curiosidades, né? Para falar de uma banana exposta como obra de arte que foi furtada em um museu francês. Então, um museu ali na França abriu um boletim de ocorrência depois que a obra Comediante, né, do italiano Maurizio Cattelan, foi furtada, né? O trabalho consiste em uma banana presa na parede com uma fita isolante, uma obra de arte aí muito conhecida, né? E também, em um comunicado, a instituição condenou o furto, afirmando que esse ato compromete o respeito às obras e à privacidade temporariamente dos visitantes, né? De parte da experiência proporcionada pela exposição. Então, a gente até viu rapidamente aí a foto, para você que acompanha: youtube.com/@tmcnewsbr. Né, @tmcnewsbr, temos ali a obra de arte, é basicamente uma banana mesmo, com uma fita adesiva colada, né? Então, o trabalho tem como objetivo questionar a noção de arte e o valor das obras artísticas. Por esse motivo, gerou polêmica desde que foi apresentada pela primeira vez na feira Art Basel, em 2019. Na época, o trabalho foi posto à venda por 120 mil dólares, né? Então, essa, aliás, não foi a primeira vez que a obra sofreu ali reveses. Em julho do ano passado, por exemplo, um visitante comeu a fruta, de modo que a instituição precisou substituí-la. Então, a banana teve ali que ser substituída, né? Olha só que é curiosa essa notícia, né? E traz ali realmente uma reflexão, né? Sobre a questão envolvendo o que é arte, né? Teve uma foto muito famosa que viralizou. De um óculos que foi colocado numa exposição, e as pessoas foram ao redor desse óculos, né, achando que era uma obra de arte, mas era apenas uma pessoa que colocou ali o óculos no chão, né, e isso gerou um debate nas redes sociais. Enfim, o que é arte realmente segue sendo um debate no meio, né? Então, realmente, fica aí o questionamento. E ainda no nosso quadro, trago muitas curiosidades. O Museu da Língua Portuguesa cancelou uma exposição sobre funk após virar ali alvo de políticos de extrema-direita, né? Então, teve ali a curadoria da mostra Funk, Um Grito de Ousadia e Liberdade, fez uma carta aberta nas redes sociais citando censura após o evento ser encerrado antes da data prevista, sem aviso prévio, né? Então, a mostra contava ali com 473 obras de arte, né? Contava ali um pouquinho sobre a história do funk paulista, com conteúdos inéditos, ao desembarcar ali em São Paulo, né, em novembro de 2025. E tivemos então o site do Museu da Língua Portuguesa informando que o evento chegou ao fim no dia 31 de maio. Então, tivemos esse posicionamento ali, né, tivemos essa situação, né, da obra de arte ali, das obras de arte ali envolvendo o Museu da Língua Portuguesa, obras de arte relacionadas à história do funk, que foram ali canceladas com antecedência devido a essas críticas, né? E a gente segue acompanhando aqui ao longo da nossa programação. E mais uma curiosidade aqui, sabe a Cartoon Network, para você que gosta de desenhos animados, né? Isso mesmo, o universo do Cartoon Network chegou em São Paulo na jornada interativa CN Land, né? Exposição inédita que reúne ali experiências sensoriais, games interativos e atrações para todas as idades, né? Então, nas férias de julho, o Shopping Center Norte, na Zona Norte de São Paulo, receberá essa experiência imersiva para os fãs de animação, né? Então, vai rolar ali a CN Land, uma exposição cenográfica tecnológica que vai dar vida ao universo do Cartoon Network, né? Então, temos essa experiência interativa para você que se interessou. As informações ficam disponíveis ali no Shopping Center Norte, né? No site do Shopping Center Norte, e também os ingressos ali na ticketmaster.com.br. É só dar aí uma pesquisadinha, colocar o universo Cartoon Network Center Norte, que aí você consegue conferir as informações e às vezes levar seu filho, sua filha, né? Você que gosta de animações, desenhos animados, fica aí a recomendação, com vários personagens ali do universo do Gumball, né? Então, a gente gosta de animação. Eu, por exemplo, gosto bastante. Me relembra aí os tempos da infância. E nós vamos aqui, né, finalizando o nosso resumo TMC. Ficamos aqui com este compilado completo aí de informações do mundo da política. Esse foi o nosso resumo com a minha apresentação, Alexia Marília. E não se esqueça, Transamérica agora é TMC, uma programação 360 para você. Nos vemos amanhã, às 10 horas da noite, nesse mesmo bate-canal, aqui no Resumo TMC. Fique agora com o Diego Andrade no Amanhã TMC. Boa noite.
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6: 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Muito bom dia, uma ótima quinta-feira para você que sintoniza a TMC. Hoje é dia 4 de junho. É dia de Corpus Christi, bom feriado para você que sintoniza na TMC. Seja muito bem-vindo e muito bem-vinda ao Amanhã TMC. Eu sou o Diego Andrade e te faço companhia até as 5 da manhã. Aqui no Amanhã TMC você fica por dentro de tudo o que aconteceu de mais importante, tanto no noticiário do Brasil quanto do mundo, além de saber das primeiras notícias do novo dia que só está começando. Se você está em Belo Horizonte, acompanha a nossa programação em 88.7, em Recife 92.7, em São Paulo e Brasília 100.1, em Curitiba 100.3 e no Rio de Janeiro estamos no 101.3. Meu muito obrigado a você que sintoniza aqui a TMC em qualquer canto deste país. O WhatsApp da TMC está aberto para você participar. Manda sua mensagem, comenta sobre as principais notícias aqui do Amanhã TMC no 119-7221-1001. 119-7221-1001. Vamos às principais manchetes do programa de hoje. O ex-deputado federal Eduardo Bolsonaro defendeu nesta quarta-feira a produção do filme Dark Horse e rebateu críticas sobre os recursos utilizados no projeto. Em entrevista ao TMC 360, Eduardo afirmou que todo o dinheiro investido foi destinado à realização da obra, que classificou como uma produção de padrão internacional. Segundo ele, o longa conta com atores de reconhecimento internacional e foi concebido para apresentar uma versão que considera verdadeira dos fatos retratados. Abre aspas, a gente vai contar a história de uma pessoa que tem moral na sociedade brasileira, declarou em referência ao ex-presidente Jair Bolsonaro. Eduardo também comparou os custos do projeto aos de produções internacionais e negou que o orçamento do filme seja excessivo. Ao comentar as discussões envolvendo o Banco Master e o empresário Daniel Vorcaro, o ex-deputado relacionou o tema ao cenário político nacional. Segundo ele, o caso estaria sendo utilizado por adversários para desgastar a imagem do senador Flávio Bolsonaro, pré-candidato à presidência da República. O presidente Lula afirmou que o governo brasileiro foi surpreendido pelo anúncio de novas tarifas comerciais impostas pelos Estados Unidos sobre produtos brasileiros. Segundo Lula, a medida foi divulgada antes mesmo do fim do prazo de negociação que havia sido acertado diretamente com o presidente americano. De acordo com o relato do presidente brasileiro, a última reunião entre os dois líderes durou cerca de 3 horas. Durante o encontro, o Brasil apresentou uma lista de temas considerados prioritários para a relação bilateral entre os dois países. Nas discussões sobre comércio exterior, surgiram divergências entre representantes da área econômica dos governos brasileiros, do brasileiro e americano. Lula afirmou que, diante do impasse, propôs a Trump que os ministros responsáveis pelas negociações tivessem 30 dias para buscar um entendimento. Segundo o presidente, esse prazo ainda não havia terminado quando os Estados Unidos anunciaram as novas tarifas. Lula classificou a decisão americana como inesperada e disse que o Brasil não pode aceitar o tratamento que vem recebendo dos Estados Unidos na condução das negociações comerciais. Para o presidente, a medida contraria o espírito do acordo que vinha sendo construído entre os dois governos. Lula ressaltou que as conversas ainda estavam em andamento e que nenhum entendimento definitivo havia sido concluído quando o novo comunicado americano foi divulgado. Uma mulher de 37 anos foi presa em Joinville após ser acusada de passar por uma menina de 12 anos durante mais de um ano. Segundo a Polícia Civil, trata-se de Amanda Maria Souza de Oliveira, que usava o nome falso de Gabriele e criou uma história de abandono para ser acolhida por uma família da cidade. De acordo com as investigações, Amanda afirmava ter fugido do Pará após sofrer maus tratos. Com esses relatos, ela conquistou a confiança de integrantes de uma igreja local que passaram a ajudá-la financeiramente e ofereceram abrigo. Pouco tempo depois, foi acolhida por uma família e viveu como filha adotiva durante cerca de 14 meses. Para sustentar a falsa identidade, a suspeita adotava comportamentos infantis e utilizava objetos como mamadeiras, chupetas e até aromatizantes para dormir. Ela também dizia ter autismo e outras condições de saúde, além de alegar que havia sido submetida a tratamentos hormonais forçados na infância, justificando assim a sua aparência adulta. O caso começou a ser esclarecido após uma parente da família desconfiar da história. Segundo o delegado Rodrigo Bueno Gusso, a mulher encontrou na internet relatos de um golpe semelhante ocorrido no Rio de Janeiro. Após reunir as informações, ela alertou o pai adotivo, que procurou a polícia. As investigações indicam que Amanda não recebia dinheiro diretamente da família, mas desfrutava de uma rotina confortável e de benefícios proporcionados pela condição financeira dos moradores da casa. Ainda segundo a Polícia Civil, a suspeita criou um forte vínculo emocional com as vítimas ao longo do período em que permaneceu na família. Os investigadores também descobriram que Amanda possui histórico de ocorrências semelhantes em outros estados brasileiros. E agora, no cenário internacional, o presidente dos Estados Unidos, Donald Trump, afirmou em entrevista a um podcast transmitido nesta quarta-feira que uma eventual chapa formada pelo vice-presidente J.D. Vance e pelo secretário de Estado Marco Rubio para as eleições presidenciais de 2028 seria imbatível. Tanto Vance quanto Rubio são apontados por analistas políticos como possíveis nomes do Partido Republicano para a sucessão presidencial. Nos últimos meses, Marco Rubio ganhou destaque pela atuação em coletivas e pronunciamentos na Casa Branca, recebendo elogios de integrantes do Partido Republicano e até de alguns democratas. Uma das suas aparições recentes chamou a atenção pelo tom descontraído com referências à cultura pop e ao hip-hop dos anos 90. E ao comentar as negociações entre Estados Unidos e o Irã. Apesar das especulações sobre a corrida presidencial de 2028, tanto Vince quanto Marco Rubio têm evitado discutir publicamente possíveis candidaturas. Ainda assim, Donald Trump tem alimentado o debate sobre sua sucessão ao mencionar os dois aliados como nomes fortes dentro do campo republicano para a próxima disputa pela presidência. Vamos à previsão do tempo para todo o país neste feriado, quinta-feira. E a manhã do Curitibano começa com sol e chuva passageira. Dia nublado com máximas de 17 e mínimas de 10 graus. Em São Paulo, a quinta é de sol com nuvens. Chove durante a tarde com máximas de 21 e mínimas de 14 graus. No RJ, o sol aparece entre nuvens, chove rápido durante o dia e a noite, máximas de 23 e mínimas de 16 graus. Em BH, o dia é nublado, mas o sol aparece, sem chuva, máximas de 24 e mínimas de 12 graus. Em Brasília, o sol aparece entre nuvens, não chove, com máximas de 25 e mínimas de 13 graus. Para fechar em Recife, chove quase o dia todo, só aparece à tarde, com máximas de 28 e mínimas de 23 graus. As suspeitas de irregularidades de um contrato de Wi-Fi da Prefeitura de São Paulo, firmado com o Instituto Conhecer Brasil, seguem gerando desdobramentos e reações de autoridades. A repórter Beatriz Gimenez traz os detalhes dessa história.
7: O governador Tarcísio de Freitas saiu em defesa da atuação da Polícia Civil após a operação que investiga suspeitas de irregularidades em um contrato de Wi-Fi na Prefeitura de São Paulo. Segundo Tarcísio, o governo não interfere no trabalho da polícia e a ação foi realizada a partir de uma investigação em andamento e a pedido do Ministério Público. O caso envolve um contrato de 108 milhões de reais com o Instituto Conhecer Brasil para instalação de internet gratuita em comunidades da capital paulista. A Polícia Civil apura possíveis irregularidades na contratação e na execução do projeto. Já o prefeito Ricardo Nunes também se pronunciou sobre o caso, mas em outro tom. Ele saiu em defesa da entidade e afirmou que a denúncia teria partido de um militante filiado ao PT do Rio Grande do Sul.
8: A denúncia maldosa que foi feita pelo integrante do PT do Rio Grande do Sul, ela foi copiada e colada pelo Ministério Público Federal, copiada e colada pelo Ministério Público Estadual, copiada e colada, infelizmente, pelo delegado da Polícia Civil de São Paulo. Foi copia e cola. Vocês estão colocando a informação para as pessoas baseado numa denúncia de um militante do PT, que, obviamente, do Rio Grande do Sul, está fazendo isso por conta do filme do Bolsonaro.
7: Em nota, a TMC, a direção do PT Nacional, respondeu que não tinha conhecimento sobre o pronunciamento de Nunes. Lembrando que a sócia da ONG, Karina Ferreira da Gama, também é sócia da produtora do filme Dark Horse, que conta sobre a biografia do ex-presidente Jair Bolsonaro.
6: O senador e pré-candidato à presidência da República, Flávio Bolsonaro, do PL, encerrou nesta quarta-feira a sequência de agendas em Minas Gerais. A primeira parada foi no Ceasa, Minas, em Contagem, na região metropolitana de Belo Horizonte. O repórter Júnior de Castro acompanhou a visita e traz mais informações.
9: Flávio Bolsonaro visitou ao lado do candidato ao Senado, Domingos Sávio, o galpão dos abastecedores de produtos agrícolas e participou do primeiro fórum Abastece Brasil, voltado aos produtores rurais. Durante o evento, o senador voltou a criticar a política externa do governo do presidente Luiz Inácio Lula da Silva. Segundo ele, o posicionamento do governo federal tem prejudicado a relação entre Brasil e Estados Unidos e pode contribuir para a adoção de novas tarifas sobre os produtos brasileiros.
10: O Brasil pode ter suas empresas taxadas pelo governo americano por causa do atual presidente da República. Eu fui lá. Pedi para ele declarar servir perseguição por organizações terroristas. Eu sou pré-candidato e em 2 dias fiz mais pela segurança pública do povo brasileiro do que o Lula em 20 anos. Porque o atual presidente da República não tem capacidade, não tem moral para sentar e conversar de igual para igual com o presidente dos Estados Unidos para evitar que as empresas brasileiras sejam taxadas.
9: Flávio também afirmou que, se eleito presidente em 2026, pretende suspender por pelo menos 1 ano a implementação da reforma tributária para reavaliar os impactos das mudanças no sistema de arrecadação do país. A agenda aqui na Ceasa marcou o último dia de compromissos de Flávio Bolsonaro em Minas Gerais.
6: E a disputa comercial entre Brasil e Estados Unidos ganhou um novo capítulo nesta semana. O governo brasileiro contestou acusações feitas por autoridades americanas e voltou a defender as ações adotadas pelo país na área trabalhista. O repórter Murilo Hernandes tem todos os detalhes.
11: O governo federal endureceu o discurso contra os Estados Unidos após a ampliação das investigações comerciais abertas por Washington contra o Brasil. Em nota divulgada nesta quarta-feira, o Palácio do Planalto contestou as conclusões preliminares de uma investigação conduzida pelo escritório do representante comercial dos Estados Unidos sobre políticas de combate ao trabalho forçado. Segundo o governo brasileiro, a avaliação norte-americana ignora os avanços recentes na legislação trabalhista e no combate ao trabalho análogo à escravidão. A nota destaca que o Brasil promulgou neste ano o protocolo de 2014 da Organização Internacional do Trabalho, reforçando os mecanismos de prevenção e fiscalização. O tema dominou a reunião ministerial realizada nesta quarta-feira no Palácio do Planalto. Durante o encontro, o presidente Lula afirmou que o Brasil não aceitará o tratamento dado pelos Estados Unidos nos últimos dias e voltou a criticar Marco Rubio.
12: É que nós estamos num momento decisivo para que a sociedade brasileira, eu diria até uma parte da sociedade mundial, reconheça o fortalecimento da democracia no nosso país, a nossa luta para o fortalecimento do multilateralismo, a nossa luta para que esse país não seja tratado em nenhum momento como se fosse uma republiqueta insignificante. Nós somos muito grandes, nós temos muita história, e nós não podemos aceitar o tratamento que os Estados Unidos deu ao Brasil esta semana.
11: Após a fala do presidente, a ministra Miriam Belchior relacionou as medidas anunciadas pelos Estados Unidos à atuação política da família Bolsonaro junto às autoridades norte-americanas. Segundo ela, o grupo continua agindo contra os interesses do país.
13: Presidente, o senhor continua, como a gente viu nessas últimas duas semanas, tendo que lutar, continuar lutando pela democracia e pela soberania nacional, pois a família lesa pátria continua atacando os interesses nacionais. Ainda bem, presidente, que nessa luta o senhor tem muitos aliados. Acho que essas duas semanas mostraram do que eles são capazes, mas também mostraram que o país continua pensando no Brasil e defendendo o Brasil.
11: A nova tensão surgiu após os Estados Unidos proporem uma tarifa de 25% sobre produtos brasileiros e estudarem sobre taxas para países que, na avaliação americana, não combatem de forma suficiente o trabalho forçado. Em resposta, o governo brasileiro afirmou que a investigação não reflete a realidade do país. Disse que continuará negociando e não descartou adotar medidas de reciprocidade caso as restrições avancem.
6: Brasil pode enfrentar impactos financeiros após medidas adotadas pelo governo dos Estados Unidos, que incluem a proposta de tarifas de 25% sobre produtos brasileiros e a classificação da facção Primeiro Comando da Capital e Comando Vermelho como organizações terroristas. Essas ações indicam o uso de instrumentos institucionais mais rígidos por parte dos Estados Unidos para pressionar o governo brasileiro, indo além dos canais diplomáticos tradicionais. O sociólogo e economista, professor de mercado financeiro da UNB, César Bergo, falou sobre os possíveis medidas e as que impactam, né, a nossa realidade aqui no Brasil pelos Estados Unidos em entrevista à TMC.
14: Professor, eu queria começar fazendo uma pergunta até filosófica e sociológica, que é impressionante como algo que ainda não é causa uma enorme turbulência na vida real, né? É mais ou menos o que a gente está vendo nessa semana, né, professor?
15: É isso, né? E filosoficamente falando, né, você tem a questão de que você já tem uma experiência no passado, né? No ano passado tivemos essa questão aí e que houve todo aquela preocupação com relação às exportações. Portanto, de fato, a gente tem que colocar o pé no chão, analisar o que foi tomado de decisão e o Brasil usar sua diplomacia, seus acordos para poder negociar com os Estados Unidos. Não tem a menor dúvida que esse momento é de tranquilidade para você verificar o que de fato aconteceu, para não tomar uma decisão que depois venha se arrepender, né, Felipe?
16: Professor, deveria ser de tranquilidade e a gente presume que as equipes econômicas, as pessoas que realmente precisam estar envolvidas nessas discussões, que elas estão tranquilas e elas estão tratando esse assunto com uma certa normalidade. Claro, apesar do susto, a gente conseguiu confirmar informações sobre o anúncio. Então, como o governo, a equipe econômica do governo Lula recebeu esse anúncio, era algo que já era esperado. A equipe do governo Trump conseguiu avisar o governo Lula na semana passada sobre a iminência desse anúncio. O que não era esperado era o tamanho da taxa. Então, a gente presume que quem está nos bastidores, quem está cuidando desse assunto, esteja mais tranquilo, mas fora e no ambiente até político do nosso país, não tem tranquilidade nenhuma para falar sobre isso, o que causa uma ansiedade, uma preocupação muito grande para as pessoas. A gente conversou agora há pouco com o Eduardo Bolsonaro, ex-deputado, que disse que Lula, então, estaria até feliz por conta dessa taxação, porque teve, de fato, a última taxação, quando a gente falou no ano passado, teve um efeito até que reverso, politicamente falando. Lula conseguiu se posicionar com o governo dos Estados Unidos e depois vários setores da economia disseram: ó, a gente estava preocupado, mas teve alguns pontos positivos. Neste momento, a situação é outra. Então, o que a gente pode esperar de impacto se o que foi anunciado se cumprir, professor?
15: Pois é, Joana, nós já temos uma experiência com aquela tarifação de 50% ano passado. Então, houve uma movimentação. Eu vou falar mais do campo econômico, uhum, né? A questão política, ela está realmente bastante sensível, exatamente por ser um ano eleitoral, e você tem também nos Estados Unidos a questão da eleição. Eu vou entrar no mérito da questão econômica do empresário, de você não poder fazer uma previsão sobre o futuro das exportações ou de colocação de seus produtos no mercado americano. As dificuldades vão desde você colocar o produto de mel, produtos agrícolas e outras questões também. Os Estados Unidos, ele fez uma separação. Aqueles produtos que impactam diretamente ou que eles não tenham condições internas de produzir, eles deixaram fora da tarifação. O que preocupa nesse momento, Joana, é a questão do conta-gotas, né? Ontem foi 25%, hoje é 12,5%, e não sabemos o que vem aí pela frente, né? Essa sessão 301, que o Brasil andou de alguma forma negociando e estabeleceu um prazo, inclusive com o presidente Trump, de 30 dias para negociar, o que surpreende é essa declaração acontecer antes do término do prazo. O fato dos Estados Unidos tomar uma decisão, ele é livre para isso, ele pode adotar essas políticas. No entanto, fica realmente patente para o empresário a dificuldade de prever o próximo mês. Isso dificulta a produção, isso dificulta os planejamentos das empresas, sobretudo porque os Estados Unidos é o maior investidor aqui no Brasil, em termos de país. E o Brasil exporta também significativamente para os Estados Unidos. Portanto, a questão comercial é a que pesa nesse momento. A questão política se administra, vai ter grito de um lado, grito do outro, manifestações outras. Temos que manter isento disso tudo, porque a questão econômica, ela realmente pode sofrer bastante em função desses aspectos aí, dessas medidas tomadas pelo governo norte-americano.
14: E na linha do que o senhor está trazendo, professor, do ponto de vista do setor produtivo brasileiro e, claro, também do governo que nos representa, né? Então existe a caixinha, né, aspas, tarifada e a caixinha não tarifada. Dessa caixinha não tarifada, nós podemos bater na porta da China ou da Europa e substituir os Estados Unidos como consumidores desses produtos? E aí eu pergunto, se não, isso pode causar, e aí ninguém quer, desemprego, né, professor?
15: Pois é, Felipe. Olha, o Brasil é nitidamente exportador de commodities. Commodities o mundo todo está precisando, né? Terras raras, né, que os Estados Unidos deixou de fora aí da tributação. Mas não tem a menor dúvida que o acerto com o Brasil e o Mercosul, através da União Europeia e também com o Canadá, né, caminha-se um acordo. Isso é muito importante, porque o Brasil acabou abrindo outros mercados com esse susto que ele tomou ano passado, né? Mas não tenha dúvida que não é bom, não só para o mercado entre o comércio Brasil e Estados Unidos, mas para o mundo todo. Gera muita insegurança essas decisões dos Estados Unidos, inclusive porque são assuntos que eles estão questionando que não são assuntos econômicos, né? Questão de meio ambiente, Por exemplo, o Brasil convidou os Estados Unidos para participar da COP30. Eles praticamente ignoraram.
14: Não é,
15: né?
14: Verdade.
15: Então, você tem a questão também do comércio lá, de produtos que, teoricamente, são contrabando. Mas isso a gente sabe que não acontece. É muito pontual no Brasil. A questão também de trabalhos escravos. O Brasil ser colocado como um país que tem trabalho realmente escravo é complicado. Ou seja, se a gente for analisar cada ponto desse, o PIX também, né, são assuntos que transcendem a questão econômica. Né? São questões políticas. Também isso tem que ser verificado. Ou seja, o PIX é um sucesso no Brasil e não tem nenhum impacto nos Estados Unidos. Pelo contrário, eu acho que eles morrem de inveja, porque o sistema funciona muito bem no Brasil. Portanto, Felipe, o problema maior é esse. É não saber o dia de amanhã, no tocante, essas questões que vão pingando. Obviamente, os Estados Unidos estão seguindo lá o ritual deles, a rotina, dando um prazo até julho, etc. Né? Pode, como vocês comentaram, não acontecer. Mas só o fato de anunciar isso cria realmente para os empresários uma dificuldade enorme. E você falou uma coisa muito importante, sobretudo no tocante à geração de empregos. Isso leva o Brasil a buscar outros mercados e isso está acontecendo também, viu, Felipe?
14: Tá certo, então. Entrevistas como essa nos ajudam a entender as camadas, né, que estão sobre cada assunto. Sim. É muito importante.
6: Mais um caso lamentável de estupro foi registrado em BH. O que poderia ser apenas uma corrida por aplicativo se transformou em um verdadeiro pesadelo para a vítima. O repórter Murilo Luiz traz os detalhes deste caso e explica como o crime aconteceu.
17: A Polícia Civil de Minas Gerais prendeu um homem investigado por estuprar uma gestante durante uma corrida de aplicativo aqui em Belo Horizonte. O suspeito trabalhava como motorista e era o responsável por transportar a vítima. Quem explica a dinâmica do crime é a delegada Larissa Mascotti.
18: Ele teria conduzido a vítima na data do dia 5 de abril deste ano, do bairro Santa Maria de Belo Horizonte até o município de Sarzedo. E durante esse trajeto, ele teria obrigado a vítima a praticar diversos atos de natureza sexual contra sua vontade e mediante violência. Além disso, antes de iniciar esses atos, ele teria dirigido diversos comentários de cunho sexual à vítima. Essa vítima nos relatou que foi submetida durante o trajeto, inclusive a realizar sexo oral. Houve diversos atos sexuais, como toques, né, sexuais, de maneira não consentida.
17: Após cometer o crime, o suspeito fugiu para Extrema, cidade localizada no sul de Minas Gerais, onde ele foi encontrado pelas autoridades. A delegada fala sobre o processo para localizar o indivíduo.
18: E ele estava na situação de foragido. Nós estivemos na residência dele algumas vezes, a residência estava fechada, então nós começamos a realizar um trabalho minucioso de inteligência policial, né, com levantamentos de campo, monitoramento e cruzamento de informações e conseguimos localizar o seu paradeiro na cidade de Extrema, no sul de Minas.
17: Quando foi preso, o suspeito apresentou uma versão completamente diferente do que teria ocorrido.
18: E durante o seu interrogatório, ele se lembrou dessa corrida, se lembrou da vítima, porém ele alega que a vítima que teria iniciado os atos sexuais, que ele sim teria sido assediado pela vítima.
6: Depois de 15 anos sem receber a visita de um pontífice, a Espanha volta ao centro da agenda do Vaticano com a viagem do Papa Leão XIV, em um momento de tensões políticas e desafios para a Igreja Católica no país. Direto de Londres, nossa correspondente Marina Isidro traz os bastidores e os principais objetivos desta visita estratégica.
19: O Papa Leão XIV chega à Espanha neste sábado, como você disse, primeira visita de um Papa ao país em 15 anos, e ele tem diversos compromissos na agenda. Vai se encontrar com o rei Felipe, com a família real. Agora a Espanha está sendo descrita por lá, obviamente, como muito mais do que religiosa, porque vai tocar em temas que são muito em alta na Europa como um todo, né? Como polarização política e imigração.
14: E olha só, a gente está falando de história mesmo quando a gente fala da relação entre a coroa espanhola, vamos, né, Espanha, coroa espanhola e o Vaticano, uma relação que existe desde que a Espanha é a Espanha, né? A Espanha, por exemplo, ganhou muitos territórios sob os auspícios da Igreja Católica, porque a Espanha levava, né, trouxe aqui para o continente americano, por exemplo, junto com Portugal, a palavra da Igreja Católica quando do processo de colonização. Para a África, a mesma coisa, para o Oriente Médio, assim por diante. Então, é um assunto realmente muito delicado e muito complexo e, ó, muito...
6: O Ministério Público de São Paulo pediu a condenação de 7 policiais civis e 4 investigadores por suposto envolvimento em um esquema de corrupção e lavagem de dinheiro ligado ao PCC. As denúncias foram feitas pelo empresário Antônio Vinícius Bratin Gritsbach, conhecido como delator do PCC. A Luísa Mutoni explica tudo pra gente.
20: No documento enviado à Justiça, os promotores afirmam que os denunciados participavam de um esquema estruturado de gestão financeira do PCC, que envolve ocultação de patrimônio, o uso de empresas de fachada e de operadores financeiros. De acordo com o Ministério Público, a organização criminosa se dividia em 2 núcleos principais, o econômico e o de corrupção de agentes públicos, que atuavam, de acordo com a denúncia, para proteger a facção, facilitar os crimes e se beneficiar financeiramente. Todos os réus foram denunciados de forma total ou parcial. A única exceção é o delegado Alberto Pereira Júnior, que tinha cargos de destaque dentro do Departamento Estadual de Investigações Criminais, o DEIC, e do Departamento de Investigações sobre Entorpecentes, o DENARC. Ele foi absolvido por falta de provas. Todos os denunciados podem responder pelos crimes de lavagem de dinheiro, tráfico de drogas, agiotagem, peculato e corrupção passiva. Agora, as defesas e o próprio Ministério Público têm 40 dias para apresentar as suas alegações finais antes da sentença da Justiça. As denúncias foram feitas pelo então empresário Antônio Vinícius Gritsbach, que ficou conhecido por ter sido assassinado dentro do Aeroporto Internacional de São Paulo, em Guarulhos, na região metropolitana, em dezembro de 2024.

0: O iFood confirmou nesta quarta-feira o vazamento de dados de cerca de 1 milhão e 200 mil clientes. O vazamento aconteceu em dezembro do ano passado, após a empresa identificar uma falha envolvendo um fornecedor terceirizado. O hacker responsável afirma ter acessado mais de 43 milhões e 800 mil dados de usuários. Em nota, a companhia informou que os dados expostos foram apenas cadastrais como nome e CPF dos usuários e que não consta senhas, credenciais de acesso, dados bancários e meios de pagamento. De acordo com a plataforma, o incidente aconteceu cerca de 2% da base de usuários. Em nota, o iFood lamenta o ocorrido e reforçou que todas as comunicações são feitas somente pelos canais oficiais da plataforma. A produção industrial brasileira registrou alta de 0,7% em abril na comparação com março. Em relação ao mesmo mês do ano passado, o avanço foi de 2,7%. Com o resultado, a indústria acumula crescimento de 1,7% nos quatro primeiros meses do ano. Segundo o IBGE, as principais influências positivas vieram dos setores de indústria extrativa, produtos derivados do petróleo, produtos de borracha e material plástico, além de produtos de madeira. O IBGE também informou ainda que a produção industrial está 4,7% acima do nível registrado em fevereiro de 2020, período anterior aos impactos da pandemia de Covid-19. E uma reviravolta marcante no tratamento de um dos tumores mais agressivos da medicina acaba de ser anunciada no Congresso Internacional de Oncologia. O medicamento experimental Darazoracib apresentou resultados positivos para pacientes com câncer de pâncreas metastático. Os dados da pesquisa revelaram que a sobrevida mediana dos pacientes saltou de 6 meses com a quimioterapia padrão para 13 meses, duplicando o tempo de vida. Além disso, o tratamento apontou uma redução de cerca de 60% no risco de morte entre os participantes. O avanço é histórico porque há 50 anos, esse tipo de câncer era tratado apenas com quimioterapia. E olha, relembrando que hoje é feriado e as agências bancárias estarão fechadas, viu? O atendimento presencial ao público vai ser normalizado na sexta-feira, nas localidades onde não haja feriado estadual, municipal ou ponto facultativo. A Federação Brasileira de Bancos alerta que, no caso de tributos e impostos que vençam nos dias em que não há compensação bancária, é necessário que o pagamento seja antecipado para evitar juros e multas. O Pix, que funciona 24 horas todos os dias e feriados, poderão ser usados normalmente. E olha, o presidente Lula responsabilizou a família do ex-presidente Jair Bolsonaro pelo relatório dos Estados Unidos que propõe uma sobretaxa de 25% sobre produtos brasileiros sob a alegação de práticas restritivas ao comércio americano. E a UTMC 360 conversou ao vivo com o ex-deputado federal Eduardo Bolsonaro para repercutir essa fala e ele afirmou que, durante sua reunião com Trump na Casa Branca, pediu o retorno da lei Magnitsky, que contra o ministro Alexandre de Moraes e sua esposa Viviane Barsi de Moraes. E a gente confere agora.
1: A lei Magnitsky, que eu particularmente, né, não falo aqui pelo Flávio, né, mas eu pedi o retorno delas contra o Moraes e a sua esposa Vivi Barsi de Moraes. Deixo aqui bem claro nisso, mas não tenho o poder da caneta. Vamos ver as cenas dos próximos capítulos.
2: Isso agora, nessa reunião?
1: Nessa reunião, inclusive nas 3 reuniões que a gente passou com o vice-presidente Lee Vance, com o Trump e com o Rubio, eu pedi o retorno da lei Magnitsky contra o Alexandre de Moraes.
0: A TMC Recife realiza entrevistas com pré-candidatos e hoje o programa Pernambuco TMC recebeu mais um convidado. E quem traz os detalhes é o repórter Júlio Andrade.
3: O entrevistado do dia foi o senador Humberto Costa, do PT e pré-candidato ao Senado nas eleições 2026. Ele participou da primeira edição do Pernambuco TMC. Tivemos a oportunidade de conversar com o senador sobre os mais diversos assuntos, além, claro, das eleições 2026. Um dos temas foi a votação da escala 6x1. Também perguntei a opinião dele em relação à fala do Eduardo Bolsonaro, que participou do TMC 360. Em um determinado momento, o Eduardo Bolsonaro falou que a lei Magnitsky pode voltar a ser aplicada contra autoridades brasileiras a qualquer momento e afirmou ter pedido, em uma reunião com o presidente Donald Trump, a retomada da sanção contra Alexandre de Moraes. Vamos escutar o que o senador falou.
4: Não estou surpreso com essas colocações, mas eu vou me sentir surpreso no dia que algum desses Bolsonaro, seja o Flávio, seja o Eduardo, seja quem for, defenda alguma coisa para o Brasil. Não é? Se eles têm esse prestígio todo com o governo Trump, com a extrema-direita americana, eles podiam fazer alguma coisa que beneficiasse o povo brasileiro. O cara vai para lá dizendo que vai resolver não sei o quê, vai botar as facções na lista dos terroristas. Só que o que acontece é mais uma taxa sobre os produtos brasileiros, né? Ameaças que são feitas por membros do governo americano. Então, eu acho que nós vamos ter como resposta a isso aí mais rejeição do povo brasileiro a esse grupo da extrema-direita.
0: Governo federal anunciou novas ações para reforçar a saúde pública. Entre as medidas estão uma vacina mais moderna para crianças e recursos para ajudar hospitais que atendem pelo SUS. O repórter Murilo Hernandes traz os detalhes.
5: Começa ainda neste mês a ampliação da proteção vacinal oferecida às crianças pelo Sistema Único de Saúde, o SUS. A principal novidade é a incorporação da vacina pneumocócica 20-valente ao calendário infantil, ampliando a proteção contra doenças como pneumonia, meningite, sepse e otite. Segundo o ministro da Saúde, Alexandre Padilha, a nova vacina representa um avanço importante na prevenção de casos graves.
6: Está ofertada também para condições especiais de idosos acamados, pneumopatas, né, pessoas que têm comorbidades que têm essa indicação. E agora introduzir para as crianças também, no segundo, quarto mês, depois mais uma dose de reforço, duas doses mais uma de reforço, mais ou menos 6.100.000 doses sendo distribuídas já para os estados e municípios. Já, uma parte já chegou, inclusive, nos estados e municípios. Estão programando o início, chamando a população para iniciar, procurar a unidade de base de saúde a partir do começo da segunda quinzena de junho, a partir de 15 de junho.
5: A nova vacina começa a ser distribuída gradualmente para estados e municípios e substituirá a versão anterior. Com isso, a cobertura passará de 10 para 20 tipos de bactéria responsável por essas doenças. Segundo o Ministério da Saúde, a expectativa é ampliar a prevenção, reduzir internações e fortalecer a vacinação infantil. O governo também lançou uma linha de crédito com recursos do FGTS para hospitais filantrópicos e santas casas. Segundo a Caixa, 800 milhões já foram formalizados, quase 2 bilhões estão aptos para contratação e outros 3 bilhões de reais estão em fase de negociação. Além de investimentos em equipamentos e no atendimento a pacientes com câncer, para ampliar os serviços e reduzir as filas no SUS.
0: Painel do BIS Sigma South American 2026 destaca desafios e soluções para o mercado regulado de apostas no Brasil. O repórter Adrian de Almeida acompanhou os dois dias do encontro e traz para a gente os detalhes.
7: De acordo com o levantamento.
8: O mercado ilegal representa metade do setor do mercado de apostas em operação hoje no Brasil. A informação é do cofundador do BIS Sigma, Flávio Figueiredo, que está à frente de mais uma edição em Brasília do maior evento de iGame e apostas da América Latina. Segundo Figueiredo, a regulamentação da forma com que está hoje acaba facilitando a operação de bets irregulares no país.
7: O mercado ilegal hoje representa 50% do nosso setor. Ou seja, metade dos apostadores vão para casa, vão para o ilegal. Isso muito devido à regulamentação que a gente tem. E é isso que a gente precisa pensar e é isso que a gente precisa conversar. Vamos reestruturar, a gente O mercado foi regulado, ótimo, precisava ser regulado realmente, mas a gente precisa pensar nessa regulamentação e tentar acertar essa regulamentação.
8: Para o diretor de negócios da plataforma Esportes da Sorte, Hugo Baumgartner, as casas de apostas que trabalham de forma correta acabam produzindo retorno para a sociedade. Apesar de o futebol ser a principal área escolhida pelo setor, a cultura também é impactada pelo patrocínio das bets.
9: Basicamente, a gente sempre olha não só para o esporte, mas nós também olhamos para a cultura. Hoje somos uma empresa de Pernambuco, uma empresa de Recife, 100% brasileira, e nós acreditamos e sempre queremos investir no nosso Brasil. Então, te dando alguns exemplos práticos, né? Hoje a gente patrocina 4 clubes de futebol, dentre eles o Corinthians, Náutico, o Ceará e a Ferroviária, São Paulo. E desde vários já anos patrocinamos carnavais, né? Então, esse ano especificamente foram 9 cidades.
8: O Bi Sigma volta com uma nova edição em setembro, dessa vez em João Pessoa.
0: E estudo divulgado pelo Instituto de Gestão Pública de Pernambuco, a população em situação de extrema pobreza diminuiu 41% entre 2022 e 2025 no estado. O repórter Kennedy Lacerda tem as informações.
10: De acordo com o levantamento, aproximadamente 626 mil pernambucanos deixaram a condição nesse período. Com a queda registrada, o estado alcançou o menor índice de extrema pobreza desde o início da série histórica da PNAD Contínua sobre Rendimento, em 2012. Atualmente, 9,4% da população de Pernambuco vive nessa faixa de vulnerabilidade. O estudo também destaca indicadores econômicos observados nos últimos anos. Segundo os dados do Produto Interno Bruto, o PIB, a economia pernambucana registrou crescimento médio superior a 3% entre o período de 2023 a 2025. Dentre os fatores associados a esse resultado, o estudo acompanha programas de transferência de renda, crescimento da atividade econômica, a geração de empregos e o aumento da renda da população.
0: E a Polícia Civil tenta identificar os criminosos envolvidos no furto de 24 notebooks de uma universidade na Zona Norte do Rio. A ação, que foi flagrada por câmeras de segurança, dura cerca de 15 minutos. A repórter Erika Levigardi traz as informações.
11: O prejuízo do furto de notebooks do Centro Universitário Celso Lisboa no Engenho Novo, na Zona Norte do Rio, pode superar R$100 mil. A Polícia Civil que tenta identificar os envolvidos no crime. O caso aconteceu na última quinta-feira, quando 24 notebooks da marca Lenovo V15 foram furtados no interior do Laboratório de Informática da Universidade. Os aparelhos eram alugados e, no site oficial da empresa, custam R$4.197,59. A ação foi flagrada por câmeras de segurança que registraram quando dois homens e duas mulheres entraram no prédio por volta de 9h42 da noite. Eles arrombaram a porta do laboratório com mochilas onde colocaram os aparelhos eletrônicos. Toda essa ação durou 15 minutos. A reportagem procurou a Polícia Civil, que informou que analisa as imagens das câmeras para esclarecer todos os fatos.
0: O Laboratório Central do Distrito Federal identificou a presença da mesma bactéria do caso IP em amostras de água mineral da marca Cristal. Mais de 374 mil garrafas precisaram ser retiradas de circulação. O repórter Luiz Fernando tem as informações.
12: A Anvisa determinou o recolhimento voluntário de um lote de água mineral natural sem gás da marca Cristal, após a identificação da bactéria Pseudomonas aeruginosa em análises de rotina. A medida envolve mais de 374 mil garrafas de 500 ml distribuídas no Distrito Federal, Goiás, Tocantins e também no interior de São Paulo. O lote afetado é o P200126, com fabricação em Luziânia, no estado de Goiás. A validade impressa nas garrafas data de janeiro de 2027. A contaminação foi confirmada pelo Laboratório Central do Distrito Federal. A fabricante da água, a empresa Mineração Bom Jesus, emitiu nota oficial à imprensa afirmando que o recolhimento foi iniciado imediatamente e que, até o momento, ainda não há o registro de reclamações dos clientes nos canais oficiais da empresa. A mineração acrescentou ainda que mais de 99% das unidades afetadas já não estariam mais nas prateleiras dos supermercados. A orientação oficial da Anvisa é para que os consumidores que já tenham comprado garrafas do lote afetado não consumam o produto e entrem em contato com a fabricante pelo telefone no número 0800-061-5000. Nesse canal, os clientes também terão instruções para a devolução do produto e o reembolso dos valores. Uma investigação interna foi aberta pela empresa para apurar as eventuais causas dessa falha.
0: O Conselho Regional de Medicina do Estado do Rio suspendeu o registro do ginecologista acusado de abusar sexualmente de pelo menos 5 pacientes durante consultas. Carlos Alfredo Mendes de Oliveira não pode exercer a medicina no país. A repórter Erika Livgardin traz as informações.
13: A Polícia Civil acredita que outras mulheres possam ter sido vítimas do ginecologista acusado de abusar sexualmente de pacientes durante consulta médica. A informação foi confirmada nesta quarta-feira à reportagem da TMC. A delegada titular da Delegacia Especializada de Atendimento à Mulher de São João de Meriti, Vanessa Martins, contou que a instituição começou as apurações em 2024, quando uma vítima foi até a DEAM para realizar uma denúncia contra Carlos Alfredo Mendes de Oliveira.
14: Então, uma vez nos deparando com essa realidade de envolvimentos pretéritos do médico, né, do referido médico, também pudemos constatar que a dinâmica fática, né, declarada pela vítima era uma dinâmica muito semelhante de todas as vítimas. Os toques abusivos, as falas com conotação sexual, comentários sobre o corpo da vítima durante a consulta, colocar a vítima em posições que não cabem.
13: As investigações revelaram que havia outros 4 registros precedentes contra o ginecologista praticados nos anos de 2015, 2019, 2020 e 2021. Segundo Vanessa Martins, o ginecologista foi denunciado em um dos casos e o outro está em tramitação na justiça. As outras 2 ocorrências foram arquivadas. A investigação do 5º caso foi concluída em 2025 com o indiciamento do médico e encaminhamento do inquérito à justiça. No entanto, em 2026, a delegacia se deparou com mais uma denúncia.
14: Em 2026, nós nos deparamos com a segunda vítima que buscou a DEAM São João. Sendo assim, novamente, nós investigamos o fato, indiciamos o médico

0: denúncia contra o médico em março deste ano. Questionado, o Tribunal de Justiça do Rio declarou que o processo corre em sigilo e, por isso, não pode fornecer informações adicionais.
1: E um projeto desenvolvido por estudantes de Curitiba busca medir as emissões de gases do efeito estufa e a qualidade do ar em tempo real. O repórter Luiz Fernando tem os detalhes.
2: O trabalho é realizado por um grupo de 15 alunos de um colégio da rede particular de Curitiba. Os estudantes integram o Laboratório de Educação e Desenvolvimento Socioambiental. Na prática, são utilizadas sondas atmosféricas capazes de registrar indicadores como carbono, metano, materiais particulados e os chamados compostos voláteis presentes no ar. A ferramenta pode ser considerada, de acordo com o grupo de pesquisa, uma calculadora ambiental, que é baseada em sistemas internacionais. Esses sistemas reúnem dados sobre emissões na atmosfera. O primeiro protótipo utilizado pelos estudantes foi criado com equipamentos cedidos por uma universidade dos Estados Unidos. Esse protótipo permitiu comparar os cálculos da plataforma com dados oficiais internacionais. O Davi Quirino foi o estudante que teve a ideia do projeto e explica como o sistema funciona.
3: Eu tive essa ideia de fazer um site para monitorar, não monitorar, mas expor a emissão de carbono em tempo real. E desde o ano passado está sendo muito bom assim, o tempo que a gente tem aqui, essa reunião do LEDs. A gente, como o professor disse, a gente tem bastante autonomia mesmo, então eu pude fazer várias escolhas no projeto. Aí o professor sempre estava ali para me apoiar, né? E agora, ano passado, a gente terminou a calculadora e o site em si. E esse ano a gente vai dar continuidade a esse projeto. Agora, com a nova feira, a gente vai adicionar umas funcionalidades.
2: O grupo de estudantes desenvolve o projeto orientado pelo professor de biologia Rafael Lopes. Ele destaca a importância da integração entre diferentes habilidades na construção dessas sondas.
4: Nós temos diferentes estudantes participando. Nem todos os estudantes têm alta afinidade com a área de ciências. Nós temos estudantes que têm uma afinidade maior pelas linguagens, pela matemática. E a gente, unindo essas características, né, unindo essas afinidades e interesses, a gente desenvolve um grupo mais coeso. Então, a inteligência, ela se espalha por diferentes áreas, diferente do que a gente imagina, só algo lógico, matemático, né? Então, você saber se expressar, você saber sintetizar, organizar, construir algo visual, também é uma inteligência que deve ser integrada em projetos científicos.
2: Agora, os alunos do laboratório estão desenvolvendo os próprios protótipos para realizar as medições atmosféricas nas próximas pesquisas.
1: E o segundo dia da conferência principal da Rio Nature e Climate Week é marcada por debates sobre como a cultura se relaciona com a natureza, bioeconomia e abordagens territoriais integradas para solucionar a seca. A repórter Erika Levigardin traz as informações.
0: A Locke foi um dos palestrantes convidados do segundo dia da conferência principal da Rio Nature and Climate Week. Nesta quarta-feira, o DJ falou sobre como a arte, a cultura e a imaginação podem traduzir a urgência climática, mobilizar pessoas e abrir caminhos para a natureza. A conversa foi realizada às 4 horas da tarde no Pier Mauá, na região central da capital fluminense. A primeira palestra do dia foi conduzida pelo ativista Bontol Sebata, em que foi discutido o porquê da ação integrada ser essencial para proteger ecossistemas e comunidades. Na segunda roda de conversa, além de Alok, a influenciadora Isabelle Nogueira, a atriz e comunicadora socioambiental Giovanna Nader e a fundadora da Uniting Narratives with Arts, Isabela Noeiro, discutiram sobre arte e natureza. Na terceira palestra, o vice-presidente sênior da Global Citizen, Nicolas Zevage, mediou o diálogo sobre como as facilidades de investimento, o financiamento internacional, podem ajudar a ampliar a conservação, a bioeconomia e o desenvolvimento territorial sustentável. Por fim, o ministro do Meio Ambiente e Mudança do Clima do Brasil, João Paulo Capobianco, participou de um painel sobre como abordagens territoriais integradas podem conectar sistemas alimentares, segurança hídrica, florestas, oceanos e resiliência à seca para fornecer soluções práticas para as pessoas e a natureza. As conversas vão até a próxima sexta-feira, no Pier Mauá, na

0: região central aqui do Rio de Janeiro com o Global Citizen Live, um show que vai ter Ludmilla, Wyclef Jean e Lauryn Hill no sábado na Enseada de Botafogo, na Zona Sul do Rio.
1: O grandíssimo Salles Neto, referência na comunicação brasileira e fundador do meio E-Mensagem, lançou um livro. É a autobiografia Comunicador da Comunicação. Quem conta mais sobre esse lançamento é o repórter Lucas Escórcio.
2: Comunicador da Comunicação, esse é o título do novo lançamento de Salles Neto, fundador do Meio e Mensagem. Esse livro, lançado na Livraria da Travessa, no Shopping Iguatemi, é uma autobiografia do Salles que se relaciona com as tendências de mercado da época, onde ele conta a história do marketing e propaganda brasileira se colocando dentro da história. Vale lembrar que ele é fundador do Meio e Mensagem, uma plataforma de 50 anos voltadas para tendências do mundo da publicidade, marketing, jornalismo e relações públicas, conectando os players deste mercado da comunicação. O Salles, ele é estudado por universitários pela plataforma que ele, através do Meio Mensagem, uniu agências, marcas, clientes e comunicadores do Brasil. O evento foi completamente lotado, cheio de pessoas da indústria do marketing que vieram pegar um livro com uma dedicatória do Salles. Eu conversei com ele perguntando sobre a empolgação de lançar uma autobiografia.
3: Eu vivi esse mercado durante quase 50 anos com o Meio Mensagem. Eu acompanhei a evolução desse mercado, o desenvolvimento desse mercado. Então, na verdade, é uma autobiografia contando a história paralela ao desenvolvimento do mercado. Então, ali tem uma história minha e do mercado.
2: Eu também falei com pessoas que encararam uma longa fila para conseguir uma dedicatória e perguntei a importância do Salles para a indústria.
4: O Salles é uma pedra fundamental para o nosso mercado. Então, eu e todo o mercado está prestigiando o Salles aqui porque o que ele representa na nossa história, o que ele representa para a profissão, ele está muito feliz.
5: Salles merece a cada segundo da nossa atenção. Ele é o cara que escreveu a história da nossa indústria.
6: Ele é um valor muito grande na história da comunicação brasileira. Eu tenho uma admiração muito grande por ele.
1: Com expectativa de público de 130 mil pessoas, Curitiba sedia a maior celebração de Corpus Christi do Brasil. As informações chegam da capital paranaense com o Ângelo Sfer.
7: O tradicional evento de Corpus Christi em Curitiba, que inclusive é reconhecido pelo Vaticano como uma das maiores celebrações católicas do mundo, ganha em 2026 um peso ainda mais especial. Essa edição marca o centenário da Arquidiocese de Curitiba e deve mobilizar algo em torno de 4 mil voluntários que vão trabalhar especialmente na montagem dos tapetes coloridos, feitos com serragem, pó de café e outros materiais. Esse trabalho artesanal começa logo cedo, ainda antes das 8 horas da manhã, cobrindo 2 quilômetros da extensão da Avenida Cândido de Abreu. A programação oficial no Centro Cívico começa no início da tarde, a 1h30, com momentos de oração e música. O ponto alto da festa será a Santa Missa, celebrada às 3 da tarde, em frente à Catedral Basílica, na Praça Tiradentes, Marco Zero de Curitiba. Logo na sequência, os fiéis saem em procissão com o Santíssimo Sacramento até a Praça Nossa Senhora de Salete, onde as celebrações de Corpus Christi em Curitiba são encerradas com um show do padre Reginaldo Manzotti.
1: Previsões para a estreia da seleção brasileira na Copa do Mundo não faltam, mas no Aquarrio, quem resolveu entrar na brincadeira foi uma participante bem diferente. A tubarão Ritinha ganhou a missão de escolher o seu palpite para o confronto entre Brasil e Marrocos e atraiu a atenção dos visitantes. A repórter Luísa Rodrigues acompanhou e conta tudo pra gente.
8: O clima de Copa do Mundo já tomou conta do Aquarrio. Além da inauguração da Galeria da Copa no Dreamland Museu de Cera, com a chegada da estátua de Pelé e da programação especial de troca de figurinhas da Panini, uma atração diferente chamou a atenção dos visitantes nesta terça-feira. Inspirada nos famosos animais oráculo, que ganharam notoriedade ao prever resultados de grandes competições esportivas pelo mundo, a Tubarão Ritinha foi escolhida para dar seu palpite para a estreia da seleção brasileira. A brincadeira aconteceu no grande tanque oceânico e reuniu torcedores e curiosos que acompanharam cada momento da previsão. Antes da escolha, a diretora de marketing do AquaRio, Camila Martins, explicou a origem do nome da mascote e destacou a importância do trabalho de conservação realizado pela instituição.
9: A Ritinha é nossa tubarão leopardo, né? Esse nome foi em homenagem à novela Força do Querer, da personagem Isis Valverde. Ela é uma grande atração aqui no AquaRio, que é um dos maiores aquários da América Latina. E ela veio aqui hoje para fazer uma previsão do que vai acontecer no próximo jogo, no primeiro jogo oficial da Copa da Seleção Brasileira, de Brasil versus Marrocos. Quem será que vai ganhar esse jogo? E vamos ver se a Ritinha vai acertar essa previsão aí.
8: Depois da explicação, chegou a hora mais aguardada. Diante dos visitantes, Ritinha fez sua previsão para o confronto entre Brasil e Marrocos e escolheu o lado da seleção brasileira, apostando em uma vitória do time comandado por Carlo Ancelotti. Agora, resta saber se a Tubarão Oráculo vai acertar o resultado. O veredito será conhecido dentro de campo, mas a torcida brasileira já ganhou um reforço de peso aqui no AquaRio.
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1: Umi Um, bom dia. No programa Cidade é Sua, da TMC de Brasília, conversamos com o Gilvando Galdino Fernandes, administrador de Águas Claras, cidade vertical, com uma das maiores concentrações populacionais do Distrito Federal. Vamos acompanhar essa entrevista que foi muito bacana.
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17: Olá, seja bem-vindo, bem-vinda. Está no ar o A Cidade é Sua, programa da rádio TMC Transamérica, que conecta você ao que acontece em Brasília, em todo o DF e também no nosso entorno. Um espaço para falar da cidade, das pessoas, dos projetos, dos desafios que fazem a nossa capital se movimentar e, claro, deixar você bem informado e ainda mais próximo de Brasília e de todo o DF. Eu sou o Lucas Scherer, o nosso convidado hoje é o administrador de Águas Claras, Gilvando Galdino Fernandes. Administrador, seja muito bem-vindo à TMC Transamérica, um prazer recebê-lo por aqui, tudo bem?
18: Lucas, o prazer é todo meu, até porque é uma oportunidade de estar para tirar as dúvidas, esclarecer os moradores e colocar Águas Claras à disposição de todo o Distrito Federal.
17: Exatamente, é esse o nosso objetivo. Administrador, a gente sempre começa o nosso papo aqui no Nossa Cidade é Sua falando um pouco sobre os entrevistados, para o nosso ouvinte conhecer um pouco da história, né, e de quem é a pessoa com quem a gente está falando. Então eu queria que o senhor começasse nos contando um pouco da trajetória, da carreira do senhor, né, profissional, política, até assumir o cargo de administrador de Águas Claras.
18: Olha, é muito tempo, viu? Porque eu comecei a mexer com política em 1994, ainda era um garoto, um menino. De lá pra cá, eu só fui entrando mais. Já fui administrador de Taguatinga, Vicente Pires, agora Águas Claras. Já fui diretor de atendimento no Detran, já fui delegado federal de agricultura, assessor especial de governador, já fui secretário municipal de administração. Então, já ocupei alguns cargos ao longo da minha história política, que Deus me permitiu, sempre com aquela pegada, né? Ocupar a cadeira para o bem e resposta da população.
17: Agora, administrador, Águas Claras é particular aqui no Distrito Federal, né? A composição da região administrativa, ela é essa configuração vertical, né, de Águas Claras, destoa um pouco do que a gente vê em geral aqui no DF, no entorno. Queria saber do senhor, nessa região, com essa verticalização a que eu me referia, também um poder aquisitivo alto dos moradores, né? Todo mundo digitalmente ativo e enfim, sempre participando da vida da região administrativa. Queria saber qual é o maior desafio para um gestor numa cidade como Águas Claras.
18: O governador José Ornelas percebeu que existia uma carência para atender a classe média com essa característica de ocupação, como você colocou, vertical, né? E aí o governador Roriz, na época, percebendo que realmente a demanda era crescente, aí ele realmente deu continuidade ao trabalho e início às obras de urbanização de Águas Claras. Essa história toda passa mais de 30 anos e eu tive o prazer de presenciar o início, o meio e hoje eu estou aqui como administrador, que para mim é uma honra. O grande desafio hoje em Águas Claras, eu acho que é o ponto crônico, agudo, é a fluidez do trânsito. Como houve uma mudança com o tempo no projeto urbanístico da cidade, permitindo que se construísse um pé direito maior nos prédios, aí com isso houve um inchaço. Então a expectativa de uma população que transitaria dentro da cidade, vamos colocar aqui no número X, ela foi para Y. E hoje realmente fica muito difícil entrar na cidade, sair da cidade nos horários principais, onde tem maior fluxo de trânsito. E aí temos que realmente trabalhar para que os moradores entendam que existem os transportes alternativos. Hoje em dia, da questão da cultura dos moradores, se locomover até de um prédio no outro de carro. Então nós estamos criando ciclovias e opção de transporte alternativo que realmente as pessoas entendam. Pegar um Uber é mais barato, é mais seguro. Usar uma bicicleta, um patins, de repente seria até um meio até mais prazeroso para se locomover. Até porque quando você transita de carro, você coloca seu patrimônio em risco, até de pequenos furtos ou grandes furtos, pode ser até levado através de um roubo, e também, ao mesmo tempo, ele coloca também a ele mesmo, porque ele transita numa via muito, muito ocupada e pode acontecer uma fatalidade, machucar, alguma coisa assim. Como sempre acontece dentro de Águas Claras, acidente automobilístico. Então, esse é o nosso grande desafio. O segundo grande desafio seria entregar a Águas Claras os equipamentos públicos que nunca existiu. Hoje nós estamos na construção da UPA, está caminhando até o final do ano para ela inaugurar e funcionar, dando a essa dos moradores de Água Clara um pronto atendimento, que é o atendimento emergencial. Também existem alguns processos caminhando para licitar. Nesse momento, se Deus quiser, dias próximos aí, vamos licitar uma creche, mais uma creche dentro de Águas Claras, e com isso temos andamento também, processo também, projetos de construção de duas escolas aqui para atender esses alunos que vão para Taguatinga e outras cidades satélites, porque aqui dentro não tem nenhuma escola pública. E fora esse, outros equipamentos, como delegacia, feira permanente, o ponto de atendimento do SAMU e etc. São muitos os desafios, mas já avançamos bastante, vamos continuar trabalhando para que esses objetivos sejam alcançados e realmente quem mora em Águas Claras tenha a sensação de ser atendida pelo Estado.
17: E como essa... Eu queria... Claro, o trânsito é um negócio que a gente vai ter que falar um pouco mais aqui durante a entrevista, mas antes de entrar nesse assunto e em outros que o senhor tocou, como é que a sua vivência aqui em Águas Claras influencia, já que a gente ainda está falando um pouco da tua experiência, influencia o modo de gerir Águas Claras? Pegando o gancho no que o senhor falou, né, ter visto a cidade ser construída, ter visto ela crescer e hoje como administrador, com a experiência de ter passado por outras regiões administrativas, como isso tudo influencia na forma de fazer a gestão de Águas Claras?
18: Eu vou comparar o administrador ao grande síndico. Porque Águas Claras é uma cidade formada por mais de 700 condomínios. Então, cada síndico é um responsável pelo aquele prédio, por aquele empreendimento. A administração trabalha em parceria com esse síndico. Todos procuram e, geralmente, a resposta, se não for de imediata, ela é o mais próximo possível, dependendo da solicitação. Mas o prazeroso de trabalhar em Águas Claras é exatamente esses parceiros que nos ajudam a fazer o trabalho de zeladoria. As pequenas zeladorias, eles fazem com as áreas lindeiras, e as grandes zeladorias, nós também realizamos, nesse caso, juntando as duas forças, nós temos essa qualidade de vida que Águas Claras tem. Não é só na questão do direito das pessoas ir e vir, as pessoas irem e vir com prazer. Elas veem uma cidade limpa, organizada, administrativamente, respondendo às demandas que eles solicitam, seja na área de limpeza, segurança, iluminação pública e outros tantos que geralmente a administração seria o ponto mais próximo desse público, dos moradores, dos comerciantes, dos síndicos, do governo do Distrito Federal. Então nós somos o braço extensor da governadora hoje. Então nossa responsabilidade é muito grande. Fazer com que pelo menos, não sei na sua totalidade, mas o mínimo possível chegar lá em cima, que a gente consiga resolver todos os problemas aqui na ponta.
17: O senhor comparou Águas Claras a um condomínio, e aí o que todo mundo tem medo no condomínio é a reunião de condomínio, né? Essa aí sempre dá chabu, né? Pegando o gancho do que eu tinha falado antes, a comunidade de Águas Claras, os moradores são, enfim, classe média, com acesso à informação, acesso à internet e muito atuante nas redes sociais, também em relação aos problemas e às necessidades da região administrativa. Como é que é a relação do senhor com os moradores e como é a participação da comunidade de Águas Claras por meio das redes com a administração?
18: Pelo incrível que parece, quando eu assumi aqui a administração, a primeira coisa que eu percebi em diálogo com os comerciantes e com os síndicos era a sensação de abandono. Então as redes sociais, exatamente a oportunidade que nós temos de mostrar que estamos na rua, estamos realmente ouvindo, trabalhando. Então, os meios de comunicações é exatamente para informar. Estamos trabalhando, não temos a estrutura necessária, mas trabalhamos dentro da possibilidade em parceria com eles. Então, as redes sociais, ela é importantíssima para essa comunicação. Tanto nós, como eles próprios, porque os próprios síndicos, quando eu chego lá, eles batem a foto, jogam dentro do condomínio, olha, o administrador esteve aqui, atendeu o nosso pedido. Então, as redes sociais é importantíssima hoje para fazer esse estreitamento da comunicação, que os moradores realmente tenham a sensação da presença do Estado.
17: Mas eles incomodam, pegam no pé do senhor pelas redes. Como é que é lidar com essa pressão que agora, com a internet, né, com as redes sociais, o cidadão tem muito mais acesso ao administrador, ao governador, ao parlamentar? Como é aqui a experiência em Águas Claras?
18: Assim, eu costumo falar que quem trabalha para buscar a satisfação total está cometendo o maior erro na sua vida. Porque se você fizer, eles reclamam. Se não fizer, eles reclamam. Então tem uns que reclamam porque você não fez e tem um reclamam que depois que você fez. Inclusive, eu tive uma experiência com um síndico que me fez um pedido. Como eu estava na rede social deles, eu estava lá exatamente para responder, tirar as dúvidas, e fiquei lá por um tempo. Eu falei, olha, eu acabei de fazer o serviço, daqui uns 10 minutinhos vai aparecer alguém para reclamar que eu fiz o serviço e no olhar dele, foi mal feito. E pelo incrível que pareça, em 5 minutos aconteceu. Aí o síndico falou, é difícil. Os próprios síndicos têm essa dificuldade de buscar a satisfação de todos. Não consegue agradar todo mundo. Mas a gente trabalha no limite dessa satisfação para que a gente conquista o máximo desses pontos positivos e a gente trabalhe com os pontos negativos em menor número. Então a gente tem, e as redes sociais é exatamente esse meio de comunicação para a gente procurar essa satisfação dos moradores daqui, dos síndicos, dos comerciantes, empresários, que Águas Claras permaneça sendo um grande polo atrativo, não só para morar, mas também para investir.
17: Deixa eu entrar então no tema do trânsito aqui, né, dos congestionamentos de Águas Claras, que são famosos. Eu estava falando, né, da configuração da cidade. A gente sabe, né, ali nos anos 90, muita gente fala que era o maior canteiro de obras naquele momento no planeta Terra, né, dava para ver de satélite a construção da cidade. E o senhor estava falando que houve um aumento do gabarito, é isso da PM?
18: Por duas vezes. O gabarito aumentou por duas vezes, reduziu uma vez, porque realmente perceberam eu que estavam cometendo, mas não voltou ao modelo anterior, que seria em torno de 10 andares, 11 andares. Hoje nós temos prédios verdadeiros arranha-céus. No tanto que aqui o nome da cidade hoje não é mais conhecida publicamente falando como Águas Claras, é Manhattan, do Centro-Oeste. Exatamente por causa dos seus arranha-céus. Agora nós acabamos de receber a inauguração de um shopping no ano que passou, e esse shopping trouxe mais qualidade de vida, mais opção comercial para os moradores aqui, não só para fazer as suas compras, também um ponto de lazer, de encontro, tanto na questão cultural, também na comunicação com outros moradores. Então, Águas Claras, ele permanece ainda assim. Realmente, precisamos trabalhar para tentar solucionar alguns problemas crônicos, como eu apontei. E estamos trabalhando. Enquanto Deus permitir e os homens deixarem, porque o cargo do administrador, ele é comissionado, então ele pode ser nomeado um tempo e exonerado ao bem do serviço público. Então, quanto Deus permitir e os homens também concordarem com Deus, eu quero fazer o meu melhor pela cidade.
17: É isso, com o aumento de gabarito, cidade foi planejada para um fluxo de veículos,
18: menor,
17: como o senhor mesmo falou, muito menor do que a gente tem. Só que o espaço é restrito. Aqui, você andando, é fácil de ver que não tem muito como abrir rua, abrir avenida, alargar a avenida. Qual é a solução? Qual, o senhor falou, ciclovia, mudar o modo das pessoas se locomoverem dentro da cidade. Mas isso resolve?
18: Resolve. Você vê, os países de primeiro mundo têm essa cultura. Tem gente que vai de terno e gravata de bicicleta pro trabalho. Chega lá, tem um bicicletário, ele vai lá, passa a corrente dele e vai trabalhar. Final do dia, ele pega o bicicleta

0: Mas a verdade é que essa mudança de cultura, e aí eu quero te apresentar um número, tem prédio aqui que tem 2 vagas por apartamento, tem prédio que tem mais. Mas naquele apartamento tem 5 carros, onde tem a dificuldade de estacionamento. Quem não consegue guardar o seu carro dentro do prédio, ele guarda lá de fora. Uhum. Aí o morador vem visitar o vovô, a vovó, o pai, a mãe, ou alguém da família, que tem onde estacionar o veículo. Aí cria um problema, não tem onde estacionar. Que esse também é um problema crônico dentro de Águas Claras. O que, que eu fiz quando eu cheguei em Águas Claras? Eu percebi que a maioria dos ambulantes que estavam autorizados a usar a área de estacionamento. Eu cancelei, conforme a lei orienta, que não pode ser liberada a área para ambulante ocupar. Aí eu cancelei todas as autorizações e comecei a fazer esse remanejamento, mudando o modelo de ocupação. E com isso nós conseguimos devolver parte desse estacionamento. Só para que você tenha conhecimento, nós tínhamos mais de 300 vagas ocupadas por estrutura metálica dentro de Águas Claras. Conseguimos resolver tudo? Não. Porque é muito difícil. A ação de desobstrução desse estacionamento, ela é muito forte. Então, vamos trabalhar de forma educativa, orientando eles que eles não podem privatizar o estacionamento, porque ele tem que ser rotativo. E, ao mesmo tempo, eles entendam. Fez o comércio deles, vão embora. Porque o morador precisa usar aquele estacionamento em outro momento. E não queremos impedir que ninguém trabalhe. Águas Claras, ela tem que acomodar e receber todos. Da melhor forma possível. Águas Claras não é só do morador. Ela é de todos que moram no Distrito Federal e nesse país. Quem quiser andar pelas ruas, são bem-vindos. Então nós temos que ser receptivos, atender todos bem, para que Águas Claras até se transforme no ponto turístico. Só para escutar uma informação que é importantíssima. Eu estou em Brasília há 60 anos. Eu nasci, cresci em Brasília e estou tendo o prazer de administrar Águas Claras. Eu conheço poucas cidades que gente passeia com cachorro às 2 horas da manhã. O cidadão pega o cachorrinho, vai pro lado de fora do prédio, anda com o cachorrinho às 2, 3 horas da manhã. Você encontra pessoas fazendo caminhada dentro de Águas Claras, andando de bicicleta, 2, 3 horas da manhã. Então, Águas Claras, graças a Deus, conseguiu dar essa qualidade de vida pros seus moradores. E aí a Secretaria de Segurança Pública tem procurado fazer o impossível para que essa sensação de segurança continue governando o coração dos moradores, que realmente eles têm a tranquilidade que vão sair e vão voltar para casa. Então nós temos que trabalhar de forma muito responsável. E nós só temos que continuar trabalhando para que essa qualidade de vida não se perca.
1: E a gente estava falando sobre transporte, administrador. Eu queria, para encerrar o assunto, ainda tocar na questão do transporte público de passageiros, porque há reclamações sobre a interligação, né, a conversa entre ônibus e metrô. A gente tem 3 estações aqui em Águas Claras, se me corrija se eu estiver errado. E há algumas queixas sobre essa integração das linhas internas com a linha de metrô, já que o metrô é uma ferramenta assim,
0: muito importante,
1: valiosíssima para os moradores da região, né? Como é que está essa questão? Como é que o senhor vê nessa integração entre esses diferentes modais?
0: Lucas, falta informação. Porque é o seguinte, você compra um cartão que dá o direito ao transporte público. Com uma passagem, você usa 3 transportes, o urbano, sem precisar pagar uma nova passagem. Uhum. Até 2 horas. Então, se eu estou usando um transporte alternativo X, que é o urbano, ônibus, e eu desço próxima estação, com o mesmo cartão eu passo na estação do metrô e sigo a minha vida. Mas se de repente eu tiver que usar 3 transportes até 2 horas, ele pode usar sem nenhum ônus a mais. Então, o que está faltando por quê? Informação para o usuário. Que lugar de ele usar o cartão de crédito, compre o cartão. Se cadastre na Secretaria de Transporte, retira o seu cartão, coloca as cargas ali necessárias para que ele possa se locomover e usar o transporte na sua plenitude. Porque se a gente colocar mais ônibus nas ruas, aí você vai criar mais problema de trânsito. Porque ao contrário dos pequenos veículos, ele é um veículo maior.
1: Mas ele acumula mais passageiros. Se tiver mais linha, não torna o ônibus um atrativo para que as pessoas deixem o carro?
0: Mas é exatamente a ideia do Estado. É que, por exemplo, para tornar um transporte urbano viável, ele tem que ter passageiro. Se você cria várias linhas, automaticamente você vai encher as ruas de ônibus. E você vai criar um outro problema no tráfego de trânsito. Então, realmente, a pessoa vá com um, pega um ônibus aqui, vá até uma IPTG, um exemplo. Ou vá até um Pistão Norte. E de lá ele pega a segunda opção e segue viagem. Antigamente, quando eu era mais jovem, e não faz muito tempo isso, você tinha os lugares de baldeação. Você ia até o terminal, descia lá dentro, pegava outro ônibus e seguia viagem. Hoje em dia não, você pode pegar em qualquer parada de ônibus.

0: até 2 horas você não paga a segunda passagem. Você vai seguindo para o seu destino com o objetivo de alcançá-lo. Agora, realmente não dá para você encher as vias de ônibus, porque pela questão cultural, como eu falei, essa é a grande dificuldade, termina não usando o transporte urbano. Se essa demanda for atendida, a própria empresa, através da Secretaria de Transporte, ela vai solicitar autorizações para ser colocado novos ônibus. Então, os ônibus que estão trafegando, principalmente fora do fluxo, daqueles horários importantes, trabalham muitas vezes com 10 passageiros. Isso termina sendo pontos negativos para a viabilidade do transporte. Por isso que existe uma contrapartida do próprio Estado para que esses ônibus continuem circulando e atendendo os moradores. Uhum. Que os moradores procurem os pontos de atendimento no metrô e façam o seu cadastro lá e tire o seu cartão e transite com segurança usando transporte urbano do Distrito Federal sem precisar pagar a segunda passagem. Porque se ele usar o cartão de crédito que é permitido, ele vai pagar uma, vai descer na outra, ele vai pagar outra e para chegar na cadeira pagar outra. Então, que ele, com essa informação na mão, ele possa usufruir desse benefício.
1: Agora, voltando para indo adiante no assunto que você estava falando da segurança antes do nosso intervalo. Por essa configuração adensada de Águas Claras, aliás, muitos estudiosos de urbanismo falam, né? Olha, com uma cidade adensada, você aumenta o trânsito de pedestre na rua e isso naturalmente gera uma situação de mais segurança, porque é difícil, o crime foge de lugares muito frequentados, iluminados, etc. A gente tem um número recente colocando o Distrito Federal como uma redução importante no número de assassinatos e de outros crimes. Como é que é a situação de Águas Claras e como a administração, em parceria com as forças de segurança, atua para garantir que Águas Claras tenha um quadro que reflita esse quadro mais amplo do Distrito Federal?
0: Quer ver uma coisa? Temos a segurança pública ideal? Não, não temos. Mas nenhum país de primeiro mundo também tem. Você vai para as opções. Quais são as opções? Colocar câmeras de monitoramento. E isso a Secretaria de Segurança Pública está fazendo. Aí, de repente, o Estado não comporta mais um inchaço, porque nós estamos hoje trabalhando com devedores altíssimos, porque o Estado hoje, para se manter, ele é caro. Com esse entendimento e a instalação de tecnologia para assessorar a Secretaria de Segurança Pública, está sendo feita, inclusive em parceria com os próprios condomínios aqui dentro de Águas Claras, para que esses condomínios que têm as suas câmeras da lado externo possam ser usados ao bem da segurança pública. Tem um projeto andando nisso, tudo indica que brevemente a sensação de segurança vai aumentar mais ainda, porque o que dá a entender nos países de primeiro mundo, eu vou usar o Japão, já hoje a segurança pública no uso da tecnologia, ela é preventiva, não é mais nem no agente policial, é exatamente na filmagem. Então automaticamente aciona um agente policial que está ali em outro local e se desloca até onde o fato, porque é feita a leitura facial, tem um pedófilo andando na rua tal, tem um estuprador, tem um assaltante, tem um bandido, aí vai até aquele local esperando que aquele marginal não cometa nenhum tipo de crime ilícito ali. E o Brasil, principalmente aqui o Distrito Federal, está caminhando na mesma direção, o uso de tecnologia para inibir o crime. Inclusive, se ele roubar um carro aqui, na hora que ele cair no EPTG, a câmera vai falar para a polícia, olha, o carro furtado, placa tal, está indo em direção ao Guará. Aí a polícia já vai esperar aquele criminoso ali. Então a tecnologia, ela é importantíssima. Mas olha que bacana, você colocou os números. Polícia Militar, Polícia Civil, Secretaria de Segurança no todo, Lucas, tem trabalhado de forma incansável para resolver o problema. Tanto que os números do Distrito Federal em homicídio, roubo, furto, estupro e agressões dentro do lar diminuiu bastante, porque a resposta tem sido de forma muito contundente. É quase que é tolerância zero aqui no Distrito Federal. Então estão trabalhando de forma muito eficiente. Agora, estamos caminhando para melhorar isso. Então, pedimos aos moradores um pouquinho de paciência, que o que está andando para se materializar a nível de segurança pública vai dar mais garantia e segurança a todos num tempo muito próximo.
1: Bom, a gente está falando de segurança, acho que cabe passar a falar um pouco sobre saúde. O senhor já comentou um pouco sobre isso, né? Sobre as necessidades e os desafios, os projetos já em curso. Queria que o senhor aprofundasse um pouco mais nessa questão, porque historicamente os moradores cobram, né, a construção do hospital público aqui, mais escolas públicas, né? O senhor falou que já tem alguns desses projetos em andamento, alguns em planejamento. Eu queria que o senhor explicasse e falasse um pouco sobre prazo, sobre qual a situação, desse um panorama geral sobre saúde e atendimento educacional também.
0: O hospital antigamente tinha um modelo. Ele fazia consulta, pronto-socorro e internação. Isso mudou um pouco, porque a própria estrutura mudou na hora que criou-se a UPA, a UBS e o próprio hospital. Eu tive, em 2024, o prazer de passar por todos eles. Não perdi a vida porque a saúde de Brasília me salvou. Eu estou vivo hoje porque, graças a Deus, eu tive uma resposta positiva. Porque eu fui para a UPA e junto com a UPA eu era atendido pela UBS. E da UBS fui parar no Hospital de Taguatinga. E do Hospital de Taguatinga passei por um processo cirúrgico. E graças a Deus eu estou completando 60 anos agora. Então funciona. Agora, só que muitas vezes a gente olha para Águas Claras e vê. Mas olha que boa notícia. A UPA construindo. A UBS já quase entrando no processo licitatório. E nós não vamos desistir aqui do sonho de repente ter um hospital. Esse é um outro projeto que está em andamento. E aqui tem áreas que podem receber o hospital em Águas Claras. Porque não é só Águas Claras. Você tem Aniqueira, você tem Areal, você tem Taguatinga Sul, você tem o Guará. Então a construção de um hospital aqui vai atender uma região, aliás, uma não, três regiões administrativas, quem sabe até cinco, a própria Vicente Pires. Então temos áreas, estamos trabalhando ou aqui dentro de Águas Claras ou dentro ali da região da IPTG, que tem áreas lá que comportam o recebimento de um hospital. Então tudo está caminhando para que esse sonho tão desejado se materialize. Se não na minha gestão, que ela possa acontecer na gestão futura. Mas tem que ter o início, o meio e o fim. Se eu não conseguir passar pelos três processos, que alguém possa usufruir no futuro de um trabalho que começou a partir de agora, juntamente com os pares. E eu tenho certeza que isso vai acontecer.
1: Então, quando você fala tudo se encaminha, tudo o quê? Que não, ponto a gente está? Quais? Porque você falou que tem áreas, tem algumas áreas já previstas, como está?
0: Porque é o seguinte, a UBS está caminhando para ser licitada. A UPA está sendo construída, tudo indica que as escolas também estão caminhando para ser licitada. A CEPI já foi licitada, que é a creche, mais uma creche dentro de Águas Claras. A delegacia, o hospital e a feira permanente, e aí também tem a base do SAMU e outros também que são equipamentos necessários, que nesse momento não vem à minha cabeça, todos já foram detectados que precisam ser construídos dentro de Águas Claras. Para que realmente, quando o morador se sentir necessário usar esse equipamento público, que ele possa ser atendido, que não precisa ir em Águas Claras, no Guará, não precisa ir em Taguatinga, não precisa ir para outro local. Sim. Apesar de termos aqui a classe média, mas nós temos uma classe média que envelheceu e tem perdas de ganho familiar. Então nós temos que adequar Águas Claras a essa nova realidade. E precisamos realmente ter uma estrutura de saúde que corresponda. O hospital está caminhando, já existe um movimento para ser construído nessa região para atender as três cidades satélites. E se Águas Claras receber esse presente aqui, sair realmente uma da região nossa administrativa, ou de repente na Miqueira, ou no próprio Areal, ou ali na IPTG, não importa, desde que o morador tenha esse hospital próximo da sua casa. E eu acredito que nesse governo não vai acontecer um hospital, mas tudo indica que para o outro governo vamos trabalhar para que isso aconteça.
1: Agora, tem uma disputa aqui entre as regiões vizinhas por quem vai receber esse equipamento?
0: Eu acho que não.
1: Então, há conversa, há diálogo sobre...
0: Você vai construir um hospital. Aí você pede, digamos, 20 mil metros para construir um hospital. Eu, Águas Claras, não tenho esses 20 mil metros.
1: Pois é.
0: Aí vai para Aniqueira, não tem esses 20 mil metros. Vai para Areal, não tem esses 20 mil metros. Mas ali na IPTG já tem. Mas se de repente eu tiver, qual é o problema de aqui ser instalado o hospital?
1: Sim.
0: Tem nenhuma dificuldade. Então, o mais importante não é construir em tal lugar. É qual a região administrativa que tem essa disponibilidade de terra para ser construída o novo hospital. Então, essa briga não existe. Então, realmente, quando ele for para acontecer, vai ser solicitada a área. Quando ser solicitado, aí a região que tiver a área, ponto. Aí é a decisão de governo.
1: Mas você falou 20 mil metros, um número aleatório?
0: Aleatório.
1: Tem algum
0: não, tem equipamento, não, de, tem equipamento de que área? Pede 5 mil metros, tem equipamento que pede 10 mil metros, de equipamento que pede. Porque o hospital não é só o hospital, você tem que ter toda uma área lindeira para estacionamento. Senão você cria um outro problema.

0: problema de trânsito no tráfego, na fluidez dele. Então, quando você fala de 30, 40, é porque depende do modelo do hospital que vai ser construído. Por exemplo, Vicente Pires recebeu a UPA tipo C. Águas Claras está recebendo tipo A.
1: E é maior.
0: Porque ela é maior. E Vicente Pires não tinha esse terreno para aquele modelo de UPA. Águas Claras tinha. Então, se acontecer de sair uma decisão de governo para construir um hospital, como nessa gestão foram construídos 3 novos hospitais em Brasília, e Deus abençoe que a gente que consiga, para essa região, não é para Águas Claras, é para essa região, que seja construído, não importa a cor do gato, desde que o gato exista. Exato.
1: Administrador, deixa eu falar uma coisa sobre infraestrutura aqui. Volta e meia, a gente que está na imprensa e acompanhando o noticiário, se depara com um problema aqui em Águas Claras, também relacionado ao trânsito, às vezes. Mas é o problema da gestão da distribuição de água, vazamento que acaba impedindo o trânsito em alguma via. Como é que é a relação aqui da administração com a CAESB, com a gestão de água? Como é que está?
0: Olha, eu vim da Vicente Pires. Lá foi feita obra, então automaticamente mexeu no solo. Isso causou um dano à rede de águas pluviais e esgoto daquela cidade. Só para você entender, todo dia eu andava fazendo S da Vicente Pires toda. Aonde eu vi um vazamento, eu tinha que parar, filmar e mandar para a central da CAESB, porque ela tem uma regional. Águas Claras tem uma e Vicente Pires tem outra. A mesma relação que eu tinha com Vicente Pires, que tinha dia que eu mandava 5 a 10 demandas de tubulação estourada dentro de Vicente Pires. Olha, Águas Claras, graças a Deus, tá. Quando acontece uma ou duas em um mês, é muito. Mas a relação ela é muito boa, porque também temos problema na rede de esgoto e mau uso da rede de esgoto. Em alguns lugares você encontra boneca, pedaço de pau, trouxa de roupa, fralda grande, de grande porte. Eu não sei como é que o povo consegue isso. Aí causa obstrução da rede de esgoto, aí a CAESB tem que ir lá e fazer a desobstrução. A nossa relação com a CAESB aqui dentro de Águas Claras, não só também como também na Vicente Pires, sempre foi maravilhosa. Temos problemas, mas eu costumo falar, problema sempre vai existir. O que a população espera é a reação, a velocidade dessa resposta. E com a CAESB, com a SEB aqui, tem sido excelente.
1: A rede aqui, então, o senhor considera que está adequada para a necessidade, para o uso que é feito, tirando essas exceções do mau uso?
0: A tubulação aqui, por exemplo, como opção vertical, então a força da água aqui é muito maior do que uma horizontal.
1: Sim.
0: Então, de vez em quando, é natural que possa haver um rompimento. A tubulação racha, ela muitas vezes tem a ruptura em alguns anéis dela de emenda, mas isso é muito pouco. As demandas que eu apresento aqui à CAESB, geralmente, são 3 ou 4 no mês inteiro. Mas a velocidade da resposta tem sido maravilhosa. Mas eu acredito que seja suficiente. Ela seja suficiente para as demandas de Águas Claras, porque eu não tenho nenhuma reclamação no abastecimento de Águas Claras na questão da água.
1: Como uma Manhattan no Cerrado, ela também tem o seu Central Park, né?
0: Tem. E olha, perdão,
1: não,
0: pode falar.
1: Fale.
0: Não, pode concluir.
1: Não, ia perguntar, porque o Parque Ecológico é um equipamento assim, muito apreciado pela população. Eu já frequentei algumas vezes, é um lugar de muito movimento, mas a gente vê que, né, ainda tem coisas a serem feitas por ali. Como é que é a relação da cidade com o parque e da administração com o parque?
0: Olha, é considerado um dos melhores parques ecológicos do Distrito Federal. Perdemos para alguns por causa do tamanho e de toda a estrutura. Você vai disputar com o parque da cidade?
1: É
0: impossível. Você vê a estrutura de lá, é de primeiro mundo, né? Nós não faríamos feio para nenhum parque na Europa, nos Estados Unidos, com o parque que nós temos aqui no plano piloto. Mas como aqui a população é menor, automaticamente o parque também é menor. Porque o parque da cidade, ele recebe gente do Distrito Federal inteiro. Águas Claras recebe somente daqui e das cidades vizinhas, que é muito poucos que visita. A relação é muito boa. É prazeroso você ver o povo ali caminhando, fazendo a sua corrida, caminhando com o seu filho, com o seu pet e usando realmente essa qualidade de vida. Mas é importante fazer um destaque aqui, se você me permitir, Lucas, que existe um diferencial entre O parque ecológico e o parque urbano. Por exemplo, nós temos aqui o Parque Central, que ainda está em processo de instalação. E aí, muitas vezes, o pessoal confunde isso. O parque urbano, ele tem que ter equipamento para atender a população, quadra de esporte, lugar de caminhada, e são estruturas enormes. Então é menos árvore e mais estrutura de equipamento para a população. Você vai no parque ecológico, é mais árvore e menos estrutura para atender a população. Então muitas vezes eles confundem essa informação. E tem gente que sai plantando de qualquer forma no Parque Central. Vai perder essas mudas na hora que ele for instalado aquela parte. Até agora, nesse governo, nós conseguimos construir o Parque Sul, que é parte do Parque Central, mas ainda tem mais outro 8 pedaços para ser construído. Tem uma parceria pública-privada que está sendo discutida lá no Palácio, envolvendo o Secretaria de Governo, Secretaria de Projetos Especiais, própria governadora do Distrito Federal, Cecília Leão, a Câmara Legislativa e a cidade. Inclusive com alguns líderes aqui que têm acompanhado isso muito próximo. E é um sonho também que a gente gostaria de conquistar. Porque se a gente construir o Parque Central na sua totalidade, transformando no grande ponto de lazer aqui de Águas Claras, eu tenho certeza que seria a tampa da chaleira. A tampa da chaleira. O povo estaria soltando fumaça de felicidade. E esse é o nosso grande objetivo, conquistar, se não nesse mandato, também no próximo mandato. Mas está tudo caminhando. Se a gente não vê nesse momento isso acontecer, quem sabe eu posso estar aqui no futuro participando dessa inauguração. Porque começou com a gente. Quando eu fui administrador de Águas Claras, de Taguatinga, perdão, começou através da nossa gestão. A criar a construção do túnel viário de Santa Guatinga e outros projetos que se materializaram, que era a urbanização de Santa Guatinga e outro modelo. Aí você vê hoje, começou lá atrás, lá no governo, lá atrás, eu não vou nem falar o nome do antigo governador para não dar problema aqui. E você vê que materializou agora, e você vê que, poxa, começou com a gente. Um grupo de liderança lá atrás. Isso é que um gestor tem que ver. Se não conseguir com você, o importante é que Deus lhe conceda a vida suficiente para no futuro você ver isso diante de seus olhos materializar. E aí, alguns nomes históricos, como Benedito Augusto Domingos, que hoje tem 92 anos, inclusive o governador, o ex-governador Ibanez Rocha, perguntou ao Benedito por que ele não morreu. Aí o Benedito levou um susto e falou: se você tivesse morrido, o seu nome estaria aqui nesse túnel. Não seria o do Pelé. Vixe. Aí o Benedito: eu tô feliz, seu nome do Pelé. Com 90 anos de idade, quando inaugurou. Então, realmente, ele foi o grande idealizador desse sonho. Então, que nós possamos trabalhar com responsabilidade, que aquilo que não acontecer através de nossas mãos, mas que pelo menos tenha iniciado por nós. E que lá na frente isso aconteça, que é o mais importante.
1: Agora, volto para o parque ecológico. O senhor falou, né? Essa característica ser um parque ecológico não urbano muda, né, a configuração própria do parque. Né? Mas há reclamações, né, em relação à iluminação, uma sensação de insegurança no período da noite. E ao mesmo tempo também tem o desafio, por ser se tratar de um parque ecológico, de lidar com a preservação de fauna e flora ali da região. Sobre esses dois temas, assim, como a administração tem lidado com a questão? Há projetos em curso?
0: Porque é o seguinte, quem cuida do parque ecológico é o IBRAM. Então toda essa política de aplicar, que seria aplicado dentro daquela área, teria que ser feita por eles. Nós captamos as reclamações dos moradores e dos usuários daquele parque, repassamos ao IBRAM. Eu sou administrador de Águas Claras e sou administrador da área lindeira do parque, mas eu não sou administrador da parte interna, que é de responsabilidade deles. Mas a relação é extremamente positiva. A direção do parque geralmente sempre nos atende, e todas as vezes que eles solicitam o trabalho de zeladoria da administração, eu mando a nossa equipe lá para dentro. Seja para fazer roçagem, seja para fazer operação tapa-buraco, recuperação de calçados, tudo a gente faz. Porque o mais importante não é quem faz a gerência. O mais importante é quem usa aquele espaço. Eu sei que tem algumas coisas que ainda vão, a população espera que aconteça, mas está caminhando bem. Eu tenho certeza que ainda esse ano haverá uma resposta com relação à iluminação pública, equipamentos novos lá dentro, mas não dá para colocar muito. Como eu expliquei, parque ecológico, mais árvore e menos equipamento público. Parque urbano, mais equipamento público e menos água.
1: Perfeito. E, bom, Deixa eu lhe falar sobre, a gente está falando, voltando ao fato da configuração da cidade, uma cidade muito adensada, existe uma questão, diferente do plano piloto, onde você tem amplos espaços, muita árvore no meio dos prédios, das ruas, e você pode andar por quilômetros embaixo da sombra das árvores, dos prédios. Aqui em Águas Claras, a gente percebe uma configuração mais próxima de uma cidade comum fora do Distrito Federal, é uma cidade não planejada, onde muitos espaços, falta a sombra das árvores, falta a vegetação que ajuda a promover um microclima mais agradável, aconchegante para o pedestre, para o morador. Como a gestão, como a administração encara essa questão?
0: Aí nós temos aqui o Condema, que apresentou para a gente um projeto maravilhoso. Inclusive um projeto já montado, que nós queremos trabalhar agora para quando passar a época da seca, a gente possa começar a implementar através da nova CAP, lá no Departamento de Parques e Jardins, que é o cinturão de IP. Para quando chegar a época daquela maravilha florada, de flores, isso, meu Deus, vai ficar realmente muito bonito. E com isso eles terem a sensação de sombra, desse bem-estar. Agora, tem lugar que não dá para fazer isso. Porque a árvore, por um lado, ela traz sombra, mas ela também traz insegurança. Porque ela impede que a iluminação pública chegue até o seu objetivo. Uhum. Por causa da copa das árvores. Sim. Então nós vamos fazer isso com muita responsabilidade. Em parceria com a SEB, com a Nova Capa, com a Secretaria de Obras, com a Secretaria de Governo e com a própria governadora Celina Leão, que está no exercício agora de suas funções. Então, diga-se, fazer com muita, muita responsabilidade. E quando terminar esse período, quem sabe lá para o mês de setembro, mês de outubro, começa a ser feito o plantio dentro de Águas Claras, para que no futuro, quando vier esse novo paisagismo, e que realmente as pessoas desejam vir para Águas Claras. Eu passei por esses dias aí pela BR e vi uma árvore, a coisa mais linda, de ipê. Flores roxa, parece. Falei, deu vontade de ir lá tirar a árvore e levar para casa. E quem sabe a gente não conquista isso aqui dentro de Águas Claras.
1: E falando sobre a qualidade de vida do morador, uma questão, por ser uma cidade com muito prédio e áreas residenciais e comerciais convivendo, né? Há, por exemplo, por um lado isso traz segurança, ajuda no tratamento da segurança pública, por outro traz o incômodo do barulho, né? Como é que resolve um problema desse, administrador?
0: Bendito da satisfação. Tem gente que gosta do bendito do barulho.
1: Tem.
0: E tem pessoas que querem descansar em casa. Eu tive uma moradora que me ligou hoje falando que ela tentou estudar em um prédio que ela precisava, ela teve que sair do seu apartamento e ir para um outro lugar de Águas Claras, que ele tem um parente aqui, para conseguir estudar. Porque como estava acontecendo um evento sábado, sexta sábado, então na sexta e no sábado ela não conseguiu. Realmente é muito possível. Para você estudar, você precisa do silêncio. Para você descansar, você precisa do silêncio. E aqui, como eu falei, a cidade envelheceu. Então tem muitos idosos dentro dessas moradias. Eles querem descansar, eles querem repousar. Mas tem o outro que é mais jovem, que quer a muvuca, quer o barulho. E quanto mais alto, melhor. Então a gente tenta criar, através do diálogo, trazer uma solução de harmonia. Que os eventos culturais aconteçam, mas que não traga problemas negativos. Que eles realmente possam acontecer com muita responsabilidade. Existe uma diferença entre um som para atender um ambiente e um som para chegar lá no Paraguai. Não precisa disso. Ah, teve um evento aqui que foi instalado uma estrutura para 50 mil pessoas. Tinha 1.000 pessoas só no local. Para que um som para 50 mil pessoas? E o realizador muitas vezes não tem um bom senso. Eu não tenho 50 mil pessoas. Baixa o som. Vamos colocar para atender esse público aqui. E com isso, realmente, repercute de forma muito negativa. Porque, por exemplo, eu gosto do sertanejo, mas eu não gosto do rock. Eu gosto do rock, mas eu não gosto do samba. Eu gosto do samba, mas não gosto do chorinho. Eu gosto do chorinho, mas eu não gosto de outro ritmo musical, cultural. E as pessoas, muitas vezes, são obrigadas a participar de determinados movimentos que eu não gosto, porque a pessoa não tem um bom senso. Então, a administração, nesse aspecto, ela não está sendo omissa. tem gerado um desgaste político muito grande para a gente, porque a gente quer colocar a casa em ordem, mas o mais importante não é um público pequeno, é a satisfação de um todo. E com isso, a minha prioridade sempre será a satisfação de um todo. Que as coisas possam acontecer, mas com responsabilidade.
1: E já encaminhando para o fim da nossa conversa, ilustrador, um ponto é, o senhor falou, a população está envelhecendo, mas ainda é uma população, a percepção pelo menos é de que Águas Claras tem uma população jovem ainda muito grande, é uma cidade procurada por muita gente que vem de fora para o Distrito Federal, pela própria cara da cidade ser mais próxima, né, do que a de cidades de fora do DF, né, cidades não planejadas, embora tenha sido planejado. E com essa cara, a gente vê, por exemplo, lá no Torto tem um polo tecnológico. Aqui você tem muita gente ligada a esse, ou próxima, né, pela idade até. Há algum projeto, algum estudo para criar aqui também alternativas para pessoas que desenvolvem negócios de tecnologia ou que implementam novas alternativas para os seus negócios tradicionais? Existe algo nesse sentido?
0: Esse ano nós trouxemos dois cursos de treinamento, um para inteligência artificial e outro para as redes sociais. Inclusive aqui no estacionamento da administração tem uma estrutura, um caminhão, uma carreta aqui, atendendo jovens que se interessou por redes sociais, como usar as redes sociais. Estão usando aí. Agora, uma eu tive grande demanda, a outra não. Então, nem tudo que a gente vai propor vai alcançar um grande número de pessoas. E outras vão alcançar menos público. Mas é tudo uma questão de interesse. No nosso caso, hoje, aí eu tenho que ser verdadeiro. Não existe nenhum projeto em andamento nesse sentido. Mas quem sabe que com essa pergunta a gente possa abrir os olhos e buscar, de repente, junto à Secretaria de Ciência e Tecnologia, uma parceria para que seja desenvolvido um projeto nesse sentido, que a área pública tem. A gente só precisa realmente tocar esse projeto para que a Águas Claras também seja atendida nessa demanda. Porque, por incrível que pareça, apesar que aqui, como você colocou, a cidade tem parte dela de pessoas idosas, nós temos também pessoas muito jovens aqui. E tem um número aqui que de repente você não sabe. De 20 a 30% de pessoas que moram aqui não são proprietários de seus imóveis. Então eles alugam esses imóveis. Então não tem a mesma qualidade de vida do proprietário, aqueles que possuem. Então ele tem uma perda de renda familiar só no pagar do aluguel, e não é barato. Então, muitas vezes, para atender essas pessoas que escolheram Águas Claras para morar, uma estrutura dessa é importante. Boa dica. Vou trabalhar para ver se isso pode acontecer também. Bom,
1: depois o senhor põe o meu nome no projeto lá.
0: Oh, com toda certeza, eu vou te chamar. Olha, a ideia nasceu aqui com o Lucas.
1: E para encerrar, então, administrador, falando, então, pensando no futuro, se fosse para deixar um legado nessa passagem do senhor pela administração de Águas Claras, qual seria o projeto, a iniciativa, ou que o senhor escolheria?
0: Olha, apesar de tanta coisa que eu falei aqui hoje, que está acontecendo, ou está para acontecer, eu acredito que hoje seria a presença do Estado. A sensação de ser ouvido. O síndico me liga, eu vou encontrar ele, ele não vem aqui. Então eu passo completamente o dia todo na rua. E muitas vezes na minha andança, mantendo a cidade limpa, observando onde tem um buraco aberto, aonde tem um mato grande, aonde tem um lugar que precisa ser limpo, para que os moradores realmente possam ver que a beleza de Águas Claras está sendo preservada. Porque ela por si própria, na sua própria existência, ela tem muita qualidade de vida, porque nós estamos falando da área externa. Mas esses grandes empreendimentos tem lá dentro quadra poliesportiva, piscina. Então tem um centro de convivência dentro desses empreendimentos que atende os moradores. Muitas vezes ele não precisa sair nem daquele empreendimento para ter qualidade de vida. Então, quando a gente fala da área externa, é para que as pessoas possam sair de dentro daquela estrutura, porque, queira ou não queira também, um número aqui que nos preocupa mesmo, muito, é a questão da depressão. E a praça pública, ela é importante, porque, apesar de eu estar morando de forma vertical, o isolamento causa depressão. Nós precisamos proporcionar aos moradores para que eles saiam, possam caminhar, praticar um esporte, encontrar um amigo, fazer novas amizades, ter esse diálogo, quem sabe até namorar, casar e ter vida. E o número que

0: empreendimentos. E esses números têm sido extremamente positivos. Caiu muito dentro de Águas Claras. E eu sempre oro a Deus que o mais importante do que só ter uma cidade bonita é que as pessoas queiram viver, queiram realmente ter essa vivência, essa comunicação social, que elas possam ter o prazer de andar nas ruas de Águas Claras. Então eu diria que desde que eu assumi, eu tenho trabalhado nesse sentido, que as pessoas se sintam valorizadas pela cidade que está sendo mantida com muito amor e com muito respeito. Então vamos continuar trabalhando para que eles possam se sentir atendidos.
1: Gilvando Galdino Fernandes, administrador de Águas Claras, quero então agradecer o senhor pela participação aqui no A Cidade é Sua dessa semana. Foi um prazer e até uma próxima oportunidade.
0: Lucas, muito obrigado, e todas as vezes que se fizer necessário, à sua disposição, na administração ou fora dela.
1: Muito obrigado, esse foi o A Cidade é Sua, você ouvinte, agradeço também a companhia. Por estar com a gente aqui em mais uma edição do programa. A gente se vê na semana que vem.
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3: E olha, o Brasil pode enfrentar impactos financeiros após medidas adotadas pelo governo dos Estados Unidos, que incluem a proposta de tarifas de 25% sobre produtos brasileiros e a classificação das facções Primeiro Comando da Capital e Comando Vermelho como organizações terroristas. Essas ações indicam o uso de instrumentos institucionais mais rígidos por parte dos Estados Unidos, que pressionam o governo brasileiro, indo além dos canais diplomáticos tradicionais. O sociólogo e economista, professor de mercado financeiro da UNB, César Bergo, falou sobre os possíveis com as medidas impostas pelos Estados Unidos em entrevista para a TMC, e a gente confere agora.
4: Professor, eu queria começar falando, fazendo uma pergunta até filosófica e sociológica, que é impressionante como algo que ainda não é causa uma enorme turbulência na vida real, né? É mais ou menos o que a gente está vendo nessa semana, né, professor?
5: É isso, né? E filosoficamente falando, né, você tem a questão de que você já tem uma experiência no passado, né? Ano passado tivemos essa questão aí, e que houve toda aquela preocupação com relação às exportações. Portanto, de fato, a gente tem que colocar o pé no chão, analisar o que foi tomado de decisão, e o Brasil usar sua diplomacia, seus acordos, para poder negociar com os Estados Unidos. Não tem a menor dúvida que esse momento é de tranquilidade para você verificar o que de fato aconteceu, para não tomar uma decisão que depois venha se arrepender, né, Felipe?
6: Professor, deveria ser de tranquilidade, e a gente presume que as equipes econômicas, as pessoas que realmente precisam estar envolvidas nessas discussões, que elas estão tranquilas e elas estão tratando esse assunto com uma certa normalidade. Claro, apesar do susto, a gente conseguiu confirmar informações sobre o anúncio. Então, como o governo, a equipe econômica do governo Lula recebeu esse anúncio, era algo que já era esperado. A equipe do governo Trump conseguiu avisar o governo Lula na semana passada sobre a iminência desse anúncio. O que não era esperado era o tamanho da taxa. Então, a gente presume que quem está nos bastidores, quem está cuidando desse assunto, esteja mais tranquilo, mas fora e no ambiente até político do nosso país, não tem tranquilidade nenhuma para falar sobre isso, o que causa uma ansiedade, uma preocupação muito grande para as pessoas. A gente conversou agora há pouco com o Eduardo Bolsonaro, ex-deputado, que disse que Lula, então, estaria até feliz por conta dessa taxação, porque teve, de fato, a última taxação, quando a gente falou no ano passado, teve um efeito até que reverso. Politicamente falando, Lula conseguiu se posicionar com o governo dos Estados Unidos, e depois vários setores da economia disseram: ó, a gente estava preocupado, mas teve alguns pontos positivos. Neste momento, a situação é outra. Então, o que a gente pode esperar de impacto se o que foi anunciado se cumprir, professor?
5: Pois é, Joana, nós já temos uma experiência com aquela tarifação de 50% ano passado. Então, houve uma movimentação. Eu vou falar mais do campo econômico, uhum, né? A questão política, ela está realmente bastante sensível, exatamente por ser um ano eleitoral, e você tem também nos Estados Unidos a questão da eleição. Eu vou entrar no mérito da questão econômica do empresário. de você não poder fazer uma previsão sobre

0: futuro das exportações ou de colocação de seus produtos no mercado americano. As dificuldades vão desde você colocar o produto de mel, produtos agrícolas e outras questões também. Os Estados Unidos, ele fez uma separação. Aqueles produtos que impactam diretamente ou que eles não tenham condições interna de produzir, eles deixaram fora da tarifação. O que preocupa nesse momento, João, é a questão do conta-gotas, né? Ontem foi 25%, hoje é 12,5%, e não sabemos o que vem aí pela frente, né? Essa seção 301, que o Brasil andou de alguma forma negociando e estabeleceu um prazo, inclusive com o presidente Trump, de 30 dias para negociar, o que surpreende é essa declaração acontecer antes do término do prazo. O fato dos Estados Unidos tomar uma decisão, ele é livre para isso, ele pode adotar essas políticas. No entanto, fica realmente patente para o empresário a dificuldade de prever o próximo mês. Isso dificulta a produção, isso dificulta os planejamentos das empresas, sobretudo porque os Estados Unidos é o maior investidor aqui no Brasil, em termos de país. E o Brasil exporta também significativamente para os Estados Unidos. Portanto, a questão comercial é a que pesa nesse momento. A questão política se administra, vai ter grito de um lado, grito do outro, manifestações outras. Temos que manter isento disso tudo, porque a questão econômica, ela realmente pode sofrer bastante em função desses aspectos aí, dessas medidas tomadas pelo governo norte-americano.
1: E na linha do que o senhor está trazendo, professor, do ponto de vista do setor produtivo brasileiro e, claro, também do governo que nos representa, né? Então existe a caixinha, né? Aspas, tarifada e a caixinha não tarifada. Dessa caixinha não tarifada, nós podemos bater na porta da China ou da Europa e substituir os Estados Unidos como consumidores desses produtos? E aí eu pergunto, se não, isso pode causar, e aí ninguém quer, desemprego, né, professor?
0: Pois é, Felipe. Olha, o Brasil é nitidamente exportador de commodities. Commodities o mundo todo está precisando, né? Terras raras, né? Que os Estados Unidos deixou de fora aí da tributação. Mas não tem a menor dúvida que o acerto com o Brasil e o Mercosul, através da União Europeia e também com o Canadá, né? Caminha-se um acordo. Isso é muito importante, porque o Brasil acabou abrindo outros mercados com esse susto que ele tomou ano passado, né? Mas não tenha dúvida que não é bom, não só para o mercado entre o comércio Brasil e Estados Unidos, mas para o mundo todo. Gera muita insegurança essas decisões dos Estados Unidos, inclusive porque são assuntos que eles estão questionando que não são assuntos econômicos, né? Questão de meio ambiente. Por exemplo, o Brasil convidou os Estados Unidos para participar da COP30. Eles praticamente ignoraram,
1: Não é
0: né?
1: verdade.
0: Então, você tem a questão também do comércio lá, de produtos que teoricamente são contrabando, mas isso a gente sabe que não acontece, é muito pontual no Brasil. A questão também de trabalhos escravos, o Brasil ser colocado como um país que tem trabalho realmente escravo, é complicado. Ou seja, se a gente for analisar cada ponto desse, o PIX também, né? São assuntos que transcendem a questão econômica, né? São questões políticas. Também isso tem que ser verificado. Ou seja, o PIX é um sucesso no Brasil e não tem nenhum impacto nos Estados Unidos. Pelo contrário, eu acho que eles morrem de inveja, porque o sistema funciona muito bem no Brasil. Portanto, Felipe, o problema maior é esse: é não saber o dia de amanhã no tocante a essas questões que vão pingando. Obviamente, os Estados Unidos estão seguindo lá o ritual deles, a rotina, dando um prazo até julho, etc., né? Pode, como vocês comentaram, não acontecer. Mas só o fato de anunciar isso cria realmente para os empresários uma dificuldade enorme. E você falou uma coisa muito importante, sobretudo no tocante à geração de empregos. Isso leva o Brasil a buscar outros mercados, e isso está acontecendo também, viu, Felipe?
1: Tá certo, então, entrevistas como essa nos ajudam a entender as camadas, né, que estão sobre cada assunto. Isso é
0: Sim.
1: muito importante.
2: E olha, o iFood confirmou nesta quarta-feira o vazamento de dados de cerca de 1 milhão e 200 mil clientes. Vazamento aconteceu em dezembro do ano passado, após a empresa identificar uma falha envolvendo um fornecedor terceiro. O hacker responsável afirma ter acessado mais de 43 milhões e 800 mil dados dos usuários. Em nota, a companhia informou que os dados expostos foram apenas cadastrais como nome e CPF do usuário e que não consta senhas, credenciais de acesso, dados bancários e meios de pagamento. De acordo com a plataforma, o incidente atingiu cerca de 2% da base de usuários. Em nota, o iFood lamentou o ocorrido e reforçou que todas as comunicações são feitas pelos canais oficiais da plataforma.
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2: Duas da manhã, bom dia!

0: O ex-deputado federal Eduardo Bolsonaro defendeu nesta quarta-feira a produção do filme Dark Horse e recebeu críticas sobre os recursos utilizados no projeto. Em entrevista ao TMC 360, Eduardo afirmou que todo o dinheiro investido foi destinado à realização da obra, que classificou como uma produção de padrão internacional. Segundo ele, o longa conta com atores de reconhecimento internacional e foi concebido para apresentar uma versão que considera verdadeira dos fatos retratados. Abre aspas, a gente vai contar a história de uma pessoa que tem moral na sociedade brasileira. Fecha aspas, declarou em referência ao ex-presidente Jair Bolsonaro. Eduardo também comparou os custos do projeto aos de produções internacionais e negou que o orçamento do filme seja excessivo. Ao comentar os discursos envolvendo o Banco Master e o empresário Daniel Vorcaro, o ex-deputado relacionou o tema ao cenário político nacional. Segundo ele, o caso estaria sendo utilizado por adversários para desgastar a imagem do senador Flávio Bolsonaro, pré-candidato à presidência da República. O presidente Lula afirmou que o governo brasileiro foi surpreendido pelo anúncio de novas tarifas comerciais impostas pelos Estados Unidos sobre produtos brasileiros. Segundo Lula, a medida foi divulgada antes mesmo do fim do prazo de negociação que havia sido acertado diretamente com o presidente americano Donald Trump. De acordo com o relato do presidente brasileiro, a última reunião entre os dois líderes durou cerca de 3 horas. Durante o encontro, o Brasil apresentou uma lista de temas considerados prioritários para a relação bilateral entre os dois países. Nas discussões sobre comércio exterior, surgiram divergências entre representantes da área econômica dos estados dos governos brasileiro e americano. Lula afirmou que, diante do impasse, propôs a Trump que os ministros responsáveis pelas negociações tivessem 30 dias para buscar um entendimento. Segundo o presidente, esse prazo ainda não havia terminado quando os Estados Unidos anunciaram as novas regras. Lula classificou a decisão americana como inesperada e disse que o Brasil não pode aceitar o tratamento que vem recebendo dos Estados Unidos na condução das negociações comerciais. Para o presidente, a medida contraria o espírito do acordo que vinha sendo construído entre os dois governos. Lula ressaltou que as conversas ainda estavam em andamento e que nenhum entendimento definitivo havia sido concluído quando o novo comunicado americano foi divulgado. Uma mulher de 37 anos foi presa em Joinville após ser acusada de passar por uma menina de 12 anos durante mais de um ano. Segundo a Polícia Civil, trata-se de Amanda Maria Souza de Oliveira, que usava o nome falso de Gabriele e criou uma história de abandono para ser acolhida por uma família da cidade. De acordo com as investigações, Amanda afirmava ter fugido do Pará após sofrer maus tratos. Com esse relato, ela conquistou a confiança de integrantes de uma igreja local que passaram a ajudá-la financeiramente e ofereceram abrigo. Pouco tempo depois, foi acolhida por uma família e viveu como filha adotiva durante cerca de 14 meses. Para sustentar a falsa identidade, a suspeita adotava comportamentos infantis e utilizava objetos como mamadeiras, chupetas e até aromatizantes para dormir. Ela também dizia ter autismo e outras condições de saúde, além de alegar que havia sido submetida a tratamentos hormonais forçados na infância, justificando assim sua aparência adulta. O caso começou a ser esclarecido após uma parente da família desconfiar da história. Segundo o delegado Rodrigo Bueno Gusso, a mulher encontrou na internet relatos de um golpe semelhante ocorrido no Rio de Janeiro. Após reunir as informações, ele alertou o pai adotivo, que procurou a polícia. As investigações indicam que Amanda não recebia dinheiro diretamente da família, mas desfrutava de uma rotina confortável e de benefícios proporcionados pela condição financeira dos moradores da casa. Ainda segundo a Polícia Civil, a suspeita criou um forte vínculo emocional com as vítimas ao longo do período em que permaneceu na família. Os investigadores também descobriram que Amanda possui histórico de ocorrências semelhantes em outros estados brasileiros. No noticiário internacional, o presidente dos Estados Unidos, Donald Trump, afirmou em entrevista a um podcast transmitido nesta quarta-feira que uma eventual chapa formada pelo vice-presidente J.D. Vance e pelo secretário de Estado Marco Rubio para a eleição presidencial de 2028 seria imbatível. Tanto Vance quanto Rubio são apontados por analistas políticos como possíveis nomes do Partido Republicano para a sucessão presidencial. Nos últimos meses, Marco Rubio ganhou destaque pela atuação em coletivas e pronunciamentos na Casa Branca, recebendo elogios de integrantes do Partido Republicano e até de alguns democratas. Uma das suas aparições recentes chamou a atenção pelo tom descontraído, com referências à cultura pop e ao hip-hop dos anos 90, ao comentar as negociações entre os Estados Unidos e o Irã. Apesar das especulações sobre a corrida presidencial de 2028, tanto Vance quanto Rubio têm evitado discutir publicamente sobre possíveis candidaturas. Ainda assim, Trump tem alinhado o debate sobre a sua sucessão ao mencionar os dois aliados como nomes fortes dentro do campo republicano para a próxima disputa da Casa Branca. Duas horas, sete minutos pelo horário de Brasília. Muito bom dia a você que sintoniza a TMC. Vamos agora para o Corre TMC de hoje, porque o Corre TMC dessa semana basicamente vai te trazer histórias inspiradoras. Então faz o seguinte, amarra o cadarço, escolha um bom fone de ouvido e confira tudo sobre corrida de rua e bem-estar com Mirelle Moschella. E no bate-papo de hoje, ela conversou com o maratonista Bruno Levinho e a gente acompanha esse bate-papo agora.
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2: Olá, olá! Sejam muito bem-vindos ao Corre TMC. Quem cedo madruga já correu 2 quilômetros? Eu sou Mirelle Moschella. Eu já quero saber assim, ó, na hora, na lata, você é corredor nato? É aquele cara que acorda 5 horas da manhã, aquela mulher que acorda 4 horas da manhã e sai correndo? Já fez o seu longão hoje? Ou você é mais daquele que vai correr no final do dia, mais tranquilo? Ou hoje resolveu não correr porque correu ontem ou porque vai correr amanhã? Manda mensagem pra gente, tá? A gente tá também lá no YouTube pra você que está me acompanhando, ouvindo no rádio, claro. Tá andando aí, tá caminhando, tá correndo e tá escutando a gente. Corre TMC, vem porque o papo é bom demais. É aquele momento Pace Fofoca, sabe? É exatamente. Já aproveito aqui para te convidar para você seguir a gente também nas redes sociais, no Instagram e também no YouTube. E como sempre, a gente tem, claro, convidados maravilhosos aqui no nosso Corre TMC. E dessa vez não é diferente. Ele, que já tem mais de 20 maratonas no currículo, brabíssimo demais. Bem-vindo, Bruno. Bem levinho, adoro esse sobrenome. Tá bem, Bru? Bem-vindo.
3: Tô bem, Mirelle. Obrigado pelo convite. Prazer estar aqui com vocês. Vou contar um pouquinho da minha história.
2: É isso.
3: E vamos que vamos.
2: Bom, não preciso nem... Minha primeira pergunta é de bate-pronto. O seu arroba no Instagram é arroba Bruno Bem Levinho.
3: Isso.
2: Da onde surgiu essa ideia? Porque eu achei muito bom. É bom. Porque assim, você é bem levinho mesmo, hora de correr?
3: É, também, mas na verdade começou porque antes eu colocava meu sobrenome, que era Bruno Lopes. Eu achei muito normal, muito comum. Eu sou baixo, tenho 1,68, magrinho. Aí quando eu comecei a correr, tinha uns amigos que já corriam, me chamavam para correr. Aí eu falava, não, hoje eu tô bem levinho, tô bem de boa. Aí eu falava isso direto para não ir com eles, porque eles corriam mais fortes. Aí eu falei, meu, Bruno Lopes não, acho que Bruno Bem Levinho, porque eu sou baixinho. Né, magro, acho que vai dar bom. E desde então, decidi adotar esse nome.
2: Cara, que legal. E pegou super, né? Porque todo mundo agora é, pô, Bruno bem levinho, bem levinho.
3: É, quem é da corrida nem chama mais Bruno,
2: bem é levinho. Só bem levinho?
3: É, quem é da corrida geralmente é bem levinho.
2: Que sucesso, Bruno. Não, excelente. Bom, eu já falei aqui logo na minha entrada, né, que você tem aí 20 maratonas no currículo, mas antes dessas 20 maratonas, antes de você chegar nesse nível... que para mim é altíssimo, né? Eu quero saber, quem é você no corre? Quem é o Bruno?
3: Bom, o Bruno é um cara que leva as coisas bem da brincadeira. Eu gosto de performance, mas não deixo a performance dominar minha vida. Porque tem pessoas que gostam de performance, fica bem fechado, não sai, não dá risada.
2: Bitolada, né?
3: Não socializa direito. Tá. Eu tento levar a vida bem levinha. Então, eu tento performar do jeito que dá. E viver a vida também. Não só focar na performance o tempo todo.
2: Mas foi fácil você chegar nesse seu pensamento? Porque hoje muita gente tem esse pensamento, tipo, não, eu quero performance, eu quero ser melhor. E acaba também trocando, né?
3: Se frustrando
2: também. Como é que foi essa chegada, né? De você pensar, não, olha, eu vou tranquilamente, passo a passo.
3: Bom, eu corro há 12 anos e há 12 anos eu tô com a mesma assessoria, que é a Saúde Performance do Cláudio Castilho.
2: Beijo, Cláudio!
3: E desde então, eu fui evoluindo aos poucos, mas bem lentamente, é que as pessoas agora elas querem
2: tudo pra... Você é muito jovem, né? Quantos anos você tem, Bruno?
3: Já tô antigo, já é mulher.
2: Ai, meu Deus, sério, não precisa falar então.
3: Vou fazer 38.
2: Agosto. Não, mas, nossa, tá com uma cara de 28 pra mim, gente.
3: Ai, que bom.
2: É verdade, tá com cara de 28, já aproveita, olha lá no YouTube pra você ver quem é o Bruno bem levinho, gente, cara de novíssimo pra mim. Então você começou a correr, vai fazer 12 anos. Tá bom, então assim, a corrida, ela na sua vida, ela não foi assim desde da infância,
3: não,
2: desde pequenininho?
3: Não. Na verdade, eu comecei a correr por conta do trabalho. Eu trabalhei numa loja esportiva, na Oscar Freire, na ASICS, a primeira loja que teve no Brasil. Trabalhei lá.
2: Já era da ASICS, né? Já era o universo conspirando ali um pouquinho pra você.
3: Mas só que eu não corria. Só que de tanto ouvir sobre corrida, ouvir sobre corrida, eu falei, não, deve ser legal isso aqui, eu vou ter que começar a correr. Aí eu comecei.
2: Caramba, aí você deu o primeiro passo.
3: Sim.
2: Você tinha quantos anos?
3: 12 anos. Eu tava com 26.
2: 26 anos. E aí você... Isso é uma pergunta legal, porque você já foi direto numa assessoria, você já conhecia essa assessoria, porque muitas pessoas me perguntam, Mirelle, como é que eu faço para dar o primeiro passo? Eu não sei, eu queria correr, mas eu não tenho ideia. Você tinha alguém já em mente, que era o Cláudio?
3: Exatamente.
2: Já conhecia o Cláudio?
3: É porque a assessoria dele é patrocinada pela ASICS, né? Então, o acesso a ela foi mais fácil para mim.
2: Perfeito, entendi. Então, uma coisa ali, tu já tava costurada, né? Uma coisa com a outra. Era para ser. E aí, quando você começou, então, nessa assessoria, você achou a corrida fácil ou você achou a corrida difícil?
3: Ah, não, muito difícil. Eu odiei. Eu fiz meus primeiros 10K, eu achei nada a ver, assim, eu falei, nossa, pra quê? O pessoal acorda cedo pra isso. É que, na verdade, eu não sabia que eu via as pessoas correndo de manhã. Eu achava que era só atleta que ganhava pra isso. Eu não entendia o amador acordar cedo pra correr de graça, não recebendo nada. Eu falava, gente, mas pra quê isso?
2: É possível isso?
3: Não, mas pra quê?
2: É possível?
3: Aí tinha uns amigos que corria. Aí eu falava, meu, mas... Aí, na época, eu tava na balada ainda. Tipo, eu tava, tipo, numa padaria ou no Mac. Uhum. Voltando na balada, tomar café pra ir trabalhar. E os caras tá todos já acordando para ir correr, eu olhava. O Instagram não bombava ainda na época, mas o Facebook, eu olhava, meu, os caras é louco. Acorda essa hora para correr, 5 da manhã, vai para quê? Aí tem uma vez que eu perguntei, fez quase uma entrevista com o menino lá, falei, o Jax. Falei, meu, a ex que te paga para você correr? Ele falou, não, eu faço porque eu gosto. Mas
2: pelo contrário, eu que tenho que me inscrever na corrida e pagar, não é?
3: Aí eu falei, meu, seu estilo de vida, meu, que estilo de vida nada a ver. Aí, passou um tempo. Olha aí,
2: estamos acompanhando também imagens de você ali correndo, ó.
3: Sim.
2: Essas imagens agora lá no Mercado Livre, na Arena,
3: sim,
2: né? No Pacaembu.
3: Bem legal.
2: Eu ainda não fui, eu moro do lado do Pacaembu.
3: Nossa, que
2: pecado. Você me convida pra ir?
3: Vamos marcar.
2: Não pra correr no seu pace.
3: Vamos marcar um
2: que eu não sou maluca, mas pra correr contigo, porque já a gente vai falar então dessa arena. Porque excelente, um lugar muito bom para os atletas, tanto de elite também, como atleta amador, para quem está ali também ao redor, né, também.
3: Sim.
2: Excelente. Então tá, mas calma aí, você começa a correr, pergunta para as pessoas, se as pessoas recebem para correr, porque você não está entendendo, fala assim, peraí, você acorda 5 horas da manhã para correr, não ganha nada. É aquela mãe que pergunta, filho, você vai para a corrida, você pegou pódio?
3: Exatamente,
2: né?
3: É
2: tipo,
3: isso.
2: A pessoa que não entende
3: é
2: muito,
3: você
2: entrou desse jeito, odiou a corrida,
3: sim,
2: falou, gente,
3: nada a ver,
2: isso não é para mim.
3: Exato.
2: Mas em qual momento essa corrida, ela dá um plot twist na sua vida?
3: Bom, quando eu odiei a corrida, eu fiz 10K. Aí, na época, eu fiz um 58.
2: Isso foi corrida de rua ou foi um treininho?
3: Corrida de rua.
2: Tá.
3: Era... Acho que eu esqueci o nome da corrida, mas era ali no Ibirapuera. Aí, eu corri 10K para 58 minutos. Aí,
2: eita! tá, que correu bem.
3: É, mas pra mim eu não tinha noção, não tinha nem relógio, não tinha nada. Só tinha roupa mesmo de corrida, mas não tinha relógio nem nada. Aí eu corri e tal, só que, meu, eu vi um monte de gente me passando. E eu, tipo, com mal-estar e tal, eu cheguei bem... Eu gosto de falar, gosto de dar risada, mas nessa eu cheguei sem carisma. Eu lembro que eu tirei o tênis, assim, fui andando de meia até o ponto de ônibus, fui embora, nem dei tchau pra ninguém. Aí eu peguei um bode e falei, não, nada a ver isso aí. Aí passou um ano, oi, sem fazer nada, vivendo a vida.
2: Tá.
3: Eu fumava narguile, nunca fui de beber, mas...
2: Ah, fumava narguile ali aos finais de semana.
3: Exatamente, passou
2: com os amigos.
3: Vivi minha vida, balada e narguile. Um ano. Aí surgiu a corrida da ex, que é a Golden Four. Que é meia, hoje é a Golden Run, mas antes era a Golden Four. Aí eu falei, ah, vou correr. Aí todo mundo do escritório já correr a meia maratona. Eu falei, mas todo mundo vai. Acho que eu também consigo. Eu corri já 10, mais um ano atrás. Né?
2: Olha só como a comunidade da corrida, ela também é importante. Porque você estava ali escutando todo mundo falar de corrida. E você escutando, poxa, eu corri... tal momento, foi incrível, foi maneiro. Daí você, poxa, todo mundo gosta de correr. Só que a minha primeira vez não foi legal. Vou dar mais uma chance, não é mesmo?
3: Exatamente.
2: E a chance veio depois de um ano.
3: Depois de um ano. Aí eu falei, liguei pro pessoal do marketing, falei, não, queria correr a meia e tal. Aí eles mandaram pra minha inscrição, mas perguntaram, você tá treinando? Eu falei que tava, mas não tava. Tava vivendo a vida.
2: Que mentira, loucamente. Que
3: loucamente. Tá. Beleza, passou o tempo, chegou o momento. Aí eu fiz um erro grande, comprei tudo no sábado. A prova era domingo, comprei tudo no sábado. A roupinha, tudo bonitinho, combinadinho.
2: Tênis também?
3: Não, tênis não.
2: Já tinha.
3: O tênis já tinha.
2: Tá.
3: Aí comprei a regatinha, shorts, beleza, tô pronto. Aí eu fui com um relógio casual na época e um óculos que eu tinha, um da Oakley, que tinha um fonezinho. Fui ouvindo música tranquilamente. Só que aí...
2: Um óculos que tinha um fonezinho?
3: Acho que eu lembro dele. É um Tup o nome.
2: Acho que eu lembro dele. Legal. Que dava pra você escutar a musiquinha
3: exato,
2: no óculos.
3: Exato.
2: Caramba. Aham.
3: Uhum. Aí, coloquei o fone e vou embora. Só que aí o 21 pra mim, sei lá, parece que foi uma outra sensação, foi uma outra história.
2: Você correu 21 quilômetros?
3: Sim.
2: Então você tinha corrido 10 quilômetros. Olha que doideira esse bem levinho. Correu o primeiro 10 quilômetros... Passou um ano, falou, cara, não é pra mim. É. Escutou a galera falando e falou, poxa, acho que eu vou dar mais uma chance. Mas aí eu vou dar uma chance pra uma meia maratona.
3: É, eu nem gosto de ficar ouvindo as pessoas falarem.
2: Mas nesse um ano você ficou parado, você ficou treinando?
3: Não, vivi a vida, fiz nada.
2: Tô chocada?
3: Não, fiz nada, só vivi a vida. Tá. Trabalhei, tô só.
2: Baladinha narguilha, amigos e tal. E aí voltou e falou... Vou, do Neida, vou fazer 21.
3: Exato. Aí falei, vou fazer. Eu não tava na assessoria, não tava nada. Beleza. Aí fiz. Não senti, não vou te falar a verdade, não senti dor, não senti nada também. Tá, o ritmo que eu fiz pra 1 hora e 58, alguma coisa assim.
2: Gente,
3: não senti nada,
2: cara,
3: assim.
2: Eu tô chocada com esses números.
3: Não senti nada, mas vou te falar. Isso no domingo. Na segunda. Mulher.
2: Depois de 48 horas. Ah, isso foi no domingo.
3: Foi no,
2: nasceu
3: segunda...
2: depois de 24 horas.
3: Meu, eu
2: que
3: tava
2: que você sentiu?
3: Sem brilho nenhum. Tanto é que eu acordei assim, eu não tava sentindo minha perna esquerda. Aí eu falei, gente, aconteceu alguma coisa comigo. Acho que não vou andar mais. Te juro, doía tudo, a perna inteira.
2: Deu aquela tensão, aquele drama.
3: Exato. Aí eu tinha que trabalhar, né? Porque a vida continua. Não importa se você correu ou não correu. Não importa se você correu ou não correu, a vida continua. Aí eu mandei mensagem pro amigo meu, que é o Jax, o mesmo Jax. Falei, meu, é normal ficar com a perna toda quebrada e tal. Ele, meu, bora. É normal pra quem não treina. Pra quem treina é mais suportável. Aí eu fui trabalhar, fiquei uma semana andando mancando.
2: Naquela semaninha que você tá só...
3: Azedo.
2: Mancando, azedo. Tô adorando ele falar, vou pegar sem carisma... Sem sorriso, porque você é puro sorriso, então sem sorriso, sem risadinha.
3: Não, sim. Eu fiquei quebrado, real. Aí, depois que eu passei por isso, eu senti tanta dor assim, que eu falei, meu, se eu quiser correr mesmo, vou entrar numa assessoria. Desde então, tô na mesma assessoria até hoje.
2: Nossa, tantos tempos, então, já 14 anos, como você disse, né?
3: 12 anos
2: na assessoria.
3: 12 anos correndo, 12 anos na assessoria.
2: Nossa, que incrível. Gente, para vocês terem uma ideia do que o Bruno Benlevinho fez, primeiro que ele correu 10 quilômetros... Abaixo de 1 hora, 58 minutos. Para quem nunca fez nada, é muito difícil, é um pace muito alto. Ou seja, não é nem um pace alto, é um pace muito baixo, né?
3: É.
2: Porque é um pace... É, ou seja, quanto menor o seu pace, que o pace é o ritmo, mais rápido você é, mais rápido você corre um quilômetro.
3: Exato.
2: Então, você estava ali num pace de 5?
3: Acho que... É, cinco e meio, né?
2: O que é muito difícil. E depois ele para tudo e faz 21 quilômetros também, abaixo de 2 horas. Também mantendo esse mesmo pace de 5 e pouquinho, para quem não fazia nada, para quem não treinava. E aí, como é que você descobriu, então, que o seu corpo, bem levinho, respondia muito bem a esse esporte? Quando é que você realmente descobriu, falou, nossa, gente, eu nasci para correr, meu Deus do céu?
3: Bom, eu comecei a perceber, assim, que eu levava um pouco mais jeito do que outras pessoas, porque eu comecei a correr com pessoas que já estavam, tipo, 2, 3 anos correndo, e eu começava e correr junto. Às vezes não completava o treino todo, mas 50% do treino. Eu falava, meu, se eu começar...
2: Eu tô acompanhando.
3: É, se eu começar a treinar de verdade, eu acho que vou evoluir. E eu sempre treinei com pessoas que correm mais que eu. Então isso ajuda. Ajuda bastante. Você quer performar, você tem que treinar com alguém que corra mais.
2: É isso.
3: E aí te tira da zona de conforto.
2: Total. Em nenhum momento aquele pensamento que você disse, nossa, tá muito difícil, não quero correr, ele chegou a vir novamente assim na sua cabeça?
3: Ah, já chegou algumas
2: vezes. Várias vezes.
3: É. Dependendo do treino, você pensa, acabou, você fala, meu irmão, pra que isso? É, faz parte. Escolhas.
2: E você é do tipo daquele cara que acorda cedão, madrugada pra correr? Como é que é a sua rotina?
3: Eu já fui mais da madrugada. Hoje nem tanto assim, tipo... 6:30 tô no Ibira. Acordo 5:20, 6:30 tô correndo no Ibira. Não 5, tem galera que vai 5 da manhã, também acho que não preciso tanto assim.
2: Mas é muito cedo, né?
3: É,
2: pô, não... madruga. Eu sou também dessa. Com certeza eu devo ter te visto lá correndo lá no Ibira, que de terça e quinta eu gosto de correr por lá e eu corro cedinho também. E o que está bombado, Ibira, não?
3: Nossa.
2: Meu!
3: A corrida tá muito no hype, muita gente.
2: Tá
3: muita
2: muito
3: gente.
2: No hype, né? A gente já vai falar sobre isso, de influência, de rede social, de tudo isso. E hoje você treina todos os dias? Como é que é o seu treino?
3: Todo dia. Segunda e quarta são meus treinos de tiro. Caio, eu geralmente vou na pista. Terça e sexta, treino de corrida e treino de força. Quinta, eu só rodo. Aí sábado longão e domingo...
2: Descansa, né?
3: Não, domingo é um levinho, pra sujar a roupa.
2: Todo
3: ou prova,
2: dia.
3: É, ou prova.
2: Hoje você corre, você é um atleta de elite, Bruninho?
3: Não. Pra quem tá chegando, pra quem tipo, tá começando agora e vê os tempos que eu tenho, acha que eu sou elite, mas não. Sabor, elite. Sabor, mas não sou elite, não. Tô bem, bem distante disso.
2: Adorei.
3: Seria um amador esforçado, Se fosse uma categoria assim, A, B, mas C. É, sério.
2: Sério?
3: É, sério.
2: Mas o que falta ali pra você ser um amador de elite? Você acha que o ritmo, os tempos são muito mais baixos, são mais rápidos? A sua dedicação deveria se dedicar muito mais pra ser um atleta? O que falta?
3: Não, eu acho que, meu, pelos tempos que eu tenho, hoje eu correria com a elite feminina aqui no Brasil. Tá bom. Mas masculina já é uma outra história, tem que ser um outro Bruno, talvez. Porque os caras que correm maratona, os bons hoje aqui no Brasil, na atualidade, correm a maratona para 2:10, 2:09.
2: É.
3: O meu melhor é 2:30. Então é 20 minutos.
2: Tivemos na maratona
3: o Sebastian,
2: né, algumas semanas atrás, o recorde do Sebastian de 1:59:30.
3: É.
2: 1:59:30. O que o Sebastian fez foi incrível, porque a gente já tinha esse recorde com o Kipchoge, né? Só que foi feito...
3: Todo um trabalho,
2: condições perfeitas para que ele pudesse alcançar esse recorde.
3: Abaixo de 2 horas. Né?
2: Abaixo de 2 horas, ou seja, aquela pista, aquele apoio, o suporte, tudo perfeito para que ele alcançasse.
3: Condições perfeitas.
2: Exato, e ele alcançou. Sim. Aí vem Sebastian e dá um tapa na cara de todo mundo. Falou, o quê? Maratona de Londres,
3: sim,
2: né, que aconteceu em abril. E foi simplesmente incrível.
3: Sim.
2: Como pode? É mágico. Um pace de 2
3: e... É 2,50, 21 por hora.
2: Que?
3: É igual moto.
2: Nada. Então, ou seja, para a galera que está nos escutando agora, que está escutando o Corre TMC, para ter uma noção. Então, a cada 1 quilômetro, Bruninho, ele fez em 2 minutos e...
3: 50.
2: 2 minutos e 50, correndo 1 quilômetro.
3: 42 quilômetros, 2,50.
2: E mantendo esse ritmo... Não,
3: ele terminou mais rápido. Ele passou terminou. A meia para 1 hora. E eu, a primeira meia e o final, ele terminou para 59.
2: Cara...
3: É outra coisa.
2: É um absurdo.
3: Não, né? É nível ET. É uma coisa
2: isso,
3: que...
2: Isso, é um nível ET.
3: É, não tem como.
2: É isso, gente. Então, depois procurem aí nos buscadores aí do site da vida, Google da vida, quem é o Sebastião. Esqueci agora o sobrenome dele. Ah, é o El, alguma coisa assim. A gente procura agora já. Já dá pra vocês, mas coloca esse recorde. O que falta ali pra você ser um amador de elite? Você acha que o ritmo, os tempos são muito mais baixos, são mais rápidos? A sua dedicação, deveria se dedicar muito mais para ser um atleta? O que, que falta?
3: Não, eu acho que, meu, pelos tempos que eu tenho, hoje eu correria com a elite feminina aqui no Brasil. Tá bom. Mas masculina já é uma outra história. É um
2: outro
3: tem que
2: patamar.
3: Ser um outro Bruno, talvez. Porque os caras que correm maratona, os bons hoje aqui no Brasil, na atualidade, correm a maratona para 2:10, 2:09.
2: É.
3: Meu melhor é 2:30. Então é 20 minutos.
2: Tivemos na maratona
3: o
2: Sebastian, né, algumas semanas atrás, o recorde do Sebastian de 1:59:30.
3: É.
2: 1:59:30. O que o Sebastian fez foi incrível, porque a gente já tinha esse recorde com o Kipchoge, né? Só que foi feito...
3: Todo um trabalho,
2: condições perfeitas para que ele pudesse alcançar esse
3: abaixo
2: recorde.
3: De 2 horas, né?
2: Abaixo de 2 horas. Ou seja, aquela pista, aquele apoio, o suporte, tudo perfeito para que ele alcançasse.
3: As condições perfeitas.
2: Exato, e ele alcançou. Sim. Aí vem Sebastian
3: e
2: dá um tapa na cara de todo mundo. Falou, o quê? Maratona de Londres,
3: sim, sim.
2: Né, que aconteceu em abril. E foi simplesmente incrível.
3: Sim.
2: Como pode? É
3: mágico.
2: Um pace de
3: 2:50, 21 por hora.
2: Que?
3: É igual moto.
2: Nada. Então, ou seja, para a galera que está nos escutando agora, que está escutando o Corre TMC, para ter uma noção. Então, a cada 1 quilômetro, Bruninho, ele fez em 2 minutos e...
3: 50.
2: 2 minutos e 50, correndo 1 quilômetro.
3: 42 quilômetros, 2,50.
2: E mantendo esse ritmo...
3: Não, ele terminou mais rápido. Ele passou
2: terminou.
3: A meia para 1 hora. E eu, a primeira meia e o final, ele terminou para 59.
2: Cara...
3: É outra coisa.
2: É um absurdo.
3: Não,
2: né?
3: É nível ET. É uma coisa
2: isso,
3: que...
2: Isso, é um nível ET.
3: Não, não tem como.
2: É isso, gente. Então, depois procurem aí nos buscadores aí do site da vida, Google da vida... Quem é o Sebastião? Esqueci agora o sobrenome dele. É o El, alguma coisa assim. A gente procura agora já. Já dá pra vocês, mas coloca aí, gente. Recorde Maratona de Londres, Sebastian. E vocês vão entender o que este cara fez, tá? O que ele fez. Agora, Bruninho, então você não descansa. Você não sente falta, não, de um descanso, de
3: não.
2: Um... Como é que é? Não, gente, porque assim... Para, pelo amor de Deus. Eu falo que esse cara podia ser muito bem da elite, porque todo dia esforço, você deve sentir falta também de quando você não faz. Porque essa é uma cabeça de campeão também, sério.
3: Não, mas tipo, os treinos mais tranquilos é como se fosse um descanso. É uns treinos com um ritmo muito alto. Então, você tá descansando, mas ganhando no mesmo tempo, sabe? Então... Mas é claro que eu descanso sim, mas depende. Agora eu vou fazer, próximo mês, vou fazer a maratona de Porto Alegre. Aí, geralmente...
2: Ai, sabe quem vai estar lá? Sabe quem vai estar lá na maratona de Porto Alegre? Eu!
3: Aí sim!
2: Moleque!
3: Aí sim!
2: E estaremos lá, então, na maratona de Porto Alegre,
3: bom.
2: Firmes e fortes. Só que eu não vou poder acompanhar o seu pace, né?
3: Você vai correr a maratona?
2: Vou correr a maratona.
3: Boa, que legal. Vamos junto já, é isso.
2: Vamos
3: Bora.
2: Junto, vai ser demais. Você já correu a maratona de Porto Alegre
3: já.
2: Ou vai ser a sua primeira vez?
3: Já corri 5 vezes.
2: Eita, eu gosto de lá. Que eu vou colar no Bruninho, porque eu quero várias dicas. Então já me conta, até para quem está escutando a gente aí e quer saber um pouquinho mais da Maratona de Porto Alegre, tempo bom, bem flat, assim, não tem muita subida, o que, que a gente pode falar?
3: É, acho que no Brasil, atualmente, essa maratona é a mais rápida, certamente, assim.
2: É a mais rápida
3: É a mais
2: hoje?
3: Rápida. Para mim, é. Toda vez que eu quero correr uma maratona no Brasil, eu escolho Porto Alegre, não tem como.
2: E tempo bom? É aquele friozinho?
3: É, um friozinho que não mata. É, se der, é só se pode...
2: 12 graus,
3: é 12, né? 12, entre 10 e 12, é de boa, tranquilo.
2: Mas é tranquilo, como é que você corre? Você vai de regata, de manguito?
3: Não, geralmente...
2: Ou vai com uma roupa mais, né, quentinha e aos pouquinhos você vai tirando, vai descascando ali?
3: Não, na verdade, eu fico ali um pouquinho antes de sempre ter alguém, né? Geralmente eu fico ali antes da largada com uma jaquetinha, um quebra-vento, quando uns 2 minutos, 3 minutos antes eu tiro a jaquetinha e vou embora. Vai de manguito.
2: Vai de manguito. Uhum. E qual é o seu melhor tempo na Maratona de Porto Alegre?
3: A Maratona de Porto Alegre é meu melhor 2:34.
2: Duas... Quê?
3: 2:34.
2: 42 quilômetros, 2:34?
3: É.
2: Caraca, Bruninho, você é bom demais, bicho. Você é um foguete.
3: Ah, obrigado.
2: Você é um foguete, sério. Bom, eu não vou falar aqui, mas vou falar, sabe por quê? Porque o foguinho, gente, ele... O foguinho, já tô falando foguinho, tá, gente? O levinho... Ele é um foguete, né, o Bruno? Muito rápido, para vocês terem noção da minha primeira maratona, que foi em Buenos Aires, no ano passado. Corri com caminhada. É legal a gente falar também sobre
3: claro.
2: Né, Bruninho? Porque as pessoas falam, ah, mas poxa, será que eu consigo agora, né, correr uma maratona? Mas eu tenho vergonha de andar. Eu andei, estava com canelite, mas meu coach, que é o Marcos Paulo Reis, da MPR, o Marcão,
3: gente
2: falou...
3: Gente
2: boa demais. Precisa vir pra cá, no Corre TMC, hein, Marcão? O convite tá feito aí. E já falei várias vezes também, ele falou, Mirelle, não fique com vergonha de correr, porque eu fiquei, olha só que doido. Eu falei, ah, mas eu não queria caminhar, não. Não fique com vergonha de caminhar, né? Pô, mas não tenha vergonha, não, porque lá na hora, todo mundo também acaba caminhando um pouquinho.
3: Sim.
2: Eu acabei caminhando, fiz ali em 5:08, 42 quilômetros, caminhando também. E, gente, o mais importante é que eu terminei a maratona.
3: É
2: peguei
3: isso,
2: lá minha medalha. É isso, minha medalha, minha banana. E tá tudo certo. Quero, claro, agora, sem dor, melhorar o meu tempo. E tá tudo certo, né, Bruninho? Então, 2 horas e, rapaz, quanto?
3: 2:34.
2: Pelo amor de Deus. E agora, neste ano, para 2026, você quer melhorar esse tempo? Ou vai correr levinho sem se preocupar com performance?
3: Não, sempre quando eu largo para tentar correr bem. É sempre isso. Pode acontecer alguma coisa durante o percurso, mas eu quero correr ali pelo menos abaixo de 2:35 ali. Vamos ver se dá, mas é isso que eu quero.
2: Abaixo de 2:35.
3: Para ficar perto do que eu já fiz, né? É bom.
2: Tá bom demais, Bruninho. E aí, Bru, vamos agora falar então sobre maratonas, já que estamos falando de Porto Alegre. Você tem no currículo... 20 maratonas no currículo. Quantas fora do Brasil e quantas aqui no Brasil? Consegue lembrar aí?
3: Acho que no Brasil deve ser 7. No Brasil, 9.
2: No Brasil, 9 maratonas. É. Já correu do Rio? Quais as maratonas você correu aqui?
3: Rio, São Paulo, mais de 3 vezes. Não, acho que 4 vezes São Paulo.
2: Tá. Porto Alegre.
3: Porto Alegre.
2: Floripa.
3: É.
2: Tá.
3: É, Floripa foi a primeira vez que eu fiz o ano passado.
2: E de todas elas, a que você mais curtiu foi Porto Alegre
3: não,
2: ou não?
3: Porto Alegre.
2: Sem dúvida.
3: Sem dúvida.
2: Olha aí, gente. Então eu escolhi a dedo, então, uma aqui no Brasil, então, hein? Escolhi.
3: Ah, tá. Aqui em São Paulo, já corri a Maratona de São Paulo e a
2: legal.
3: City Marathon. Aqui são duas.
2: Perfeito.
3: É, que eu tinha esquecido.
2: Não, imagina. Você vai lembrando aos pouquinhos. São muitas maratonas, pelo amor de Deus. Caraca, demais. E fora do Brasil?
3: Aí a primeira vez que eu corri fora foi no Chile. Aí a segunda...
2: Ah, friozinho, né?
3: Friozinho.
2: Bom.
3: Só que não foi maratona, corri meia.
2: A meia.
3: No Chile. Aí minha primeira maratona fora foi Boston.
2: Nossa, mas começou já logo numa Six Major.
3: Aí Boston, aí já corri Berlim. Já corri Milão.
2: Olha, Milão deve ser legal.
3: Qual é o nome da outra? que é em fevereiro, que é na Espanha. Eu me esqueci o nome.
2: Sevilha? Sevilha?
3: Isso.
2: Ai, dizem que é Nossa. Muito legal de
3: Sevilha.
2: E Sevilha.
3: É bem bonito, viu?
2: Então, mas tem muita subida?
3: Não.
2: Sério?
3: Não,
2: olha aí, tá? Tem nada. De repente, pro ano que vem,
3: legal,
2: Brasil.
3: Legal.
2: É?
3: É planinha, gostosinha. Nossa. Friozinho, bom.
2: Olha, que demais. E Boston, que faz parte da Six Majors, é bom também a gente falar pra galera. Gente, Six Majors, que agora também é Seven, né? Porque entrou e depois pode ser que entre Cape Town. Sim, então é uma loucura. Mas a princípio é uma medalha, é uma mandala, na verdade, com as 6 principais maratonas consideradas as melhores para correr, né, no mundo. Existem várias outras maratonas. Mas lembrando, então, que são Boston, Chicago, Nova York...
3: Tóquio,
2: Londres... Falei todas?
3: Não, falou 5, eu acho.
2: Falei 5? Faltou mais uma, né?
3: Berlim.
2: É isso, faltou Berlim. Então, se você correu as 5 maratonas...
3: 6.
2: As 6 maratonas, no final você vai ganhar, na sua última maratona, a 6ª, você ganha, então, uma mandala. Bota lá depois também. Mandala da Six Majors. São, pô, mandala linda. E as maratonas também são bem legais. Você tem um sonho da Six Majors ou não?
3: Não, acho que sonho, assim, de corrida, talvez correr mais rápido. Mas das Majors é que eu tenho, talvez, curiosidade. Talvez seria Tóquio, que é uma coisa que é bem longe. Uma coisa
2: do
3: bem
2: outro
3: totalmente,
2: lado
3: é, do totalmente
2: planeta.
3: Diferente. Acho que essa aí seria... E Nova York, por ser a mais animada. Todo mundo fala que é a
2: A rainha das Majors também dizem, né? É, a mais animada, a galera, a torcida, né?
3: Sim.
2: Cara, como é que pode, né? Assim, a torcida, gente, realmente, o público vai em peso quando é maratona na cidade. Independentemente aqui no Brasil ou fora, mas a galera vai, torce, leva a criançada, o que é muito legal, né, Bruninho?
3: Sim.
2: Pra você... mostrar para essa molecada o quanto é legal correr.
3: Esporte, né? Esporte é vida.
2: Exato, fazer atividade física. E aí, no final, tem gente que dá cerveja, tem gente que, né?
3: Sim,
2: que
3: joga uma banana.
2: Joga uma banana.
3: É, isso. Gosta de diversão.
2: Ô, Bruninho, você é daqueles que na hora que você corre, você é old school, você leva uma bananinha, uma rapadura, ou você, não, já vou num gelzinho para recuperar, mais rápido.
3: É, gel, uma coisa mais certinha, para correr pelo ritmo que eu quero, não tem como ficar, as coisas sólidas, não engasga.
2: paçoquinha,
3: não,
2: né,
3: mano,
2: tem gente
3: não,
2: que leva, e até porque na hora de abrir
3: Nossa,
2: também...
3: Às vezes o gel, dependendo, você vai abrir com a boca, às vezes não dá certo. Imagine essas coisas assim, sólidas.
2: É verdade. E de pódio, já pegou alguns pódios?
3: Já.
2: Muitos?
3: Já, em Porto Alegre já peguei, não geral, mas já peguei na minha categoria. Ah, já peguei...
2: Na maratona?
3: Na maratona, na categoria. No Rio de Janeiro, quando eu corri.
2: Também pegou pódio na maratona.
3: Em São Paulo também, já.
2: Caramba, Bruninho,
3: é,
2: que excelente, cara, que legal. E o que você acha, já que a gente tá falando também das crianças, né, dessa galera, da gente colocar um pouco mais de... tirar um pouco o celular, tirar um pouco as telas e colocar um pouco mais de esporte na vida dessas crianças, porque na nossa época, que eu agora já sei que a gente tá nessa mesma idade aqui, né, atletismo na escola. Eu não tive atletismo na escola, você teve?
3: Não. Eu fui descobrir a corrida depois de velho mesmo. Não,
2: exato,
3: não.
2: Eu também. Não. Eu fui começar a correr em 2021. Pra quem não sabe, né, venci um câncer em 2020. Um câncer no colo de útero. E aí eu prometi pra mim mesma, Bruninho, que assim que eu terminasse esse meu processo de uma paciente oncológica, eu correria uma meia maratona. E aí,
3: parabéns.
2: Juntei,
3: legal.
2: Obrigada, juntei uma galera toda, multitarefa, né? Todo mundo ali, uma equipe multidisciplinar, com Nutri, com coach, o Marcos Paulo Reis. E aí eu consegui correr uma meia maratona, foi muito bom, emocionante. Então hoje eu tô aí, né, levantando e sendo um exemplo também para pacientes oncológicas, que depois que você passa por um processo contra o câncer, você ainda continua vivíssima da Silva. E só para falar, então, que depois que a gente começa a falar sobre esse esporte Eu também vejo muitas crianças, né, e mães também me perguntando: poxa, Mirelle, você corre, você pratica esporte, eu queria muito falar isso para minha criança, para minha filha. E eu falo: olha, tenta levar, né, para alguns lugares que não necessariamente pode ser a corrida, apesar do ser humano nascer aí já para correr, né? Mas levar para praticar esporte, sim, né, sim, Bruninho?
3: Sim, sim. Ah, acho que saindo do sofá já tá vencendo já. Então, tem que ver o que a pessoa gosta mais, se identifica mais e começar a dar o play aí para começar a fazer alguma coisa, né? Eu já fiz esportes antes, já fiz capoeira, já joguei basquete, embora não tenha altura. Mas aí a corrida que eu achei mesmo, mas depois de mais velho. Infelizmente, no Brasil, o atletismo não tem base assim. Geralmente é quando a pessoa é mais fora da curva e alguém olha com um olhar mais diferente, fala, talvez aquele tem talento, aí fazer algum teste, mas é bem difícil.
2: Difícil, é, né? E é uma pena, né? Porque a gente precisa, a gente tem tantos talentos, a gente vê tantas crianças, né, já com essa aptidão para corrida, mas a gente não consegue ainda lapidar essa criança tão cedo. Sim. Aí espera ela evoluir um pouquinho, ou ela mesma, né? Ou o pai fala assim: nossa, eu tô vendo que a minha criança, que minha filha tem um talento para isso. E aí acaba levando. Mas é isso, gente. Levem suas crianças para praticar esportes, deixem ela. Eu sei que é difícil, porque a gente nasceu sem a tela, sim, né, Bruninho? É. Então, para a gente é um pouco mais fácil, sim, falar sobre isso, mas essa criançada que vem agora já tá com a tela.
3: Já tá chorando e a tela na mão. Já é.
2: Exatamente, já é um pouco mais complicado. Mas levem, gente. Eu lembro que eu brincava de taco na rua. Eu descia, eu gostava já de esportes radicais, eu descia de carrinho de rolemã. É,
3: então, já era raiz, rua. Já era raiz, gente.
2: Não tem mais hoje, cara.
3: Hoje em dia nem existe isso aí, mas...
2: Não tem mais carrinho de rolemã,
3: não,
2: né?
3: Pessoal na rua, não. Tem quase ninguém que fica na rua mais assim.
2: É, o meu bate-papo, o meu rolê era ficar com as amigas na porta, enfim, na porta de casa, sim, sim, escutando uma praça, música, era, numa não, praça, era hoje isso.
3: É, hoje é até perigoso.
2: Andar de skate, que é uma coisa que eu também faço, eu gosto também, às vezes, andar de skate. Mas olha só, você precisou, então, fazer capoeira, fazer outros esportes para encontrar um esporte.
3: Sim.
2: Isso é legal, você ir aos pouquinhos, faz um pouquinho de cada, sim, até encontrar o que você gosta, né?
3: Sim, sim, é importante você... Vai conhecer um pouquinho de cada, não precisa fazer um mês, um ano de uma coisa só. Faz um pouquinho de cada, você fala, não, aqui eu levo jeito, aqui nada a ver. Aí você vai se encontrando.
2: É isso. A gente estava vendo também imagens, quem está aí já navegando no YouTube, já aproveita e segue a gente lá no @TMCEsporte, gente, já segue, a gente tem muita coisa boa lá. Tem uma playlist, né, só do Corre TMC, então você pode acompanhar toda a galera que já passou por aqui na primeira e na segunda temporada. Olha aí, a gente tá vendo essa foto legal demais. Você com toda a galera. É da sua assessoria?
3: Não, não. São amigos mesmo.
2: Amigos do Corre.
3: É, exatamente. Isso.
2: Então, vamos falar sobre essa pista, que é no Pacaembu, que é, né, a pista que leva agora o nome de Arena Mercado Livre. O treino, você treina sempre aí? Eu só treino de tiro. Como é que você faz um pouco dessa pista de atletismo que tem quantos metros?
3: A volta, 400 metros.
2: A volta de 400 metros e você intercala com a pista também do Ibirapuera.
3: Sim.
2: E quando é que você vai aí? Quando você tem treino do quê?
3: Geralmente, quando eu treino forte, treino de tiro. Na verdade, a pista que eu vou mais mesmo é o NAR, que é o Núcleo de Alto Rendimento. Aí fica lá no Santo Amaro.
2: Isso, na ABC?
3: Lá... Não, Santo Amaro.
2: Ah, Santo Amaro, Santo Sul, Amaro, perfeito.
3: Só que lá é restrito, não pode... tem que ser federado, é uma,
2: claro,
3: coisa...
2: Claro, mais... porque eu tô falando, ele quer me enganar, né? Claro, porque ele é muito bom e é só ele que pode falar, ele fica me enganando aqui, ó.
3: Aí no Mercado Livre é diferente, lá é público, é só você chegar e correr.
2: Precisa marcar horário?
3: Não, pra corrida não, só natação.
2: Sério? É. Chega lá então,
3: vou chegar, entrar.
2: Pode colocar sua bolsinha, só ali, é seguro... Pra gente que fala, ah, olha...
3: Pelo que eu vi, eu já fui lá...
2: Tá de boa.
3: Faz um mês que eu tô indo lá. Eu achei tranquilo, assim. Porque também eu deixo sempre com o meu grupinho ali as coisas.
2: Isso,
3: então...
2: com a sua assessoria ali, com a sua galera e já, sim, era. Agora, treino favorito do Bem Levinho. Gosta de fartlek, gosta de tiro, de longo, distância curta. Qual que é o seu treino favorito?
3: Os treinos melhores são os longos, assim. Os que eu gosto mais.
2: Longos?
3: Os longos que eu não tenho que correr num ritmo rápido. Né? Os longos que eu... Vai conversando, faz vídeo, dá risada.
2: Uhum.
3: Esse pra mim são os melhores.
2: E longo, quando você faz um treino longo, a gente tá falando de quantos quilômetros?
3: Ah,
2: aí?
3: Acima de 21 é longo, né?
2: Acima, nossa.
3: De 20, acima de 20 é longo, eu acho.
2: É?
3: É.
2: Pra mim, acima de 15 já é um longo, viu? Já olha a diferença da pessoa aqui. Pra mim, já passou dos 10. Eu já tô tomando gel, carboidrato, já tô querendo eletrólito, já tô querendo tudo. É, mas tá bom. Acima de 21 já é...
3: É um desgaste.
2: Qual é a sua referência hoje na corrida? Existe?
3: Pessoas, você fala?
2: É, de assim, um corredor que você fala, cara... Que corredor legal, ou que corredora legal também, a gente tem muita mulher legal.
3: Bom, é que desde quando eu comecei a performar legalzinho, eu sempre quis bater o tempo da Adriana Maratona, que ela é recordista brasileira de maratona. O tempo dela é 2:29:17.
2: Maravilhosa, um beijo pra Adriana.
3: Só que eu não deveria ter falado isso, porque eu nunca consegui bater.
2: Mas,
3: se eu soubesse que era difícil, não teria falado.
2: Mas olha só, aqui no Corre TMC está agora o desafio... Para Bruno, bem levinho, alô, alô, Adriana Maratona, tá feito o desafio, o Levi. Então é bater 2:29.
3: É, o meu melhor, o mais próximo que eu cheguei foi 2:30:44.
2: Ah, mas muito perto.
3: Ah, é muito perto, mas ao mesmo tempo muito longe.
2: Muito longe,
3: ah,
2: né?
3: Eu vi assim, mudando o tempo assim, ó, mas não dava pra chegar. E de referência que eu tenho é ela e tem a Andrea também. É uma mulher que corre pra caramba, a gente divide vários treinos juntos. Que também é muito boa.
2: Que ela é muito boa.
3: Porra, é.
2: Então são suas duas referências,
3: sim,
2: ali.
3: Sim. É, pessoas que eu convivo, pessoas que eu conheço a história. Eu gosto.
2: Legal. Ó, a gente tem um quadro que chama Corro ou Passo.
3: Tá.
2: Então falo pra você, por exemplo, tênis de placa. Aí você fala, corro,
3: sim,
2: ou passo, tá?
3: Tá?
2: Então vamos começar, gente. Vamos lá pro nosso quadro, que o André Galvão, que deve estar correndo seus 5 quilômetros por aí, ele adora. Então vamos lá, Bruno bem levinho. Tênis de placa, corro ou passo?
3: Corro.
2: Relógio GPS?
3: Corro.
2: Regata?
3: Corro.
2: Manguito?
3: Corro.
2: Fone de ouvido, música?
3: Passo.
2: E por quê?
3: Ah, eu gosto de ouvir minha passada, sentir minha respiração. Não gosto de som.
2: Óculos baixa pace, aquele óculos
3: corro,
2: style.
3: Corre.
2: É... Legging.
3: Corro.
2: Calça legging.
3: Sim.
2: Tá. Shortinho, legging também, aquele mais justinho.
3: É o que eu mais corro.
2: Perfeito. Às vezes, né, tem homem que
3: sim,
2: do curso
3: sim,
2: gosta do shortinho mais... Shortinho soltinho também?
3: Corro.
2: Tá. O que mais? Deixa eu lembrar aqui, gente. Já falamos, mas para você que está chegando agora aqui no Corre TMC, talvez você não tenha escutado. Corre ou passa? Gel carboidrato?
3: Corro. Mas tem que ser um treino que precise.
2: Tá. Eletrólitos?
3: Corro.
2: Corre. Vamos lá. O que mais, gente? Que eu tô lembrando aqui de corre ou passa. Ah, já falei, relógio GPS, né?
3: Sim.
2: Pô, hoje você, o tempo já vi aqui que você tá com o seu relógio. O relógio está contigo all the time, tipo assim, o tempo inteiro. Você dorme com o relógio também?
3: Não, aí eu só uso a fita. Tem uma fita aqui no meu outro braço. É só a fita cardíaca pra acompanhar o sono.
2: Ah, olha aí essa fita aqui, ó. Legal demais. Mostra aqui, ó, na sua fechadinha aqui, ó. Olha aí, ó, essa fita aqui, ó. Ah, legal. Então, é uma fita... Que você não tira ela
3: para nem... Não tiro pra nada.
2: Nem pro banho. Fica,
3: não,
2: lá,
3: fica lá,
2: sim, o tempo inteiro. É. E aí você tem todo o seu...
3: É, acompanha tudo que acontece na noite ou durante o dia.
2: Que irado, que legal.
3: É bom.
2: É, eu acabo dormindo com relógio. Às vezes fica incomoda um pouquinho,
3: eu,
2: né?
3: Acho que o ruim do relógio é as notificações, essas coisas. Fica acendendo, tá?
2: É...
3: Aí eu tiro, pra não ficar com tela, eu tiro
2: é
3: ele.
2: Isso aí.
3: Fica a fita.
2: Aparece mesmo. Fica ali Instagram, WhatsApp, você tá dormindo.
3: Exato.
2: E fica... fica ali apitando. Além deste quadro agora, Corro ou Passo, alô, André Galvão, temos um novo quadro, meu amigo, que é este aqui, ó.

0: está acontecendo na corrida, mas às vezes também, né, Levinho, a gente entra naquele flow da corrida, que é aquele flow que quando você vê, cara, já foi. Mas ao mesmo tempo, por exemplo, eu que estou ali no quilômetro, que está difícil, o negócio está complicado, eu fico pensando no boleto para pagar, eu fico pensando em várias outras coisas, no que eu vou dizer para minha chefe que eu não entreguei o trabalho, que não sei o quê. Qual foi, existe, vai, um pensamento mais estranho ou aleatório que você já pensou na corrida?
1: Bom, geralmente, assim, eu tento desligar, assim, mas só que eu tenho vezes que eu tô tão no flow, assim, que eu, se eu for num lugar novo, eu me perco. Me perco totalmente, assim, tipo, de falar, onde eu tô.
0: Ah, sério?
1: Sim. Já aconteceu várias vezes.
0: Tipo, em um momento que você tá correndo...
1: Não, tipo, concentrado, assim.
0: Sim.
1: Por exemplo, você vai correr lá em Porto Alegre. Aí tem uns trotes, você vai antes, né? Você faz umas corridinhas antes. Aí eu saio meio que focado assim, aí teve uma que eu falo, ué, cadê o hotel? Passei. Aí sempre tô com cartão, ou às vezes vou com o celular, tiro foto dos lugares, que eu me perco, real. Por mais que tenha GPS, eu desligo assim, ó.
0: Cara, mas que doideira, né? Porque eu acho que você tá tão concentrado ali na corrida, que você acaba meio que se desligando.
1: Sim.
0: E o seu cérebro, o Tico e Teco não se conectam.
1: Exato.
0: E aí depois...
1: Só corre.
0: Tem a conexão.
1: Sim.
0: Então vamos lá, a última.
1: Vamos lá.
0: Última pergunta aleatória para Bruno Bem Levinho. Vai, qual que é?
1: Qual foi o perrengue mais absurdo que você já passou na corrida? Ah.
0: Ixi, já lembrou?
1: Ah, oxe, tem outro.
0: Tem vários?
1: Ó, vou falar um que aconteceu comigo quando eu fui para correr a Maratona da Espanha, que eu falei, a
0: Sevilha. Tá.
1: Foi a maratona mais próxima que eu cheguei, perto de bater o tempo da Adriana. Só que no quilômetro 37, mais ou menos, me deu uma dor de barriga. Mas não é aquela dor de barriga, ai, vou chegar e vou no banheiro. É a dor de barriga, tipo assim, você faz agora, você faz agora.
0: Qual quilômetro
1: 37.
0: Você tava? E aí?
1: E esse quilômetro 37 ou 36 fica numa praça bem famosa, que tem até o pessoal que assiste Star Wars, fala que... Tem um filme lá que a nave cai bem nessa praça. Eu não assisto Star Wars, mas a galera que assiste falou que é bem nessa praça. E a praça cheia de gente. Cheia de gente.
0: Pelo amor de Deus, que sufoco,
1: não,
0: que situação.
1: Eu parei. Aí tinha um banheiro.
0: Nossa, banheiro tipo...
1: Exato, só que é o banheiro do parque. Aí eu fui, tava fechado. Acho que eles fecharam por causa da praça, não sei, tava fechado. Aí eu olhei pra uma árvore, fiquei atrás da árvore. Eu fiz atrás de uma árvore.
0: Eu sei.
1: E nisso, um cara que tava torcendo me viu, atravessou assim, ó. Me trouxe lenço umedecido.
0: Meu Deus.
1: Atendimento mas... VIP.
0: Não, peraí. Esse cara é um anjo.
1: Porra!
0: É um anjo corredor que
1: cara,
0: apareceu.
1: Cara, gente boa demais. Ele falando espanhol, já meio cansado, não entendendo muito. A gente dá com a bolsa da mulher dele, me dando assim, ó, os lencinhos, eu fazia. Tu jura? Ele me deu assim, me jogou água na minha mão. Ele falou, bora! E fui embora.
0: Meu Deus.
1: Eu adorei.
0: Gente, você não... Devia ter dado um abraço nesse cara.
1: É que eu fiquei meio... Mas o cara foi muito gente boa.
0: Gente, eu adorei.
1: Foi,
0: que cara legal.
1: Peraí,
0: eu adorei o cara que foi muito legal. Mas a situação, literalmente, não foi legal. Mas posso falar? Tamo junto, porque na minha maratona eu também tive piriri. E tive que parar no quilômetro 30 e pouco. E fui lá no banheiro químico e não tinha papel higiênico. Esta é a história.
1: É isso, segue a vida, faz parte. Talvez você que esteja vendo vai falar, meu, nunca vou fazer isso. Mas um dia vai acontecer com você e você vai falar, putz, eu fiz igualzinho.
0: É isso, gente. Um dia pode acontecer com você também, tá? Como aconteceu com a gente. Levinho, cara, que legal te receber aqui no programa.
1: Obrigado.
0: Muito legal estar aqui no Corre TMC. Eu queria que você deixasse uma mensagem pra galera que tá escutando a gente, a galera que, sabe assim, pensa que pra correr é muito difícil, é muito complicado, ou que assim, sei lá, eu tô muito acima do peso, ou eu não tenho ninguém pra correr, eu não quero correr sozinha, sozinho... Dá uma mensagem aí, porque, cara, vindo de você, maravilhoso.
1: Bom, pra você que tá pensando em correr, ou pra você que já corre, não se compare a ninguém, respeite o processo. Eu acho que de início é isso, assim, pra você que tá começando, pra seguir, pra fazer um esporte que é tão maravilhoso esse como a corrida. Pra você que busca performance, tenta correr com alguém mais

0: rápido, foque na galera que tá correndo mais à frente, que você vai evoluir. Vai doer, mas você vai evoluir.
1: É isso. Hoje, eu esqueci de fazer essa pergunta aqui durante o programa. Você falou para mim muito, eu estava vendo nas suas redes sociais sobre influencer, né? Sobre influência, sobre a importância dos influencers hoje nas redes sociais. E eu queria que você falasse um pouquinho sobre isso, sobre esse seu papel que hoje como um atleta, mas também é de um grande influenciador. Hoje, qual é o papel dessa pessoa que está na rede social e que consegue impactar diretamente essa pessoa que está navegando?
0: Bom, eu acredito que o papel do influencer assim é ajudar a divulgar mais o esporte, as pessoas a praticarem e tentar não vender mentiras. Eu acho que também a galera, tem muita galera que vende coisas,
1: Fake
0: né?
1: news.
0: Exato, eu acho que isso não é legal. Eu acho que você tem que ser você mesmo, ser sincero, ter sua verdade, que aí as coisas acontecem. Eu acho que essa, se tivesse uma receita, eu acho que seria essa, assim, sabe?
1: É isso, gente. Então, não acreditem em tudo o que você vê. Porque é fácil estar na internet e falar coisas que você não sabe. Qual foi a fake news, vai, mais cabulosa que você já escutou de corrida? Bem levinho?
0: Meu.
1: É, qualquer uma, de tênis, de sei lá, qualquer
0: Ah,
1: outra
0: de tênis
1: coisa.
0: é que só dá para correr maratona com tênis de placa. Isso não é, isso é mentira, porque quando eu comecei a correr não tinha tênis de placa e eu corri
1: Não tinha
0: tranquilo.
1: nem relógio GPS. Eu vou contar aqui, gente, o meu pai, ele é old school. Agora ele não tá correndo muito, mas vai correr os 10 quilômetros lá em Porto Alegre. Papai querido, Vicente Mosquera, um beijo, pai. Meu corredor e também minha grande inspiração também. Foi através dele que eu consegui ter esse exemplo lá em casa para correr. Minha mãe também, mas minha mãe gosta mais da caminhada, né, mamãe? Ô, Bruninho, meu pai, a gente acordava, ele saía de casa e minha mãe ligava, Vi, né, Vicente? Cadê você? Ah, tô aqui. A gente mora na Zona Norte, tô aqui na Zona Leste. Mas seu carro tá na garagem. Eu vim correndo.
0: Olha,
1: E aí meu pai ia lá e voltava e
0: legal, hein?
1: fazia lá seus 21, seus 26 quilômetros. E vou te falar, não tinha relógio GPS, não tinha tênis de placa de
0: Modo
1: carbono.
0: raiz.
1: Modo old school total, papai old school. Então, Bruninho, obrigada para quem quer te seguir nas redes sociais. Fala o seu arroba pra gente.
0: Meu arroba no Instagram, Bruno Bem Levinho. Fácil de achar, fácil acesso.
1: É isso, gente. Arroba Bruno Bem Levinho. Muito obrigada,
0: Valeu,
1: Bru.
0: brigadão. Vamos marcar um
1: Valeu.
0: treino, hein?
1: E eu tô fora da. Olha, só se for para correr uns 5 quilômetros, mas assim, tem que ser no meu pace, né?
0: Bom, ó.
1: Óbvio.
0: Agosto tem a maratona fila. Então vamos organizar uma corrida lá, hein?
1: Olha aí, é aquela que é de revezamento?
0: Exato.
1: Na
0: Na
1: USP?
0: USP.
1: Eu
0: Tá
1: já
0: indo pra
1: fiz
0: quinta
1: ela.
0: edição. Bora, vamos marcar de
1: Quinta
0: fazer essa
1: edição.
0: prova
1: Então
0: aí.
1: já vamos falar, é em
0: Em
1: agosto?
0: agosto.
1: Então, gente, não percam
0: 28 de agosto.
1: então, 28 de agosto, maratona da fila, revezamento na USP, que é um outro lugar muito maravilhoso para você correr. Está lotado? Está lotado. Mas é o boom da corrida,
0: É isso.
1: é isso aí que acontece. É só você chegar um pouquinho mais cedo, né?
0: É
1: Chegando
0: isso.
1: 5, 6 da manhã, você não pega tanto esse boom. Muito obrigada, gente, pela sua companhia. Acompanhe a gente lá nas redes sociais. Você já sabe, hein? Quem cedo madruga já correu 2 quilômetros. Obrigada, bem levinho. Tamo junto e
0: Valeu.
1: fui, porque eu tô no corre. A gente se vê. Tchau.
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Como diria meu querido amigo Lucas do Sobremesa, tá vindo o girinho de notícias pra você ficar muito bem informado e muito bem informada nessas primeiras horas do dia, porque o ex-deputado federal Eduardo Bolsonaro defendeu nesta quarta-feira a produção do filme Dark Horse e recebeu críticas sobre os recursos utilizados no projeto. Em entrevista ao TMC 360, Eduardo afirmou que todo o dinheiro investido foi destinado à realização da obra, que classificou como uma produção de padrão internacional. Segundo ele, o longa conta com atores de reconhecimento internacional e foi concebido para apresentar uma versão que considera verdadeira dos fatos retratados. Abre aspas. A gente vai contar a história de uma pessoa que tem moral na sociedade brasileira. Fecha aspas. Declarou o ex-deputado federal, Eduardo Bolsonaro, em referência ao ex-presidente Jair Bolsonaro. Eduardo também comparou os custos do projeto aos de produções internacionais e negou que o orçamento do filme seja excessivo. Ao comentar as discussões envolvendo o Banco Master e o empresário Daniel Vorcaro, o ex-deputado relacionou o tema ao cenário político nacional. Segundo ele, o caso estaria sendo utilizado por adversários para desgastar a imagem do senador Flávio Bolsonaro, pré-candidato à presidência da República. O presidente Lula afirmou que o governo brasileiro foi surpreendido pelo anúncio de novas tarifas comerciais impostas pelos Estados Unidos sobre produtos brasileiros. Segundo Lula, a medida foi divulgada antes mesmo do fim de um prazo de negociação que havia sido acordado diretamente com o presidente dos Estados Unidos, Donald Trump. De acordo com um relato do presidente brasileiro, a última reunião entre os dois líderes durou cerca de 3 horas. Durante o encontro, o Brasil apresentou uma lista de temas considerados prioritários para a relação bilateral entre os dois países. Nas discussões sobre comércio exterior, surgiram divergências entre representantes da área econômica dos governos brasileiro e dos Estados Unidos. Lula afirmou que, diante do impasse, propôs a Trump que os ministros responsáveis pelas negociações tivessem 30 dias para buscar um entendimento. Segundo o presidente, esse prazo ainda não havia terminado quando os Estados Unidos anunciaram as novas taxações. Lula classificou a decisão americana como inesperada e disse que o Brasil não pode aceitar o tratamento que vem recebendo dos Estados Unidos na condução das negociações comerciais. Para o presidente, a medida contraria ao espírito do acordo que vinha sendo construído entre os dois governos. Lula ressaltou que as conversas ainda estavam em andamento e que nenhum entendimento definitivo havia sido concluído quando o novo comunicado americano foi divulgado. E uma mulher de 37 anos foi presa em Joinville após ser acusada de se passar por uma menina de 12 anos durante mais de um ano. Segundo a Polícia Civil, trata-se de Amanda Maria Souza de Oliveira, que usava o nome falso de Gabriele e criou uma história de abandono que para ser acolhida por uma família da cidade. De acordo com as investigações, Amanda afirmava ter fugido do Pará após sofrer maus tratos. Com esse relato, ela conquistou a confiança de integrantes de uma igreja local que passaram a ajudá-la financeiramente e ofereceram abrigo. Pouco tempo depois, foi acolhida por uma família e viveu como uma filha adotiva durante cerca de 14 meses. Para sustentar a falsa identidade, a suspeita adotava comportamentos infantis e utilizava como objetos como mamadeiras, chupetas e até aromatizantes para dormir. Ela também dizia ter autismo e outras condições de saúde, além de alegar que havia sido submetida a tratamentos hormonais forçados na infância, justificando assim sua aparência adulta. O caso começou a ser esclarecido após uma parente da família desconfiar da história. Segundo o delegado Rodrigo Bueno Gusso, a mulher encontrou na internet relatos de um golpe semelhante ocorrido no Rio de Janeiro. Após reunir as informações, ela alertou o pai adotivo, que procurou a polícia. As investigações indicam que Amanda não recebia dinheiro diretamente da família, mas desfrutava de uma rotina confortável e de benefícios proporcionados pela condição financeira dos moradores da casa. Além disso, segundo a Polícia Civil, a suspeita criou um forte vínculo emocional com as vítimas ao longo do período em que permaneceu com a família. Os investigadores também descobriram que Amanda possui histórico de ocorrências semelhantes em outros estados brasileiros.
Vamos ao noticiário internacional, porque o presidente dos Estados Unidos, Donald Trump, afirmou em entrevista a um podcast transmitido nesta quarta-feira que uma eventual chapa formada pelo vice-presidente J.D. Vance e pelo secretário de Estado Marco Rubio para as eleições presidenciais de 2028 seria imbatível. Tanto Vance quanto Rubio são apontados por analistas políticos como possíveis nomes do Partido Republicano para a sucessão presidencial. Nos últimos meses, Marco Rubio ganhou destaque pela atuação em coletivas e pronunciamentos na Casa Branca, recebendo elogios de integrantes do Partido Republicano e até de alguns democratas. Uma das suas aparições recentes chamou atenção pelo tom descontraído, com referências à cultura pop e ao hip-hop dos anos 90, e ao comentar as negociações entre os Estados Unidos e o Irã. Apesar das especulações sobre a corrida presidencial de 2028, tanto Vince quanto Marco Rubio têm evitado discutir publicamente possíveis candidaturas. Ainda assim, Donald Trump tem alimentado o debate sobre a sua sucessão ao mencionar os dois aliados como nomes fortes dentro do campo republicano para a próxima disputa da Casa Branca. 3:06 pelo horário de Brasília. Muito bom dia a você que sintoniza a TMC. Já está no ar agora o seu programa preferido, Sobremesa. A entrevista de hoje é com a monja mais famosa do Brasil, autora de mais de 30 livros, Monja Coen. No comando do programa estão eles, Lucas Salles, Marcelo Batista e a Mini Ruth. Fique agora com Sobremesa.

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1: 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Seja muito bem-vindo ao Sobremesa, o seu programa favorito. É o programinha de meu Deus, onde a gente traz sempre diversão e informação juntos. Eu, Lucas Salles, tenho a honra de ter aqui os outros apresentadores junto comigo, Mini Ruti.
2: Oi, pessoal, vamos nessa.
3: Eu estou mais calmo, né? Mais tranquilo. Eu convido você a entrar no nosso canal do YouTube, você que está aí no seu escritório, abre outra aba, tira a planilha do Excel e coloca aí TMC News BR para você acompanhar o Sobremesa também em imagem, fazer a sua pergunta, deixar o seu joinha e se inscrever no nosso canal, que é muito importante.
1: Muito bom. Olha, Batista, eu amei que você já trouxe o clima que vai ser o nosso bate-papo de hoje. Daqui a pouquinho eu vou te revelar quem é a nossa convidada de honra. Mas antes eu quero te lembrar que você que está ouvindo com o seu ouvido, você pode seguir a gente em todas as redes sociais. Em todas elas, o nome de usuário é o mesmo, @TMCNewsBR. Seja no TikTok, no Facebook ou no Threads, no Twitter, em todas elas é @TMCNewsBR. E é claro que você pode participar do nosso programinha de meu Deus através do nosso WhatsApp 011 97221 1001. Você pode responder a pergunta do dia, que é...
3: A pergunta do dia é a seguinte: você viu que agora o Instagram, vocês viram que o Instagram agora vai priorizar o algoritmo, né? Vai priorizar o que é real e menos perfeito.
1: Eu vi isso, né? Cara, que interessante, hein?
3: E então eu quero saber de vocês, o que é que você já viu no Instagram que você achou que era real?
1: Boa pergunta. Você, Mini Ruth, primeiro, por favor.
2: Ah, eu já vi um vídeo de um churrascão que tava o Lula e o Bolsonaro, né? E aí tava tocando sertanejo no fundo.
3: Você acreditou?
2: Eu acreditei.
1: Mas ah, eu vou defender, Mini Ruth, que na época do impeachment teve uma foto clássica do Aécio ao lado da Dilma rindo. E essa foto é real.
2: Então, eu acreditei, uai.
1: Tá vendo? Era lá na votação no Senado. E você, Batista?
3: Eu vi aquela foto do Papa com um casacão de neve, lembra?
1: Primeiro
3: viral. Eu falei, ó, esse Papa aí é da hora, meu. É fashion. Fashion. Vai desfilar em Milão, o Papa.
1: E a gente acreditou.
3: Eu achei que era real aquilo.
1: Era IA, era inteligência artificial. Então você, que já viu alguma publicação no Instagram e achou que fosse real, manda pra gente que a gente quer saber. Através do WhatsApp 011 97221 1001. Muito bom. Agora, amigos e amigas,
3: e você falou aquela vez um menininho orando no elevador.
1: Eu acreditei. Eu acreditei. Eu compartilhei, mandei no grupo da família.
3: Aí, tá vendo?
1: Jesus é perfeito.
3: Deus. Atenção, fake news, hein? Ó, inquérito da fake news, Lucas Salles.
1: Bom, amigos e amigas, vamos então para o nosso bate-papo de hoje, que vai ser diferente, porque a nossa convidada, além de ser uma convidada de honra, é uma convidada que traz paz. Por isso eu vou até mudar a frequência aqui da minha voz, mudar a velocidade que eu falo. A nossa convidada de hoje é fundadora da comunidade Zendo Brasil. Ela virou monja em 1983. É autora de mais de 30 livros, entre eles Zen para Distraídos e também O Sofrimento é Opcional. Ela está no YouTube e no Instagram e estará na segunda edição do Retiro Zen Yoga de 12 a 14 de junho. Senhoras e senhores, vamos receber ela, que transmite paz, conhecimento, auto-sabedoria e principalmente
3: iluminação
1: e amor. Senhoras e senhores, por favor, recebam Monja Coin.
4: Muito obrigada.
1: Muito obrigado, Monja Coin. Seja muito bem-vindo. Muito obrigado. A senhora é uma pessoa realmente que transmite luz e a gente vai querer extrapolar essa conta de luz conjunto. Então, por favor, a primeira pergunta de hoje, Marcelo Batista.
3: Eu queria saber primeiro, eu chamo de senhora monge, dona monge, monja.
4: Monja só tá bem.
3: Monja tá bom. Ô, monja, qual a sua sobremesa predileta, hein?
4: Geralmente frutas.
3: Frutas. Tá vendo? É um ser diferente.
1: Muito evoluído.
3: Tá vendo? É evolução.
1: Qual fruta especificamente?
4: Banana nanica.
3: Banana nanica. Nossa, mananica é meio ruim, não é não?
4: Não, é mais gostosa.
3: Eu gosto da prata.
4: Eu gosto da nanica.
2: Eu gosto da prata também, é boa.
5: Eu gosto da Douro. A banana Douro é uma delícia. Docinha, gostosa.
4: Meu avô gostava dessa.
5: Muito bom. Bom, Dona Monja, posso chamá-la de Dona Monja? Tudo
4: Sim,
5: bem com você?
4: Pode chamar de Dona Monja.
5: A gente fica com medo de falar alguma besteira aqui. Então, só, antes de qualquer coisa, já nos perdoe pelas besteiras que a gente vai falar, tá bom?
4: Tá bem.
5: Dona Monja, este é um ano que vai ter eleição, Copa do Mundo, vai ter briga na família, vai ter, nossa, muita tensão, essa tensão aí entre os Estados Unidos querendo tarifar a gente, acabar com o Pix. Como é que a gente faz para não perder a paz interior?
4: Respira. É muito interessante, né? Até vindo para cá, tava lendo o WhatsApp e alguém mandou 3 jogadores de futebol respirando antes de marcar um pênalti. 2 deles respiravam pela boca. Perderam o pênalti. Cristiano Ronaldo inspirou pelas narinas, soltou pela boca e acertou. Respiração consciente muda a nossa maneira de estar no mundo. Inspira e solta devagar. Você entra no eixo de equilíbrio.
3: Olha só,
2: que dica. Olha, que maravilha.
3: Eu vou aproveitar que ela falou aí, ela tocou em Copa do Mundo, jogador de futebol. Ô, Monja, eu já vi você cornetando a seleção lá na época dos pênaltis, lá que o Brasil perdeu o pênalti. Você cornetou o Tite lá naquela época, hein? Perdeu a paciência. Ó, a Monja perdeu a paciência.
5: Tá feliz, Tite? Você tá feliz? Olha o que você fez com a Monja Cunha.
4: Eu não sei se foi o Tite que decidiu ou se foi alguma outra pessoa, né? Porque a gente sabe que essas coisas rolam entre os jogadores, né?
5: Verdade.
4: Às vezes tem alguns muito influentes e decidem colocar seu amiguinho para fazer o primeiro e ele não estava preparado emocionalmente.
5: Mas te machucou mesmo a Copa? Mexeu contigo? Te desequilibrou?
4: Não, não é que desequilibra, mas a gente gosta de torcer, de estar junto. E de repente acontece uma coisa que parece que alguém quis fazer uma gracinha e a gracinha deu errado.
3: Mas Monja, por exemplo, se o Neymar ali, num jogo de eliminatória ali, se ele perde um gol cara a cara, a Monja fala um palavrão ou não? O que que a Monja fala?
4: Não, palavrão não fala.
3: Não, que fala, Neymar!
4: Mas que foi, Neymar? O que aconteceu?
5: Ai, já que você falou de palavrão, quero muito saber, como amigo, Monja, qual é o seu palavrão favorito? Aquele que você fala assim, nossa, esse aqui eu gosto. Você pode não falar, mas você sabe que você gosta.
4: Eu já falei muito palavrão na minha vida. Eu fui jornalista profissional no Jornal da Tarde. E é interessante que a gente fala palavrão. Quem escreve corretamente fala palavrão na hora de conversar. Mas eu resolvi um dia da minha vida que nunca mais ia falar palavrão. E nunca mais falei.
2: Caramba! Isso é melhor?
4: E nem penso. É legal.
5: Não?
4: É divertido. Você tem controle sobre as suas palavras e sua cabeça. Eu escolho não falar palavrões. Então, O que eu falava, minha mãe quando era criança, ela dizia assim, minha filha, use a palavra correta. Por que você está pondo palavrão no meio da frase? Você está perdendo vocabulário. Então a gente procurar a palavra correta em vez de apenas soltar um palavrão. É treino, como tudo, treino absurdo.
3: Mas nem um caramba.
4: Não, nem caramba, falo. Não? Falei agora pra você.
5: Nem época de outrora. Você virou monja em 1983, mas eu acredito que deva ter sido um processo que vem antes de 83, né? Você decidiu, você falou, não, agora eu vou virar monja, agora eu vou pro budismo.
4: Não decidi nada disso. Eu comecei a praticar meditação. Então eu me interessei por meditação. Encontrei o Zen Budismo em Los Angeles, onde eu estava morando. Comecei a praticar e falei, puxa, isso faz sentido para a minha vida. Então, qual é o passo seguinte? É me tornar monja. Mas eu nunca pensei, vou me tornar monja Zen Budista? Não, isso não aconteceu. A programação anterior ao encontro do Zen.
2: Olha que interessante. E falando em meditação, monja, o que a senhora acha desses aplicativos que ajudam as pessoas a meditar? A senhora acha válido ou não? É melhor fazer algum estudo sobre?
4: Não, tudo vale. Tudo pode ser usado de forma adequada. Mas não pode ser só o aplicativo. É que nem fazer atividade física só pelo aplicativo no celular, né? Pode até fazer errado, porque você não está vendo, não tem um professor te olhando. Então é sempre bom pegar alguém que já tenha mais experiência e verificar se a maneira que você está meditando e que está sendo ensinada pelo aplicativo está adequado para você.
5: Mas a melhor meditação, na sua opinião, parte da onde?
4: Primeiro, de querer meditar. Tem gente que não quer nem meditar. Porque eles têm uma ideia do que é meditação. As pessoas acham que meditação é esvaziar a mente. Ah, é impossível, ela já é vazia. Não tem nada fixo nem nada permanente. Percebeu isso? A nossa mente é incessante e luminosa. São conexões neurais, como a eletricidade, o tempo todo. E você quer parar? Isso não pode parar. Mas você observa o movimento da mente e escolhe o que você observa. Porque tem pensamentos e não pensamentos. Mas não são lacunas, não são vazios, são espaços. Como nesta sala, tem espaços entre eu e você. Eu posso só olhar para você e pensar só você, mas não. Eu vou perder a altura, a profundidade. Percebe? E o meditar é perceber tudo isso que está em volta do pensamento. Por que ele veio e para onde vai. E perceber que não há nada fixo, nem nada permanente.
3: É complexo. Eu nunca consegui meditar, viu, monja? Eu começo a meditar, começa a me vir um monte de pensamentos intrusivos. Mas não vai, eu me desconcentro. Nunca funcionou para mim.
4: Mas não é para concentrar.
3: Não?
4: A sua concentração é perceber a desconcentração.
3: Ah.
4: Isso é meditação. Você já meditou e meditou bem. Porque percebi que inúmeros pensamentos flutuam em mim. Que bonito. Mente incessante.
2: Olha que legal.
3: Então eu estava fazendo certo e achei que estava errado.
5: Você está ouvindo Monja Cunha, ela que é fundadora da comunidade Zendo Brasil. Ela virou monja em 1983 e é autora de mais de 30 livros. Gostaria de tirar uma dúvida, monja. Você fica lá com os outros monges, né? Vocês ficam todos unidinhos, juntinhos, né?
4: Às vezes, em alguns lugares.
5: Alguns lugares, né? Quando vocês ficam, assim, confinados nesse mosteiro, rola treta? Rola, tipo, uma situação que você fala, não tô gostando daquele monge, que ele tá me enchendo o saco, todo dia ele vem aqui, ele sobe um decimel, assim, tá todo mundo fazendo, ele vem fazer,
4: Existe sim. É assim que você está falando, exatamente assim. A gente tá rezando e pra rezar todo mundo fala uníssono, né? Na mesmo tom de voz. E de repente aparece alguém que acha que sabe rezar melhor que o outro. E aí começa a rezar destoando. E a gente fala, reze com os ouvidos, não com a sua boca, mas com os ouvidos. Esteja em comunhão com os outros e não queira aparecer.
5: E quando isso acontece, o que vocês fazem? Vocês fazem tipo uma votação, tipo BBB, para eliminar esse monge?
4: Não. Geralmente uma pessoa mais antiga vai conversar com uma pessoa e vai explicar, mas às vezes a gente nem fala. O japonês, eu estudei no Japão, é uma coisa muito indireta. Se você falar diretamente, não vale. Você quer que a pessoa perceba. Então, você vai dando indiretazinhas. Até que, por exemplo, eu cheguei no mosteiro e nós aprendemos aqui no Brasil, para você falar com uma pessoa acima de você, você fica em pé. Eu chegava na sala da minha superior, ela sentadinha no chão, eu em pé falava com ela. E disseram que eu era muito orgulhosa, que eu não me abaixava nem para falar com a minha superiora. É uma diferença cultural, apenas isso. Até que um dia eu estou andando no corredor com uma outra monja, a nossa superiora vem vindo, ela se ajoelha no meio do corredor e fala, mestra, posso perguntar isso? Eu falei, quando acabou, eu falei, por que você se ajoelhou? Porque ela está acima de mim e nós sempre ficamos abaixo de quem está acima de nós. Foi a dica que ela me deu de alguma coisa que eu fazia e que ninguém me disse, você tem que se abaixar para falar com ela.
5: Você foi aprendendo, né? Olhando, observando.
4: Olhando e observando.
5: Muito perspicaz. A senhora é muito, muito inteligente. Muito. A senhora vem aqui com toda essa delicadeza, esse rostinho tão fofo, cuti-cuti, mas por trás desse rostinho tem uma sabedoria incrível.
3: E monja, por que um monge é carequinha assim?
4: Lá vem da Índia antiga. Shakyamuni Buda era um príncipe, filho de um rei. Então ele tinha os cabelos longos, ele fazia um rabo de cavalo aqui no topo da cabeça, que era o símbolo da casta. Cada casta tinha um tipo de cabelo. Ele tinha penteado dos nobres. Quando ele sai do castelo e ele desiste de ser nobre, ele tem questões existenciais muito grandes, a primeira coisa que ele faz é cortar os cabelos. Não vou ser identificado pela classe social ou pela casta, que é na Índia, da qual eu nasci.
2: Que interessante.
5: O que me faz pensar, se essa questão com o cabelo tem a ver também com a divindade, o Alexandre de Moraes, ele é budista?
4: Ele poderia se tornar, ia fazer bem.
5: Muito bom. Mirute, por favor.
2: Monja, muito tem se falado nas redes sociais sobre a aparição de OVNIs, né? Inclusive está bem viralizado o caso de um influenciador aí no Paraná que registrou um OVNI. A senhora acredita em vida extraterrestre?
4: Eu acho que todo o universo é vivo. Vida parecida com a nossa? Não sei, pode ser que haja. Eu não posso, eu não sou especialista no assunto. Eu nunca vi, nunca encontrei nenhum extraterrestre, nunca vi nenhum OVNI. Na época que eu trabalhava no Jornal da Tarde, isso há mais de 50, 60 anos atrás, tinha um jornalista que era muito interessado nisso, mas foi o mais próximo que eu cheguei.
2: Caramba!
5: E dona Monge, será que a senhora poderia falar um pouquinho sobre a sua comunidade? Que você abandonou toda uma vida e agora vive numa comunidade. Como é a sua comunidade, Zen do Brasil? Quais são os princípios? Inclusive, por favor, divulgue. Eu quero muito conhecer.
3: Quem quiser, né, procurar, adotar essa prática do budismo, como é que começa?
4: Então, a gente começa aos domingos, às 11 da manhã.
5: Obrigado, não é para mim. Já domingo, 11 da manhã.
4: 11 da manhã. Mas tem também segunda, terça, quarta e quinta, às 20 horas.
5: Tá, então já dá.
4: Fica na rua Vanderlei, fica em Perdizes, Pinheiros, é fácil de encontrar. E a gente tem atividades para iniciantes e para quem já pratica. É uma forma de vir praticar junto conosco. Ah, quando fala comunidade, o pessoal pensa que tem um grupo de pessoas vivendo e morando juntos.
5: Eu pensei isso.
4: Não. Chama comunidade Zen budista, mas mora na casa onde eu moro no templo, a comunidade, poucas pessoas. E a maioria são pessoas que moram nas suas casas e participam conosco das nossas atividades. Estamos querendo construir em Campos do Jordão, começamos uma obra que está parada, aceitamos doações.
5: Qual é o Pix, monja? Qual é o Pix? Manda o Pix agora, monja, fala aí.
4: É o nosso CNPJ 04-804-384-1000, ao contrário, 56.
5: Olha, você vê que a monja sabe de qual
3: tá
5: o Pix
3: aí.
2: Muito bom. Isso,
5: boa. Vai, Batista.
3: Ô, monja, nós não manjamos nada de Zen budismo, então a gente separou aqui umas coisas para a gente saber se o budista pode ou não pode fazer. Eu quero que você ajude a gente, é ou não é, Mini Ruth?
2: É verdade, então vamos lá. Comer carne, pode ou não pode?
4: Alguns podem, outros não podem. É um voto pessoal, individual, não é bem coletivo.
3: Tomar uma breja, uma cervejinha, uma gelada.
4: Nossa, no Japão eles bebem tanto, os monges, você nem sabe.
3: É mesmo?
4: Saquê, começa com a cerveja. Primeiro brinde a cerveja, aí passa para outra coisa.
2: E fazer fofoca, monja?
4: Não deveria, mas fazem.
3: Ah, é? o monge budista pode mentir?
4: Não deve. Faz os preceitos. Vamos lá. Preceito: não fazer o mal, fazer o bem a todos os seres. São os três básicos. Depois é não matar, não roubar, não abusar da sexualidade, não mentir, não negociar intoxicantes, não ser controlado pela raiva, não falar dos erros e faltas alheios, não se elevar e rebaixar os outros, não ser movido pela ganância e não falar mal de Buda, Dharma, Sangha.
2: Olha, que interessante.
4: Então a gente não deve mentir.
2: Justo.
5: Mas tem alguns que mentem ou não?
4: Sempre tem, né?
3: Sempre tem.
4: No processo de aprendizado e crescimento, temos que ser pacientes com aqueles que chegam e ainda estão mentindo.
5: Boa, monja.
2: E eu vi Pink Floyd, pode ou não pode?
4: Ai, que delícia. E eu fiquei muito surpresa, estava numa graduação no Japão, entraram os monges jovens que vinham dos mosteiros, tinham uns 20 e poucos anos, e ouviam Pink Floyd. Eu falei, que será que eles ficam ouvindo tanto? E um deles pôs no meu ouvido e falei, que bonito.
3: O melhor seria Nirvana, né? Mas comer cuscuz paulista, pode?
4: Pode.
3: Pode.
2: Xingar jogador da Copa do Mundo.
4: Não precisa xingar, pode ficar brava com ele.
3: Fumar, pitar, fumar um cigarro.
4: Tem monges no Japão que fumam.
3: É?
5: Japão é incrível.
3: Você
5: é
3: monge no Japão.
5: Às vezes no Japão a gente já é monge. A gente já é monge no Japão, a gente não tá sabendo.
4: Nem percebeu ainda.
2: E vender cigarro?
4: Vender cigarro? De preferência não, né?
3: Usar TikTok.
4: Ué, por que não?
3: Pode? Pode. Dancinha no TikTok? Pode.
4: Pode. Tem até um grupo no Japão, tem um brasileiro que está em Kyoto agora, chama Luan, e ele está ensinando os monges a dançar. E ele tem uma dança toda que é bem dele, assim.
5: Que demais.
4: É interessante.
5: Que
4: interessante. Ele não é monge, mas os monges de lá querem aprender com ele.
5: Que legal.
2: E namorar pessoas de outra religião, pode?
4: Pode, até se casar.
5: Ai, que bom.
4: Olha, os monges se casam.
2: Que legal.
3: Olhar o Instagram assim que acorda, pode?
4: Pode, né? Mas depois vai correndo para meditação.
2: Deixar a louça suja na pia.
4: Ah, não, né? Aí não, vem barata, formiga, aí não é legal.
5: Você viu que a única que ela se impôs foi deixar a louça. Oh, não, isso não. Isso já não
3: isso
5: pode.
3: Não. Isso não. E já que o monge pode olhar o Instagram, mas depois tem que ir para meditação, o monge pode mandar nudes no direct do Instagram?
4: Mandar nude?
3: Nude.
4: Não, melhor não, né?
3: Melhor não.
2: Melhor, melhor não. Não.
3: Melhor não. Melhor não.
5: Isso tem cheiro de que alguém já fez. Inclusive.
3: E deu errado. Eu vou incluir mais uma aqui. A monja que tá às vezes acima do peso pode tomar monjauro.
4: Bom, poder até pode, mas eu não tomo. Eu tô acima do peso e tento controlar o meu apetite, a comida, mas não consigo muito.
5: Olha, a senhora não está nada acima do peso. A senhora está belíssima. A senhora está formidável. Eu gostaria de convidar a todos os ouvintes para conferirem no nosso canal no YouTube, @TMCNewsBR. Venham ver a mulher mais linda do mundo. Monja Cunha, aqui na nossa frente.
2: Maravilhosa, Mini Ruth, maravilhosa. Por favor. Monja, a senhora falou muito, né, de monges do Japão. Mais recentemente, alguns monges do Sri Lanka, eles foram flagrados fumando maconha, né?
5: É, foram até presos.
2: É.
5: Foram presos. Te juro por Deus.
2: Exato.
5: É. Foram presos por tráfico.
2: A questão é, monge pode fumar para dar aquela relaxada ou é proibido?
4: Olha, uma das coisas que Buda dizia é que o mais precioso que temos é a consciência e que a gente nunca pode perder a noção da consciência do que você está fazendo. Se por acaso fumar maconha deixa você menos consciente, não é recomendável. Mas se deixa você mais consciente, então pode. Vai depender como é que você usa isso.
2: Olha, gente, eu trouxe brisadeiro aqui, quem quiser.
3: Não, não, que é isso, Mini Ruth, que é isso? Ô, monge, esse negócio do karma existe mesmo? Quem planta o mal, colhe o mal. Quem planta o bem, colhe o bem. O que, que você pode falar para a nossa audiência a respeito disso?
4: Existe karma, significa ação. Ação que tem tendência à repetição. Então, alguma coisa que você faz, a tendência é repetir. Então, se você faz coisas boas, e sim, o karma é isso, é inexorável e impessoal. O que você fez, o que você jogou no mundo, pode ser palavras, pensamentos e ações, vai ter retorno. Mas você pode se arrepender, você pode perceber que não foi benéfico. E na hora que existe o arrependimento, você minimiza o retorno, mas não impede. O karma, uma vez produzido, não pode ser apagado. Então, vai receber de volta.
2: Que interessante. Me surgiu até uma dúvida, monja. A senhora acha que quando a gente não aprende com alguma situação da vida que a gente passou, a gente costuma repetir esse ciclo até aprender?
4: Provavelmente. O professor Cortella tem uma frase na sala dele que eu gosto muito. Aqui só aceitamos erros inéditos. Não é bom isso? Isso é a nossa vida. Errei, percebi, corrigi.
5: Você, pra você, qual foi o erro que você mais talvez se arrependa de ter cometido?
4: Não, que ainda me arrependa?
5: É.
4: Impaciência.
5: Impaciência?
4: É, treino a paciência.
3: É mesmo?
5: O que, que te tira do sério, então? O que, que te deixa impaciente?
4: Quando você fala com uma pessoa, ela entende o contrário do que você disse.
5: Entendi. Quando a pessoa faz de propósito, tem gente que
4: às vezes é de propósito.
5: Tem gente que deturpa, né?
4: Deturpa o que você fala.
5: Eu odeio, uma, desculpa. É. Eu sei que o budismo tenta pregar a palavra tirar o ódio, né? Mas eu vou, então, incomoda. Ainda não sou budista, vou falar, eu odeio. Mas as pessoas que fazem isso de propósito, dá uma raiva. Dá uma raiva. Venha compadecer comigo, dá uma raiva. Você fala, por que, que a pessoa... Eu acabei de falar que eu gosto de tal coisa, a pessoa tá ali... Não, então você não gosta da outra coisa? Não, eu só disse que eu prefiro abacaxi. A pessoa vai, então você odeia laranja. Não.
4: No ano passado, no meu aniversário, tem uma menina aqui, uma praticante, que ficou conosco, e eu falei pra ela, olha, é o seguinte, eu gosto no aniversário um bolinho, que seja branquinho por fora com a vermelhinho.
5: Sim.
4: Branquinho e vermelhinho. Então, geralmente é morango, né?
5: É.
4: Eu falei, eu sei onde comprar, eu posso comprar. Ela disse assim, não, não. Eu vou trazer para a senhora que eu sei. E não me trouxe. Eu falei, mas isso me deixa muito desagradada, porque eu tenho a impressão que vai acontecer uma coisa ruim esse ano.
5: Não, não negue doce pra monja Cunha. Falou que vai levar bolo leve.
3: Leve, senão ela perde a paciência. E quando a gente perde a paciência, pra onde que ela vai, monja?
4: Pois é, a gente tem que procurar depois.
3: E como que eu faço pra encontrar o meu verdadeiro eu?
5: Nossa, boa.
4: É, olhando em profundidade pra você.
3: É, e olhando assim pra mim, o que a senhora vê?
4: Um homem bonito, atraente,
5: olha,
2: olha!
5: A tá senhora acredita
4: uma
5: que...
4: voz muito boa. Você...
3: Tá vendo só?
5: A senhora acredita...
4: Pode um locutor de rádio? O que é isso?
5: Olha, a senhora acredita que uma outra mulher sentou nesta mesma cadeira e disse que ele teria um AVC?
4: Por quê?
5: Falou porque olhou pra ele.
2: Olhou pra vidente.
5: Uma vidente disse. Fala a evidência. A senhora acredita nisso, na quiromancia? Na cartomancia?
3: Só reencarnação.
5: Reencarnação? Acho que o budismo até fala sobre isso, não?
4: Em algumas tradições budistas, fala-se em reencarnação. Tá. Mas recentemente, até mesmo o Dalai Lama, porque a tradição tibetana é reencarnacionista, e dizem que ele é a reencarnação do antigo Dalai Lama, na medida que a China disse que tinha o futuro Dalai Lama, eles não haverá mais reencarnação.
3: Não?
4: Não.
3: Não?
4: Não.
3: Para onde que vai aquela meia que some na máquina de lavar, então?
4: Na verdade, tudo é um processo contínuo de transformação. O que nós somos agora, o que nós fazemos, falamos e pensamos, deixa uma marca no universo. E há uma tendência que alguém venha e dê continuidade. Nós vemos que é como ondas no mar. Tudo é água salgada. Cada vida nossa é como se fosse uma onda. Causas e condições fazem com que ela seja grande, pequena, que vai morrer na praia, que fique lá no meio do mar, tanto faz. Mas esta onda vai ter continuidade na onda seguinte. Mas tudo não deixa de ser água salgada e não tem uma identidade substancial, independente e separada. Essa é a frase que eu mais gosto. Nada tem uma auto-identidade substancial, você possa pegar, seja independente e separada. Então, que eu é este que reencarna? Se tudo está sendo apenas prótons, elétrons e nêutrons numa contínua transformação e movimento. É a onda do mar. Cria uma causa e condição, ela desaparece, mas cria. Ela deixa uma tendência a uma repetição, mas não é mais você.
5: Que bonito isso.
3: Sabedoria.
5: E pegando esse link da onda do mar, eu gostaria de falar com a pessoa que passou por uma tsunami. A pessoa que estava lá vivendo a vidinha dela, super tranquila, controlada, e veio aquela tsunami, veio o Brasil, que com imposto, com taxa, com política, com tudo, desestrutura, a casa cai, inclusive até literalmente. Às vezes vem chuva e a pessoa perde a casa. Como é que essa pessoa faz para manter a calma e a esperança?
4: É preciso reconstruir, não tem outra coisa a fazer, né? Como lá no Japão. Eu estive no Japão, no lugar que teve o grande tsunami, há muitos anos atrás. Tinha uma moça brasileira de Belém que morava lá com um filhinho. Ela disse assim, quando deram o alarme que ia ter alguma coisa, eu saí correndo me proteger. E as pessoas japonesas riam de mim. Porque tem muito alarme de terremoto no Japão.
5: Sim.
4: E tem lugares protegidos. E ela disse, eu fui, eu e meu filho, não aconteceu nada. E ela estava lá numa casinha que eles tinham arrumado, temporária, né? Então tem coisas assim, quando você percebe que tem alguma coisa muito grande, muito prejudicial acontecendo, você deve se recolher. Você deve fazer alguma coisa para se proteger. Entendi. Pelo menos alguma proteção desse tsunami que vem aí. E não se deixar levar. Mas se a sua casa caiu, se você perdeu tudo, não é para morrer nem matar ninguém. É reconstruir, refazer. E aí paciência e perseverança. Pega os tijolinhos que não quebraram e junta.
5: Olha, foi lindo. Paciência e perseverança. São dois P's incríveis para você levar para a vida. Falando em P, Monja Coen, chegou o momento da PPP. A senhora consegue imaginar o que é isso?
4: Perguntas?
5: É isso. Muito bem, Monja.
3: Pergunta?
5: Pergunta problemática e polêmica.
4: Ah, que ótimo.
5: Eu quero saber da senhora. Me disseram aqui, estudando a nossa pauta, que a morte do cantor John Lennon, que foi dos Beatles, foi realmente um momento transformador na sua vida. É verdade? E se é verdade, por quê?
4: É verdade porque nesse ano eu estava fazendo um retiro de 7 dias e 7 noites. E durante esse retiro, não sei por quê, agora eu sei, as músicas de John Lennon, que eu gosto muito, principalmente Imagine, que para mim foi muito importante, ficavam tocando na minha cabeça. E quando o retiro acabou, eu soube que ele havia sido assassinado. Então, existe uma coisa chamada inconsciente coletivo, que alguns psicanalistas, psiquiatras falam muito da importância disso. Nós nos comunicamos à distância. E, de repente, o que foi isso? Que num retiro intenso de meditação, as músicas do John Lennon ficaram rolando na minha cabeça. Não era do lado de fora, era dentro de mim. Não tinha rádio tocando, eu pudesse ouvir da rua. Mas, e quando acabou o retiro, eu soube que ele tinha sido morto.
5: Estamos
4: e ele foi muito importante para mim, como esse personagem que falava Imagine all the people living life in peace. Imagine o mundo todo vivendo em paz.
5: Nossa, e é importante lembrar que na época que isso aconteceu não existia celular, a comunicação era muito, muito distante do que acontecia pro tempo em que a gente saberia, né? Hoje em dia você tem o seu celular, você abre aí no feed, você segue a TMC News BR, você fica sabendo na hora. Antigamente não. Então, muito, muito incrível essa ligação entre você e John Lennon,
2: muito o cantor dos Beatles. Interessante, hein? Falando em celebridade, já que a gente falou do John Lennon, o que, que a senhora acha da Luana Piovani, né? Ela que aparece brigando todo santo dia na internet. A senhora acha que isso é falta de medicação ou de meditação?
4: Você sabe que eu não conheço?
2: A Luana aí, Piovani?
5: Tome, não sei Luana! Tome! Não sei o que é. Isso foi incrível. Isso foi a melhor parte dessa entrevista agora. A senhora tem uma sorte danada, sabia? A senhora tem uma sorte danada, bom, hein? Me passa o contato do seu, de onde você fica, por favor, no mosteiro. A senhora conhece o jogador Neymar?
4: Sim.
5: Porque a senhora gosta de Copa.
4: Sim.
5: O Neymar, ele tem uma inimiga número um, chamada Luana Piovani. É uma atriz muito talentosa. E que dedica parte do seu tempo a fazer algumas postagens, críticas. Ela se engaja mesmo. Ela usa a plataforma dela, o Instagram, o perfil dela, para fazer denúncias, para falar o que ela pensa. Sim. Tem todo direito. Só que em muitas postagens ela é provocativa. E essa provocação acaba sempre gerando debate, aí divide, pessoas que concordam, pessoas que discordam. E ela realmente vive disso, em função disso. Pelo menos é o que aparenta para mim. O que a senhora acha de uma pessoa pública que tem uma carreira consolidada, que tem bons trabalhos, é muito talentosa e que hoje gosta de dar a sua opinião? Vive a partir disso, de dar a sua opinião.
4: Ué, se ela faz as pessoas pensarem, refletirem, discutirem, isso é bom. Debater é importante. Não é só aceitar tudo que vem e dizer tá bom, tá bom, tá bom, não. Será que é verdade? Será que é bom? Será que estou de acordo? Não estou de acordo? Dialogar é muito importante. Se ela leva as pessoas ao diálogo, tá bom. Agora, se leva ao ódio, à briga apenas, não tá cumprindo a sua função.
3: Luana,
2: fica a dica aí, Luana Piovani. É.
3: Eu só não concordei em colocar o John Lennon e Luana Piovani na mesma frase, né? Como, falando em celebridade, né? E aí,
5: vai, Batista.
3: Sai do John Lennon pra Luana Piovani.
5: Vai,
3: amor.
5: Batista, vai.
3: Ó, a gente recebeu pedidos aqui, né? De conselhos.
5: Ah, é? Quando nós anunciamos que Monja Cunha estaria conosco, o público ficou fervoroso.
3: De conselhos dos nossos ouvintes. A Ana Soares, ela diz o seguinte: toda vez que vou meditar, meu vizinho coloca funk no último volume. Como me concentrar enquanto escuto o Popozuda vem aqui com o seu tigrão?
4: Olha que interessante, né? Esse aí é o seu ponto de foco. Aquilo que nos incomoda pode ser o foco perfeito. Você começa a ver o ritmo, ver a batida, as palavras, em que tom de voz estão falando. Então, isso vira um ponto de atenção para você, e não de desatenção. Você quer ter atenção em quê? É no que está acontecendo. Meditar é estar presente no presente, e o que estiver acontecendo é o seu ponto de atenção.
2: Que interessante.
5: Próximo comentário, por favor.
2: O Pedro Leme, ele mandou o seguinte: eu tento ser zen, mas toda vez que o Corinthians toma gol, eu fico com vontade de quebrar a TV. O que que eu devo fazer?
4: Não quebre.
5: Próximo comentário, Batista, vai.
3: Chico Abrão, meu colega de trabalho, fala demais. Eu posso indicá-lo para um retiro de silêncio para ver se ele aprende a ficar quieto?
4: Pode, é bom mesmo. É bom. Ele não vai conseguir ficar quieto no retiro, mas ele vai aprender a ficar um pouquinho menos falante.
2: Olha só, o Carlos Fábio, ele mandou: eu fui procurar o que é Nirvana, mas acabei me deparando com a banda. Passei a ouvir rock, deixei o cabelo crescer e comecei a beber. Será que eu tenho salvação, monja?
4: Tem, mas não precisa beber tanto, né? Deixar o cabelo crescer é bonito, ouvir rock and roll faz bem. Agora você pode também praticar a meditação e encontrar o nirvana verdadeiro, que é a paz. A palavra nirvana quer dizer extinção. É como se houvesse uma vela, que tivesse o vento batendo, ela vira para cá e para lá. Tem até uma música do Elton John sobre isso, né?
5: Sim.
4: Like a candle in the wind.
5: Sim.
4: Mas aí vem um sopro que... e a vela se apaga, quer dizer, a nossa mente cessa as oscilações da mente. Então aproveite o nirvana possível para você.
3: Ai, ai, agora quero ver a monja com essa aqui agora. A Tânia Farid, ela diz: monja, estou num dilema espiritual. Dia dos Namorados está chegando. Compro um presente para o meu marido ou um mimo para o meu amante?
4: Que delícia! Bonitinha! Tem dois! O que é isso, né? Cuidado para não acontecer um crime, um não BO, né? Então você tem que ter cuidado com o que você está fazendo. Você pode dar presente para quantas pessoas você quiser, mas tenha muita atenção no que você está fazendo. O seu marido sabe do amante, o amante sabe do marido, provavelmente, né? Mas é preciso que haja um acordo nas relações em que a gente vive.
2: Por isso que eu tô sem nenhum, ela tá com dois, rapaz. O Rodrigo Torres, ele mandou o seguinte: estou pensando em fazer harmonização facial, mas estou com medo de ficar com a cara do Isênio Garcia. O senhor acha que eu devo fazer?
4: Eu não conheço a sua face, meu amigo, pra dizer se faz ou não faz. A gente não sabe. Geralmente a harmonização facial, ela iniciou plásticas com pessoas que sofreram acidentes, que tinham deformações de nascença, e não porque vou ficar mais bonitinho, não, né? Mas é porque eu fico mais saudável, sim. Se a gente tem algumas deformações graves, não consegue enxergar direito, não consegue respirar direito. Tem pessoas que nascem que chama lábio leporino, né, que é aberto. Então, é para isso que existe. E, de repente, nós resolvemos fazer para outras coisas. E essas outras coisas, elas acabam sendo deformadas com o tempo. Então, pense bem antes.
3: O Ebert Hugo, ele diz o seguinte: o Monja, olha, o Monja que gosta de um futebol, ele diz que está com a figurinha do Messi e ele quer saber se ele deve trocar por uma do Cristiano Ronaldo para realinhar os chakras.
4: Realinhar os chakras é legal, né? Agora, eu acho que os dois são um realinhamento de chakras, viu? Eu acho que são dois grandes jogadores e que você pode ter ambos, não precisa trocar um pelo outro, não.
5: É muito bom. Vai, pode fazer
2: e
5: a última,
2: hein? O Carlos Pracedes, ele mandou: Monja, devo investir em Bitcoin?
4: Eu não invisto. Eu só posso dizer aquilo que eu não faço e não me interessa. Então.
3: Se for, tá onde? O CDB tá onde? Fundo de ouro? Onde é que tá o dinheiro da Monja, hein?
4: Não tem, a Monja não tem dinheiro.
3: Não tem dinheiro.
4: Você pode investir em nada.
3: Mas tem Pix. Qual é o Pix, né? Vai passar o Pix de novo, né, Lucas?
5: Pra você ajudar a construção do mosteiro em São José dos Campos?
4: Não, em Campos do Jordão.
5: Então, pra você contribuir na construção do mosteiro em Campos do Jordão, anote aí o Pix pra ajudar a Monja. Por favor, Monja.
4: Agora eu já esqueci.
3: Eu sei que tinha um monte de 4.
2: Tinha 1000 ao contrário.
4: É 56 no final. Mas vocês podem ver lá no Zen do Brasil. Procura na zendobrasil.org.br e vocês vão ter todas as possibilidades de Pix.
5: Você fez já a numerologia do seu Pix pra saber se ele tá favorável? É bom, hein? Ah, às vezes é legal fazer isso, hein? É. Monja Cohen, você esteve aqui conosco e eu só tenho que lhe agradecer imensamente a senhora, que é a fundadora da comunidade Zen do Brasil. Ela virou monja em 1983, tem uma relação com John Lennon incrível e é autora de mais de 30 livros. A senhora é incrível, muito obrigado pela sua presença e vamos agora divulgar as suas redes sociais. No Instagram é o @monjacoin, você pode segui-la agora, @monjacoin, e também no YouTube, monjacoin oficial. E ó, a Monja vai estar na segunda edição do Retiro Zen Yoga, que acontece do dia 12 de junho ao dia 14 de junho. Então você pode ir lá para conhecê-la e desfrutar da sabedoria dela.
4: Vai ser em Portugal, em Fátima.
5: Vai ser em Portugal, então perfeita. Não, o nosso programa é internacional.
4: Então, não, para lembrar, em Portugal e Fátima, junto com o Thiago Leão, que é do Instituto Hermógenes do Rio de Janeiro. Sou eu e ele juntos, vai ser bem bonito.
5: Então, ao abraço aos amigos portugueses em Fátima, para conferirem Monja Cohen, que vai estar do dia 12 de junho ao dia 14, na segunda edição do Retiro Zen e Yoga. Monja, muito obrigado. A senhora disse que olhou para o Batista e viu coisas boas, e para mim, para a Mini Ruth, você não vai falar nada?
4: Fartura?
5: Graças a Deus.
2: Graças a Deus.
3: Amém. Tava Amém. Olhando assim é mesmo, é fartura mesmo. Filho da mãe. Monja,
5: tem alguma forma da gente dar, quando a gente fica zoado, tem alguma resposta boa no budismo?
4: Resposta? Não, tem questões.
5: Tem questões. Muito obrigado. A senhora fique bem. Um beijo enorme e obrigado pela sua presença, tá bom?
4: Obrigado a você.
5: A gente continua daqui com o nosso programinha de meu Deus, que hoje teve a honra de receber a Monja Cohen. Amigos e amigas, que mulher, que aula nós tivemos hoje.
2: Não, hein, e que aura também, né, gente? Que nossa, maravilha. Eu tô até mais tranquila hoje. Eu que sou uma pessoa estressada, nervosa. Hoje eu tô assim, ó... Eu tô muito feliz.
3: Bom, você deve estar fazendo o seu estômago de fome.
2: Deve ser, vou comer uma banana nanica daqui a pouco.
5: É a sobremesa favorita.
2: Mas eu gosto de yoga, viu? Eu faço yoga também.
5: Você faz? Qual a posição yoga que você gosta no yoga?
2: Ah, eu gosto daquela de...
3: Deitado.
2: Canguru perneta.
5: Bom, amigos e amigas, vamos então continuar nosso programinha de, meu Deus, trazendo informação com diversão do jeito que só a gente sabe fazer. É hora do girinho de notícias, vai!
3: Olha aí, girando, passou a mão no Jacó.
2: Tá, vem pra cá, Batista, Batista, você tá bem? É. Não vai ter mais uma vez, você, Batista?
5: Vamos lá. Primeira notícia do dia, traga você, Mini Ruth.
2: Olha só, gente, tá lá, inclusive, no site da TMC, tá? TMC News BR. O Eduardo Bolsonaro, ele concedeu uma entrevista oficial e exclusiva aqui na TMC, olha que legal, no TMC 360. E mais uma vez, a rádio acertou ao deixar as entrevistas com políticos para o nosso jornalismo, ao invés de deixar eles falarem aqui com a gente, né?
5: Obrigado,
3: isso
5: obrigado,
3: aí não
5: pessoal.
3: Não é acertar, é ter bom senso.
5: É, ter noção, né? Obrigado a rádio que tem noção e não deixou a gente...
2: Ainda bem. Mas na entrevista de hoje, o Eduardo Bolsonaro, ele falou do Pix, falou do filme do Bolsonaro e da polêmica com o Vorcaro e falou até que ele conversou com o Trump pra ficar de olho no Xandão, viu?
5: Ele pediu de novo a lei do Magistrink, né? Como é que fala isso?
3: O quê?
5: Magnistic. Ele pediu de novo a lei Magnistic.
3: Sei lá como chama isso aí.
5: Mas ó, se você quiser conferir, entra no nosso YouTube, o @ TMC News BR, www.youtube.com/TMC News BR. Assiste lá, mas assiste também depois que acabar aqui o nosso programa, né?
3: Não vai acabar. Dá essa moral pra nós.
5: Bom, a próxima notícia, quem traz é ele, Marcelo Batista. Que, ó, a gente tava falando dela agora, hein?
3: Da Lulu. Isso indica que nós estamos perto da paz mundial. Porque a Luana Piovani deixou as diferenças de lado com Virgínia e a defendeu nas redes sociais. Porque a Virgínia foi xingada lá, porque ia fazer negócio da Copa do Mundo.
5: Sim, todo foi mundo vaiada.
3: Desceu o cacete nela. E aí, a Luana Piovani disse o seguinte: antes de ela ser uma... Quer dizer, ela foi mais ou menos, ela defendeu, mas ó, antes dela ser uma bosta de influencer, ela é um ser humano, ela é uma mulher e merece respeito. Foi horrível o que vocês fizeram ela, disse a Luana.
5: Me lembrou a Chiquinha defendendo seu Madruga. Que ele é um ferrapado, sim, e daí? Que ela é uma bosta de influencer, sim, e daí? Mas ela é uma mulher e merece respeito. Bom, foi tudo que você não fez com ela, né, Luana?
2: Eu achei super sensata.
5: Ah, é? Por que você achou sensata? Mas...
2: Porque ela não ficou passando pano também totalmente. Ela deu a opinião
5: que
2: dela
5: pano?
2: Que ela...
5: Passar pano pra quem?
2: Não, porque ela sempre fala mal da Virgínia. Agora, do nada virar, tipo, ai, vou defender. Não, ela falou, não gosto do trabalho da Virgínia na internet, mas...
5: Eu não entendo respeito. Quem faz crítica famoso no Instagram. É famoso.
3: Pra viralizar, não tem o que fazer. Chato, ela deve estar lá em Portugal sozinha, sem ter o que fazer.
2: Tá lutando, cara.
5: Vai visitar a monja.
3: Nossa,
5: vai
3: coisa mais triste que deve ser. Você vai fazer turismo em Portugal, aí você tá num restaurante, entra a Luana Piovani cantando. Você fala, meu Deus do céu.
5: Bom, a próxima notícia, amigos e amigas que estão querendo comprar uma caneta emagrecedora, saibam você que isso só pode acontecer se você tiver um auxílio de um médico, legal, hein? Não vai sair comprando qualquer canetinha, mas as falsificadas não, tá?
2: É verdade.
5: Até porque o Brasil tá ajudando a gente, pois é. A primeira caneta emagrecedora brasileira vai custar R$450.
2: Em barras de ouro ou em dinheiro?
5: Não, é em dinheiro mesmo. R$450 em dinheiro.
2: Olha só.
5: Tá feliz, Mini Ruth?
2: Eu tô, né? Agora...

0: Não, não. Pra mim, se você for, eu saio também.
1: Se você quiser sair.
2: Não, hoje não, não, vem sair,
0: que...
2: vai.
0: Se bem que eu tô ruim, eu tô ficando meio ruim da garganta, você acredita?
3: Sabe por quê?
0: Sei lá.
3: Mas eu vi você durante a entrevista, como eu já conheço, você ficou tomando aguinha, né? É. Tem que cuidar. Ó, AVC.
0: Mas não é barato essa caneta também, não. A cara custa quanto, mais ou menos?
2: Ah, uns R$2.000.
3: Dois não, tem até três, né? Dependendo da caneta, tem
0: R$2.000. É caro. É caro,
3: caro demais.
0: R$450
2: é caro
0: também.
2: É caro, mas ajuda, né? Quem é gordinho ajuda.
0: É que o cara compra a caneta e para, não tem dinheiro pra pedir no delivery mais comida e emagrece.
3: É,
0: ajuda a emagrecer.
2: É verdade.
3: É verdade. É verdade. Ó, lembrando que você tem que consultar um médico sempre. Eu falei isso no início, vou repetir. Quer fazer qualquer procedimento? Consulta o médico. É a única maneira certa de se fazer.
0: Exato.
3: Próxima notícia, traga você. Mini Ruth, que é da fofoca das celebridades.
2: Olha só, gente. Será que vocês comprariam isso? Vocês dois que gostam de futebol. E você aí que tá ouvindo também, adora futebol. A camisa usada pelo Pelé no final da Copa de 1958 foi a leilão, galera. Adivinha o valorzinho?
3: 2 milhões.
2: Não, mais.
0: 6 milhões.
2: Não, mais. 30,3 milhões de reais.
3: A camiseta azul que o Pelé usou na Copa de 58 valer 30 milhões de reais?
2: Pois é. Inclusive, vai ser a mais valiosa do futebol, né? Superando até uma camisa já usada pelo Maradona.
3: Ah, não. Então, caramba. Aí eu concordo.
0: Foi a primeira vez que o Brasil jogou de azul. Acho que foi nessa Copa, não foi? Foi em 58, né?
3: Foi 58.
0: Que afinal, que a Suécia era o time da casa lá e jogava de amarelo.
3: Por isso que jogava não pôde jogar.
0: Jogava de amarelo. A camisa do Pelé, número 10. Eu tenho uma 11... do Maluf da eleição de 92.
2: Olha.
0: Será que vale quando tem? Qual é? Número 11.
3: Pela Interpol vale um dinheiro.
0: Se você for vender. Número 11 eu tenho, do Maluf.
3: Se você for vender na Interpol, dá certo. Ai, caramba. Eu desejo sorte para que a pessoa que compre, né? Faça bom proveito. A pessoa compra, ela usa a camiseta? O que ela
2: acho
3: faz?
2: Que não, né? Eu acho que ela fica
0: quadro.
2: Guardada,
0: no quadro. Porque já pensou, o cara compra a camiseta, a mãe pega, bota na máquina de lavar.
2: Nossa!
0: E perde toda. Será? Aí perde, acho que, a originalidade.
3: Perde tudo, porque vai sair a tinta.
2: Mas será que é camisa usada?
0: Claro, deve ser, claro.
2: Não, porque e se foi na máquina já? A gente não sabe.
0: Não, deve ser a camisa.
3: Peraí. Mini Ruth tem um ponto interessante. É verdade, ninguém sabe se essa camisa foi lavada.
2: Ninguém sabe se tá com cheiro lá do Pelé ou não, entendeu?
3: É. Não dá, tem que fazer o exame, né, pra saber se é verdade.
0: Eu nunca vi leiloar cueca de nenhum famoso. Será que já tem
3: deve
0: isso?
3: Ter, deve
0: cueca
3: ter.
0: De famoso?
2: Deve ter.
3: Próxima notícia, vamos lá. Por favor, Marcelo Batista.
0: Ó, agora o mundo para versão 2, hein?
3: Por quê? O que aconteceu?
0: Olha só. É o poste mijando no cachorro. Policiais são presos por roubo de droga. Mas sabe quem denunciou?
3: Quem?
0: Os traficantes.
2: Não é possível
0: não,
2: isso.
0: Não, é isso mesmo.
3: Não, é mentira.
0: É isso mesmo que você ouviu. Um delegado e dois agentes da Polícia Civil da Paraíba foram presos hoje, acusados de roubar drogas de traficantes para vender a facções.
3: Meu
0: a investigação
3: Deus.
0: Começou após uma denúncia feita pelos próprios traficantes à Polícia Civil.
2: Imagina a polícia chegando lá falando, conta tudo para sua mãe, Kiko.
0: É. Não, fico imaginando o Reclame Aqui, meu. Aí os caras foram atrás.
3: Mano, eu tô imaginando o traficante falando, só tem uma pessoa que pode nos ajudar. A polícia.
0: É.
3: O traficante recorrendo à polícia é de matar.
0: Como é que pô? É o cara que vende a camisa na 25 Vai Brasa reclamar que foi pago com a nota falsa de 100 reais. Onde deu a nota falsa? Vende a camisa e deu também. A nota falsa.
2: Tá. Ai, meu
0: isso
2: Deus.
0: Aqui,
2: para.
3: Que foi? Que foi?
2: Parou tudo, gente.
3: Por quê?
2: Cuquinha, vai.
4: Agora não.
3: É isso mesmo, agora o mundo para porque Fábio Porchat aparece nu em foto de noiva e diverte seguidores.
2: A Priscila compartilhou um álbum com momentos vividos ao longo do mês de maio. Entre as imagens, uma delas mostrou o apresentador sem roupa ao fundo, enquanto a companheira posava para a câmera.
3: Essa é a notícia. Fábio Porchat aparece nu em foto de noiva e diverte seguidores. Bom, agora que o mundo parou, a gente segue aqui com notícias bem pequenininhas para que você possa se informar. Vai, Batista!
0: Atenção, agora o mundo para 3, em versão 3 agora. Olha só, o STJ, né, usou 50 carros oficiais para turismo.
2: Olha!
0: Ah, vamos usar, pega aí.

0: aí, pega aí.
1: Mas do nada, assim?
0: Não, era um evento sobre ética judicial.
2: Aí, é um cúmulo, né?
0: Os caras deram um rolê no Rio de Janeiro, foram no Cristo Redentor.
1: Eu acho.
0: Foram no Maraca.
2: Olha, foi que maravilha. Ideia.
0: Se for aqueles carrão, aquelas
1: linda, Hilux, cara. Nossa,
0: dá blindado. Dá pra fazer até um off-road,
1: mesmo. Mas vou te falar, já pararam pra pesquisar se esses carros não eram os mais recomendados? Que é o carro blindado, é o carro que não tem problema. Você tá falando do Rio de Janeiro, amigos. Então, às vezes, não foi nem por maldade, foi só porque só tinha isso.
2: Ah,
1: não,
2: quero fazer igual.
0: Eles levaram estrangeiros pra dar um rolê, fazer um passeio turístico pelo Rio de Janeiro.
2: Vamos fazer o seguinte, já que amanhã é feriado, vamos pegar o carro aqui da TMC, vamos pra Praia Grande?
1: Que amanhã a gente apresenta programa.
2: Ai, meu, droga. Então, era uma ideia boa.
1: Inclusive, você aí que tá ouvindo a gente, amanhã estamos ao vivo aqui, tá? Ao vivaço. Isso aqui não é programinha gravado, não. Aqui a gente trabalha real, tá bom? Falando em trabalho real, eu sei que você tá nos ouvindo aí no seu trabalho. Eu tenho certeza que você mandou mensagem pra gente na nossa enquete. Vamos dar uma olhadinha? A enquete de hoje traz a pergunta: o que é que você já viu no Instagram que você achou que fosse real, mas não era? Você mandou pro nosso WhatsApp e agora a gente vai ler. Vai, Batista!
0: Ah, minha avó é a Leila Neves. Minha avó viu um vídeo, né, assustada com uma briga. Era a Estátua da Liberdade brigando com Cristo Redentor.
1: É o vídeo postado pelo Irã.
0: Pelo Irã.
1: Meu Deus do céu.
0: Ela ficou assustada, a velha falou, meu Deus, nossa.
2: Eu vi. A Maria Clara mandou o seguinte, ó. Eu vi uma capivara trabalhando de caixa no supermercado. Achei normal, porque capivara já tá em todo lugar.
1: Ah, muito boa essa aí.
0: Olha só, Batista. Tiago Costa, vi uma foto de casal e na legenda, nunca brigamos. Casei e descobri que isso foi a coisa mais mentirosa
2: o Maurício Danves, ele mandou: eu vi um vídeo de uma moça tomando um shake e ficando magra em 2 dias. Tomei esse shake e passei 2 dias no banheiro.
0: Atenção, informação opa, do esporte. Informação do esporte, saiu a convocação Turquia para a Copa do Mundo, Miniguti. A Turquia já está convocada para a Copa do Mundo.
2: Olha só os jogadores: Abdülkerim Bardaksi.
1: Como é que é?
2: Abdülkerim Bardaksi.
0: Próximo, que estamos sem tempo.
2: Kaglar Soyuncu.
0: Que isso?
2: É o nome do jogador.
0: Vai, próximo nome.
2: Hakan Kalyanoglu. Próximo. Keren Artukoglu.
1: É família? Vai, próximo.
2: Kun Koksu.
1: Vai.
2: Ugurkan Kakir.
1: Muito bom.
2: Arda Guler.
1: Então, muito obrigado, Mini Ruth, pela convocação da Turquia. TMC, a emissora oficial da paixão do turco. Senhoras e senhores, muito obrigado pela sua participação. Um beijo, um queijo e até amanhã. Tchau, pessoal.
2: Valeu. Beijo.
1: Você tá mal?

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3: 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Muito bom dia, uma ótima quinta-feira para você que sintoniza a TMC. Hoje é dia 4 de junho, é dia de Corpus Christi. Bom feriado para você que sintoniza na TMC. Seja muito bem-vindo e muito bem-vinda ao Amanhã TMC. Eu sou o Diego Andrade e te faço companhia até as 5 da manhã. Aqui no Amanhã TMC você fica por dentro de tudo o que aconteceu de mais importante, tanto no noticiário do Brasil quanto do mundo, além de saber das primeiras notícias do novo dia que só está começando. Se você está em Belo Horizonte, acompanhe a nossa programação em 88.7, em Recife 92.7, em São Paulo e Brasília 100.1, em Curitiba 100.3 e no Rio de Janeiro estamos no 101.3. Meu muito obrigado a você que sintoniza aqui a TMC em qualquer canto deste país. O WhatsApp da TMC está aberto para você participar. Manda sua mensagem, comenta sobre as principais notícias aqui do Amanhã TMC no 119-7221-1001. 119-7221-1001. Vamos às principais manchetes do programa de hoje. O ex-deputado federal Eduardo Bolsonaro defendeu nesta quarta-feira a produção do filme Dark Horse e rebateu críticas sobre os recursos utilizados no projeto. Em entrevista ao TMC 360, Eduardo afirmou que todo o dinheiro investido foi destinado à realização da obra, que classificou como uma produção de padrão internacional. Segundo ele, o longa conta com atores de reconhecimento internacional e foi concebido para apresentar uma versão que considera verdadeira dos fatos retratados. Abre aspas, a gente vai contar a história de uma pessoa que tem moral na sociedade brasileira, declarou em referência ao ex-presidente Jair Bolsonaro. Eduardo também comparou os custos do projeto aos de produções internacionais e negou que o orçamento do filme seja excessivo. Ao comentar as discussões envolvendo o Banco Master e o empresário Daniel Vorcaro, o ex-deputado relacionou o tema ao cenário político nacional. Segundo ele, o caso estaria sendo utilizado por adversários para desgastar a imagem do senador Flávio Bolsonaro, pré-candidato à presidência da República. O presidente Lula afirmou que o governo brasileiro foi surpreendido pelo anúncio de novas tarifas comerciais impostas pelos Estados Unidos sobre produtos brasileiros. Segundo Lula, a medida foi divulgada antes mesmo do fim do prazo de negociação que havia sido acertado diretamente com o presidente americano. De acordo com o relato do presidente brasileiro, a última reunião entre os dois líderes durou cerca de 3 horas. Durante o encontro, o Brasil apresentou uma lista de temas considerados prioritários para a relação bilateral entre os dois países. Nas discussões sobre comércio exterior, surgiram divergências entre representantes da área econômica dos governos brasileiros e americano. Lula afirmou que, diante do impasse, propôs a Trump que os ministros responsáveis pelas negociações tivessem 30 dias para buscar um entendimento. Segundo o presidente, esse prazo ainda não havia terminado quando os Estados Unidos anunciaram as novas tarifas. Lula classificou a decisão americana como inesperada e disse que o Brasil não pode aceitar o tratamento que vem recebendo dos Estados Unidos na condução das negociações comerciais. Para o presidente, a medida contraria o espírito do acordo que vinha sendo construído entre os dois governos. Lula ressaltou que as conversas ainda estavam em andamento e que nenhum entendimento definitivo havia sido concluído quando o novo comunicado americano foi divulgado. Uma mulher de 37 anos foi presa em Joinville após ser acusada de passar por uma menina de 12 anos durante mais de um ano. Segundo a Polícia Civil, trata-se de Amanda Maria Souza de Oliveira, que usava o nome falso de Gabriele e criou uma história de abandono para ser acolhida por uma família da cidade. De acordo com as investigações, Amanda afirmava ter fugido do Pará após sofrer maus tratos. Com esses relatos, ela conquistou a confiança de integrantes de uma igreja local que passaram a ajudá-la financeiramente e ofereceram abrigo. Pouco tempo depois, foi acolhida por uma família e viveu como filha adotiva durante cerca de 14 meses. Para sustentar a falsa identidade, a suspeita adotava comportamentos infantis e utilizava objetos como mamadeiras, chupetas e até aromatizantes para dormir. Ela também dizia ter autismo e outras condições de saúde, além de alegar que havia sido submetida a tratamentos hormonais forçados na infância, justificando assim a sua aparência adulta. O caso começou a ser esclarecido após uma parente da família desconfiar da história. Segundo o delegado Rodrigo Bueno Gusso, a mulher encontrou na internet relatos de um golpe semelhante ocorrido no Rio de Janeiro. Após reunir as informações, ela alertou o pai adotivo, que procurou a polícia. As investigações indicam que Amanda não recebia dinheiro diretamente da família, mas desfrutava de uma rotina confortável e de benefícios proporcionados pela condição financeira dos moradores da casa. Ainda segundo a Polícia Civil, a suspeita criou um forte vínculo emocional com as vítimas ao longo do período em que permaneceu na família. Os investigadores também descobriram que Amanda possui histórico de ocorrências semelhantes em outros estados brasileiros. E agora, no cenário internacional, o presidente dos Estados Unidos, Donald Trump, afirmou em entrevista a um podcast transmitido nesta quarta-feira que uma eventual chapa formada pelo vice-presidente J.D. Vance e pelo secretário de Estado Marco Rubio para as eleições presidenciais de 2028 seria imbatível. Tanto Vance quanto Rubio são apontados por analistas políticos como possíveis nomes do Partido Republicano para a sucessão presidencial. Nos últimos meses, Marco Rubio ganhou destaque pela atuação em coletivas e pronunciamentos na Casa Branca, recebendo elogios de integrantes do Partido Republicano e até de alguns democratas. Uma das suas aparições recentes chamou a atenção pelo tom descontraído, com referências à cultura pop e ao hip-hop dos anos 90, e ao comentar as negociações entre Estados Unidos e o Irã. Apesar das especulações sobre a corrida presidencial de 2028, tanto Vance quanto Marco Rubio têm evitado discutir publicamente possíveis candidaturas. Ainda assim, Donald Trump tem alimentado o debate sobre sua sucessão ao mencionar os dois aliados como nomes fortes dentro do campo republicano para a próxima disputa pela presidência. Vamos à previsão do tempo para todo o país neste feriado, quinta-feira. E amanhã do Curitibano começa com sol e chuva passageira, dia nublado com máximas de 17 e mínimas de 10 graus. Em São Paulo, a quinta é de sol com nuvens, chove durante a tarde com máximas de 21 e mínimas de 14 graus. No RJ, o sol aparece entre nuvens, chove rápido durante o dia e a noite, máximas de 23 e mínimas de 16 graus. Em BH, o dia é nublado, mas o sol aparece, sem chuva, máximas de 24 e mínimas de 12 graus. Em Brasília, o sol aparece entre nuvens, não chove, com máximas de 25 e mínimas de 13 graus. E para fechar, em Recife, chove quase o dia todo, sol aparece à tarde, com máximas de 28 e mínimas de 23 graus. As suspeitas de irregularidades de um contrato de Wi-Fi da Prefeitura de São Paulo, firmado com o Instituto Conhecer Brasil, seguem gerando desdobramentos e reações de autoridades. A repórter Beatriz Gimenez traz os detalhes dessa história.
4: O governador Tarcísio de Freitas saiu em defesa da atuação da Polícia Civil após a operação que investiga suspeitas de irregularidades em um contrato de Wi-Fi na Prefeitura de São Paulo. Segundo Tarcísio, o governo não interfere no trabalho da polícia e a ação foi realizada a partir de uma investigação em andamento e a pedido do Ministério Público. O caso envolve um contrato de 108 milhões de reais com o Instituto Conhecer Brasil para instalação de internet gratuita em comunidades transportes da capital paulista. A Polícia Civil apura possíveis irregularidades na contratação e na execução do projeto. Já o prefeito Ricardo Nunes também se pronunciou sobre o caso, mas em outro tom. Ele saiu em defesa da entidade e afirmou que a denúncia teria partido de um militante filiado ao PT do Rio Grande do Sul.
5: A denúncia maldosa que foi feita pelo integrante do PT do Rio Grande do Sul, ela foi copiada e colada pelo Ministério Público Federal, copiada e colada pelo Ministério Público Estadual, copiada e colada, infelizmente, pelo delegado da Polícia Civil de São Paulo. Foi copia e cola. Vocês estão colocando a informação para as pessoas baseado numa denúncia de um militante do PT, que, obviamente, do Rio Grande do Sul, está fazendo isso por conta do filme do Bolsonaro.
4: Em nota, a TMC, a direção do PT Nacional, respondeu que não tinha conhecimento sobre o pronunciamento de Nunes. Lembrando que a sócia da ONG, Karina Ferreira da Gama, também é sócia da produtora do filme Dark Horse, que conta sobre a biografia do ex-presidente Jair Bolsonaro.
3: O senador e pré-candidato à presidência da República, Flávio Bolsonaro, do PL, encerrou nesta quarta-feira a sequência de agendas em Minas Gerais. A primeira parada foi no Ceasa, Minas, em Contagem, na região metropolitana de Belo Horizonte. O repórter Júnior de Castro acompanhou a visita e traz mais informações.
6: Flávio Bolsonaro visitou ao lado do candidato ao Senado, Domingo Sávio, o galpão dos abastecedores de produtos agrícolas e participou do primeiro fórum Abastece Brasil, voltado aos produtores rurais. Durante o evento, o senador voltou a criticar a política externa do governo do presidente Luiz Inácio Lula da Silva. Segundo ele, o posicionamento do governo federal tem prejudicado a relação entre Brasil e Estados Unidos e pode contribuir para a adoção de novas tarifas sobre os produtos brasileiros.
7: O Brasil pode ter suas empresas taxadas pelo governo americano por causa do atual presidente da República. Eu fui lá pedir para ele declarar CNPCC como organizações terroristas. Eu sou pré-candidato e em 2 dias. Fiz mais pela segurança pública do povo brasileiro do que o Lula em 20 anos. Porque o atual presidente da República não tem capacidade, não tem moral para sentar e conversar de igual para igual com o presidente dos Estados Unidos para evitar que as empresas brasileiras sejam taxadas.
6: Flávio também afirmou que, se eleito presidente em 2026, pretende suspender por pelo menos 1 ano a implementação da reforma tributária para reavaliar os impactos das mudanças no sistema de arrecadação do país. A agenda aqui na Ceasa marcou o último dia de compromissos de Flávio Bolsonaro em Minas Gerais.
3: E a disputa comercial entre Brasil e Estados Unidos ganhou um novo capítulo nesta semana. O governo brasileiro contestou acusações feitas por autoridades americanas e voltou a defender as ações adotadas pelo país na área trabalhista. O repórter Murilo Hernandes tem todos os detalhes.
8: O governo federal endureceu o discurso contra os Estados Unidos após a ampliação das investigações comerciais abertas por Washington contra o Brasil. Em nota divulgada nesta quarta-feira, o Palácio do Planalto contestou as conclusões preliminares de uma investigação conduzida pelo escritório do representante comercial dos Estados Unidos sobre políticas de combate ao trabalho forçado. Segundo o governo brasileiro, a avaliação norte-americana ignora os avanços recentes na legislação trabalhista e no combate ao trabalho análogo à escravidão. A nota destaca que o Brasil promulgou neste ano o protocolo de 2014 da Organização Internacional do Trabalho, reforçando os mecanismos de prevenção e fiscalização. O tema dominou a reunião ministerial realizada nesta quarta-feira no Palácio do Planalto. Durante o encontro, o presidente Lula afirmou que o Brasil não aceitará o tratamento dado pelos Estados Unidos nos últimos dias e voltou a criticar Marco Rubio.
9: É que nós estamos num momento decisivo para que a sociedade brasileira, eu diria até uma parte da sociedade mundial, reconheça o fortalecimento da democracia no nosso país, a nossa luta para o fortalecimento do multilateralismo, a nossa luta para que esse país não seja tratado em nenhum momento como se fosse uma republiqueta insignificante. Nós somos muito grandes, nós temos muita história e nós não podemos aceitar o tratamento que os Estados Unidos deu ao Brasil esta semana.
8: Após a fala do presidente, a ministra Miriam Belchior relacionou as medidas anunciadas pelos Estados Unidos à atuação política da família Bolsonaro junto às autoridades norte-americanas. Segundo ela, o grupo continua agindo contra os interesses do país.
10: Presidente, o senhor continua, como a gente viu nessas últimas duas semanas, tendo que lutar, continuar lutando pela democracia e pela soberania nacional, pois a família Lesa Pátria continua atacando os interesses nacionais. Ainda bem, presidente, que nessa luta o senhor tem muitos aliados. Acho que essas duas semanas mostraram do que eles são capazes, mas também mostraram que o país continua pensando no Brasil e defendendo o Brasil.
8: A nova tensão surgiu após os Estados Unidos proporem uma tarifa de 25% sobre produtos brasileiros e estudarem sobre taxas para países que, na avaliação americana, não combatem de forma suficiente o trabalho forçado. Em resposta, o governo brasileiro afirmou que a investigação não reflete a realidade do país. Disse que continuará negociando e não descartou adotar medidas de reciprocidade caso as restrições avancem.
3: Brasil pode enfrentar impactos financeiros após medidas adotadas pelo governo dos Estados Unidos, que incluem a proposta de tarifas de 25% sobre produtos brasileiros e a classificação da facção Primeiro Comando da Capital e Comando Vermelho como organizações terroristas. Essas ações indicam o uso de instrumentos institucionais mais rígidos por parte dos Estados Unidos para pressionar o governo brasileiro, indo além dos canais diplomáticos tradicionais. O sociólogo e economista, professor de mercado financeiro da UNB, César Bergo, sobre as possíveis medidas que impactam, né, a nossa realidade aqui no Brasil pelos Estados Unidos, em entrevista à TMC.
11: Professor, eu queria começar falando, fazendo uma pergunta até filosófica e sociológica, que é impressionante como algo que ainda não é causa uma enorme turbulência na vida real, né? É mais ou menos o que a gente está vendo nessa semana, né, professor?
12: É isso, né? E filosoficamente falando, né, você tem a questão de que você já tem uma experiência no passado, né? No ano passado tivemos essa questão aí, e que houve toda aquela preocupação com relação às exportações. Portanto, de fato, a gente tem que colocar o pé no chão, analisar o que foi tomado de decisão e o Brasil usar a sua diplomacia, seus acordos para poder negociar com os Estados Unidos. Não tem a menor dúvida que esse momento é de tranquilidade para você verificar o que de fato aconteceu, para não tomar uma decisão que depois venha se arrepender, né, Felipe?
13: Professor, deveria ser de tranquilidade, e a gente presume que as equipes econômicas, as pessoas que realmente precisam estar envolvidas nessas discussões, que elas estão tranquilas e elas estão tratando esse assunto com uma certa normalidade. Claro, apesar do susto, a gente conseguiu confirmar informações sobre o anúncio. Então, como o governo, a equipe econômica do governo Lula recebeu esse anúncio, era algo que já era esperado. A equipe do governo Trump conseguiu avisar o governo Lula na semana passada sobre a iminência desse anúncio. O que não era esperado era o tamanho da taxa. Então, a gente presume que quem está nos bastidores, quem está cuidando desse assunto, esteja mais tranquilo, mas fora e no ambiente até político do nosso país, não tem tranquilidade nenhuma para falar sobre isso, o que causa uma ansiedade, uma preocupação muito grande para as pessoas. A gente conversou agora há pouco com o Eduardo Bolsonaro, ex-deputado, que disse que Lula, então, estaria até feliz por conta dessa taxação, porque teve, de fato, a última taxação, quando a gente falou no ano passado, teve um efeito até que reverso. Politicamente falando, Lula conseguiu se posicionar com o governo dos Estados Unidos e depois vários setores da economia disseram: ó, a gente estava preocupado, mas teve alguns pontos positivos. Neste momento, a situação é outra. Então, o que a gente pode esperar de impacto se o que foi anunciado se cumprir, professor?
12: Pois é, Joana, nós já temos uma experiência com aquela tarifação de 50% ano passado. Então, houve uma movimentação. Eu vou falar mais do campo econômico, uhum, né? A questão política, ela está realmente bastante sensível, exatamente por ser um ano eleitoral, e você tem também nos Estados Unidos a questão da eleição. Eu vou entrar no mérito da questão econômica do empresário, de você não poder fazer uma previsão sobre o futuro, das exportações ou de colocação de seus produtos no mercado americano. As dificuldades vão desde você colocar o produto de mel, produtos agrícolas e outras questões também. Os Estados Unidos, ele fez uma separação. Aqueles produtos que impactam diretamente ou que eles não tenham condições internas de produzir, eles deixaram fora da tarifação. O que preocupa nesse momento, João, é a questão do conta-gotas, né? Ontem foi 25%, hoje é 12,5% e não sabemos o que vem aí pela frente, né? Essa sessão 301, que o Brasil andou de alguma forma negociando e estabeleceu um prazo, inclusive com o presidente Trump, de 30 dias para negociar, o que surpreende é essa declaração acontecer antes do término do prazo. O fato dos Estados Unidos tomar uma decisão, ele é livre para isso, ele pode adotar essas políticas. No entanto, fica realmente patente para o empresário a dificuldade de prever o próximo mês. Isso dificulta a produção, isso dificulta os planejamentos das empresas, sobretudo porque os Estados Unidos é o maior investidor aqui no Brasil, em termos de país. E o Brasil exporta também significativamente para os Estados Unidos. Portanto, a questão comercial é a que pesa nesse momento. A questão política se administra, vai ter grito de um lado, grito do outro, manifestações outras. Temos que manter isento disso tudo, porque a questão econômica, ela realmente pode sofrer bastante em função desses aspectos aí, dessas medidas tomadas pelo governo norte-americano.
11: E na linha do que o senhor está trazendo, professor, do ponto de vista do setor produtivo brasileiro e, claro, também do governo que nos representa, né? Então existe a caixinha, né, aspas, tarifada e a caixinha não tarifada. Dessa caixinha não tarifada, nós podemos bater na porta da China ou da Europa e substituir os Estados Unidos como consumidores desses produtos? E aí eu pergunto, se não, isso pode causar, e aí ninguém quer, desemprego, né, professor?
12: Pois é, Felipe. Olha, o Brasil é nitidamente exportador de commodities. Commodities o mundo todo está precisando, né? Terras raras, né, que os Estados Unidos deixou de fora aí da tributação. Mas não tem a menor dúvida que o acerto com o Brasil e o Mercosul, através da União Europeia e também com o Canadá, né, caminha-se um acordo. Isso é muito importante, porque o Brasil acabou abrindo outros mercados com esse susto que ele tomou ano passado, né? Mas não tenha dúvida que não é bom, não só para o mercado entre o comércio Brasil e Estados Unidos, mas para o mundo todo. Gera muita insegurança essas decisões dos Estados Unidos, inclusive porque são assuntos que eles estão questionando que não são assuntos econômicos, né? Questão de meio ambiente. Por exemplo, o Brasil convidou os Estados Unidos para participar da COP30. Eles praticamente ignoraram.
11: É,
12: né?
11: Verdade.
12: Então, você tem a questão também do comércio lá, de produtos que, teoricamente, são contrabando. Mas isso a gente sabe que não acontece. É muito pontual no Brasil. A questão também de trabalhos escravos. O Brasil ser colocado como um país que tem trabalho realmente escravo é complicado. Ou seja, se a gente for analisar cada ponto desse, o PIX também, né? São assuntos que transcendem a questão econômica, né? São questões políticas. Também isso tem que ser verificado. Ou seja, o PIX é um sucesso no Brasil e não tem nenhum impacto nos Estados Unidos. Pelo contrário, eu acho que eles morrem de inveja, porque o sistema funciona muito bem no Brasil. Portanto, Felipe, o problema maior é esse. É não saber o dia de amanhã, no tocante, essas questões que vão pingando. Obviamente, os Estados Unidos estão seguindo lá o ritual deles, a rotina, dando um prazo até julho, etc., né? Pode, como vocês comentaram, não acontecer. Mas só o fato de anunciar isso cria realmente para os empresários uma dificuldade enorme. E você falou uma coisa muito importante, sobretudo no tocante à geração de empregos. Isso leva o Brasil a buscar outros mercados e isso está acontecendo também, viu, Felipe?
11: Tá certo, então. Entrevistas como essa nos ajudam a entender as camadas, né, que estão sobre cada assunto. Sim. É muito importante.
3: Mais um caso lamentável de estupro foi registrado em BH. O que poderia ser apenas uma corrida por aplicativo se transformou em um verdadeiro pesadelo para a vítima. O repórter Murilo Luiz traz os detalhes deste caso e explica como o crime aconteceu.
14: A Polícia Civil de Minas Gerais prendeu um homem investigado por estuprar uma gestante durante uma corrida de aplicativo aqui em Belo Horizonte. O suspeito trabalhava como motorista e era o responsável por transportar a vítima. Quem explica a dinâmica do crime é a delegada Larissa Mascotti.
15: Ele teria conduzido a vítima na data do dia 5 de abril deste ano, do bairro Santa Maria de Belo Horizonte até o município de Sarzedo. E durante esse trajeto, ele teria obrigado a vítima a praticar diversos atos de natureza sexual contra sua vontade e mediante violência. Além disso, antes de iniciar esses atos, ele teria dirigido diversos comentários de cunho sexual à vítima. Essa vítima nos relatou que foi submetida durante o trajeto, inclusive a realizar sexo oral. Houve diversos atos sexuais, como toques, né, sexuais, de maneira não consentida.
14: Após cometer o crime, o suspeito fugiu para Extrema, cidade localizada no sul de Minas Gerais, onde ele foi encontrado pelas autoridades. A delegada fala sobre o processo para localizar o indivíduo.
15: E ele estava na situação de foragido. Nós estivemos na residência dele algumas vezes, a residência estava fechada, então nós começamos a realizar um trabalho minucioso de inteligência policial, né, com levantamentos de campo, monitoramento e cruzamento de informações, e conseguimos localizar o seu paradeiro na cidade de Extrema, no sul de Minas.
14: Quando foi preso, o suspeito apresentou uma versão completamente diferente do que teria ocorrido.
15: E durante o seu interrogatório, ele se lembrou dessa corrida, se lembrou da vítima, porém ele alega que a vítima que teria iniciado os atos sexuais, que ele sim teria sido assediado pela vítima.
3: Depois de 15 anos sem receber a visita de um pontífice, a Espanha volta ao centro da agenda do Vaticano com a viagem do Papa Leão XIV, em um momento de tensões políticas e desafios para a Igreja Católica no país. Direto de Londres, nossa correspondente Marina Isidro traz os bastidores e os principais objetivos desta visita estratégica.
16: Papa Leão XIV chega à Espanha neste sábado, como você disse, primeira visita de um Papa ao país em 15 anos, e ele tem diversos compromissos na agenda. Vai se encontrar com o rei Felipe, com a família real. Agora a Espanha está sendo descrita por lá, obviamente, como muito mais do que religiosa, porque vai tocar em temas que são muito em alta na Europa como um todo, né? Como polarização política e imigração.
11: E olha só, a gente está falando de história mesmo quando a gente fala da relação entre a coroa espanhola, vamos, né? Espanha, a coroa espanhola e o Vaticano. Uma relação que existe desde que a Espanha é a Espanha, né? A Espanha, por exemplo, ganhou muitos territórios sob os auspícios da Igreja Católica, porque a Espanha levava, né, trouxe aqui para o continente americano, por exemplo, junto com Portugal, a palavra da Igreja Católica quando do processo de colonização. Para a África, a mesma coisa, para o Oriente Médio, assim por diante. Então, é um assunto realmente muito delicado e muito complexo, e ó, muito...
3: O Ministério Público de São Paulo pediu a condenação de 7 policiais civis e 4 investigadores posto em envolvimento em um esquema de corrupção e lavagem de dinheiro ligado ao PCC. As denúncias foram feitas pelo empresário Antônio Vinícius Gritzpart, conhecido como delator do PCC. A Luísa Mutoni explica tudo pra gente.
17: No documento enviado à Justiça, os promotores afirmam que os denunciados participavam de um esquema estruturado de gestão financeira do PCC, que envolve ocultação de patrimônio, o uso de empresas de fachada e de operadores financeiros. De acordo com o Ministério Público, a organização criminosa se dividia em 2 núcleos principais, o econômico e o de corrupção de agentes públicos, que atuavam, de acordo com a denúncia, para proteger a facção, facilitar os crimes e se beneficiar financeiramente. todos os réus foram denunciados de forma total ou parcial. A única exceção é o delegado Alberto Pereira Júnior, que tinha cargos de destaque dentro do Departamento Estadual de Investigações Criminais, o DEIC, e do Departamento de Investigações sobre Entorpecentes, o DENARC. Ele foi absolvido por falta de provas. Todos os denunciados podem responder pelos crimes de lavagem de dinheiro, tráfico de drogas, agiotagem, peculato e corrupção passiva. Agora, as defesas e o próprio Ministério Público têm 40 dias para apresentar as suas alegações finais antes da sentença da Justiça. As denúncias foram feitas pelo então empresário Antônio Vinícius Gritzbach, que ficou conhecido por ter sido assassinado dentro do Aeroporto Internacional de São Paulo, em Guarulhos, na região metropolitana, em dezembro de 2024.

0: O iFood confirmou nesta quarta-feira o vazamento de dados de cerca de 1 milhão e 200 mil clientes. O vazamento aconteceu em dezembro do ano passado, após a empresa identificar uma falha envolvendo um fornecedor terceirizado. O hacker responsável afirma ter acessado mais de 43 milhões e 800 mil dados de usuários. Em nota, a companhia informou que os dados expostos foram apenas cadastrais como nome e CPF dos usuários e que não consta senhas, credenciais de acesso, dados bancários e meios de pagamento. De acordo com a plataforma, o incidente aconteceu cerca de 2% da base de usuários. Em nota, o iFood lamenta o ocorrido e reforçou que todas as comunicações são feitas somente pelos canais oficiais da plataforma. A produção industrial brasileira registrou alta de 0,7% em abril na comparação com março. Em relação ao mesmo mês do ano passado, o avanço foi de 2,7%. Com o resultado, a indústria acumula crescimento de 1,7% nos quatro primeiros meses do ano. Segundo o IBGE, as principais influências positivas vieram dos setores de indústria extrativa, produtos derivados do petróleo, produtos de borracha e material plástico, além de produtos de madeira. O IBGE também informou ainda que a produção industrial está 4,7% acima do nível registrado em fevereiro de 2020, período anterior aos impactos da pandemia de Covid-19. E uma reviravolta marcante no tratamento de um dos tumores mais agressivos da medicina acaba de ser anunciada no Congresso Internacional de Oncologia. O medicamento experimental Zonrasib apresentou resultados positivos para pacientes com câncer de pâncreas metastático. Os dados da pesquisa revelaram que a sobrevida mediana dos pacientes saltou de 6 meses com a quimioterapia padrão para 13 meses, duplicando o tempo de vida. Além disso, o tratamento apontou uma redução de cerca de 60% no risco de morte entre os participantes. O avanço é histórico porque há 50 anos, esse tipo de câncer era tratado apenas com quimioterapia. E olha, relembrando que hoje é feriado e as agências bancárias estarão fechadas, viu? O atendimento presencial ao público vai ser normalizado na sexta-feira, nas localidades onde não haja feriado estadual, municipal ou ponto facultativo. A Federação Brasileira de Bancos alerta que, no caso de tributos e impostos que vençam nos dias em que não há compensação bancária, é necessário que o pagamento seja antecipado para evitar juros e multas. O Pix, que funciona 24 horas todos os dias e feriados, poderão ser usados normalmente. E olha, o presidente Lula responsabilizou a família do ex-presidente Jair Bolsonaro pelo relatório dos Estados Unidos que propõe uma sobretaxa de 25% sobre produtos brasileiros sob a alegação de práticas restritivas ao comércio americano. E a UTMC 360 conversou ao vivo com o ex-deputado federal Eduardo Bolsonaro para repercutir essa fala e ele afirmou que durante sua reunião com Trump na Casa Branca pediu o retorno da lei Magnitsky, que contra o ministro Alexandre de Moraes e sua esposa Viviane Barsi de Moraes. E a gente confere agora.
1: A lei Magnitsky, que eu particularmente, né, não falo aqui pelo Flávio, né, mas eu pedi o retorno delas contra o Moraes e a sua esposa Vivi Barsi de Moraes. Deixo aqui bem claro nisso, mas não tenho o poder da caneta. Vamos ver as cenas dos próximos capítulos.
2: Isso agora, nessa reunião?
1: Nessa reunião, inclusive nas 3 reuniões que a gente passou com o vice-presidente Lee Vance, com o Trump e com o Rubio, eu pedi o retorno da lei Magnitsky contra o Alexandre de Moraes.
0: A TMC Recife realiza entrevistas com pré-candidatos e hoje o programa Pernambuco TMC recebeu mais um convidado. E quem traz os detalhes é o repórter Júlio Andrade.
3: O entrevistado do dia foi o senador Humberto Costa, do PT e pré-candidato ao Senado nas eleições 2026. Ele participou da primeira edição do Pernambuco TMC, Tivemos a oportunidade de conversar com o senador sobre os mais diversos assuntos, além, claro, das eleições 2026. Um dos temas foi a votação da escala 6x1. Também perguntei a opinião dele em relação à fala do Eduardo Bolsonaro, que participou do TMC 360. Em um determinado momento, o Eduardo Bolsonaro falou que a lei Magnitsky pode voltar a ser aplicada contra autoridades brasileiras a qualquer momento e afirmou ter pedido, em uma reunião com o presidente Donald Trump, a retomada da sanção contra Alexandre de Moraes. Vamos escutar o que o senador falou.
4: Não estou surpreso com essas colocações, mas eu vou me sentir surpreso no dia que algum desses bolsonaros, seja o Flávio, seja o Eduardo, seja quem for, defenda alguma coisa para o Brasil. Né? Se eles têm esse prestígio todo com o governo Trump, com a extrema-direita americana, eles podiam fazer alguma coisa que beneficiasse o povo brasileiro. O cara vai para lá dizendo que vai resolver não sei o quê, vai botar as facções na lista dos terroristas. Só que o que acontece é mais uma taxa sobre os produtos brasileiros, né? Ameaças que são feitas por membros do governo americano. Então, eu acho que nós vamos ter como resposta a isso aí mais rejeição do povo brasileiro a esse grupo da extrema-direita.
0: Governo federal anunciou novas ações para reforçar a saúde pública. Entre as medidas estão uma vacina mais moderna para crianças e recursos para ajudar hospitais que atendem pelo SUS. O repórter Murilo Hernandes traz os detalhes.
5: Começa ainda neste mês a ampliação da proteção vacinal oferecida às crianças pelo Sistema Único de Saúde, o SUS. A principal novidade é a incorporação da vacina pneumocócica 20 valente ao calendário infantil, ampliando a proteção contra doenças como pneumonia, meningite, sepse e otite. Segundo o ministro da Saúde, Alexandre Padilha, a nova vacina representa um avanço importante na prevenção de casos graves.
6: Está ofertada também para condições especiais de idosos acamados, pneumopatas, né, pessoas que têm comorbidades que têm essa indicação. E agora introduzir para as crianças também, no segundo, quarto mês, depois mais uma dose de reforço. Duas doses, mais uma de reforço, mais ou menos 6 milhões e 100 mil doses sendo distribuídas já para os estados e municípios. Já, uma parte já chegou, inclusive, nos estados e municípios. Estão programando o início, chamando a população para iniciar, procurar a unidade de base de saúde a partir do começo da segunda quinzena de junho, a partir de 15 de junho.
5: A nova vacina começa a ser distribuída gradualmente para estados e municípios e substituirá a versão anterior. Com isso, a cobertura passará de 10 para 20 tipos de bactéria responsável por essas doenças. Segundo o Ministério da Saúde, a expectativa é ampliar a prevenção, reduzir internações e fortalecer a vacinação infantil. O governo também lançou uma linha de crédito com recursos do FGTS para hospitais filantrópicos e Santas Casas. Segundo a Caixa, 800 milhões já foram formalizados, quase 2 bilhões estão aptos para contratação e outros 3 bilhões de reais estão em fase de negociação. Além de investimentos em equipamentos e no atendimento a pacientes com câncer, para ampliar os serviços e reduzir as filas no SUS.
0: Painel do BIS Sigma South American 2026 destaca desafios e soluções para o mercado regulado de apostas no Brasil. O repórter Adrian de Almeida acompanhou os dois dias do encontro e traz para a gente os detalhes.
7: De acordo com o levantamento,
8: o mercado ilegal representa metade do setor do mercado de apostas em operação hoje no Brasil. A informação é do cofundador do BIS Sigma, Flávio Figueiredo, que está à frente de mais uma edição em Brasília do maior evento de iGame e apostas da América Latina. Segundo Figueiredo, a regulamentação da forma com que está hoje acaba facilitando a operação de bets irregulares no país.
7: O mercado ilegal hoje representa 50% do nosso setor. Ou seja, metade dos apostadores vão para casa, vão para o ilegal. Isso muito devido à regulamentação que a gente tem. E é isso que a gente precisa pensar e é isso que a gente precisa conversar. Vamos reestruturar. O mercado foi regulado, ótimo, precisava ser regulado realmente, mas a gente precisa pensar nessa regulamentação e tentar acertar essa regulamentação.
8: Para o diretor de negócios da plataforma Esportes da Sorte, Hugo Baumgartner, as casas de apostas que trabalham de forma correta acabam produzindo retorno para a sociedade. Apesar de o futebol ser a principal área escolhida pelo setor, a cultura também é impactada pelo patrocínio das bets.
9: Basicamente, a gente sempre olha não só para o esporte, mas nós também olhamos para a cultura. Hoje somos uma empresa de Pernambuco, uma empresa de Recife, 100% brasileira, e nós acreditamos e sempre queremos investir no nosso Brasil. Então, te dando alguns exemplos práticos, né? Hoje a gente patrocina 4 clubes de futebol, dentre eles o Corinthians, Náutico, o Ceará e a Ferroviária, São Paulo. E desde vários já anos patrocinamos carnavais, né? Então, esse ano especificamente foram 9 cidades.
8: O Bi Sigma volta com uma nova edição em setembro, dessa vez em João Pessoa.
0: E estudo divulgado pelo Instituto de Gestão Pública de Pernambuco, a população em situação de extrema pobreza diminuiu 41% entre 2022 e 2025 no estado. O repórter Kennedy Lacerda tem as informações.
10: De acordo com o levantamento, aproximadamente 626 mil pernambucanos deixaram a condição nesse período. Com a queda registrada, o estado alcançou o menor índice de extrema pobreza desde o início da série histórica da PNAD Contínua sobre Rendimento, em 2012. Atualmente, 9,4% da população de Pernambuco vive nessa faixa de vulnerabilidade. O estudo também destaca indicadores econômicos observados nos últimos anos. Segundo os dados do Produto Interno Bruto, o PIB, a economia pernambucana registrou crescimento médio superior a 3% entre o período de 2023 a 2025. Dentre os fatores associados a esse resultado, o estudo acompanha programas de transferência de renda, crescimento da atividade econômica, a geração de empregos e o aumento da renda da população.
0: E a Polícia Civil tenta identificar os criminosos envolvidos no furto de 24 notebooks de uma universidade na Zona Norte do Rio. A ação, que foi flagrada por câmeras de segurança, dura cerca de 15 minutos. A repórter Erika Levigardi traz as informações.
11: O prejuízo do furto de notebooks do Centro Universitário Celso Lisboa no Engenho Novo, na Zona Norte do Rio, pode superar R$100 mil. A Polícia Civil que tenta identificar os envolvidos no crime. O caso aconteceu na última quinta-feira, quando 24 notebooks da marca Lenovo V15 foram furtados no interior do Laboratório de Informática da Universidade. Os aparelhos eram alugados e no site oficial da empresa custam R$4.197,59. A ação foi flagrada por câmeras de segurança que registraram quando dois homens e duas mulheres entraram no prédio por volta de 9h42 da noite. Eles arrombaram a porta do laboratório com mochilas onde colocaram os aparelhos eletrônicos. Toda essa ação durou 15 minutos. A reportagem procurou a Polícia Civil, que informou que analisa as imagens das câmeras para esclarecer todos os fatos.
0: O Laboratório Central do Distrito Federal identificou a presença da mesma bactéria do caso IP em amostras de água mineral da marca Cristal. Mais de 374 mil garrafas precisaram ser retiradas de circulação. O repórter Luiz Fernando tem as informações.
12: A Anvisa determinou o recolhimento voluntário de um lote de água mineral natural sem gás da marca Cristal, após a identificação da bactéria Pseudomonas aeruginosa em análises de rotina. A medida envolve mais de 374 mil garrafas de 500 ml distribuídas no Distrito Federal, Goiás, Tocantins e também no interior de São Paulo. O lote afetado é o P200126, com fabricação em Luziânia, no estado de Goiás. A validade impressa nas garrafas data de janeiro de 2027. A contaminação foi confirmada pelo Laboratório Central do Distrito Federal. A fabricante da água, a empresa Mineração Bom Jesus, emitiu nota oficial à imprensa afirmando que o recolhimento foi iniciado imediatamente e que, até o momento, ainda não há o registro de reclamações dos clientes nos canais oficiais da empresa. A mineração acrescentou ainda que mais de 99% das unidades afetadas já não estariam mais nas prateleiras dos supermercados. A orientação oficial da Anvisa é para que os consumidores que já tenham comprado garrafas do lote afetado não consumam o produto e entrem em contato com a fabricante pelo telefone no número 0800-061-5000. Nesse canal, os clientes também terão instruções para a devolução do produto e o reembolso dos valores. Uma investigação interna foi aberta pela empresa para apurar as eventuais causas dessa falha.
0: O Conselho Regional de Medicina do Estado do Rio suspendeu o registro do ginecologista acusado de abusar sexualmente de pelo menos 5 pacientes durante consultas. Carlos Alfredo Mendes de Oliveira não pode exercer a medicina no país. A repórter Erika Livgardin traz as informações.
13: A Polícia Civil acredita que outras mulheres possam ter sido vítimas do ginecologista acusado de abusar sexualmente de pacientes durante consulta médica. A informação foi confirmada nesta quarta-feira, reportagem da TMC. A delegada titular da Delegacia Especializada de Atendimento à Mulher de São João de Meriti, Vanessa Martins, contou que a instituição começou as apurações em 2024, quando uma vítima foi até a ADEAM para realizar uma denúncia contra Carlos Alfredo Mendes de Oliveira.
14: Então, uma vez nos deparando com essa realidade de envolvimentos pretéritos do médico, né, do referido médico, também pudemos constatar que a dinâmica fática, né, declarada pela vítima era uma dinâmica muito semelhante de todas as vítimas. Os toques abusivos, as falas com conotação sexual, com comentários sobre o corpo da vítima durante a consulta, colocar a vítima em posições que não cabem.
13: As investigações revelaram que havia outros 4 registros precedentes contra o ginecologista praticados nos anos de 2015, 2019, 2020 e 2021. Segundo Vanessa Martins, o ginecologista foi denunciado em um dos casos e o outro está em tramitação na justiça. As outras 2 ocorrências foram arquivadas. A investigação do 5º caso foi concluída em 2025 com o indiciamento do médico e encaminhamento do inquérito à justiça. No entanto, em 2026, a delegacia se deparou com mais uma denúncia.
14: Em 2026, nós nos deparamos com a segunda vítima que buscou a ADEAM São João. Sendo assim, novamente, nós investigamos o fato, indiciamos o médico e representamos pela prisão dele e encaminhamos à justiça. Então, os inquéritos foram devidamente concluídos, ele está denunciado, né, na justiça, com denúncia recebida pelo juiz. Existem, então, 2 processos criminais atualmente em desdobramento das nossas investigações.
13: A reportagem da TMC procurou o Conselho Regional de Medicina do Estado do Rio, que informou que Carlos Alfredo Mendes de Oliveira está suspenso mediante ordem judicial e por esse motivo não pode exercer a medicina no país. Há também, em nome dele, um procedimento em tramitação no CREMERJ que corre em sigilo. O Ministério Público do Rio disse em nota que foi oferecida uma denúncia contra o médico em março deste ano. Questionado, o Tribunal de Justiça do Rio declarou que o processo corre em sigilo e, por isso, não pode fornecer informações adicionais.
0: E um projeto desenvolvido por estudantes de Curitiba busca medir as emissões de gases do efeito estufa e a qualidade do ar em tempo real. O repórter Luiz Fernando tem os detalhes.
12: O trabalho é realizado por um grupo de 15 alunos de um colégio da rede particular de Curitiba. Os estudantes integram o Laboratório de Educação e Desenvolvimento Socioambiental. Na prática, são utilizadas sondas atmosféricas capazes de registrar indicadores como carbono, metano, materiais particulados e os chamados compostos voláteis presentes no ar. A ferramenta pode ser considerada, de acordo com o grupo de pesquisa, uma calculadora ambiental, que é baseada em sistemas internacionais. Esses sistemas reúnem dados sobre emissões na atmosfera. O primeiro protótipo utilizado pelos estudantes foi criado com equipamentos cedidos por uma universidade dos Estados Unidos. Esse protótipo permitiu comparar os cálculos da plataforma com dados oficiais internacionais. O Davi Quirino foi o estudante que teve a ideia do projeto e explica como o sistema funciona.
15: Eu tive essa ideia de fazer um site para monitorar, expor a emissão de carbono em tempo real. É, e desde o ano passado está sendo muito bom assim, o tempo. A gente tem aqui essa reunião do LEDs. É, a gente, como o professor disse, a gente tem bastante autonomia mesmo, então eu pude fazer várias escolhas no projeto. Aí o professor sempre estava ali para me apoiar, né? E agora, no passado, a gente terminou a calculadora e o site em si. E esse ano a gente vai dar continuidade a esse projeto. Agora, com a nova feira, a gente vai adicionar umas funcionalidades.
12: O grupo de estudantes desenvolve o projeto orientado pelo professor de biologia Rafael Lopes. Ele destaca a importância da integração entre diferentes habilidades na construção dessas sondas.
15: Nós temos diferentes estudantes participando. Nem todos os estudantes têm alta afinidade com a área de ciências. Nós temos estudantes que têm uma afinidade maior pelas linguagens, pela matemática. E a gente, unindo essas características, né, unindo essas afinidades e interesses, a gente desenvolve um grupo mais coeso. Então, a inteligência, ela se espalha por diferentes áreas, diferente do que a gente imagina, só algo lógico, matemático, né? Então, você saber se expressar, você saber sintetizar, organizar, construir algo visual, também é uma inteligência que deve ser integrada em projetos científicos.
12: Agora, os alunos do laboratório estão desenvolvendo os próprios protótipos para realizar as medições atmosféricas nas próximas pesquisas.

0: caminhos para a natureza. A conversa foi realizada às 4 horas da tarde no Pier Mauá, na região central da capital fluminense. A primeira palestra do dia foi conduzida pelo ativista Bontol Sebata, em que foi discutido o porquê da ação integrada ser essencial para proteger ecossistemas e comunidades. Na segunda roda de conversa, além de Alok, a influenciadora Isabelle Nogueira, a atriz e comunicadora socioambiental Giovanna Nader e a fundadora da Uniting Narratives with Arts, Isabela Noeiro, discutiram sobre arte e natureza. Na terceira palestra, o vice-presidente sênior da Global Citizen, Nicolas Zevaz, mediou o diálogo sobre como as facilidades de investimento, o financiamento internacional, podem ajudar a ampliar a conservação, a bioeconomia e o desenvolvimento territorial sustentável. Por fim, o ministro do Meio Ambiente e Mudança do Clima do Brasil, João Paulo Capobianco, participou de um painel sobre como abordagens territoriais integradas podem conectar sistemas alimentares, segurança hídrica, florestas, oceanos e resiliência à seca para fornecer soluções práticas para as pessoas e a natureza. As conversas vão até a próxima sexta-feira no Pier Mauá, na região central aqui do Rio de Janeiro, com o Global Citizen Live, um show que vai ter Ludmilla, Wyclef Jean e Lauryn Hill no sábado, na Enseada de Botafogo, na zona sul do Rio.
1: O grandíssimo Salles Neto, referência na comunicação brasileira e fundador do meio E-Mensagem, lançou um livro. É a autobiografia Comunicador da Comunicação. Quem conta mais sobre esse lançamento é o repórter Lucas Escórcio.
2: Comunicador da Comunicação, esse é o título do novo lançamento de Salles Neto, fundador do Meio e Mensagem. Esse livro, lançado na Livraria da Travessa, no Shopping Iguatemi, é uma autobiografia do Salles que se relaciona com as tendências de mercado da época, onde ele conta a história do marketing e propaganda brasileira se colocando dentro da história. Vale lembrar que ele é fundador do Meio e Mensagem, uma plataforma de 50 anos voltadas para tendências do mundo da publicidade, marketing, jornalismo e relações públicas, conectando os players deste mercado da comunicação. O Salles, ele é estudado por universitários pela plataforma que ele, através do Meio Mensagem, uniu agências, marcas, clientes e comunicadores do Brasil. O evento foi completamente lotado, cheio de pessoas da indústria do marketing que vieram pegar um livro com uma dedicatória do Salles. Eu conversei com ele perguntando sobre a empolgação de lançar uma autobiografia.
3: Eu vivi esse mercado durante quase 50 anos com o Meio Mensagem. Eu acompanhei a evolução desse mercado, o desenvolvimento desse mercado. Então, na verdade, é uma autobiografia contando a história paralela ao desenvolvimento do mercado. Então, ali tem uma história minha e do mercado.
2: Eu também falei com pessoas que encararam uma longa fila para conseguir uma dedicatória e perguntei a importância do Salles para a indústria.
4: O Salles é uma pedra fundamental para o nosso mercado. Então, eu e todo o mercado está prestigiando o Salles aqui porque o que ele representa na nossa história, o que ele representa para a profissão, ele está muito feliz.
5: Salles merece a cada segundo da nossa atenção. Ele é o cara que escreveu a história da nossa indústria.
6: Ele é um valor muito grande na história da comunicação brasileira. Eu tenho uma admiração muito grande por ele.
1: Com expectativa de público de 130 mil pessoas, Curitiba sedia a maior celebração de Corpus Christi do Brasil. As informações chegam da capital paranaense com o Ângelo Sfer.
7: O tradicional evento de Corpus Christi em Curitiba, que inclusive é reconhecido pelo Vaticano como uma das maiores celebrações católicas do mundo, ganha em 2026 um peso ainda mais especial. Essa edição marca o centenário da Arquidiocese de Curitiba e deve mobilizar algo em torno de 4 mil voluntários que vão trabalhar especialmente na montagem dos tapetes coloridos, feitos com serragem, pó de café e outros materiais. Esse trabalho artesanal começa logo cedo, ainda antes das 8 horas da manhã, cobrindo 2 quilômetros da extensão da Avenida Cândido de Abreu. A programação oficial no Centro Cívico começa no início da tarde, à 1h30, com momentos de oração e música. O ponto alto da festa será a Santa Missa, celebrada às 3 da tarde, em frente à Catedral Basílica, na Praça Tiradentes, Marco Zero de Curitiba. Logo na sequência, os fiéis saem em

0: procissão com o Santíssimo Sacramento até a Praça Nossa Senhora de Salete, onde as celebrações de Corpus Christi em Curitiba são encerradas com um show do padre Reginaldo Manzotti.
1: Previsões para a estreia da seleção brasileira na Copa do Mundo não faltam, mas no Aquarrio, quem resolveu entrar na brincadeira foi uma participante bem diferente. A tubarão Ritinha ganhou a missão de escolher o seu palpite para o confronto entre Brasil e Marrocos e atraiu a atenção dos visitantes. A repórter Luísa Rodrigues acompanhou e conta tudo pra gente.
2: O clima de Copa do Mundo já tomou conta do Aquarrio. Além da inauguração da Galeria da Copa no Dreamland Museu de Cera, com a chegada da estátua de Pelé e da programação especial de troca de figurinhas da Panini, uma atração diferente chamou a atenção dos visitantes nesta terça-feira. Inspirada nos famosos animais oráculo, que ganharam notoriedade ao prever resultados de grandes competições esportivas pelo mundo, a Tubarão Ritinha foi escolhida para dar seu palpite para a estreia da seleção brasileira. A brincadeira aconteceu no grande tanque oceânico e reuniu torcedores e curiosos que acompanharam cada momento da previsão. Antes da escolha, a diretora de marketing do Aquarrio, Camila Martins, explicou a origem do nome da mascote e destacou a importância do trabalho de conservação realizado pela instituição.
3: A Ritinha é nossa tubarão leopardo, né? Esse nome foi em homenagem à novela Força do Querer, da personagem Isis Valverde. Ela é uma grande atração aqui no Aquarrio, que é um dos maiores aquários da América Latina. E ela veio aqui hoje para fazer uma previsão do que vai acontecer no próximo jogo, no primeiro jogo oficial da Copa da Seleção Brasileira, de Brasil versus Marrocos. Quem será que vai ganhar esse jogo? E vamos ver se a Ritinha vai acertar essa previsão aí.
2: Depois da explicação, chegou a hora mais aguardada. Diante dos visitantes, Ritinha fez sua previsão para o confronto entre Brasil e Marrocos e escolheu o lado da seleção brasileira, apostando em uma vitória do time comandado por Carlo Ancelotti. Agora, resta saber se a Tubarão Oráculo vai acertar o resultado. O veredito será conhecido dentro de campo, mas a torcida brasileira já ganhou um reforço de peso aqui no Aquarrio.
1: E assim encerramos o Amanhã TMC desta quinta-feira. O programa teve a minha apresentação, Diego Andrade. Muito obrigado pela sua companhia, que seu dia seja leve, produtivo e cheio de boas notícias nesse feriadão. Você fica agora com o Estádio TMC. Uma ótima quinta e um bom feriado.
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7: Cinco em ponto. Muito bom dia. Está começando mais uma edição do Start TMC. Feriado, é feriado. Você acordando aqui comigo, Rafael Tebas, no Start TMC. Tem muita gente descansando. Tem muita gente naquela preguiça a esse horário e tem muita gente também trabalhando assim como a gente aqui na Transamérica, que agora é TMC, passando e trazendo informação que importa para você. O Start de TMC hoje comigo, Rafael Tebas, a minha parceira Fernanda Câmara. Olha, agora 5 em ponto, ó, vocês estão ouvindo. Ela está dormindo profundamente nesse instante, Fernanda Câmara, 5 em ponto, e você seja bem-vindo aqui ao Start TMC em Brasília, em Belo Horizonte, no Rio de Janeiro, também no Recife, em Curitiba, aqui em São Paulo também, no aplicativo da TMC que você baixa no seu smartphone, você vai na sua loja virtual e digita lá, TMC, você vai conseguir observar e acompanhar a nossa programação, escutar em qualquer região do universo. Se você estiver em Júpiter, em Marte, em Saturno, você também escuta aqui a TMC. E com imagem no YouTube também, @TMCNewsBR, @TMCNewsBR. Deixa o like, se inscreva no canal, ative o sininho e vem com a gente aqui no Start TMC. Hoje é dia 4 de junho de 2026, é feriado Corpus Christi. Seja bem-vindo ao Start TMC. 5 horas e 2 minutos.

0: 5h02, o julgamento mais longo da história no Tribunal do Júri do Rio de Janeiro termina com a condenação de Jairinho pela morte de Henri Borel. A decisão encerra esse caso que mobilizou o Brasil por mais de 5 anos e essa, claro, é uma das principais informações que o Start TMC destaca nesta quinta-feira, feriado de Corpus Christi. E tem mais. Ainda sobre esse caso, então, Jairinho condenado a mais de 43 anos de prisão pela morte de Henri Borel. A Monique Medeiros deixa a prisão após receber perdão judicial pelo crime de homicídio. A defesa fala em manipulação de provas e promete recorrer da decisão. 5h03, o escândalo do Banco Master ganha novo capítulo. Essa é uma informação bastante importante. Auditorias apontam que quase 100 mil empréstimos consignados foram validados sem biometria suficiente. A reparação aos aposentados prejudicados segue sem solução definitiva. 5h03, Flávio Dino marca para o dia 16 de junho o julgamento que pode condenar Eduardo Bolsonaro por atuação nos Estados Unidos relacionada aos processos contra Jair Bolsonaro. E o TSE divulga a divisão do Fundo Eleitoral de 2026. PL e PT vão receber as maiores fatias dos quase 5 bi, é com B de bola, 5 bilhões de reais destinados às campanhas. Destaques internacionais, olha só, a Bolívia enfrenta uma onda de protestos que já derrubou 3 ministros e paralisou parte do país. Inclusive, várias manifestações marcadas para as próximas horas. Os manifestantes exigem a renúncia do presidente Rodrigo Paz. Já mais informações. E no esporte agora faltam 7 dias. Contagem regressiva para a Copa do Mundo. Tem até no nosso portal tmc.com.br uma contagem regressiva. 7 dias para o começo da Copa do Mundo. O técnico Carlo Ancelotti fez novos testes na seleção brasileira e esboça modificações, mudanças na equipe para o amistoso contra o Egito. 5h04.
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0: Vamos de previsão do tempo agora. É quinta-feira, tem muita gente de folga hoje, descansando, viajando. Tem gente também trabalhando em Curitiba, em São Paulo, no Rio de Janeiro, em Belo Horizonte, em Brasília, no Recife, em várias capitais brasileiras. Vamos começar por Curitiba então. Olha só, sol com chuva passageira pela manhã, céu nublado ao longo do dia, máxima de 17, mínima de 10. Nesse instante, no centro de Curitiba, 11 graus. Em São Paulo, sol entre nuvens com chuva durante a tarde, então fica o registro. Você aqui no 100.1 de São Paulo, se você for sair, já se prepara aí. Pode vir chuva ao longo da tarde, máxima de 21 e mínima de 14 graus. Rio de Janeiro agora, sol entre nuvens com chuva rápida também durante o dia e a noite, máxima de 23, mínima de 16. A gente vê a máxima no Rio de Janeiro, né? Menor na comparação com os últimos dias, máxima de 23, eu repito, mínima de 16. Belo Horizonte, você no 88.7, céu nublado com aparições do sol e sem chuva, máxima de 24 graus, mínima de 12. Eu até pego uma mensagem aqui da Isadora Venturini, ela que é de Belo Horizonte, está dizendo que não está chovendo em BH e manda aqui um bom dia para gente. Muito bom dia Isadora. 5h06, Brasília também é 100.1, sol entre nuvens, tempo firme ao longo do dia, máxima de 25, mínima de 13. Em Brasília não costuma chover nessa época do ano, até nos últimos dias choveu, o que realmente foi algo absolutamente incomum. Muitas imagens viralizaram nas redes sociais, porque não é época de chuva, né? É a chamada seca já na capital do país. E por isso, eu repito aqui, não chove, tempo firme, máxima de 25, mínima de 13 graus. E no Recife, chuva em grande parte do dia, o sol aparecendo ao longo da tarde, máxima de 28 e mínima de 23 graus. 5h07. Vamos para São Paulo agora, a gente começa a movimentar a nossa reportagem. Vamos começar pela capital paulista, um assunto de grande relevância depois daquela explosão no Jaguaré, que matou duas pessoas e destruiu muitas casas, dezenas de casas. A Sabesp anunciou novos protocolos de segurança. Quem vai explicar pra gente é Alexia Marília.
2: Duas semanas depois da explosão causada durante uma obra da Sabesp no Jaguaré, na zona oeste de São Paulo, a companhia anunciou novas medidas para reforçar a segurança das obras realizadas nas ruas. O acidente aconteceu em maio, matou duas pessoas e levou à condenação de 16 residências. A principal mudança é o reforço na fiscalização. O número de fiscais que acompanham as obras vai passar de 200 para 600 profissionais. A prioridade será monitorar serviços de maior risco, principalmente os realizados perto de redes de gás, em escavações profundas e em perfurações subterrâneas. Outra medida é a localização manual das tubulações, antes da entrada de máquinas pesadas, para reduzir o risco de danos à rede de gás. A área de segurança ao redor dessas estruturas também será ampliada. A distância de atenção passa de 1 metro para 3 metros. A Sabesp também promete reforçar o uso de tecnologia. Até o fim de 2026, todas as obras deverão ser monitoradas 24 horas por dia por um centro de controle com câmeras, inteligência artificial e informações sobre redes subterrâneas. Além disso, operadores e equipes terceirizadas terão que passar por treinamento e certificação obrigatórios. Segundo a companhia, as medidas buscam aumentar a prevenção e evitar que tragédias como a do Jaguaré voltem a acontecer.
0: 5 horas e 9 minutos, as informações com Alexia Marília. Então, esse é um caso que repercutiu muito em São Paulo, né? É realmente uma tragédia. Enfim, muitas casas que ficaram destruídas, duas pessoas morreram e agora a Sabesp então anunciando novos protocolos. 5 horas e 9 minutos, você participa aqui no 119-7221-1001, 119-7221-1001, mande a sua mensagem pra gente aqui. A Márcia Renata mandando mensagem pra gente, ela é de São Paulo, muito bom dia pra você. A Alicia, que é de Curitiba, também aqui mandando aqui, ó, vou aproveitar o feriado, vou subir a Serra, ela escreve aqui, muito legal, muito obrigado pela sua mensagem. O Danilo Seabra, também na Vila Mariana, então em São Paulo, no 100.1, dizendo que vai trabalhar hoje, mas mais pra frente, tá ainda descansando, obrigado pela sua mensagem. E o Gustavo Pessoa, lá de Brasília, no 100.1, da capital do país, dizendo que também vai trabalhar, mas pelo menos é home office, ele escreve aqui e vai escutar então bastante a TMC nesse feriado, né, Gustavo? Muito obrigado pela sua mensagem. 5 horas e 10 minutos, a gente vai agora para o Rio de Janeiro, julgamento importantíssimo do caso Henri Borel, né, enfim, decisivo, e a reportagem da TMC tem informações sobre esse assunto. Rebeca Renzi.
3: Mesmo com a proibição do tribunal para gravações do julgamento do caso Henri, um canal do YouTube com mais de 300 mil inscritos fez a transmissão da íntegra de vários dias do testemunho, gravados por ângulos diferentes de dentro do plenário. Segundo advogados, esse conteúdo abre brecha para pedidos de anulação do júri. Esse canal conta com 354 mil inscritos e o conteúdo já foi replicado por um influenciador com mais de 135 mil inscritos. Os vídeos já passam de 80 mil visualizações. Nos registros é possível ver câmeras de diferentes ângulos, posicionadas dentro do plenário, mostrando os testemunhos e até mesmo os jurados. É mostrado também o nome da pessoa que seria responsável pelas gravações. O influenciador ainda divulgava o conteúdo em outras redes sociais e contava com uma seção para membros pagantes. Ressaltamos que a imprensa não foi liberada para entrar na sala onde acontecia o julgamento, nem fazer nenhum tipo de registro gravado. A transmissão foi vetada pelo desembargador Joaquim Domingos de Almeida Neto, após um requerimento do réu Jairo, sob a justificativa de que a ampla transmissão poderia colocar em risco a imparcialidade dos julgadores, prejudicando o direito do réu a um julgamento justo. Advogados ouvidos pela TMC explicaram que a sentença não garante a anulação do júri, mas abre brecha para o pedido de defesa, com base no cerceamento da defesa, podendo alegar prejuízo ao réu em conformidade com o artigo 563 do Código de Processo Penal. Entramos em contato com o Tribunal de Justiça no Rio de Janeiro e, em nota, eles declararam que o TJRJ não está fazendo qualquer transmissão do julgamento, considerando a decisão da 7ª Câmara Criminal. Questionamos as imagens do influenciador e, em resposta, eles disseram que não anula o júri. O julgamento já é o mais longo da história do Rio de Janeiro, com mais de 10 dias de duração e 22 testemunhas ouvidas.
0: E já tem desfecho, inclusive, né? O Tribunal do Júri, então, Justiça do Rio de Janeiro, condenou, né, o Jairo Souza Santos Júnior, o doutor Jairinho, por crimes de homicídio duplamente qualificado, tortura e coação no curso do processo no caso Henri Borel, 44 anos de prisão, e a gente vai, claro, continuar acompanhando também os desdobramentos desse caso. 5 horas e 12 minutos. Vamos para Brasília agora. A relação entre Brasil e Estados Unidos atravessa um dos momentos mais delicados dos últimos meses. O governo tentando evitar uma escalada ali, né, do conflito comercial. E o Murilo Hernandes tem informações sobre esse assunto para a gente. Fala, Murilo, bom dia.
4: Isso mesmo, pessoal. O presidente Lula poderá recorrer à chamada Lei da Reciprocidade Econômica caso os Estados Unidos confirmem novas sanções comerciais contra o Brasil. A possibilidade foi reforçada pelo Palácio do Planalto após a divulgação das conclusões preliminares de uma investigação americana sobre trabalho forçado. Na prática, essa lei permite que o Brasil adote medidas de resposta contra países que imponham barreiras comerciais consideradas injustificadas aos produtos brasileiros. A ferramenta ela foi aprovada neste ano justamente para dar ao governo instrumentos de reação caso haja restrições unilaterais impostas por outros países. A expectativa é que o governo intensifique as negociações diplomáticas para tentar evitar a aplicação das tarifas propostas por Washington. Apesar do tom mais duro adotado nos últimos dias, a orientação do Planalto ainda é apostar no diálogo antes de qualquer medida de retaliação. O assunto dominou a reunião ministerial realizada ontem, na quarta-feira, e o encontro, o Lula, elevou o tom contra os Estados Unidos e criticou o secretário de Estado, Marco Rubio, e afirmou que o Brasil não aceitará o tratamento recebido nos últimos dias pelos Estados Unidos. A tensão ela aumentou depois que o escritório do representante comercial dos Estados Unidos, o USTR, propôs uma tarifa de 25% sobre produtos brasileiros e sugeriu sobretaxas adicionais para países que, na avaliação americana, não estariam adotando medidas suficientes para combater as mercadorias produzidas com o trabalho forçado. Em nota oficial, o governo brasileiro ele contestou essas acusações, afirmou que apresentou informações técnicas ao longo de toda a investigação e argumentou que as conclusões divulgadas pelos Estados Unidos ignoraram os avanços recentes do país do combate análogo à escravidão. Os bastidores integrantes do governo, eles avaliam ainda se ainda há o espaço de negociação. Mesmo assim, o Planalto já sinaliza que caso as ameaças se transformem em tarifas efetivas contra os produtos brasileiros, a lei da reciprocidade poderá sair do papel e se tornar a principal ferramenta de resposta do Brasil ao governo norte-americano.
0: 5 horas e 15 minutos. Obrigado pelas informações, Murilo Hernandes. Esse assunto vai dominar também o noticiário na próxima semana, não tenha dúvida disso. Ainda essa relação comercial que nesse instante está um pouco mais complicada, um pouco mais conturbada entre Estados Unidos e Brasil. O presidente Lula, inclusive, para a gente contextualizar bem também essa pauta, afirmando que aguarda então conversar, eventualmente até um telefonema do presidente dos Estados Unidos, Donald Trump. 5 horas e 16 minutos, a gente sai então de Brasília e vai para Curitiba. O Paraná superou a primeira etapa de vacinação contra a gripe. No entanto, esse é um dado importante, ainda está longe de atingir a meta de 90% do grupo de risco. É, falta bastante mesmo. Brian Valêncio.
5: O Paraná ultrapassou a marca de 2 milhões de doses aplicadas da vacina contra a gripe desde o início da campanha de imunização. Mesmo com o encerramento do prazo nacional, a Secretaria de Estado da Saúde decidiu manter a vacinação por tempo indeterminado, para ampliar justamente a cobertura vacinal, especialmente entre os grupos prioritários. O Estado recebeu cerca de 3 milhões e 800 mil doses enviadas pelo Ministério da Saúde intensificou a mobilização nas últimas semanas diante do aumento das doenças respiratórias típicas do período mais frio, que começa justamente agora em junho. A meta continua sendo imunizar 90% do público prioritário, formado principalmente por idosos, gestantes e crianças. A Secretaria da Saúde reforça que a vacina segue disponível gratuitamente nas unidades de saúde dos 399 municípios paranaenses. A orientação é que a população procure os postos de vacinação para se proteger contra complicações, internações e mortes causadas pela influenza durante o inverno.
0: 5 horas e 17 minutos, você participa aqui do Start TMC no 11972211001, 11972211001. Vou registrar aqui a participação do Júlio de Itapevi em São Paulo. Bom dia, Tebas. Bom trabalho para você nesse feriadão. Muito obrigado, Júlio, então, participando com a gente, nosso ouvinte de São Paulo. Também tem a Estela Marinho, no Recife, dizendo que adora dirigir escutando o Start TMC. Muito obrigado pela sua mensagem. E o Raul Ottoni, que é de Brasília, está lá no 100.1, dizendo que vai pegar a estrada para Goiânia mais tarde, porque está de folga. Obrigado pela sua mensagem, mas está aqui sintonizado no Start TMC. O Theo Vasconcelos, ele é de São Paulo também, dizendo o seguinte: começa a Copa em quantos dias? Ele pergunta aqui e diz um bom dia a Tebas. Olha, falta pouco, 7 dias para o começo da Copa do Mundo. O nosso portal, tmc.com.br, tem até uma contagem regressiva, ó. 7 dias, 10 horas, 41 minutos e 34 segundos. Veja só a nossa contagem regressiva aqui no tmc.com.br. Tem reportagem especial também sobre Copa do Mundo, enfim. O Brasil, que tem um compromisso antes, né, da Copa, enfrenta a seleção do Egito nessas próximas horas. Vai ter a cobertura completa da TMC, inclusive, esse amistoso de preparação para a Copa do Mundo, Brasil e Egito, neste sábado, dia 6 de junho, às 7 horas da noite, já lá nos Estados Unidos. A nossa equipe já está, inclusive, em solo norte-americano. Outras mensagens aqui, né, sobre Copa do Mundo também, inclusive o Ícaro Siqueira, ele que é do Recife, perguntando qual que é o palpite da equipe da TMC para a Copa do Mundo. Aí é variado, né? Tem gente que avalia que o Brasil pode alcançar o Hexa, eu tô na torcida, tem gente que aposta na seleção francesa, que é muito forte, tem gente que aposta na Espanha, que também tem uma ótima seleção. O Paco, nosso operador, tá apostando no Hexa, enfim. Vou cobrá-lo se o Hexa não vier. 5 horas e 20 minutos. A gente continua aqui gerando a nossa reportagem, então. Vamos para o Recife, vamos para o Nordeste do país. As festas de São João e o Dia dos Namorados prometem movimentar o comércio de Pernambuco. E quem tem as informações para a gente é Kennedy Lacerda. Fala, Kennedy.
6: O período comemorativo deve injetar 682 milhões de reais na economia do estado. A estimativa faz parte de um levantamento da Fecomércio Pernambuco. Em comparação com o ano passado, a expectativa é de um crescimento de 2,9%. O resultado é considerado positivo diante do elevado nível de endividamento das famílias e do avanço da inadimplência no país. A série histórica indica uma tendência de crescimento do fluxo financeiro associado ao São João e ao Dia dos Namorados em Pernambuco ao longo dos anos. O valor nominal injetado na economia mais que dobrou em relação a 2013. No cenário nacional, quando falamos do Dia dos Namorados, a data pode movimentar mais de 26 bilhões de reais no comércio brasileiro. De acordo com o levantamento realizado pela Federação Nacional de Dirigentes Lojistas e pelo Serviço de Proteção ao Crédito.
0: 5 e 20, a gente agora tem um assunto muito importante para tratar aqui no Start TMC, né? A taxação dos Estados Unidos no Brasil e a polêmica também, né? Lei da reciprocidade, estão mexendo com o bolso dos investidores, empresas também, existem, enfim, muitas análises sobre esse assunto. E para entender as regras desse jogo, o Expresso TMC conversou com um advogado especialista em direito tributário, o Alan Chaves. Vamos acompanhar.
7: Bom, nós estamos tratando, obviamente, das tarifas impostas pelo Trump aos produtos brasileiros. Então, essas tarifas, elas são pagas efetivamente pelos cidadãos americanos e não pelos brasileiros. Então, nesse primeiro momento, o impacto está lá nos Estados Unidos e não no Brasil. Mas, consequentemente, por consequência, a gente vai ter impacto no comércio brasileiro. Então, as operações comerciais elas vão acabar sendo diminuídas, porque o custo da mercadoria acaba elevando. E aí a gente vai procurar outros mercados, como nós fizemos em outros momentos. Então, o impacto direto para o brasileiro ele não existe, mas existe do ponto de vista econômico. E aí, sim, todos nós acabamos impactados, né?
8: E, doutor, gostaria que você explicasse um pouquinho também. A gente vê, né, o Donald Trump, presidente americano, sempre priorizando a soberania dos Estados Unidos acima de tudo, acima de todos os países. E eu queria que você explicasse para o nosso ouvinte exatamente o que, que significa essa lei da reciprocidade, né? Em quais situações o Brasil pode usar esse instrumento contra o país? E queria que também você nos explicasse, né, a eficácia dessa lei, porque... como que a gente conseguiria contornar essa situação? Óbvio, né? A gente vê aí as movimentações envolvendo aí o presidente Lula e também toda a equipe, né, do governo, mas como que serão então os próximos passos a partir de agora?
7: Bom, é interessante a gente primeiro entender a operação como um todo. As aplicações das tarifas pelo Trump, ela tem base na suposta operação desleal que o Brasil teria, seja pela aplicação PIX, utilização do PIX, que seria desleal às empresas americanas que operam no Brasil, seria como se fosse um fechamento do mercado para essas empresas, e também em outras situações, como, por exemplo, a fixação pelo nosso Poder Judiciário, de regras às empresas de mídia, né, de social mídia, por exemplo. Então, esses impactos, segundo ele, seriam desleais e estariam impactando as operações comerciais dos Estados Unidos. Então, essa aplicação de tarifa, ela é uma aplicação unilateral, partindo de atos do próprio Estados Unidos, que se entende como ofendido na relação comercial e aí passa a aplicar tarifas. Do ponto de vista da Organização Mundial do Comércio, a OMC, nós não podemos ter aplicações unilaterais. O certo seria a multilateralidade e a discussão dentro do próprio órgão da OMC. Então, o caminho que o Brasil pode ter, além da reciprocidade, a reciprocidade, obviamente, seria um caminho mais rápido, mas que vai impactar mais o brasileiro do que o americano. A gente vai ter um impacto nos preços das mercadorias importadas dos Estados Unidos. E isso não é bem visto para o mercado interno. Então, a reciprocidade ela vai ser, pode ser aplicada, mas ela vai ser a última ferramenta possível. A primeira ferramenta que vai se buscar, muito provavelmente, como se fez na outra oportunidade, é a diplomacia. Então, dentro da diplomacia, tentar achar um caminho para que essa tarifa não seja aplicada ou seja diminuída para produtos que, enfim, para a gente não sejam tão impactantes, como aconteceu nas outras tarifas também. Do ponto de vista, se falando de discussão na Organização Mundial do Comércio, a gente pode contestar isso junto à Organização Mundial do Comércio, exatamente tratando sobre os aspectos unilaterais dessas medidas e tentando compor ali uma forma de reestabelecer uma boa relação com os Estados Unidos junto com a OMC. Então, esses são os caminhos que eu vejo como possíveis.
8: Sim, com certeza, né, doutor? Até porque a diplomacia sempre acaba sendo aí o melhor caminho. A gente viu que o presidente Lula, né, tentou há tempos aí, conseguiu encontrar o presidente americano, Donald Trump, depois ali de alguns atrasos no encontro devido à situação ali envolvendo a guerra do Oriente Médio. Inclusive, ele disse estar surpreso com essa medida, né? Inclusive, que teve ali um aumento ali de 12,5%, acabando virando ali a porcentagem de 37,5%. E eu pergunto para você, né, na prática, quais setores da economia brasileira seriam os mais afetados caso essa medida realmente acabe entrando aí em vigor?
7: Bom, setores que envolvam, por exemplo, tecnologia serão afetados, que envolvam terras raras também serão afetados, os suprimentos de terras raras serão afetados. E alguns organismos, por exemplo, estão fora dessa medida, por exemplo, carne, algumas soja está fora dessas medidas, mas alguns setores mais estratégicos para o Brasil vão ser afetados.
0: A gente acompanhando então essa entrevista com o especialista, né, o advogado em direito tributário, o Alan Chaves, entrevista exclusiva aqui para a TMC no Expresso TMC, 5 horas e 26 minutos.
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0: 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Vamos falar de Copa do Mundo agora no Start TMC. Eu citei há pouco, tem amistoso do Brasil contra o Egito neste sábado. Amistoso importante, o Brasil se preparando para a Copa do Mundo e a seleção do Egito não é boba não, hein? É jogo importante. O Brasil então enfrenta o Egito, Carlo Ancelotti ainda não conta com Neymar, né? E agora estaria observando os treinamentos, né? O Brasil que enfrentou o Panamá em outro amistoso, venceu por 6-2, tem muita gente que fala, ah, mas o Panamá é muito fraco, mas enfim, foi lá e venceu bem, 6-2. O Ancelotti observando bastante o Lucas Paquetá, que entrou bem contra o Panamá, e também o Igor Thiago, né, que podem então começar entre os titulares nesse amistoso. A provável escalação do Brasil, segundo a nossa equipe, que está nos Estados Unidos inclusive, tem Alisson, Wesley, Marquinhos, Gabriel Magalhães, zagueiro do Arsenal, ótimo zagueiro, mas perdeu o pênalti na final da Champions League no último fim de semana, e Douglas Santos, meio de campo com Casemiro, Bruno Guimarães, e aí, um pouquinho mais à frente, Paquetá, Rafinha, Igor Thiago e Vinícius Júnior, Vini Júnior. É uma equipe, então, numa espécie de 4-2-4, com variações táticas também, e que vai tentar ficar mais com a bola, vai ter a posse da bola contra o Egito. Muito interessante, então, esse o provável Brasil para enfrentar a seleção egípcia nesse amistoso sábado, né? Depois de amanhã, dia 6. O Brasil, que está no grupo H da Copa do Mundo, enfrenta Marrocos, né, no dia 13, com a cobertura completa aqui da TMC Brasil. Então vai enfrentar Marrocos, Haiti e Escócia na primeira fase. Enfim, estamos na torcida pelo hexacampeonato. 5 horas e 29 minutos.
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0: Start TMC no ar em São Paulo, em Brasília, no Rio de Janeiro, em Belo Horizonte, no Recife, também em Curitiba, no aplicativo da TMC, em qualquer região do universo, em qualquer outra capital do país, em qualquer outro continente, em qualquer, enfim, outro planeta, você acompanha aqui o Start TMC e também no YouTube com imagem, @TMCNewsBR. Deixa o like aí, vem com a gente, vem comigo, Rafael Tebas, nesse Start TMC. Inclusive, só para a gente pontuar rapidamente aqui, 11972211001 é o nosso WhatsApp. A Natália Alvim está mandando mensagem aqui, ela é de Salvador, está na Bahia, está escutando a TMC pelo aplicativo, é isso aí, baixou no smartphone e está ouvindo a TMC pelo aplicativo. Valeu, Natália, que está, portanto, em Salvador. O Augusto Lacerda, lá no Rio de Janeiro, no Dial, também mandando mensagem. A Lorena Drummond, na capital do país, em Brasília, também mandando mensagem. Bom dia, Tebas, eu também vou trabalhar hoje, escreve aqui a Lorena. Obrigado pela força aqui, viu, Lorena? Também o Breno Aragão, no Recife, dizendo que vai viajar, vai pegar uma praia, tá dizendo ele. É, tá lá no Recife, espero que consiga aproveitar bem esse feriadão, você, Breno. E, enfim, né, e fique atento aí também na capital pernambucana, aproveite com a sua família também o feriado. está dizendo que vai viajar, não vai ficar no Recife, vai viajar. Enfim, vai aproveitar o feriado. Muito obrigado pela mensagem. 5 horas e 31 minutos. A gente muda de assunto agora. Assunto sério, assunto importante. O presidente Lula responsabilizou a família do ex-presidente Jair Bolsonaro pelo relatório dos Estados Unidos. A gente lembra que esse relatório propõe uma sobretaxa de 25% sobre produtos brasileiros. E o TMC 360 conversou ao vivo, entrevista exclusiva que está repercutindo muito, com o ex-deputado federal Eduardo Bolsonaro. Para repercutir essa fala, ele afirmou que durante sua reunião com Trump na Casa Branca, pediu o retorno da lei Magnitsky, né, contra o ministro Alexandre de Moraes, e a gente acompanha agora.
12: A lei Magnitsky, que eu particularmente, né, não falo aqui pelo Flávio, né, mas eu pedi o retorno delas contra o Moraes e a sua esposa Vivi Barsi de Moraes. Deixo aqui bem claro nisso, mas não tenho o poder da caneta. Vamos ver as cenas dos próximos capítulos.
13: Isso agora? Nessa reunião?
12: Nessa reunião, inclusive nas 3 reuniões que a gente passou com o vice-presidente Lee Vance, com o Trump e com o Rubio, eu pedi o retorno da lei Magnitsky contra o Alexandre de Moraes.
0: Essa fala então de Eduardo Bolsonaro, bastante chamativa, está inclusive pautando a imprensa, né? Realmente uma fala importante de Eduardo Bolsonaro, afirmando que ele, né, pediu exatamente, conversou com o presidente dos Estados Unidos e voltou a falar sobre sanções em relação ao ministro do Supremo Tribunal Federal, Alexandre de Moraes, repercutindo muito. Inclusive, se você quiser acompanhar essa entrevista, né, que a gente fez aqui na TMC com Eduardo Bolsonaro, ela está disponível no nosso canal do YouTube, com imagem, @TMCNewsBR. Você vai lá e acompanha essa entrevista com imagem, tem os cortes e a íntegra também, tá? Além disso, várias outras entrevistas que a gente tem feito aqui na nossa programação, no TMC 360, também estão disponíveis. A gente já entrevistou, por exemplo, o ex-ministro da Fazenda, Fernando Haddad, Marina Silva, Eduardo Bolsonaro, enfim, os presidenciáveis, né, os pré-candidatos à presidência da República. Também você confere no nosso canal do YouTube. 5 horas e 33 minutos. E a gente agora vai falar, a gente continua ainda nesse assunto sobre as taxas dos Estados Unidos, né? O Brasil pode enfrentar impactos financeiros por conta dessas eventuais medidas, né? E também, né, a gente lembra aqui da proposta dos Estados Unidos que classificaram, né, as facções criminosas, né, o PCC, também o Comando Vermelho, como organizações terroristas. Essas ações indicam o uso de instrumentos institucionais mais rígidos por parte dos Estados Unidos. E a gente conversou aqui na TMC com o sociólogo e economista, professor de mercado financeiro da UNB, né, o César Bergo. Ele falou sobre possíveis impactos dessas medidas dos Estados Unidos. Vamos conferir.
14: Professor, eu queria começar falando, fazendo uma pergunta até filosófica e sociológica, que é impressionante como algo que ainda não é, causa uma enorme turbulência na vida real, né? É mais ou menos o que a gente está vendo nessa semana, né, professor?
15: É isso, né? E filosoficamente falando, né, você tem a questão de que você já tem uma experiência no passado, né? Ano passado tivemos essa questão aí, e que houve todo aquele... aquela preocupação com relação às exportações. Portanto, de fato, a gente tem que colocar o pé no chão, analisar o que foi tomado de decisão e o Brasil usar a sua diplomacia, seus acordos, para poder negociar com os Estados Unidos. Não tem a menor dúvida que esse momento é de tranquilidade para você verificar o que de fato aconteceu, para não tomar uma decisão que depois venha se arrepender, né, Felipe?
13: Professor, deveria ser de tranquilidade e a gente presume que as equipes econômicas, as pessoas que realmente precisam estar envolvidas nessas discussões, que elas estão tranquilas e elas estão tratando esse assunto com uma certa normalidade. Claro, apesar do susto, a gente conseguiu confirmar informações sobre o anúncio. Então, como o governo, a equipe econômica do governo Lula recebeu esse anúncio, era algo que já era esperado. A equipe do governo Trump conseguiu avisar o governo Lula Lula na semana passada sobre a iminência desse anúncio. O que não era esperado era o tamanho da taxa. Então, a gente presume que quem está nos bastidores, quem está cuidando desse assunto, esteja mais tranquilo, mas fora e no ambiente até político do nosso país, não tem tranquilidade nenhuma para falar sobre isso, o que causa uma ansiedade, uma preocupação muito grande para as pessoas. A gente conversou agora há pouco com o Eduardo Bolsonaro, ex-deputado, que disse que Lula, então, estaria até feliz por conta dessa taxação, porque teve, de fato, a última taxação, quando a gente falou no ano passado, teve um efeito até que reverso. Politicamente falando, Lula conseguiu se posicionar com o governo dos Estados Unidos e depois vários setores da economia disseram ó, a gente estava preocupado, mas teve alguns pontos positivos. Neste momento, a situação é outra. Então, o que a gente pode esperar de impacto se o que foi anunciado se cumprir, professor?
15: Pois é, Joana, nós já temos uma experiência com aquela tarifação de 50% ano passado. Então, houve uma movimentação. Eu vou falar mais do campo econômico. Uhum. Né? A questão política ela está realmente bastante sensível, exatamente por ser um ano eleitoral, e você tem também nos Estados Unidos a questão da eleição. Eu vou entrar no mérito da questão econômica do empresário, de você não poder fazer uma previsão sobre o futuro das exportações ou de colocação de seus produtos no mercado americano. As dificuldades vão desde você colocar o produto de mel, produtos agrícolas e outras questões também. Os Estados Unidos ele fez uma separação. Aqueles produtos que impactam diretamente ou que eles não tenham condições internas de produzir, eles deixaram fora da tarifação. O que preocupa nesse momento, João, é a questão do conta-gotas. Né? Ontem foi 25%, hoje é 12,5% e não sabemos o que vem aí pela frente. Né? Essa sessão 301, que o Brasil andou de alguma forma negociando e estabeleceu um prazo, inclusive com o presidente Trump, de 30 dias para negociar, o que surpreende é essa declaração acontecer antes do término do prazo. O fato dos Estados Unidos tomar uma decisão, ele é livre para isso, ele pode adotar essas políticas. No entanto, fica realmente patente para o empresário a dificuldade de prever o próximo mês. Isso dificulta a produção, isso dificulta os planejamentos das empresas, sobretudo porque os Estados Unidos é o maior investidor aqui no Brasil, em termos de país. E o Brasil exporta também significativamente para os Estados Unidos. Portanto, a questão comercial é a que pesa nesse momento. A questão política se administra, vai ter grito de um lado, grito do outro, manifestações outras. Temos que manter isento disso tudo, porque a questão econômica, ela realmente pode sofrer bastante em função desses aspectos aí, dessas medidas tomadas pelo governo norte-americano.
14: E na linha do que o senhor está trazendo, professor, do ponto de vista do setor produtivo brasileiro e, claro, também do governo que nos representa, né? Então existe a caixinha, né, aspas, tarifada e a caixinha não tarifada. Dessa caixinha não tarifada, nós podemos bater na porta da China ou da Europa e substituir os Estados Unidos como consumidores desses produtos? E aí eu pergunto, se não, isso pode causar, e aí ninguém quer, desemprego, né, professor?
15: Pois é, Felipe. Olha, o Brasil é nitidamente exportador de commodities. Commodities o mundo todo está precisando. Né? Terras raras, né, que os Estados Unidos deixou de fora aí da tributação. Mas não tem a menor dúvida que o acerto com o Brasil e o Mercosul, através da União Europeia e também com o Canadá, né, caminha-se um acordo. Isso é muito importante, porque o Brasil acabou abrindo outros mercados com esse susto que ele tomou ano passado. Né? Mas não tenha dúvida que não é bom, não só para o mercado entre o comércio Brasil e Estados Unidos, mas para o mundo todo. Gera muita insegurança essas decisões dos Estados Unidos, inclusive porque são assuntos que eles estão questionando que não são assuntos econômicos, né? Questão de meio ambiente. Por exemplo, o Brasil convidou os Estados Unidos para participar da COP30. Eles praticamente ignoraram.
14: É verdade.
15: Então você tem a questão também do comércio lá, de produtos que teoricamente são contrabando, mas isso a gente sabe que não acontece, é muito pontual no Brasil. A questão também de trabalhos escravos, o Brasil ser colocado como um país que tem trabalho realmente escravo, é complicado, ou seja, Se a gente for analisar cada ponto desse, o PIX também, né, são assuntos que transcendem a questão econômica, né? São questões políticas. Também isso tem que ser verificado, ou seja, o PIX é um sucesso no Brasil e não tem nenhum impacto nos Estados Unidos. Pelo contrário, eu acho que eles morrem de inveja, porque o sistema funciona muito bem no Brasil. Portanto, Felipe, o problema maior é esse, é não saber o dia de amanhã, no tocante a essas questões que vão pingando. Obviamente, os Estados Unidos estão seguindo lá o ritual deles, a rotina, dando um prazo até julho, etc., né? Pode, como vocês comentaram, não acontecer. Mas só o fato de anunciar isso cria realmente para os empresários uma dificuldade enorme. E você falou uma coisa muito importante, sobretudo no tocante à geração de empregos. Isso leva o Brasil a buscar outros mercados e isso está acontecendo também, viu, Felipe?
14: Tá certo, então. Entrevistas como essa nos ajudam a entender as camadas, né, que estão sobre cada assunto. Sim. É muito importante.
0: 5 horas e 42 minutos, como disse o Felipe Bueno, é importante entender as camadas que envolvem esse assunto e você entende aqui na TMC, a gente sempre, enfim, com ponto, com contraponto, ouvindo especialistas para que você possa tirar a sua opinião sobre esse assunto também. A gente movimenta a nossa reportagem, mas também sobre esse assunto. Em Brasília, o nosso repórter Murilo Hernandes preparou um resumo quente das decisões, né, entre Brasil e Estados Unidos que foram aí, que estão movimentando o noticiário nessas últimas horas e o que pode acontecer também, quais são os próximos passos. Fala, Murilo.
16: O governo federal endureceu o discurso contra os Estados Unidos após a ampliação das investigações comerciais abertas por Washington contra o Brasil. Em nota divulgada nesta quarta-feira, o Palácio do Planalto contestou as conclusões preliminares de uma investigação conduzida pelo escritório do representante comercial dos Estados Unidos sobre políticas de combate ao trabalho forçado. Segundo o governo brasileiro, a avaliação norte-americana ignora os avanços recentes na legislação trabalhista e no combate ao trabalho análogo à escravidão. A nota destaca que o Brasil promulgou neste ano o protocolo de 2014 da Organização Internacional do Trabalho, reforçando os mecanismos de prevenção e fiscalização. O tema dominou a reunião ministerial realizada nesta quarta-feira no Palácio do Planalto. Durante o encontro, o presidente Lula afirmou que o Brasil não aceitará o tratamento dado pelos Estados Unidos nos últimos dias e voltou a criticar Marco Rubio.
17: É que nós estamos num momento decisivo para que a sociedade brasileira, eu diria até uma parte da sociedade mundial, reconheça o fortalecimento da democracia no nosso país, a nossa luta para o fortalecimento do multilateralismo, a nossa luta para que esse país não seja tratado em nenhum momento como se fosse uma republiqueta insignificante. Nós somos muito grandes, nós temos muita história e nós não podemos aceitar o tratamento que os Estados Unidos deu ao Brasil esta semana.
16: Após a fala do presidente, a ministra Miriam Belchior relacionou as medidas anunciadas pelos Estados Unidos à atuação política da família Bolsonaro junto às autoridades norte-americanas. Segundo ela, o grupo continua agindo contra os interesses do país.
18: Presidente, o senhor continua, como a gente viu nessas últimas duas semanas, tendo que lutar, continuar lutando pela democracia e pela soberania nacional, pois a família lesa pátria continua atacando os interesses nacionais. Ainda bem, presidente, que nessa luta o senhor tem muitos aliados. Acho que essas duas semanas mostraram do que eles são capazes, mas também mostraram que o país continua pensando no Brasil e defendendo o Brasil.
16: A nova tensão surgiu após os Estados Unidos proporem uma tarifa de 25% sobre produtos brasileiros e estudarem sobre taxas para países que, na avaliação americana, não combatem de forma suficiente o trabalho forçado. Em resposta, o governo brasileiro afirmou que a investigação não reflete a realidade do país, disse que continuará negociando e não descartou adotar medidas de reciprocidade caso as restrições avancem.
0: Obrigado pelas informações, Murilo Hernandes, na Esplanada dos Ministérios, ali conversando com a gente aqui no Start TMC. E aqui no Start você acompanha tudo, né? Com ponto, com contraponto sobre esse assunto. A gente já acompanhou só nessa edição do Start Eduardo Bolsonaro, um especialista, um professor e também o presidente Lula, agora também falando sobre esse assunto. 5 horas e 46 minutos, a gente agora muda de assunto. E olha, mas antes, algumas mensagens aqui chegando pra gente no 11972211001 e também no nosso canal do YouTube com imagem, @TMCNewsBR. É feriado, eu sei, tem muita gente naquela preguiça, acordando, se preparando para pegar a estrada, ou não, ou indo trabalhar, assim como a gente aqui na TMC. Ó, o Ronaldo Borges mandando aqui um bom dia, ele que é do Rio de Janeiro, né, Ronan no Rio de Janeiro. Muito obrigado pela sua mensagem no YouTube, também o André Gustavo mandando bom dia. Valeu, pessoal, obrigado pela participação de vocês. Também no WhatsApp, 11972211001, algumas mensagens aqui. O Fabrício Tenório mandando uma mensagem pra gente de bom dia. Bom dia, Tebas, escreve ele, valeu, bom dia. O Isaac Bittencourt em Curitiba, dizendo que pegou chuva na estrada, mas tá, enfim, já em algum local. Ele não escreve aqui para onde ele foi viajar, mas fato é que tá conectado aqui com o Start TMC. 5 horas e 47 minutos. A gente muda de assunto. O senador e pré-candidato à presidência da República, Flávio Bolsonaro, encerrou a sequência de agendas em Minas Gerais. O repórter Júnior de Castro acompanhou tudo e tem as informações.
19: Flávio Bolsonaro visitou ao lado do candidato ao Senado, Domingos Sávio, o galpão dos abastecedores de produtos agrícolas e participou do primeiro Fórum Abastece Brasil, voltado aos produtores rurais. Durante o evento, o senador voltou a criticar a política externa do governo do presidente Luiz Inácio Lula da Silva. Segundo ele, o posicionamento do governo federal tem prejudicado a relação entre Brasil e Estados Unidos e pode contribuir para a adoção de novas tarifas sobre os produtos brasileiros.
20: O Brasil pode ter suas empresas taxadas pelo governo americano por causa do atual presidente da República. Eu fui lá. E tinha para ele declarar CVPCC como organizações terroristas. Eu sou pré-candidato e em 2 dias fiz mais pela segurança pública do povo brasileiro do que o Lula em 20 anos. Porque o atual presidente da República não tem capacidade, não tem moral para sentar e conversar de igual para igual com o presidente dos Estados Unidos para evitar que as empresas brasileiras sejam taxadas.
19: Flávio também afirmou que, se eleito presidente em 2026, pretende suspender por pelo menos 1 ano a implementação da reforma tributária para reavaliar os impactos das mudanças no sistema de arrecadação do país. A agenda aqui na SEASA marcou o último dia de compromissos de Flávio Bolsonaro em Minas Gerais.
0: Reportagem da TMC acompanhando todos os passos, né, dos pré-candidatos à presidência da República. 5h48, o Conselho Regional de Medicina do Estado do Rio de Janeiro suspendeu o registro do ginecologista acusado de abusar sexualmente de pelo menos 5 pacientes durante consultas. É um caso inacreditável, muito triste. A repórter Érica Levigar tem os detalhes, vamos acompanhar.
21: A Polícia Civil acredita que outras mulheres possam ter sido vítimas do ginecologista acusado de abusar sexualmente de pacientes durante consulta médica. A informação foi confirmada nesta quarta-feira, reportagem da TMC. A delegada titular da Delegacia Especializada de Atendimento à Mulher de São João de Meriti, Vanessa Martins, contou que a instituição começou as apurações em 2024, quando uma vítima foi até a DEAM para realizar uma denúncia contra Carlos Alfredo Mendes de Oliveira.
22: Então, uma vez nos deparando com essa realidade de envolvimentos pretéritos do médico, né, do referido médico, também pudemos constatar que a dinâmica fática, né, declarada pela vítima era uma dinâmica muito semelhante de todas as vítimas. Os toques abusivos, as falas com conotação sexual, com comentários sobre o corpo da vítima durante a consulta, colocar a vítima em posições que não cabem.
21: As investigações revelaram que havia outros 4 registros precedentes contra o ginecologista praticados nos anos de 2015, 2019, 2020 e 2021. Segundo Vanessa Martins, o ginecologista foi denunciado em um dos casos e o outro está em tramitação na justiça. As outras 2 ocorrências foram arquivadas. A investigação do 5º caso foi concluída em 2025 com o indiciamento do médico e encaminhamento do inquérito à justiça. No entanto, em 2026, a delegacia se deparou com mais uma denúncia.
22: Em 2026, nós nos deparamos com a segunda vítima que buscou a DEAM São João. Sendo assim, novamente, nós investigamos o fato indiciamos o médico e representamos pela prisão dele e encaminhamos à justiça. Então, os inquéritos foram devidamente concluídos. Ele está denunciado, né, na justiça, com denúncia recebida pelo juiz. Existem, então, dois processos criminais atualmente em desdobramento das nossas investigações.
21: A reportagem da TMC procurou o Conselho Regional de Medicina do Estado do Rio, que informou que Carlos Alfredo Mendes de Oliveira está suspenso mediante ordem judicial e por esse motivo não pode exercer a medicina no país. Há também, em nome dele, um procedimento em tramitação no CREMERJ que corre em sigilo. O Ministério Público do Rio disse em nota que foi oferecida uma denúncia contra o médico em março deste ano. Questionado, o Tribunal de Justiça do Rio declarou que o processo corre em sigilo e, por isso, não pode fornecer informações adicionais.
0: 5 horas e 51

0: ideia. Eu estou sentado exatamente no local onde sentam os personagens da seleção brasileira na entrevista coletiva. Ali ficam os jornalistas e nessa bela cadeira fica aqui o Ancelotti, quando ele dá entrevista coletiva. Ontem estavam Marquinhos e o Igor Thiago também falando, o Igor Thiago falando sobre uma possível titularidade, uma briga por uma titularidade na seleção, e o Marquinhos, claro, falando do título da Champions League pelo Paris Saint-Germain e também por ele ser um dos mais experientes da seleção brasileira, capitão da seleção brasileira, já passou por outras Copas do Mundo onde a seleção não foi bem, o que, que ele poderia mudar? Ele, Marquinhos, e também o que, que ele poderia passar de experiência para outros jogadores. Esse é o ambiente da seleção brasileira, é o hotel onde a seleção está concentrada, tá? A seleção está dando entrevista, está concedendo entrevistas no hotel. E daqui eles vão até o local de treinamentos, que fica mais ou menos uns 20 minutos daqui. Olha que legal, estou sentadão aqui onde ficam os personagens da seleção brasileira. 360 graus aqui no Start TMC, hein?
1: Bom demais, Marco Belo estava ali, né, onde o Carlo Ancelotti concede a entrevista coletiva, as entrevistas coletivas, conversa com os jornalistas. A nossa equipe já está em loco, já está nos Estados Unidos, a nossa cobertura vai ser realmente extraordinária, espetacular na Copa do Mundo 2026, a TMC tem o aval da FIFA e vai transmitir a Copa do Mundo, que eu repito, vai ter uma cobertura extraordinária. Inclusive, rapidamente aqui ainda sobre esporte e sobre Copa do Mundo, a gente vê o clima da Copa já dominando as redes sociais, né? E toda edição de Copa do Mundo é assim, né? Com o passar do tempo, a Copa vai se aproximando, os primeiros jogos vão acontecendo e aí vira aquela loucura em todo o país. O Augusto Vilar, ele manda mensagem pra gente aqui. Ele pergunta, tá, eu sei o grupo do Brasil, mas qual que é o grupo da Argentina? Escreve ele aqui, eu te respondo, ó. A Argentina tá no grupo H, os hermanos vão enfrentar a Espanha, fortíssima Espanha, aliás, desculpa, eu tô falando no grupo errado, é o Uruguai, tá? Espanha, Uruguai, Cabo Verde e também a Arábia Saudita. A Argentina no grupo J, é um grupo mais fraco, viu? Argentina, Argélia, Jordânia e Áustria, vou repetir, Argentina, Argélia, Jordânia e Áustria, os hermanos então vão ter pela frente adversários em tese mais fracos e devem garantir a classificação também à próxima fase da Copa do Mundo. Lionel Messi, né, um dos maiores jogadores da história, foi convocado para a seleção para a Copa do Mundo 2026, ele que sentiu um incômodo na coxa no último jogo antes da convocação da Argentina pelo Inter Miami, mas está sim no elenco e deve disputar a Copa do Mundo sem problemas. A Argentina aqui em Dallas enfrenta a Argélia, depois a Áustria e também a seleção da Jordânia. E eu citei o grupo da Espanha, né? Vai ter Espanha, Uruguai, dois campeões mundiais. A Espanha que venceu uma Copa do Mundo em 2010, o Uruguai é bicampeão do mundo. E também Arábia Saudita e Cabo Verde nesse grupo H da Copa do Mundo. Enfim, cobertura completa, todas as informações aqui na TMC. 5 horas e 56 minutos. A gente muda de assunto no Start TMC. O painel do B-Sigma 2026 destaca desafios e soluções para o mercado regulado de apostas no Brasil. Esse é um assunto muito, muito importante. A Adriane de Almeida acompanhou os dois dias do encontro e tem os detalhes.
2: O mercado ilegal representa metade do setor do mercado de apostas em operação hoje no Brasil. A informação é do cofundador do B-Sigma, Flávio Figueiredo, que está à frente de mais uma edição em Brasília do maior evento de iGame e apostas da América Latina. Segundo Figueiredo, a regulamentação da forma com que está hoje acaba facilitando a operação de bets irregulares no país.
3: O mercado ilegal hoje representa 50% do nosso setor. Ou seja, metade dos apostadores vão para casa, vão para o ilegal. E isso muito devido à regulamentação que a gente tem. E é isso que a gente precisa pensar e é isso que a gente precisa conversar. Vamos reestruturar. O mercado foi regulado, ótimo, precisava ser regulado realmente, mas a gente precisa pensar nessa regulamentação e tentar acertar essa regulamentação.
2: Para o diretor de negócios da plataforma Esportes da Sorte, Hugo Baumgartner, as casas de apostas que trabalham de forma correta acabam produzindo retorno para a sociedade. Apesar de o futebol ser a principal área escolhida pelo setor, a cultura também é

0: impactada pelo patrocínio das bets.
1: Basicamente, a gente sempre olha não só para o esporte, mas nós também olhamos para a cultura. Hoje somos uma empresa de Pernambuco, uma empresa de Recife, 100% brasileira, e nós acreditamos e sempre queremos investir no nosso Brasil. Então, te dando alguns exemplos práticos, né? Hoje a gente patrocina 4 clubes de futebol, dentre eles o Corinthians, Náutico, o Ceará e a Ferroviária, São Paulo. E desde vários já anos patrocinamos carnavais, né? Então, esse ano especificamente foram 9 cidades.
0: O Bi Sigma volta com uma nova edição em setembro, dessa vez em João Pessoa.
2: Adriano de Almeida, então, trazendo as informações sobre o Bi Sigma, né? E realmente impressiona esse dado que ele trouxe pra gente, né? Em relação ao mercado ilegal das bets, né? Que chega a 50%. É por isso que é importante a gente escutar o setor, é importante a regulamentação também. Enfim, esse é um assunto que a TMC acompanha de perto. 5 horas e 58 minutos. 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

0: 6 em ponto, Start TMC no ar comigo, Rafael Tebas. Você nos acompanha em São Paulo, em Brasília, em Belo Horizonte, no Rio de Janeiro, também no Recife, em Curitiba, no seu aplicativo que você baixa no seu smartphone, TMC, na sua loja virtual. E com imagem no YouTube, arroba TMC NewsBR, deixa o like, se inscreva no canal e vem com a gente aqui no Start TMC. Olha, a decisão dos Estados Unidos de classificar PCC e Comando Vermelho como organizações terroristas inaugura uma nova frente de tensão entre Brasília e Washington. O governo Lula avalia que não há espaço para reverter a medida no curto prazo. Essa é uma das principais informações que o Start TMC destaca nesta quinta-feira, feriado Corpus Christi, e tem mais. Sobre esse assunto ainda, o Planalto avalia que a classificação do PCC e também do Comando Vermelho como organizações terroristas não deve produzir efeitos imediatos no Brasil e é possível que autoridades abordem esse assunto também nos próximos dias no pós-feriado. 6:02, caso importantíssimo no Rio de Janeiro. Jairinho é condenado a mais de 43 anos de prisão pela morte de Henri Borel. O ex-vereador também foi condenado por tortura e coação no curso do processo. Já a mãe de Henri Borel, Monique Medeiros, recebe perdão judicial pelo crime de homicídio e deixa a prisão. Já já, ao vivo, tem informação com a nossa reportagem do Rio de Janeiro também sobre essa pauta. 6:02, entidades de defesa dos direitos da criança vão recorrer ao STF contra a decisão do Congresso Nacional que suspendeu regras para o atendimento de menores vítimas de violência sexual em casos de aborto legal. E a indicação do novo embaixador dos Estados Unidos no Brasil, sem consulta prévia ao governo brasileiro, gera desconforto no Itamaraty. Diplomatas veem risco de um novo atrito entre Brasília e Washington. E no esporte, faltam 7 dias, contagem regressiva, tem até no nosso portal tmc.com.br. Carlo Ancelotti faz testes na seleção brasileira que enfrenta o Egito, amistoso neste sábado, com a cobertura completa aqui da TMC. 6:03.
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0: 6:03, Start TMC no ar comigo, Rafael Tebas, mas não é apenas comigo, o homem não para, é impressionante, é feriado, mas ele tá com a gente, Bruno Rizzi, o nosso colunista aqui do Start TMC, é impressionante, hein, Rizzi, muito bom dia para você, bom feriado, não sei se você tá em São Paulo, se você tá no Rio Grande do Sul, se você tá no Paraná, se você tá nos Alpes Suíços, enfim, bom dia.
2: Bom dia, Rafael Tebas, prazer estar aqui com você. Pois é, a gente está aí, mesmo feriado, não para, né? O noticiário não para, a gente faz questão de estar sempre aqui trazendo para nossos ouvintes aqui da TMC, do Start TMC, para mantê-los aí a par de tanta coisa que vem acontecendo, quase em tempo real aí, é capaz de, enquanto a gente estiver ao vivo aqui falando, vai que surge o tarifaço aí, pelo amor de Deus.
0: Exatamente, Rizzi. E o que você vai trazer para a gente hoje nessa edição do Start TMC? Quais são os pontos que você destaca para a gente?
2: Show. Então vamos lá, Tebas. Hoje a gente vai falar aqui sobre uma pesquisa que foi feita envolvendo os dados e a percepção popular a respeito daquela classificação de PCC e Comando Vermelho como organizações terroristas. A percepção popular em cima daquele caso, daquela especificidade. Então, a gente vai entender e vai desmembrar um pouco essa pesquisa para tentar traduzir isso em reflexos políticos e eleitorais aqui para o Brasil, a nível tanto nacional, mas também a nível estadual, principalmente quando a gente fala de regiões ali com maior envolvimento das facções como São Paulo e Rio de Janeiro. Então, a gente vai trazer aqui para vocês desmembrar tudo isso aí. Além disso, a gente vai falar também desse novo tarifaço de Donald Trump sobre o Brasil. A gente tem acompanhado aí desde segunda-feira, a gente está falando de tarifaços e a cada dia surge um novo elemento, um novo capítulo. Ontem, praticamente, quando a gente estava aí ao vivo, até brinquei no início, porque foi quase real time ali que surgiu um novo tarifaço agora com relação a uma punição, né, de trabalho forçado de algumas empresas que Donald Trump e os Estados Unidos consideram que o Brasil tem trabalhado, tem realizado trabalho forçado, e por isso a penalidade que incorre em um tarifaço, né? Um mini tarifaço, que não é nada mini, afinal, qualquer valor adicional é prejudicial para as nossas indústrias e para os nossos empresários aqui. Então a gente vai desmembrar um pouco isso também e também, novamente, traduzir tudo isso no efeito diplomático, no efeito comercial, jurídico e político, obviamente.
0: É bem interessante a nossa reportagem em Brasília. Há pouco o Murilo Hernandes até trazia as preocupações do Itamaraty, ainda em relação às taxas, né, que ainda não estão confirmadas. Os Estados Unidos vão discutir ainda internamente, mas existe uma preocupação muito grande. E essa pesquisa que você vai detalhar para a gente aqui nesses próximos minutos é da Atlas Intel, é isso?
2: Isso, a pesquisa que a gente vai detalhar, de novo, não é pesquisa, não envolve as intenções de voto, né?
0: Acho
2: que vale a gente falar isso, era uma pesquisa direta com a percepção popular, é quase que um termo qualitativo da Atlas Intel, bem levantado aí, pesquisa Atlas Intel, realizada aí nos últimos dias e liberada aqui para a gente poder falar um pouco mais, desmembrar e entendê-la para o nosso ouvinte aqui.
0: Bom demais. Bruno Rizzi, nosso colunista do Start TMC. Então, fique atento, você ouvinte, espectador do Start. A gente vai falar sobre muita coisa ainda nessa próxima hora aqui no Start TMC. 6:07, a gente movimenta a nossa reportagem ao vivo aqui. Vamos para o Rio de Janeiro. Esse é um caso gigantesco, né, que repercute muito, mobilizou o país, o Brasil, nesses últimos 5 anos. Enfim, o Tribunal do Júri do Rio de Janeiro condenou o ex-vereador Jairinho a 43 anos, 9 meses e 20 dias de prisão por homicídio qualificado, tortura e coação no caso Henri Borel. No Rio de Janeiro, Luísa Rodrigues está ao vivo com a gente, tem informações ainda sobre esse caso. Muito bom dia, Luísa.
3: Bom dia a você e a todos os nossos ouvintes. Pois é, né? Após aí 10 dias de julgamento, chegou ao fim o processo que apurou a morte do menino Henri Borel. Esse julgamento, inclusive, foi o mais longo, né, da história recente aqui do Tribunal do Júri do Rio de Janeiro. Bom, como você mesmo informou, o doutor Jairinho, né, o ex-vereador, doutor Jairinho, foi condenado pelos crimes de homicídio duplamente qualificado, tortura e coação no curso do processo, com pena aí total de 43 anos, 9 meses e 20 dias de prisão. Já aí a Monique Medeiros teve a acusação de homicídio doloso, desclassificada pelos jurados e foi condenada apenas ali por omissão em relação à tortura sofrida pelo filho. A juíza, ela concedeu ali o perdão judicial pelo crime de homicídio culposo e considerou a pena já cumprida pelo período em que a Monique, né, já tinha permanecido, né, presa durante o processo. Bom, ao longo das sessões, a gente aqui da reportagem TMC acompanhou, né? Os jurados ouviram dezenas de testemunhas, peritos, assistentes técnicos e os próprios réus. A acusação e defesa também travaram ali uma intensa disputa de versões com longos depoimentos, apresentações técnicas e sustentações da promotoria em um caso que, né, mobiliza o país desde março de 2021. Os jurados também condenaram um médico, Jefferson Evangelista Correia, assistente técnico da defesa de Jairinho, pelo crime de falsa perícia. Segundo a acusação, ele apresentou laudos e prestou depoimentos sustentando teses contestadas pelos peritos oficiais do caso. A sentença, ela foi lida 1h43 da madrugada desta quinta-feira pela juíza, né, que acompanhou o caso, Elizabeth Machado Louro. A magistrada também determinou ali o pagamento de uma indenização de R$ 400 mil ao pai do menino, Leniel Borel, valor que deverá ser pago exclusivamente por Jairinho. Tanto o Ministério Público quanto ali a defesa de Jairinho informaram que vão recorrer à decisão. E além dessa sentença, né, uma possível controvérsia pode gerar novos desdobramentos no caso. Apesar da decisão judicial que proibia gravações e transmissões do júri, vídeos ali feitos dentro do plenário foram divulgados na internet e tiveram ali milhares de visualizações. Especialistas avaliam que a defesa pode usar, sim, o episódio para tentar anular o julgamento, alegando aí prejuízo à imparcialidade dos jurados. O Tribunal de Justiça do Rio, no entanto, afirma que a irregularidade não provoca automaticamente a anulação desse júri.
0: Luísa, muito obrigado pelas suas informações. Esse é um caso realmente que deixa todo mundo atento e a nossa equipe no Rio de Janeiro acompanhou, né, todos os dias de julgamento, inclusive, é bom pontuar aqui, com o Gustavo Sleman, com a Luísa também. Eles trouxeram informações ao longo de todos os últimos dias aqui no Start TMC. Bruno Rizzi, eu quero te acionar novamente, né, para a gente comentar também esse caso. 5 anos de espera, né, um caso que mobilizou o Brasil, o país, ao longo dos últimos anos, né? É um caso muito triste e também esse ponto que a Luísa trouxe, que é realmente inacreditável, né? De algumas pessoas gravando então ali as audiências, o julgamento e até um influenciador especificamente divulgando isso e fazendo até propaganda. É inacreditável, né?
2: É inacreditável essa dependência das pessoas de querer postar absolutamente tudo que elas estão vendo ou tentando ver, e trazendo esse acesso completamente irregular e proibido para as outras pessoas. Assim, beira o inacreditável num momento completamente trágico ali para familiares e um momento completamente triste ali para toda a sociedade pelo crime que aconteceu, e as pessoas insistem em querer postar e vira quase que doentio essa necessidade de estar nas redes sociais. E falando mais um pouco aqui sobre o caso em específico, a Luísa trouxe muito bem, detalhou aqui pra gente, e vale a gente salientar aqui que Jairinho foi condenado e a Monique, ela não foi necessariamente inocentada, né? Ela teve o perdão judicial, né? Então, reforçando esse ponto aqui, que é quando o juiz reconhece o crime e a autoria, mas não aplica a pena, né? Porque as consequências do crime para o autor já são consideradas punição suficiente. Então, o que aconteceu, isso ocorre quando há uma lesão corporal culposa ou homicídio culposo, ou seja, quando não há intenção de cometer aquele ato, mas ela ainda foi condenada por omissão e mais alguns outros crimes, mas recebeu uma pena de 1 ano e 4 meses e a preventiva já acabou cobrindo isso. Então, enfim, uma repercussão muito grande, infelizmente indo para as redes sociais, uma questão que deve ficar limitada ao ambiente de tribunal. Quanto às decisões aí, a gente confia na justiça para que tenha feito e agido da melhor forma e que as punições tenham sido proporcionais ao que aconteceu, mas qualquer punição que ocorra não trará em Riborel novamente, e esse evento já é trágico para todos. E, enfim, lamentável o caso e lamentável a forma como as pessoas trataram ao querer trazer para as redes sociais e transmissões, enfim.
0: Bruno Rizzi, você tem toda a razão, 6 horas e 13 minutos. A gente vai girar a nossa reportagem aqui no Start TMC. Vamos para a capital pernambucana agora. A TMC Recife realiza entrevistas com pré-candidatos também ao Senado e eles receberam lá no Pernambuco TMC o senador Humberto Costa. A repórter Carol Oliveira está ao vivo com a gente, mesmo no feriado, trabalhando e muito. A Carol Oliveira vai trazer informações sobre esse assunto também. Bom dia, Carol.
4: Bom dia, Tebas, e para todos que nos acompanham aqui no Start TMC. Bom feriado para todo mundo, primeiramente. E a gente realmente recebeu o senador Humberto Costa pelo PT, ele que já é pré-candidato ao Senado. A gente recebeu ontem aqui no nosso estúdio para uma entrevista exclusiva. Ele falou um pouquinho sobre as expectativas para as eleições desse ano. Vamos conferir.
0: Já, então, a gente vai ouvir o senador Humberto Costa, que foi ouvido, então, pela nossa reportagem no Recife, né? Ele que é pré-candidato ao Senado e, enfim, está disputando. Eu vou até aproveitar o Bruno Rizzi aqui rapidamente, antes da gente, daqui a pouquinho a gente escuta o Humberto Costa, mas antes, Bruno Rizzi, a gente observa essa disputa bastante apertada. A Carol trouxe as informações pra gente e já também vai adicionar mais alguns elementos. Agora, o Humberto Costa aparece bem nas pesquisas, mas em alguns levantamentos ele está na segunda colocação, né? Isso faz com que ele não tenha, digamos assim, uma vaga garantida nessa eleição.
2: Pois é, Humberto Costa, senador Humberto Costa, que é um expoente ali do PT, né? Um senador ali com uma representatividade muito grande. O prefeito João Campos, né? No caso, o ex-prefeito agora, fechou uma chapa aí mais à esquerda, né? Apoiando o presidente Lula e com um desses nomes para seu palanque ali no estado, o senador Humberto Costa. Então, enfim, ele tem ali uma representatividade grande, é um importante expoente para a política do Pernambuco, mas também nessa chapa de João Campos. João Campos que teve ali um revés bastante grande nas pesquisas mais recentes, nas últimas pesquisas, onde Raquel Lira ultrapassou. Então, além de Raquel Lira ter crescido, Raquel Lira, atual governadora do Pernambuco, ultrapassou aí João Campos, que teve uma perda na sua intenção de voto, e agora está correndo atrás aí de recuperar esse patamar. João Campos, que teve uma aprovação e uma eleição com índices altíssimos e recordes ali na cidade de Recife, e tem uma aprovação muito grande, já vem de sua família muito tradicional. João Campos, que é filho do ex-candidato falecido Eduardo Campos, que faleceu num acidente de avião nas campanhas das eleições de 2014, é uma família muito forte, tem uma representatividade muito grande, tem uma aprovação muito grande. Raquel Lira, inclusive, já foi uma aliada ali da família, eles já trabalharam juntos ali nessa construção de um nome para uma chapa específica em eleições no Pernambuco, mas agora estão de lados opostos, e João Campos vai ter que correr atrás, uma vez que ele não tem a máquina na mão da prefeitura, né? Raquel Lira conta com essa vantagem, o famoso ter a máquina na mão ali. Para Raquel Lira está valendo e muito, porque ela é a atual governadora. João Campos teve que desincompatibilizar da prefeitura para concorrer a outro cargo, no caso, ao governador do Pernambuco. Então, são eleições muito importantes que a gente vai acompanhar, e também tem uma relevância muito grande para o cenário nacional. E Humberto Costa é um elemento chave nessa história aí, que conversou com a TMC, e com certeza a gente pode pegar bastante insight aí, bastante informação bacana das falas dele para seguir acompanhando esse cenário.
0: E Rizzi, a gente até chegou a abordar aqui no Start algumas vezes, em alguns estados é muito difícil que dois candidatos do mesmo campo consigam se eleger ao Senado. A gente cita sempre São Paulo, né? Claro, pode acontecer, mas a tendência é de um candidato do campo da direita e outro candidato do campo da esquerda, né? Agora, no caso de Pernambuco, pela força que o presidente Lula tem na região, é um estado que é possível, eventualmente, por exemplo, um cenário em que Marília Reis e também Humberto Costa consigam se eleger, né?
2: Sem dúvida. É possível que, mesmo essa construção não seja efetiva para a construção da chapa completa, ou seja, para a candidatura, né, para a eleição, no caso de João Campos, sem dúvida Marília Reis e Humberto Costa podem sim ser eleitos, mesmo com essa questão de João Campos correndo um pouco atrás aí na disputa com Raquel Lira.
0: Tá certo, Bruno Rizzi ao vivo aqui com a gente, a Carol trazendo as informações, o Rizzi também analisando as eleições no estado de Pernambuco. 6:19, a gente vai para Brasília agora, Lívia Braz já está conectada com a gente ao vivo. O governo Lula avalia que vai ser difícil reverter, pelo menos no curto prazo, a decisão dos Estados Unidos de classificar a PCC e também o Comando Vermelho como organizações terroristas. Lívia, muito bom dia para você, bom feriado, boa quinta-feira.
5: Oi, Rafa, bom dia para você também, Bruno que está com a gente também, né? Bom dia para todo mundo que acordou cedinho e já está acompanhando no Start. Pois é, Estados Unidos vão passar a considerar as duas maiores facções criminosas do Brasil, como você disse, o Comando Vermelho e o PCC, como organizações terroristas. E isso já passa a valer a partir de amanhã, sexta-feira, dia 5. Nos bastidores, o governo do presidente Lula avalia que vai ser difícil, viu, reverter essa decisão, pelo menos num curto prazo. Percepção do Planalto é que essa medida ela tem, de fato, um forte componente político, por isso ela não deve ser revista, reavaliada assim tão rapidamente. Apesar dessa repercussão, né, os integrantes do governo dizem que não existe uma expectativa de que hajam ações diretas dos Estados Unidos no nosso território, pelo menos por enquanto. principal preocupação que o nosso governo tem é justamente com relação aos possíveis efeitos econômicos que essa classificação como organização terrorista pode trazer aqui para o Brasil, né? Segundo uma avaliação do governo, essa medida pode afetar alguns pontos. Por exemplo, a imagem do Brasil no exterior pode gerar também insegurança entre os investidores que querem fazer investimentos aqui no país e, claro, também aumentar o nível de fiscalização sobre as operações financeiras que acontecem no Brasil e entre outros países também. E aí também tem aquele medo, né, aquele receio de alguns impactos indiretos no nosso sistema bancário, principalmente no que diz respeito ao PIX, que vem sendo muito falado, muito notado e muito criticado também pelos Estados Unidos, né? Na prática, quando os Estados Unidos classificam aí PCC e Comando Vermelho como organização terrorista, né, os Estados Unidos, eles acabam ampliando, aumentando o alcance das sanções e das restrições financeiras contra esses grupos. E aí colocam essas facções criminosas, né, o PCC e o Comando Vermelho, no enquadramento jurídico igual de cartéis, que a gente vê que acontece em outros países da América Latina, por exemplo, e organizações criminosas internacionais que já são, de fato, monitoradas pelo governo americano. Então, entrando em vigor a partir de amanhã, Rafa, essa medida.
0: Olha só, importante informação. Valeu, Lívia Brás. A gente volta a se falar nessas próximas horas aqui na programação da TMC. Valeu, Lívia.
5: Valeu.
0: 6h22. Bruno Rizzi, sobre tudo isso que trouxe também a Lívia, Rizzi, né? E você chegou a citar aquela pesquisa Atlas Intel na abertura aqui desse horário das 6 da manhã aqui no Start TMC. E, então, essa pesquisa Atlas Intel também aborda esse assunto, né? E, pelo que eu observei, bastante dividida a opinião das pessoas, né?
2: Pois é. Antes da gente entrar no mérito da pesquisa especificamente, acho que um ponto bacana da gente comentar aqui, Tebas, é o seguinte. Quando a gente olha essa questão do PIX, principalmente, que acho que acaba sendo esse grande elemento, esse protagonista aí nessa busca dos Estados Unidos por tentar, enfim, entrar de alguma forma no Brasil, né? Talvez entrar não seja a melhor palavra, mas é um risco real, enfim, que se coloca na mesa. Mas eu acho que esse receio ele começa a aumentar porque primeiro se denominam as facções criminosas como terroristas, o que permite aos Estados Unidos que realizem operações aqui no Brasil. Toda operação não necessariamente é uma operação policial, ela pode ser uma operação burocrática, assim digamos, ou seja, ela pode estar envolvendo operações financeiras, ou seja, um banco, uma instituição financeira que tenha realizado operações através do PIX, por exemplo, com facções terroristas, no caso, né, a partir do momento que são denominadas assim, elas podem ter sanções, podem sofrer sanções, tal qual a ferramenta utilizada, no caso, o PIX. Então, gerou esse receio inicial. Para além disso, a gente vê essas duas situações do tarifaço. Então, fica muito evidente que existe, sim, uma pressão vinda dos Estados Unidos, existe esse tarifaço com um revés, com um viés político, sem dúvida nenhuma, e o PIX acaba ficando cada vez mais exposto, porque parece que é uma construção, parece que é uma série de fatos ali que vem sendo montados para que uma hora se tenha todos os elementos necessários para que se ataque essa ferramenta. E por que se ataca essa ferramenta para o nosso ouvinte aqui entender um pouco melhor? Porque o PIX é uma operação, é uma ferramenta do nosso Banco Central, é uma ferramenta gratuita para o brasileiro, que opera transações financeiras, em substituição a TED, DOC, mas também em substituição a operações pagas no cartão de crédito. E as empresas de cartão de crédito sentiram um impacto muito grande disso no Brasil. Então, existe essa relação também nos bastidores ali, por isso que a questão fica um pouco mais sensível. Claro que não é nada da noite para o dia, as próprias medidas, como a Lívia bem trouxe, não têm valor imediato, principalmente aquele primeiro tarifaço, que ainda tem uma série de questões, né? Mas realmente o radar precisa ficar ligado para a gente seguir acompanhando tudo isso aí. Dá tempo de eu comentar aqui a questão da pesquisa?
0: Dá.
2: Acabei desvirtuando aqui.
0: Dá muito tempo, sim. E rapidinho ainda, Rizzi. É possível imaginar um cenário em que o governo brasileiro se sinta tão pressionado que possa, enfim, impor mudanças em relação à dinâmica que a gente tem no Pix? Porque realmente, hoje, para você fazer uma transferência é muito mais fácil, né? Muito mais ágil, é simples, a aprovação ela é gigantesca por parte da população. É possível imaginar um cenário de mudança em relação a isso? Ou está pacificado, não muda mais?
2: Aqui internamente está completamente pacificado. Uma das questões também que vale salientar aqui, até como um exemplo muito prático, a gente tem, por exemplo, o WhatsApp Pay, né, que é uma ferramenta ali de transferências instantâneas, basicamente, né, tal qual as mensagens. O Brasil é um dos países que mais usa o WhatsApp no mundo e essa ferramenta não vingou aqui no Brasil. Por quê? Porque a gente tem o Pix. Uhum. Então, assim, o Pix é uma questão completamente pacificada, completamente aderida à cultura do brasileiro. Realmente não acredito em nenhuma mudança com relação a isso. E se houver, vai ser muito negativo para o governo que estiver, independente se Lula agora, Lula depois, ou se Flávio ou outro candidato for eleito. Eu não acredito em nenhuma mudança drástica nessa questão do Pix. Realmente uma ferramenta do Banco Central, que é exemplo, inclusive, para outros diversos países, né? Então, assim, existe um interesse muito político ali, até de um certo lobby das empresas em cima de Donald Trump, e que está fazendo a pressão dele aqui sobre o Brasil. Mas não acredito no Brasil ceder nessa pressão de forma alguma.
0: Bora para a pesquisa então, Bruno Rizzi. O que os números estão apontando para a gente?
2: Pois os números são assim um tanto quanto curiosos, né? Quando a gente analisa as pesquisas e mostra até, de certa forma, uma certa dúvida do brasileiro em relação a esses números. Eu até separei aqui alguns dados para a gente discutir aqui, mas primeiramente, quando a gente vê a pergunta ali, como você avalia o governo federal na questão da segurança pública e no combate ao crime organizado? Responderam como péssimo quase 50%, 47,6% das pessoas. Bom e ótimo somam ali cerca de 37%, né? Então, o péssimo nessa atuação do governo bastante evidente. Aí, naturalmente, você pode pensar, então, essa denominação como terroristas, sendo uma solução na percepção das pessoas, pode ter uma recepção boa. Não é o caso. Aí que vem o grande ponto de análise aqui para a gente. Porque hoje, o brasileiro, nessa percepção, quando ele é perguntado sobre essa denominação, né, ou seja, como você denomina, vou até pegar a pergunta aqui, ó. Você aprova ou desaprova a decisão do governo dos Estados Unidos de classificar as facções criminosas PCC e Comando Vermelho como organizações terroristas? E aí a gente vê um cenário de certa divisão aqui, 53% versus 45%, quase 44,7%, entre aprova, ou seja, 53,1% aprovam, 44,7% desaprova. Então, essa relação direta que a gente pode supor que aconteça já não acontece, né? Ou seja, então eles realmente, o governo não atua bem com as organizações criminosas que agora são denominadas terroristas. Portanto, elas devem ser denominadas terroristas? Não, né? Então você tem uma franja ali da sociedade que não faz essa relação direta. E sobre a decisão dos Estados Unidos de classificar essas organizações como terroristas, o entrevistado responde que 47,7% respondem que é um risco à soberania nacional, pois abre espaço para uma intervenção estrangeira no Brasil, que é o que a gente falou há pouco aqui sobre essa questão. E 44,7% diz que é uma medida necessária para combater o crime mais efetivamente. 7% diz que acredita que não tem grandes consequências práticas e é uma medida simbólica. Então, a gente vê que existe uma divisão, a gente vê que existe uma percepção que não necessariamente é uma relação direta entre talvez uma má atuação do governo em cima disso, talvez um grande problema, ou talvez não, com certeza um grande problema, mas a denominação de organizações terroristas, principalmente pelos Estados Unidos, aí já é um assunto muito mais delicado na opinião popular, né? Não é uma relação direta entre essa má gestão da segurança pública com a solução, entre aspas, sendo a denominação de organizações terroristas. Para fechar aqui rapidamente um dado, quando é perguntado sobre essa decisão, se elas representam uma agressão à soberania brasileira, essa decisão dos Estados Unidos representa uma agressão à soberania brasileira, deu um empate. né, meio a meio entre sim e não, né? Então, interessante da gente olhar que o tema tem muito debate para ser feito em cima disso e não ter uma relação tão direta assim, inclusive a nível eleitoral.
0: É bem interessante, quando você falou empate, eu estava olhando aqui, é empate, empate mesmo, 49,7 e 49,4, né? É um empate...
2: Exato. Enfim. Não é nem de 1, 2% de margem de erro ali, não. É realmente mudando ali décimos ali, né? Depois da vírgula. Então, realmente um empate. Então, mostra que tem uma abertura muito grande ali. As opiniões são bem diversas com relação a isso, né?
0: Imagina só que não vão falar sobre esse assunto durante a campanha eleitoral, né, Bruno Rizzi? Vão abordar esse tema, já estão abordando na pré-campanha.
2: Sem dúvida, sim.
0: Imagina na campanha.
2: Se desde já está o tema... super vigente aí, super presente na opinião pública. Para a gente fechar aqui agora, fechando de verdade os dados, quando é perguntado, né, agora em termos diretos de eleições, você votaria em um candidato que apoia essa medida ou que é contra ela? 50% dizem que votariam num candidato que é a favor. 33% diz que votaria com mais facilidade num candidato que é contra. Então, enfim, em reflexos eleitorais, a opinião já fica um pouco mais... aberta ali, né? Então, enfim, vai dar muito pano para manga, sem dúvida nenhuma.
0: Isso, 6 horas e 32 minutos, Transamérica agora é TMC, quem escuta sabe.
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Muito bom dia para você, meu querido ouvinte. TMC, boa quinta-feira pra gente. Quintou com feriado, dia 4 de junho. Quinta-feira, dia 4 de junho, 6h36 da manhã, nesse exato momento. Recife já amanheceu como? Com aquela chuvinha, tempo nublado. Já peço perdão, inclusive, por essa voz fanhosa, mas teve essa mudança de tempo, a garganta por aqui já sentiu. Mas seguimos sempre te informando, te atualizando, deixando você muito bem informado nesse feriado, tá? Para quem está trabalhando, assim como eu, nossa operadora técnica também, Stephanie Dantas, estamos por aqui no feriado trabalhando. Muito bom dia para você que vai trabalhar também. E um bom dia também para você que está folgando nesse feriado. Aproveita para descansar, tá? Por falar em feriado, hoje é dia de Corpus Christi, solenidade da Igreja Católica que festeja o sacramento da Eucaristia. E por mais que seja esperada por muitos trabalhadores, já que muitas empresas costumam emendar ou ceder folgas, a data de hoje não é um feriado nacional, e sim um ponto facultativo. Com isso, cada estado escolhe se irá ou não adotá-lo, o que na prática não provoca alterações de funcionamento como outras celebrações. Em Pernambuco, por exemplo, o governo do estado transferiu um ponto facultativo desta quinta-feira para a véspera de São João, próximo dia 23. Com isso, o expediente durante o dia de Corpus Christi será normal. Já a Prefeitura do Recife não deu detalhes sobre o feriado até o momento aqui da atualização da reportagem, tá? A abertura das lojas do centro e de bairros do Recife seguirá a mesma linha do governo, segundo a CDL Recife e o Sindicato dos Lojistas do Comércio de Bens e Serviços. Os estabelecimentos irão funcionar normalmente, já que a data religiosa não é considerada feriado na cidade. O mesmo vale para os shoppings center da região metropolitana aqui do Recife, que vai abrir em horário normal, tá? As únicas alterações serão nas agências bancárias, que não estarão abertas para atendimento presencial ao longo dessa quinta-feira. Você segue aqui, então, sempre muito bem atualizado, muito bem informado, independente se você está em casa, no trabalho, no trânsito. Continua sempre ligado aqui na nossa programação para você ficar por dentro de tudo que está acontecendo aqui no Recife e no estado de Pernambuco. Aproveito para lembrar para você também seguir a gente lá no nosso Instagram. Perfil oficial é o @TMCPernambuco, onde você fica sempre muito bem informado, muito bem atualizado, tá? Tô esperando você por lá também nessa quinta-feira. Vai dar essa moral para nossa equipe e, claro, conferir os principais conteúdos que a gente vem produzindo especialmente para você. Não esquece, perfil oficial lá no Instagram, @TMCPernambuco, tá? Fazer o seguinte, eu vou ali tomar um cafezinho rapidinho, mas eu prometo a você que eu sempre volto aqui na sua Transamérica, que agora é TMC. 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
1: Seis horas e 40 minutos, Start TMC no ar. Hoje comigo, Rafael Tebas, nesse feriado, né? Hoje é dia 4 de junho de 2026. 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A gente, mais uma vez, movimenta a nossa reportagem e a gente vai para Belo Horizonte, né? Vamos conversar com o Murilo Luiz. O senador Flávio Bolsonaro negou ter pedido dinheiro ao ex-banqueiro Daniel Vorcaro para a produção do filme Dark Horse, né? E afirmou que o projeto foi financiado com investimento privado. Murilo está ao vivo com a gente. Muito bom dia, Murilo. Bom feriado para você.
2: Bom dia, Rafael. Bom dia a todos que nos acompanham. Bom feriado para todo mundo. E é isso mesmo. Durante participação no evento aqui em Belo Horizonte, Flávio Bolsonaro reforçou que o longa-metragem sobre a trajetória do ex-presidente Jair Bolsonaro foi produzido sem qualquer recurso público. O senador afirmou que todo o investimento partiu da iniciativa privada. A declaração ocorre em meio a trocas de críticas com o ex-governador mineiro Romeu Zema, do Partido Novo. Nos últimos dias, Zema levou o tom contra Flávio ao comentar a relação dele com o ex-banqueiro Daniel Vorcaro e chegou a dizer que houve uma eventual candidatura do senador poderia favorecer o presidente Luiz Inácio Lula da Silva, do PT. Ao responder essas declarações, Flávio minimizou o desgaste e afirmou acreditar que as lideranças de centro-direitas estarão unidas na disputa presidencial. Segundo ele, nomes como Zema e o governador de Goiás, Ronaldo Caiado, devem caminhar juntos no mesmo campo político durante as eleições. Volto com você, Rafael.
1: Valeu, Murilo. Muito obrigado pelas informações. Assunto importantíssimo. A gente vê BH também já acordando ali no cenário do Murilo, né? Alguns carros já, enfim, trafegando pelas ruas de Belo Horizonte. 6h41, Bruno Rizzi, sobre isso que trouxe a nossa reportagem, o nosso repórter Murilo Luiz, quero trazer e citar só dois pontos, né? Primeiro, o Flávio negando, né, ter pedido o dinheiro, mas tem os áudios, né, que mostram ele, pelo menos ali, pedindo alguma quantia, alguma verba para a produção do filme Dark Horse. E, ao mesmo tempo, ele afirmando que o projeto foi feito ali com dinheiro de investimento privado. Fato é que impactos políticos negativos, nesse caso para o Flávio Bolsonaro, são muito difíceis de serem driblados, né, Rizzi?
3: Realmente, Tebas, a gente vê hoje um cenário assim, uma nuvem daquelas que você olha e fala, lá vem temporal por aí dos pesados. Essa é a nuvem que paira sobre a cabeça e a candidatura de Flávio Bolsonaro. Isso porque é até interessante quando a gente analisa, a gente está falando do Dark Horse e tudo mais, mas Flávio Bolsonaro conseguiu, desde a última semana, tirar um pouco o foco dessa questão do Dark Horse. O problema é que o foco foi mudado por pouquíssimos dias para a questão ali das facções terroristas e logo na sequência veio o tarifaço, os tarifaços, né? Então, a substituição dos temas, né, a possível cortina de fumaça sobre o tema Dark Horse para Flávio Bolsonaro acabou efetivamente se dando pela questão do tarifaço, na qual ele está sendo responsabilizado também. Aproveito, inclusive, Tebas, para trazer um dado de uma matéria que eu lia ontem à noite, já é bem tarde, da Folha de São Paulo, que trouxe um levantamento da empresa Palver, que faz um levantamento ali das redes sociais. Eles monitoram especialmente WhatsApp e Telegram, né? Eles pegam 100 mil grupos, mais de 100 mil grupos públicos de WhatsApp e Telegram, para tentar entender o sentimento das pessoas sobre determinado tema. E quando a gente fala desse tema do tarifaço, a responsabilização de Flávio Bolsonaro em relação a esse tema está em 81% das publicações opinativas desses grupos. Então, é uma esmagadora maioria atribuindo a responsabilidade, de fato, negativa de Flávio Bolsonaro a essa questão. Então, o caso Dark Horse, mesmo ele tendo saído levemente das mídias, né, da imprensa, enfim, a gente acaba comentando outras coisas na maioria das vezes, e o Dark Horse fica ali em segundo lugar, mas o primeiro lugar é outro fato extremamente negativo para Flávio Bolsonaro. Então a situação é bem complexa. Entrando um pouco mais no mérito de Dark Horse, também teve a questão das ONGs, lá da ONG em São Paulo, né? O próprio prefeito Ricardo Nunes fez algumas declarações que acabaram jogando o problema para o colo de Tarcísio de Freitas. Foi uma operação da Polícia Civil de São Paulo, ele acabou criticando a operação, Tarcísio acabou respondendo, enfim, trouxe um embrólio, trouxe ainda mais holofotes para essa questão. Então, enfim, o cenário é muito complexo, os dois temas pegam muito na opinião pública, impactam diretamente as pessoas, uma vez que, você está falando de uma questão de corrupção, né? A gente já tem um histórico muito grande disso aqui no Brasil, sempre teve, mas a gente tem aí mais recentemente, para nossa geração, a gente tem o escândalo aí de Lava Jato, Petrolão e tudo mais, que traumatizaram o brasileiro, né? Isso tem refletido nas urnas, e que bom. E a gente também tem a questão agora do Dark Horse, que acaba sendo corrupção, né? A suspeita de corrupção. Então, novamente, a opinião pública age diretamente. E a outra questão é o tarifaço, que impacta no bolso das pessoas. Direta ou indiretamente, as pessoas se sentem impactadas. Então, um mix ali de soberania nacional com relações econômicas. Então, o eleitor acaba ficando muito atento. São dois assuntos muito delicados e que pairam sobre Flávio Bolsonaro nesse momento.
1: Olha só, o Heitor Montenegro, no Recife, manda aqui. Bom dia, Tebas e Rizzi. Eu adoro as ponderações do Bruno Rizzi. Mandem um abraço para mim aqui. É o Heitor Montenegro, no Recife, aqui mandando uma mensagem para gente.
3: Valeu, Heitor. E obrigado, Rizzi, pela moral aí.
1: Valeu, valeu, Heitor, aqui mandando elogios ao nosso Bruno Rizzi. Ô, Rizzi, é claro, né? As investigações, o que elas vão mostrar sobre o assunto Dark Horse, a ONG, a gente vai ter que aguardar, evidentemente, aqui sempre respeitando a presunção da inocência. Agora, me parece um fato, né, que esse assunto vai continuar na pauta, né? O assunto Dark Horse vai continuar na pauta nas próximas semanas e deve ter impactos eleitorais, né, Rizzi?
3: Pois é, inclusive, além de ter impactos, voltando ao assunto e voltando sobre essa nuvem de tempestade que paira sobre Flávio Bolsonaro, ontem foi noticiado, e a gente está acompanhando e tentando apurar aqui para entender mais detalhes, mas, ao que tudo indica, Daniel Vorkaro, do Banco Master, incluiu a questão Dark Horse na sua nova proposta de delação premiada. Né? A nova proposta ali de colaboração premiada para a PGR e para a Polícia Federal incluiria novos personagens nessa investigação. E quando a gente fala do filme Dark Horse, a gente, de novo, volta à questão do financiamento e das relações que foram feitas e das ligações, relações, mensagens, etc., de Flávio Bolsonaro com Daniel Vorkaro, especificamente sobre esse tema. Então é algo para a gente ter o radar ligado aí, seguir acompanhando, porque pode ter um novo capítulo. E aí, de novo, a gente fica alternando entre dois capítulos, né, dois temas extremamente negativos na opinião pública para Flávio Bolsonaro.
1: É isso, 6 horas e 48 minutos, esse é o Start TMC. Tem bastante mensagem chegando pra gente aqui, mas daqui a pouquinho eu leio. Agora a gente vai movimentar a nossa reportagem em São Paulo com a Luísa Mutoni. É um assunto importante, até nas redes sociais, né, no X principalmente, o X, muita gente falando sobre esse assunto. O Ministério Público de São Paulo pediu a condenação de 7 policiais civis e outros 4 investigados por suposto envolvimento num esquema de corrupção e lavagem de dinheiro ligado ao PCC. As denúncias foram feitas pelo empresário Antônio Vinícius Gritzbach, né, conhecido como delator do PCC, ele que foi assassinado no saguão do aeroporto de Guarulhos em 2024. Na época, o assunto repercutiu e muito nas redes, e a Luísa Mutoni explica pra gente.
4: No documento enviado à justiça, os promotores afirmam que os denunciados participavam de um esquema estruturado de gestão financeira do PCC, que envolve ocultação de patrimônio, o uso de empresas de fachada e de operadores financeiros. De acordo com o Ministério Público, a organização criminosa se dividia em dois núcleos principais, o econômico e o de corrupção de agentes públicos, que atuavam, de acordo com a denúncia, para proteger a facção, facilitar os crimes e se beneficiar financeiramente. Todos os réus foram denunciados de forma total ou parcial. A única exceção é o delegado Alberto Pereira Júnior, que tinha cargos de destaque dentro do Departamento Estadual de Investigações Criminais, o DEIC, e do Departamento de Investigações sobre Entorpecentes, o DENARC. Ele foi absolvido por falta de provas. Todos os denunciados podem responder pelos crimes de lavagem de dinheiro, tráfico de drogas, agiotagem, peculato e corrupção passiva. Agora, as defesas e o próprio Ministério Público têm 40 dias para apresentar as suas alegações finais antes da sentença da Justiça. As denúncias foram feitas pelo então empresário Antônio Vinícius Gritzbach, que ficou conhecido por ter sido assassinado dentro do Aeroporto Internacional de São Paulo, em Guarulhos, na região metropolitana, em dezembro de 2024.
1: Luísa Mottoni trazendo as informações desse caso, né, que na época repercutiu muito, né, nem poderia ser diferente, né, algo completamente absurdo, né, então o Vinícius, o empresário, foi ali, enfim, assassinado no saguão, né, próximo do saguão, no Terminal 2 do aeroporto de Guarulhos. Bruno Rizzi ao vivo com a gente. Rizzi, né, a gente lembra desse caso, a Luísa trouxe aqui didaticamente, né, os próximos passos também em relação aos desdobramentos. E na época foi um caso que teve uma repercussão gigantesca, inclusive internacional, né?
3: Pois é, e volta a trazer aquela questão da infiltração do PCC e das outras organizações, como a gente acabou de citá-las, inclusive, aqui, né, em outro... aspecto aqui na questão da denominação de associações de organizações terroristas, mas independente de serem terroristas, serem organizações criminosas, enfim, as práticas são as piores possíveis e a gente acompanha e vê que o caso do Vinícius Gritzbach foi um exemplo clássico dessa infiltração dessas organizações na, digamos, economia real. Né? Era um cara que lavava dinheiro para o PCC através de imóveis de luxo e outras questões. Então, é extremamente importante um caso desses para evidenciar ainda mais essa formalização, a formalização das operações das organizações criminosas como um todo. Assunto super delicado, assunto super presente, e vou trazer aqui, sem querer puxar a sardinha aqui para a política e querer fazer relação direta, mas existe uma relação direta, porque também existem infiltrações dessas organizações na própria política. Né? A política também tem um sério desafio com relação a isso. Então, não se restringe à formalização das operações, né? Formalização, ou seja, lavagem de dinheiro, que eu quero dizer, né? Formalização do dinheiro,

0: territórios, você tem a exploração do poder através da presença de elementos dentro do poder ou corrompendo políticos, e, por fim, você tem essa linha da economia, entre aspas aqui, formal, ou seja, a entrada na economia formal com dinheiro ilícito, tentando lavá-lo das maneiras mais cotidianas hoje em dia, ou seja, fintechs, ou seja, um nível muito alto, né? Antes era posto de gasolina, estacionamento, eram tradicionais ali de lavagem de dinheiro. Hoje o negócio está muito bem qualificado e exige um ponto de atenção ainda maior das nossas forças de segurança e as operações policiais vão ter um desafio cada vez maior. Já estão tendo com relação a isso, porque estão realmente infiltrados no cotidiano das pessoas normais, né? Honestas.
1: É um tema super sensível, a gente continua abordando, acompanhando de perto também aqui na TMC. 6 horas e 54 minutos. Vamos falar de esporte então, de Copa do Mundo. Bruno Risi, tô brincando. Copa do Mundo agora, a seleção brasileira já iniciou os trabalhos nos Estados Unidos. Olha, a cobertura completa aqui da TMC, espetacular, da Copa do Mundo. Nós já estamos, inclusive, nos Estados Unidos. O Brasil fez o primeiro treino fechado, né, no CT Red Bull, logo após a chegada ao país, né? E o Marco Belo tem as informações, ele acompanhou tudo, tá lá seguindo os passos dos jogadores do Brasil e traz os bastidores pra gente. Fala, Belo, bom dia.
2: Fala, pessoal do Start TMC, tudo bem com vocês? Muito bom dia. Estamos falando aqui do CT do Red Bull, local de treinamentos da seleção brasileira de futebol. Aliás, a seleção brasileira que não perdeu tempo. Chegou na terça-feira pela manhã, em solo norte-americano, e na terça-feira mesmo, à tarde, fez um treinamento fechado aqui, sem presença de imprensa, sem presença de ninguém. O técnico Carlo Ancelotti fez a primeira atividade com o grupo de atletas da seleção brasileira. E ontem, um treino na parte da tarde aberto, porque em Newark, que é o local onde está o CT do Red Bull, há uma comunidade brasileira muito grande. Inclusive o zagueiro Marquinhos, na entrevista coletiva que aconteceu ontem, foi perguntado a respeito do meio termo entre a seleção ter uma certa privacidade, mas também ter contato com os torcedores, a torcida brasileira que é muito grande por aqui e quer dar carinho para a seleção, é claro. E por isso, este treino de ontem à tarde aqui no CT do Red Bull, aberto para a comunidade brasileira, muitos brasileiros da região foram observar, foram assistir ao treinamento da seleção e alguns repórteres também estiveram presentes. A reportagem da TMC esteve presente e pôde ver a festa que o torcedor brasileiro fez para a seleção. De vez em quando, então, o Brasil vai abrir o treinamento, de vez em quando fechado, de vez em quando aberto. Esperemos que até o dia 19 de julho aqui no CT do Red Bull, porque é a final da Copa do Mundo e a gente espera que o Brasil chegue lá. Um abraço.
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1: Um abraço ao Marco Belo, que então estava ali acompanhando, né? Está seguindo os passos da seleção brasileira, da nossa delegação do Brasil. E um sol para cada um, né? Céu azul, sol forte, proteja-se aí. Coloca o filtro solar, hein, Marco Belo? Que realmente o sol é impressionante. O Brasil, então, enfrenta a seleção do Egito neste sábado com a cobertura da TMC, um amistoso de preparação para a Copa do Mundo. Bruno Risi, 6 horas e 57 minutos, dá tempo ainda aqui para eu te agradecer, te dar um tchau e dizer que mesmo no feriado muita coisa pode acontecer no campo da política, né? É impressionante, Risi.
0: É isso, já está acontecendo, ainda pode acontecer, a gente fica ligado aqui hoje durante a programação da TMC também. São dias assim que as pessoas estão menos atentas quando as coisas mais acontecem, né? Então é interessante da gente seguir aí atento e com o radar ligado. Qualquer desdobramento a gente traz ao longo da programação da TMC aí para vocês. E obviamente amanhã também no Start TMC ao vivo para comentar e desdobrar tudo isso que tem ocorrido. Radares ligados. Só um parênteses aqui. A elegância do Marco Belo em pleno verão americano ali, hein? Vale esse destaque.
1: Vale esse destaque.

0: destaque. Nesse não precisa nem ter ponto nem contraponto, né? É um fato consumado.
1: Esse não tem,
0: né?
1: Esse não tem. Contraponto a gente não aceita nesse caso.
0: Valeu, Bruno Rizzi, ao vivo com a gente aqui, como sempre, no Start TMC. Muito obrigado, bom dia para você e até amanhã, Rizzi. Valeu.
1: Valeu, até amanhã.
0: 6 horas e 58 minutos, estamos chegando ao final, é isso, estamos chegando ao final dessa edição do Start TMC, mas vem aí o TMC 360, Joana Treptow, hoje eu vou acompanhá-la no 360, valeu!
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14: 7 horas da manhã em ponto, TMC 360 está começando agora, nesta quinta-feira, dia 4 de junho de 2026, feriado. Feriado significa folga para muita gente, mas para muita gente feriado significa um belo dia de trabalho, por isso é que nós estamos aqui para trazer informação para você. Meu nome é Joana Treptow e hoje eu estou aqui com o querido Rafael Tebas. Bom dia, Tebas.
0: Bom dia, Joana. Muito bom dia para todo mundo que está nos acompanhando aqui no TMC 360. Não tem folga, aqui é trabalho e com muita informação, Joana.
14: Muita informação. Então vamos fazer o seguinte, vamos diretos às manchetes desta hora.
0: Sete horas e um minuto, o Ministério das Relações Exteriores contestou a decisão dos Estados Unidos de impor tarifas adicionais de 10% e de 12,5% sobre produtos brasileiros, sob a alegação de falhas no combate ao comércio de mercadorias produzidas com trabalho forçado. Informações com Murilo Hernandes.
15: O governo brasileiro contestou as acusações dos Estados Unidos sobre trabalho forçado e classificou a investigação como injustificada. Em meio às ameaças de novas tarifas, o Planalto reforça a defesa das políticas adotadas pelo país e mantém negociações para evitar a escalada da crise comercial.
14: Com toda essa tensão, o presidente Lula disse que o Brasil vai ampliar a busca por novos parceiros de negócio para reduzir os impactos das tarifas anunciadas por Donald Trump, declaração que foi feita durante reunião ministerial no Palácio do Planalto.
0: E o presidente Lula avalia que vai ser difícil, ao menos no curto prazo, reverter a decisão dos Estados Unidos de classificar o Comando Vermelho e o PCC como organizações terroristas. Lívia Brás.
16: Percepção do Palácio do Planalto é que essa é uma medida que tem forte componente político, por isso não deve ser revista rapidamente.
14: O Supremo Tribunal Federal marcou para o dia 16 o julgamento de Eduardo Bolsonaro. Ele é acusado de tentar interferir em investigações do Supremo Tribunal Federal sobre o ex-presidente Jair Bolsonaro, pai dele, ao buscar apoio de autoridades dos Estados Unidos.
0: E a tradicional Marcha para Jesus vai ser realizada hoje em São Paulo. O evento deve marcar o primeiro encontro público entre o senador Flávio Bolsonaro e o governador Tarcísio de Freitas, desde o escândalo envolvendo o filme sobre a vida do ex-presidente da República, Jair Bolsonaro.
14: No Rio de Janeiro, chega ao fim o julgamento da morte do menino Henri Borel. O padrasto da criança, Jairinho, foi condenado a 43 anos de prisão. Já a mãe, Monique Medeiros, recebeu perdão pelo crime de homicídio culposo. Luísa Rodrigues.
17: Após aí 10 dias de julgamento, o mais longo da história recente do Tribunal do Júri do Rio de Janeiro, Dr. Jairinho foi aí condenado a mais de 43 anos de prisão pela morte de Henri Borel. E já Monique Medeiros teve a acusação de homicídio desclassificada e recebeu perdão judicial. O Ministério Público e a Defesa já anunciaram que vão recorrer da decisão.
0: E no esporte agora, olha só, hein? Faltam 7 dias para o início da Copa do Mundo, é muito pouco, contagem regressiva. Carlo Ancelotti faz novos testes, então, na seleção brasileira e esboça mudanças na equipe que vai enfrentar o Egito neste sábado no jogo amistoso.
14: O TMC 360 está no ar com informação que importa para você de um jeito que você vai gostar de ouvir, ver, saber, entender e compartilhar. Agora são 7h04.
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0: 7h04, então a gente já movimenta a nossa reportagem aqui no TMC 360. Após 10 dias de julgamento, o caso Henri Borel chega a um desfecho no Tribunal do Júri do Rio de Janeiro. O ex-vereador Dr. Jairinho foi condenado por homicídio qualificado, tortura e coação. No entanto, o caso ainda pode ganhar novos desdobramentos, né, por conta da transmissão, isso é inacreditável, transmissão ilegal das sessões por um canal na internet, na capital fluminense. Então, Luísa Rodrigues tem as informações para a gente. Bom dia, Luísa.
17: Bom dia a todos os ouvintes da TMC. Pois é, né, após aí 10 dias de julgamento, finalmente chegou ao fim esse processo que apurou a morte do menino Henri Borel. Esse julgamento, inclusive, foi o mais longo da história aqui do Tribunal do Júri do Rio e foi conduzido pela juíza Elizabeth Machado Louro. O ex-vereador, né, doutor Jairinho, foi condenado pelos crimes de homicídio duplamente qualificado, tortura e coação no curso do processo, com a pena aí total de 43 anos, 9 meses e 20 dias de prisão. Já a Monique Medeiros teve acusação de homicídio doloso desclassificada pelos jurados e foi condenada por omissão em relação à tortura sofrida pelo filho, mas a juíza lhe concedeu perdão judicial pelo crime de homicídio culposo e considerou a pena já cumprida por Monique pelo período ali em que ela permaneceu presa durante o processo. Ao longo das sessões, os jurados ali ouviram dezenas de testemunhas, inclusive nós aqui da reportagem da TMC acompanhamos esses 10 dias de julgamentos, onde aí tiveram testemunhas, peritos, assistentes técnicos e também os próprios réus. Os jurados, inclusive, também condenaram um médico, Jefferson Evangelista Correia, que foi assistente técnico da defesa de Jairinho pelo crime ali de falsa perícia. Segundo a acusação, ele apresentou laudos e também prestou depoimentos sustentando teses contestadas pelos peritos oficiais do caso. A sentença, ela foi lida 1h43 da madrugada desta quinta-feira pela juíza Elizabeth Machado e a magistrada também determinou ali um pagamento de uma indenização de R$ 400 mil ao pai do menino, Leniel Borel, valor que deverá ser pago exclusivamente por Jairinho. E aí, tanto o Ministério Público quanto a defesa de Jairinho informaram que vão recorrer dessa decisão. E como vocês bem informaram, né, além dessa sentença, uma possível aí controvérsia pode gerar ali novos desdobramentos desse caso. Apesar de uma decisão judicial que proibia ali gravações e transmissões do júri, vídeos feitos dentro do plenário foram divulgados na internet e tiveram ali milhares de visualizações. Especialistas, inclusive, falaram com a reportagem da TMC que a defesa pode usar o episódio ali para tentar anular o julgamento, alegando prejuízo à imparcialidade dos jurados. Já o Tribunal de Justiça do Rio afirmou que a irregularidade não vai provocar ali automaticamente a anulação desse júri.
14: Obrigada, Luísa, pelas informações. Acho importante a gente só ponderar que existe o risco de ver a contaminação de uma pauta importantíssima com o resultado desse júri. O que, que o perdão judicial, por que, que existe? Existe para quando a justiça reconhece que o réu ele é culpado, mas decide não aplicar a pena porque o sofrimento da pessoa já funciona como uma punição natural. É para isso que existe o perdão judicial. Não é uma absolvição, a culpa existe, mas a punição ela é extinta. No caso do Henri Borel, a juíza usou isso então para livrar Monique Medeiros da pena de homicídio culposo, justificando que ela já sofreu uma reação social desproporcional e discriminatória pelo fato de ser mulher e que se tivesse sido um pai na mesma situação de omissão, ele provavelmente não teria sido processado por causa da cultura patriarcal. E eu acho que aí a gente tem um erro muito, muito grave e eu provoco você, ouvinte, você, telespectador, a pensar. Se um pai, na mesma situação, não teria tido, de acordo com a juíza, essa reação dessa forma por ser homem, não é isso que está errado? Não é justamente isso que está errado? A sociedade, nesses últimos 5 anos, pediu justiça por esse menino. Ficou do lado desse pai, que estava pedindo, dia após dia, justiça por esse menino. O errado é nós, enquanto uma sociedade machista, sim, patriarcal, sim, por vezes, não nos surpreendermos quando o pai tem a mesma culpa, porque teve culpa, Monique Medeiros, que nem a mãe. Então, tá aí. A gente vê uma juíza usando uma pauta social legítima e urgente para justificar uma omissão desse tamanho. Uma decisão que joga o holofote justamente para a questão do patriarcado, mas desvia do que é importante, que é uma conduta de uma mãe que se silenciou durante a tortura de uma criança vulnerável. Durante esse julgamento ficou provado que a mãe sabia que o menino era agredido constantemente. E, como bem foi apresentado, a mãe teve outras preocupações quando o menino morreu, como, por exemplo, pedir para a babá para apagar as mensagens que indicariam a culpa dela, a omissão dela, como pensar na roupa que ela iria para o velório, como ir para um salão de beleza, arrumar as unhas e o cabelo depois que o filho dela morreu. Bom, é uma lei que deveria cobrar a proteção dos pais de qualquer responsável de criança, mas instrumentalizou o debate de gênero e usou como um escudo, então, para atenuar a responsabilidade dessa mãe num crime brutal que chocou o país. E como o pai dele, do menino Henri, falou, não é o tipo de justiça que se esperava. Bom, são 7h10 agora.
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14: Muito bem, vamos seguir aqui com o nosso noticiário. Vamos falar agora do governo brasileiro. O Ministério das Relações Exteriores contestou a decisão dos Estados Unidos de impor tarifas adicionais de 10% e 12% sobre produtos brasileiros, sob a alegação de falhas no combate ao comércio de mercadorias produzidas com trabalho forçado. Os detalhes, direto de Brasília, com Murilo Hernandes.
18: Oi, Joana.
14: Bom dia
18: para você, para o Rafael e todos que estão nos acompanhando.
0: Bom dia.
18: Isso mesmo, viu? Além de tudo isso que você falou, o Brasil também não descarta a ideia de colocar em prática a lei da reciprocidade, que a gente vai explicar um pouquinho depois, viu? Isso tudo porque o escritório representante do Estado dos Estados Unidos, após concluir uma investigação, ele chegou a colocar sobretaxas de até 12,5% para países que na avaliação americana não adotariam as medidas para impedir a circulação de mercadorias produzidas com trabalho forçado. E o Brasil, ele está nessa lista, viu? Em nota, o Palácio do Itamaraty, ele afirmou que a decisão norte-americana desconsidera a realidade e lembrou que o país é reconhecido internacionalmente pelas políticas de combate ao trabalho análogo à escravidão. E o Itamaraty também destacou a recente promulgação do protocolo de 2014 da Organização Internacional do Trabalho e os mecanismos permanentes de fiscalização adotados pelo governo brasileiro nesse caso, né? O tema ele também esteve no centro de uma reunião ministerial que aconteceu ontem, na quarta-feira, no Palácio do Planalto. E durante o encontro, o presidente Lula criticou o secretário de Estado Rubio e afirmou que o Brasil não aceitará o tratamento que os Estados Unidos têm dado para o país nos últimos dias, né? Além da contestação diplomática, o governo ele também mantém as negociações para tentar evitar as novas tarifas, mas já sinaliza a possibilidade de recorrer à lei da reciprocidade econômica, que permite adotar contramedidas contra países que imponham barreiras que sejam consideradas como injustificadas aos produtos nacionais, né? A expectativa agora é pela continuidade das consultas públicas e das negociações entre os dois países. A gente, claro, vai seguir acompanhando todos os desdobramentos para trazer novidades para vocês a qualquer momento. Volto com vocês no estúdio.
0: Valeu, Murilo. Esse assunto é importante. A gente vai continuar nele, inclusive, aqui no 360, agora com a Lívia Brás, que também está ao vivo aqui com o TMC 360. Por conta dessa tensão toda, né, o presidente Lula afirmou que o Brasil vai ampliar a busca por novos parceiros de negócios para tentar reduzir os impactos dessas tarifas anunciadas por Donald Trump. Enfim, é um assunto que repercute internamente, inclusive no Palácio do Planalto e também no Itamaraty, né, Lívia?
16: Pois é, Rafa, Joana, bom dia para vocês. Ontem teve uma reunião ministerial lá no Palácio do Planalto, né? O presidente Lula conduziu essa reunião e nela, depois dela, né, o presidente Lula disse que o Brasil não vai ficar dependente do mercado norte-americano e voltou a reforçar que o Brasil é uma nação soberana. Segundo o presidente, se os Estados Unidos não quiserem comprar ou investir aqui no Brasil, o governo vai sim procurar outros mercados e outros investidores. Essa declaração foi feita depois que o escritório do representante comercial dos Estados Unidos sugeriu essa aplicação dessa tarifa de até 25% sobre parte das importações brasileiras. O relatório é o resultado de uma investigação que foi aberta durante o governo Trump, né, sobre as supostas práticas comerciais que são consideradas desleais. Entre as principais justificativas, né, um nome que vem sendo falado muito aí, está justamente a questão do PIX. O documento diz que esse sistema brasileiro de pagamento instantâneo, né, que faz tanto sucesso entre todos nós brasileiros, ele prejudicaria as empresas dos Estados Unidos que atuam principalmente no setor de transações eletrônicas, como bandeira de cartão de crédito e também as plataformas digitais. Ontem também, o presidente Lula confirmou, né, durante essa reunião ministerial, que ele vai participar, sim, da próxima reunião do G7, que acontece na França. Ele disse que inicialmente não iria, mas resolveu participar depois dessas novas medidas que foram tomadas aí pelos Estados Unidos. Lula ainda explicou que esse encontro, né, o G7 lá na França, ele pode ser, sim, uma oportunidade para defender multilateralismo, democracia e também o fortalecimento das instituições internacionais. O presidente disse ainda que ficou muito surpreso com a decisão dos Estados Unidos, já que os dois países mantinham aí negociações em andamento justamente para tentar chegar a um acordo comercial.
14: Obrigada, Lívia, pelas informações. Vamos fazer o seguinte, vamos mostrar aqui para quem nos acompanha no nosso canal do YouTube, para quem nos acompanha no rádio, eu vou narrar o que vamos mostrar. É a nossa página da tmc.com.br, do tmc.com.br, que é o nosso site maravilhoso. É sobre isso que a Lívia estava falando. Então, o destaque é essa surpresa, né, de Lula com o início das novas tarifas comerciais dos Estados Unidos, eu acho muito importante a gente ressaltar o que a Lívia disse, porque tem muita narrativa. E ontem nós entrevistamos aqui Eduardo Bolsonaro, falamos sobre isso. Há uma sede muito grande sempre dos políticos de transformar tudo no jogo que eles jogam. Então, temos aqui uma questão de diplomacia, os Estados Unidos anunciando essas tarifas, e depois nós temos aqui isso sendo usado como arma eleitoral no nosso país. Quando o presidente Lula diz que foi surpreendido pelo anúncio de novas tarifas, nós imaginamos o Lula recebendo essa notícia do nada e falando: meu Deus, como assim? Ninguém imaginava? Não é bem assim. E a Lívia disse isso muito bem, Lívia Braz, direto de Brasília, agorinha, há pouco. Disse que havia negociações em andamento. Então, sim, havia uma negociação, havia a perspectiva desse anúncio, mas a forma como ele foi anunciado, como as tarifas foram anunciadas, surpreendeu. De acordo com o presidente Lula, a medida foi divulgada antes de um fim de 30 dias, um prazo de 30 dias que tinha sido acertado com o presidente Donald Trump para que os ministros responsáveis pelo comércio dos dois países tentassem chegar a um entendimento. Lula disse também que durante uma reunião que durou cerca de 3 horas com o Trump, ele apresentou uma lista de temas de interesse do Brasil na relação bilateral e, diante de divergências entre os representantes da área comercial, a proposta foi conceder mais tempo para as negociações. O presidente então classificou a decisão como inesperada, disse que o Brasil não pode aceitar esse tratamento recebido e disse também que vai enviar para o Donald Trump uma nova carta e que pretende publicar artigos na imprensa internacional para defender a posição brasileira e criticar a medida adotada pelos Estados Unidos. Enquanto isso, a diplomacia continua acontecendo e as equipes continuam conversando nos bastidores. 7:19.
0: E a gente volta a falar, né, sobre o Dark Horse, né, assunto também importante, porque é o seguinte: em Minas Gerais, o senador e pré-candidato à presidência da República, o Flávio Bolsonaro, negou que pediu dinheiro ao ex-banqueiro Daniel Vorcaro para a produção do filme Dark Horse. Só para a gente contextualizar aqui, né, como a gente já trouxe essa informação, a cinebiografia baseada na vida de Jair Bolsonaro. Ao vivo com a gente de Belo Horizonte, Letícia Benassi tem mais informações sobre essa agenda, então, de Flávio Bolsonaro. Letícia, bom dia para você.
19: Bom dia, Rafael. Bom dia, Joana. É isso, né, gente? Ele esteve aqui em Belo Horizonte, o senador Flávio Bolsonaro, e negou ter pedido dinheiro ao ex-banqueiro Daniel Vorcaro, como vocês disseram, para a produção do filme Dark Horse. Ao comentar esse assunto, né, o Flávio afirmou que os recursos utilizados no projeto vieram da iniciativa privada e reforçou que não teve participação de dinheiro público na produção. O senador também respondeu às críticas feitas por Romeu Zema nos últimos dias. De acordo com o Flávio, o ex-governador de Minas Gerais se precipitou ao fazer declarações aí sobre esse caso. Apesar das divergências recentes, ele defendeu a união dos nomes na centro-direita para as eleições, né, desse ano, e afirmou que acredita que diferentes lideranças do campo conservador estarão juntas na disputa contra o PT. As declarações acontecem no meio desse aumento dessa tensão entre o Flávio e o Zema, né? Desde que vieram a público informações sobre a relação do senador com o Daniel Vorcaro, o ex-governador tem elevado o tom das críticas. Primeiro, ele classificou o episódio como imperdoável. Depois disse, abre aspas, que gambá cheira a gambá, fecha aspas, e afirmou que uma eventual candidatura de Flávio Bolsonaro poderia favorecer a reeleição do presidente Lula. É com vocês aí do estúdio.
14: Obrigada pelas informações. E ainda falando de Flávio, sim, ainda falando de Flávio Bolsonaro, vamos agora para São Paulo, porque a tradicional Marcha para Jesus vai ser feita hoje em São Paulo, um evento realmente tradicional e deve marcar o primeiro encontro público entre o senador Flávio Bolsonaro e o governador Tarcísio de Freitas, desde o escândalo envolvendo o filme sobre a vida do ex-presidente Jair Bolsonaro. A Luísa Mutoni tem mais detalhes.
20: A caminhada sai da Estação da Luz, no centro de São Paulo, por volta de 10 horas da manhã e segue até a Praça Heróis da Força Expedicionária Brasileira, na Zona Norte. A expectativa dos organizadores é de que o evento reúna 2 milhões de pessoas. Neste ano, cerca de 26 mil caravanas se inscreveram para participar, então, somado ao feriado de Corpus Christi, pessoas do Brasil Brasil inteiro estão aguardadas nesse evento. O percurso tem 3,5 km e contará com 8 trios elétricos. A programação prevê shows de cantores da música gospel, como Aline Barros, também momentos de oração e, claro, a presença de autoridades. Entre as confirmadas estão os pré-candidatos à presidência da República, Flávio Bolsonaro e Ronaldo Caiado, o governador de São Paulo, Tarcísio de Freitas, e o prefeito Ricardo Nunes.
0: Valeu, Luísa Mottoni, 7 horas e 23 minutos. A gente muda a pauta aqui, muda de assunto no TMC 360. A Polícia Federal cumpriu 3 mandados de busca e apreensão no Paraná. A operação mirou uma quadrilha que aplicava golpes na internet a partir de um site falso que copiava o visual da página oficial do sistema do governo federal. De acordo com as investigações, os criminosos enganavam trabalhadores com anúncios falsos de consulta e liberação de saques, então, do PIS. Que loucura, que coisa. Do Paraná, então, o Ângelo Sfair está ao vivo com a gente. Ângelo, conta pra gente essa história.
1: Mais um caso para os trabalhadores ficarem atentos. A Polícia Federal vem investigando essa situação há mais de um ano, e desde então esses criminosos vinham enganando aqueles que têm o direito ao saque do PIS. O site criado pelos criminosos, ele era muito, muito parecido com o ambiente original e inclusive oferecia dados verdadeiros, o que sugeria para os trabalhadores que de fato ele estava em um ambiente seguro. Acontece que quando estava próximo da liberação daquele benefício, que na verdade ele não existia, os criminosos cobravam desses trabalhadores, dessas vítimas, algumas taxas bancárias para liberar o benefício, e era justamente dessa forma que eles angariavam esse dinheiro. Cobravam as taxas, quando o trabalhador fazia esse depósito, eles sumiam sem esse depósito relativo ao saque do PIS. Essa investigação ela começou então em 2025 e ontem tivemos cumprimentos de mandados em Curitiba e na cidade de Castro, que fica nos Campos Gerais do Paraná, a aproximadamente 100 quilômetros da capital paranaense. Foram apreendidos celulares, computadores, documentos. Essas informações devem auxiliar a Polícia Federal a aprofundar as investigações e descobrir mais detalhes de como trabalhava essa quadrilha. O site falso que enganou trabalhadores em todo o Brasil, ele já não está mais no ar. Segundo a Polícia Federal, nas últimas horas, ninguém foi preso, mas estes investigados devem responder pelos crimes de estelionato e fraude digital.
14: Vamos falar agora, obrigada, Ângelo, sobre a classificação do Comando Vermelho e do PCC como organizações terroristas pelos Estados Unidos. O presidente Lula diz que, e avalia, que vai ser difícil, ao menos no curto prazo, reverter essa decisão dos Estados Unidos. Lívia Braz está aqui de volta para explicar para a gente. Então, o presidente Lula tentou, ou queria, que essa decisão ela fosse revertida, né?
16: É, querer, queria, né? Mas a avaliação é que isso não vai ser tão simples assim, viu, Joana? Os Estados Unidos vão passar a considerar essas duas organizações criminosas, as principais aqui do Brasil, né? Que são PCC e Comando Vermelho, como organizações terroristas estrangeiras já a partir de amanhã, sexta-feira. E aí, nos bastidores, o governo do presidente Lula, né, avalia que vai ser, de fato, muito difícil reverter essa decisão, pelo menos num curto prazo. Percepção do Planalto é que essa medida ela tem um componente político muito forte e, por isso, ela não deve ser revista assim de forma imediata, tão rápida. Apesar de toda essa repercussão, os integrantes do governo dizem que não tem aí uma expectativa de ações diretas dos Estados Unidos em território brasileiro, pelo menos por enquanto. A principal preocupação nesse momento está nos possíveis efeitos econômicos dessa classificação do PCC e do Comando Vermelho como organizações terroristas internacionais. Segundo a avaliação do governo, essa medida pode afetar principalmente o quê? Imagem do Brasil no exterior, gerar também insegurança entre os investidores e em todas as empresas que querem investir aqui no país, e, claro, também aumentar o nível de fiscalização sobre as operações financeiras que acontecem no Brasil. Há também um receio de alguns impactos indiretos no sistema bancário e também em alguns mecanismos de pagamento. No principal deles, que é o PIX, que tem sido alvo de polêmica e de críticas por parte dos Estados Unidos. Na prática, quando os Estados Unidos eles classificam PCC e Comando Vermelho como essas organizações terroristas internacionais, os Estados Unidos eles acabam ampliando o alcance das sanções e das restrições financeiras contra esses grupos. E aí colocam essas facções brasileiras no mesmo enquadramento jurídico de cartéis, por exemplo, e daquelas organizações criminosas internacionais que já são monitoradas pelo governo americano.
0: Lívia Braz, então, e inclusive sobre o PIX, os Estados Unidos citaram 20 vezes, 20 vezes é muita coisa no relatório, o PIX, né, para justificar a tarifa de 25% contra o Brasil, nesse caso especificamente contra produtos brasileiros.
14: Agora, só para a gente ponderar aqui algo que não deveria passar de percebido. Ontem a gente conversou, é a segunda vez que eu falo aqui no jornal, mas é importante. Conversou com Eduardo Bolsonaro, ex-deputado federal que está nos Estados Unidos, entrevistamos, e nós falamos sobre o PIX, perguntamos se a família Bolsonaro, e nós sabemos que tanto Eduardo quanto Flávio agora já respondem pela família, a família que tem um poder político muito grande aqui no nosso país. Se a família Bolsonaro defende o PIX, Eduardo disse que sim. E, bom, assunto resolvido na entrevista. Pouco depois, ele gravou um vídeo, não sei se por conta desse assunto fresco na memória, se por conta da provocação da pergunta do Felipe Bueno, mas ele gravou um vídeo para as redes sociais falando que os Estados Unidos têm o PIX deles, um mecanismo que é muito parecido ao nosso PIX, que é chamado Zelle. Provavelmente a pronúncia não deve ser essa. Mas isso é algo que vale a nossa atenção. Vale a gente deixar ali no nosso radar, porque nós sabemos que Eduardo Bolsonaro e os aliados têm uma movimentação muito grande com o governo dos Estados Unidos. Então, por que pensar agora, por que falar agora sobre esse método de pagamento dos Estados Unidos? Há uma negociação em andamento com o PIX. Se tivermos outra oportunidade para perguntar para Eduardo Bolsonaro, iremos fazê-lo. Seguindo aqui, vamos trazer uma pesquisa Atlas Intel, Rafa?
0: Tem sim pesquisa Atlas Intel sobre exatamente esse assunto, os Estados Unidos, né, a decisão de classificar o PCC e também o Comando Vermelho como organizações terroristas. E olha, essa decisão divide o Brasil, mas tem aí uma leve margem, uma leve maioria favorável a essa medida. De acordo com, então, essa pesquisa Atlas Intel, 53,1% aprovam a classificação de PCC e também Comando Vermelho como organizações terroristas. 44,7% desaprovam e 2,2% não sabem. No entanto, uma outra pergunta também foi feita, né? Quando perguntados, então, se a medida representa uma agressão à soberania brasileira, aí é um empate, praticamente um empate rigoroso aqui. É impressionante. 49,7% dizem que não e 49,4% dizem que sim. 0,9% não sabem responder, né? Não responderam, enfim. Realmente bem interessante essa pesquisa apontando um empate rigoroso nesse ponto específico. E só para fechar aqui, Joana, e você que acompanha o TMC 360, mais brasileiros querem que o próprio Brasil adote a classificação. 59,9% defendem que o governo do Brasil também classifique como organizações terroristas e 40,8% são contra. Enfim, dividindo opiniões, está bem apertada aí, bem apertado, né? Os números mostram esse equilíbrio e a gente continua acompanhando também esse assunto. 7 horas e 31 minutos, Transamérica agora é TMC, quem escuta sabe.
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26: Olá, ouvinte TMC, uma excelente quinta-feira, dia que começou nublado, com chuva e bastante trânsito no Recife e região metropolitana. Na Zona Norte, algumas vias com trânsito movimentado e, claro, com lentidão. É o caso da Avenida Norte no sentido Recife Antigo, principalmente entre a Tamarineira e o bairro do Espinheiro. Tem lentidão também na Rua 48. Nesse momento, quem sai de Casa Amarela na Zona Norte para a Zona Sul tem como melhor opção de trajeto pegar a Real da Torre, depois seguir pela Domingos Ferreira. Nesse momento, evite Rui Barbosa e também Avenida Norte. 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

0: De volta com o seu noticiário local aqui na nossa programação TMC Recife 92.7, sempre te deixando muito bem informado, muito bem atualizado sobre tudo o que está acontecendo aqui na nossa capital pernambucana, na sua região metropolitana do Recife. Os constantes casos de furtos em semáforos das principais vias do Recife fez com que a Autarquia de Trânsito e Transporte Urbano, a CTTU, instalasse 24 dispositivos antifurtos na área central aqui da capital pernambucana. Em localidades como Avenida Cruz Cabugá, Agamenão Magalhães e também a Avenida Norte, é possível ver alguns desses dispositivos antifurtos, que são acessórios compostos por tiras metálicas perfurantes voltadas para baixo, dispostas em um formato de pétalas de flor. Esse equipamento visa impedir a subida de vândalos e ladrões nos postes. Segundo a CTTU, os prejuízos com furtos em semáforos contabilizados entre os meses de setembro de 2025 e maio deste ano já ultrapassam R$ 685 mil. Ainda dentro desse recorte temporal, foram registrados, de acordo com a autarquia, mais de 100 boletins de ocorrência relacionados a esse tipo de crime. As ocorrências mais frequentes acontecem em importantes corredores de circulação da cidade, como a Cruz Cabugá, a Agamenão Magalhães e a Avenida Norte, o que impacta diretamente a operação dos equipamentos e a segurança viária da população. Além da instalação desses dispositivos antifurtos, a CTTU informou que estão sendo feitas a substituição de cabos de cobre por alumínio, colocação de materiais que possuem menor valor comercial e utilização de cordoalhos de aço para reforçar a proteção da rede elétrica dos semáforos. Todas essas medidas que começaram a ser implementadas em setembro do ano passado visam desestimular novas ocorrências de furtos destes equipamentos. A autarquia também informou que não há previsão para a implantação de mais dispositivos antifurtos em outras localidades aqui do Recife. A instalação dessa barreira de proteção de postes já acontece também em outras cidades do Brasil. Em São Paulo, por exemplo, os conhecidos chapéus chineses começaram a ser implantados pela Companhia de Engenharia de Tráfego desde 2024. Ambos os dispositivos, tanto o de Recife quanto o de São Paulo, visam impedir que vândalos e ladrões tenham acesso aos equipamentos de trânsito. Essas e outras informações aqui na sua Transamérica, que agora é TMC. Quem escuta sabe.
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1: 7:40. Vamos pro É da Sua Conta? 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O Ale Lupi vai trazer algumas dicas para donos de bares e restaurantes em relação à organização para um Mundial de Futebol. A Copa do Mundo começa na semana que vem. Ai, meu Deus, é já na semana que vem. Oi, Ale, bom dia.
2: Olá, tudo bom aí? Pois é, né? Uma pesquisa da SPM mostrou que cerca de 21% dos brasileiros pretendem assistir aos jogos do Mundial de Futebol fora de casa. Essa é uma ótima oportunidade para você que tem um bar ou restaurante, por exemplo, faturar um extra nesse mês de junho, né? Então, bora se organizar? Primeira dica, que tal investir na experiência que seus clientes vão ter assistindo aos jogos no seu estabelecimento? Uma decoração temática com bandeirinhas e cartazes ajuda a chamar a atenção de quem passa na frente do seu espaço e acaba criando aquele clima mais festivo, né? E se você puder usar parte dessa decoração para divulgar promoções especiais durante o campeonato, melhor ainda. Além disso, não esquece de conferir se as TVs, telões e sistema de som do seu estabelecimento estão funcionando, porque ninguém merece perder um gol decisivo, é ou não é? Mais uma dica, verifique se há necessidade de contratar funcionários temporários para esse mês de maior movimento. E por fim, confira se seu estoque será suficiente para a demanda de clientes que você espera receber. São muitas coisas para se fazer, pensar, né? 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Essa foi minha dica de hoje, mas amanhã tem mais aqui no É da Sua Conta. Até lá!
3: 7:43. A gente aqui no TMC 360. Agora a gente vai falar sobre uma decisão, né, um assunto importante aqui. O Conselho Nacional dos Direitos da Criança e do Adolescente, o CONANDA, avalia acionar a justiça após o Senado derrubar uma resolução do órgão. A presidente do Conselho, a Deila do Nascimento Martins Cavalcante, afirma que a norma não impedia denúncias, investigações ou responsabilização de casos de violência sexual contra crianças e adolescentes. De acordo com ela, né, a resolução apenas orientava o atendimento na rede de proteção e não criava novos direitos. A principal preocupação do CONANDA é evitar que a decisão gere barreiras no atendimento a vítimas e insegurança também para profissionais de saúde e assistência social. A derrubada foi defendida por parlamentares com a justificativa de que a norma poderia dificultar a identificação de abusadores. Já o Conselho contesta essa avaliação, essa interpretação, e diz que segue avaliando medidas jurídicas e possíveis novos instrumentos para garantir a proteção integral de crianças e adolescentes.
1: Pois é, essa derrubada ela se deu em 1 minuto e 42 segundos, uma votação simbólica, que é quando não precisa nem ter lá os
3: tudo senadores. Já está combinado.
1: Já está combinado, então é só abrir a votação e encerrar a votação. Um assunto importante desse, Rafael Tebas. 1 minuto e 42 segundos foi o tempo, então, que o Senado levou para aprovar esse projeto que dificulta o acesso à interrupção legal da gravidez para crianças e adolescentes vítimas de estupro. Vale lembrar que aqui no Brasil, o aborto não é legalizado. A gente não está falando de acesso ao aborto, tá? É outra conversa, é uma conversa anterior a isso. É proteção das vítimas de estupro. Proteção das vítimas de estupro. Então, a gente teve uma votação simbólica, nenhum senador teve o voto registrado, não dá nem pra gente saber como é que pensa cada um dos senadores. Dá pra imaginar, dá. Por exemplo, a senadora Damares Alves, do Republicanos do DF, que era relatora do caso no Senado, ela comentou a aprovação. Vamos ouvir.
4: Gente, vitória da família, vitória dos pais, autonomia e poder familiar garantido. O que fizemos agora? Acabamos de votar aqui no plenário o projeto de decreto legislativo 03 de 2025, que susta, acaba a resolução do CONANDA, que permitia qualquer menina que foi estuprada chegar no pronto-socorro, no hospital, grávida em qualquer estágio gestacional e pedir o aborto sem os pais saberem. Imagine você que é pai e mãe e descobrir que a sua filha de 14 anos está lá no hospital, sozinha, fazendo um aborto, grávida de 5 meses. Como você se sentiria? Essa resolução do CONANDA estava errada. Nós tínhamos que consertar para garantir o poder familiar. Mas a resolução tinha um outro erro também. Poderia fazer um aborto sem um boletim de ocorrência. Peraí, se uma criança chega estuprada em um hospital, tem que imediatamente fazer um boletim de ocorrência. Sabe por quê? Como é que eu vou pegar o pedófilo? Podia acontecer o seguinte: a criança foi estuprada por um vizinho, foi lá, fez o aborto, volta para casa pro lado do vizinho, ou um parente próximo. Vai lá, faz o aborto, volta para o colo do estuprador. Essa resolução estava equivocada.
1: É um desserviço essa fala da senadora. A gente tem aqui o compromisso de trazer ponto e contraponto. Todas as pautas, todos os assuntos, por mais polêmicos que sejam, têm defensores, têm opositores. E o compromisso da TMC é sempre trazer os dois lados para que você possa formular a sua opinião. Mas é um desserviço a fala da senadora. Eu, se eu pudesse não ouvir essa fala, eu não ouviria, porque confunde absolutamente uma questão que é urgente, que é de saúde pública, com uma questão que é moral, que é uma discussão do aborto que não está sendo discutida aqui. A gente não tem isso em pauta. Mas enfim, vamos fazer o seguinte, vamos agora seguir aqui o nosso rito, vamos ouvir o contraponto da Luciana Temer, que é presidente do Instituto Liberta, que é uma organização social que trabalha pelo fim da violência sexual contra crianças e adolescentes. Ela deu a opinião sobre essa medida aprovada ou a derrubada da resolução do CONANDA. Vamos ouvir.
5: Eu acho que essa fala da senadora Damares, ela de fato não retrata o que acontece na realidade, né? Ela fala como se a menina fosse lá em qualquer lugar e pronto, já fez o aborto, voltou para casa. Daí no dia seguinte vai lá de novo e faz o aborto. Gente, deixa eu contar uma coisa para vocês. Só 2% dos municípios brasileiros têm serviço de abortamento legal. Então, para a menina conseguir chegar no serviço de abortamento legal, já é uma epopeia. Né? E quando ela chega, não é simples assim, ela vai lá, chega e faz o aborto. Então, acho que a gente precisa entender que contexto de violência que é esta. Segundo, que muitas meninas não querem a presença dos pais, porque os pais foram os abusadores. Né? Eu vou dar um dado aqui para os ouvintes, de que nós temos 6 registros de estupro de menores de 14 anos por hora neste país. 6 registros por hora. Este é um dado oficial policial do Anuário Brasileiro de Segurança Pública. Desses 6 registros de estupro, 5 são contra meninas e 1 contra menino. Em 63% dos casos, esse estupro é praticado por familiar, em 70% dentro de casa. Então, gente, a gente está falando de uma menina de 11 anos que foi estuprada pelo pai e engravidou. Ela não quer o pai junto nessa conversa.
1: Veja só esse dado. 5 meninas são estupradas por hora no Brasil e 70% desses estupros acontece dentro de casa. 60% é cometido por um familiar. O que aconteceu no Senado não foi a defesa da vida e passou muito, mas muito longe de qualquer discurso pró-vida. Você, que defende de verdade essa bandeira, você foi usado por esses políticos. O que vimos com a aprovação desse projeto, com a derrubada da norma do CONANDA, foi a vitória de um moralismo de fachada, de mentira. É uma hipocrisia covarde de um grupo que diz proteger o feto, mas quando o feto vira uma criança, sofre violência pouquinhos anos depois, simplesmente viram as costas e olham para o lado. Um homem mandou uma mensagem no Instagram que mostra exatamente como funciona essa cabeça fechada, esse moralismo de fachada. Ele escreveu que uma criança não pode tomar decisões médicas sem autorização dos pais e que mudar isso, autorizar isso, seria imoral. Imoral é você, com 30, com 40 anos na cara, que não se digna a sair da sua bolha para ir atrás de informação básica. A maioria esmagadora dos abusos sexuais, dos estupros contra crianças acontece em casa. Há pais que são coniventes com esses estupros. Você acha realmente que um pai conivente com um estupro, um crime desses, vai orientar a filha? Vai levar a filha a um hospital para um atendimento médico? As pessoas não entendem que o buraco é embaixo, muito mais embaixo do que a realidadezinha delas. Por exemplo, em Brasília, essa realidade de rei, de rainha que eles vivem. Não é sobre meninas terem acesso à interrupção legal da gravidez. É antes disso. Com essa mudança, os pais precisam autorizar a menina a ter qualquer atendimento médico de emergência pós-violência. Como é que você exige a assinatura dos pais, se em muitos casos o pai ou padrasto é o próprio estuprador e a mãe consente? O Estado está trancando a vítima num quarto com o agressor, com o estuprador, e está jogando essa chave fora. E pior de tudo, quer piorar isso? Passou o dia inteiro de ontem, não vimos uma mobilização parlamentar concreta para conseguir frear esse absurdo. Silêncio covarde, inclusive de alas ideológicas mais progressistas, de esquerda, de partidos governistas, que deveriam estar se movimentando imediatamente para acionar o Supremo Tribunal Federal, por exemplo. Onde é que estão as ações diretas de inconstitucionalidade? Cadê a urgência para judicializar essa matéria? Bom, é uma inversão absoluta da lógica. A vida e a saúde de uma criança de 10, 11 anos não pode depender do carimbo de quem as violou. O Senado não salvou ninguém, a senadora Damares Alves não salvou absolutamente ninguém, não salvou feto, não salvou bebê, não salvou vida nenhuma. O Senado só oficializou o abandono de incapaz. E a omissão de quem se cala ontem e hoje assina por baixo. São 7h52.
3: 7h52. Então, olha só, a gente movimenta a nossa reportagem, vamos para o Rio de Janeiro. O Tribunal de Contas do Estado do Rio encaminhou a Alerj, aquele parecer que recomenda a rejeição da prestação de contas de Cláudio Castro, do governo Castro, em relação às contas de 2025. A recomendação foi aprovada pela maioria

0: as contas do governo estadual. Entre os pontos apontados ali por ele, pelo TCE, está uma divergência de mais de 1 bilhão relacionada ao investimento do Rio Previdência no Banco Master. Segundo o tribunal, o valor foi contabilizado pelo governo como disponível em caixa, apesar dessa incerteza sobre a recuperação dos recursos após a liquidação da instituição financeira pelo Banco Central. Com a notificação, então, o processo passa agora para análise da Assembleia Legislativa do Rio, que vai elaborar um parecer recomendando a aprovação ou a rejeição das contas. Depois dessa etapa, o tema ainda precisa passar por votação dos integrantes da comissão e pelo plenário da Alerj. Até o momento, a gente não tem ainda uma previsão para que isso aconteça. A gente lembra que Cláudio Castro renunciou ao cargo de governador em março desse ano para disputar uma vaga do Senado, mas ele desistiu dessa candidatura após ser alvo de duas operações da Polícia Federal. Uma dessas investigações que apurava justamente investimentos ali do Rio Previdência no Banco Master. O ex-governador então está inelegível até 2030 por uma condenação da Justiça Eleitoral relacionada às eleições de 2022.
1: Agora são 7h54. Obrigada pelas informações. Vamos agora para Minas Gerais. A Justiça Federal condenou servidores do Departamento Nacional de Infraestruturas de Transportes, o DENIT, e empresários por um esquema milionário de propinas e superfaturamento. Decisão aponta fraudes em contratos de manutenção rodoviária entre 2008 e 2019, com um desvio superior a 10 milhões de reais. A Letícia Benassi tem os detalhes para a gente. Oi, Letícia.
2: É, gente, é isso mesmo. A Justiça Federal condenou servidores do Departamento Nacional de Infraestrutura de Transporte, o DENIT, e empresários por participação em um esquema de fraudes em contratos de manutenção de rodovias aqui em Minas Gerais. De acordo com a decisão, o grupo atuou entre 2008 e 2019 e teria causado um prejuízo superior a 10 milhões de reais aos cofres públicos. Segundo a investigação, as empresas envolvidas inflavam medições de serviços, cobravam também por trabalhos que não eram feitos e até registravam serviços mais baratos como se fossem mais caros. Parte dos serviços do DENIT seria responsável por validar essas informações e permitir que os pagamentos fossem liberados. A justiça concluiu que havia uma atuação coordenada entre empresários e servidores, caracterizando crime de associação criminosa. Ao todo, 9 pessoas foram condenadas. As penas variam de 1 ano e 3 meses a 2 anos de prisão em regime aberto, mas foram substituídas por prestação de serviços à comunidade e pagamento de multas. A sentença também determina o pagamento de 1 milhão de reais por danos morais coletivos, sob o argumento de que as fraudes prejudicaram a confiança da população na administração pública e afetaram a segurança das rodovias. Já o superintendente regional do DENIT, aqui em Minas Gerais, foi absolvido. Segundo o juiz, não houve provas suficientes da participação dele nesse esquema. O caso é resultado de investigações da Operação Rota BR-090, que apurou irregularidades em contratos de manutenção rodoviária aqui no estado.
1: Valeu, Letícia, pelas informações. Agora para Brasília, o ministro do Supremo Tribunal Federal, Flávio Dino, marcou para o dia 16 de junho o julgamento da ação penal contra Eduardo Bolsonaro. O deputado é acusado de tentar atrapalhar as investigações sobre os atos golpistas. Murilo Hernandes, de volta com a gente ao vivo.
3: Isso mesmo, Joana. Bom dia novamente para você e para o Rafael. Bom, está para o dia 16, como você falou, marcado o julgamento de Eduardo Bolsonaro. Né? Na prática, os ministros da primeira turma do Supremo, eles vão analisar se Eduardo Bolsonaro cometeu crimes ao atuar nos Estados Unidos em busca de apoio político e institucional contra as decisões da justiça brasileira e contra as autoridades que conduzem as investigações relacionadas ao ex-presidente. De acordo com a Procuradoria-Geral da República, essas iniciativas teriam ultrapassado os limites da atuação parlamentar e configurado uma tentativa de pressionar ou influenciar o andamento dos processos em curso no Brasil. Por isso, o órgão apresentou uma ação penal que agora será julgada no Supremo, o STF. A defesa de Eduardo Bolsonaro rejeita as acusações. Os advogados afirmam que ele exerceu atividade política legítima, amparada pela liberdade de expressão e pelo direito de dialogar com as autoridades estrangeiras. No dia 16, os ministros Alexandre de Moraes, Flávio Dino, Cristiano Zanin, Carmen Lúcia e Luiz Fux, eles vão decidir se as condutas atribuídas ao ex-deputado configuram como crime. Caso haja condenação, a própria turma vai decidir também se a pena deve

0: ser aplicada o tempo da pena, né? O julgamento ele acontece em meio ao aumento das tensões diplomáticas entre Brasil e Estados Unidos, em um momento de forte pressão política envolvendo os integrantes do bolsonarismo e as investigações que tramitam no Supremo. A gente segue acompanhando e traz os desdobramentos ao vivo para quem nos acompanha. Volto com vocês.
1: Valeu, Murilo. Acho que vale a gente acrescentar aí algo bem importante. Ontem, aqui na TMC, no TMC 360, em entrevista, Eduardo Bolsonaro admitiu que conversou com Donald Trump e que pediu, admitiu que pediu, na verdade, porque conversar a gente já sabia que ele tinha conversado, que ele pediu para que a Magnitsky voltasse para o Alexandre de Moraes e a esposa dele, Vivi Anne Bassi de Moraes. Então, se esse julgamento ele vai acontecer, pode ser que esse fato novo, essa declaração nova também seja usado caso realmente a Magnitsky seja volte a ser aplicada. Por enquanto, não existe nenhum tipo de manifestação do governo Donald Trump em relação a isso. Vamos para o esporte agora? Depois de um dia de muita proximidade com os torcedores em Nova Jersey, a rotina da seleção brasileira muda hoje. O técnico Carlo Ancelotti comanda um treino totalmente fechado para a imprensa, com foco exclusivo em jogadas de bola parada. Dos Estados Unidos, Marco Bello.
2: Ontem, no local onde a seleção brasileira está realizando seus treinamentos, aqui em Nova Jersey, nos Estados Unidos, no CT moderníssimo, reformado do Red Bull, a seleção fez um treino comunitário. Um treino voltado à comunidade brasileira que vive no entorno do CT em Newark, que, aliás, é um dos locais nos Estados Unidos onde há mais brasileiros. Muita gente acompanhou o treino e muita gente ficou de fora ainda. Os jogadores trabalharam, fizeram toda a atividade e depois atenderam os torcedores, como a gente vai ver nas imagens captadas pela TMC.
3: Aí antes de encerrar, eu vou mandar uma data.
4: Eu tiro.
2: Aí um treino diferente do Brasil, recebendo os torcedores, tendo o calor da torcida durante a atividade. Amanhã, ao contrário, o treino das 10 da manhã será fechado, nem imprensa, ninguém acompanha o treino. O Ancelotti vai provavelmente fazer treinamentos de bola parada, enfim, que ninguém pode ver. E aí, à 1:30 da tarde, haverá duas entrevistas, do Wesley e do Fabinho. Os dois conversarão com a imprensa. Será a programação da seleção brasileira aqui nos Estados Unidos, pessoal.
5: Valeu, Marco Bello, então, que já está nos Estados Unidos, né? A TMC acompanhando a seleção brasileira. Inclusive, tem reportagem especial também no nosso site, tmc.com.br, com contagem regressiva. 7 dias, 7 horas, 58 minutos e 10, 9, 8 segundos para a Copa do Mundo.
1: Agora são 8 e 1.
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8: Bora conhecer o adversário do Brasil no último jogo da fase de grupos da Copa do Mundo FIFA 2026? Vamos falar da Escócia. O país do Reino Unido está na Copa depois de uma boa campanha nas eliminatórias europeias, se classificando em primeiro lugar em um grupo com Dinamarca, Grécia e Bielorrússia. Será a nona participação dos escoceses na Copa, que voltam a disputar o torneio depois de 28 anos. Muito por conta de uma boa geração de jogadores, como Robertson, lateral esquerdo histórico do Liverpool, e Scott McTominay, meio-campista do Napoli, que vive o auge da sua carreira, joga muita bola. O Brasil nunca perdeu para a Escócia na história. Foram 10 jogos, 2 empates e 8 vitórias brasileiras. Olho nesse jogo, essa será a última partida do Brasil na fase de grupos e tem de tudo para ser decisiva. Brasil e Escócia é dia 24 de junho, às 7 da noite.
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1: 8h03, estamos de volta com o TMC 360, com muita informação para você neste feriado de Corpus Christi, dia 4 de junho de 2026. Meu nome é Jona Trepto, estou aqui com o Rafael Tebas. Vamos direto para as principais notícias desta hora.
5: E a tradicional Marcha para Jesus vai ser realizada hoje em São Paulo. O evento deve marcar o primeiro encontro público entre Flávio Bolsonaro, senador da República, pré-candidato à presidência, e o governador Tarcísio de Freitas, desde o escândalo envolvendo o filme sobre a vida do ex-presidente Jair Bolsonaro. Além disso, o Tribunal do Júri do Rio de Janeiro condenou também o ex-vereador Jairinho a 43 anos de prisão pela morte do menino Henri Borel, de 4 anos. Ele foi considerado culpado por homicídio duplamente qualificado e tortura. O julgamento também definiu a situação da mãe da criança, Monique Medeiros, que recebeu pena já considerada cumprida por omissão e teve acusação de homicídio desclassificada para homicídio culposo, com perdão judicial aplicado pela Justiça.
1: O presidente Lula criticou o governo dos Estados Unidos depois do anúncio das novas tarifas sobre produtos brasileiros, a sobretaxa de 12%. Foi justificada por Washington com base em uma investigação sobre um suposto uso de trabalho forçado em cadeias produtivas. Durante reunião ministerial no Palácio Planalto, Lula também atacou o secretário de Estado norte-americano, Marco Rubio. Disse que o Brasil vai buscar novos parceiros comerciais para reduzir a dependência dos Estados Unidos.
5: O ministro da Saúde, Alexandre Padilha, anunciou que a vacinação com a Pneumovax pelo Sistema Único de Saúde, o SUS, deve começar na segunda quinzena de junho em todo o país, nas UBSs. O imunizante vai ser aplicado em crianças de até 5 anos e protege contra a bactéria pneumococo, responsável por doenças como pneumonia e meningite. 8h06.
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1: Conversamos ao vivo agora com o Marcelo Freixo, ex-deputado federal, presidente da CPI das Armas e também da Milícia, ao vivo aqui com a gente nesse feriado. Deputado, bom dia.
11: Bom dia, Joana. Bom dia, Rafael. Bom dia a todos que nos assistem. Bom feriado, antes de tudo, né, pra gente.
1: Bom feriado, bom trabalho. Vamos falar, então, sobre assunto sério, porque pode ter feriado que o nosso país não nos acelera. Tem muito assunto pendente aqui pra gente organizar na nossa cabecinha, principalmente neste ano eleitoral. Bom, a decisão do presidente americano Donald Trump classificar as facções criminosas como organizações terroristas, a gente já falou amplamente sobre isso. O que nós temos de novidade é uma pesquisa Atlas Intel que mostra como a população sentiu essa classificação. Então, de acordo com o levantamento, 53% das pessoas aprovam a classificação de PCC Comando Vermelho como organizações terroristas, 44% não aprovam, e está bem dividida essa pesquisa. Também pergunta sobre uma possível agressão à soberania brasileira, se essa medida representa uma agressão. De novo, 49% diz que sim, 49% diz que não. Só que o que tem aqui de mais significativo, que não fica no empate, deputado, é que mais brasileiros querem que o Brasil adote essa classificação. Então, 56% defendem que o governo brasileiro deveria classificar PCC Comando Vermelho como organizações terroristas. O senhor que trabalha há muitos anos, na tentativa do combate a organizações criminosas, conhece muito bem como funcionam essas organizações. Nós estamos falando não só de tráfico de drogas, nós estamos falando de milícias, nós estamos falando de uma evolução do crime organizado para algo que já funciona como um poder paralelo na maior parte das cidades do nosso país. Queria entender com o senhor se o brasileiro deveria sentir, então, que o país também tem que olhar para essas organizações criminosas, para essas facções, para esses grupos, como terroristas, se isso muda, de fato, alguma coisa naquilo que o governo pode fazer, e eu falo governo de forma geral, deputado, para combatê-las.
11: Claro. Joana, obrigado pela pergunta. Eu acho que esse é um grande tema e acho que tem vários assuntos dentro desse tema, né? Tem várias conversas necessárias dentro desse tema. Primeiro, naquilo que é mais importante, pensando na dona Maria, no seu Pedro, que moram numa comunidade onde tem tráfico. Eu estou falando de tráfico porque, no caso, as milícias, o governo norte-americano não tratou, não incluiu. Eles só incluíram, se eu não me engano, o PCC e o Comando Vermelho. Né? Como isso foi, de alguma maneira, aquecido pela família Bolsonaro, que teve lá para instigar essa classificação de terrorismo, eles esqueceram das milícias. Né? Talvez não tenha sido um esquecimento casual. Mas, enfim, não tem por que separar, você tem razão na sua pergunta, milícia de PCC ou de Comando Vermelho. Todas são organizações criminosas que trabalham com domínio de território. Eu acho que esse é um grande assunto, é domínio de território. E nesse sentido, o morador comum de um lugar onde tem ou tráfico ou milícia, a vida deles é um terror. Então, antes de você, tecnicamente, ou em termos do direito penal, saber se cabe ou não o conceito de terroristas, por exemplo, PCC e Comando Vermelho é igual a uma célula terrorista da Al-Qaeda, né? É claro que tem diferenças, mas para a vida comum, naquele cidadão que acorda, né, e que tem tráfico, que tem milícia, que domina território, e que ele não pode, o cara que é dono de um comércio, que até para comprar farinha tem que comprar da organização criminosa, para comprar gelo tem que comprar da organização criminosa, para pegar uma van tem que ser a van da organização criminosa. A vida dessas pessoas é um terror. É um terror. Então eles implementam um terror na vida das pessoas. O sentimento das pessoas, claro que é de terror. Ninguém tá. O morador comum, né, seja do Rio de Janeiro, onde for, que é submetido ao poder armado, violento, agressivo, tirânico, autoritário dessas organizações criminosas, ele não está preocupado com uma classificação técnica, se é terrorista, se não é terrorista. Ele quer que aquilo ali seja enfrentado, ele quer que aquilo ali acabe, ele quer que a vida dos seus filhos, da sua família tenha segurança, e aquilo ali é um terror. Então, o governo brasileiro, né, e aí eu falo dos governos estaduais que têm o monopólio da polícia, falo do governo federal, tem que enfrentar, né, tem que enfrentar baseado no terror que eles implementam para a vida dessas pessoas. Esse é um ponto. Né? Enfrentar a organização criminosa é enfrentar o domínio de território. Hoje, por exemplo, Rafael e Joana, o tráfico de drogas representa apenas 10%. Do valor da economia do crime organizado, 10%. 90% vem do domínio de território, vem do domínio das comunidades, vem do domínio de bairros inteiros, que eles exercem o controle de toda uma economia do crime. Isso nasce com a milícia, essa prática nasce com a milícia. Eu fui presidente da CPI das milícias em 2008. Esta denúncia, a primeira vez que essa denúncia foi formulada com qualidade, foi na CPI das milícias. Até então, até a CPI das milícias que eu presidi, milícia não era nem tipificação penal. O miliciano era preso por formação de quadrilha. Então foi a CPI das milícias que destravou um pouco o olhar sobre as milícias. Então essa é uma luta muito antiga, né? Minha e de vários aqui do Rio de Janeiro. Então é claro que o tráfico de drogas adota, de alguma maneira, esta prática econômica da milícia, e hoje o tráfico de milícia tem muito pouca diferença em relação à sua economia do crime. E é do domínio de território, não é mais, droga é 10% disso, é domínio de território, é o controle dessa economia, e cada vez maior. Ontem, por exemplo, estava circulando matérias falando do monopólio da farinha, né, para comerciantes. Até farinha eles não podem comprar fora. E você vai criando ali uma situação muito, muito grave para morador, para comerciante, de muita extorsão. Então esse é um quadro assim, que a gente tem que entender. Este é um debate. O outro debate é o debate da soberania, né? Cabe aos Estados Unidos declarar que é uma ação terrorista, sim. Existe sobre o governo ou o território norte-americano alguma ameaça feita pelo PCC, pelo Comando Vermelho ou pela milícia e que com isso possa gerar algum tipo de ação militar dos Estados Unidos em território brasileiro? Isso é muito grave, né? Agora, honestamente, se os Estados Unidos quisessem ajudar, cooperar com o governo brasileiro no enfrentamento a esses grupos, eu particularmente acho que seria muito bem-vindo, acho que seria ótimo. Acho que seria muito bom o governo norte-americano sentar com o governo brasileiro e, por exemplo, combater tráfico de armas. Muitos fuzis vêm para o Brasil dos Estados Unidos, partem dos Estados Unidos. Então, se o governo Trump quiser, de fato, né, combater o poder criminoso dessas organizações, porque nós sofremos muito mais do que eles no nosso território com essas organizações do que eles. Então, obviamente, seria bem-vindo eles organizarem junto com o Brasil numa ação cooperada, evidentemente cada um com a soberania do seu território, né, sobre combate a tráfico de armas, que é internacional. Isso seria bom. O que não pode é você achar que um país, porque economicamente, militarmente, é mais poderoso que o outro, não respeitar a soberania do outro. Então, são dois debates diferentes. Eu entendo essa divisão da população, mas acho que às vezes é muito mais pelo sentimento do que por um debate conceitual, o que é muito compreensível.
5: Agora, Freixo, em relação a esse ponto que você levantou também, a gente observa que muitas figuras políticas, muitos políticos, né, têm celebrado a decisão dos Estados Unidos e até se vangloriando dessa decisão. Não dá para não citar Flávio Bolsonaro, né? Inclusive, essa decisão vem logo depois da visita dele aos Estados Unidos, aquela foto com Donald Trump, e também, logo depois da visita dele, a decisão sobre as tarifas de 25% sobre produtos brasileiros. Quer dizer, a gente também avalia e analisa muitas figuras políticas abordando esse tema, ainda mais por ser ano eleitoral. Tem alguma relação esses dois movimentos na sua avaliação?
11: Não, claro que tem, né, Rafael? E nós já tivemos patriotas melhores, né? Vamos combinar. Porque não é possível alguém que é candidato à presidência da República no Brasil ir numa outra nação e organizar uma tarifa que prejudica o trabalhador e a vida do brasileiro. Isso beira o inacreditável. Imaginar que um candidato vai em outro país, um candidato à presidência da República vai em outro país e organiza um bloqueio, organiza um boicote, organiza um prejuízo para a economia nacional a partir do seu interesse individual de ser candidato. Então, assim, eu nunca tinha visto algo parecido. Eu já vi muita disputa política, eu acho que a disputa política alimenta a democracia. Agora, é inaceitável que um candidato, estou falando do Flávio Bolsonaro, vá aos Estados Unidos, né, combine com o governo norte-americano um tipo de boicote, por exemplo, ao PIX. O PIX hoje é de extrema importância na economia nacional. O PIX faz circular dinheiro. O PIX vai desde a economia informal à economia formal, né, desde o motorista de táxi, do aplicativo, né, ao vendedor, né, a qualquer comércio. Hoje, o PIX hoje circula, gera emprego, gera renda. É uma grande conquista da economia nacional. Imaginar, né, que um brasileiro, candidato à presidência da República, vai aos Estados Unidos, né, promover um boicote a essa economia, pensando apenas na sua possibilidade de crescer na eleição, porque prejudica o atual governo, é de uma irresponsabilidade sem tamanho, né? Então é isso, se trata.
1: Nós tivemos aqui um probleminha de conexão. Vamos tentar retomar aqui o contato com Marcelo Freixo, por favor, para a gente encerrar esse assunto. Ainda temos perguntas para fazer. Inclusive, vou fazer o seguinte, já que a gente teve esse problema de conexão, enquanto a gente volta a conectar Marcelo Freixo, vamos trazer aqui o Jamil Chad para a conversa, porque Lula e Donald Trump confirmaram presença na cúpula do G7, tem a ver, tá? Na França, abrindo as portas para um embate diplomático cara a cara, após o governo ameaçar justamente o Brasil com novos tarifaços, depois desse mal-estar diplomático que diz respeito à classificação do PCC e Comando Vermelho como organizações terroristas, algo que o presidente Lula já tinha pedido para que não acontecesse e aconteceu depois do encontro com Flávio Bolsonaro. Então é a primeira vez que Lula e Donald Trump vão estar no mesmo evento depois de haver essa, como é que a gente pode classificar, interferência da oposição na relação do Brasil com os Estados Unidos. Jamil Chad, bom dia para você.
12: Bom dia, Joana. Bom dia a todos. Bom dia, Rafael. Olha, de fato, isso foi uma coincidência. Ontem, tanto o presidente Lula como o presidente Trump anunciaram que estão indo à reunião do G7. Quando que acontece? Acontece no dia 15, 16 e 17 agora deste mês, em Evian, ali do lado, basicamente, de Genebra, mas já no território francês. E aí, claro, é um evento sediado pelos franceses, que presidem o G7, Donald Trump faz parte, claro, os Estados Unidos fazem parte do G7, mas o Brasil foi convidado. Existia uma dúvida, Joana, se Lula iria ou não para o G7. Inclusive, tem uma percepção por parte do próprio presidente, de alguns dos seus assessores, de que o G7 é, vamos assim, algo já ultrapassado, não inclui a China, não inclui a Índia. Então, que, claro, é um grupo, vamos assim, apenas parcial do mundo. Mas outros dizem, não, calma aí. ser convidado para o G7 precisa basicamente ser reconhecido como, de alguma forma, um status. Mas essa dúvida, vou, não vou, ficou mais ou menos esclarecida ontem, quando Lula basicamente disse vou, e insinuou que poderia falar com Donald Trump. Então vamos aguardar agora. O que vai acontecer de agora até o dia 15? Os dois governos estão ainda negociando. Ontem nós tivemos justamente essa notícia de que o Mauro Vieira, o chanceler brasileiro, falou rapidamente com o representante de comércio norte-americano e ficou muito claro para os dois lados que a negociação seria, vamos dizer assim, um caminho óbvio para os próximos dias e para as próximas semanas. Para quê? Para retirar as tarifas? Não. Essa é uma parte que o próprio governo brasileiro não acredita que ela possa ser simplesmente retirada. Mas o que quer o governo brasileiro? Que pelo menos alguns produtos sejam incluídos naquela lista de produtos que têm isenção. Vocês acompanharam, tem uma ampla lista, só que essa lista, Joana, tem café, suco de laranja, na maioria dos casos, produtos agrícolas. O que o Brasil quer é que nessa lista também estejam produtos industrializados, porque, claro, são os produtos de maior valor agregado. E um produto desse, brasileiro, exportado para os Estados Unidos com uma tarifa de 25%, por exemplo, não tem como concorrer com outro produto de um outro local, principalmente da Ásia, que poderia entrar no mercado norte-americano sem essa tarifa. Então, óbvio, desloca toda a concorrência brasileira. E é essa a grande tentativa agora do Brasil, justamente de ampliar essa lista de exceções.
1: Jamil, obrigada pelas informações. Vamos fazer o seguinte, a gente conseguiu reconectar aqui com o deputado Marcelo Freixo, estávamos conversando ao vivo com o deputado, então eu vou pedir, aproveitando que a gente está aqui em esquema de feriado e a gente tem um pouquinho mais de tempo do que o normal, porque, bom, feriado, quem está trabalhando aqui somos nós.
5: Feriado é feriado.
1: Brasília, né? Já fica aqui a crítica, deputado. Brasília tem essa semana mais encurtada ainda, mas o deputado está aqui, pré-candidato a deputado, como já foi deputado, nós chamamos assim Marcelo Freixo, está aqui para conversar conosco. Jamil Chad, inclusive, quer fazer uma pergunta sobre os assuntos que a gente estava tratando antes, mas eu tenho uma dúvida que eu queria tirar com o senhor, Freixo, que diz respeito à bandidagem de uma forma mais ampla. Então, nós estamos falando de Comando Vermelho, estamos falando de PCC, estamos falando de facções criminosas, falamos também de milícia. Agora, para materializar essa bandidagem, deputado, o senhor passou anos dividindo corredor, comissão, plenário com pessoas que depois o Brasil inteiro descobriu que eram criminosos da pior espécie. Por exemplo, nós temos casos recentes como o TH Joias. Eu queria perguntar para o senhor, na prática, como é que é conviver dia a dia com a bandidagem de terno dentro da política, sendo que o senhor, inclusive, já teve a vida ameaçada por combater a bandidagem, por querer acabar com milícias e com facções criminosas. Como é que é isso? Porque, assim, é algo que não estava claro para o Brasil inteiro, mas quando você tem um membro, e que agora, membro do Comando Vermelho, é considerado terrorista, né? Então, quando você tem um terrorista ali no plenário do seu lado, o senhor provavelmente olhava, inclusive, com receio, não?
11: Então, a gente teve um presidente da Assembleia Legislativa terrorista, pelo visto, né, do filiado da União Brasil. Eu acho que quando a gente fala do PCC, fala do Comando Vermelho, fala das milícias, tem que incluir o Banco Master, né? Tem que incluir outras esferas, né? Como dizia no Tropa de Elite 2, o inimigo agora é outro. Ou nem tanto. Não existe Estado paralelo, sabe, Joana? Existe Estado leiloado. Não tem dois Estados, tem um Estado só. Não tem eleição para deputado do Estado do crime e eleição para deputado do Estado do Congresso. É um Congresso só, que representa a sociedade, mas também representa o crime. O crime está dentro da sociedade. Quando eu fiz a CPI das milícias, em 2008, a CPI das milícias gerou a prisão de 243 milicianos. Entre eles, já em 2008, deputados, vereadores, representantes do crime no parlamento. Isso começa com a milícia. A milícia começa com uma organização criminosa dentro do palácio. Aí é importante explicar. As facções da droga, as facções do tráfico, todas nascem no cárcere. O que significa que o sistema prisional brasileiro precisa ser estudado, pensado e reformulado completamente. Sem isso, não tem segurança pública. Esse é um ponto. A milícia não nasce no cárcere. A milícia nasce da política apodrecida do Rio de Janeiro. Deputados corruptos se alimentando de uma polícia fragilizada dominando o território. E depois o tráfico adere a esse modelo econômico da milícia. Então é muito importante. Então hoje, a gente tem representantes das milícias e do tráfico no parlamento, mas desde 2008 a CPI indicou, a CPI fez esse mapa, a CPI das milícias que eu presidi. Nós fizemos esse mapa. Antigamente, o dinheiro do crime ia para os paraísos fiscais, né? Uruguai, América Central. Hoje, o dinheiro do crime está no sistema financeiro brasileiro. Mudou. Então, o debate do Banco Master é um debate sobre crime organizado. O dinheiro está na Faria Lima, o dinheiro está em toda a especulação financeira que o mercado oferece. Está no mercado. Então, é muito importante sufocar essa estrutura econômica do crime organizado. Tem que ir na razão de ser deles, que é dinheiro, em relação com poder. Então, isso é muito importante, porque isso não está só na ponta, isso não está só na favela, isso não está só naquele dedo que aperta um gatilho de uma arma. Está também o dedo que assina uma série de coisas em espaços de poder.
1: Jamil?
12: Bom dia, Freixo. Bom estar contigo aqui. Uma pergunta mais ampla, eu diria, de América Latina. Pelo seguinte, o que nós estamos vendo em relação ao Brasil é sim uma estratégia do governo norte-americano para todo o hemisfério. Nós tivemos aí declarações em vários outros países, alguns países de uma forma absolutamente submissa, eu diria até emprestando território para ser uma espécie de extensão da soberania norte-americana. Minha pergunta é, em primeiro lugar, por que esse interesse norte-americano, de repente, em relação a todos os cartéis e grupos de narcotraficantes da América Latina na transformação desses grupos em grupos terroristas? Qual a lógica, basicamente, de fazer esse movimento? E dois, Freixo, se a gente pegar um mapa, a gente vai ver que tem muitos países da nossa região e muitos países de fronteira com o Brasil fazendo acordos militares com os Estados Unidos. O que representa isso em termos de ameaça ou de integridade territorial ou de pressão sobre o Brasil? Obrigado por estar aqui.
11: Obrigado, que bom te ver, Jamil, grande amigo, querido. Jamil, eu acho que esse é um assunto importantíssimo. Nós temos uma realidade que você conhece muito bem, diferenciada na América Latina, né? Você tem El Salvador cumprindo um papel que é diferente do México, que é diferente da Colômbia hoje, que é diferente, que aliás está no processo eleitoral super importante para a gente entender o que vai acontecer na Colômbia, muito diferente da Venezuela, o que aconteceu na Venezuela, que talvez tenha sido a coisa mais aguda, né, do que a gente está aqui falando em termos de intervenção de ação militar dos Estados Unidos. Agora, evidentemente, o interesse que paira dos Estados Unidos sobre a América Latina não é de hoje, não é de hoje. É bom a gente relembrar o nosso grande guia de tantas décadas, o Eduardo Galeano, né? Qual o papel da América Latina para uma economia e para uma hegemonia norte-americana? Evidente que uma economia e uma sociedade que mudaram, né? Os produtos não são os mesmos, a lógica não é a mesma. Você tem hoje um mundo digital, um mundo onde os dados representam talvez o novo ouro, né? Ou a nova riqueza, as informações. Agora, é um processo de hegemonia, é um processo de controle da América Latina político, muito aliado à ascensão de uma extrema-direita no continente latino-americano, né? Então, não é à toa a ação. Antes da minha ligação aqui cair, a gente estava falando das ações da família Bolsonaro nos Estados Unidos, promovendo tarifaço, promovendo boicote à economia, prejudicando a economia e prejudicando na ponta a população brasileira. Existe todo um interesse, uma extrema-direita na América Latina, evidentemente articulada aos interesses do governo Trump, que é talvez um grande balizador dessas ações da extrema-direita, num projeto de América muito grave, né? muito fere demais a soberania brasileira. Então, as eleições desse ano, as eleições de 26, elas serão eleições no Brasil, assim como na Colômbia e em outros lugares, muito decisivas, né? A gente está vendo a situação do México, né? Imagina se o México tivesse hoje um governo da extrema-direita, o que já não tinha acontecido com o México. A gente não citou aqui, mas a situação de Cuba, né? Também uma interferência muito violenta sobre Cuba. Então, existe ali claramente um repaginar de uma América do Norte ultra-imperialista sobre uma América Latina, né? Com evidentemente, sintomas diferentes de um mundo mais digital, de um mundo com outra configuração política. Mas é muito grave. Talvez hoje o Trump não precise mais de ditaduras espalhadas pela América Latina, como nós tivemos na década de 60, 70 e 80, para sua hegemonia política. Hoje, talvez, eles possam ter governos de extrema-direita aliados que sempre foram saudosos dessa ditadura, dessas ditaduras do século passado.
1: Senhores, muito obrigada. Freixo, muito obrigada. Jamil, Tebas está aqui comigo. Só lembrando aqui, aproveitando esse espaço, eu vou de novo justificar aqui, feriado, né? A gente pode falar com um pouquinho mais de tempo. Hoje tem o lançamento do livro novo do Jamil Chad, 12º livro. Escreve muito, escreve de pé. A Terra é Redonda, um bate-papo sobre política, paixões e futebol. Os autores são Jamil Chad e Milly Lacombe. Vale aqui, não tem a ver com o que a gente estava falando, mas também tem a ver, sim. Então, parabéns, Jamil, pelo lançamento do livro hoje. Freixo, obrigada pela presença.
12: Obrigado, Joana. Obrigado, Rafael. Eu estou sabendo que o Freixo vai pegar um avião do Rio para São Paulo, porque é hoje às 19h30 no bar São Cristóvão. É um bar que não é do Rio de Janeiro, não é o São Cristóvão do Rio, Freixo, mas em São Paulo também tem um São Cristóvão, que é muito bom. Então, aguardo todos vocês por lá.
11: Ô, Joana, posso fazer um jabá rápido aqui?
1: Bom, depende, deputado. Cuidado, não me coloque em situação complicada, mas vamos.
11: Não,
1: confio no seu consenso.
11: Jamais. Eu lancei um livro com o Bruno Paes Manso, chamado Viver é Perigoso, e é um livro que trata exatamente do assunto aqui que a gente falou, do crime organizado, da situação do Rio de Janeiro. A gente vai estar lançando ele dia 9 em Porto Alegre, dia 11 em Salvador. Então, né, então divulgando aí, quem quiser, a gente vai estar debatendo. Eu quero muito dar esse livro para você, Jamil.
1: Muito bem, estou aqui vendo aqui o livro, capa belíssima, Viver é Perigoso, Marcelo Freixo com Bruno Paes Manso. Aqui, as nossas dicas, então, culturais, literárias, depois de uma conversa profunda e necessária sobre crime e insegurança pública. Obrigada, senhores.
11: Abraço.
12: Beijo a todos.
5: Valeu.
1: Agora são 8 horas e 29 minutos. Bom, vale ressaltar aqui que, de fato, para a gente falar sobre combate a crime e organizações criminosas, a gente precisa de um debate muito complexo, muito profundo. É a nossa realidade, é uma realidade que está entranhada na nossa história. Então, arrancar esse crime organizado como se fosse uma erva daninha de um dia para o outro não vai acontecer. Mas nós precisamos de esforço político e um esforço também da nossa sociedade civil, um esforço público para que isso aconteça. Porque não podemos mais deixar novas gerações viverem acuados como nós vivemos e reféns desse medo e dessa iminência de ser vítima do crime organizado. Agora, 8h30.
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19: De volta ao 20 TMC, girando agora pela Zona Norte, quem sai de Casa Amarela encontra trânsito complicado em trechos da Estrada do Encanamento, Avenida Parnamirim e também da Rui Barbosa. Além da Avenida Norte, no sentido Recife Antigo, apresentar trechos engarrafados, principalmente entre a Tamarineira e o bairro do Espinheiro. Por enquanto, quem está ligadinho na TMC, saindo de Casa Amarela para a Zona Sul, a melhor opção de trajeto é pegar a Real da Torre, evitando Estrada do Encanamento, Rui Barbosa e também a Avenida Norte. 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
10: 8h38, TMC 360 no ar, em Brasília, em Belo Horizonte, no Rio de Janeiro, em São Paulo, no Recife, em Curitiba também. No YouTube com a imagem arroba TMC News BR. Deixa o like, inclusive. Agora a gente vai conversar com o nosso colunista Guilherme Ravache, de Tecnologia e Negócios. Olha, bem interessante isso. O YouTube ultrapassou a Netflix em tempo médio de exibição diária. Olha só que interessante. O levantamento foi feito em 20 países. Mostra que o uso diário, então, da plataforma subiu para quase 100 minutos por usuário. Ravache, muito bom dia. Eu sou leigo no assunto, mas parece muita coisa esse número. Bom dia.
11: Bom dia. Sem dúvida é muita coisa. E até a Digital Eye, né, que é a empresa, uma empresa especializada em análise de dados de mídia, ela destacou que essa talvez seja a mudança mais significativa que a gente vai ver na nossa geração, né? Uma mudança grande, porque a Netflix é muito relevante, é muito importante, mas por trás dessa transformação com o YouTube ultrapassando a Netflix, também está o fato do YouTube ser mais consumido na TV. A gente sempre imaginou o YouTube como uma plataforma de telefone celular, até mesmo computador, né? Mas principalmente telefone celular. Isso está mudando. O YouTube ele é consumido em TV grande, né? As pessoas veem o conteúdo como se fosse TV, isso é o que vem na nossa cabeça. Mas a TV aberta, quando você observa os números, né, ela vai bem. As pessoas ainda assistem muito a TV aberta, particularmente no Brasil. Quem está sofrendo mais, quem parece estar sentindo o baque nesses últimos 2 anos de uma maneira mais forte, é justamente a Netflix. Mas, obviamente, a Netflix também não ignora esse fato, né? Ela está revendo a sua estratégia, ela está trazendo conteúdos que eram do YouTube para dentro da Netflix. Então, a gente está vendo duas plataformas agora crescerem, o YouTube e a Netflix, e cada vez mais uma concorrendo com a outra. Vou dar alguns exemplos. O YouTube, ele estava trazendo conteúdo de TV para dentro da plataforma. Tinha jogo de futebol americano, acontecia dentro do YouTube. Só que a Netflix também está negociando trazer futebol americano. Já transmitiu o jogo de futebol americano na plataforma. Tem mais esporte, tem programação ao vivo. E aí, isso começa a ter implicações também para o YouTube, porque o YouTube não produz conteúdo. Já tentou produzir conteúdo várias vezes, não deu certo, fechou, né, as áreas que produziam conteúdo original. Isso a Netflix faz muito bem, YouTube não. Agora, a Netflix está também trazendo influenciador, que era uma coisa do YouTube, para dentro da plataforma dele, fazendo podcasts ao vivo, trazendo atrações, né, lá para dentro. Não só a Netflix, né? A Amazon tem o MrBeast, que é o maior youtuber do mundo. O MrBeast tem um programa dentro da Amazon. Então essa fronteira entre TV e streaming está sumindo. A TV aberta, insisto, né, vai bem, obrigado. Ela tem uma audiência, claro que perdeu espectadores, né, telespectadores, para o streaming, para o próprio YouTube nos últimos anos, mas ela chegou numa fase, ela está numa faixa que ela tem um alcance muito grande, as pessoas ainda assistem muito a TV aberta no Brasil. E isso não significa que ela também não tem desafios. Só que as TVs montaram suas plataformas de streaming e também estão no YouTube, ou com parte da programação no YouTube. Então elas têm um caminho. Já para o YouTube e para a Netflix, até pelo tamanho, pela escala global, a batalha é gigantesca, Ricardo. Então a gente vai ver que tem muita água para rolar ainda por baixo da ponte, e por trás de tudo isso, briga pela verba publicitária, né? Pelo dinheiro de publicidade, que é o maior dinheiro, maior até do que o dinheiro de assinatura.
12: Tá certo, Ravache. Obrigada pelas informações. Daqui a pouco a gente volta a falar. Tebas, vamos para o Rio, vamos voltar a falar sobre as reações do caso, da condenação, né, do fim do julgamento do menino Henri Borel.
10: Vamos lá, vamos sim. A gente vai conversar com a Luísa Rodrigues novamente, né, após a leitura da sentença. O pai do garoto afirmou que a decisão relativa a Monique representou uma nova violência contra a memória do filho. E a Luísa vai trazer para a gente o que disse exatamente o Leniel Borel. Luísa, com você.
13: É isso mesmo. Inclusive, além também, né, dessa fala do Leniel Borel, o Ministério Público também anunciou que vai recorrer da decisão que concedeu ali esse perdão judicial a Monique Medeiros pelo homicídio culposo do filho. Segundo a promotoria, durante a votação dos quesitos pelos jurados, houve uma mudança no entendimento sobre a responsabilidade de Monique pela morte de Henri. E nessa avaliação da acusação, ela também deveria ter sido responsabilizada pelo homicídio. O Ministério Público sustenta que uma nova apreciação de um dos quesitos alterou esse resultado final e, por isso, pretende levar a discussão ao Tribunal de Justiça. Monique Medeiros, relembrando, teve ali a acusação de homicídio doloso desclassificada, recebeu perdão judicial pelo homicídio culposo e foi condenada apenas por omissão em relação à tortura sofrida pelo filho. A pena ela foi considerada cumprida pelo período em que ela permaneceu presa durante todo o processo. E essa reação veio também do pai do menino, Leniel Borel, que classificou a decisão como a terceira morte de Henri. Vamos ouvir.
14: Após mais de 5 anos, vivendo a maior dor que um ser humano pode passar, que é perder um filho. Falei aqui da última vez, poucos meses atrás, que considerava que aquela decisão desta mesma juíza era uma segunda morte para o meu filho. E agora venho para vocês falar que me mataram meu filho pela terceira vez.
13: Bom, ainda sobre o processo, a defesa de Jairinho informou que também pretende recorrer. Os advogados do ex-vereador sustentam ali que as provas apresentadas ao longo do processo não justificavam a condenação e defendem a nulidade desse julgamento. Relembrando aí que Jairinho, ele foi condenado nesta madrugada pelos crimes de homicídio duplamente qualificado, tortura e coação no curso do processo, e a pena total fixa ficou aí em mais de 43 anos. E a juíza Elizabeth Machado Louro também determinou ali o pagamento de uma indenização de R$400 mil ao pai de Henri, né? O valor aí que deverá ser pago exclusivamente por Jairinho. E relembrando que, além dessa sentença, uma possível ali controvérsia pode gerar, sim, novos desdobramentos do caso. Porque, apesar da decisão judicial que proibia gravações e transmissões do júri, vídeos feitos dentro do plenário foram divulgados na internet e tiveram ali milhares de visualizações. Alguns especialistas, inclusive, avaliam que a defesa pode usar o episódio para tentar anular o julgamento, alegando prejuízo à imparcialidade desses jurados. O Tribunal de Justiça do Rio afirmou que essa irregularidade não provoca automaticamente essa anulação do júri, mas ali reforçando que esses vídeos ainda circulam nesse momento nas redes sociais. Volto com vocês.
10: É absolutamente inacreditável, né, a transmissão, né, esse vídeo legal e também transmissão ao longo do julgamento. Muito obrigado, Luísa Rodrigues. É realmente inacreditável, né, a necessidade que as pessoas têm de filmar absolutamente tudo e todos, né? Em relação à transmissão, inclusive, foi uma das transmissões, um influenciador, que eu nem vou citar o nome aqui para não dar palco para essa pessoa, para esse sujeito. Realmente inacreditável. E ainda sobre esse assunto, Joana, a decisão da juíza Elizabeth Machado Louro, eu fui olhar ela aqui, né? E ela afirma que a Monique foi submetida a um julgamento marcado por preconceitos de gênero. E aí também fui olhar as redes sociais, isso vale para praticamente todas as plataformas, inclusive o X, né, o X, o antigo Twitter, né, e essa decisão, então, né, afirmando que houve preconceito de gênero, a gente também observa que, e você traz isso aqui no 360 muitas vezes, né, ao longo da semana, trazendo a pauta em relação à defesa das mulheres, muitas pautas que são importantes, mas quando a gente observa uma decisão como essa, a gente também analisa e observa diretamente, de forma bastante evidente, uma decisão, né, que muito, muito é triste isso, mas que vai contra a própria pauta, uma pauta que é fundamental, que é importante, e infelizmente a gente também considera isso aqui no 360.
12: Pois é, não faz sentido algum o que essa juíza disse para aplicar esse perdão judicial. E com muita humildade eu falo isso, porque eu não sou especialista, não sou jurista e estou longe de ser uma juíza. Já que temos uma cultura patriarcal, vamos simplesmente baixar a régua da barbárie, então? Nós estamos correndo risco. Na verdade, já tivemos uma pauta importantíssima contaminada por oportunismo jurídico. Usar esse recorte de gênero para justificar o perdão judicial diante de uma omissão de uma mãe, ela era omissa, o filho era torturado, ela sabia e ela se omitia, é um absurdo completo. Nós estamos vivendo uma inversão de valores no nosso país, uma distorção perversa que desvia o foco do que importa, o silêncio da mãe, silêncio covarde da mãe diante da tortura de uma criança completamente vulnerável. A criança não foi salva pela própria mãe, poderia estar vivo esse menino, imagina o coração desse pai pensando que agora esse menino poderia ter quanto? Quase 10 anos, um pré-adolescente. O processo demorou mais tempo do que a idade do menino. E agora vamos dar nomes aos bois aqui, já que o tribunal resolveu brincar de usar a pauta identitária para livrar a barra dessa ré omissa, mãe omissa, falta encarar a realidade nua e crua do nosso país. Para quem é pobre, a mão do Estado é implacável, não existe sociologia nenhuma aí não, né? Uma sociologia de gabinete. Esse verniz aí que se disfarçou de progressismo, o que, que ele faria se essa mãe fosse negra? Se a mãe fosse negra, ela estaria também sendo perdoada judicialmente ou ela estaria em cana? Uma pergunta para fazermos então para essa juíza. Não dá para engolir o gênero sendo usado para neutralizar a morte de um filho. A mãe precisava socorrer essa criança. E a gente está dizendo que porque ela é mulher, ela já sofreu o suficiente. Enquanto isso, 43 anos pro doutor Jairinho, pro Jairo. 43, a mãe saiu, chorou, agradeceu. Bom, é isso então. E o pai a vida completamente dilacerada.
10: Inclusive, Joana, a decisão da juíza, então, a Elizabeth, acaba virando até combustível para mais ataques contra as mulheres nas redes sociais.
12: É, ai, feminismo, olha só o que o feminismo faz. Não é o feminismo que faz isso não, tá? É a distorção dessa juíza na análise do que a mãe poderia ou não poderia ter feito. Poderia ter salvo, sim, Henri Borel. Vamos atravessar agora o oceano? Vamos para Londres. A Alemanha, França e Reino Unido também avaliam com a Ucrânia, né? Um plano para incluir a Rússia nas negociações de paz. Bom, o objetivo é encerrar a guerra antes do inverno. Inverno sempre é um momento muito delicado para a guerra, que já dura quase 5 anos. A iniciativa europeia ocorre depois de uma estagnação nos esforços liderados por Estados Unidos. Outro destaque da Europa é sobre um hotel no estado da Baviera, no sul da Alemanha, foi alvo de fortes críticas por uma mensagem que recusava a reserva de um hóspede israelense. Incluía uma mensagem que lembrava o nazismo. Bom, Marina Isidro vai contar esses assuntos para a gente.
15: Olá, bom dia, Joana, Rafael e a todos. Grandes aliados da Ucrânia, que são Reino Unido, França e Alemanha, estariam trabalhando em um plano para, junto com a Ucrânia, trazer a Rússia de volta às negociações de paz para tentar encerrar uma guerra que já entrou no seu 5º ano. Essa informação ainda é extraoficial, mas já começa a circular aqui na Europa e, obviamente, é difícil quando se trata de um assunto tão delicado, que envolve muita diplomacia, que haja algum pronunciamento público, pelo menos nesse momento, de Emmanuel Macron, Keir Starmer ou Frederic Merz, de dizer sim, estamos abertamente negociando com a Rússia. Mas essa tentativa não surpreenderia, porque meses atrás houve, né, um desenho de um possível acordo de paz mediado pelos Estados Unidos, e isso perdeu força. E assim, em primeiro lugar, os líderes europeus não confiam em Donald Trump. E, em segundo lugar, veem que essa empolgação do Trump diminuiu porque ele está focado na guerra com o Irã, enquanto a Europa está desesperada para acabar com a guerra na Ucrânia. Não é interesse de ninguém por aqui que esse conflito continue. E o outro ponto, um outro ponto apontado por quem estaria envolvido nesse plano, é que esse seria um bom momento para fazer essa tentativa, porque forças russas estão sofrendo muitas derrotas no campo de batalha, então seria uma oportunidade de trazer Vladimir Putin de volta à mesa de negociações. Claro, isso tudo estaria sendo feito com o aval do presidente ucraniano, Volodymyr Zelensky, e líderes europeus não forçariam Zelensky a adotar uma estratégia com a qual ele não concorda. Lembrando que, paralelamente a isso, também se discute dentro da União Europeia a possível candidatura da Ucrânia para que o país faça parte do bloco, algo que Zelensky já pede há bastante tempo. Um outro destaque internacional também vem da Alemanha.

0: Reconhecendo que foi muito errado ter respondido daquela forma, obviamente eu imagino que essa pessoa nunca vai aceitar essa reserva de graça, né? Não deve nem querer colocar os pés lá. Os responsáveis pelo hotel também tentaram se justificar, dizendo que eles têm sofrido com reservas fraudulentas, com dados de clientes que foram roubados e que pensaram que isso fosse mais uma falsa tentativa de reserva, que essa resposta não foi diretamente direcionada aos judeus como um todo, e sim foi mais uma frustração pelo alto número de reservas falsas. É claro que, de qualquer forma, isso é inaceitável, e agora a Federação de Alemãos Judeus, uma organização que existe na Alemanha, diz que pediu uma investigação formal sobre o caso e que ficou em choque, não só pelo fato de que alguém possa ter tido esse tipo de pensamento, mas ainda por cima colocado esse pensamento por escrito e enviado para alguém. Já o turista fez uma reclamação oficial ao Ministério da Justiça da Baviera, citando antissemitismo, e agora aguarda-se para saber se isso vai virar um procedimento legal, formal. Sites de reservas de hotéis online também retiraram esse hotel das suas plataformas. E vale lembrar que desde o início do conflito em Gaza, o número de crimes de antissemitismo tem crescido muito, não só na Alemanha, mas em outros países da Europa, como aqui no Reino Unido. Então isso tem que ser tratado como algo muito sério mesmo, né?
1: Com toda certeza. Agora são 8h55. Vamos para a nossa coluna Sem Dó. Escritor e filósofo Luiz Felipe Pondé hoje traz uma reflexão baseada no conceito da tradição trágica para analisar o debate sobre aborto legal no Brasil. Pondé criticou a sinalização do Senado de tentar obrigar vítimas de violência sexual a levarem a gravidez adiante. Vamos conferir?
2: Existe uma corrente na filosofia muito antiga, na verdade, desde a Grécia, que parte do pressuposto de que há uma imperfeição estrutural no mundo. Essa ideia, longe de ser uma ideia abstrata, ela é, na verdade, muito concreta. O nome dessa tradição é justamente a tradição trágica. Significa dizer que jamais vai haver nada perfeito. Nenhuma solução perfeita. E que nós somos o tempo inteiro atravessado por situações que expõem essa imperfeição de forma concreta. Quer ver um exemplo? Quando um homem, um adulto, seja lá o que for, violenta uma menina e, para além da própria violência sexual, essa criança ou essa adolescente acaba ficando grávida. Isso é uma tragédia. Diante da tragédia, você nunca tem uma solução perfeita. Agora, fazer como recentemente o Senado brasileiro fez, que é dizer que essa menina deve ser obrigada a continuar com a gravidez, é talvez uma solução ainda mais imperfeita do que diante de tudo isso que é trágico. Reconhecer que talvez fosse menos terrível diante do fato que nós estamos, de um lado, um feto, do outro lado, uma criança ou um adolescente que já sofreu a violência e que vai ser obrigada por um monte de gente que nem a conhece carregar essa criança consigo, é dobrar a aposta na imperfeição. Não se trata de entrar no debate eterno, essa expressão aborto carregada de enorme significação e juízo de valor. Se trata simplesmente de reconhecer que, diante de uma situação dessa, o cálculo, entre aspas, é pensar qual é a menor imperfeição, a menor tragédia. Diante de um monte de estuprador que continua livre por aí, a ideia de obrigar essa criança ou essa adolescente a continuar com a gravidez, me parece simplesmente apostar ainda numa injustiça maior.
3: 8h59. E a gente continua aqui no TMC 360. Vamos falar aqui um pouco de Copa do Mundo.

0: Mundo, Joana Trepton. Vamos falar
1: Vamos,
0: de Copa
1: Rafael
0: do Mundo?
1: Tebas.
0: Nos últimos dias, Globo e Cazé TV entraram em uma discussão curiosa. Quem tem menos delay? Qual mostra o gol primeiro, né? Quem chega antes? Essa disputa acabou lembrando uma verdade que o tempo nunca conseguiu mudar. Existe uma mídia que não precisou se adaptar para ser rápida, porque ela nasceu rápida, o rádio. O rádio é impressionante. 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Tamo na frente, não tem jeito.
1: Não, tamo lá, a bola entrou no gol, a gente tá junto. Quem nunca viu aquela imagem clássica do senhorzinho agarradinho aqui com o rádio?
0: Não tem
1: senhorzinho
0: delay.
1: E senhorinha, tá bom, né? Vamos trazer aqui a pauta identitária. A senhorinha também aqui com o rádio. Ai, eu quero ouvir no rádio futebol, porque é muito melhor, a narração muito melhor. Com certeza, com toda a certeza, não tem delay nenhum. 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Agora são 9:01.
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1: 9:02, TMC 360 prontinho para mais uma hora com muita informação, com prestação de serviço, com notícia. É feriado de Corpus Christi, mas não é por isso que a gente tem pouca notícia, não. Pelo contrário, temos notícias importantes para dividir aqui com você, ouvintes, com você, telespectador. Eu ia falar com você, eleitor. Eu tô com as eleições de 2026 na cabeça, mas também você, eleitor.
0: Também.
1: Todo mundo
0: também
1: é eleitor, né?
0: É isso.
1: Aqui é obrigatório, então todo mundo é eleitor. Vambora, 9:02.
0: O ex-vereador Jairinho foi condenado então a 43 anos e 9 meses de prisão pela morte de Henri Borel, num julgamento que durou 11 dias e se tornou o mais longo da história do Rio de Janeiro. Foram 5 anos de espera também. Monique Medeiros foi responsabilizada por omissão, recebeu perdão judicial pelo homicídio e deixará a prisão.
1: Essa é a notícia. Essa é a notícia. A reflexão é: perdão judicial para uma mãe que se omitiu diante de anos de tortura? Filho de 4 anos, uma criança, 4 anos, um nenenzinho, torturado? Essa é a reflexão que nós deveremos ter diante dessa notícia. Auditorias apontam que o Banco Master realizou milhares de empréstimos consignados sem validação adequada da identidade dos beneficiários do INSS. O caso dificulta a reparação de aposentados e pensionistas que alegam ter sido vítimas de fraudes.
0: E o ministro Flávio Dino marcou para o dia 16 de junho o julgamento da ação que pode condenar Eduardo Bolsonaro por atuação política nos Estados Unidos. O ex-deputado é acusado de articular iniciativas para influenciar processos envolvendo o ex-presidente Jair Bolsonaro.
1: O Tribunal Superior Eleitoral divulgou a divisão do Fundo Eleitoral para as eleições de 2026. O PL vai receber a maior parcela, com cerca de R$881 milhões, seguido pelo PT, que terá pouco mais de R$615 milhões.
0: E quadrilhas passaram a recrutar pessoas para trazer canetas emagrecedoras do Paraguai ao Brasil, em esquemas de contrabando. Segundo a Polícia Rodoviária Federal, a PRF, o mercado ilegal dos medicamentos tem crescido e já rivaliza com o comércio clandestino de cigarros eletrônicos. 9 horas e 4 minutos.
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1: A SpaceX se prepara para fazer a maior abertura de capital da história do mercado financeiro. A empresa de foguetes, satélites e inteligência artificial de Elon Musk planeja captar até US$75 bilhões com a estreia na Bolsa de Valores prevista para a próxima semana. Se a operação for bem sucedida, a SpaceX vai alcançar um valor de mercado de quase R$1,8 trilhão. Resultado deve consolidar Elon Musk, o homem mais rico do mundo, como o primeiro trilionário da história. Guilherme Ravache está de volta aqui na nossa programação. Quantos zeros aqui, Ravache? Nunca cheguei a esse número, nunca me preocupei. Quantos zeros tem um trilhão?
8: Só um ponto importante, né, Joana? 1,8 trilhão de dólares, tá? Não é real, não, é muito mais dinheiro. 5 vezes mais, praticamente. Olha. Então, assim, é um valor absurdo, né? 1,75 trilhão de dólares, mas esse valor pode subir, pode cair também, mas é provável que suba. Tem bastante demanda no mercado. Para dar uma ideia da escala disso, é o maior IPO da história, né? Porque 75 bilhões de dólares vão ser captados no mercado, mas só uma parte das ações da SpaceX vai estar sendo vendida. O Elon Musk vai seguir controlando a maior parte das ações, ele não vai vender nenhuma ação. Só que 75 bilhões de dólares da fatia que vai ser vendido da empresa coloca esse valuation, né, o valor total da empresa, em 1,75 trilhão de dólares. É com T. 1,75 trilhão de dólares vai valer a SpaceX. Como o Elon Musk é o principal controlador e ele não vai vender ações, ele vai ter quase 600 bilhões de dólares dessa empresa. Ele vai ser um acionista com quase 600 bilhões. Mas ele também é acionista da Tesla, acionista da Boring Company. Ele tem outras... Boring Company é uma empresa que desenvolve projetos como o lança-chamas dele, coisas diferentes do usual, se é que a gente pode dizer isso para o Elon Musk. Aí por que que ele vai ser trilionário? Somando o valor de todas essas ações, dá quase US$1 trilhão. Hoje esse já é estimado um valor de 970 bilhões. Se as ações subirem, ele já vai ser o primeiro trilionário da história. O Musk sozinho vai ter mais dinheiro do que o Jeff Bezos, que é o fundador da Amazon, o Larry Ellison, que é o fundador da Oracle, e o Mark Zuckerberg somados. Somando o dinheiro desses três outros bilionários, o Musk ainda vai ter mais dinheiro. Para ter uma ideia, o Wall Street Journal fez uma conta de quanto o Musk fatura por hora. A cada hora, o Elon Musk fatura 3,6 milhões de dólares por hora, tá? A cada hora que passa, como que eles fizeram essa conta? Calcularam quanto o Elon Musk ganhou ao longo da carreira e aí a partir desse tempo tem um cálculo aí de quanto ele fatura por hora, então 3,6 milhões de dólares. Ele é trilionário, mas esse valor pode subir rápido. Se ele bater certas metas aí de resultado dentro da SpaceX, como construir uma colônia em Marte, colonizar Marte, esse valor vai subir muito mais rápido. E aí talvez seja não só o primeiro trilionário, mas a primeira pessoa a ter 2 trilhões de dólares. Muito dinheiro, né?
0: É muita grana, né? Não é com muito longe do M de milhão, B de bilhão também, e muito menos R de real. É muita grana, né, Ravache? E até te faço uma pergunta aqui. O projeto Starlink tem qual peso nessa valorização?
8: Olha, o Starlink, ele é a parte do negócio que faz dinheiro dentro da SpaceX hoje em dia, né? Então, é um negócio lucrativo, tem as assinaturas, ele é rentável, fatura bilhões de dólares, mais de uma dezena de bilhões de dólares por ano. Porém, perto do valuation, é muito pequeno esse negócio para justificar o valor de 1,75 trilhão de dólares que a empresa tem. Esse valor, ele vem da expectativa das pessoas de que o Elon Musk, né, consiga construir data center no espaço, construir uma base lunar, colonizar Marte. Por quê? Quando você constrói uma base na Lua, quando você coloniza Marte, você vai abrir a possibilidade de mineração espacial. Além de construir data center no espaço, ou seja, levar a estrutura de data center que consome muita energia e precisa de resfriamento para o espaço, você poderia, em tese, economizar muito dinheiro. Você teria energia solar 24 horas por dia, todos os dias, e você ainda usaria o frio do espaço, né, para resfriar o equipamento de data center. Isso poderia ter um ganho muito alto de valor para a empresa. E a mineração, aí o céu é o limite. Hoje a China, por exemplo, controla terras raras. Indo para o espaço, a gente não só teria acesso a novos minerais, como poderia tornar muito mais eficiente e barata a mineração espacial em comparação aqui a fazer no planeta, até por questões de poluição e assim por diante. E tem toda ainda a possibilidade militar, né? Você levando equipamento por um custo muito baixo para o espaço, é uma nova corrida militar, é a corrida espacial. Lembrando que a China também tem investido muito dinheiro ao longo das últimas duas décadas, não só para chegar na Lua, como chegar antes dos Estados Unidos a Marte.
0: Muito interessante, Guilherme Ravache. Valeu, Ravache.
8: Valeu.
1: Vamos falar agora de saúde. O Conselho Regional de Medicina do Estado do Rio suspendeu o registro de um ginecologista acusado de saúde, não, é polícia mesmo, é a página policial, acusado de abusar sexualmente de pelo menos 5 pacientes durante as consultas. Carlos Alfredo Mendes de Oliveira agora não pode exercer a medicina em todo o país. A Érica Levigard traz os detalhes.
9: A Polícia Civil acredita que outras mulheres possam ter sido vítimas do ginecologista acusado de abusar sexualmente de pacientes durante consulta médica. A informação foi confirmada nesta quarta-feira, reportagem da TMC. A delegada titular da Delegacia Especializada de Atendimento à Mulher de São João de Meriti, Vanessa Martins, contou que a instituição começou as apurações em 2024, quando uma vítima foi até a DEAM para realizar uma denúncia contra Carlos Alfredo Mendes de Oliveira.
10: Então, uma vez nos deparando com essa realidade de envolvimentos pretéritos do médico, né, do referido médico, também pudemos constatar que a dinâmica fática, né, declarada pela vítima era uma dinâmica muito semelhante de todas as vítimas. Os toques abusivos, as falas com conotação sexual, comentários sobre o corpo da vítima durante a consulta, colocar a vítima em posições que não cabem.
9: As investigações revelaram que havia outros 4 registros precedentes contra o ginecologista praticados nos anos de 2015, 2019, 2020 e 2021. Segundo Vanessa Martins, o ginecologista foi denunciado em um dos casos e o outro está em tramitação na justiça. As outras 2 ocorrências foram arquivadas. A investigação do 5º caso foi concluída em 2025 com o indiciamento do médico e encaminhamento do inquérito à justiça. No entanto, em 2026, a delegacia se deparou com mais uma denúncia.
10: Em 2026, nós nos deparamos com a segunda vítima que buscou a DEAM São João. Sendo assim, novamente, nós investigamos o fato, indiciamos o médico e representamos pela prisão dele e encaminhamos à justiça. Então, os inquéritos foram devidamente concluídos, ele está denunciado, né, na justiça, com denúncia recebida pelo juiz. Existem, então, 2 processos criminais atualmente em desdobramento das nossas investigações.
9: A reportagem da TMC procurou o Conselho Regional de Medicina do Estado do Rio, que informou que Carlos Alfredo Mendes de Oliveira está suspenso mediante ordem judicial e por esse motivo não pode exercer a medicina no país. Há também, em nome dele, um procedimento em tramitação no CREMERJ que corre em sigilo. O Ministério Público do Rio disse em nota que foi oferecida uma denúncia contra o médico em março deste ano. Questionado, o Tribunal de Justiça do Rio declarou que o processo corre em sigilo e, por isso, não pode fornecer informações adicionais.
0: 9 horas e 14 minutos, a gente continua aqui girando as nossas praças, a nossa reportagem. O Paraná superou a primeira etapa de vacinação contra a gripe, mas ainda está longe de atingir a meta de 90% do grupo de risco. Quem tem as informações é Brian Valêncio.
11: O Paraná ultrapassou a marca de 2 milhões de doses aplicadas da vacina contra a gripe desde o início da campanha de imunização. Mesmo com o encerramento do prazo nacional, a Secretaria de Estado da Saúde decidiu manter a vacinação por tempo indeterminado, para ampliar justamente a cobertura vacinal, especialmente entre os grupos prioritários. O Estado recebeu cerca de 3 milhões e 800 mil doses enviadas pelo Ministério da Saúde e intensificou a mobilização nas últimas semanas diante do aumento das doenças respiratórias típicas do período mais frio, que começa justamente agora em junho. A meta continua sendo imunizar 90% do público prioritário, formado principalmente por idosos, gestantes e crianças. A Secretaria da Saúde reforça que a vacina segue disponível gratuitamente nas unidades de saúde dos 399 municípios paranaenses. A orientação é que a população procure os postos de vacinação para se proteger contra complicações, internações e mortes causadas pela influenza durante o inverno.
1: Mudando de página aqui, o governo dos Estados Unidos voltou a atacar o sistema brasileiro de pagamentos PIX após concluir uma investigação sobre práticas comerciais do Brasil. Assunto para o colunista Arthur Igreja. Vamos conferir.
12: Bom, na coluna de hoje, é claro, vou falar sobre o aspecto do PIX, essa gigante polêmica envolvendo o governo brasileiro e, é claro, também o governo americano. Lembrando que essa investigação ela começa ainda em 2025 e ela menciona inúmeras vezes o PIX como uma ameaça, como um grande problema. E aqui eu gostaria de destacar o seguinte: sempre nós temos argumentos que são oficiosos e outros que são oficiais. Então, os argumentos oficiais dão conta de uma série de problemas que o PIX poderia supostamente causar, mas eu arrisco dizer que nesse caso nós temos que prestar atenção muito mais aos argumentos oficiosos. O que eu quero dizer com isso? Por vezes nós temos uma argumentação que até ela pode parecer técnica, ela pode parecer estruturada, mas na verdade não é isso que está sendo tratado. Então, poucas pessoas imaginam que o sistema financeiro do Brasil é o mais evoluído do mundo, é referência quando o assunto é tecnologia. E isso tem mesmo a ver até com o nosso período de hiperinflação. Era tão importante conseguir liquidar as transações num espaço de tempo menor, senão, afinal de contas, se essa transação fosse liquidada com muito atraso, o impacto da inflação já era bastante importante. Então, nós temos essa herança de tecnologia que vem lá desde os anos 80 para cá. E pouquíssimos países do mundo têm algo que se assemelha com o PIX, que é um sistema de pagamentos e liquidação de pagamentos que é instantâneo, gratuito, funciona 24/7 e tem algumas particularidades. A primeira delas é regido pelo Banco Central, um ente independente. Então, quer dizer, nós estamos falando aqui de algo que foi feito pelo Executivo, nós estamos falando do Banco Central. Só que é ele que oferece essa tecnologia e oferece esse serviço às instituições. Então, lembre-se, o Banco Central ele orquestra o PIX enquanto regulação, enquanto tecnologia, e é operacionalizado pelas instituições financeiras. Aqui eu estou falando de bancos, bancos digitais, cooperativas e etc. Ou seja, é um arranjo extremamente inteligente, mas bastante único no mundo. Então não é uma empresa privada, não é algo como o PayPal, que foi criado lá no passado, ou algum outro sistema de pagamento. Isso, na verdade, acabou pisando no calo dos Estados Unidos. Por quê? Porque muita gente também não sabe disso. O sistema financeiro americano, apesar da sua pujança e da sua centralidade por causa da sua moeda, é um sistema extremamente defasado do ponto de vista de experiência do usuário. Nos Estados Unidos ainda se usa muito cheque. muitos elementos precisam ser resolvidos presencialmente nas agências. E várias operações são liquidadas só depois de muitos dias e com altas taxas. Ou seja, lembra muito o sistema financeiro brasileiro de décadas atrás. Mas nos Estados Unidos, é claro, até pela centralidade do dólar, tem muitas empresas também, por sua referência quando o assunto é tecnologia, tem muitas empresas que são absolutamente oligopólios ou monopólios globais, como é o caso das bandeiras de cartão de crédito, que tem lá as suas taxas, que não são nem um pouco baixas. Então, o que acontece? O PIX, ele se mostra uma espécie de ameaça global, porque se outros países começarem a incorporar soluções parecidas com essa, ou até mesmo se o PIX começasse a ser integrado em outras moedas, como já estava na agenda futura do Banco Central, isso sim poderia representar uma ameaça. Então, é triste ver um país que sempre foi referência quando o assunto é inovação e tecnologia, como é o caso dos Estados Unidos, usando uma agenda bastante protecionista, coisa que o Brasil já adotou em vários momentos. Exemplo, quando nós tínhamos a terrível lei da informática, que não permitia a importação direta de sistemas de tecnologia, de computadores, né? Então, parece que os Estados Unidos estão voltando a essa época e copiando aspectos que não são nada positivos por parte do Brasil. Bom, será que quem usa PIX poderá ser taxado? Volto a dizer, o sistema de pagamento está usado dentro do Brasil. Então, acredito que isso é muito pouco provável. Agora, se isso pode escalar a tensão política e levar até outros tipos de sanções, pode ser que aconteça, até mesmo como barganha, como moeda de negociação, ainda mais em tempos que nós temos tantas tensões geopolíticas mundo afora. Mas, em relação à experiência do usuário, em relação à evolução tecnológica e inovação, é um episódio bastante triste esse que nós estamos presenciando.
1: Muito bem, e ainda falando sobre o assunto e sobre a ameaça de novas tarifas comerciais por parte dos Estados Unidos, vamos lembrar que por enquanto é uma sinalização, ainda não entrou em vigor. A Câmara Americana de Comércio para o Brasil diz que a medida pode afetar diretamente 15 bilhões de dólares em exportações. A Confederação Nacional da Indústria, por sua vez, destaca que no ano passado o tarifaço americano causou uma queda de 4,2% nas vendas do Brasil para Washington. Setores como calçado temem uma nova paralisação nos negócios, mas assim, são muitos os setores que podem ser afetados. Há muitos estudos, há muitas associações, grupos que estão produzindo, inclusive, pesquisas sobre isso para termos o retrato do momento e do que pode acontecer. Vamos fazer uma entrevista sobre isso agora. Vamos conversar com o Elber Barral, que é ex-secretário de Comércio Exterior do Brasil, está ao vivo aqui com a gente no TMC 360 para repercutirmos o cenário atual entre os dois países. Elber, bom dia.
13: Bom dia, é um prazer falar com vocês.
1: Obrigada por estar aqui conosco. Bom, quando nós falamos sobre as consequências da primeira taxação, as primeiras tarifas dos Estados Unidos sobre o Brasil, e é importante a gente ressaltar que não é só o Brasil, são muitos países, houve uma preocupação muito grande. Com o passar dos meses, nós percebemos que alguns setores conseguiam reverter, né? Então, esse balanço negativo nas exportações, houve alguns setores que conseguiram ter um resultado positivo e veio uma sensação de alívio. Agora, o que está na nossa frente? Nós estamos perante o quê, Welber, com essa possível, que são duas frentes de taxação dos Estados Unidos?
13: Exatamente. A gente tem que fazer um resumo, porque muita coisa aconteceu desde o início do ano passado, idas, vindas. No ano passado, o governo americano usou muito a chamada Lei de Emergência Econômica. Essa lei acabou sendo declarada ilegal pela Suprema Corte norte-americana no começo do ano. A partir daí, eles começaram a usar a chamada Seção 122 de 10%, que é relacionada a balanço de pagamentos. E os Estados Unidos começaram a fazer várias investigações chamadas 301. Que são investigações contra países que discriminam empresas americanas. Uma dessas investigações começou na metade do ano passado contra o Brasil e abrange vários temas. Vai desde PIX até 25 de março, até patentes, registro de patentes, etanol, desmatamento, etc. Então, vários temas onde as empresas americanas tinham reclamações contra o Brasil. Esse processo durou um ano, as empresas brasileiras se defenderam ao longo desse processo e agora saiu, neste processo, um relatório preliminar do representante comercial, o USTA. Neste relatório preliminar, se, com várias exceções, uma longa lista de exceções, mas em geral se propõe uma tarifa adicional de 25% contra o Brasil. Esse relatório preliminar ainda vai ser objeto de petições, depois uma audiência em Washington no começo de julho, e deve sair o relatório em meados de julho, que vai ser submetido ao presidente Trump, propondo uma taxação também adicional contra o Brasil, ou um aumento ou diminuição da lista de exceções. Agora, este é uma das medidas, e nela está algo muito polêmico, que é uma reclamação contra o PIX, dizendo que o PIX seria uma concorrência desleal contra meios de pagamento americano. Então, esse é um caso. O segundo caso é o caso relativo a uma 301 que envolve trabalho forçado. E aí é uma investigação muito grande, são 60 países, inclusive o Brasil. Então, esses 60 países estariam sendo acusados de utilizar ou importar produtos com uso de trabalho forçado. E aí poderia redundar numa tarifa de 10% ou 12,5%, abrangendo vários países, inclusive o Brasil. Então, pode ser que vários setores sejam afetados, a depender da conclusão final dessas duas investigações.
0: Agora, o Welber, sempre que os Estados Unidos resolvem taxar algum país, né, sempre há pânico nas redes sociais, muita gente comentando sobre o assunto. Caso essas tarifas sejam realmente, efetivamente confirmadas, a gente vai ter que aguardar os próximos dias, próximas semanas, qual que é o tamanho da preocupação que a economia brasileira deve ter em relação a essas possíveis, eventuais taxas?
13: Não, sempre é um impacto muito negativo. Os Estados Unidos é um parceiro importante, mas nós temos que fazer algumas observações. Primeiro, ele não é mais o parceiro mais importante. Hoje, 30% da exportação brasileira vai para a China, 50% para a Ásia. O segundo parceiro é a União Europeia. Os Estados Unidos são grandes investidores, mas não é o maior. Hoje, para os Estados Unidos, é menos de 10%. Para vocês terem uma ideia, é o menor percentual da exportação brasileira em 200 anos de parceria com os Estados Unidos. Agora, dito isso, você tem que analisar alguns setores específicos. Porque mesmo nessas medidas propostas agora, elas não atingem carne, não atingem café, não atingem suco de laranja, não atingem alimentos que o Brasil exporta para os Estados Unidos. Até por uma questão inflacionária nos Estados Unidos. Mas atinge muito produto manufaturado. Então atinge muito o setor têxtil, o setor de calçados, o setor de partes e peças, que são setores que têm um alto valor agregado e empregam muito no Brasil. Então é preocupante, mas não é um impacto para a economia como um todo, é muito mais setorial e por empresa.
1: E quando nós pensamos na medida ou nas medidas adotadas pelos Estados Unidos como um todo, contra todos os países, são 60 países, mais de 60 países, e nós vemos a reação do governo brasileiro, o governo brasileiro diz que então, os Estados Unidos usaram essa investigação como desculpa para taxar. Do ponto de vista de diplomacia, é interessante, então, para os Estados Unidos usarem essas investigações, que eu presumo que sejam investigações de fato corretas e sérias, né, para eles conseguirem chegar aos fins que pretendem? Isso sempre existiu?
13: Veja, o comércio internacional sempre é, claro, uma afetado por medidas protecionistas e os países tentam justificar. Nesse específico, se refere a uma complicação jurídica nos Estados Unidos, que eu posso explicar muito rapidamente. No ano passado, os Estados Unidos usaram muito essa lei de emergência econômica. A Suprema Corte decidiu que o Executivo não teria tantos poderes assim e revogou essas tarifas. Os Estados Unidos começaram a usar, então, a seção 122. Só que a seção 122, ela só vale por 150 dias, quer dizer, acaba em julho. E, além disso, os Estados Unidos, já, o governo americano, já perdeu na primeira instância. Já houve recurso judicial também contra essa medida. Então, eles estão buscando outras justificativas para conseguirem manter um piso mínimo de tarifa no comércio internacional. E agora estão com esse argumento de trabalho forçado. Então, visivelmente, é um pretexto buscando um fundamento jurídico para conseguir manter as tarifas.
0: Um outro ponto que eu quero levantar aqui nessa nossa conversa, o presidente Lula, lá no ano passado, quando as tarifas ainda de 50% tinham sido anunciadas pelo governo dos Estados Unidos, chegou a afirmar e pontuar a importância de procurar novos parceiros comerciais, enfim, novos mercados. Esse novo anúncio, que ainda não está 100% confirmado, ainda vai ter uma avaliação interna nos Estados Unidos, mas pode acelerar essa busca e a importância de verificar também novos parceiros comerciais?
13: Sim, com certeza isso vem acontecendo. Tá? Desde o início do governo Trump, vários países do mundo, não só o Brasil, estão buscando alternativas ao mercado americano. No caso do Mercosul, não só do Brasil, nós concluímos os acordos com Singapura, a UEFTA, com a União Europeia, que é um acordo extremamente importante. Estamos negociando agora com o Canadá, com Emirados Árabes. Então, os países estão buscando mercados alternativos. Isso aconteceu também com as empresas. Então, se nós olharmos o mercado de carne, por exemplo, desde o ano passado, o Brasil vem exportando muito mais para o Oriente Médio, para o México, para a própria União Europeia, como forma de não depender tanto do mercado norte-americano.
1: Welber Barral, muito obrigada pela entrevista, por estar aqui ao vivo na TMC, no TMC 360. Pleno feriadão, mas não é porque é feriado que nós arredamos o pé de ajudar a população a entender esses impactos econômicos, porque realmente o que fica para a gente, o que importa para a gente é como chega ao nosso bolso. Infelizmente, a gente não consegue se intrometer mais e interferir mais para que a situação apazigue entre Estados Unidos e Brasil, senão a gente, né, iria lá e falaria: calma, gente, calma, dá para resolver tudo. Muito obrigada, Welber, pela entrevista.
13: Muito obrigado e bom dia.
1: Bom dia, agora 9h30.
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7: Seguimos juntos, ouvinte TMC, girando agora pela saída de Olinda. O trecho inicial da Agamenon Magalhães, em frente ao centro de convenções, tem movimentação ainda intensa de veículos e uma maior lentidão desde o início da manhã. É por conta de um acidente que aconteceu mais cedo envolvendo ônibus e motocicleta. Por conta disso, o motorista viu o trânsito ficar mais lento e demorar um pouco mais a chegar ao seu compromisso. Mesmo assim, não havia opção de desvio, era seguir pela Agamenon como agora, reduzindo a velocidade e redobrando a atenção. 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
12: Elaborado para reduzir os riscos de ataques com tubarões no litoral pernambucano, o Plano de Educação Ambiental para a Segurança Aquática e Prevenção de Incidentes com Tubarões tem cerca de 80% das ações executadas, segundo o Comitê Estadual de Monitoramento de Incidentes com Tubarões. Ao todo, o plano conta com 50 ações. Entre as iniciativas, ainda em andamento, estão a criação de um aplicativo para identificar áreas de risco, a capacitação do setor turístico e também a produção de um vídeo educativo voltado a visitantes de Fernando de Noronha. Nos últimos dias, o estado registrou mais duas ocorrências envolvendo estes animais. O terceiro caso, registrado no ano, aconteceu em Piedade, em Jaboatão dos Guararapes, envolvendo um menino de 11 anos que segue internado no Hospital da Restauração. Além dele, uma jovem de 19 anos foi mordida na perna e também segue na UTI da unidade de saúde. O Plano de Educação Ambiental para a Segurança Aquática e Prevenção de Incidentes com Tubarões foi elaborado em 2023 e reúne 50 ações distribuídas em 5 eixos estratégicos, envolvendo comunicação ambiental, capacitação de comunidades, escolas, profissionais do turismo e moradores de Fernando de Noronha. Segundo a secretária executiva do CEMIT, Danise Alves, o plano é monitorado periodicamente para verificar o cumprimento de cada ação. Nos ciclos de monitoramento, a gente vai ação por ação e vê se ela foi concluída. Se ela foi concluída com atraso, se ela ainda não foi realizada ou se ela ainda está em execução. Então, são vários parâmetros que a gente vai analisando. Afirmou, desde 92, o Estado contabiliza 84 incidentes envolvendo tubarões, entre eles 27 mortes. Diante disso, o plano parte do princípio de que a educação ambiental é a medida preventiva mais eficiente para reduzir os riscos de interação entre pessoas e tubarões, além de promover o uso seguro das praias e a conservação dos animais. Entre as ações previstas estão campanhas educativas em escolas, capacitações para servidores públicos, guarda-vidas, bombeiros e profissionais do turismo, além da produção de materiais didáticos, vídeos, podcasts, cartilhas digitais e conteúdos para redes sociais. O documento também prevê a ampliação da sinalização nas praias, monitoramento das placas de advertência, instalação de painéis informativos, combate à desinformação sobre tubarões e a criação de plataformas digitais voltadas à segurança aquática.
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1: 9:39, TMC 360 no ar. E agora a gente vai fazer um giro aqui, vai trazer informações sobre uma pesquisa Poder Data que mostra que 48% dos brasileiros reprovam o trabalho da Câmara dos Deputados. O levantamento também aponta que 46% reprovam o desempenho do Supremo Tribunal Federal, a nossa Suprema Corte, e 44% avaliam negativamente o Senado. No caso da Câmara, então aqui, ó, especificamente a Câmara, 34% consideram o trabalho regular e 10% avaliam como ótimo ou bom, apenas 10%. Outros 9% não souberam responder. Em relação à outra casa, o Senado, 33% avaliam como regular, 15% como ótimo ou bom, enquanto 7% não opinaram. Aí um detalhe interessante aqui, então, é muito mais gente aqui avaliando como positivo o trabalho do Senado do que na comparação com a Câmara dos Deputados, fora da margem de erro, 5% de diferença. Já em relação ao STF, 27% de avaliação regular, 15% de ótimo ou bom, com 12% sem resposta. A pesquisa ouviu 2.500 eleitores com 16 anos ou mais em 166 municípios de todos os estados entre 30 de maio e 1º de junho. Aí é bom dizer aqui também que a margem de erro é de 2 pontos percentuais para mais ou para menos e 95% de nível de confiança.
2: Agora, 9:40, daqui a pouquinho começa a Marcha para Jesus em São Paulo. O evento reúne milhares de cristãos na capital paulista, mas também é palco para muitas lideranças políticas. E o que não é palco, que evento não é palco para articulação política, para exposição política em ano de eleição, hein? Luísa Mutoni traz a expectativa para a gente, como vai ser esse evento. Oi, Luísa, como é que está aí a movimentação?
3: Bom dia, Joana. Bom dia, Tebas. A todos que nos acompanham aqui no 360 nesse feriado. Olha, a Marcha para Jesus começa oficialmente daqui a pouquinho, por volta de 10 horas da manhã, e começa com uma caminhada que sai aqui da região da Praça da Luz, da Estação da Luz, no centro de São Paulo, em direção à Praça Heróis da Força Expedicionária Brasileira, que fica próximo ali à região do Campo de Marte, na Zona Norte de São Paulo. Esse é considerado um dos maiores eventos cristãos do Brasil e reúne cerca de 2 milhões de fiéis, pelo menos essa é a expectativa dos organizadores do evento para este ano. Então, além dessa caminhada, esse evento também tem aí shows de artistas da música gospel, como Isadora Pompeu, também Aline Barros, e também momentos de oração. E também conta todos os anos com a presença de autoridades políticas, especialmente nesse período pré-eleitoral. Então, para a edição deste ano, estão previstas aí presenças, por exemplo, do governador de São Paulo, Tarcísio de Freitas, ele que participa consecutivamente desde o primeiro mandato e que, inclusive, já sancionou uma lei que torna a Marcha para Jesus patrimônio imaterial aqui do estado de São Paulo. Também estão previstas as presenças do prefeito de São Paulo, Ricardo Nunes, e dos pré-candidatos à presidência da República, Flávio Bolsonaro e também Ronaldo Caiado, que devem então discursar aos fiéis. Essa caminhada, ela é num trajeto de cerca de 3,5 km e tem aí, conta com 8 trios elétricos. Então, daqui a pouquinho, essas autoridades já devem estar chegando por aqui. Eles vão ficar em um desses trios elétricos e aí, quando chega então no ponto final da marcha, eles devem discursar aos fiéis e talvez então dar uma palavrinha com a imprensa. É importante destacar que esse vai ser o primeiro encontro público entre o prefeito Ricardo Nunes e Flávio Bolsonaro depois da operação Wi-Fi Livre, que nós falamos ao longo da semana aqui no 360, que investiga aí um contrato firmado pela Prefeitura de São Paulo com o Instituto Conhecer Brasil, que é uma ONG que pertence à empresária Karina Gama, ela que também é sócia da produtora Go Up Entertainment, que é a produtora responsável pelo filme Dark Horse, que conta a história do ex-presidente Jair Bolsonaro. Então, ao longo dessa semana, houve essa operação da Polícia Civil, que está investigando aí fraudes nessa licitação, já que o Instituto, só para contextualizar para quem nos acompanha, foi contratado para instalar pontos de Wi-Fi gratuito em regiões periféricas aqui de São Paulo, pelo custo de 108 milhões de reais, custo esse que para a Polícia Civil foi superfaturado, e grande parte desse dinheiro, segundo os investigadores, teria sido repassado ao Instituto Conhecer Brasil sem que o serviço tivesse sido efetivamente cumprido, né? Então, além dessas presenças, outras autoridades também estarão presentes por aqui, entre eles o ministro André Mendonça, do Supremo Tribunal Federal, ele que também é pastor da Igreja Presbiteriana de Pinheiros, aqui em São Paulo, e que já participou outras vezes da marcha, que inclusive é o relator do caso Master no STF, e também o advogado-geral da União, Jorge Messias, que será o representante político mais próximo ao presidente Luiz Inácio Lula da Silva, presente por aqui. Ele também já esteve presente em outras edições da marcha, inclusive chegou a ser vaiado por alguns fiéis na edição de 2023, quando foi discursar e citou aí o nome do presidente Lula. A gente lembra que ele, inclusive, foi recentemente, teve o nome indicado, né, para o Supremo Tribunal Federal, mas foi rejeitado pelo Senado em abril deste ano. Por aqui, a movimentação, então, já está começando a ficar um pouco mais intensa, e a gente vai seguir acompanhando tudo por aqui. Volto com vocês.
2: Obrigada, Luísa, pelas informações. Bom trabalho para você aí. Dia bonito em São Paulo, apesar de friozinho, já esquentou até. Bom, vamos continuar falando aqui sobre política. A Luísa falou que o Ronaldo Caiado estará lá daqui a pouco, deve discursar. Temos aqui uma informação que diz respeito à pré-candidatura à presidência pelo PSD de Ronaldo Caiado. Ele negou que existe um acordo para formar uma chapa conjunta com o também pré-candidato Romeu Zema, do Novo. Durante a participação em um podcast, ele disse que ambos seguem com as pré-candidaturas independentes para a eleição deste ano. Ele disse que as conversas recentes entre os dois tiveram como objetivo reduzir atritos da centro-direita e evitar uma divisão do campo político no primeiro turno, com foco em uma possível atuação conjunta em um eventual segundo turno. A declaração acontece depois de sinais públicos de aproximação entre os dois governadores, ex-governadores, que chegaram a participar de eventos e encontros recentes com outras lideranças da direita, defendendo a necessidade de unidade do grupo na disputa eleitoral.
1: 9 horas e 46 minutos. Bom, empresas de tecnologia dos Estados Unidos anunciaram o maior volume de demissões em quase 2 anos. Só para a gente pegar aqui alguns dados, só no mês de maio, as gigantes do setor planejaram eliminar mais de 38 mil vagas de trabalho. É o maior patamar registrado desde agosto de 2024. De acordo com analistas do mercado financeiro, a onda de cortes acontece no momento em que as companhias reduzem equipes tradicionais para ampliar investimentos em inteligência artificial. Só que, por outro lado, o total de demissões no restante do setor privado americano caiu 7% nos últimos 5 meses. Então, a gente traz de volta aqui Ravache, mais uma vez, para explicar essa história que me parece complexa, Ravache.
4: Pois é, né? Todo mundo tinha medo ou tinha receio de que a IA ia gerar desemprego ou ia causar demissões, porque ela ia fazer o nosso trabalho. O que a gente está descobrindo, né? Olhando para as empresas de tecnologia. A IA não está causando desemprego de uma maneira ampla no mercado de trabalho. Ela está causando desemprego nas empresas de tecnologia, porque as empresas de tecnologia precisam investir muito em inteligência artificial. Esse investimento, né, mandar pessoas embora, é cortar pessoas que talvez não estivessem fazendo tanto trabalho ou espremendo, né, fazendo quem fica trabalhar mais porque alguém saiu. Vou dar um exemplo disso. A Meta, por exemplo, a gente até comentou disso aqui ontem, a Meta mandou embora 8 mil funcionários em abril. Em março, ela, o sistema de suporte dela. Então, uma IA passou a responder, atender, né, os clientes da Meta. Só que o que aconteceu? Os hackers descobriram que era muito fácil enganar o suporte por IA da Meta. Era só pedir para essa IA trocar o e-mail da conta e aí ela trocava, ela atendia o pedido. Só que os hackers começaram a pedir para a IA trocar o e-mail da conta do Instagram, do Facebook, e aí os hackers passavam a dominar a conta. Então, essa é uma situação bastante complexa, porque a IA ainda não resolve tão bem problemas que humanos resolvem, como a gente viu no caso da Meta. Ainda assim, as empresas se sentem pressionadas a investir, a comprar tecnologia de inteligência artificial para não ficarem para trás nessa corrida da IA. Mas o ganho de produtividade não é real, e as empresas estão até repensando isso. Tem empresa americana, gigantes, né, americanas, que chegam a gastar, só com inteligência artificial, $500 milhões por mês. Usar IA tem um custo, né? Quando você usa muito o ChatGPT, o Claude, ele até vai te falar, ó, você chegou no seu limite. Para você usar mais, você tem que pagar, com as empresas também. E essa conta está ficando muito alta. Mas para não ficarem atrás nessa corrida e seguirem investindo, e eu não sei se isso faz sentido ou não, mas as empresas têm feito, porque ninguém quer parecer antiquado, elas mandam pessoas embora para poder gastar mais com inteligência artificial. Seja construindo data center, se você é uma gigante como Google, Meta, Amazon, ou simplesmente para contratar esses serviços de outras empresas de tecnologia. Mas na economia real, fora do mundo da tecnologia, os empregos nos Estados Unidos vão bem, obrigado, está crescendo, menos gente sendo demitida e até vaga sendo gerada.
2: Valeu, Ravache. Obrigada pelas informações. Você volta amanhã?
4: Amanhã eu volto. Até amanhã.
2: Então tá, então não tem feriado igual a gente. Muito bem, obrigada, até amanhã.
1: 9:50
2: Coisa feia falar muito bem quando o amigo não tem feriado. Não, não era isso. Muito bem, é o seguinte, vamos seguir em frente. Bora, vamos falar de esporte.
1: Muito bem, então. Muito bem. Ó, vamos falar de Copa do Mundo. Copa do Mundo agora aqui no TMC 360. Faltam 7 dias, contagem regressiva. E a gente vai conversar ao vivo com o Marco Belo, que está nos Estados Unidos. Vai fazer a cobertura aqui para a TMC da Copa do Mundo. Já dá para observar que tem sol. Ele vai trazer também informações sobre o tempo lá nos Estados Unidos. Muito bom dia, Belo. E o Brasil se preparando, então, para enfrentar o Egito nesse amistoso preparatório, né?
5: Exatamente. Bom dia para o pessoal do TMC 360. Bom dia, Joana, Tebas. Bom dia. Pessoal aí do Brasil. Aqui em Nova Jersey, 8:51. 1 hora menos que o horário do Brasil. 23 graus a temperatura. Ontem chegou a 32, então hoje ainda está esquentando. Está um friozinho, aquele ventinho da manhã, mas vai esquentar bastante, vai fazer muito calor à tarde, como sempre aqui no verão estadunidense, né? E você falou de testes. Primeiro, a Joana falou de feriado, né? Aqui a gente também não tem feriado, a seleção não tem feriado, então o pessoal que está cobrindo a seleção também não tem feriado. Mas em relação a testes, o Ancelotti fez ontem alguns testes durante o treino que aconteceu lá no CT do Red Bull, que é o CT onde a seleção vai treinar durante toda a Copa do Mundo. Ele trocou as posições dos jogadores várias vezes, mas era um treino aberto, né? Então não há nenhum trabalho tático, nada mais sério em um treino aberto. Ainda mais que ontem foi um treino para a comunidade local. Foi um negócio muito legal que cada seleção é obrigada pela FIFA a fazer pelo menos uma vez durante a Copa, abrir o treino para a comunidade de seu país. E como em Newark há uma grande comunidade brasileira, então foi fácil para a seleção brasileira, teve gente que ficou até de fora, aliás, muita gente ficou de fora, não conseguiu entrar no estádio, aliás, um CT, né? Não é um estádio, e os brasileiros assistiram esse trabalho do Ancelotti ontem, o segundo trabalho realizado aqui nos Estados Unidos. Hoje pela manhã, a seleção faz um treino fechado, daqui a pouquinho, 10 horas da manhã, no CT do Red Bull, e depois vai ter uma entrevista do Wesley, lateral direito de 22 anos de idade da Roma, e também do Fabinho, volante de 32 anos de idade, experiente do Al Ittihad. Então são estes dois compromissos da seleção. Aliás, depois vai ter um treino também à tarde, e a imprensa vai ter acesso aos primeiros 15 minutos, que é aquele aquecimento, né? Você acaba não vendo nada em relação à tática. Então o Ancelotti está escondendo o jogo ali, pelo menos por enquanto, dos jornalistas em relação ao time do Brasil que vai começar a Copa do Mundo. Não tem muito segredo, ele já revelou o seu time titular, inclusive com o Bremer, com o Marquinhos, com jogadores que estavam fora, que se apresentaram depois. E, como você disse, Tebas, a seleção se prepara para o amistoso contra o Egito, que vai acontecer no sábado. Então, hoje tem esse treino das 5 da tarde, que é o último. Amanhã, às 9 da manhã, o Ancelotti concede uma entrevista coletiva aqui em Nova Jersey, e aí o Brasil viaja para Cleveland.

0: dos jogadores entravam no gramado e ficavam lá dentro assistindo os jogadores treinarem. Foi uma preparação totalmente aberta. Aí isso acabou sendo culpado pelo fracasso da seleção. O que que aconteceu em 2010? O Dunga foi o técnico da seleção na África do Sul e a seleção se fechou completamente, foi o oposto. Ninguém entrava, ninguém saía e também não deu certo. Então você precisa achar um meio termo. Não pode ser totalmente aberto, como foi em Vegas, mas não pode ser totalmente fechado. Não deixar o jogador ver a mãe, ver a filha durante a Copa do Mundo, são 50 dias. Então é esse meio termo que está tentando fazer o Ancelotti nessa Copa aqui dos Estados Unidos.
1: Muito bem, Belo. Obrigada pelas informações. Bom trabalho para você.
0: Para vocês também. Até mais. Tchau.
1: Agora, o seguinte. Tá rolando nas redes sociais, não sei se você, ouvinte, você, telespectador, foi impactado com esse conteúdo, uma discussão curiosa que é quem tem menos delay? Casa é TV, Globo? Bom, quem mostra o gol primeiro? Quem mostra o que acontece antes, em tempo real, ao vivo, ao vivo, no ipsis literis dessa expressão? Essa disputa, ela é muito boba, perto da verdade que a gente tem aqui e que a gente pode levantar como bandeira. 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A gente aqui é mais rápido. E além de sermos mais rápidas, a TMC tem a melhor equipe de esportes do universo. Do universo, pode ter qualquer lá, toda emissora do mundo, lá nos Estados Unidos, cobrindo Copa. 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Nesta Copa do Mundo, nós seremos os primeiros a contar e você o primeiro a se emocionar. Faltam exatamente 7 dias, 6 horas, 2 minutos e 34 segundos. 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Tá rindo, Rafael Tebas?
2: Tô rindo aqui. Tenho direito ao riso também aqui.
1: Ah, pronto. Não quer falar o motivo? O que você acha engraçado?
2: Não, achei.
1: Me empolguei demais.
2: Achei que você se empolgou, mas tem toda a razão. Tem toda a razão. Não tem delay. Com a gente não tem delay aqui na TMC.
1: Muito bem.
2: E o imprevista de hoje é com Silvia Popovic, é isso?
1: É isso, Silvia Popovic, a única, a grande, a maravilhosa. Hoje eu tô assim, eu tô. Aqui o que a gente tem de conteúdo pra você é o melhor de todos. E o imprevista de hoje é com ela, Silvia Popovic, uma lenda da televisão, que agora falando sério, Tebas, ela tá se tornando, ou já se tornou, uma lenda das redes sociais, um fenômeno como influenciadora. Impressionante que essa mulher se reinventa. Vamos ver aqui um pedacinho?
3: A única Silvia Popovic, ela maravilhosa no imprevista dessa semana, num papo sobre alegria, felicidade, vontade de viver, traumas, sofrimento. Como a vida nos oferece tantas coisas, né, Silvia? Você sabe lidar com tudo isso?
4: O negócio é conseguir trafegar em todas essas áreas e momentos da vida, sempre lembrando que é um privilégio estar aqui e estar vivendo, né? É lógico que a vida não é um mar de rosas e o grande segredo é ver como é que você vai lidando com essas situações todas. Eu, como gosto de viver, eu acho que cada momento tem a sua característica, mas com pulsão de vida, com alegria, a gente enfrenta e vai seguindo cada vez com mais graça a vida da gente.
1: Um papo muito inspirador e também para dar umas boas gargalhadas. A Silvia trouxe cada história aqui que só ouvindo mesmo. Ó, assistam Imprevista, é hoje, hein? Muito bem, rapidinho aqui o resultado da nossa enquete, que todos os dias temos uma enquete diferente na TMC News BR, nosso canal do YouTube da TMC. Qual é o resultado, Rafael
2: Olha
1: Tebas?
2: Só, o que você achou das penalidades, então, de Monique Medeiros e Jairinho, no caso Henri Borel? 51% injusto e a justiça agiu certo, 49%.
1: E também tem sobremesa hoje, o programa recebe o humorista Maicon Salles. Sobremesa começa às 2 horas da tarde aqui na TMC. Agora você fica com a programação local aqui na TMC. Um beijo!

0: Beijo, até já.
1: Valeu.
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0: São 10 da manhã, 4 minutos na capital pernambucana, dia sem feriado, né? A gente tá aqui hoje, é um dia especial, dia de Corpus Christi, feriado em muitos locais do Brasil, mas aqui não, em Pernambuco é tudo normal, tudo entre aspas, né? Porque muitas escolas não têm, enfim, algumas repartições, né? Como bancos, também é feriado, mas de uma forma geral, tudo funcionando. Estamos aqui, com ou sem feriado, no nosso Pernambuco TMC primeira edição, começando mais um programa nesta quinta-feira, dia 4 de junho. Hoje é quinta-feira, 4 de junho de 2026, e até às 11 da manhã estaremos juntos. Eu, junto com a Carol Oliveira, junto com a Stephanie Dantas, junto com a nossa equipe, para levar muita informação, prestação de serviço, deixar você sempre muito bem informado, muito bem informada. É o nosso objetivo sempre nas nossas edições do Pernambuco TMC. Você que estava até agora escutando a programação da TMC com o 360, as notícias do Brasil e do mundo, agora a gente abre a janela local, as informações da nossa cidade, do nosso estado. Sejam bem-vindos, sejam bem-vindas no ar Pernambuco TMC, primeira edição.
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0: Carol Oliveira, aqui comigo na bancada. Carol, traz os detalhes pra gente, o que é que você destaca?
2: Bom dia, Júlio. Bom dia para você, nosso querido ouvinte TMC. Feriado, quinta-feira, dia de Corpus Christi, de quinta-feira, dia 4 de junho. Muito bom dia para você que está aqui acompanhando mais uma edição do nosso programa. Recife acordou bem nublado hoje, bem chuvoso, né? Já aproveito para pedir desculpas por essa voz fanhosa, mas é o que temos para essa quinta, tá? Vamos lá aos destaques de hoje. Marcela Vitória de Lima Santos, a jovem de 19 anos, mordida por um tubarão na Praia de Boa Viagem, na zona sul aqui do Recife, reencontrou o médico Mike Andrade, que prestou os primeiros socorros e ajudou a salvar sua vida logo após o ataque. O caso aconteceu um dia depois que uma criança de 11 anos foi atacada em Piedade. A visita aconteceu na UTI do Hospital da Restauração, no centro aqui, né, da capital pernambucana, onde a paciente está internada. O médico de Minas Gerais foi à unidade acompanhado de um primo da jovem e registrou o momento. Consciente, Marcela conversou com o médico e agradeceu pela ajuda prestada após o incidente. De acordo com o Comitê Estadual de Monitoramento de Incidentes com Tubarão, o CEMIT, ela foi mordida por um tubarão tigre de cerca de 3 metros de comprimento. Essa é a primeira vez que a jovem aparece publicamente desde o ataque. Abre aspas. Oi, gente, estou bem. Vai dar tudo certo. Seguindo minha vida. Fecha aspas. Afirmou Marcela nas imagens. A gente, mais uma vez, toda a equipe da TMC Recife, deseja uma pronta recuperação a Marcela e que ela realmente consiga seguir a vida de hoje em diante. Não é isso, Júlio?
0: É, sem dúvida, Carol. Fiquei muito feliz quando eu preparei esse material agora pela manhã, né? E a gente apurando as informações, né? O vídeo bacana ali, ela agradecendo, esse encontro foi excelente, né? Ah, vejam, o médico tá passando ali no local, né? E foi o que muita... eu acho que provavelmente o que salvou a vida, né? Porque ele tem ali a técnica, ele fez aquele torniquete, né? Como se chama. Ah, e aí foi fundamental ele estar naquele momento. É coisa de Deus, como a gente diz, né? Naquele momento ele tá passando ali. Ah, então, foi um momento bacana ali de reencontro e fiquei feliz em saber que as duas vítimas, né, do tubarão, tanto a criança de 11 anos quanto ela, já estão respirando sem ajuda de aparelho. A gente vê ali, claro, ainda precisa de muito tempo de recuperação, mas a gente já nota ali ela com outro, né, com um semblante de que está bem, né, nem com outro semblante, que a gente não tinha imagem dela em um outro momento, só ali naquela ocasião dela sendo socorrida, enfim, mas ela com um semblante de que está ali em recuperação, de que está bem e que tudo vai ficar bem, né? Claro que ainda precisa de um tempo grande, ainda precisa de toda uma recuperação, uma reabilitação, mas vai dar tudo certo. É o que ela mesmo disse, né? Coisa boa, então, a gente passar essa informação. 10 da manhã, 9 minutos no Recife.
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0: Vamos começar o nosso giro pelo trânsito, saber como é que estão as ruas e avenidas, a movimentação na capital pernambucana, e por isso eu aciono o Vinícius Calado. Vinícius, bom dia para você.
4: Valeu, Júlio. Um abraço, uma excelente quinta-feira. Um abraço também ao ouvinte TMC. 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Quinta-feira de trânsito tranquilo na Avenida Cruz Cabugá, no sentido centro, desde o início da via até o cruzamento com a Mário Melo. Tem trânsito também tranquilo no trecho inicial da Agamenon Magalhães, principalmente nas mediações do cruzamento com a Odorico Mendes. Por enquanto, quem sai de Olinda em direção à Zona Sul tem como melhor opção de trajeto a Agamenon Magalhães, não devendo desviar pelo centro do Recife, pegando a Avenida Cais do Apolo. 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Tá contigo, Júlio.
0: Muito obrigado, Vinícius Calado, com informações do trânsito aqui na TMC. 10 da manhã, 10 minutos agora.
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0: Vamos lá, Carol. Mais informações pra gente. O que é que você destaca agora?
2: Elaborado para reduzir os riscos de ataques com tubarão no litoral pernambucano, o Plano de Educação Ambiental para Segurança Aquática e Prevenção de Incidentes com Tubarões tem cerca de 80% das ações executadas, segundo o Comitê Estadual de Monitoramento de Incidentes com Tubarões, o CEMIT. Ao todo, o plano conta com 50 ações. Entre as iniciativas ainda em andamento, estão a criação de um aplicativo para identificar áreas de risco, a capacitação do setor turístico e a produção de um vídeo educativo voltado a visitantes de Fernando de Noronha. Nos últimos dias, o estado registrou mais duas ocorrências envolvendo estes animais. O terceiro caso registrado no ano aconteceu em Piedade, em Jaboatão dos Guararapes, envolvendo um menino de 11 anos que segue internado no HR. Além dele, uma jovem de 19 anos foi mordida na perna e também segue na UTI da unidade de saúde. O Plano de Educação Ambiental para Segurança Aquática e Prevenção de Incidentes com Tubarões foi elaborado em 2023 e reúne 50 ações distribuídas em 5 eixos estratégicos, envolvendo comunicação ambiental, capacitação de comunidades, escolas, profissionais do turismo e moradores de Fernando de Noronha. Segundo a secretária executiva do CEMIT, Danise Alves, o plano é monitorado periodicamente para verificar o cumprimento de cada ação. Abre aspas, nos ciclos de monitoramento, a gente vai ação por ação e vê se ela foi concluída, se ela foi concluída com atraso, se ela ainda não foi realizada ou se ela está em execução. Então, são vários parâmetros que a gente vai analisando. Fecha aspas. Desde 1992, o estado contabiliza 84 incidentes envolvendo tubarões, e entre eles, 27 mortes. Diante disso, o plano parte do princípio de que a educação ambiental é a medida preventiva mais eficiente para reduzir os riscos de interação entre pessoas e tubarões, além de promover o uso seguro das praias e a conservação dos animais. Entre as ações previstas estão campanhas educativas em escolas, capacitações para servidores públicos, guarda-vidas, bombeiros e profissionais do turismo, além da produção de materiais didáticos, vídeos, podcasts, cartilhas digitais e conteúdos para as redes sociais. O documento também prevê a ampliação da sinalização nas praias, monitoramento das placas de advertência instalação de painéis informativos, combate à desinformação sobre tubarões e criação de plataformas digitais voltadas à segurança aquática. Outro foco é a formação de multiplicadores de informação. O plano estabelece ações para comunidades costeiras, pescadores, estudantes, gestores públicos e setores econômicos impactados pelos incidentes. Em Fernando de Noronha, foram planejadas medidas específicas, como capacitação de operadores de mergulho, condutores de embarcações turísticas, rede hoteleira, pescadores e estudantes da rede pública. O objetivo é adaptar as ações à realidade da ilha, onde as interações entre humanos e tubarões ocorrem em contextos diferentes dos observados no litoral da região metropolitana do Recife. Apesar do avanço apontado pelo CEMIT, algumas iniciativas ainda não foram concluídas. Uma delas é a divulgação de vídeos educativos em aeronaves, que fazem a rota para Fernando de Noronha. A medida pretendia orientar turistas sobre segurança aquática e ecologia dos tubarões antes mesmo da chegada do destino. Outra frente que ainda está sendo ampliada é a capacitação do setor turístico dos municípios litorâneos, prevista no plano como uma forma de preparar profissionais que atuam diretamente com visitantes. Júlio?
0: Muito obrigado, Carol. São informações, né, bem pertinentes, porque muitas, né, pessoas falando sobre isso, comentando, olha, e como é que fica, como é que tem a questão do monitoramento, enfim. Então, isso é importante, são, né, toda essa questão aí que a Carol trouxe de monitoramento e também de ações de prevenção. Alerto mais uma vez aqui, não sou nenhum especialista, né, nessa questão, mas eu acho que vale a pena a gente alertar que eu acho que nesse momento é bom evitar entrar no mar, quando assim, a gente tem a maré cheia, né, porque, veja, até eu escutei uma entrevista com um professor da universidade e ele falava sobre isso, até o El Niño, fenômeno, né, da natureza, pode estar interferindo nessa questão também dos tubarões pela costa. Então, assim, fica esse alerta também, né? Claro, a gente não tem como proibir em determinados trechos, né? Existe a proibição, mas nos outros não. Então, as pessoas podem estar ali, tomar um banho de mar. Mas, veja, é preciso ter cuidado. Nós tivemos dois casos em dias seguidos. Isso não é uma novidade, já aconteceram outras vezes, né, dias seguidos, de incidentes. Então, assim, o que podemos fazer é evitar esse momento, vamos deixar passar, né, um pouco mais o tempo, vamos ver o que dizem os estudiosos, enfim, vai para a praia, curte. Claro, todo mundo está ali no calor, quer tomar um bom banho, mas tenta ver uma outra alternativa. Os próprios comerciantes ali colocam aquelas piscinas infláveis, né, com a água do mar. Tenta ver, eu acho que não vale arriscar. E por incrível que pareça, a gente vê as pessoas entrando ali no mar como se nada tivesse acontecido. Né? O Recife Ordinário, que é um canal que, enfim, tem que dar o crédito, o Recife Ordinário postou as pessoas entrando no mar como se tudo estivesse normal. E assim, fique esse alerta. Ninguém quer ir se divertir na praia e sair de lá sendo socorrido, como infelizmente aconteceram esses casos. Então, assim, a gente faz esse alerta, né? De novo, a gente não é aqui nenhum especialista, a gente não está dizendo que você é proibido, não é, tem que... Veja, é uma forma de prevenção, a melhor forma de prevenção é não entrar no mar até que os resultados ali das pesquisas, do monitoramento, né? Até que os estudiosos se posicionem e digam, olha, o que, que de fato está acontecendo? Não, agora é uma probabilidade maior ou menor. Fique esse alerta, eu acho que é importante a gente destacar. Vamos seguindo, são 10 da manhã, 18 minutos no Recife.
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0: Vamos mais uma vez saber como é que está a movimentação do Recife. Vamos ao trânsito, Vinícius.
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4: Bora nessa, Júlio. 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Nesse momento, a BR-101 no sentido norte ainda apresenta trânsito intenso e lentidão no trecho que vai desde Dois Irmãos até as proximidades do acesso à Bola na Rede. Apesar disso, saindo de Jardim São Paulo, Barro, em direção a Paulista ou Igarassu, a 101 ainda permanece como a melhor opção de trajeto, não valendo a pena fazer desvios no momento, principalmente pela Zona Norte. 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Volto daqui a pouco, Júlio.
0: Beleza, obrigado, viu, Vinícius? Já já eu te chamo. Deixa eu fazer um rápido intervalo.
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8: De volta com o nosso Pernambuco TMC em sua primeira edição, às 10 da manhã, 22 minutos. Carol Oliveira, mais informações pra gente, Carol.
10: Encerra-se nesta sexta-feira, dia 5, o prazo de inscrições para o Exame Nacional do Ensino Médio, Enem 2026, tá? Fica ligado, porque os interessados devem se inscrever na página do participante. O prazo vale também para os candidatos pedirem atendimento especializado ou tratamento por nome social. As provas serão aplicadas nos dias 8 e 15 de novembro em todas as unidades da federação. As inscrições no Enem desse ano é automático para os alunos que estão terminando o ensino médio em escolas públicas. Nesse caso, o estudante precisará apenas confirmar a participação no sistema de inscrição, escolher a opção de prova de língua estrangeira, inglês ou espanhol e indicar, se for o caso, a necessidade de atendimento especializado ou se quer ser tratado pelo nome social. De acordo com o Instituto Nacional de Estudos e Pesquisas Educacionais Anísio Teixeira, os alunos que tiveram aprovado o pedido de isenção da taxa de inscrição também precisam confirmar a participação no exame na página do participante. O INEP incluiu no edital do Enem desse ano novas condições para solicitações de atendimento especializado durante as provas, tá? É o caso de situações relacionadas à fibromialgia e também a transtornos mentais. Entre elas, crise de ansiedade, transtorno obsessivo compulsivo e transtorno do déficit de atenção com hiperatividade. Como nas condições anteriores do Enem, também podem solicitar o atendimento especializado os candidatos nas seguintes condições: baixa visão, cegueira, deficiência física, deficiência auditiva, surdez, deficiência intelectual, transtorno do espectro autista, diabetes, além de gestante, lactante, idoso e estudante em classe hospitalar e outras condições específicas. Então, só relembrando o cronograma para vocês. As inscrições vão até essa sexta-feira, mais conhecido como amanhã, 5 de junho. o pagamento da taxa de inscrição até o dia 10. Resultado do atendimento especializado, dia 19 de junho. Recurso do atendimento especializado, de 22 a 26 de junho. Resultado do recurso, dia 3 de julho. E, claro, a ansiedade de todos os estudantes, né, para os dias de aplicação das provas, 8 e 15 de novembro. Então já se organiza, estuda bastante, fica aí bem organizado com o seu cronograma de estudos e, claro, não deixa de fazer a sua inscrição, que, lembrando, é até essa sexta-feira, dia 5 de junho, tá? Não perde o prazo, fica ligado, porque os interessados devem se inscrever na página do participante. Aproveito já para reforçar também que essa e outras informações você consegue rever e acessar no nosso perfil oficial do Instagram, é o arroba TMC Pernambuco. Se você ainda não é seguidor TMC, tá na hora, viu? Tô esperando você também no nosso perfil oficial. Aproveita esse feriado, vai dar essa moral para nossa equipe. A gente está sempre aqui na redação, produzindo e apurando os principais fatos e notícias que você acompanha na nossa programação aqui pelo 92.7 e também através do nosso Instagram, arroba TMC Pernambuco, tá? Eu sou suspeita para falar, mas tem muito conteúdo massa o tempo todo, todos os dias da semana, os 7 dias da semana, para que você fique muito bem informado, muito bem atualizado. Porque esse é o nosso objetivo, o objetivo da equipe inteira é que você fique sempre muito bem atualizado sobre tudo que está acontecendo aqui na nossa região metropolitana, no estado de Pernambuco como todo, tá? Então não esquece não, entra no seu Instagram agora, vai na barra de pesquisa e é só pesquisar o arroba TMC Pernambuco. Tô te esperando por lá também, tá? Quero que você, nosso ouvinte TMC, passe a ser também seguidor TMC. É mais informação na palma da sua mão em tempo real. Então já sabe, né? Não vai esquecer, não. Nem do prazo da inscrição do Enem, que é até essa sexta-feira, dia 5 de junho. Vou mesmo pegar no pé de vocês, tá? Pra ninguém deixar pra última hora. E, claro, não esquecer de acessar o nosso Instagram, arroba TMC Pernambuco, pra que você fique sempre muito bem informado, muito bem atualizado sobre tudo o que está acontecendo aqui na nossa região metropolitana do Recife. Não é isso, Júlio?
11: Com toda a certeza, Carol, é exatamente isso, né? Você passou aí o recado muito bem. E é isso, né? Recado tá dado. Deixa eu só reforçar também o que a Carol falou dessa questão, né, do nosso digital. E reforçar que por lá você pode conferir tudo o que a gente faz. E aí, por exemplo, estamos fazendo, né, uma série de entrevistas com os pré-candidatos ao Senado. Em breve a gente vai receber também os pré-candidatos ao governo, mas estamos, nesse momento, com os pré-candidatos ao Senado. Amanhã a gente recebe Miguel Coelho. Ontem tivemos Humberto Costa, né? Você pode acessar lá e conferir muitos trechos da entrevista com o senador Humberto Costa. Então, repercutindo ali bastante, você pode entrar lá, seguir, né? A ver o que o senador comentou, alguns trechos polêmicos, enfim, mas está tudo lá para que você possa acompanhar. E aí eu já reforço também para que possa acompanhar amanhã a entrevista com o Miguel Coelho. Vai estar aqui no nosso estúdio conversando com você, nosso ouvinte. Próxima segunda será a vez do Túlio Gadelha. Segunda-feira que vem, Túlio Gadelha confirmando presença também aqui no nosso estúdio. É um momento aí interessante, legal, para que você possa entender um pouco da política, né? A gente faz esse convite, então, para que você possa conferir todas as novidades no nosso Instagram. São 10h29.
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11: São 10h29, vamos para a nossa entrevista e olha só, vamos falar sobre declaração do imposto de renda. Calma, né? Eu não estou errado não, eu sei que já passou o prazo, muita gente até aqui no próprio estúdio olharam para mim como assim, né? A gente vai explicar, porque é o seguinte, teve gente que não fez a declaração. E aí, o que é que faz agora? Como reduzir o prejuízo. Estou com o contador Paulo de Tasso conectado conosco e aí, claro, ele vai trazer alguns detalhes. Paulo de Tasso, muito bom dia, muito obrigado por ter aceito o convite. E é isso, o prazo acabou, mas como é que as pessoas podem reduzir o prejuízo?
12: Bom dia, Júlio, bom dia, ouvinte da TCM. Então, o prazo acabou, tem muita gente que, por algum equívoco, por desconhecimento, deixou de declarar, né? E agora, o ideal seria que você revisitasse sua conta, validasse, pedisse ajuda de algum profissional de contabilidade para poder verificar se você tinha ou não obrigatoriedade de declarar. E aí, se sim, declarar o quanto antes para verificar essa questão, principalmente da multa, né, que você eventualmente vai ter que pagar e correr atrás desse prejuízo aí o quanto antes. Que essa multa pode ficar bem salgada, principalmente para quem vai ter a obrigação de pagar imposto.
11: É a multa, né? É importante, as pessoas já são pegas ali, ó, tem logo a multa. Então, o que puder fazer para minimizar ali a situação é sempre importante. Mas aí, Paulo, qual que é o passo a seguir? Você já deu aí essa primeira dica. E o que mais? O que é que pode ser feito para que as pessoas possam fazer a regularização?
12: O primeiro passo é você entrar, se porventura for fazer isso só, entrar na sua conta do Gov, né? Dar uma analisada lá no ECAC e clicar lá no item Meu Imposto em Renda. E lá você vai verificar se tinha ou não obrigatoriedade. Se sim, vai aparecer uma mensagem lá para você, por omissão de não entrega. Certo? Então aí tem que correr para poder entregar o dentro do. Obviamente que você tem prazo, né? Não tem agora. A multa já está lá. Então, assim, mas o quanto antes puder entregar, melhor, que não vai corrigindo, né, esse valor, para essa conta não ficar salgada lá para o contribuinte.
11: É bom que a gente reforce, Paulo, o que é que pode acontecer com quem não enviou e também não corre atrás, deixa para lá. Quais são as consequências?
12: A primeira delas, né, com o passar do tempo, o CPF do contribuinte ele vai ficar inevitavelmente inviabilizado, né? Você vai perceber, se você quiser ter um acesso ao crédito, quiser ter alguma condição que vá, porventura, utilizar seu CPF, você vai perceber que ele está bloqueado. Então, até você entender que é pela razão de não ter entregue sua declaração de imposto de renda, por isso que, assim, o quanto antes você ver, esse é o principal deles, sabe, Júlio? E o outro é essa incorrência de multas, né, que pode pesar no bolso aí do contribuinte. Mas essa questão do CPF, você pode ficar inviabilizado de viajar, tirar passaporte, pedir um crédito bancário, alguma coisa nesse sentido.
11: Ô Paulo, muita gente, apesar de ter falado tanto, da gente ter dito de prazos e tal, muita gente deixou de fazer ali a declaração?
12: Sim, por incrível que pareça, muita gente passa despercebido, né? Principalmente pessoas que tiveram retenções de imposto de renda e acham que não tem a obrigatoriedade, né? Por alguma razão, por desconhecimento, tiveram aquela retenção, tem que prestar conta com o imposto de renda. Outro exemplo clássico, sabe, Júlio, que as pessoas se descuidam muito, é que, por exemplo, tem gente que não tem rendimento. Um exemplo. Mas tem uma sociedade de uma empresa e recebeu dividendos acima de 200 mil, que é um rendimento isento. Também passa a ter a obrigatoriedade, porque a empresa informou aquela distribuição de dividendos. Outra, você não tem rendimento, não tem renda, mas tem um imóvel, tem um bem que vale acima de 800 mil reais. Também tem essa obrigatoriedade. E muita gente se descuida por causa disso. Ah, não tive renda. Não tem obrigação. E não é bem assim. Tem que dar uma analisada nas regras e ver se você está dentro desse perfil aí de obrigação, de obrigatoriedade de declarar.
11: Ô Paulo, vamos falar também em relação a MEIs, né? Porque a gente ficou naquela questão da declaração do imposto de renda, pessoa física e tal. E aí teve um prazo também para as pessoas que são MEIs, né, fazer a declaração, é isso?
12: Também o MEI também cumpriu. Coincidentemente com a mesma data do imposto de renda da pessoa física, né? E assim, naturalmente, esse é um bloco de pessoas, de empresas, né? De MEI, microempreendedor individual, que esse tem um descuido ainda maior, sabe, Júlio? Por incrível que pareça. Muita gente aparece para nós, assim, eu tenho um MEI que eu abri há muito tempo para atender uma empresa e não precisei mais. Quando você vai ver, você está com uma conta muito salgada, você foi descredenciado do MEI por falta de entrega de declarações desde lá de trás. Sabe, esse aí tem uma gama imensa de microempreendedor individual, por incrível que pareça, que está lá sem pagar aquela sua obrigação mensal, está lá sem fazer sua declaração anual do microempreendedor. Então, esse aí é um bloco, por incrível que pareça, muito grande. Muito grande. Então, assim, você que por alguma razão abriu um MEI e não sabe como é que está essa situação, é bom consultar também. Dá uma verificada. Basta você ir com o seu CPF e verificar se tem alguma empresa atrelada lá, também no portal do ECAC, né, no GOV, para saber. Até porque, às vezes, é por um descuido. Essa semana mesmo, como exemplo, eu tive uma pessoa nesse sentido que estava devendo mais de 30 mil. Sem saber, né?
11: Aí faz pessoa pega de surpresa, vamos dizer assim, né? Com esse valor, é algo realmente para que a pessoa fique preocupada demais, né? Enfim, então, Paulo, a dica eu acho que é essa, né? O prejuízo já vai acontecer, porque não se cumpriu ali o prazo para a declaração, mas agora é tentar minimizar. Essa é a questão.
12: Isso, perfeitamente. É correr o quanto antes, verificar se por alguma razão, por um lápis, deixou de declarar. E também, agora que a gente entrou no assunto dos MEI também, quem tem, porventura, tiver alguma empresa, também verifique isso aí também e corre atrás para não essa conta não pesar no teu bolso.
11: Tá bom. Paulo, muito obrigado pelas informações. Paulo de Tarso é contador aqui conosco na TMC. Grande abraço para o senhor, tudo de bom e até a próxima.
12: Abraço, Júlio. Muito obrigado a todos os ouvintes aí da TMC.
11: 10h37, vamos fazer o seguinte, mais um rápido intervalo comercial, daqui a pouco a gente volta.
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0: De volta às 10 da manhã, 40 minutos, com a nossa primeira edição do Pernambuco TMC. Deixa eu trazer aqui uma informação importante. A Prefeitura de Olinda, viu, disse que iniciou uma nova etapa de expansão da iluminação pública em pontos estratégicos do município. A ação prevê a instalação de novos postes, luminárias de LED, em equipamentos públicos, áreas de lazer e importantes corredores viários da cidade, com o objetivo de ampliar a segurança e melhorar a mobilidade urbana. Os trabalhos começaram pela Vila Olímpica de Rio Doce, onde está sendo realizada a implantação da iluminação do campo esportivo. O serviço encontra-se em fase final de execução. O programa também inclui a iluminação da Praça de Caixa d'Água, substituição da estrutura de iluminação existente no viaduto próximo ao restaurante a um restaurante que fica ali no Varadouro. Também tem a retirada dos postes atuais, a instalação de um novo sistema, além da ampliação da iluminação na Avenida Fagundes Varela, em Jardim Atlântico. As intervenções são executadas pelo consórcio Brilha Olinda, parceiro da Prefeitura, por meio de uma parceria público-privada, firmada em julho de 23. A expansão consiste na instalação de novos postes, tecnologia que proporciona ali uma maior eficiência energética, no caso de luminárias em LED, melhor desempenho na iluminação dos espaços públicos e redução dos custos de manutenção. Casa Caiada lidera o número de instalações, com 133 luminárias implantadas, seguidas por Rio Doce, com 97, Bairro Novo, com 93. Juntos, os três bairros concentram mais de 70% das instalações realizadas neste ano. Além das novas frentes de expansão, Olinda também prevê um avanço na modernização do Parque de Iluminação Pública. Dados do relatório gerencial do sistema apontam que em 2025 foram instaladas 454 luminárias de LED em diferentes bairros da cidade, que representa ali 14% do Parque de Iluminação do município. Atualmente, Olinda possui 30.369 pontos de iluminação pública. As ações de modernização e expansão da rede buscam ampliar a eficiência energética, reforçar a segurança da população. Então, fica aí essa informação, a gente trazendo agora, iniciando, né, mais uma etapa da expansão de iluminação pública no município da cidade de Olinda, né? Olinda, cidade aqui vizinha. Então a gente trazendo essa informação quando a gente fala de iluminação. Iluminação é um ponto muito importante aí, né? Para qualquer cidade. 10h43.
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0: Vamos com informações do trânsito. Vinícius, está contigo.
2: Deixa comigo, Júlio. 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Nesse momento, o trânsito fluindo sem grandes complicações na Zona Norte, um cenário bem diferente do que o habitual. Hoje é ponto facultativo, muita gente ganhou folga, então a movimentação de veículos nesse momento da Avenida Rui Barbosa é intenso, mas sem grandes pontos de lentidão. Por enquanto, quem sai da Jaqueira, Parnamirim, em direção à Zona Sul do Recife, a melhor opção é pegar a Rui Barbosa, depois seguir pela pista central da Agamenon Magalhães. 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Transamérica agora é TMC, quem escuta sabe, não demoro, volto rapidinho, hein, Júlio?
0: Beleza, Vinícius, já eu te chamo, por enquanto vamos seguindo com o Carol. Carol, mais informação pra gente.
3: O Instituto Nacional de Meteorologia, o INMET, atualizou às 8h55 da manhã desta quinta-feira a previsão do tempo. 88 municípios de Pernambuco estão com risco de perigo potencial de chuvas. A bandeira amarela do INMET cobre toda a área da Zona da Mata Norte, da região metropolitana do Recife e a Zona da Mata Sul aqui do estado, assim como parte do Agreste. O grau de severidade perigo potencial indica a possibilidade de chuva entre 20 a 30 milímetros por hora ou até 50 milímetros por dia. Então você que está folgando nesse feriado, se seus planos era aí curtir aquele sol, viajar, sinto muito, mas nesse feriado não vai dar, tá? Porque a previsão do tempo é essa, seguimos assim com chuva. Nesse momento, por exemplo, aqui no Paissandu, onde fica localizado a sede da TMC Recife, não chove nesse momento, mas já caiu uma chuvinha ao longo da manhã. Por enquanto, aqui seguimos com o tempo nublado. Aproveito para relembrar, então, essas e outras informações no nosso Instagram, tá? Não perde tempo, vai seguir a gente, @TMCPernambuco. Você fica sempre muito bem informado aqui com a nossa equipe da TMC Recife. Não é isso, Júlio?
0: Com toda certeza, Carol. É isso, exatamente. Por falar em informado, vamos para mais uma entrevista.
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0: Vamos para mais uma entrevista. Eu estou agora conectado com a Viviane, Kawashima, né, que é secretária executiva de Ciência, Tecnologia e Transformação Digital do Recife. Secretária, muito bom dia. Ah, que bom que deu certo, né? O nosso contato aqui estava meio difícil, mas agora sim tudo organizado para que a senhora possa trazer novidades. Muito bom dia.
4: Bom dia! Hoje tivemos um problema tecnológico, né? Mas deu tudo certo. Que bom, agora sim conectados. Bom dia aos ouvintes também.
0: Muito bom. Secretária, nos conte, a Prefeitura do Recife prorrogou o mutirão do Desenrola Recife. Novidade boa, não é?
4: Perfeito, devido ao grande sucesso, né? A procura, a gente já teve aí cerca de 2 mil atendimentos. A ideia inicial era fazer do dia 1 ao dia 3, mas devido à alta procura e ainda ter tantas pessoas querendo ser atendidas presencialmente e ter essas vantagens que só esse contato presencial e as condições especiais também desse atendimento que só o mutirão proporciona, resolvemos prorrogar para hoje, dia 4, e amanhã, dia 5, também é sexta-feira. Vale mencionar que hoje é feriado, né, de Corpus Christi, então apesar da gente estar atendendo, sim, as instituições financeiras, então os bancos não estão atendendo normalmente, mas o Serasa, a PGM vão estar lá, você pode ir lá tirar as dúvidas, já adiantar alguma coisa da negociação, fazer simulação, dá para usar também os aplicativos de negociação, só os bancos não vão estar presentes lá. Mas para quem quiser, consegue sim ser atendido, tirar todas as suas dúvidas. E quem quiser fazer a negociação especificamente com os bancos, amanhã vai estar funcionando normalmente, tá? Então é isso. Tem hoje e amanhã ainda, dá tempo.
0: Com toda certeza, dá tempo para que as pessoas possam resolver essas pendências, né? Deixar tudo quite, porque os descontos podem chegar até 90%, além de condições facilitadas, né, secretária?
4: Exatamente. A gente sabe que essa iniciativa do Desenrola é um programa do governo federal, que se chama Desenrola Brasil. Mas a gente gosta bastante de ajudar o nosso povo recipense. A gente tem essa preocupação muito grande de trazer mais para perto e não só dar aquele ar de localidade, de não só dizer assim, tá aí, gente, entre aí no aplicativo, que a gente sabe que as pessoas têm ainda dificuldade. Tanto é que nesses mutirões a gente percebeu uma presença muito grande do público idoso, né? Nós nos preocupamos tanto com a inclusão digital. A gente é da área de transformação digital, de tecnologia, mas a gente quer sempre aproximar as pessoas. Então, não é só dizer, tá lá no aplicativo, vai lá, entra no aplicativo, faz, negocia por lá. Não é assim. A gente quer dar essa personalização, por isso que a gente faz o mutirão presencial. Então, quando a gente traz o Desenrola Recife, além de proporcionar as mesmas coisas que o Desenrola Brasil do governo federal proporciona, a gente também traz condições específicas. Por exemplo, a gente consegue trazer a Procuradoria-Geral do município com condições específicas para o pessoal que está endividado com IPTU. Então, isso é algo que não está no programa original do Desenrola Brasil, mas que no município a gente consegue trazer a renegociação também para essas dívidas com o município. Então, a gente consegue ampliar, né, abranger algumas dívidas adicionais, trazer condições especiais para além daquelas que já são tão boas desse programa e dessa iniciativa que auxilia, né? É uma realidade de tantos brasileiros, o endividamento, a preocupação mexe tanto com a qualidade de vida, tira o sono de tanta gente. Então é aí uma grande oportunidade de a pessoa conseguir limpar o nome, renegociar para uma realidade que você realmente consiga pagar, honrar aí com as suas dívidas. Então é uma grande oportunidade. E no mutirão presencial, você consegue também reunir todos os órgãos. Então, tem o Serasa, tem o Procon, vão ter várias instituições, Banco do Brasil, Itaú, Caixa Econômica, Bradesco, a própria PGM, todo mundo ali reunido no mesmo lugar, que é no Compass Ariano Suassuna, no Cordeiro, para dar esse auxílio personalizado, presencial, muito cuidadoso, para que as pessoas possam ter toda a orientação necessária e renegociar suas dívidas.
0: Muito bem, convite está feito, né? Aproveitar, né, secretária, já que este prazo foi estendido, aproveitar para que quem não quer limpar o nome, deixar tudo organizado. Então é essa oportunidade que nenhum recifense deve deixar passar.
4: Exatamente, é isso que a gente espera. Então tá aí o convite feito, organiza a documentação direitinha, leva o RG, o CPF, é bom levar o comprovante de residência também, pega o celular porque pode ser interessante, né? Às vezes precisa acessar uma conta, outra, tirar uma dúvida. Então se prepara direitinho, vai lá, tá tudo bem organizado, você tira uma senha, tem sempre o pessoal para lhe atender, uma equipe disponível. Então tá tudo funcionando muito direitinho, as pessoas estão atendendo muito bem, estamos recebendo feedbacks ótimos e por isso que a gente resolveu estender, para poder a gente atender a nossa população da melhor forma possível e ampliar esse cuidado, sabendo que está sendo tão benéfico para tantas pessoas, né?
0: Secretária, só para a gente finalizar, claro, né, o ideal, e a senhora explicou muito bem quando essa história, né? A gente está falando da senhora representando a pasta de tecnologia, de inovação, mas com esse cuidado desse atendimento presencial, isso é fundamental. Mas quem não conseguir também pode acessar, né, os canais aí virtuais.
4: Com certeza. O mutirão presencial é esse momento que a gente abre essa porta para quem não tem essa familiaridade tão grande com o aplicativo. Mas vale salientar, e foi muito bem observado, que o programa ele não termina agora na sexta-feira, no dia 5 amanhã. Ele vai muito além, ele dura cerca de 90 dias. Então, vai entrar o mês de agosto, o desenrola ainda vai estar acontecendo. Tudo pode ser feito de forma digital. Tem aplicativo para isso, inclusive. E nós criamos um site específico onde a gente reúne todas essas informações, que é o desenrola.recife.pe.gov.br. Para quem não conseguir anotar, gente, a gente tem o nosso Conecta, que é o nosso super aplicativo. Lá no Conecta, a gente coloca um destaque, tem um banner falando desenrola. Então, para quem não sabe, não consegue gravar o endereço, né? Às vezes é tanta coisa para você digitar, é só entrar no Conecta, gente. No Conecta é a porta de entrada para todas as nossas iniciativas, todas as nossas políticas. Se você entrar lá no Conecta Recife, que é o nosso super app, você vai ver bem grandão lá um banner do Desenrola. É só entrar lá. A gente fala sobre o Desenrola Recife. Tem até os próprios links que levam lá para o site oficial, que é o do governo federal, que é o Desenrola Brasil. E isso vai estar funcionando ainda, ó, por vários meses. Então, é só ficar de olho para quem não tiver essa oportunidade de ir para o mutirão, o programa continua aberto, funcionando, não desiste, não deixa a oportunidade passar, que ainda tem bastante tempo.
0: Muito obrigado, Viviane Kawashima, secretária executiva de Ciência, Tecnologia e Transformação Digital do Recife. Obrigado pelas palavras, pela entrevista. Transmita o meu abraço ao secretário Rafael. Em breve a gente volta a conversar.
4: Ah, eu que agradeço pelo espaço. Um abraço.
0: São 10h54, rápido intervalo, daqui a pouco eu volto.
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4: São 10h57 de volta para os minutos finais desta edição. Vamos ao trânsito.
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4: Vinícius, está contigo mais uma vez. Fala como é que estão as ruas e avenidas.
6: Simbora, Júlio. 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No centro do Recife, algumas vias com trânsito bastante intenso nesse horário são os casos das ruas da Palma da Praia e das Calçadas. Um cenário mais ameno, mais tranquilo, é no Cais de Santa Rita, que tem movimentação moderada de veículos. Por enquanto, quem sai do Recife Antigo em direção à Zona Sul tem como melhor opção de trajeto Cais José Estelita, depois a pista leste da Domingos Ferreira, devendo evitar por enquanto a via Mangue. 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Quem escuta sabe. Tá contigo, Júlio.
4: Forte abraço, obrigado Vinícius Calado pelas informações do trânsito. Carol Oliveira, obrigado também por apresentar junto comigo o Pernambuco TMC.
7: Eu que agradeço mais uma vez a parceria de sempre, Júlio, até amanhã.
4: Valeu, trabalhos técnicos, Stephanie Dantas, direção da TMC Recife, Carolina Magalhães.
8: Apresentação, Júlio Andrade.
4: A gente se encontra à tarde, tá? 17 horas, 5 da tarde, estarei de volta para conduzir mais uma edição do Pernambuco TMC. Um forte abraço.

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0: começando o Trend das 11, hoje é feriado. Tem muita gente naquela preguiça, tem muita gente descansando, tem gente trabalhando. E você está aqui no Trend das 11, hoje comigo, Rafael Tebas, com a Lívia Brás, que eu vou chamar já. Os assuntos mais buscados, então, que estão trendando nas redes sociais, você vai saber agora aqui na TMC, você que nos acompanha em todo o país, também no nosso aplicativo. Enfim, Lívia Brás comigo. Lívia, muito bom dia. Muito bom estar junto com você nessa, viu, Lívia? Muito bom.
1: Oi, Rafa. Bom dia de novo para você. Bom dia para todo mundo que está acompanhando a gente, sintonizado no rádio, no nosso dial, ou que está acompanhando a gente pelo YouTube. Já sei que tem um monte de gente ligadinho nesse feriado para ver tudo que está bombando nas redes sociais. Feliz de estar estreando nesse feriado com você, meu companheiro das madrugadas e agora também desse horarinho do meio-dia, né? A gente vai juntinhos até o meio-dia, horário do almoço, então, trazendo tudo que está sendo trend toppings aqui nas redes sociais.
0: Exatamente, é muito bom estar junto com você, Lívia. Então já fica o registro, o recado, hein? Você que está nos acompanhando, deixa o like aí, deixa o like, ativa o sininho, se inscreva no canal, compartilha e vem com a gente aqui no Trend das 11. Ó, vamos começar então nossos principais assuntos. Olha essa, inacreditável, até ali umas 3 vezes para ver se é da verdade, e é mesmo. Primeiro hotel totalmente operado por robôs vai ser inaugurado no próximo ano, 2027, na China. A automação...
1: É, tá pertinho.
0: É, tá indo lá, tá, dá pra fazer um bate-volta. Ó, a automação... É. Dá passo rumo ao futuro, então, da hospitalidade. A China se preparando para lançar o primeiro hotel totalmente robotizado do mundo. Robôs, então, responsáveis por tarefas do check-in, olha só, até a segurança, sem nenhuma intervenção humana. É um projeto realmente, enfim, interessante. Tem muita gente comentando sobre esse assunto nas redes. Uma iniciativa que vai transformar a experiência, então, do turista e vai ampliar, consequentemente, né, o alcance da automação para outras etapas da jornada de viagem. Enfim, divide opiniões, hein, Lívia?
1: Divide opinião, será que vai dar certo? A quem é que as pessoas vão poder recorrer? Os hóspedes vão poder recorrer? Se tiver qualquer probleminha, hein, será que o robô resolve?
0: É...
1: Bom, o que está rolando aqui também no nosso feed, atualizando aqui? Roland Garros, porque tenista número 1 do mundo também deu adeus à competição. Não foi só o nosso João Fonseca que se despediu dessa quadra. Posição de número 1 do mundo não foi suficiente para manter a Aryna Sabalenka em Roland Garros. Tenista bielorrussa foi eliminada nas quartas de final, sofreu uma virada da russa Diana Schneider, depois de vencer o primeiro set e abrir vantagem na segunda parcial. A derrota reforça uma das principais lições do esporte e também dos negócios, né, Rafa? Que chegar ao topo é difícil, só que permanecer por lá exige adaptação constante diante de um cenário cada vez mais competitivo.
0: É, exatamente, o tênis é um esporte, né, extremamente competitivo, além da parte técnica, física, também o mental importa muito. Agora, eu fiquei chateado demais com o João Fonseca, infelizmente eliminado ali. É, eu falei, nossa, mas foi quase, ele foi demais, fez história. Principalmente naquele dia em que ele eliminou o Djokovic, né?
1: O Djokovic, é, pois foi... é, eu tava acompanhando também, fez tão bonito, um menino tão jovem, 19 anos, brilhando aí. O que conforta o meu coração nesse momento é saber que ele tem uma longa estrada, uma longa jornada de sucesso aí pela frente, tô torcendo por isso.
0: É isso, a gente vai acompanhar muito o João Fonseca ainda aqui na TMC. Olha, atualizo o feed aqui, agora é um assunto delicado que a gente traz também, que tá trendando aí, tá movimentando as redes, né? Jairinho condenado a 43 anos e Munique recebendo perdão, o caso do menino Henri Borel. O julgamento mais longo da história do tribunal. Jurados, então, ali, né, o consideraram culpado por homicídio duplamente qualificado, no caso do Jairinho. No entanto, a Monique Medeiros, que é a mãe da criança, foi condenada por omissão. Só que aí recebeu pena de 1 ano e 4 meses, né, de prisão, só que já foi considerada cumprida. Então, por conta disso, também veio o perdão aí do jurado e da juíza Elizabeth Machado Louro, que aplicou o perdão judicial. Durante o julgamento, a Monique acusou Jairinho pela primeira vez pela morte do filho e em primeira mão, né, a transmissão do julgamento foi ali vazada e inclusive repercutindo muito também nas redes sociais, porque algumas pessoas, especialmente um influencer, resolveu ali filmar o julgamento numa atitude absolutamente condenável, né? Inacreditável realmente o que ele fez. Ele filmou, transmitiu o julgamento. Enfim, e a gente continua acompanhando. Tem até notícias sobre isso no nosso portal tmc.com.br, Lívia.
1: Pois é, Rafa, que também estou atualizando aqui o nosso Trend Toppings, né? Atualizando o nosso feed, aparece a palavra lifestyle. É, dormir mal aumenta o risco de infarto e AVC, e eu te digo, não precisava nem de pesquisa para a gente saber disso, né? A gente sabe quanto o sono tem uma influência super importante na nossa saúde. Mas segundo pesquisas da revista científica Neurology e diretrizes da Associação Americana do Coração, uma noite de sono ruim não causa só cansaço e irritação, não, viu? Para o sistema cardiovascular, a privação do descanso é um fator de risco direto. Sono de qualidade é o momento em que o organismo equilibra processos vitais. Durante um sono reparador, ocorre uma queda natural da pressão, pressão arterial. Recomendação, então, é dormir entre 7 e 8 horas por noite. Eu confesso para você que eu consigo fazer isso, viu? Garantindo, então, a liberação de melatonina, que é o hormônio que promove o relaxamento das artérias. Cuidar do sono é cuidar da longevidade do seu coração.
0: É importante demais. Eu tenho até, hoje eu não estou usando, mas tem até aquele relógio que mede, sabe? Inclusive o sono. Ah, você atingiu o sono REM e por aí vai, tem aquele reloginho. Mas, enfim, né? A gente acorda cedo, então tem que realmente dormir direitinho, porque faz bem para a saúde.
1: Exatamente. É. Colocar aí o despertador para dormir. O despertador não só para acordar, mas para dormir também, né? É. A gente tem que se policiar para não dormir tarde, para conseguir completar, então, essas 8 horas que trazem realmente um bem-estar. E mais do que bem-estar, trazem saúde para a gente também.
0: É, senão você fica no sofá, não, vou assistir mais um episódio da série. Ah, não, mas só mais um episódio. Não. Aí, quando você vai ver...
1: Não dá para cair nesse golpe, Rafa.
0: É golpe, é golpe. Olha só, outro assunto aqui que também repercute demais nas redes, né? As famosas e polêmicas canetas emagrecedoras. Olha essa, Lívia, o Brasil supera a média global no uso das famosas canetas e altera também hábitos de consumo. Quase metade dos brasileiros afirma estar tentando emagrecer nesse ano 2026. O impacto dessas canetas vai além da balança, está mudando aí a cesta de consumo do país inteiro, não só no Brasil, né? No mundo todo, mas aqui no Brasil, verdade, obviamente, também. Só que efeitos colaterais também são relatados, né? Inclusive aqui a redução no desejo por bebidas açucaradas, por álcool também, nicotina e drogas. Brasileiros estão redirecionando gastos para alimentos frescos, o que é positivo, suplementos proteicos, também aí produtos capilares, roupas esportivas, enfim, é realmente um assunto bem interessante. A patente da semaglutida caiu no Brasil em março, com a chegada de genéricos, então os preços também devem ser alterados, devem diminuir, devem cair consequentemente, e a gente vai observar o impacto nesse assunto também.
1: Sim, é super importante usar com responsabilidade, sempre acompanhado, né, de um médico, de nutricionistas, para ver se está tudo certinho com a saúde ao longo desse tratamento, porque não é brincadeira não, viu? Tô atualizando aqui, o feed tá aparecendo a palavra para mim, Bolívia. Protestos paralisam o país, derrubam o ministro e forçam o Brasil a enviar ajuda humanitária. Mais de 90 pontos de bloqueio nas rodovias, fornecimento de alimentos, remédios e combustíveis em colapso em La Paz, em El Alto. Os preços de ovos e da carne lá na Bolívia dobraram. Em poucos dias, o Brasil enviou, então, mais de 20 toneladas de alimentos nessa ação humanitária. O impasse mistura crise econômica com disputa política. Paz foi eleito no fim do ano passado com plataforma de centro-direita. O governo, então, acusa o ex-presidente Evo Morales de coordenar esses bloqueios. O governo está estudando decretar estado de emergência para usar as forças armadas nas ruas.
0: É uma loucura, realmente, né, em relação à América do Sul. E, mais uma vez, a gente vê agora na Bolívia muitas manifestações. Agora é o seguinte, tem muita mensagem chegando aqui, Lívia, ó. A Lívia, que também é Lívia, sua xará. Lívia Montoro, sua xará, lá de BH, tá mandando aqui. Já tô aqui no Trend das 11 e manda um beijo pra você, Lívia, sua xará.
1: Beijo, xará.
0: Bom demais. O Eduardo Tales aqui também mandando mensagem, ele é da Vila Mariana aqui em São Paulo, dizendo, vou correr pro YouTube, então aproveita e deixa o like lá no YouTube, se você vai pra lá, deixa o like, você que tá com imagem no YouTube, aproveita e deixa o like. Ó, mais um assunto aqui, movimentando, girando a nossa página aqui do Trend das 11. E aí, feriado, Corpus Christi, pode comer carne ou não? Vamos entender.
1: Uai, eu não sabia que tinha essa restrição, não, viu, então, Tebas?
0: Sim,
1: conta
0: ou não?
1: Conta pra mim.
0: Então, vou contar agora. Embora tenha ligação com a Páscoa, né, dentro da tradição católica, o feriado não prevê regras ou restrições alimentares. Ó, Lívia Braz já sabia. Eu confesso que estou sabendo aqui agora. Ó. O feriado é a celebração que relembra a morte e a ressurreição de Jesus Cristo, então, portanto, não há essas regras aí de restrições. Festividade foi trazida ao Brasil pelos portugueses. Celebração ocorre exatamente 60 dias após a Páscoa. Oficialmente, a data é um ponto facultativo nacional, não é oficialmente um feriado, mas enfim, Brasil todo, né? Muita gente de folga, descansando e acompanhando aqui o Trend das 11. Então, tá liberado, pode comer carne à vontade, não tem problema não.
1: Ainda bem, viu? Porque rolou um lanche mais cedo aqui, tinha uma mortadelinha e se eu tivesse comido já tava errado. O que eu não sabia, Rafa, era que o Corpus Christi era, na verdade, um ponto facultativo. Descobri isso poucas semanas atrás. Na verdade, não está no calendário oficial de feriados, é ponto facultativo. Aqui no Distrito Federal foi decretado ponto facultativo para os servidores amanhã também. Então a galera tá emendando esse feriadão todo, viu?
0: Oh, aí é bom. Dá para ir ali para, né, Pirinópolis, dá para pegar a Chapada. Você vê que eu conheço, né?
1: Bom, vamos ver, vamos atualizar mais aqui. Persepolis. Morre aos 56 anos a artista franco-iraniana Marjane Satrapi. Ficou conhecida mundialmente pela história em quadrinhos e pelo filme Persepolis, em que narra sua infância na República Islâmica do Irã. Morreu de tristeza em Paris aos 56 anos, um ano após a morte do seu marido, Matias Ripa, produtor, ator e diretor sueco, que morreu em 8 de abril do ano passado.
0: 11 horas e 12 minutos, olha só, tô abrindo aqui o nosso feed, agora a gente vai falar sobre um assunto que é bastante sério, a gente chegou a trazer aqui ao longo da nossa programação, inclusive, conversas entre Irã e Estados Unidos continuam, só que infelizmente sem progresso, inclusive no X, né, o X, muita gente falando sobre esse assunto. O ministro das Relações Exteriores do Irã afirma que o país está pronto para, enfim, revidar Israel, caso a capital do Líbano, Beirute, seja atacada. O retorno às negociações vai depender, então, da garantia dos direitos do povo iraniano. Isso é o que diz, claro, o ministro das Relações Exteriores do Irã. O fim da guerra contra o Irã, o Líbano e região também ele aponta nesse comunicado. O ministro declarou ainda que o Irã tem capacidade de continuar o conflito por tempo indeterminado, mas isso não é o que eles desejam. Enfim, a gente vai continuar acompanhando.
1: Sempre, pois é. Vamos falar agora do que está bombando também nas redes. Corrida espacial. A NASA encerrou a missão da sonda Maven depois da perda de contato. Uma das missões mais importantes no estudo do planeta Marte. É, depois da Lua, agora é a vez de Marte. Acabou após meses de tentativas frustradas de restabelecer essa comunicação. Então, com essa sonda, o contato foi interrompido. Em dezembro do ano passado, durante uma manobra rotineira atrás do planeta Marte. Parece coisa de ficção científica, né, Rafa? Mas isso é verdade, viu?
0: É uma loucura.
1: Sonda apresentou, essa sonda ela apresentou algumas falhas graves, entrando então no modo de segurança. A causa desse colapso técnico ainda está sendo investigada. Com a perda desse equipamento, dessa sonda, a frota orbital da NASA em Marte fica bastante reduzida, né? Restam ainda as sondas Mars Odyssey, de 2001, e uma outra, Mars Reconnaissance Orbiter, de 2005, ainda orbitando por lá.
0: corrida espacial também aqui no Trend das 11.
1: Olha, virou só realidade, né?
0: É, virou realidade. É uma loucura realmente. Olha só, saúde agora, outro assunto que também está bombando nas redes sociais. Olha, um desenho japonês. Desenho japonês como tratamento da depressão. Estamos falando dos animes, né? Experimentos mostrando eficiência na terapia feita por personagem de animes. 20 pessoas foram analisadas, um psicólogo usou aí filtro de personagem durante toda a terapia e apontou que isso ajuda o paciente a reconhecer os problemas e se abrir também. O experimento é japonês, no entanto, o médico e criador do método é italiano. Ao longo da história da psicologia, várias terapias aí estranhas, né, já foram usadas até com cócegas, veja só. E, enfim, usada para combater estresse e ansiedade, reduzir também o envelhecimento. Enfim, interessante, interessante.
1: Interessante, Rafa. Eu me lembrei muito de um caderninho que muitos adultos, daí não era coisa de criança, não. Muitos adultos pintavam um tempo, isso foi mais ou menos na época da pandemia, uns 5 anos atrás. Você se lembra disso? Jardim Secreto, muita gente que pintava esse caderninho, tinha aí coleções de lápis de cor, de canetinha, justamente para aliviar o estresse, para aliviar também a ansiedade. E muitas vezes funciona, assim, esse tipo de terapia alternativa para reduzir até mesmo casos de depressão.
0: É, bem, bem legal, bem interessante para aliviar o estresse também. Agora que você falou, eu tô lembrando, eu acho, viu, Lívia? Acho que eu tô lembrando.
1: Sim. É. Confesso para você que esse tipo de atividade manual me dá mais agonia, me deixa mais ansiosa, porque eu não tenho muito talento. Bom, vamos falar agora de outro assunto que também está bombando. Eduardo Bolsonaro. Moraes libera o julgamento do 02 de Bolsonaro por ameaça na trama golpista. O caso vai ser julgado pela primeira turma do Supremo Tribunal Federal. O ex-deputado federal Eduardo Bolsonaro é réu, né? A acusação dele é de promover o tarifaço dos Estados Unidos contra as exportações brasileiras. Tarifaço aí que pode chegar a 25% contra as exportações brasileiras, né? Impactar muito a nossa economia, nossas importações aqui. O julgamento do caso foi marcado para terça-feira, dia 16 da próxima semana, da outra semana. Vai ser julgado, então, pela primeira turma do Supremo Tribunal Federal, que é formada por Flávio Dino, Cristiano Zanin, Carmen Lúcia, além também de Alexandre de Moraes, que é o relator desse processo. A denúncia da Procuradoria-Geral da República, PGR, foi aceita em novembro do ano passado, então, contra o 02, filho de Bolsonaro, Eduardo Bolsonaro, que está nos Estados Unidos.
0: Inclusive, a gente lembra aqui que, né, o Eduardo Bolsonaro é personagem de várias polêmicas e deu entrevista aqui para a TMC nesses últimos dias, no TMC 360, muitos assuntos, muitas pautas foram abordadas, então se você quiser conferir também no nosso canal do YouTube, o @TMCNewsBR, aproveito então e falo, pessoal, segue a gente lá, deixa o like, @TMCNewsBR, é o mesmo arroba para o Instagram também, o @TMCNewsBR, também o nosso Insta, o nosso Instagram. Eu viro a nossa página aqui e me deparo com o seguinte: ET de Varginha chegando em Hollywood. Steven Spielberg diz que o caso é real e que o alienígena foi levado para os Estados Unidos. Em entrevista de lançamento em relação ao seu novo filme, Dia D, que estreia dia 11 de junho, inclusive está chegando já 11 de junho aqui no Brasil, trata de uma conspiração governamental para esconder segredos. Ele diz que seu filme vai revelar então a verdade sobre o caso. Criador de ET, o extraterrestre, contato imediato de terceiro grau, sucesso dos anos 70 e 80 também. Enfim, o tema está rendendo muita discussão nas redes sociais, muita gente escrevendo sobre esse assunto também, viu, Lívia?
1: É, tá trendando demais, tá bombando nas redes, Rafa, e tem muito meme engraçado sobre esse assunto, né? É um ano que tem de tudo, é um ano que tem eleição, que tem Copa do Mundo e que tem até OVNI, tem até ET, então isso daí eu acho que não vai escapar das nossas trends nesses próximos dias não, viu? Estamos vendo aí as imagens desse filme. Esse filme é um clássico, né? Pelo menos permeou muito as minhas infâncias, a minha infância, né? E a infância da galera da nossa geração que acompanhou muito esse filme, bom demais. Inclusive, acho que eu vou colocar esse programinha aí pra hoje à tarde, rever esse filme, viu?
0: Bom demais. Inclusive, o nosso operador Bruno soltou aí um som de ET. Olha lá, olha que beleza, olha que medo.
1: Não sabia nem que ET tinha som, viu? Mas aqui pertinho de Brasília, Rafa, na Chapada dos Veadeiros, você sabe muito bem disso, que você, eu sei que curte essa região.
0: É só chegar
1: por ali, ó, que ali você já vê vários ETs de todos os modelos, todos os tamanhos. E tem uma galera que frequenta essa região que fala que ali, de fato, tem uma energia diferente, viu?
0: É, eu já passei por lá algumas vezes e posso afirmar que sim.
1: Concordo, também acho. Não sei se é ET, não sei se OVNI, mas que a energia é diferente, é, isso é.
0: É, exatamente.
1: Vamos falar agora de um outro assunto. Vida saudável, 20 minutos de ar livre podem salvar a sua vida. Um estudo publicado na Nature fala das vantagens que um tempo num parque traz para nossa saúde. Confesso que concordo plenamente que isso aí é a chamada pílula da natureza. De 20 a 30 minutos ao ar livre, causa uma melhora rápida e eficiente no humor, reduz os níveis de cortisol, que é o hormônio do estresse, que baixa a imunidade, né? Quando a gente está muito estressado, inclusive isso aí aparece nos exames de sangue, no hemograma. Quando você está muito estressado, o cortisol fica muito elevado e você pode, sim, ter uma baixa de imunidade, ficar gripado, ficar doente. E aí, cortisol alto, como eu disse, né, pode ser motivo da sua indisposição e até da inflamação no corpo. Não precisa de caminhada intensa nem de muito esforço. É só ficar, ó, exposto ao sol, deitadinho na natureza, com o pezinho na grama, que isso aí já é suficiente para dar aquela acalmada, diminuir a pressão. Curto também, viu?
0: Ah, eu também curto demais e muita gente deve estar aí, né, com um tempo um pouco mais folgado por conta do feriado. Aproveitem então para relaxar, vocês que estão nos ouvindo, quem pode, né? A gente está aqui trabalhando bastante, mas realmente é muito estresse no dia a dia por conta também dessa vida rápida. Caminhar é bom demais, caminhar é refletir também. Olha só.
1: É verdade.
0: Vamos falar aqui também de política. Afinal de contas, é impressionante como repercute também o noticiário político nas redes, né? O caso Master é impressionante. Todo dia um capítulo novo dessa história. A defesa, então, de Daniel Vurcaro apresenta nova proposta de delação premiada. E tem muita gente, né, falando sobre esse assunto, com medo também. É, enfim, em Brasília, inclusive. Olha, a proposta anterior foi recusada, a gente lembra aqui, por não apresentar conteúdos relevantes. E agora essa nova proposta foi entregue, só que com um adendo. A versão anterior foi formalmente rejeitada e a Polícia Federal agora vai avaliar se essa nova proposta apresenta fatos que possam corroborar com as investigações. Então, caso o retorno seja positivo, o acordo vai ainda precisar passar pela PGR. Quem que é a PGR? É a Procuradoria-Geral da República. E aí depois pode sim ser homologado. Enfim, as placas tectônicas sempre se movendo quando o nome de Daniel Vurcaro é citado.
1: Sempre se movendo, inclusive podem ser citados aí fatos relacionados à produção do filme de Jair Bolsonaro, Dark Horse, que podem fazer parte, então, desse novo acordo de delação premiada do ex-banqueiro, né, Daniel Vurcaro. Agora a gente fala de Fórmula 1, porque tá bombando também nas redes. A Ferrari renova com o Leclerc e o piloto, olha, colocando aí o sonzinho, né, das pistas. O piloto pode bater recorde de Schumacher. Vínculo anterior do piloto com a escuderia italiana vencia no fim de 2029. Partes optaram por um novo acordo plurianual. Leclerc, então, tem um caminho aberto para superar Michael Schumacher em número de grandes prêmios disputados pela equipe. Leclerc, ele estreou na Fórmula 1 em 2018 pela Alfa Romeo, promovido ao time principal de Maranello no ano seguinte, 2019. O piloto, então, ele acumulou 8 vitórias, 27 pole positions, 52 pódios, é muita coisa, né? E o vice-campeonato mundial na temporada de 2022. Mesmo sem valores divulgados, o patrimônio líquido do corredor, né, das pistas, gira em torno de a bagatela de US$50 milhões. E o salário, vamos ver se adivinha, Rafa.
0: Quanto? Eu não faço a menor ideia, eu confesso.
1: É, bagatela de 34 milhões de dólares por ano.
0: Uia, 34 milhões de dólares. Que beleza, hein?
1: É bom, né?
0: Ah, acho que tá bom, acho que tá bom, acho que tá bom. Inclusive, eu tava olhando aqui, Lívia, sobre o Schumacher, né? Já que teve essa... tá rolando essa comparação entre os dois. O Schumacher, sim, que tem cinco títulos... teve, né? Ganhou cinco títulos mundiais pela escuderia italiana. Isso só contando a Ferrari. Foram 11 temporadas pela Ferrari. Michael Schumacher é um dos maiores da história da Fórmula 1. Ele venceu 7 títulos mundiais no total e 5, é muita coisa, 5 pela Ferrari. Pentacampeão pela Ferrari é muita coisa realmente. Olha
1: muita
0: só.
1: Muita coisa. Confesso para você que na minha infância, todos os domingos, a gente só ouvia o nome dele no pódio, né?
0: É, o Schumacher era realmente impressionante, né? Nas pistas, impressionante. Olha só, Mundo Fashion agora, talvez a Lívia Brás possa até me ajudar nessa aqui, ó. Tá repercutindo muito, muito mesmo. Primeira boutique de Guirlain, é isso? É assim que pronuncia? Na América,
1: Guirlain.
0: O que, que significa Guirlain. Isso? Eu confesso que eu não faço a menor ideia, eu vou confessar.
1: É uma marca, aqui. Uma marca bem cara, viu? De luxo, que eu acho que só o Leclerc vai ter acesso. Com aquele salarinho de 34 milhões.
0: Boa, boa. Eu confesso que eu não sabia. Mas enfim, foi a escolhida, reforça então a aposta da Maison, experiências de luxo personalizadas aqui no Brasil. É isso, né, Lívia?
1: É isso, foi escolhida para reforçar essa aposta, né? São aquelas chamadas maisons, né? Que são as grandes casas, boa, que as pessoas vão até lá, são atendidas, recebem espumante não, né? Champanhe mesmo, original, para terem um atendimento completamente, acho que é VIP do VIP. E aí Viviane Koyama, que é Brand Manager da Guerlain, conta sobre espaço que reúne cabine de skincare. Isso você sabe o que é, né, Rafa?
0: Isso skincare. Eu sei bem, conheço.
1: É, você faz skincare?
0: Não, eu não faço, mas conheço, sei que
1: deveria.
0: Que é. Deveria.
1: Então, para os nossos ouvintes que não sabem o que é skincare, lá em casa a gente tem uma rotina de skincare, que é o quê? Você cuidar da pele, né? Passar aí seus produtinhos, lavar o rosto, usar alguns creminhos. Tem muita gente que gosta de fazer aquelas máscaras também. É gostoso, viu? Um autocuidado bem gostosinho. E essa cabine, né, da Maison Guerlain, que vai ter aqui no Brasil, tem um atendimento diferenciado, como eu disse, né? As pessoas são o VIP do VIP. Consultoria olfativa para identificar a fragrância ideal do consumidor. Isso sim é exclusividade, né? É uma maison centenária que combina tradição e inovação com foco em experiências imersivas. Então temos aí skincare, tem aí a questão das marcas, do cheiro, do olfato, né? Muito interessante, gostei.
0: É, atendimento diferenciadíssimo, né? Pelo que você trouxe aqui, realmente diferenciadíssimo. Sim. Agora, eu passo um creme, eu esqueci o nome, não vou falar também aqui, porque se eu faria propaganda, não farei isso. Mas, enfim, as máscaras, eu nunca coloquei.
1: Ainda não aderi.
0: Ainda não,
1: É gostoso, viu? É relaxante no final de semana, que você tiver de folga, faz lá seu skincare completinho, dá um up na pele, ela deixa um glow, assim, um brilho na pele, é bem legal.
0: Boa, boa, vou pensar nisso então, Lívia Brás, comigo, Rafael Tebas, aqui no Trend das 11, 11:28, Transamérica, agora é TMC, quem escuta sabe.

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10: Seguimos juntos, ouvinte TMC. Abdias de Carvalho, no sentido centro, ainda continua com um cenário muito semelhante ao início da manhã desta quinta-feira. Tem lentidão no trecho inicial da Abdias até as imediações da Praça da Chesf. A água não baixou, o motorista tem dificuldade para passar desse trecho. Faixa central e faixa da direita tem acúmulo de água, reduz a velocidade, redobre a atenção e desvie pegando a faixa esquerda da Abdias. Lembrando que pegar 101 para desviar pela Avenida Caxangá só vai atrasar o seu tempo de deslocamento. 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
21: As frutas do Vale do São Francisco devem ficar de fora do novo tarifaço proposto pelo governo norte-americano anunciado nesta última segunda-feira. Segundo o superintendente da Companhia de Desenvolvimento dos Vales do São Francisco e do Parnaíba, em Petrolina, no primeiro momento, a retirada das frutas da lista é algo a ser comemorado pelo setor de fruticultura da região. Abre aspas. Isso mostra, entre outras coisas, a necessidade que o governo dos Estados Unidos tem das frutas brasileiras, principalmente na janela desse segundo semestre. eles não têm total produção, principalmente da uva e da manga, e dependem muito desses produtos exportados pelo Brasil. Fecha aspas. Segundo ele, apesar da incerteza nas decisões do governo dos Estados Unidos em relação às tarifas, desde o ano passado, o Brasil tem adotado uma posição que acabou contribuindo para a abertura e o fortalecimento do mercado da fruticultura com outros países. Abre aspas. A diplomacia ativa do governo brasileiro desde o primeiro tarifaço acabou reforçando alguns mercados e a fruticultura foi um deles. No segundo semestre de 2025, mercados que produtores não atendiam em alguns meses do ano, como Inglaterra e Canadá, acabaram absorvendo essa fruta. Fecha aspas. Ele explica ainda que anualmente cerca de 50 mil toneladas de manga são adquiridas de produtores brasileiros pelo mercado americano. Segundo ele, apesar de ser o maior mercado das frutas para o país, não houve impacto direto no setor, nem risco de perda de empregos. A produção de manga do Vale do São Francisco representa 90% do total de exportações nacionais. Já a de uvas de mesa representa 92% da fatia que é exportado para o país. O anúncio do governo americano ocorreu após uma investigação aberta em julho de 2025, determinada pelo presidente dos Estados Unidos, Donald Trump. Com isso, o escritório do representante comercial dos Estados Unidos sugeriu, entre outras ações, a taxação de 25% sobre parte das importações brasileiras do país. Segundo o governo dos Estados Unidos, a medida se justifica porque algumas práticas e políticas do governo brasileiro acabam afetando o comércio norte-americano, como é o caso do comércio digital e serviços de pagamento. Já para o setor sucroenergético brasileiro, o impacto da proposta ainda é incerto. Dentro da cota americana, o Brasil exporta 155 mil toneladas de açúcar, sendo a segunda maior cota atrás da República Dominicana.
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0: Fala pessoal, estamos de volta aqui com o Trend das 11, Lívia Brás e comigo também Rafael Tebas. Você nos acompanha, inclusive com imagem, hein gente? Você que está no YouTube aí, deixa o like, deixa eu ver aqui, deixa o like pra gente. Tem a Darciane Guimarães aqui mandando, não quero ficar nesse hotel. Ela está escrevendo aqui, Lívia, acho que é aquela informação que a gente trouxe do hotel sem seres humanos.
1: Dos robôs.
0: É.
1: Eu confesso pra você que eu não sei se eu curto também não, viu, Rafa?
0: É, também, viu? Eu fico com um pouco de medo.
1: Eu gosto mais dessa interação humana aí, resolver algum probleminha pessoalmente, quando a gente precisa.
0: É.
1: Curti muito não.
0: Eu também prefiro resolver, nesse caso, com os seres humanos e não com a tecnologia. Mas enfim.
1: É.
0: Estela aqui mandando mensagem também. Lívia, você brilha. Ela escreve, eu concordo com a Estela. Também
1: muito obrigada. Um beijo, Estela.
0: Beijo. Também o Direito aqui, mandando mensagem, Direito 26. Juiz de Fora firme na audiência do Trend das 11. Valeu, muito obrigado pela sua mensagem. Enfim, deixa o like, gente. Deixa o like, compartilha, se inscreva no canal, ativa o sininho e vem com a gente aqui no Trend das 11. Seguinte, mudando aqui, virando a página. Acabei de virar nossa página aqui. Outro assunto que está trendando sobre o iFood, gente. A plataforma afirma que dados de mais de 1 milhão de usuários foram vazados em dezembro do ano passado, portanto, dezembro de 2025. Foi um incidente, segundo a plataforma, rapidamente controlado. A empresa informou que dados cadastrais foram vazados, então nome e CPF, mas que as senhas, método de pagamento, enfim, registros financeiros, isso não foi vazado, segundo o iFood. Apenas 2% da base de usuários foram afetados, negando informação de que 43 milhões de pessoas teriam sido afetadas. Enfim, a gente continua acompanhando, a plataforma afirma que segue atuando em conformidade com a Lei Geral de Proteção de Dados. Nós temos, inclusive, uma reportagem sobre esse assunto no nosso portal tmc.com.br, muitas informações nessa reportagem especial sobre esse assunto. Confere lá, tmc.com.br.
1: Rafa, atualizando o nosso feed aqui, um assunto que está dando o que falar essa semana, a palavra é golpe. Como agir a mulher de 37 anos que fingiu ter 12? Acabou presa lá em Santa Catarina. Essa mulher já tinha aplicado esse golpe em outros estados. Ela agia como uma criança na família em que foi acolhida lá em Joinville, no interior de Santa Catarina, por 14 meses. Inclusive usou chupeta, mamadeira, fingia ter crises de medo à noite para a mãe adotiva fazer essa mulher dormir. O delegado responsável por esse caso, né, Rodrigo Bueno Gosso, ele disse que essa mulher, né, tratada aí, tida como menina, ela contou à família que a acolheu, que sofria abusos e maus tratos, e os motivos da aparência de idade avançada é que ela veio de uma história triste, diz que foi obrigada na infância a viver numa casa de prostituição e que nesse local onde ela disse ter vivido, ela era obrigada a tomar hormônios para desenvolver um porte físico maior. Por isso, ela aparentava ter uma fisionomia mais velha. Lembrando, a mulher, ela tem 37 anos e ela se passava por uma adolescente de 12, e a família que a acolheu com carinho, né, acreditando então que essa moça era de fato uma adolescente.
0: Inacreditável, né?
1: Inacreditável essa história.
0: Enfim, realmente não há outra palavra.
1: Caso de prisão, né, que virou, no final das contas.
0: Exato, caso de prisão numa história que parece mentira, mas é absoluta verdade. Enfim, eu mudo a nossa página aqui, eleições 2026, agora é a nossa pauta, é o nosso tema. E olha essa, hein? Datena afirma que candidatura para deputado federal está quase certa. O apresentador recebeu o convite do Geraldo Alckmin, né? O nosso, que atualmente é vice-presidente da República aqui no Brasil, né? Também foi ministro da Indústria. E também o convite também foi encabeçado pelo Márcio França, pré-candidato ao Senado por São Paulo. Segundo o Datena, faltam alguns detalhes, apenas alguns detalhes, para que a candidatura seja efetivamente confirmada. A gente lembra que na última eleição que o Datena concorreu, né, a última e única, inclusive, até agora, ano retrasado, 2024, ele foi candidato à Prefeitura de São Paulo, não teve uma boa votação, terminou com uma votação pequena e foi ali, né, alvo de muita polêmica, enfim, por conta da cadeirada, né, o episódio que dominou as redes sociais quando ele atingiu Pablo Marçal durante um debate, deu uma cadeirada em Pablo Marçal.
1: Vamos acompanhar então essa corrida eleitoral, né, esse ano lotado de novidades a respeito desse assunto. Tô girando aqui o feed, que aparece para mim agora é Pan-Americano. O Brasil é ouro na ginástica com fita, ao som de Tacacá dela, Joelma. Elas tomaram tacacá, dançaram, curtiram e ficaram mega de boa com mais uma medalha de ouro. Claro, né? Quem que não fica de boa desse jeito? Nosso conjunto juvenil arrematou todas as medalhas de ouro no Campeonato Pan-Americano Adulto de Ginástica Rítmica. No Rio, este ano, 2026, tudo sob o olhar atento de uma torcida apaixonada. É tão linda essa ginástica, né? Ginástica com fita. É realmente um espetáculo. Ó, e ela aí, ó, bombando.
0: Sensacional, sensacional.
1: Maravilhosa. Isso daí contagia toda a torcida, né? Todo mundo, todos os participantes. E aí, o resultado não podia ser outro. É ouro no peito.
0: É.
1: Na finalíssima de cinco fitas, a maior nota do dia. 20.250 para as nossas meninas. Parabéns para elas, que brilharam muito.
0: Como que não vai ficar de boa, né, Lívia? Não tem como não ficar de boa. Realmente, realmente. Olha só, rapidinho aqui, vou dar uma passada por algumas mensagens que estão chegando antes de virar a nossa página aqui no nosso Trend das 11. A Cecília Vilar mandando mensagem para gente. Ela que está no Recife, está lá então no 92.7, mandando mensagem aqui para gente. Ela manda, eu te adoro, Lívia. Manda um beijo para mim também. Muito obrigado pela mensagem. O Tomás
1: Cecília,
0: aqui.
1: Cecília, um beijo.
0: Cecília, beijo para você, Cecília. O Tomás também, ele é de Boa Viagem no Recife. Ó, nossa audiência é forte no Recife, 92.7. Sim. Mais uma mensagem do Recife. Também tem gente aqui de São Paulo, de Brasília, no 100.1. Assim como na capital paulista, em Curitiba, no 100.3. No Rio de Janeiro, 101.3. Enfim, tem muita gente participando. Mas olha, eu viro a nossa página aqui, então, no nosso Trend das 11. Agora o tema é política externa. Aliás, o que estão falando sobre esse assunto nas últimas horas é um negócio impressionante mesmo.
1: Falamos bastante de manhã, inclusive cedinho, né, Rafa?
0: Exatamente. A Lívia Brás trouxe todas as informações sobre esse assunto e o Brasil então pode recorrer à lei da reciprocidade contra os Estados Unidos para responder às tarifas, né? Há tarifas que foram impostas, ainda não estão 100% confirmadas, mas que podem ser colocadas em prática pelos Estados Unidos. Reação veio após Washington propor então essa taxa extra de 12,5% sobre produtos brasileiros, alegando uso de insumos de trabalho forçado na nossa cadeia produtiva. O governo brasileiro classificou a acusação como absurda. O Palácio do Planalto se defendeu, afirmando que a própria Organização Internacional do Trabalho, enfim, também se posicionou, reconhece o país como referência histórica no combate a essa prática, é o que disse o Planalto. Enfim, é um assunto para lá de polêmico e a gente vai continuar acompanhando essa jogada americana que tem um forte cheiro de protecionismo. Impacto no bolso pode ser real, as tarifas totais sobre exportações brasileiras então correm o risco de alcançar o 37,5%, 37,5% seria, né, se isso se confirmar, realmente muita coisa.
1: Rafa, agora a gente muda a página, atualiza o nosso feed. Por quê? Porque o assunto que está na boca de todo mundo, está pelas ruas também, é o quê? Copa do Mundo. Falta menos de uma semana, né, essa competição que deve movimentar 250 bilhões de reais em apostas. Esse valor representa um salto gigantesco em relação ao torneio do Catar, que aconteceu em 2022. A gente lembra que foi um torneio que aconteceu numa época diferente, né? Finalzinho do ano. Os especialistas apontam que o público mais jovem está focado no desempenho individual dos atletas. Lista de operações mais procuradas, volume de passes, número de desarmes, escanteios e até com qual pé o jogador vai marcar o gol. Olha só o nível de detalhe, né? Os favoritos do público, França e Argentina, para erguer a taça, seguidas pela Inglaterra. Não gostei, viu?
0: Também não.
1: Olha,
0: também não.
1: Kylian Mbappé e Erling Haaland são os favoritos para a chuteira de ouro. E o neozelandês Ben Wayne virou o fenômeno entrando misteriosamente no top 10 de apostas para artilheiro. E você, hein, Rafa? Você já tem suas apostas?
0: Ah, olha só. Eu também não concordo com você. Não gostei dessa aposta em relação à Inglaterra. Claro, é tradicional, mas não está entre as principais seleções. Eu concordo com França e Argentina, né? A França tem uma seleção muito forte, a Argentina atual campeã. Mas tem a Espanha, tem a Alemanha, tem o nosso Brasil, que a gente vai torcer bastante também. Sei lá, não concordei com essa Inglaterra bem colocada aqui, não. Não concordei. Mas,
1: enfim. Também vai nesse nível de detalhe aí, em apostar em que pé que essa galera vai fazer gol?
0: Ah, mas aí é demais, né? Eu confesso que não, Mas o Mbappé é um dos craques aí do futebol mundial. Sim. E o Haaland também, né? Enfim, tem feito muito gol no campeonato inglês, no Manchester City, enfim. A gente vai cobrir a Copa do Mundo, vai ser uma cobertura extraordinária, espetacular aqui da TMC, vai ser realmente...
1: Tá chegando.
0: Tá chegando, 7 dias, tem até contagem regressiva no nosso portal tmc.com.br. Inclusive, Lívia Brás, nos últimos dias, Lívia Brás, você que tá aqui acompanhando também o Trend das 11, vocês viram nas redes sociais, isso aí também viralizou, Globo e Cazé TV entraram aí numa discussão curiosa. Quem tem menos delay? Quem mostra o gol primeiro? Quem chega antes? É uma disputa, enfim, né, que acabou lembrando uma verdade que o tempo nunca conseguiu mudar. Porque tem uma mídia que não tem que se adaptar, porque ela já acontece na hora. O rádio, é impressionante a força do rádio. Enquanto as plataformas disputam os segundos, o rádio continua fazendo o que sempre fez, entregando emoção no instante em que ela acontece. Não tem delay na TMC, vou repetir.
1: Delay zero
0: aqui na TMC, tá bom? Pra você, olha só, talvez por isso, mesmo em tempos de streaming, tanta gente ainda escolhe ouvir a narração e sentir o jogo, né? Junto com quem tá contando a história, vai ser assim aqui na TMC, porque muda a tecnologia, as plataformas vão e vêm, mudam também, mas tem coisas que são imbatíveis, a velocidade do rádio, da paixão também aqui na TMC. E nesta Copa do Mundo, você sabe, não tem delay, tem muita emoção aqui na TMC.
1: E a gente tem uma das melhores equipes de esporte, quiçá a melhor do Brasil, e vai estar aí acompanhando 60 jogos, vai ser muito legal. Eu já estou na contagem regressiva, não vejo a hora de que comece esse campeonato mundial, né? Todo mundo envolvido aí, tantas seleções, tanta gente boa em campo, vai ser bom demais.
0: Vai ser sensacional. Copa do Mundo é aqui na TMC 11:49.
1: Vamos agora atualizar nosso trend aqui, atualizar o nosso feed. Dia dos Namorados, o consumidor deve gastar, em média, R$ 264,00, Dia do Amor. Mais de 100 milhões de consumidores pretendem comprar presentes, movimentando aí mais de R$ 26 bilhões na economia. Os itens mais procurados: roupas, calçados e acessórios, seguidos por perfumes, cosméticos e maquiagem, e claro, chocolate também, bem romântico, né? Experiências como os jantares, viagens e passeios também ganham espaço. Gostei. Gosto de tudo isso, Rafa.
0: Ah, eu gosto também. Agora, eu fiquei impressionado aqui. 26 bilhões de reais, então, movimentação na economia, né? Enfim, é muita grana, muito, muito interessante.
1: Um gasto médio de R$ 264,00. Dá para comprar um bom presente, né?
0: Dá para comprar um ótimo presente, sim. Então fica aqui também o registro no Trend das 11. O pessoal colocou até uma música ao fundo aqui. Muito
1: gostei.
0: Bom, muito bom. Olha só, a gente continua então aqui no Trend das 11. Eu vou mudar de página, eu vou virar o assunto aqui para vocês sobre o rei do pop, hein, gente? O rei do pop, o julgamento do Michael Jackson, ganha documentário. A série sobre casos de abusos sexuais envolvendo o cantor, trazendo depoimentos do júri, advogados, pessoas envolvidas e bastidores do julgamento também. Inclusive, eu estava observando no X, né, no X, enfim, no antigo Twitter, muita gente citando o Macaulay Culkin também, né? Bom, tá no Netflix, são 3 episódios. Antes do documentário, o Macaulay Culkin tinha, enfim, aparecido em defesa do Michael Jackson. Eles eram amigos, né? Desde que o cantor era criança. Nas investigações do caso Epstein, o Michael aparece, então, como um defensor das crianças da ilha. Enfim, fãs do cantor falam em conspiração e a gente vai continuar acompanhando esse tema que obviamente é muito polêmico, que divide opiniões, mas tá aí, né? A gente vê que tá em cartaz um filme contando a história do Michael Jackson, mas também esse documentário, então, na Netflix.
1: Rafa, tô atualizando aqui o nosso feed, a gente volta a falar de esporte, porque Knicks e Seleção Brasileira, eu falei certo? Knicks?
0: Falou
1: Knicks,
0: certinho.
1: É assim que pronuncia?
0: Falou certinho, falou certinho.
1: Pois é, um dado vem chamando a atenção dos supersticiosos. Se o Knicks chega à final da NBA, o Brasil é campeão. Aconteceu nas duas vezes em que o New York Knicks chegou às finais da NBA. Estamos falando de basquete. O Brasil conquistou a Copa do Mundo em 1970, foi o tri no México. Em 94, foi o tetra nos Estados Unidos, com Knicks de volta. A decisão, coincidência, voltou a animar os nossos torcedores.
0: Muito bom também esporte aqui no Trend das 11. Outro assunto está repercutindo demais. Agora, a gente falou agora há pouco de Netflix, né? Enfim, julgamento do Michael Jackson ganhando documentário, mas aqui vamos falar de filme também, só que é o Dark Horse nesse caso também aí repercutindo política nacional. A nova delação entregue por Daniel Vorcaro inclui, como citou inclusive ali, a Lívia Braz é tão antenada que ela chegou a citar isso no comecinho aqui do nosso Trend das 11.
1: Antecipou
0: aqui, mas maravilhoso, né? Porque realmente você estava antenado aqui no que está acontecendo. Agora, sobre esse assunto, aí a gente vai ter que aguardar as próximas cenas dessa história, né?
1: Afinal,
0: desse filme,
1: dessa novela.
0: Dessa novela envolvendo Dark Horse. Bom, Vorcaro narrou cobranças de Flávio e transferências de 60 milhões de reais para a produção do longa. Nova versão da proposta surge após a Polícia Federal rejeitar a anterior, né? Apontando, enfim, omissões nos anexos que tinham sido apresentados. Equipe de investigação agora vai avaliar se há fatos efetivamente novos para dizer sim ou não em relação a essa nova proposta. O Flávio Bolsonaro está em empate técnico com Lula em muitas pesquisas de intenção de voto. Após os áudios que vazaram, enfim, houve até uma queda, né, uma oscilação negativa ou até de fato queda de Flávio Bolsonaro nas pesquisas, mas mesmo assim, né, a gente vê uma disputa muito acirrada, é o que apontam as pesquisas. Agora, uma delação que coloca como interlocutor, né, de repasses milionários de banqueiro, do banqueiro Daniel Vorcaro pode, claro, atrapalhar o cenário eleitoral, pensando, claro, na perspectiva de Flávio Bolsonaro.
1: Bom, o fato é que falta muito tempo ainda, muita coisa pode acontecer até outubro, né, Rafa? Vamos atualizar aqui o nosso feed mais uma vez, porque esse nome está sempre aí nas cabeças, né? Elon Musk, o empresário, está prestes a se tornar o primeiro trilionário da história. Isso mesmo, você não ouviu errado. O homem mais rico do mundo deve se tornar o primeiro trilionário logo na abertura de capital da SpaceX. Previsto para o dia 12 de junho, dia dos namorados, nada mal, um dia nada mal para se tornar um trilionário, né? Com ações sendo oferecidas a $135 cada. O patrimônio líquido de Elon Musk chegaria aí a US$988 bilhões. Uma pequena alta no preço das ações pode elevá-lo acima desse patamar, né? A gente sabe que as ações oscilam bastante. Para você ter uma ideia, US$1 trilhão equivale ao PIB do estado da Pensilvânia, lá nos Estados Unidos. É maior que o valor de mercado do Walmart, por exemplo, que está avaliado hoje em US$910 bilhões. A gente falou mais cedo do Leclerc, né? Aquele piloto da Fórmula 1 que tem aí um salário anual de US$34 milhões. Mas Elon Musk superou, né? Quase US$1 trilhão?
0: É,
1: será que ele bate?
0: Superou.
1: Não consigo nem imaginar quantos zeros tem esse trilhão.
0: Exatamente, porque não é M.

0: protocolou então um pedido para aprovar a aquisição da Warner Bros. É um movimento que marca um avanço importante na negociação, que já está acontecendo há algum tempo. A Comissão Europeia, que é responsável pela análise de fusões e aquisições, agora vai fazer uma avaliação um pouco mais aprofundada, né? O bloco, formado por 27 países, definiu dia 7 de julho, mês que vem, como prazo inicial para emitir a avaliação. Se aprovado, a família Ellison vai comandar o conglomerado, que reúne muitas e muitas marcas, né? Eu cito aqui, por exemplo, a HBO. Enfim, outro assunto que gera polêmica também, tem a ver com notícia, tem a ver com cinema, tem a ver com redes sociais também.
1: Agora eu tô atualizando, a gente tem uma notícia aqui da TMC e o nome é dela, Yasmin Brunet. A modelo revela que já viu 3 OVNIs e que ETs existem e que eles vivem entre nós. Olha só essa declaração. Ela veio em resposta ao vídeo que foi divulgado pelo influenciador Mike Leão, que afirmou ter registrado sons e sinais incomuns numa propriedade localizada em Campo Largo, lá em Curitiba. Essas imagens, como eu disse, a gente tá falando disso, né, desde o comecinho do nosso trend, falando sobre OVNI, sobre ET. Imagens circularam rapidamente nas redes sociais, abriram espaço para esse debate, e no X, né, que é o antigo Twitter, a Yasmin Brunet, ela escreveu que avistamentos de OVNIs já são algo corriqueiro. Essa teoria, ela rendeu críticas nas redes, só que a Yasmin, ela não recuou não, viu? Ela sustentou, disse ia aceitar os julgamentos com bom humor. Se ela disse que viu...
0: Pois é, se ela disse que viu, né? Inclusive tem informação sobre isso no nosso portal também, o tmc.com.br, viu, Lívia? 11 horas e 58 minutos, o tempo voou. É impressionante, estamos já chegando ao final.
1: Foi bom demais.
0: Foi muito bom estar junto com você, Lívia. Eu adoro o seu trabalho, muito legal mesmo.
1: Obrigada, igualmente, Rafa.
0: Valeu demais, estamos chegando ao final aqui do Trend das 11. Muito obrigado, viu, por compartilhar essa hora junto comigo, Lívia.
1: Obrigada, Rafa. Foi um prazer estrear aqui junto com você, longe e pertinho ao mesmo tempo. A gente que já se faz companhia todos os dias pelas madrugadas, né? Agora também juntinho com você e com o nosso ouvinte na hora do almoço. Amanhã eu tô de volta por aqui, viu?
0: É isso, foi bom demais. Valeu, um beijo pra todo mundo e continuem aqui na TMC. Valeu!

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3: Olá, boa tarde, grande abraço para você que está sintonizado, conectado na nossa TMC, Transamérica agora é TMC, quem escuta sabe, eu sou o Tarsis Michel e a partir de agora estamos no ar com o Esportes TMC. É o seguinte, os repórteres da nossa Melhor do Futebol, da TMC, vão chegar com as informações do Trio de Ferro da Capital, na ordem dos noticiários de hoje. Santa Cruz Esporte com Givanildo Bezerra, Santa Cruz com Vinícius Calado e Náutico com Moisés Oliveira. Hoje é quinta-feira, dia 4 de junho de 2026. O Esportes TMC tem os trabalhos técnicos do Emílio Bezerro Guga e da Stephanie Dantas. E a partir de agora, você fica sabendo dos destaques do programa de hoje.
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1: Givanildo Bezerra.
4: Punição imposta pela FIFA impossibilita o esporte de inscrever jogadores. Técnico Márcio Goiano comandou um movimentado treino hoje pela manhã. Elenco está liberado no período da tarde.
2: Santa Cruz.
5: Vinícius Calado.
6: A quinta-feira começou com chuva e treinamento logo cedo no estádio do Arruda. Christian de Souza vive expectativa de ganhar opções para defesa e retorno no ataque para duelo do dia 14. Contra o Brusque, atual vice-líder da competição, Tricolor deve enfrentar maior desafio até aqui na Série C.
2: Náutico. Moisés Oliveira.
7: Meia e atacante treinam com o grupo e viram alternativas para os treinadores. Atividade de olho no Fortaleza finalizou há pouco no CT Wilson Campos. CBF altera horário da partida do Náutico na Série B. Náutico, Transamérica,
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3: Estão aí, portanto, os destaques do programa de hoje. Já já os repórteres, eles voltam com as informações dos clubes da capital. A Copa do Mundo está chegando. Tá chegando a Copa do Mundo. Rapaz, ontem eu tava vendo o seguinte, né? Uma discussão dos streams, os principais streams que vão fazer a Copa. Nos últimos dias, Globo e KZTV entraram numa discussão curiosa. Quem tem menos delay? Quem mostra o gol primeiro? Quem chega antes? E essa disputa acabou lembrando uma verdade que o tempo nunca conseguiu mudar, tá, gente? Existe uma mídia que não precisou se adaptar para ser rápida, porque ela já nasceu rápida, o rádio. Enquanto as plataformas disputam segundos, o rádio continua fazendo o que sempre faz, entregando a emoção no instante em que ela acontece. Talvez por isso, mesmo em tempos de streaming, tanta gente ainda escolhe ouvir a narração e sentir o jogo junto com quem está contando a história. E aqui na TMC é assim, a tecnologia muda, as plataformas mudam, mas duas coisas continuam imbatíveis, a velocidade e a paixão aqui na TMC. Nesta Copa do Mundo, seremos os primeiros a contar. E você, o primeiro a se emocionar, a TMC vai transmitir a Copa do Mundo 2026 e quem sabe contar a história do Hexa. Meio-dia, 6 minutos, primeiro intervalo no Esportes TMC. E na volta tem Givanildo Bezerra com as informações do Leão da Ilha. 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

0: Tarsis Michel.
1: De volta com o Esportes TMC, destacando agora o Leão da Ilha do Retiro.
2: Esporte.
1: Tem bronca no Leão, punição imposta pela FIFA deixa Esporte impossibilitado de inscrever jogadores. Técnico Márcio Goiano comandou trabalhos técnicos hoje pela manhã. Elenco está liberado no período da tarde. Givanildo Bezerra, com as informações do Esporte. E esse transfer ban complica as pretensões do Leão, principalmente, Givanildo, para a abertura da janela de julho, quando se tem a oportunidade de reforçar o elenco. É isso, né, amigo? Boa tarde.
3: Pois é, boa tarde, Tarsis. Boa tarde, amigos da TMC, em especial a grande família rubro-negra. De fato, é uma punição que o Sport não esperava, né? São um montante de 6 milhões, amigo. Ainda referente a...
1: Dá pra comer um peixe?
3: Ô, rapaz, e que peixe, viu?
1: É? Um tubarão. Pra comer um peixinho, né, Guga? Na praia, um caldinho.
3: Pra comer uma baleia.
1: Ainda sobra, viu,
3: Diego? Pois é, ainda é referente à transação do volante Christian Rivera.
1: Do ano passado, né? Exato. Colombiano, né?
3: Exatamente, quando ainda atuava pelo Tijuana, do México. E aí o Sport foi pego de surpresa, porque a dívida não foi paga e o clube entrou com ação na FIFA e a FIFA fez o que deveria fazer, né? Puniu o Sport até que a dívida seja paga, seja quitada. Com isso, o clube fica impossibilitado de inscrever jogadores. Logo agora que a janela está prestes a abrir, o mês que vem, o clube precisando de reforços, e aí vem uma bomba dessa nas mãos da direção do Esporte Clube do Recife, que ainda não se pronunciou sobre a situação.
1: Perfeito, Givanildo. É uma situação muito difícil e isso vai a cada dia mostrando o quão danosa foi essa segunda gestão do Yuri Romão para o esporte, gente. Assim, danosa... De uma maneira que vai deixar vestígios aí. Um abacaxi para as próximas gestões. Essa já está descascando, já descascou alguns, mas parece que quando descasca, está na metade de um abacaxi e chega dois. E aí fica muito difícil. Acredito que a direção do Esporte vai ter que resolver, vai correr para resolver, entrar num acordo para que o clube não seja punido, né? Porque isso pode interferir diretamente no acesso para a Série A.
3: Pois é, agora fica a pergunta que não quer calar. Por que é, como é que um dirigente, um presidente de uma instituição centenária como o Esporte Clube do Recife tem essa capacidade? Porque é difícil demais. E eu tomei conhecimento, esse ano tem eleição no esporte no mês de dezembro, e eu já tomei conhecimento que se tiver alguns forasteiros para tentar disputar o pleito, o ex-presidente Luciano Bivar não vai permitir, ele vai entrar com tudo para tentar proibir, segundo ele, forasteiros para disputar a eleição em dezembro.
1: Quando diz forasteiro, é o cara que de repente não tem a vivência do clube, nunca participou da política e aparece de repente como salvador da pátria.
3: E que também atrapalhou o clube nos últimos anos, porque teve alguns aí que realmente deixou aí o clube... praticamente liso, sem nada na prateleira. Então, o dinheiro entra e cadê o dinheiro?
1: Pois é.
3: Eis a questão. Bom, falando do time, o técnico Márcio Goiano comandou um trabalho técnico-tático hoje pela manhã no CT, lá em Paratybe, e aos poucos ele vai formando, vai delineando o seu time, visando o compromisso contra o Atletique. O Sport que tem hoje a terceira melhor defesa da competição. E isso se deve também ao trabalho em conjunto que vem sendo feito. Daqui a pouco o Biel, que é o nosso convidado, ele vai falar sobre essa situação. Até domingo, Márcio já deve ter uma cara, já deve ter mais ou menos o esboço do time para encarar a equipe do Atletique, até porque ele tem aí vários desfalques e vai trabalhar com o que tem de melhor para encarar esse Atletique, que assim como o Sport, também virá desfalcado para esta partida. O elenco trabalhou pela manhã, agora à tarde folga geral e retornará às atividades amanhã no período matinal, isso até domingo. Márcio Goiano está fazendo algumas experiências no time, vem trabalhando com alguns atletas da base para tentar, quem sabe, até ser aproveitados nesse jogo ou nos demais da agora em diante, Tarsis.
1: Perfeito, Givanildo. Você destacou que o elenco está de folga no período da tarde, é isso?
3: Exato. Até domingo, trabalho só pela manhã, porque foi traçada essa meta de quarta-feira até domingo, os treinamentos serão realizados no período matinal. Agora, a partir de domingo, já será traçada outra meta, porque como o jogo é na quarta-feira, provavelmente a rapaziada retome as atividades na segunda-feira a partir das 15 horas, segunda e terça. Depois, concentração, porque o jogo é quarta-feira, às 9 da noite, na Ilha do Retiro.
1: Seu convidado para o próximo bloco?
3: É o Biel, que fala da semana cheia que tem para trabalhar desde que ele chegou no clube.
1: Valeu, Givanildo Bezerra, com as informações do esporte. Ele volta no segundo bloco. A gente vai a mais um intervalo no Esportes TMC e na volta tem Vinícius Calado com as informações do Tricolor do Arruda.
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2: Boa tarde para você, ouvinte TMC. 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Publicações agora no sentido centro da Avenida Engenheiro Abdias de Carvalho, no seu trecho inicial, após o viaduto da BR-232, até as imediações da Praça da Chesf. Você que vem agora da Avenida Recife e está querendo chegar ali na região da Madalena, dá para optar pela Avenida João Cabral de Melo Neto, continuando ali pela General San Martín até encontrar Abdias no ponto mais tranquilo, fora já da retenção. 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

0: Tarsis Michel.
1: De volta com o Esportes TMC e agora é a vez de destacar o tricolor do Arruda.
0: Santa Cruz.
1: Elenco já treinou hoje, mesmo com essa chuva, viu, que caiu pela manhã, o elenco tricolor trabalhou. Expectativa é de retornos para a defesa e ataque. Próximo jogo será o teste mais complicado até o momento. Vinícius Calado chega com as informações do Santa. Não tem sol, não tem chuva que pare os comandados de Christian de Souza. É isso, Vinícius? Boa tarde, amigo.
2: Valeu, Tarsis. Um abraço, boa tarde. Um abraço aos nossos companheiros de equipe, ao ouvinte TMC. Muricy que dizia, né? Aqui é trabalho, né? Então, no Arruda, é nessa pegada, viu, Tarsis? O elenco do Santa se reapresentou ontem, trabalhou à tarde, aí com um intervalo de tempo pequeno, já teve reapresentação hoje cedo, 8h30 da manhã, no Arruda, já teve mais uma, né, movimentação nessa longa preparação, fugindo aí um pouco do script, né, do futebol brasileiro. Santa tendo aí no total, basicamente, 11 atividades, né, 11 sessões de treinamento para preparar a equipe da melhor maneira, visando a equipe do Brusque no dia 14 de junho, fora de casa. Tarsis?
1: É, o Santa Cruz, como você disse e destacou, vou até pular o ponto dos retornos, e para defesa e ataque, para a gente destacar por último, até com um tempo maior, mas o Santa terá, como você destacou e concordo plenamente, até aqui o teste mais complicado, né, Vinícius?
2: Verdade, Tarsis. E assim, para não ficar só na opinião, porque aí cada um vai ter a sua, vai ter gente que vai se referir, ah, mas pegou o Amazonas, que era líder, invicto, já na competição. Mas veja, Tarsis, o primeiro que o jogo contra o Amazonas foi em casa. É um ponto a se levar em consideração com o apoio do torcedor do Santa. Segundo que o Amazonas não tem um time e um elenco tão consolidado, não vou dizer nem em termos de qualificação técnica, mas de organização, de uma continuidade, né, de trabalho. O Igor Magalhães, que é o técnico do Brusque, está lá há mais de um ano, né? Então, foi quase conquistou o acesso no ano passado, comandando o Brusque aqui nos Aflitos contra o Náutico, basicamente por conta de um gol. Teve aquele pênalti na reta final de partida, e se tem o pênalti o Brusque converte, o Brusque teria conquistado o acesso para a Série B. Então é um time com um trabalho longevo, né, da parte técnica. E aí, Tarsis, dando mais um subsídio aí para o torcedor entender o tamanho e a dificuldade desse jogo, o Brusque, adversário do Santa no dia 14, como mandante, Tarsis, disputou 4 jogos, tem 100% de aproveitamento, não perdeu, obviamente, nenhum ponto em casa, tem 4 jogos, 12 pontos disputados, ganhou os 12, hoje é vice-líder da competição, tem a mesma pontuação do Paysandu, aí tá atrás no critério de desempate, inclusive essas equipes já se enfrentaram, Paysandu e Brusque, jogo na Curuzu foi empate 1-1, e em casa, nessas 4 vitórias, nesse 100% de aproveitamento, o Brusque marcou 8 gols e sofreu apenas 2. Sofreu o gol do Caxias na estreia e na terceira rodada, ou melhor, na quarta rodada, quando atuou pela segunda vez como mandante, um gol do Confiança. Diante do Ipiranga e contra o Anápolis, não foi vazado o Brusque. Então, é uma campanha que impõe respeito para quem vai jogar no sintético lá do estádio da equipe catarinense.
1: E agora, destacando o que você trouxe, a expectativa é de retornos, tanto no setor defensivo quanto no ofensivo, é isso?
2: Com certeza, viu, Tarsis? Porque o Santa vem vivendo, né, nessa era, curta era, do Christian de Souza, né, nos 4 jogos. Ele não conseguiu repetir a escalação, e não por um desejo, por uma opção do treinador, é porque ele não teria condição de repetir. Teve perda por suspensão, algumas por lesão. Para o último jogo, não contou com Quirino, William Alves e Thiago Enes, cada um com seu problema. O Thiago Enes teve lesão no tornozelo, já voltou a treinar, voltou a sentir. O William Alves sofreu lesão muscular na coxa contra o Maringá. E o Quirino, na semana de preparação para o jogo com a Ferroviária, teve uma lesão no joelho. O próprio Christian de Souza disse que a condição do Thiago Enes é que é uma maior atenção pelo período maior de inatividade. Ele não esteve à disposição em nenhuma das partidas com o Christian de Souza, mas ele deixou claro que a expectativa pela longa pausa até o jogo contra o Brusque é que os atletas estejam aptos e à disposição. Então, voltando, Thiago Enes e William Alves são reforços para a defesa, se o Quirino voltar é mais uma opção para o setor ofensivo.
1: Perfeito, Vinícius. Quem será seu convidado para o próximo bloco?
2: Daqui a pouco, Tássio, a gente escuta o técnico do Santa Cruz, o Christian de Souza, que vai falar sobre a tão comentada bola parada do Santa Cruz, e ele tem críticas a fazer ao próprio trabalho no sentido de ter o que corrigir, principalmente no momento defensivo. Tássio.
1: Valeu, Vinícius Calado, com as informações do Santa Cruz. Mais um intervalo no Esportes TMC e na volta, Moisés Oliveira fala do Timba. 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

0: Tarsis Michel.
1: De volta com o Esportes TMC para destacar o alvirrubro de Rosa e Silva.
0: Náutico.
1: Meia e atacante treinam com grupo e viram alternativas para Hélio e Guilherme dos Anjos. Atividade de olho no Fortaleza finalizou há pouco no CT o Wilson Campos. CBF altera horário da partida do Náutico na Série B. Moisés Oliveira chegando com as informações do Timbu. E aí, Moisés, boas notícias, né? Já que são dois jogadores que ficam à disposição do Hélio e do Guilherme, Moisés. Boa tarde, grande abraço, amigo.
2: Grande abraço, Tarsis. Boa tarde para você. Um abraço a todos os ouvintes ligados aqui no nosso Esporte TMC, Givanildo, Vinícius, grande Uga e todos os ouvintes mais uma vez. Olha, Tarsis, o Náutico treinou agora pela manhã no CT, né? Sem a presença da imprensa. Teve um trabalho, né? Uma movimentação nesta manhã e agora à tarde os atletas estão liberados, né, de uma movimentação. E aí, claro que a novidade é a presença do Juninho, que não atua desde o dia 18 de abril, quando o Náutico perdeu para o São Bernardo em casa, nos aflitos, naquela goleada pelo placar de 3-0. Juninho teve ali constatado uma lesão do ligamento colateral medial, não precisou passar por nenhum processo cirúrgico, né, ali no joelho esquerdo, mas está recuperado, treinando com o grupo e vira opção para terça-feira, né? O jogo que o Náutico tem contra a equipe do Fortaleza. Outro atleta que também está treinando com o grupo, isso aí a gente já vinha trazendo aqui a possibilidade dele já ser um atleta e virar opção, na realidade, para o jogo de terça-feira, é o Saraiva, que já estava na reta final de recuperação, está recuperado, treinando com o grupo e vira opção. Então, os treinadores alvirrubros terão ali, né, esses dois reforços, né? Porque um é para o setor do meio de campo, que tem jogado como atacante, e o outro é o atacante, que é o ponta, o Felipe Saraiva. Vale ressaltar e lembrar ao torcedor que o Enderson retorna de suspensão, enquanto o Vitor Andrade fica fora desse confronto. Tarsis.
1: Perfeito, Moisés Oliveira. Você também destacou, queria que você trouxesse os dois assuntos, o treinamento que já aconteceu no CT e essa alteração de horário em uma partida do Náutico pela Série B que a CBF confirmou, Moisés.
2: Exato, Tarsis. Até para o torcedor ficar tranquilo, não é a partida de terça não, tá? A mudança aconteceu na partida da 16ª rodada da Série B. O Náutico vai enfrentar o Juventude e essa partida está marcada, né, para acontecer no dia 5 de junho, a um domingo. A priori, no primeiro momento, era às 11 horas da manhã, mas com a mudança, manteve-se ali o dia da partida, mas mudou o horário. Saiu das 11 horas da manhã para as 19 horas. E aí tem um detalhe importante que a gente precisa alertar aqui para o torcedor. Estaremos nessa data, e se tudo der certo, nas oitavas da Copa do Mundo. E o Brasil pode jogar nesse dia, no dia 5 de julho. Então é bom a gente ficar atento aí, viu, Tarsis? Porque mudou o horário para as 19 horas. A gente sabe que os jogos do Brasil nessa primeira fase estão sendo neste horário e também às 21 horas, né? Então, vamos ficar atento aí, né? Porque vai que bate o horário, aí, meu amigo, vai ser um show, viu, Tarsis?
1: Mas eu acredito que se for no horário do jogo da seleção brasileira, o jogo do Náutico vai ser alterado, Moisés. Isso não, eu acredito que não acontece, não vai ter a possibilidade de, na hora do jogo da seleção brasileira, estar jogando alguma equipe aqui no Brasil. Pode até ter partidas no mesmo dia, agora em um horário diferente. Pois é, amigo, então a gente prospecta esse Náutico já para esse duelo? Você já tem como prospectar?
2: Sim, Tarsis, dá pra gente trazer aqui uma provável escalação, hoje é quinta-feira, né? O Náutico deve ir de Muriel, a dupla de zaga Betão, Matheus Silva, as laterais no lado direito Reginaldo, lado esquerdo Igor Fernandes, o meio campo a Luiz Felipe, o Enderson, Dodô, e no ataque, Tarsis, Vinícius, Paulo Sérgio ou Derek, a gente pode usar essa interrogação, e Todinho nesse lado direito. Então essa deve ser a provável escalação do Náutico para esse confronto, com essa dúvida de quem será esse homem referência, né? Se o Derek ou o Paulo Sérgio, para a partida contra o Fortaleza. Veja que a gente não falou do Fortaleza aqui na TMC, relacionado em partida para pegar o Náutico, porque o Fortaleza está focado no jogo de volta contra a equipe do Vitória. Vai tentar reverter o placar no Barradão para conseguir ser campeão da Copa do Nordeste. Então, neste momento, de fato, o Fortaleza está pensando na final da Copa do Nordeste contra o time do Vitória, que tem uma parada duríssima fora de casa, viu, Tassis?
1: Perfeito, meu amigo. Já almoçou?
2: Daqui a pouquinho, não. Depois do debate.
1: Eita, aí vai deixar apimentado, ele vai chegar com tudo. Se prepara, dona Cássia, prepara a travessa aí, porque Moisés Oliveira, na hora que sentar na mesa, meu amigo, respeite. Valeu, viu, Moisés? Grande valeu, abraço pra amigo, você. Um abraço. Você volta no segundo bloco, meio-dia, 34 minutos no Esportes TMC. A gente vai a mais um rápido intervalo. Na volta, tem os convidados falando nos microfones da melhor do futebol. 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
1: Givanildo Bezerra.
2: Vamos ouvir o meia Biel, que fala da semana cheia para trabalhar.
3: Então, agora temos um tempo maior, né, entre um jogo e outro, né? O próximo jogo na outra quarta contra a equipe do Atletic. E muito bom que a gente teve essa vitória no clássico, né, com o apoio da nossa torcida, uma festa linda que eles fizeram. O apoio deles é sempre essencial, fundamental. E foi muito bom porque o nosso momento é do melhor possível, né? A gente está em primeiro lugar da classificação da Série B. Então, continuar com essa humildade, esse trabalho que a gente vem fazendo, com certeza teremos treinos aí muito puxados que, com isso, a gente vai evoluindo, vai se entendendo melhor cada vez mais. Então, com certeza, serão treinos proveitosos e eu tenho certeza que a gente vai chegar para o jogo do Atlético muito preparado.
2: Este o meia Biel falando aqui no Esportes TMC na Transamérica. 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

0: Santa Cruz.
1: Vinícius Calado.
2: De volta no segundo bloco do Esportes TMC de hoje para ouvir o técnico do Santa Cruz, Christian de Souza, que fala sobre o que mais vem chamando a atenção no seu time nesses 4 jogos à frente do Comando Coral. A bola parada. Ele fala que defensivamente o Santa ainda precisa realizar ajustes, mas que ofensivamente o time vem evoluindo bem nesse quesito.
3: Não, a gente ainda está sofrendo defensivamente. O nosso gol que nós tomamos na Ferroviária é um erro nosso. A gente não faz o balanço defensivo bem feito. A gente toma uma bola nas costas do Zé lá. O nosso zagueiro da esquerda, o Jefferson, não fez a cobertura que precisava. Ainda tem muita coisa.
4: Ficou no meio do caminho, né?
3: Ficou no meio do caminho e tomou o cruzamento. Então foi um erro. Então a gente... E nunca vai estar perfeito, né? Sempre o adversário são de qualidade. Eles nos estudam também. Então nós temos que evoluir. Bola parada ofensiva é repetição mesmo. Eu guardo sempre um treino para semana só para isso. Então imagina nós vir para cá uma manhã inteira, uma tarde inteira só para isso. São cruzadas 60, 70 bolas para área. Então faz parte do método do trabalho. Repetição, repetição, repetição. E alguns segredinhos que não... Né? Que hora que entra...
4: Aquele bloqueio...
3: O time certo, o bloqueio, sim. Perfeito. A mudança de um jogo para o outro. Sim. Sempre tem uma pequena mudança de um jogo para o outro. Isso não é coisa só minha, isso é todos os treinadores fazem. É, são detalhezinhos que ao olho geral é imperceptível. Mas para quem está no dia a dia, sabe.
2: Esse foi Christian de Souza, técnico do Santa Cruz, falando de maneira exclusiva aqui na TMC. 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
9: 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A Avenida Caxangá tem pontos de retenção nos dois sentidos, entre os bairros do Zumbi da Iputinga. A Avenida Maurício de Nassau é a melhor alternativa, independente da sua direção. Encontramos complicações na rua José Bonifácio, já chegando na torre. Ela continua sendo a melhor opção para você que vem de Afogados, rumo à região de Água Fria. Não está valendo a pena fazer desvio pela Avenida Beira Rio. 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

0: Náutico. Moisés Oliveira.
1: De volta aqui no Esportes TMC para ouvir o atacante Vinícius, que fala sobre a semana de trabalho de olho na partida contra o Fortaleza.
2: Até estamos acostumados porque nas últimas rodadas nós tivemos semana cheia também, né? Então, assim, né? Teve uma viagem mais longa, que foi do Atlético e Botafogo, que nós ficamos a semana toda fora, porém foi um jogo por semana, né? Então a preparação já está sendo feita desse modelo já tem algum tempo. Então eu tenho certeza que essa semana também será, né, do mesmo jeito, a preparação bem tranquila, muito forte, né, com treinamentos muito intensos, como a gente vem fazendo, acho que desde o ano passado, na pré-temporada.
1: Portanto, as palavras do atacante Vinícius falando aqui no Esportes TMC. 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
1: Voltando para colocar um ponto final no Esportes TMC de hoje, quinta-feira, dia 4 de junho de 2026. Os trabalhos técnicos do Emílio Bezerro Guga e da Stephanie Dantas. Mas você segue conosco aqui na TMC. Vem aí o vibrante Carlos Eduardo com o seu comentário no Arena TMC. Boa tarde, grande abraço.
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4: Família TMC, um grande abraço. Ótima quinta-feira para todos que estão nos acompanhando. Essa sondagem que o Ceará fez a Hélio dos Anjos, e ao que parece ainda não houve um desfecho por completo da situação, vai sendo um aquecimento para o que vamos acompanhar na janela de transferências que está se aproximando no mês de julho. Isso vai acontecer. O mercado vai ser aberto para as negociações e fatalmente nós teremos alterações nos dois clubes que temos representando o Pernambuco no campeonato da Série B, tanto no Sport quanto no Náutico também. Eu diria que é praticamente impossível que não tenhamos mexidas. Com clubes, seja do exterior ou clubes mesmo do futebol brasileiro, com interesse em atletas desses dois times, como também Sport e Náutico, vão buscar contratações. Talvez não num volume muito grande, por conta da questão financeira, mas que algumas peças serão contratadas, isso também vai acontecer. Então, principalmente aqueles jogadores que estão se destacando, eles trazem frutos para o time, eles contribuem de maneira muito importante e significativa para a campanha, e que são muito boas as campanhas dos dois, um é líder e outro é quarto colocado, mas obviamente que eles despertam interesse também. E isso vai fazer com que haja um trabalho para manutenção de alguns atletas. Vamos pensar, por exemplo, em o Enderson e a campanha que o Enderson vem fazendo defendendo as cores do Náutico. Eu acredito que existam clubes, existam equipes que vão demonstrar interesse em o Enderson. O Enderson é um jogador que faz várias funções, isso aí já enche os olhos de qualquer técnico, de qualquer diretoria de futebol. É muito bom você ter um atleta que desempenha bem mais de uma função, não é só um quebra-galho por ser um quebra-galho, não, ele vai lá e faz bem a primeira peça do meio de campo, a segunda peça do meio de campo, faz um terceiro zagueiro tático, então é um cara muito interessante para diversas equipes, então acho que esse é um cara que vai dar trabalho. Vinícius está fazendo um belo campeonato, tudo bem que o Vinícius já tem uma idade mais avançada, porém, o que vale é a questão física do cara, ele está voando. O Vinícius está extremamente bem preparado, é um cara muito sério sempre, né? Um atleta, né? Ao pé da letra, um jogador que se reapresenta antes, né? Ah, os jogadores vão começar a temporada dia tanto de janeiro, o Vinícius pede para voltar antes e começa a trabalhar antes, então assim, ele é muito aficionado no que ele faz, no que ele desempenha, é um cara muito focado, ou seja, mesmo com a idade mais avançada, porém, essa vontade que ele tem, né? Uma vontade de garoto, de jovem ainda, faz com que ele se destaque demais na parte física. Então, olho também em um possível interesse de equipes que estão acima, ou seja, até time de Série A, que possa ter um desejo de tirá-lo. Indo para o Sport, Zé Lucas, que aí, na minha concepção, tá? Na minha concepção, é um papel inverso. Eu torço pela negociação do Zé Lucas, pela saúde financeira do Sport. O Sport precisa de que essa negociação aconteça agora na janela de transferências. Eu diria a vocês que eu tenho 99% de certeza que, claro, as negociações elas estão sendo feitas com certeza mais de um clube com interesse no Zé Lucas, e o Sport vai buscar a melhor negociação, claro, óbvio, né, que seja excelente para o Sport e o jogador também se saia muito bem nessa negociação. Augusto Pucci certamente deve ser um outro atleta que vai despertar interesse do mercado. Eu estou trazendo algumas possibilidades, às vezes aparecem umas novidades também em termos de negociação. E é bom o pessoal se acostumar. Isso é o mercado da bola. Isso vai acontecer. Então, apesar da importância enorme de alguns atletas dentro de um determinado elenco, eles não podem se tornar reféns desses atletas. Lembro da história da Paulo Sérgio dependência que a gente falava e tantas outras dependências, né, que durante esses anos a gente falou. Isso não pode acontecer. Muito bom ter um atleta decisivo, um atleta importante, mas não um atleta que cause dependência. As equipes, elas precisam ter muito mais conjunto do que propriamente a dependência deste ou daquele jogador. É claro que quando a gente fala de técnico, a coisa se aprofunda mais, porque o técnico impõe a filosofia de trabalho, o formato de jogar, ou seja, né, tudo que o time vai desempenhar ali em campo depende do desejo, da vontade e da crença de quem está comandando. Então, quando a gente volta para o assunto Hélio dos Anjos, né, e esse desejo do Ceará, que é um desejo explícito na contratação do treinador, é claro que aí eu diria que é algo mais preocupante. Bem mais preocupante do que a saída de um atleta determinado ou outro, né? Porque o comando do Hélio dos Anjos é um grande comando técnico na equipe do Náutico. Não vou estar aqui retornando para aquele assunto de como é formada lá a questão diretiva do Náutico, né? Com muito poder para Hélio. Não vamos voltar mais nisso. É algo que já está estabelecido dentro do clube. Mas o comando técnico, que aí eu gosto de fazer a análise isoladamente, no comando técnico é inegável o grande trabalho que Hélio vem fazendo com o time, vem fazendo com o Náutico. E aí perdê-lo nessa altura do ano seria uma ferida bem grande. Porém, eu continuo, primeiro, né, em cima do que o próprio Hélio falou, que ele não tem o desejo de sair do clube. Mas se vocês prestarem bem atenção, eu não tenho o desejo de sair do clube. Ele não disse, eu não saio do clube, né? Até porque o Hélio é profissional da bola. Ele é profissional do mercado. Então, é tipo, precisa ter jeito até para dar uma resposta, né, negativa, de que não vai aceitar uma proposta e tal. Mas precisa ter jeito. A gente não sabe o dia de amanhã, não é verdade? Então, tudo precisa ser feito com muita cautela, até para você dar uma negativa. Mas ele não deu uma afirmativa de eu não saio. Não tem o desejo, é diferente, né? É só a gente fazer aí uma interpretação de texto, né? Agora, a condição do Hélio realmente é muito boa no Náutico, muito boa, né? O salário dele é excelente, né? Ele recebe muito bem, ele tem a força de decisão dentro do departamento de futebol. Ele é um cara, sim, muito querido pela torcida. A torcida se magoa quando tem um resultado negativo, quando é um clássico ainda mais. Porém, no cômputo geral, é um cara com uma identificação absurda. O que eu falei ontem, né, e repito um pouquinho aqui agora, né, e como ele tem identificação com o Goiás, como ele tem identificação com o Paysandu, são equipes que Hélio, nessa trajetória longa já no futebol, ele conseguiu se identificar por conquistas, né, com as torcidas. Então, isso ele tem muito com o Náutico. Ou seja, tudo isso pesa a favor da permanência, da continuidade do trabalho do treinador alvirrubro, né? De que ele continue, de que ele permaneça comandando o time nessa caminhada, que é uma caminhada muito promissora, né? Os dois pernambucanos, eles estão fortes para brigar pelo acesso, mas observem que

0: Pernambuco está indo muito bem com esse somatório grande de pontos até chegar essa janela, porque eu volto a repetir também, para quem não escutou em um outro comentário, existem equipes que vão ter um poderio financeiro muito maior do que os pernambucanos para se reforçar quando a janela vier. Caso dos dois paulistas, Novo Horizontino e São Bernardo, caso do Lanterna América Mineiro, tudo bem que, na minha concepção, ele não tem mais força para incomodar quem está lá na parte de cima da tabela, mas só estou trazendo aqui à tona quem tem grana para gastar mesmo quando a janela vier. O Cuiabá também tem grana, tem cofre para poder fazer esses investimentos na janela de transferência. E os pernambucanos não têm tanta bala assim. Os pernambucanos estão muito mais preocupados em sanar o que já existe de bronca interna, né, de equilibrar as suas recuperações judiciais. Os dois vivem essa questão e precisam de dinheiro para fazer esse equilíbrio financeiro que estão atravessando nesse momento. Inclusive, existe no Náutico uma discussão interna agora, quando esse dinheiro da Odebrecht finalmente chegar, e é algo um pouco mais acima de 30 milhões de reais, se algo poderá ser utilizado para o futebol ou se tudo vai ficar para a recuperação judicial do clube. É uma discussão que está rolando no Conselho e, pelo que me falou ontem Roberto Selva e também o amigo Alexandre Carneiro, que estiveram ontem no meu podcast, próxima segunda-feira deve acontecer uma nova reunião para de novo se falar dessa questão do orçamento. Interessante que esse orçamento era para ter sido discutido em janeiro, né? A lógica diz isso, para começar no início do ano, para discutir o orçamento da temporada. Já estamos em junho e o orçamento não foi definido ainda por completo. É inclusive um assunto para a gente falar em um outro Arena, porque é algo complexo, e o que eu posso dizer no popular para vocês é a história do cobertor curto. Mas isso eu vou deixar para um outro comentário, talvez amanhã a gente fale a respeito desse assunto também. Investe agora, arriscando para subir, porque também se não subir o buraco vai ficar grande no ano que vem. Estou falando da verba do Náutico, tá? Em relação a essa grana que vai chegar por aí da Odebrecht. É assunto para a gente... Eu vou falar disso amanhã, tá? Fica a promessa de a gente debater isso amanhã no Arena, aqui na TMC. Vou continuar por aqui, ao lado da Thaís Ramos, ao lado também do Moisés Oliveira, e a gente vai tocar a bola agora com o Papo de Craque.
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6: 1:04 aqui na TMC, seguimos por aqui e agora com o nosso Papo de Craque. Vamos tocar a bola até as 14h, falando do futebol pernambucano, falando também de Copa. Tá chegando a hora, tá se aproximando. Hoje é dia 4. Estamos há 7 dias apenas. Chegou a Copa, já pensasse. Chegou a Copa, minha galera. Porque dia 11 começa a Copa do Mundo com México e África. Fazendo a abertura, África do Sul. Esse é o jogo de abertura da Copa do Mundo. E a TMC transmitindo para você jogo de abertura da Copa do Mundo. E com direitos adquiridos, vai estar na transmissão dos jogos da Copa. 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Toda a rede TMC fazendo a transmissão dos jogos. E o futebol brasileiro, com as equipes pernambucanas, vai ter jogo sábado do Decisão. Jogo importante para o time do Decisão. É um jogo atrasado. Vocês lembram, né, daquele dia de muita chuva, e Goiânia foi a cidade mais afetada naquele período das chuvas torrenciais, e um jogo do Decisão foi adiado. Esse jogo será realizado sábado, é contra o 13 de Campina Grande, e aí o time do Decisão tem a oportunidade de pular para 10 pontos em caso de vitória. O 13 já está classificado, então, de repente, tira um pouquinho o pé do acelerador, e o Decisão, ganhando, vai para 10 e se credencia bem para a última rodada, para tentar a sua classificação para o primeiro mata-mata. O trio de ferro vai ter no jogo a ser realizado entre Náutico e Fortaleza na próxima terça-feira, e o Sport jogando na quarta-feira da semana que vem contra o Atlético. Deixa então eu cumprimentar o Moisés Oliveira, que é um dos integrantes hoje aqui do nosso Papo de Craque, saber qual o destaque que o Moisés traz pra gente. Diga lá, Moisés, boa tarde.
7: Boa tarde, Vibrante. Um abraço a você, a Thaís, a todos os ouvintes ligados aqui no nosso debate nesta quinta-feira. Olha, Vibrante, essa situação do transfer ban, né, chamou muito a atenção lá no esporte, porque eu até conversei com algumas pessoas hoje pela manhã, não foi só a situação dos valores, né? Aquele de R$6.400. Não foi só isso, né? Foi a questão de documento. E a FIFA não está aceitando os documentos, né, que foram encaminhados pelo esporte. O esporte até chegou a responder à FIFA, mas a FIFA disse não. Então vai ter que mandar novamente novos documentos. E essa negociação envolvendo o Riveira, inclusive, né, a gente até lembrou o nome dele em um debate, você vai lembrar, envolveu 3 clubes, né? O Pachuca, o Tijuana e o Sport. E aí, claro que esse transfer ban chamou muito a atenção. O Náutico que está se preparando, né, para esse confronto, jogo difícil contra a equipe do Fortaleza, e o Santa Cruz, a situação é mais, claro que um jogo difícil contra o Brusque, mas sempre passa pela situação financeira do Santa Cruz, né? O quanto isso está sendo prejudicial e preocupante, porque a gente sabe que os atletas, claro que não vão deixar de jogar, de se esforçar, mas se não tem salário em dia, é bem difícil a situação, né? Então, Esses são os destaques para o nosso debate, Vibrante.
6: Exatamente. Então, está aí o destaque que o Moisés traz para a gente conversar aqui no programa. Há poucos instantes, Moisés, eu estava com a Thaís, né, debatendo, a Thaís que daqui a pouco se integra aqui ao nosso programa também, e aí eu falava com ela sobre a seguinte questão, vê só, Zé Lucas e o posicionamento dele. A Thaís, ela é defensora ferrenha de que o Zé Lucas não é primeiro volante. E eu queria saber, Moisés, a tua visão em relação ao posicionamento do Zé Lucas. Eu pergunto isso porque Zé Lucas é um dos pilares desse time do Sport, né? Então, ele tá bem escalado como primeiro volante ou você enxerga de que não é a posição do Zé?
7: Olha, Vibrante, ele entrega, né? Ele, na realidade, acho que você vai lembrar, teve um debate até interessante sobre isso. O Zé Lucas, no ano passado, jogou como segundo volante porque o Sport não tinha um segundo volante, né? O Zé Lucas, ele era um improvisado. Era um atleta que estava jogando nessa posição. Mas na seleção brasileira, tanto a 17, que ele foi importante na conquista do título, na sub-20 agora, que é onde ele está integrado, e no Sport, ele tem jogado de primeiro volante. Para mim, é a função dele, tá? Ele consegue jogar de frente. Um atleta que, jogando de frente, de combate ali contra os defensores adversários, ele, no caso, os atacantes adversários, ele consegue entregar. Então, para mim, ele joga assim de primeiro volante. Claro que quando você acaba se adaptando jogando como segundo volante, você também consegue ter ali, né, outras valências. Isso é muito importante para um atleta. Hoje em dia, um atleta ele não pode jogar apenas em uma função só, né, em campo. Ele tem que ser um atleta que acaba se adaptando, né, em outras funções, né, que acaba nem sendo a de origem dele, mas ele entrega, isso é importante para o treinador ter esse atleta, né, que faz essas funções. Mas para mim, ele jogando de volante é a função dele, viu, Brent? Para mim, ele é muito bem jogando de volante, ele entrega e ele é importante, né, nesse sistema defensivo. Veja que o Zé Lucas, ele, quando está jogando, ele joga nessa função, esse sistema defensivo do Sport funciona bem, né, porque ele consegue contribuir muito bem, né, para tirar ali um contra-ataque, destruir jogadas do adversário. Então, para mim, acho que a função dele é essa mesmo. Apesar que no ano passado, né, com os treinadores que passaram pelo Sport, ele foi utilizado como segundo volante, porque o Sport passou toda a temporada sem ter esse segundo volante, e o primeiro era quem? O Riveira, que era o mais experiente, era o jogador que foi importante, sim, para o Sport, apesar de ter feito alguns jogos ruins, mas o Riveira era o primeiro volante, e o Sport não tinha um segundo volante, e o segundo volante era o Zé Lucas, você jogava sacrificando o atleta nessa posição, Vibrante.
6: Mas eu estou dando uma sacada aqui em uma notícia que saiu no blog de Ricardo Antunes, que fala muito mais de política, mas que vez ou outra vem com algo sobre futebol também. Vê bem, é conta fornecedora de material esportivo do Sport, né? Vou ler aqui na íntegra, porque é curtinho o texto. O Sport está próximo de rescindir com a capa. A crise envolve a falta de camisas nas lojas do clube e a recuperação judicial da SPR Indústria e Confecção Limitada, que é distribuidora da capa aqui no Brasil. O presidente da Chapecoense já afirmou que o caminho natural é a rescisão. O Vasco já trocou a capa pela Nike.

0: nesses confrontos diante do Sport, mas eu acho que é algo muito mais individual. O Náutico tem individualidade, mas o coletivo, eu ainda acho superior à da equipe do Fortaleza. Mais organizado, eu acho que vem de jogos seguidos, né, com uma boa organização, com um bom equilíbrio de jogo, principalmente a gente puxando essa Série B.
1: Antes de opinião, Moisés, eu queria o seu lado repórter, que cobre o Náutico diariamente, como é que está essa questão aí de sondagem do Ceará em relação a Hélio?
2: Olha, Vibrante, papo encerrado, né? O papo foi encerrado porque o próprio Hélio dos Anjos me respondeu, a gente conversou com ele, ele deixou muito claro que ele até colocou assim, né? Sou e estou treinador do Náutico, né? Muito bem no Náutico. Então, assim, o que existia e existiu, sim, uma sondagem do presidente do Ceará com o Hélio, e Hélio direcionou o presidente para conversar com seu staff. Tá? Essa informação que eu tenho. E no Ceará, de fato, o plano A foi o Hélio. Por que o Hélio? Até para o torcedor entender. O Ceará vive uma crise política no clube, muito séria lá. Tá envolvendo o presidente, conselho deliberativo, né, diretores estatutários, que não são poucos lá. Eu conversei com o pessoal de Fortaleza quando a gente recebeu essa informação vindo de lá. E a gente até mandou uma mensagem para o Hélio e ele gentilmente respondeu a nossa equipe aqui da TMC. Mas o assunto foi encerrado, Vibrante. Porque o Hélio disse não. Tá? Hoje, o Guilherme tem um ambiente muito favorável no Náutico. É muito tranquilo para trabalhar. Por mais que teve aquele protesto lá, quando o Náutico foi derrotado pelo São Bernardo, aquela coisa toda, perdeu aí duas vezes para o rival, mas o ambiente é favorável. O presidente tem aproximação muito, mas muito forte com o Hélio dos Anjos. E tudo isso, né, favorece o trabalho do Hélio, que hoje tem um modelo que é aplicado apenas no Náutico. No Brasil, o único clube que tem esse modelo de dois treinadores e os treinadores mandem tudo é o Náutico. No Ceará, para se fazer isso, poderia acontecer, sim. Porque hoje o Ceará tem um gerente que, segundo os colegas da imprensa cearense, não manda em nada. Foi isso que eu recebi. Mas tem vários diretores estatutários, que é onde está o problema, que Hélio condenou todo mundo. Tá? Então, assim, o assunto Hélio e Ceará está encerrado. Claro que a gente sempre tem ali um cuidado de cravar qualquer coisa, porque o futebol muda muito rápido. Mas nesse momento, Vibrante, nada que vá ter ali uma saída do Hélio dos Anjos para ir para a equipe cearense, Vibrante. Então, de momento, está tudo parado, encerrado, e Hélio pensa apenas no Náutico, Vibrante.
1: Pronto. Está esclarecida a situação por parte do Moisés. Agora, acabou me trazendo à tona algo que eu queria a opinião de vocês, opinião que será muito interessante de escutar. Seguinte, ontem lá no VibraCast, eu recebi a visita de Alexandre Carneiro, ex-presidente do Conselho Deliberativo, e do Roberto Selva, que é um conselheiro do Náutico, bastante ativo, né, nas atividades diárias do clube. E aí, um dos assuntos, óbvio, que veio à tona foi essa questão orçamentária. Há duas semanas aconteceu uma reunião, né, noticiada pelo Moisés, mas que acabou não se definindo nada em relação ao orçamento. E ontem, até, né, acabou vindo à tona de que essa próxima reunião deve acontecer segunda-feira. Né, tem boas possibilidades para, nessa segunda, acontecer uma nova reunião. Vamos lá, expor a situação. O Náutico tem algo próximo a um pouco mais de 30 milhões para receber ainda lá do consórcio Odebrecht, né, quanto à volta para o estado dos aflitos. Pouco mais de 30 milhões. O entendimento é de que o clube tem que colocar tudo na recuperação judicial, mas existe um debate interno onde algo poderia ser utilizado para o futebol, porque no entendimento de vários do Conselho, o Náutico precisa reforçar mais o time para que possa ter força de acesso.

0: para poder voltar para a primeira divisão no ano que vem. O orçamento, no momento, vamos deixar bem claro, não fecha, né? O que o Náutico tem de faturamento e o que o Náutico tem de despesa. Hoje, as despesas superam o valor do faturamento. Ou seja, vamos falar no popular, o Náutico está no vermelho. Está no vermelho. Mas existe uma ideia do presidente Bruno Becker e daqueles que estão no comando do Náutico, de um investimento adiantando algo do ano que vem, apostando no acesso. E eu falei até no Arena, Thaís e Moisés, da história do cobertor curto. Não, não vamos investir de jeito nenhum. Pega todo o dinheiro que vier lá do quando vier, né, da questão da Odebrecht e bota na recuperação judicial, não vamos investir no time. E aí você tem uma ampla possibilidade de seguir no campeonato da Série B. Ou pega parte dessa grana e investe no time. Mas não é certeza de acesso. Mas cresce a possibilidade, pegando também uma grana de antecipação do ano que vem. Ou seja, uma aposta, aposta, a palavra é essa mesmo, uma aposta grande para poder tentar subir. Agora, se não subir, aguente o buraco do ano que vem. E aí, o que é que vocês acham que deveria ser feito? Quero muito escutar a opinião de vocês dois.
1: Olha, eu acho que tem que ter uma conscientização quanto a isso. Eu vou trazer até um exemplo aqui que a gente viu muito recente da questão da falta de organização financeira. O Sport conseguiu se estruturar financeiramente para conseguir uma boa organização em 2025 e mesmo assim meteu os pés pelas mãos. Então eu acho que precisa ter uma cautela sim, mas eu acho que precisa ser organizado através de porcentagem, tanto de rendimento quanto também dessas entradas. Que deve acontecer, mas com um pensamento futuro também com o Náutico, até para ter organizações dentro da RJ. O Náutico ele já está com a RJ em andamento, né, Moisés?
2: Sim. Náutico, essa questão, já que você falou sobre isso, eu vou até aproveitar aqui. O Náutico tem essa RJ e tem um valor X para ser pago até o final, até dezembro, tá? Salvo engano, é de 20 milhões. Então, o Náutico precisa pagar aos credores até dezembro 20 milhões. E aí dividir o restante. Se eu não estiver equivocado, é isso, tá? Porque quando essa questão envolvendo a Arena e Náutico, e o Náutico ganhou, o que falta agora é o dinheiro ser liberado para cair na conta do Náutico. O Náutico vai pagar todo o trabalho ali dos advogados e tudo mais. Quando tirar os 30 milhões, de 32 milhões, o Náutico vai ficar ali com 28 milhões. E aí, de cara, precisa se atentar a pagar os credores, que foi esse o acordo. Para aí rever se o restante do valor vai ser aplicado no futebol ou em outro local no clube, que neste momento a direção quer e busca, né, ali uma aprovação para que quando esse dinheiro for liberado, que também ainda não sabe quando, porque também tem isso, né? Não sabe quando esse dinheiro vai cair. Já era para ter caído. O Náutico está lutando, está correndo, está buscando. O dinheiro está lá, é do Náutico, mas quando vai cair na conta, ninguém sabe. Também tem essa situação. Só que o Náutico precisa ter esse dinheiro, pagar, né, esse montante para os credores e dividir o restante, que já é um acordo que existe. E o que sobrar desse valor X, investir no futebol ou em outro local. Nesse momento, querem investir no futebol. O que aí é reforçar. Mas como o Vibrante falou, é um risco, né? E hoje, esse entrave está nisso aí, o risco. Não é certeza que a gente vai investir 5, 6 milhões, 7 milhões e o clube vai subir. Se não subir, e aí, como é que fica o clube para a temporada seguinte? Porque tudo no Náutico é muito calculado, né? Então existe um cuidado. A gente sabe que tem sempre aquele torcedor que fica: ah, não, tem que investir no futebol. Mas não funciona assim, né? Tem que ter todo um cuidado. Por essa razão que o orçamento não passou. O orçamento não passou naquela reunião, porque quando foi para o debate, ó, não teve uma resposta segura do presidente de onde iria tirar o dinheiro se caso não tenha um sucesso. O déficit que o Náutico vai ficar. Então, realmente, tem essa situação. O Vibrante traz agora, até também questionado isso ontem sobre a reunião, e eu, naquele momento, realmente não sabia quando iria acontecer, mas agora já tem a data para acontecer, segunda-feira, para ver se vai ser aprovado esse orçamento Agora, o Náutico precisa desse orçamento. Agora, também, não sabe quando é que esse valor vai cair da Arena de Pernambuco. Volto a dizer, o dinheiro está lá, é do Náutico. Agora, quando vai sair, quando vai cair na conta, ninguém sabe. Thaís e Vibrante.
0: E aí nós ficamos a pensar quantas opiniões e ideias diferentes, óbvio, dentro do conselho do clube. Que, inclusive, eu perguntei se hoje é um conselho que está em ebulição e eles me falaram, olha, não. Claro que as ideias divergentes, elas estão aí, mas não a ponto de não ser administrável. Então, isso é bom. É, não dá para todo mundo estar pensando igualzinho, todo mundo pensando a mesma coisa. Obviamente que não. Isso não é, nem no Náutico, nem no Sport, nem no Santa, nem em clube grande nenhum. Mas é administrável, segundo me falou ontem o Alexandre e também o Roberto Selva. Agora, essa questão é óbvio que existem vários grupos que pensam diferentes. A gente está falando de um montante significativo, né? Significativo. Estamos falando de algo de impacto, são 30 milhões de reais. A dívida fiscal do Náutico, prestem bem atenção, a dívida fiscal do Náutico, ela está em 115 milhões. Com a negociação, que é o que o Náutico precisa apresentar de plano, deve baixar para algo próximo a 40. Veja o tamanho da diminuição. De 115, com negociação, baixa para algo em torno de 40. Agora, como for negociado esses 40, tem que cumprir rigorosamente. Senão, estanca tudo e volta para o valor original. É assim que funciona, né? Ah, sim, de maneira simples, explicando para o pessoal que está nos acompanhando, nos escutando agora. Bom, 1h33, e quanto ao esporte que joga na quarta-feira, vai receber o Atlético no estádio da Ilha do Retiro, com jogadores do departamento médico, do sistema ofensivo, mas de titular mesmo, só um. Então, hoje eu diria que os dois principais do ataque do esporte estão aptos, né? Estão saudáveis, Perotti, Barleta, estão bem. Agora o esporte tem Marlon, que está no DM já há um tempinho, né? A Cleison, agora também, Zé Roberto, há muito tempo, né? Fica no DM, sai, volta, está vivendo uma fase negra na carreira em relação à contusão, o Zé Roberto. Mas aí, Moisés, eu até conversava com o Thaís um pouco mais cedo, sobre essa vaga que sobra no ataque do esporte com essa contusão do Cleison. Quem é que preencheria melhor? Ou quem preencheria melhor? Yuri Castilho? Uma dobra com o Felipinho, Edson Lucas continuando e o Felipinho jogando mais avançado. O que é que você imagina que seria melhor para o próximo jogo, hein? Christian Barleta, Perotti e quem?
2: E uma dobra no lado esquerdo, porque Yuri Castilho está fora, né? Não joga. Terceiro cartão amarelo. Então, assim, ele vai ser obrigado a fazer isso.
1: Verdade, belo detalhe, Moisés. O Yuri Castilho, o Zé Lucas e o Iago Felipe, né? Estão de fora para essa partida agora do Atlético.
2: Exato. Ele vai ter que buscar, né, ali um fato novo para esse setor. E aí ele pode fazer essa dobra. Adiantar o Felipinho, colocar o Edson Lucas, Felipinho indo lá, né, fazendo ali esse setor de ataque. Talvez isso já esteja sendo trabalhado pelo Márcio Goiano, né? Esses dias aí que antecedem ali a partida. Mas, assim, ele não tem um atacante, não tem o Yuri Castilho. Porque se tivesse o Yuri Castilho para o jogo contra o Atlético, Vibrante, não teria o que discutir aqui. Yuri Castilho, Barleta e Perotti. Resolvida a situação. Só que ele não tem, porque ele tem um atleta suspenso no ataque. Então, ele vai ser obrigado a criar um fato novo, um atleta, a não ser que ele pegue alguém da base, que eu acho muito difícil isso acontecer. Acredito que ele vai realmente colocar o Felipinho para jogar de atacante e Edson para ser ali o defensor para essa partida contra o Atlético, Vibrante.
0: Edson Lucas fez um clássico muito bom, não fez, Thaís? Ele se saiu muito bem.
1: O Edson Lucas, né? Pois é, eu gostei da partida do Edson, achei ele bem seguro e conseguiu dar um suporte bem defensivo também. Mas não é a primeira vez. Eu acho que quando ele entra nessa lateral esquerda, consegue ter essa minutagem, ele vem tendo um bom rendimento. Isso que traz uma boa conscientização também que poderia dar certo, essa dobradinha entre o Edson Lucas e o Filipinho. A gente até falava bastante sobre isso, Vibrante, que poderia dar uma velocidade a mais, trazer uma intensidade diferente, se adaptar até a dependendo do modelo, se isso encaixar, né? Se isso der certo, dependendo do adversário, podia ser algo a dar continuidade em outros momentos também e dar uma boa organização para contribuir por esse lado esquerdo do campo, né? O Gustavo Maia, ele poderia ser opção também?
2: Não, ele pode, né? Ele entrou no jogo no clássico, né? Salvo engano, ele entrou ali, não estiver equivocado, mas ele estava relacionado.
0: Ele entrou.
2: Então, assim, pode ser. Agora, sim, o fato é que ele perdeu a confiança da torcida, né? Mas também tem essa opção. E aí você não dobraria esse lado esquerdo, colocaria um ponta na função, que é o Gustavo Maia, que é um ponta esquerda, tá? Que pode também fazer essa função. É outra opção para esse time contra a equipe do Atlético, que o Sport já conhece. A diferença é que não vai ter o Ronald, que é o Ronaldo, o português, que sofreu uma lesão de LCA. Mas o Sport já conhece esse time. Tá? Sabe muito bem como é que joga, um time forte na marcação, perdeu para o Náutico por 1-0, mas foi um jogo que eles tiveram ali umas oportunidades, né? E o Náutico foi fatal, né? Fez o gol e mereceu a vitória. Então é bom o Sport ficar muito atento, mas já conhece o adversário, né? Esse mesmo time foi eliminou o Sport jogando na Ilha. Então tem essa opção de ter o Gustavo Maia, porque não tem o Yuri Castilho para esse confronto.
0: É a lembrança da Thaís, Gustavo Maia, porque ele é da função, né? Ele joga daquele lado esquerdo, ele é atacante, mas eu não consigo deixar de pensar nessa boa opção da dobra pelo lado esquerdo, né? Filipinho é muito bom na parte
1: pra
0: agressiva.
1: Mim seria a melhor opção, Vibrante.
0: A dobra, né?
1: É a dobra. Eu não tô gostando de como tá sendo essa performance do Gustavo Maia. Eu acho que tá bem abaixo. E já que o Yuri Castilho, eu nem lembrava, o Moisés trouxe essa informação muito bendita, que o Yuri Castilho não vai estar apto, né? Então, a melhor solução pra mim seria essa, né? Mas vamos ver como é que o Márcio Goiano vai pensar. Ele acabaria ficando sem a substituição natural dele, que seria o Edson Lucas no lugar do Filipinho, mas ganharia uma dobra bem interessante para ter velocidade por esse lado esquerdo do campo.
2: Oi, então joga com Depena. Depena também é ponta esquerda.
0: Depena?
2: É, pode jogar desse lado aí. Claro que a gente não viu ele fazer isso nesses jogos, né? Jogado realmente como meia. Mas, enfim, tá procurando alguém, já que o Gustavo Maia não tem assim, a confiança do torcedor?
0: É. Eu prefiro a dobra. Prefiro bastante a dobra. Bom, 1h40, o nosso Papo de Craque faz a primeira parada e voltamos já já.
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4: 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Na região central do Recife, vamos encontrar várias vias com trânsito mais intenso agora. No bairro da Boa Vista, as avenidas Concha da Boa Vista, Rua Gervásio Pires, Manuel Borba, Rua da Soledade. Veja a situação em Santo Amaro com as avenidas Mário Melo, Visconde Suassuna e Rua da Aurora. Além das avenidas Martins de Barros, Dantas Barreto e Cais do Apolo. Com isso, a melhor opção para você que vem agora da Zona Sul, tem compromisso em Olinda, é a Avenida Gaminu Magalhães. Ela no sentido norte vai ter menos pontos de retenção. 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
1: E o futebol da TM, você tá de volta aqui com o nosso Papo de Craque. 1h43 é a hora certa para você que tá nos acompanhando, sentindo falta do futebol pernambucano durante essa semana, né? Porque a bola só rola terça para o Náutico, quarta-feira para o Sport, só no dia 14 para o Santa, quando o Tricolor vai jogar lá contra o Brusque. Mas vai ter a Copa do Mundo chegando no dia 11. Olha, falando um pouco agora da seleção brasileira, nós tivemos treinamento com alguns testes diferentes feitos pelo Ancelotti, que lançou, vejam bem, vamos falar como se for um quarteto, tá? Porque a proteção da zaga viria com Casemiro e Bruno Guimarães aparecendo, e aí esquadrada que eu queria que vocês falassem a respeito: Lucas Paquetá, Rafinha, Igor Thiago e Vini Júnior. Paquetá, Rafinha, Igor Thiago e Vinícius Júnior. Agrada a você, Thaís, uma armação assim?
2: Olha, eu acho que o Ancelotti, ele vai ter mudanças na escalação, né, do que a gente imagina. Inclusive, a última coletiva que ele deu no CT da Granja, né, ele fala bastante sobre isso, que tem algumas definições, mas que ele quer jogar jogo a jogo, a gente pode dizer assim, com alguns firmamentos, mas jogo a jogo. Mas me agrada sim. Eu acho que a seleção brasileira tem uma complicação grande em relação a esse cara de criação, a esse cara que possa dar uma função até de ser um homem a mais pra buscar esse ataque lá na frente, né? Fica a depender muito do Lucas Paquetá, mas eu gosto do Igor Thiago. Acho que o Endrick, ele é também um dos principais nomes para buscar essa titularidade e conseguir se organizar ofensivamente. Eu acho que, na realidade, esses nomes de ataque, a seleção brasileira tem nomes muito interessantes. Tem o Rayan, tem o Endrick, tem o Igor Thiago, tem o Rafinha, tem o Vinícius Júnior. Então tem nomes interessantes que devem buscar essa disputa legal. E eu imagino que o preenchimento maior que deva se ter vai ser esse meio campo. Ele já falou sobre isso, que pretende utilizar jogadores mais versátil, como o caso do Paquetá, que pode ser tanto meia de criação como volante, se aproximar também da área para buscar essa finalização, como também esses caras mais raçudos, que é o caso do Casemiro, por exemplo.
1: Eu vou perguntar a opinião do Moisés também, mas antes, só em concordância com o que a Thaís falou sobre a ausência de homens de criação no meio de campo. Só queria não deixar passar esse assunto, porque eu acho que isso não é por acaso. Tem explicação para isso, porque, vejam só, o tempo passa, nós tivemos várias e várias safras de grandes meias, grandes jogadores de criação. O brasileiro, ele brincava de fazer 4 ou 5 seleções. Era assim, gente. É, o exercício do povo brasileiro que gostava de futebol. Ó, seleção titular, pá, pá, pá, pá, pá, não sei quem. A reserva seria a terceira seleção, né? Aí o pessoal escalava, eu me lembro que ficava... Vou voltar bastante no tempo, tá? Pita, né? Era um meia canhoto que o São Paulo tinha. Não, esse aí ficava na quarta seleção, era um craque. Giovani do Vasco, né, que faleceu há pouco tempo agora, com 62 anos, né, era um meia absurdo, cracaço. Não era jogador para ir para a Copa, né, e ficava de fora. Nós tínhamos meias incríveis. E eu falo isso porque, com o passar do tempo, nós fomos europeizando o futebol brasileiro. Lá das escolinhas, lá da formação dos meninos, o menino não podia pegar a bola, dar drible. Não pode, né? Não pode nas escolinhas pegar a bola, driblar, fazer jogada com molecagem. Não pode. Porque os treinadores dizem, pega na bola, dá um toque, 2 e solta a bola. E isso mata a criatividade. Falta a genialidade, desde a escolinha. Porque se ele fizer isso na escolinha, o treinador barra ele. Ou então ele não passa na peneira. E aí a gente passa a não ter mais o meia criativo. um meia que dribla, um meia que pode pegar a bola, dar um drible, dois, ficar com a bola, porque na escolinha dizem que não é para ficar com a bola no pé, não. É dar um, dois toques e vai logo, e se livra da bola. Como é que a gente vai criar, desde cedo, um meia criativo? Como é que vai surgir? Se lá desde a criação, os técnicos não deixam mais os meninos serem criativos. Não é à toa que passa uma safra, as safras foram, e agora começa a escassez. Uma hora ia ficar escasso. Isso aí é lógico, é raciocínio lógico. Uma hora íamos chegar na escassez dos meias. Não é à toa que nós estamos passando por isso. Quando a gente fala, não é à toa que nos últimos campeonatos brasileiros, craque dos campeonatos é estrangeiro. É Arrascaeta virado na gota, ganhando tudo que é. Porque lá no Uruguai eles podem criar. Lá na Argentina eles podem criar. Aqui não. Aqui nós tolhemos isso desde cedo nas escolinhas. Lá onde os meninos começam, né, a criar jeito para ser jogador de futebol. Voltando para a nossa realidade, Moisés, com o que nós temos, o Ancelotti testa esse quadrado aí de Paquetá, Rafinha, Vini e Igor Thiago. O que é que você acha disso?
3: Veja, Vibrante, o Paquetá sendo esse meio armador, né? A gente percebe que com... Engraçado, houve muita crítica em cima dele, eu critiquei também, mas com a seleção brasileira parece que se transforma, né? Tem jogador que tem personalidade, né? Veste a camisa, consegue entregar. E aí ele pega o Vini, né? O Vini sendo esse atleta corredor, né? O cara que vai correr, é o cara que vai receber essa bola. Veja, são testes, faz parte, né? Desse momento de que antecede aí o primeiro jogo da seleção no dia 13. Mas ele está pensando em ter um time mais forte defensivamente, né? Também. Porque o Igor, ele está falando do Igor, o Igor Thiago, né? É um atleta que é mais de área, né? É um jogador mais de área, né? É um centroavante, né? Então ele tem um ponta correndo, que é o Vini. Ele tem esse lançador que ele vai encontrar, que é o Paquetá, vai ser o cara que vai, né, encontrar essas aberturas contra o adversário, né? Mas só que ele está aproximando, né? Veja que é um quarteto. Ele quer aproximação para que o Brasil, para que o jogador receba essa bola limpa e não com tanta dificuldade. Tá? Então, ele vai ter isso, porque o Paquetá tem bons lançamentos para encontrar o Vini caindo pela direita e também para, quem sabe, o Vini caindo, fazendo esse cruzamento, encontrando o Igor jogando dali de centroavante. Então, é um teste, é natural, né? Faz parte, né? E a gente precisa aguardar. Agora, claro, Vibrante, que o que é, qual foi a escola, e é uma escola da Itália, italiana, do futebol italiano, é o futebol defensivo, né? A gente vai ver uma seleção brasileira muito defensiva, que vai sair um pouco da nossa característica, mas vai precisar ser defensiva, porque, querendo ou não, vai enfrentar seleções. Por exemplo, você vai enfrentar o Marrocos da vida. O Marrocos não é uma seleção que vai dizer, vai golear o Brasil, mas tem muita força física envolvida ali. Então, se ele der uma segurança defensiva, ele pode explorar esses contra-ataques.
1: O Moisés,
3: Marrocos.
1: E endossando o que você está dizendo aí, a seleção de Marrocos, do Marrocos, é boa. É boa. É uma boa seleção. A seleção marroquina tem, por exemplo, um lateral direito que é considerado por muitos o melhor lateral direito do mundo. Só para vocês terem uma ideia. E outros jogadores que têm presença marcante como titular em vários times da Europa de boa envergadura. O Brasil não vai enfrentar qualquer seleção. As outras duas seleções, uma é para passar atropelando, valendo, né? A do Haiti é para meter goleada sonora. E qual é a outra mesmo? Já me esqueci. A Escócia.
3: Ah, a Escócia, né?
1: A Escócia. Pronto. Então, também, o Brasil entra com favoritismo absurdo. Mas o jogo de abertura, muito bem colocado aí por Moisés, trazendo algumas características marroquinas, mas é de qualidade também, tá? Eles têm atletas em muito time de segundo escalão da Europa, alguns são titulares em time de primeiro escalão da Europa. Vamos enfrentar uma seleção forte, sim, que se colocou muito bem em últimas Copas, teve posicionamento bom em últimas Copas do Mundo. Não estamos falando de qualquer pato morto que nós vamos enfrentar, não. Você quer complementar ainda esse assunto, Moisés?
3: E aí, Vibrante, só para a gente finalizar, ele também está estudando, claro, o caso Neymar, mas o Neymar, inclusive agora pela manhã, estava até vendo as notícias, já está praticamente 100%, né? Está se curando rápido, está conseguindo se recuperar rápido. Expectativa que na próxima semana já treine com o grupo, ou até antes. Mas, claro que ele está vendo o que tem agora, né? Essa onzena que ele está testando, alguns atletas. Eu acredito que vai ser um time muito defensivo, mas que vai jogar muito nesse corredor, né? Explorando a velocidade do Vini, né? Tendo esse centroavante, cobertor de área ali para poder receber esses cruzamentos. Então, é uma seleção que vai ter, sim, as suas dificuldades, mas tem também as suas qualidades. A gente está falando de um Vini Júnior, que é um bom, joga muito no Real Madrid, né? O próprio Iago, né, que a gente falou aqui, e outros jogadores que estão aí. Então, é aguardar para ver o que, é que vai acontecer. Eu concordo com você. Não vai ser fácil o jogo contra a Marrocos, mas a seleção vence por 2-0.
1: Tô nessa onda de otimismo também, velho. Eu não gosto, né, dessa negatividade tão grande que tá existindo. É a pior seleção de todos os tempos. Eu tenho uma opinião, tá? E eu vou falar. Eu acho que o povo tá confundindo política com futebol. Aí lasca tudo, né? Estão confundindo política com futebol e aí isso é prejudicial até para nossa torcida mesmo. É, eu tô com Moisés, vamos ganhar esse jogo, vamos avançar nessa Copa, vamos embora. 1h53, último intervalo e voltamos já já. 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
4: 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Trânsito com algumas complicações nos dois sentidos da BR-101, na altura da cidade universitária. Você que está agora no sentido norte, querendo entrar no bairro da Várzea, a dica é pegar a via local, ela está fluindo melhor. É só seguir nela até o retorno do viaduto da Caxangá. Já a Avenida Recife tem retenções na altura do Ipicep e do sentido Jardim São Paulo. Mesmo assim, a melhor opção para você que sai de Boa Viagem rumo ao bairro da Estância. 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
1: 1h57. Bom, coincidentemente eu estou com nossos dois especialistas em bolo da equipe.
2: Rapaz!
1: Moisés Oliveira, uma dica de um bolo bom, né? Que combina com a quinta-feira, Moisés.
3: Rapaz, um bolo bom que combina com a quinta-feira.
1: Isso.
3: É um bolo de milho, viu?
1: Eita.
3: Já na
2: época. Pensando no São João, né, Moisés?
3: É, tá isso.
2: Tá ligado.
1: Então, muito
3: um bolo
1: bom.
3: De milho, perfeito.
1: Muito bom. Thaís, um bolo bacana para uma quinta-feira nublada. Tá nublada agora, viu?
2: Rapaz, eu acho que é interessante um bolo de chocolate, né? Cobertura extra de chocolate. Vê que
1: no
2: maravilha.
1: Pote, né? No pote.
2: É, no pote, né? Tá na minha lista negra, viu, Vibrante?
3: Meu amigo.
1: Um abraço a vocês dois. Futebol da TMC volta às 18 horas. Com trabalhos técnicos do Guga, a gente vai encerrando aqui o nosso Papo de Craque. Grande quinta-feira para todos. 18 horas tem mais aqui na TMC.
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1: Boa tarde pra você que tá sintonizado na Transamérica TMC. Sim, Transamérica agora é TMC. Quem escuta sabe, seja muito bem-vindo ao Sobremesa, o seu programa favorito. É um programinha de meu Deus. Comigo, Lucas Salles, e também com ela, Mini Ruth.
2: Oi, boa tarde, pessoal. Olha só, feriadinho, que delícia, né? Que delícia. Cadê o Batista?
1: Pois é, vamos lá, vamos explicar logo de cara. Olha, estamos começando mais um programa e o Batista, infelizmente, não está com a gente hoje, tá? Pra você que está acompanhando a gente no rádio do carro, no fone de ouvido ou no YouTube, você está vendo que só tem eu, Lucas Salles e Mini Ruth. Mas ó, Batista, ele teve um probleminha de saúde e tá tudo bem. Ele vai ter que se ausentar hoje, tá bom?
2: É probleminha simples. De saúde em pleno feriado?
1: É um pouco estranho, mas eu confio no Batista. Inclusive, pra você acreditar também em nós, vamos ouvir. O Batista, ele mandou um áudio pra você que está ouvindo Sobremesa, está acostumado com o Marcelo Batista, está sentindo a falta dele. Fique tranquilo, fique tranquila. Ele teve um probleminha de saúde, mas já tá aqui com a gente. Vamos ouvir o áudio dele se explicando. Por favor, produção, solta o áudio do Batista.
3: E aí, pessoal? Beleza? Desculpa. Desculpa, tá mandando áudio esse horário. Perdi completamente a minha voz. Minha voz não tá mais saindo. Não sei o que aconteceu. Sei lá se foi o ar do estúdio, o ar-condicionado do carro, não sei. Eu tô saindo aqui do pronto. Pronto-socorro aqui agora. Eu até mandei um atestado aí no grupo para vocês. E eu não vou conseguir trabalhar esses dias. A médica falou para repousar a voz uns 2-3 dias. Já até mandei mensagem para minha fono para ver se ela me atende amanhã, sei lá o que eu posso fazer, tá bom? Desculpa e acho que segunda-feira eu tô aí com certeza que eu vou estar melhor, tá bom? Obrigado. Queria estar muito aí.
1: Bom, como você pôde ouvir, é isso. O Batista infelizmente ficou doente e por isso teve que se ausentar do nosso programinha no Meu Deus de hoje.
2: Ah, essa desculpinha aí não colou pra mim não, viu? Pra mim ele tá no banheiro. Você ouviu o áudio direitinho? Ele tá no banheiro.
1: Você viu ontem, no programa de ontem, de quarta-feira, ele estava tossindo muitas vezes, é verdade.
2: É verdade, é verdade. Na idade dele, né?
1: Para com isso,
2: não, é sério, os idosinhos ficam mais doentes, né, normal.
1: Fala assim que idosinho, que a nossa convidada de hoje não vai ficar ofendida. Para.
2: Ai, desculpa.
1: Então, olha, Batista, melhoras pra você. Estamos esperando, tá bom? Se cuida, fica bem logo, que amanhã tem mais Sobremesa. E pra você que está nos ouvindo com o seu ouvido, você pode participar do nosso programinha de Meu Deus através da nossa enquete do dia, que traz a pergunta, por favor, Mini Ruth.
2: Já que o Batista deu essa desculpa que não colou pra mim, hoje a gente quer saber qual desculpa você já usou na empresa pra aproveitar aquele feriadão, hein? Responde aí pra gente no nosso WhatsApp, DDD11972211001.
1: É isso mesmo, responda que eu quero saber. Vai que a gente acaba descobrindo um crime que prescreveu, não é mesmo?
2: É verdade. Eu, por exemplo, cara, eu sempre passo shampoo no olho pra fingir que eu tô com conjuntivite.
1: Você é muito má, sabia? Você é má. Não se faz isso. Tem que trabalhar, Mini Ruth.
2: Ah, mas você um feriado é desses, né?
1: É por isso que o Brasil não vai pra frente. Que tá todo mundo querendo só ficar nas regalias. Ninguém quer pegar na enxada, ninguém quer pegar
2: sorte
1: no trabalho.
2: Sorte a sua que eu não fiz isso hoje, hein?
1: Bom, amigos e amigas, a enquete tá lançada. E agora a gente vai pra nossa entrevista especial com a nossa convidada de honra. E eu gostaria de agradecer a Rede Globo de televisão, que liberou a nossa convidada. Muito obrigado, Rede Globo, por liberar ela, que é uma das maiores apresentadoras da televisão brasileira. Ela começou como editora de revista, não sei se você sabe.
2: Olha, que
1: chique. Ela trabalhava com moda, com edição de revista, e logo depois foi convidada para a Rede Record para apresentar um programa. Depois disso, ela deu um passo maior, foi para a Globo, e hoje é a rainha das manhãs da televisão brasileira. Senhoras e senhores, vamos receber ela, que tem mais de 40 anos de carreira. Ela, Ana Maria Braga! Tudo bem, Ana? Como é que você tá?
4: Olha, menino, tô bem, vocês estão bem? Como é que você tá?
1: Estamos, obrigado pela sua presença. Rapaz, muito obrigado de verdade.
2: Desculpa a gente não trazer pãozinho pra você, café,
4: não, imagina, né, Ana? Não precisa, né? Tomei um cafezinho aqui, tomo uma aguinha, já tá bom, né? Já, bom. Já comi de manhã lá. Cedo, né? Mais você, né?
1: É, ó, nossa sorte que é o estúdio aqui em São Paulo, né? Que bom que deu pra você sair do tempo. Estúdio e vir direto. A nossa primeira pergunta de hoje é: qual é a sua sobremesa favorita? Você que tá há anos cozinhando na televisão brasileira, você que faz os melhores doces, qual é o seu doce favorito? Sua sobremesa favorita?
4: Ah, é o clássico pudim, né?
1: Opa!
2: Pudim, mais gosta, um ponto. Né?
1: Mais um ponto para pudim? O pudim.
2: Bom demais.
4: Todo mundo fala pudim quando vem?
1: É, muita gente, dona Ana, muita gente. Mas assim, eu acho que de quase 100 convidados que a gente já teve, 80 já disseram pudim.
4: Ah, pudim é pudim, né?
2: Pudim, pudim. Dona Ana, quando a gente for, né, no seu programa, pode ter pudim?
4: É verdade. Claro, claro.
1: Mas a gente poderia ir, porque no seu programa só vai famoso.
4: Então, quando vocês ficarem famosos, né? Aí vocês...
1: Senhoras e senhores, estamos na verdade com ele, o comediante humorista Maicon Salles! Maicon, seja muito bem-vindo, obrigado. Eu vou ter que fazer a primeira pergunta, normalmente.
5: Eu que agradeço.
1: Qual é a sua sobremesa favorita, Maicon?
5: Cara, agora de verdade, minha sobremesa favorita é o pudim mesmo.
1: É o pudim também, manteve. E você que trouxe esse pudim pra Ana Maria Braga, sua imitação que lhe rendeu muitos seguidores no Instagram, assim, te colocou no hall de um dos maiores imitadores do Brasil.
5: Sim, cara, foi uma imitação, foi uma sacada de fazer uma imitação que ninguém fazia, né? Porque todo mundo fazia Silvio Santos, Lula, Bolsonaro, eram sempre as mesmas imitações. Aí eu falei, cara, eu preciso de uma imitação diferente pra me destacar, porque senão você é só o mesmo. Aí eu falei, caramba, eu tenho essa imitação no meu repertório, então eu vou começar a fazer os pensamentos do dia na internet, né? Aí começou a viralizar os vídeos dos pensamentos do dia, até que a Ana Maria me chamou pro programa dela. Aí depois que eu fui lá e que aí que bombou, que virou a chave mesmo.
2: Que legal.
5: Na minha carreira foi quando a Ana Maria me chamou pra ir lá.
2: E o que ela falou quando ela ouviu a imitação pela primeira vez?
5: Meu, a primeira vez foi um vídeo que eu fiz, eu no espelho. Sabe aquele vídeo de imitador? Esse sou eu há um dia assistindo a Ana Maria.
1: É uma trend, né?
5: É uma trend de imitador. Aí eu fiz esse da Ana Maria, aí viralizou esse primeiro vídeo. E aí eu acordei assim de manhã, eu vi que a Ana Maria Braga tinha comentado nesse vídeo. Caraca. Aí eu mostrei até pra minha esposa, falei, caramba, olha quem comentou, a Ana Maria Braga comentou. E nesse mesmo dia que ela comentou, quando acabou Mais Você, ela terminou o programa com esse vídeo meu.
1: Que legal!
5: Aí eu percebi que ela gostou, falei, caramba, tem chance de ir lá um dia então. Porque e aí ela terminou o programa dela, falou, eu recebi um vídeo hoje cedo, foi do Maicon Salles, olha o que ele aprontou, roda aí. Aí passou o vídeo, cara, eu desacreditei, falei, meu, ela gostou. Aí foi a primeira vez que eu percebi que ela tinha gostado.
1: E o que ela comentou no vídeo?
5: Ela comentou assim, nossa, adorei e tal, uma risadinha, né?
1: Bem comentário de idoso, né?
5: É,
1: com emoji, exato, com ai, que Deus te abençoe,
5: isso,
1: beijo.
5: Isso,
1: que
5: isso.
1: Bonitinho.
2: Não, me deu até a curiosidade, você chegou a pegar o WhatsApp da Ana Maria Braga?
1: Boa pergunta essa, hein?
5: Não cheguei a esse nível, não cheguei a esse nível, mas...
1: Ela gosta de novinho, hein?
5: Só pra você saber. Eu fiquei sabendo de umas histórias aí, né? Fiquei sabendo, né? Eu até brinco com isso quando eu faço os personagens. Até falo, nossa, adoro novinho, tá? Fico brincando com isso aí.
1: Mini Ruth.
2: E dizem que os imitadores ficam com os trejeitos, né? Da pessoa que imita. Hoje você é um fusão de Luciano Huck, Manuel Gomes, Ana Maria Braga e Celso Portioli.
5: Olha, o pessoal tem pessoa que até comenta que fala, ah, você já tá falando igual a Ana Maria. Eu não, nunca acho que eu tô igual a Ana Maria quando eu saio do personagem, né? Tem gente que fala, eu já não acho, mas o pessoal às vezes, né, chega pra pessoa diferente, né, do que chega pra você. Eu não sei, vocês acham que eu, quando eu tô fora, assim, do personagem?
1: Não.
5: Eu acho que não.
2: É o pior que não.
1: Você tem as mesmas rugas que ela.
5: Sim, mas... isso aí eu acho que já é uma coisa já que
1: já tá...
5: não dá pra... né?
1: Não dá, a imitação está tão boa que até o rosto está imitando.
5: É, eu tô virando...
2: Já pensou,
5: tô virando uma senhora agora.
2: Já pensou em ter um papagaio, por exemplo?
5: É, eu tenho. O meu filho, Davi, é um papagaio, não para de falar. Um tá beijo pro meu filho. Tá com 7 anos.
1: Fala muito, né?
5: Fala pra caramba, 7 anos.
1: A palavra que mais usa tudo. É por quê, né?
5: É, pergunta tudo. Tem o Davi, tem a Gabriele. 2 papagaios lá de casa. Lá.
1: E falando sobre a imitação da Ana Maria Braga, já atendeu algum telefonema de telemarketing imitando a Ana Maria Braga?
5: Cara, não, nunca fiz isso, mas eu já passei uns trotes imitando a Ana Maria Braga. Uma vez eu fui no podcast do Verdun, o lutador do MMA, e aí ele ligou pra mãe dele, falando que ele tava lá gravando na Ana Maria e tal. E aí ela falou comigo, ela quase chorou, tadinha, ela quase chorou. Meu sonho é conhecer, eu venho pra cá, menina. Você sabe cozinhar? Ela, ó, fala pra ele do aquele prato que eu faço. É, mãe, fala aí, mãe, aquele prato que você quer. E ela jurando que tava falando com a Ana Maria, nossa, tadinha. E ela, ai, meu sonho. Eu falei, que isso, sou mais você. Nossa, muito engraçado.
1: Alguém contou pra ela que era mentira? Trocha.
5: Não, acho que ele contou depois.
1: Ah, não. Aí perdeu a graça.
5: Depois que ele contou, eu acho. Mas na hora que ele desligou, ali enquanto tava o podcast rolando, manteve que era Ana Maria.
1: Tem que manter sempre. É,
2: tem que manter.
5: Eu acho que depois ele deve ter... Porque viralizou o corte, depois ela deve ter visto também.
2: Certeza.
1: Falando em viralizar, outra imitação que o Maicon Salles, um humorista de mão cheia e um dos maiores imitadores do Brasil, tem e que viralizou é a do Dudu Camargo. Que aqui já passou a mão em alguém aqui no sobremesa.
2: Fala do meu relacionamento com ele, hein? Faz
1: já,
2: tempo.
1: Já beijou alguma boca aqui de sobremesa, que eu já tô sabendo. Mas outra imitação, que é o Dudu Cagado.
6: Olha,
1: que
6: imitação na verdade, você falou esse nome, não é verdade. É Dudu Camargo. Dudu Camargo, jornalista sério. Inclusive, saudades, hein, Mini Ruth? Saudades.
2: Saudades,
6: bons,
2: Dudu.
6: Bons tempos, é bom. Tá bom, agora eu sou um homem casado, não posso ficar de gracinha com outras mulheres. Mas bons tempos, né? E na verdade, você sabe que eu adoro televisão, eu adoro a comunicação. Né, eu gosto do rádio, mas meu negócio é televisão. Televisão eu fico, né, vendo os pontos de audiência, quem tá na frente de quem, se a Record tá na frente da Globo, se a Globo tá na frente da SBT. Eu adoro, é o meu maior tesão, é isso. Você sabe, deve ser sabe.
1: Salve de palmas, Maicon Salles, um dos maiores imitadores do Brasil, que faz Ana Maria Braga. Eu nunca vi ninguém fazer Ana Maria Braga, só o Maicon Salles e o Dudu Cagado, que eu acho sensacional.
2: Gente, me deu um remember aqui agora.
6: Você lembrou de coisas do passado, né? É. Lembrou de coisas lá. Olha, melhor deixar pra lá.
2: Por favor, Dudu, faça uma cantada pra mim, então. Eu tô com saudades.
6: Tá com saudade das cantadas que eu fazia?
2: Eu gostava.
6: Você sabe que quando eu te vejo, eu me sinto uma televisão. Sabe por quê?
1: Por quê?
6: Porque sobe a audiência. A audiência sobe.
1: Muito bom. Ô, Michael, esse talento é fenomenal, cara. Você já usou ele pro mal? Em algum momento não. Você já quis se aproveitar?
6: Não.
1: Nunca usou?
6: Nunca.
1: Então você está mentindo.
6: Não, eu?
1: Você está mentindo.
6: Por quê?
1: Porque eu, Lucas Salles, este aqui que vos fala, já caí num trote do Maicon Salles.
5: Ah, é verdade.
1: Ele acabou de mentir, falou trote, que nunca usou pro mal.
5: Não, trote eu adoro fazer. Se trote for coisa pro mal, já fiz vários.
1: Eu estava trabalhando na emissora, na Rede Bandeirante, e recebo uma ligação de uma moça falando, sou secretária de um apresentador aqui da casa e ele quer lhe fazer um convite. Eu falo, minha senhora, perdão, não fale comigo diretamente, fale com o meu agente, por favor, mas eu
5: verdade,
1: agradeço,
5: cara,
1: de coração.
5: Eu
1: agradeço. Não, mas ele quer muito falar com você. Eu falo, mas minha senhora, eu não posso, seria a falta de ética do meu
5: é
1: lado.
5: É verdade, você falou isso.
1: Aí ele falou, não, só fala comigo aqui, só vou passar o telefone pra ele. Aí eu, na hora, e quem falou do outro lado?
5: Quem era? Não lembro desse troço.
1: Marcos Mion.
5: Marcos Mion, é verdade.
6: Nossa, Lucas, você não queria ir no meu programa, mano?
5: Como assim, mano?
6: Você não queria... Ele não queria só porque era Globola, mano? Porque você tava na Bandeirantes na época, mano? Mano, eu sou seu fã demais, mano.
1: E eu acreditei, sabia?
2: Não acredito.
1: Eu acreditei porque este filho da mãe aqui, que fala que não gosta de usar o poder pro mal, mas usou, ele me fez acreditar que era o Marcos Mion, me convidando, falou, não, mano, pediu pra tchau, você vem pra cá, mano, quando é que você tá ganhando na Band, mano? Marcos, obrigado, mas
5: cara,
1: a gente...
5: Cara, eu tô tentando lembrar onde eu fiz esse trote.
1: Eu adoraria saber, porque você não me desmentiu. Sabe quem me desmentiu?
5: Quem?
1: Quando eu chego na Band, pra avisar, olha, pessoal, Marcos Mion me ligou, tal, tal, tal. Aí tinha uns amigos em comum falando, não, não foi o Marcos não, Lucas. Foi o Michael Salles.
2: Ai, tadinha, acreditou.
1: Eu acreditei, falei, ó, oh, gente, só pra vocês saberem.
5: Eu cresci ouvindo rádio, humor no rádio, né? E eu cresci ouvindo Batista passar trote.
1: É, né? Clássico.
5: Clássico. Então, cara, trote é uma coisa que eu amo. Eu adoro fazer passar trote.
1: Falando em Batista, infelizmente, Batista teve um probleminha de saúde e não pôde estar aqui conosco hoje. Melhoras, Batista. Te amamos muito. Um beijo enorme no seu coração. Fica bom logo, tá? Não precisa... O Batista mandou atestado pro pessoal da produção.
2: É, eu já vi esse atestado, mas eu achei meio estranho, cara.
1: Que estranho que...
2: Não, eu achei isso, um pouco estranho.
1: Para com isso. Deixa.
2: Daqui a pouco a gente fala disso, viu?
1: Vamos lá. Ô, Michael, já que você tá falando de rádio, eu gostaria de entender. Você já foi muito cobiçado, não só por rádio, por televisão. Teve uma briga aí de emissoras querendo levar a personagem Ana Maria Braga. Você fez um leilão? Você chegou a falar, agora é minha vez de ganhar dinheiro. Agora é minha vez de, pô, tô no topo, agora eu vou dar... Vou me vender legal.
5: Cara, leilão a gente sempre tá fazendo, né? A gente sempre tá fazendo. Quem paga mais, a gente vai.
2: Eu faço muito. Parecida com o César Menotti Fabiana, então?
1: Tá dando certo, assim, porque todo mundo imagina que quando um artista, né, fica famoso, ele ganha muito dinheiro.
5: É, sim, sim.
1: Então, tá funcionando pra você?
5: Cara, tá funcionando, né? Não chega a ser, nossa, tá milionário, tá rico, não. Mas, cara, tô trabalhando bastante, graças a Deus. Deu uma melhorada aí na vida financeira, claro, não vou mentir, mas também não é aquilo que, né, que aquela ilusão que a galera fala, nossa, tá milionário, tá famoso, também não chega a tanto.
1: Mas simboliza pra mim, você pode fazer o quê? Você pode comprar uma passagem pro exterior de boa?
5: Cara, parcelando dá, né?
1: Como todo bom brasileiro.
5: Bem parceladinho a gente consegue.
1: Bom, amigos e amigas, a gente tá recebendo ele, Michael Salles, um dos maiores comediantes do Brasil, também o maior imitador. Ele que também está junto com o Rodrigo Cáceres e, por favor, me lembre agora, me falhou a memória, o outro amigo do imitador.
5: Rafa Vélez.
1: Eles três têm um grupo de imitação fenomenal. E ele, o Michael, ele se destaca por saber imitar Ana Maria Braga. Ninguém sabe imitar. E já que ele está aqui, vamos aproveitar. Eu gostaria que você fizesse o mesmo que a Ana Maria Braga. Tá. No final de cada programa, a Ana Maria Braga, ela manda um recadinho. Um recadinho bonito, né, para as donas de casa. Eu gostaria que você fizesse o mesmo para os ouvintes aqui da TMC. Então, por favor, um pensamento para segunda-feira. Eu vou te dar o tema. O tema é maternar.
5: Pensamento de hoje. Olha, diz que filho adolescente é igual a seleção brasileira. Ninguém acredita na vitória, mas a gente torce mesmo assim, né?
1: Próximo, vai, Mini Ruth.
2: Pensamento de terça-feira é sobre perseverar.
5: Olha, diz que se ontem você perdeu, lute. Que amanhã será igual ontem.
1: Bom, o próximo pensamento de quarta-feira. Se doar.
5: Olha, diz que num relacionamento a confiança é tudo, né? Então deixa o seu amorzinho tirar uma moto no seu nome aí. Uma moto, um carro, né?
1: Próximo, vai, Minute.
2: O pensamento de quinta-feira é sobre resiliência.
5: Resiliência, né? Então presta atenção, olha, diz que... Se começar com e diz, né? Diz que não permita que digam que você é um perdedor. Peça pra eles guardarem segredo. Não precisa sair falando, né?
1: Muito bom. E por último, pensamento de sexta-feira sobre finanças.
5: Olha, pensamento de finanças. Na sexta-feira, e diz que nem sempre a gente recebe o que espera no momento, não é? E aí, fala isso pro seu agiota.
1: Salve de palmas para os seus Michael Salles! Muito bom!
2: Muito bom!
1: Cara, impressionante.
5: O pensamento é muito legal.
1: Não, é a perfeição da imitação, cara.
2: É verdade.
1: Até o tom de voz, até o tempo, que eu acho tão incrível, né?
5: O time dela, né?
1: O time
5: da Ana Maria, é sempre esse. E diz que... Porque às vezes ela tá lendo o TP, às vezes ela dá uma pausa. Ela diz que, olha, na vida, não vá pra frente,
1: vá pra
5: trás.
2: Imita igualzinho.
1: Cara, impressionante.
2: Mas falando nisso, já que você imita tão bem a Ana Maria Braga, tem algum famoso que você já observou, tentou imitar, mas não conseguiu?
5: Ah, que eu já tentei imitar e não consigo. Sempre tem, né? Eu não consigo fazer o Leonardo, por exemplo, o cantor Leonardo. Tem uns imitadores que fazem, o Shaolin fazia muito bem. Mas é uma imitação que, pro meu timbre de voz, não sai. É aquele negócio meio, né? É, cachaça, não sei o que, não consigo fazer. Tem uns imitadores que fazem muito bem, assim. Mas é que depende muito do seu timbre de voz também, né? Vai ter imitação que, pro seu timbre de voz, não é alcançável, não é possível. E aí você tem que ter essa percepção. Tem voz que você, pô, essa aqui é legal. E tem voz que você acha que não consegue, mas, pô, o Dudu Camargo mesmo eu treinei bastante no começo, quando eu comecei a fazer. E aí o Dudu Camargo no começo, porque o nosso ouvido fica viciado, né? E aí no começo eu saía parecido com o Poderoso Castiga.
6: Mais ou menos. Aí eu tentava fazer o Dudu e ficava...

0: inovar. O maior desafio depois que você chega é você se manter, você se inovar, você... Porque comédia tem prazos de validade, né? O que era engraçado anos atrás, hoje já não é tão engraçado, né? Então a gente tá mantendo. Tô 3 anos aí já fazendo Ana Maria Brisa, personagem, mas eu sempre tô tentando fazer outros, né? Sempre criando coisas novas, tentando se reinventar, pra não ficar só nisso, né? Não ficar há 10 anos, 15 anos. Tanto que eu tenho pra mim... Quando a Ana Maria se aposentar, eu penso em aposentar junto, a Ana Maria Brisa.
1: Cara, que legal.
0: E, cara, vou fazer. For num programa, faz Ana Maria, a gente faz. Mas não assim, tipo, focar só no personagem, sabe?
2: Mas eu vou te falar que tem um personagem que você faz que eu adoro, que é o Mano Brown.
3: Muito certo. Bom.
4: É, bagulho é louco, né?
2: É.
4: Ele já muda fechão aqui, né? Mini Ruth é milicota aí, milicota do rádio, né? Eliana aí, Lucas Salles também aí. Essa cara é de playboyzinho, mas é da hora também, né? Mano, cara, responsa, é certo?
2: É igualzinho, cara. Mas o Mano Brown, ele é meio fechado, é meio na dele, né? Ele já achou ruim?
4: É, na verdade, eu nem sei se ele já viu minha imitação, na verdade, né? Mas se viu também, ficou pra ele ali, deve ter falado, ô, mano, mal babaca esse maluco aí. Ou então, às vezes, ele riu, né? Vai saber, né? Às vezes a gente acha que o Mano Brown não dá risada, e às vezes, né, às vezes rola também de dar uma risada. Mas aí, Mano Brown, se você estiver ouvindo aí, galera do Capão, né, envia as imitações aí pra ele pra ver se chega nele. Mas se for achar ruim, se ele for achar ruim mesmo, aí nem manda, nem precisa.
1: Como seria Ana Maria Braga convidando o Mano Brown pra um café da manhã?
0: Olha, oi menino, Mano Brown, como é que você tá, hein?
4: Tô firmeza.
0: Tá bem mesmo?
4: Tô suave.
0: Não, que eu queria te fazer um convite, né? Você ir lá no Mais Você, tomar um café de manhã, o que você acha?
4: É, primeiro que eu não dou entrevista, né? Você sabe, né? Já era pra você estar ligada nessas fitas.
0: Ah, é verdade, né? Você não vai, menino. E agora, hein? O que a gente faz, então?
4: Não, então vem você no meu podcast, que aí nós trocamos ideia.
0: Ah, então eu vou, tá? No seu podcast, como é que é o nome mesmo?
4: Mano a Mano. Mano a Mano, tá ligado, né?
1: Tô ligado.
4: Então, se você encostar, a gente troca ideia, faço um cafezão da hora lá pra você também.
0: Então tá bom, então vamos marcar, né?
1: Sensacional, senhoras e senhores! Michael Salles, um dos maiores humoristas do Brasil e o maior imitador. Ele que trouxe uma imitação única. Ninguém na face da Terra tinha imitado Ana Maria Braga antes. E ele conseguiu. Tanto é... que ninguém mais imita, só você.
0: É verdade.
1: Ninguém mais imita, ninguém consegue modular a voz da Ana Maria Braga.
0: É verdade.
1: É muito difícil um homem fazer a voz de uma mulher, e ele consegue fazer isso com perfeição.
0: E principalmente a risada, acho que é o mais difícil, né? Vocês conseguem fazer? Tenta aí, ó.
1: Vou tentar aqui. Não consigo.
0: Tenta aí, Minha Ruth.
1: Então, peraí, vamos
2: citar aqui. Eu sou péssimo imitando, meu Bolsonaro é péssimo.
1: Mostra pro Michael,
0: seu Bolsonaro. Aí.
2: Não, meu Bolsonaro é muito ruim, tá ok? Tá achando que eu não sei imitar não, pô? Muito ruim isso aqui.
0: Tá quase lá, pô. Tá quase lá, mais um pouquinho você consegue, pô.
1: Ô, Michael, uma duvidazinha, aquela bem básica, mas boba, mas eu acho que é boa. Você já teve algum problema por imitar fora do palco? Você fica treinando imitação. Alguma hora você tava imitando na rua, aí passou alguém e você respondeu como uma imitação. Já deu algum problema desse?
0: Não, porque, por incrível que pareça, quando eu tô fora do trabalho, eu esqueço totalmente que eu faço essas coisas. Não que eu esqueço. Eu meio que tenho uma boa chave de liga e desliga, sabe? Eu consigo separar bem, assim. Então, eu até sou um pouco tímido quando eu tô fora das câmeras, do microfone. E aí as pessoas veem assim, caramba, é você, humorista, que faz Ana Maria Braga? Eu falo, pô, sou eu. Tem gente que fala, mas você é tímido, né? E a pessoa pede pra eu fazer, aí eu faço. Você não pediu, eu nem faço. Eu fico mais reservado um pouco. Eu sou um pouco reservado, assim, quando eu tô fora, assim, do personagem. Agora, assim, dentro de casa, às vezes a minha esposa fica um pouco irritada, assim. Principalmente quando eu tô num laboratório de treinar uma imitação. Que às vezes eu fico... do Celso Portioli, né? Que às vezes eu fiquei assistindo Domingo Legal e ele falava e eu tentando achar a imitação e ela... Meu, chega! Para com isso! Caramba, não consigo assistir! Eu tentando pegar a imitação. Alô, Brasil! Passo, repassa, tá no ar, agora no Domingo Legal! E eu tentando fazer, achar legal. Porque quando a gente tá tentando achar a imitação, você precisa ficar repetindo pra você guardar onde que tá. Fala, caramba, essa imitação, essa voz tá nessa região. Se você não fazer mais, depois você esquece, você não acha mais depois. E aí, mas é mais que em casa mesmo com ela, assim, que ela às vezes se irrita quando eu tô treinando alguma voz, assim. Mas fora, assim, no dia a dia, não...
2: E você respondeu ela de alguma forma como o Celso Portioli?
0: Não, eu já respondi ela como o advogado Paloma.

0: Eu ando com a lei, meu! Eu ando com a lei, se você... Porque a imitação que quebra ela, as outras ela não liga tanto, mas a do Igor Guimarães quebra ela no meio. Ela adora quando eu faço o Igor Guimarães, ela ri de verdade, assim.
1: Então, ela gosta muito do Igor Guimarães, mas não gosta muito do Celso Portioli, né?
0: Verdade, meu. Nossa.
1: Então, pra irritar a sua esposa agora, que está nos ouvindo, eu quero que você, por favor, já que o Michael Salles é um dos maiores humoristas do Brasil e o maior imitador do Brasil... Você sabia que ele também foi locutor de loja? Michael Salles trabalhou como locutor de loja. Eu gostaria que você relembrasse essa profissão fazendo a voz do Celso Portioli, anunciando qualquer produto. Por exemplo, uma caneca. Como seria na loja?
2: Alô, Brasil! 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
1: Muito bom, senhoras e senhores! Celso também é a primeira vez que eu vejo alguém imitar.
0: É nova também, é nova.
1: Tem alguma que você ainda não revelou? Tá em fase de teste?
0: Cara, por enquanto não. A do Celso é a que eu tô tentando aprimorar dia após dia, que no começo tava mais ou menos. Porque o maior desafio de fazer o Celso é não fazer o Silvio.
1: É verdade.
0: Então ficava ainda um pouco Silvio, tô tentando cada vez mais tirar o Silvio, principalmente quando você faz a risada dele. Ah, time azul, não, time amarelo ganhou!
1: Cara, é muito
0: descuidar, parecido. Você faz o Silvio. É, aqui já é o Silvio. Aí faz o Silvio.
1: Faz o clássico, por favor, faça Silvio Santos, por favor.
0: Tá certo, porque o Silvio, você sabe que vai ficar eterno. Silvio. Vai ficar eterno. Você é bom, hein, Lucas? Eu lembro que você fez você fez novela do SBT.
1: Trabalhei sim,
0: claro, senhor. Eu lembro de você. Você fazia Carinha de Anjo? Não.
1: Não.
0: Chiquititas? Não.
1: Também
0: não. Você fazia... Qual novela que ele fazia?
1: Era de Romeu e Julieta.
0: É de Romeu e Julieta.
1: Isso.
0: Você é um bom ator. Eu lembro agora. A Mini Ruth nunca fez novela? Nunca fez Mini Ruth novela?
3: Não.
0: Nunca?
3: Não.
0: Ainda bem.
3: Mas não procura muitos vídeos. Ainda não procura bem. Muitos vídeos.
1: Senhoras e senhores, Michael Salles aqui. Olha, um dos melhores Silvios que eu já ouvi na minha vida.
0: Obrigado.
1: Eu sou sommelier de Silvio Santos,
0: hein? É mesmo?
1: Eu gosto de imitar o Silvio Santos também. É um dos melhores, hein? Obrigado, parabéns. Cara. Bom, amigos e amigas que estão agora acompanhando o Sobremesa, o seu programa favorito, nós vamos para um rápido intervalo, mas na volta teremos mais Michael Salles aqui conosco. Ele que é um dos maiores humoristas do Brasil e o maior imitador do Brasil. Imita muita gente. Já que a gente vai para um rápido intervalo, e para você ficar com gostinho de quero mais, eu vou pedir para que o Michael faça algumas imitações, só que ele só vai ter um segundo. Pode ser, Michael?
0: Pode ser.
1: Vamos lá, então. Silvio Santos, um segundo, vai!
0: É.
1: Ana Maria Braga, um segundo.
0: Hã?
1: Datena, um segundo.
0: Ei, brinca.
1: Senhoras e senhores, esse é o Michael Salles, e a gente já volta com mais Sobremesa. Não sai daí!

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1: Cara, ouvinte que não sofre com seu ouvido, estamos de volta com Sobremesa, o seu programa favorito aqui na TMC. Muito obrigado pela sua audiência e nós estamos aqui com ele hoje, um dos maiores humoristas do Brasil, o maior imitador do Brazóvia, ele... Michael Salles!
2: Alegria!
1: Olha, eu vou te falar, a gente recebeu aqui alguns outros imitadores, muito talentosos também, muito bons, mas está sendo uma diversão incrível com o Michael Salles.
3: Não, muito bom, muito
1: bom. Tá sendo muito gostoso porque ele consegue fazer imitação em um segundo.
3: É muito
1: bom.
3: Um
1: segundo só você consegue reconhecer. Bom, a gente já volta com o Michael Salles, mas antes eu quero dar uma olhada na nossa enquete do dia, que traz a pergunta...
3: É o seguinte, qual desculpa você já usou pra empresa pra aproveitar o feriadão, né? Galera tá mandando aí no DDD11972211001. Por exemplo, o Sávio Brito, ele mandou... Falei pro meu chefe que o meu cachorro comeu meu cartão de passagem. É boa essa, é boa.
2: Essa desculpa boa. Mesmo. Sobrou pro cachorro.
3: Sobrou pro cachorro, quem nunca, né? O Pedro Lins, ele mandou aqui, ó. Disse que ia no velório de um tio distante. Distante mesmo, eu nunca nem conheci. Ai, gente, matar a gente pra aproveitar feriado, sacanagem.
1: Se a, ó, eu sou a favor de que se a pessoa já faleceu, não tem problema nenhum. Mas se a pessoa ainda tá viva, não.
2: É mancada, né?
1: É mancada. É mancada.
2: Agora você matar uma pessoa que já faleceu três vezes...
1: Já morreu, já acabou.
3: Aí não vale.
1: Já morreu, já tá tudo bem. Vai, próximo,
3: menino. Rodrigo Nunes, ele mandou. Eu disse que eu tive uma crise de labirintite. Realmente eu fiquei tonto, mas foi de cachaça.
1: Você pode mandar pra gente, então, no nosso WhatsApp, 011972211001. Manda pra gente que a gente quer saber qual foi o atestado mais louco, o mais jojo. Você já meteu aí pra faltar no trabalho.
3: Até porque alguém... né? Fez não, isso hoje.
1: Isso é mentira. Mini Ruth, você fala uma coisa dessas, pega mal pro Batista. Vou explicar. Marcelo Batista, que também apresenta o Sobremesa, infelizmente teve um probleminha de saúde, mas já tá tudo certo, já foi ao médico, já está se consultando, tá tudo bem, tá? Melhoras pra você, Batista. Sentimos sua falta aqui no Sobremesa,
2: pegou tá? Atestado de um mês, né?
1: Não, que isso. Pegou atestado de um dia só.
3: Mas você viu esse atestado?
1: Ele mandou no grupo da produção.
3: Então, só que eu vi, tá? Eu vi.
1: Para com isso, vamos continuar
3: não,
1: o programa.
3: Não, é sério. Diz. Eu vi o atestado dele e eu tenho um monte de amigo médico. Mandei o atestado pros meus amigos.
1: Para com isso.
3: E o CRM do médico que ele mandou naquele atestado não existe.
1: O Mini Ruth, só um
3: minutinho. Não existe.
1: Você tá falando muito sério, Mini Ruth.
3: Eu tô falando sério. Não existe aquele CRM. Inclusive, ele tinha me mandado um áudio ontem que eu acabei, né, na correria, não ouvi. Mas eu mandei pro chefe, porque eu sou X9
1: que
3: mesmo.
1: Que isso, Mini Ruth? Ele te mandou um áudio?
3: Mandou, por favor. Toca aí, gente.
1: Tem, a gente tem um áudio do Batista que ele mandou pra Mini Ruth? Então vamos ouvir, por favor, pessoal.
4: E aí, beleza? Desculpa estar te mandando. Desculpa estar te mandando áudio esse horário. Eu acabei de mandar um áudio pro Lucas também, falando que eu tava saindo do pronto. Epa, peraí, que eu tô fazendo um negócio pra eu comer aqui, que eu acabei de chegar do rolê, meu. Então, eu mandei um áudio pro Lucas falando que eu tava no pronto-socorro e que eu tinha pego um atestado e tal. Por causa do feriado, né, meu? A gente tá trabalhando direto, a gente não tem folga nessa rádio, meu. Aí eu falei, vou meter um atestadinho pra eu curtir esse fim de semana prolongado. Então, preciso que você me ajude nessa, hein? Tá? Não fala nada pra ninguém. Não fala nada pra ninguém. Avisa o Zé lá também que... Sei lá, que falou, ontem ele já tava meio ruim da voz, ele me mandou uma mensagem no final da noite, tá bom? E aqueles ingressos lá do MC Daniel tá na mão, tá? Mas me ajuda com essa aí, ó. É entre mim e você essa parada, hein, meu? Senão você me lasca aí na rádio.
1: Ingressos do MC Daniel foi o que mais me chamou a atenção.
3: Ele veio tentar me comprar, mas ele sabe que eu gosto do Rian, não é do Daniel.
1: Batista, se isso for verdade, então realmente eu não sei nem o que dizer. Eu tô pego na mentira, Batista. Pego na mentira, eu não tô acreditando.
3: Vendo feriado, né, gente? Vocês esperavam o quê?
1: Bom, vamos fazer o seguinte, eu peço desculpas a você que está ouvindo com seu ouvido, isso não cabe a nós. Isso é da diretoria da TMC. A gente vai seguir aqui com o nosso programinha de meu Deus. E a diretoria da TMC sabe o que fazer. bom, é isso. Vamos lá. Vamos prosseguir aqui com o nosso programa. Eu, Lucas Salles e Mini Ruth, né?
3: Isso aí, que a gente vem trabalhar, viu?
1: Vamos ver então aqui com o Michael Salles, senhoras e senhores. Um dos maiores humoristas do Brasil, um dos maiores imitadores. Esteve aqui conosco falando sobre sua carreira e também sobre suas imitações. E já disse, né, que não tem mais nenhuma por vir. Não tem nenhuma pra estrear aqui no Sobremesa.
2: Por enquanto não, porque a última que eu tava focando mesmo era do Celso Portioli. E aí, às vezes, tem imitação que surge do nada também. A gente tem... Às vezes a gente nem tá pensando em imitação e você vê alguém e começa a imitar de repente, cara. Então...
3: Consegue me imitar?
5: Talvez eu consiga.
1: Ai, ó.
5: Dá pra fazer, né? Uma voz meio, né?
1: Caraca, pior que...
2: Tentei de primeira agora.
1: Pô, muito bom, cara. Agora, uma outra imitação que a gente não falou e a gente tem que falar do Michael Salles, que tá fazendo o maior sucesso também, é a Márcia Sensitiva.
2: Ah, é verdade.
1: Você consegue não só imitar a voz, mas você imita o rosto da Márcia?
2: O rosto é o principal. Porque tem gente que fala que até sem a peruca e a caracterização, sou a cara da Ana Maria Braga. A pessoa fala, nossa, você é a cara da Ana Maria Braga, até sem a peruca da Ana Maria Braga. Aí pra eu fazer uma outra imitação que feminina, eu tive que fazer alguma coisa pra não ficar com a cara da Ana Maria Braga. Eu reparei bem na Márcia Sensitiva, aí eu percebi que ela tinha um queixinho pra frente, né?
1: Sim.
2: Aí eu coloco o queixinho pra frente, coloco a peruca, e aí já era, né, filho? Aí como é?
5: Pelo amor de Deus, que energia estranha aqui, né? Vocês não estão rezando, caramba! Para de ser louco, filho.
1: Então vamos aproveitar que Márcia Sensitiva está conosco e vamos responder a nossa audiência. Quando a gente disse que Michael Salles estaria aqui, eles mandaram mensagens. Pelo e vamos respondê-los. Deus. Vamos lá, o Aldo Silva. Ele mandou mensagem, inclusive, para a própria Márcia.
5: Ah, é?
1: Todo mundo tá querendo falar com a Márcia. O Aldo Silva pergunta, Márcia Sensitiva, nessa Copa o Neymar jogando no banco, é a melhor estratégia para o ataque da seleção?
5: Nossa, nunca vi ninguém jogar no banco, né, fio? Pelo amor de Deus, se ele for jogar, não vai ser no banco, caramba! Para de ser louco, né? Mas se o Neymar entrar, gosto muito do Neymar, viu? Gente, nossa, se o Neymar entrar, colocar um esparadrapo no umbigo, né? Pro olho gordo, pá, não pegar ele, ele vai trazer o hexa pra gente, caramba.
1: Próxima pergunta que fizeram pra Márcia Sensitiva. Vai, Mini Ruth.
3: A Bruna Lopes, ela mandou, quem será o próximo namorado famoso da Virgínia?
5: Pelo amor de Deus, gente, vocês não vão acreditar.
1: Quem?
5: Nossa. Para de ser, pode falar?
1: Pode falar, dona Márcia.
5: Gente, Lucas Salles, gente, Lucas Salles. Deixa ele ter um sex appeal. Se a Virgínia ver, ela vai ficar louca.
1: Vai ficar louquíssima, louca. Muito louca. Próxima pergunta para a Márcia Sensitiva. Estamos aqui estreando um quadro. É a Márcia Sem Sentido.
5: Verdade, né?
1: Vamos lá, Carla Muniz perguntou. Márcia, tem alguma simpatia para o Brasil ser campeão?
5: Tem. Olha, a gente pega, né, 2 litros de água, né, coloca lá dentro. Né? Pá! Café Pelé, pra trazer energia do Pelé. Coloca lá, né? Leite em pó, que é poderosíssimo. Né? Macera. Coloca Monjaro, dá pro Ronaldo Fenômeno. Ah. O Edson volta, filho!
1: Márcia Sensitiva, senhores! Essa é a Márcia Sensitiva aqui conosco. Bom, agora o Café Pelé pra mim foi genial.
3: Ah,
1: café
3: tentar. Pelé pra trazer energia. Eu vou tentar isso aí. Muito
1: bom. Olha, tem mais pergunta. Ô, Mini Ruth, traga você a próxima pergunta.
3: Olha só,
1: a
3: Cláudia Costa, ela mandou. Meu colega de trabalho é muito legal e quer ficar comigo, mas eu não quero. Como eu dispenso ele e continuamos amigos?
5: Olha, você chega pra ele, né? E você fala assim, fio, para de ser louco, né? Amizade é uma coisa, né? E pá é outra, fio. Né? Dá um logo fora nele.
1: Próxima pergunta que é do Nando. A careca do Xandão é estilo ou é calvície, Márcia?
5: É calvície mesmo, né? Tomar um remedinho ali, ou comprar umas perucas, peruquinha, fica bonito, né?
1: Próxima pergunta, Mini Ruth.
3: Guto Souza, o que é melhor, pagar a taxa de rolha do vinho ou brigar com o garçom, Márcia?
5: Olha, gente, brigar com o garçom, às vezes, né? Você sai sem pagar, às vezes. Já, pelo amor de Deus, não pode fazer isso. Caramba, olha o encosto aqui, ó.
1: Salve, palmas para Márcia Sensitiva no novo quadro Márcia Sem Sentido, com ele, Michael Salles. Muita informação. Márcia Sem Sentido.
3: Olha o encosto aqui do seu lado, eu.
1: Ô, Mini Ruth, por favor, abuse e use do Michael Salles. Manda bala.
3: Ai, você já teve problemas na época de escola por imitar professor ou outros alunos?
2: Já, um professor uma vez, ele me... Tinha um professor que eu adorava imitar ele, porque a sala inteira dava risada. Ele era o professor Godoy, o nome dele. Ele era professor de química. E foi uma das minhas primeiras imitações, assim. E aí eu imitava ele, só que eu fazia, né, pra pirraçar ele mesmo, assim. Tipo, por exemplo, ele ia fazer a chamada, ele falava meio que assobiando, né? E ali eu fazia, número, atenção, a chamada, atenção. Ele soltava um assovio. Número 1. Aí antes dele falar o 2, eu, número 2. Aí todo mundo dava risada, a galera ria pra caramba e ele me colocava pra fora. Você tá fora da minha aula, não quero nem saber, sai da minha aula. Aí me colocou pra fora e eu falei, caramba, meu, se alguém me vê aqui, eu vou pra diretoria. Lascou, eu fiquei zanzando nos corredores da escola. Aí daqui a pouco um inspetor, ô moleque, ô. Aí eu falei, já era. Fui pego, vou pra diretoria, vai chamar minha mãe, lascou. Ô, oh, vem aqui. Aí me chamou, ele falou, aí tava com uma outra professora que eu não conhecia. Ele imita o Godoy direitinho, imita pra ela.
3: Se livrou, hein? Se livrei.
1: Muito bom. Ô, Michael, a gente tá falando sobre imitações, mas você também faz stand-up comedy sem ser imitação.
2: Faço stand-up comedy. Tem um show que eu faço com o Léo Picardias, que é um outro imitador incrível.
1: Porra, muito
2: o Clévis Oliveira. Ele faz o Léo Picardias, eu faço a Ana Maria Brisa, que é o personagem principal que a gente faz junto. O nome do show é Quase Originais, né? Porque a gente brinca, porque ele é quase o Léo Dias, eu sou quase a Ana Maria. A gente brinca com isso, né? Quase Originais. Mas sempre antes, no começo do show, eu faço um stand-up ali de cara limpa. Pô, legal. Né? Só que eu faço as imitações. Eu uso um texto, colocando imitações no texto ali. E consigo brincar bastante com as imitações. Aí depois ele vem com outro personagem dele, que é o Bob Orla. Depois eu volto de Ana Maria Brisa. A gente fica fazendo essa troca no palco, assim. O show tá bem legal. Cara, a gente vai esperar agora a Copa, né? Passar a Copa do Mundo pra gente... Depois da Copa, a gente... voltar com a agenda aí. Boa. A gente deu uma parada aí.
1: E como é que a gente faz pra saber a sua agenda?
2: Lá no meu Instagram eu sempre posto tudo lá, no arroba o Maicon Salles, é o Maicon de pobre mesmo, que eu, né, o pessoal pergunta, tem Y, tem não, é de pobre pra economizar, M-A-I-C-O-N, Maicon, o Maicon Salles, Salles de pobre também com L só pra economizar, não sei se o seu Salles tem dois.
1: Tem dois L.
2: Tem dois, meu é de L, com um só pra economizar. O meu é com um só. O Maicon Salles, eu sempre posto lá a agenda, né, na minha bio ali tem toda a agenda, né, no linkzinho lá, você clica, tem agenda de show, muito agenda bom. De... Só chamar lá e tem um número também pra contratar, a gente tá sempre muito trabalhando bom. Aí.
3: Só muito quero bom. Tirar mais uma dúvida, já Vai. Que seu nome é Michael, você sabe fazer o Michael Jackson?
2: Claro.
3: Who's bad?
2: Não, é uma das melhores imitações que eu faço,
1: por favor, Michael então, Jackson. Então, Michael Salles agora vai imitar Michael Jackson. Senhoras e senhores, por favor. Olha. Este foi o Michael Salles, senhoras e senhores. Muito obrigado, Michael. Obrigado pela sua presença. Você é fenomenal. Um astro em ascensão sempre. Obrigado de coração. E agora o seu recadinho final. Se quiser mandar um beijo pra esposa, por favor, agora é a hora.
2: Um beijo pra esposa, pros filhos também. Élida, minha esposa, Davi Salles, Gabriele Salles, meus filhos, amo vocês. Um abraço, pessoal. E tamo aí. Acompanha lá nas redes sociais. Sempre tem novidade lá. Posto vídeo todo dia de imitação de humor. Obrigado aí, pessoal. Tamo junto. Sou mais vocês.
1: Siga o Michael Salles nas redes sociais. Ele é um fenômeno. O menino é talentosíssimo. É, sim, de verdade, é risada garantida. Siga e ajude-o a comprar o seu próximo apartamento, que ele
2: exatamente,
1: merece.
2: Exatamente.
1: Tá bom? Ajude lá, compartilhe as pubs, dá repost. Ajuda ele. Obrigado, Michael. E a gente segue daqui do nosso programinha de meu Deus, trazendo o quadro que mistura informação com diversão. Aquele quadro que todo mundo ama. A gente é parado na rua pra falar dele. Eu estou falando do quadro Girinho de Notícias, vai!
3: Mas olha só, vem pra cá, Lucas Salles.
1: Muito bom.
3: Ainda bem que o Michael Salles não viu essa...
1: Ixi, Michael,
3: ainda bem. Ainda bem que o Michael não viu a minha
1: imitação. Vai pra lá, Michael. Ixi, Michael, imita muito bem. Muito bom. Senhoras e senhores, a primeira notícia do dia, quem traz sou eu. Mini Ruth, você já brigou com alguém assim? Você fala assim, arranjou treta com alguém, e aí depois... apareceu abraçada com uma outra pessoa que essa pessoa odiava?
3: Ai, sempre, porque eu faço essas, né? Eu dou dessas. Eu sou rancorosa e gosto de ficar, sabe, cutucando.
1: Entendi. Mas imagina uma coisa comigo, tá? Você tá brigando com seu namorado.
3: Tá.
1: Beleza? Você tá brigando com seu namorado.
3: Beleza.
1: Aí você, no outro dia, é vista com o melhor amigo do seu namorado.
3: Já fiz isso.
1: Já fez isso?
3: Já.
1: Que estranho. Porque não só você fez isso, mas o Flávio Bolsonaro fez a mesma coisa.
3: Como assim? O que você aconteceu? Acredita?
1: O Flávio Bolsonaro, candidato à presidência, ele foi para a Marcha de Jesus ao lado do André Mendonça. Agora você deve estar se perguntando, tá bom, mas quem é o André Mendonça?
3: Quem é ele?
1: O André Mendonça é o juiz do caso Master, do Banco Master, sabe? Do banco. O Banco Master, que tem lá o Daniel Vorcaro, que parece que roubou cerca de 52 bilhões de reais.
3: Que, inclusive, estão investigando o Flávio também, é isso?
1: Na verdade, a investigação não chegou ainda no Flávio, que tá investigando o Vorcaro, porque o Vorcaro deu dinheiro pro filme que o Flávio Bolsonaro é produtor executivo. Mas isso é outra história. O que tá acontecendo é o seguinte. O Flávio Bolsonaro foi na Marcha pra Jesus ao lado do André Mendonça, que é juiz do caso Master. Tá envolvido, obviamente, mas o Flávio Bolsonaro... Ele está envolvido porque é a polêmica do Master, entendeu? Aí ele tá lá. E olha como os dois...
3: Mas o que ele vai fazer lá do ladinho do outro? Que... Gente!
1: Ah, eles são amiguinhos, né? O Flávio, inclusive, que é muito engraçado. O Flávio que tá na polêmica do Master e o juiz que tá investigando tudo estavam juntos na Marcha pra Jesus.
3: Olha, se depois da marcha vai acabar em pizza tudo, certeza.
1: Pois é, se Deus abençoe nenhum dos dois... Não é a justiça brasileira que vai separar, né, meu mini Ruth?
3: É verdade.
1: Mas que engraçado é. Tá ali, né? É muito bom essas amizades que acho que devem ser genuínas, né, mini Ruth?
3: Ah, com certeza.
1: Aquela amizade que realmente
3: do terceirão surgiu... pra vida, né, galera?
1: Próxima notícia, vamos lá.
3: Olha só, olha só. A gente falou de Marcha de Jesus, mas falando em outras religiões, o Papa Leão, ele recebeu cerca de 8,65 dólares... de uma conta esquecida nos Estados Unidos. Ou seja, o valor equivale mais ou menos 40 reais. O dinheiro havia sido deixado em uma conta antiga dele lá nos Estados Unidos. E aí o banco mandou mensagem, né, pro Vaticano para entregar essa graninha de 40 reais para o Papa. Olha só.
1: Tá, você vê uma instituição com honra. Eles podiam ficar com esses 8 dólares e 65 centavos. Não. Vamos devolver ao Papa Leão.
3: Gente, eu adoro receber dinheiro que eu acho que eu não tinha.
1: É?
3: Nossa, do nada. Sei lá, até achar dinheiro na rua. Tô andando, achei... Nossa senhora. Bom demais, não
1: é? É maravilhoso. Achar aquele dinheirinho no bolso do paletó, né?
3: Bom demais. O Papa, eu acho que ficou muito feliz.
1: O problema é que ninguém hoje em dia usa mais paletó. Mas devia voltar só pra deixar dinheiro. Ninguém usa mais paletó, ninguém usa mais dinheiro vivo, né? Isso que é o problema.
3: Como próxima diria notícia. O Capitão Nascimento, bota na conta do Papa.
1: Bom, vamos lá. Senhoras e senhores, vejam só vocês. O Instagram, a rede social, irá limitar que adolescentes vejam conteúdos fitness e de nutrição. Você sabia disso, Mini Ruth?
3: Calma aí, os adolescentes não podem ver como se alimentar melhor em coisas de nutrição e se exercitar, enfim, atividade física?
1: Parece que sim. Parece que o Instagram vai limitar também que os adolescentes recebam recomendações de posts, né, sobre ansiedade.
3: Será que tá mexendo com a cabeça da galerinha? Pode ser, né?
1: Eu acredito que sim. Isso faz parte de uma medida chamada Configurações de Conteúdo Mais 13, ou seja, recomendado para pessoas de mais de 13 anos de idade.
3: É, sabe o que que acontece? Essa galerinha nova acaba vendo os vídeos, né?
1: E querendo fazer igual.
3: E não é assim, gente.
1: Não, se for uma boa conduta, não tem problema nenhum.
3: Não tem. Mas o mais importante tá no nosso psicológico. A gente tem que se cuidar psicologicamente, né? E se aceitar do jeito que é.
1: Ah, papo, e é esse isso. Esse papo é um papo de mentirada. Você por falando que isso, Mini Ruti? Da onde é você vai sair daqui e vai pra onde, Mini Ruti? Tá falando que todo mundo tem que se aceitar. Pra onde é que a senhora vai depois daqui?
3: Eu vou pra academia.
1: Vai pra academia, Mini Ruti? Fale a verdade. Não minta pra audiência.
3: Eu vou pro bar.
1: Você vai pro bar?
3: Eu vou pro bar.
1: É feriado, né?
3: Feriado, né?
1: E onde é que você foi terça-feira, que você não pôde ficar até mais tarde?
3: Eu fui colocar a canetinha emagrecedora. Mas tá, eu vendo? Acho que a gente tem que... Mas eu sempre me amei. Estou usando a canetinha porque eu quero ser mais saudável, melhorar meus exames médicos. E eu só uso com prescrição médica.
1: Isso que eu ia falar. Só pode fazer qualquer ato que envolva vacina, medicina, tudo com prescrição médica.
3: Exatamente.
1: Mas você não acha que é meio irônico da sua parte falar, não, porque a gente tem que se exercitar, fazer esporte, e você indo pra canetinha?
3: Não, porque com a caneta eu acabo indo pra academia.
1: Entendi, muito bom.
3: Entendeu? Então, mas tá, lembre-se, use apenas com prescrição médica.
1: Boa, próxima notícia e eu trago pra gente. Vocês acompanharam que a mãe foi presa, né?
3: Que mãe?
1: Que mãe? Deolane Bezerra.
3: Ah, achei que era minha, que susto.
1: E a Deolane Bezerra disse pra uma mulher suspeita, olha aí, a seguinte frase. Devolve o dinheiro, senão me aguarde. era a quantia de 80 mil reais. Ela falou a seguinte frase: devolve o dinheiro do meu filho e segue sua vida, porque senão você me aguarde. Disse a influenciadora em uma ligação para uma mulher que trabalhou como diarista em sua casa.
3: Ah, entendi. É porque a diarista, ela foi acusada...
1: Isso, foi acusada, né, de ter furtado uma sacola...
3: Exato.
1: Com 80 mil reais em dinheiro.
3: E aí a mãe tá ameaçando. Além de estar enjaulada, tá ameaçando.
1: Agora, muito entendi. Me impressiona uma pessoa ter uma sacola com quase 80 mil reais em dinheiro. E que me faz lembrar da seguinte frase: ladrão que rouba ladrão, 100 anos de perdão.
3: Exato. Então, vai fundo, diarista.
1: Eu não
3: estamos do seu lado. Ó,
1: deixa bem claro aqui pra você que é fã de Deolane Bezerra, ninguém tá acusando nada. Só tô falando aqui que supostamente esse dinheiro me parece um pouco estranho.
3: Ah, porque... mas até eu, quando saio com o boy e o boy começa a pagar tudo em dinheiro, eu falo: gente, você é traficante? O que tá acontecendo? Juro.
1: Se ele for traficante, você fica?
3: Cara, já aconteceu isso comigo já? Uma vez. Gente, juro. Juro, aconteceu comigo uma vez e aí eu tive que bloquear.
1: Eu queria muito saber, vai, próxima notícia, vai, Mini Ruth.
3: Olha só, gente, eu que sou viciada em Harry Potter, Avada Kedavra. A atriz de Harry Potter diz que o Arnold Schwarzenegger soltou um punzinho em seu rosto. Pois é, a Miriam Margolis relembrou uma situação que aconteceu durante as gravações de Fim dos Dias, ou seja, o filme Fim dos Dias. A atriz contou que o episódio aconteceu em uma pausa entre as cenas e disse que nunca perdoou o Arnold Schwarzenegger pelo peidinho no rosto.
1: Eu já gostava do Arnold Schwarzenegger, agora eu amo demais o Arnold Schwarzenegger. Peidar na cara do caramba.
3: Se você fizesse comigo, Luca, eu vou te chutar daqui lá pra fora. Você tem uma cara de peidorreiro também.
1: Agora, para, senhoras e senhores, por favor, pausa. Cuca, pode parar. É, parece que recebemos uma notícia de última hora, por favor.
3: O que aconteceu?
1: Pode soltar a vinheta, Cuca.
6: Agora o mundo para. Agora o mundo para.
1: É isso mesmo. Agora o mundo para. Uhum. Porque dançarino Juliano Floss muda o visual e surge ruivo.
3: O dançarino surgiu com os cabelos ruivos em um evento que aconteceu em São Paulo. Ele recebeu elogios da sua namorada, a cantora Marina Sena.
1: Essa é a notícia.
3: É.
1: Dançarino Juliano Floss muda o visual e surge ruivo.
3: É o remake do Harry Potter.
1: Bom, agora que o mundo parou, a gente pode seguir com notícias bem menos importantes e tintosas por aí, né? Por favor.
3: Tintosas?
1: É, porque ele tingiu.
3: Só conheço pintosa.
1: Para, Mini
3: Ruth! Ah, tá, não, calma. Pô, pensei
1: duas alto. Da tarde, Mini Ruth, vai!
3: Pensei
1: próxima
3: alto.
1: Novela. Ó, já que a gente tá falando de Juliano Floss, que nada mais é do que um participante do BBB.
3: Certo.
1: No BBB você tem o quê?
3: Prêmios.
1: Prêmio, muito bom, muito bom. E você acredita que tem uma pessoa que tá enclausurada, assim tal qual um participante do BBB, e que tá querendo um prêmio? Mas não é prêmio em dinheiro, não. É prêmio pra sair mais rápido. Eu estou falando do Daniel Vorcaro, o amigo de Flávio Bolsonaro, que apresentou uma nova versão de delação. E delação é quando você faz o caguete, entendeu?
3: Ah, X9.
1: X9.
3: Tá, cara, delação vai lá, é o X9.
1: Ele vai lá e vai falar assim: ó, vocês estão me prendendo, mas aquele fulano fez tal coisa, aquele outro fulano fez isso, tá acontecendo isso, aquele fulano lá tá trabalhando com isso. E aí ele vai fazer uma delação premiada. Se ele delatar e for verdade o que ele está falando, for comprovado pela Polícia Federal, a pena dele pode diminuir.
3: Então o Vorcaro tá sendo X9.
1: Vorcaro tá sendo X9.
3: Olha que maravilha, hein, Vorcaro? Olha.
1: Mas é que tá. O Vorcaro, ele deve se achar muito inteligente. Porque ele falou: bom, eu posso falar qualquer coisa aqui e que a polícia vai aceitar e vão diminuir minha pena. E, ó... Não. A versão anterior do Vorcaro não foi aceita pela Polícia Federal. Ele contou uma historinha e a polícia ouviu. Aí a Polícia Federal falou: eu não acredito nisso, não vou aceitar. Aí o Vorcaro falou: então tá bom, então eu vou te contar uma nova história. Então esta nova história do Vorcaro foi entregue na Polícia Federal. Ele foi lá e fez uma nova delação.
3: Nossa, que X9, hein?
1: É, agora, essa nova delação precisa ser aceita pela Procuradoria-Geral e também pela Polícia Federal, né? Agora
3: será? Será que vai, rapaz?
1: Tá uma novelinha. Podiam fazer uma novelinha vertical
3: e disso, né? E as namoradas estão visitando ele?
1: Você acredita?
3: É, deve ter visita nenhuma. Íntima, né?
1: Nenhuma. Próximo, olha só, amigos. Eu queria só pedir uma pausinha só pra gente dar uma olhada na nossa enquete do dia. a enquete do dia que traz a pergunta: qual desculpa você já usou para pegar um feriado na empresa?
3: Olha só, e o pessoal tá mandando várias desculpas que eu vou usar em breve, viu, chefe? O Maurício Lopes mandou: disse que eu ia fazer exames, mas eu passei o dia examinando o cardápio do boteco.
1: Próxima, mini Ruth.
3: Daniel Costa, ele mandou: eu disse que não ia conseguir ir por motivos de força maior. A força maior era o feriadão de 4 dias.
1: mais um, mini Ruth.
3: Roberta Neves, ela mandou: disse que tinha que levar a minha avó na aula de skate.
1: Nossa, essa aí não faz o menor sentido.
3: Essa é muito ruim,
1: horrível.
3: Né?
1: Horrível. Próxima, vai.
3: Nossa senhora. Renato Alves, ele mandou: disse que eu tive uma emergência familiar. A emergência era o churrasco começando ao meio-dia.
1: Muito bom. Agora, amigos que acompanharam o nosso programinha de Meu Deus, vocês devem ter sentido a falta de Marcelo Batista.
3: Nem senti.
1: Nós aqui sentimos. Eu vou falar em nome da Mini Ruth. Nós aqui sentimos. E o que aconteceu? Ele havia nos comunicado que teve um probleminha de saúde, mas que já estava se resolvendo, estava tudo certo. E aí, durante o programa, nós descobrimos que é mentira.
3: É um absurdo o que você fez, viu, Batista?
1: Ele entregou um atestado falso e também mandou um áudio pra Mini Ruth tentando combinar com ela pra ela não dar com a língua nos dentes. Mas ela deu. Então a gente tá aqui...
3: É que era o show errado, se fosse o certo.
1: Então nós não sabemos como continuar, mas parece que o Batista mandou um áudio. Ele está nos ouvindo e mandou um áudio. Por favor, solte esse áudio, produção.
7: Ai, ai, ai. Pô, Mini Ruth, meu, o que eu faço agora? Você me sacaneou legal, hein? Brigadão, viu? Brigadão pela cagada que você fez, viu?
3: Eu?
7: Já vi que eu não posso confiar em você, né? Ai, meu Deus. Se a direção da rádio estiver ouvindo, hã? O que eu faço se eu perder o emprego? Meu Deus do céu, Mini Ruth, eu não posso confiar em você, não posso. Ó, ingresso do MC Daniel, esquece, viu? Vou terminar de curtir um pouco aqui e vou voltar, né? Vou voltar, tenho que fazer o programa amanhã. Você me lascou?
1: Bom, é isso. Batista.
3: É o karma, Batista, é o karma.
1: Bom, senhoras e senhores, infelizmente o nosso programinha de Meu Deus vem chegando ao fim de hoje, mas amanhã estamos de volta. Eu, Lucas Salles e Mini Ruth estaremos aqui, né?
3: Exato. E o Batista, será que ele vem ou não? Vai tomar vergonha na cara, meu filho?
1: Bom, verdade, já o Batista, eu não sei. Mas amanhã a gente vai saber. Um beijo, um queijo. Fique agora com Link TMC, com Tomás Rafael, Rodrigo Alvarez e Maiara Bachanello, que ainda tá solteira. Um beijo e tchau, tchau, pessoal. Até amanhã. Valeu!

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7: Olá, hoje dia 4 de junho de 2026, agora 3 horas em ponto. Começa agora mais um Link TMC com Rodrigo Alvarez e comigo, Mayara Bastianello.

0: Começa, enfim, ou nem tanto, Jairo Souza Santos, o ex-vereador, a quem certamente não cabe chamar de Jairinho, e muito menos doutor, foi condenado a 43 anos de prisão pela morte do menino Henri, que aos 4 anos foi por ele torturado e assassinado. Cumpra-se. Mas será que justiça pela metade ainda assim é justiça? Ora, a mãe de Henri, acusada pela promotoria de omissão conivente e de uma profusão de mentiras, bem, Monique Medeiros voltou para casa como qualquer inocente. Os jurados a condenaram, sim. Mas o que disse a justiça? Ou melhor, a juíza? Afirmando que Monique foi vítima de acusações desproporcionais e supostamente injustas, a juíza Elizabeth Machado Louro decidiu pela extinção da punibilidade do homicídio. Foi exatamente isso. A justiça concedeu a Monique o benefício do perdão judicial. Nas palavras do advogado do pai, indignado, enquanto Monique não teve uma posição favorável, a justiça não se deu por satisfeita. E assim a mãe acusada de ser omissa na tortura e no assassinato cometido pelo homem violento que botou para dentro de casa, vai se juntar aos incontáveis homicidas brasileiros que gozam da mesma liberdade do que os outros mortais. Mesmo condenada por homicídio, que o júri entendeu culposo, ou seja, tomado de culpa, ainda que não de intenção, foi beneficiada pela juíza Elizabeth Louro com um sonoro perdão. Sem justiça, sem Tomás, e com o feriado nacional, o Link TMC vai hoje além do essencial.
1: É, o ministro das Relações Exteriores volta a contestar as tarifas dos Estados Unidos e diz que os argumentos são ilegítimos. Mauro Vieira afirmou que o Brasil aguarda uma resposta de Washington depois de investigações comerciais. Já Israel ignorou o cessar-fogo, bombardeou o Líbano mais uma vez e disse que Trump está de acordo com tudo. Israel Katz, ministro da Defesa, avisou que o país segue em guerra no Líbano. Já no futebol, Neymar não viaja com a seleção. E aí, meu amigo, é mais frustração. Se tiver sorte, a lesão na panturrilha ainda o permite jogar nesta Copa, mas só na segunda partida. Faltam 7 dias para a Copa do Mundo e a nossa equipe de esporte da TMC já está nos Estados Unidos, onde a seleção começa a entrar no clima da competição. Tudo isso no Link TMC, o programa que confronta, mas não distorce, que debate, mas não força, que traz ponto e contraponto do jeito que tem que ser.
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0: Depois de 10 dias de julgamento, o caso Henri Borel chega a um desfecho. Jairo Souza Santos Júnior, conhecido até recentemente como Doutor Jairinho, padrasto de Henri, foi condenado a mais de 53 anos de prisão. A mãe do menino, Monique Medeiros, recebeu perdão judicial, ainda que tenha sido culpada, condenada por homicídio culposo pelo jurado. Vamos fazer o seguinte, vamos lá ao Rio de Janeiro, onde o Leonardo Rezende vai trazer para a gente mais informações sobre o desfecho dessa história.
3: É isso, Alvarez. Boa tarde a você e a quem nos acompanha. Como você bem disse, esse julgamento terminou aí do mais longo da história da justiça aqui do Rio de Janeiro, depois de mais de 10 dias de júri. Terminou então com a condenação do ex-vereador aqui do Rio, Jairinho, a mais de 43 anos de prisão e a Monique Medeiros perdoada pela justiça. Nesse ponto desse perdão judicial à mãe do menino Henri Borel, o Ministério Público e a assistência de acusação afirmaram que vão recorrer dessa decisão para tentar anular o júri. E aí por que isso? Ambas as partes alegam que a juíza presidente do júri, Elizabeth Machado Louro, interferiu na decisão dos jurados em imputar o crime de homicídio doloso à mãe do menino. Explicando também aqui para a nossa audiência, os jurados precisam responder ali alguns quesitos. Basicamente são perguntas formuladas pela juíza para eles indicarem, ali, imputarem os crimes aos réus, né, que estão sendo avaliados, digamos assim, no processo. E aí, primeiro, o Conselho de Sentença tinha reconhecido o crime para o ex-vereador e também para a Monique de homicídio doloso, mas a magistrada reformulou esses quesitos aos jurados porque, segundo ela, tinha ficado ali mal explicado essa pergunta, né? Esse quesito. Dessa forma, a professora, né, a Monique, foi condenada apenas por homicídio culposo e omissão por relação à tortura sofrida pelo filho, que tem a pena prevista de 1 ano e 4 meses de prisão. A juíza Elizabeth Louro, no entanto, perdoou a Monique pelo crime de homicídio culposo e já considerou que ela cumpriu a pena pelo crime de omissão, que seria esse 1 ano e 4 meses de prisão, pelo tempo que ela ficou presa justamente no decorrer do curso do processo aí, que durou mais de 5 anos. Durante a leitura, inclusive, da sentença, a juíza Elizabeth Machado Louro destacou que Monique sofreu um julgamento social por preconceito de gênero, o que desagradou, então, a acusação, né, envolvida nesse processo, informando que vai recorrer da decisão. Já sobre Jairinho, tanto o Ministério Público quanto a assistência de acusação concordaram com a punição posta ali pela juíza e pelo júri, e a gente tem um trecho da fala da juíza Elizabeth Louro Machado falando sobre o tempo de prisão ao que Jairinho foi condenado.
4: Toda vez, o Aspianos tem 43 anos, 9 meses e 20 dias de reclusão e 20 dias de multa. Certo que as penas aplicadas ao crime hediondo e aquele a ele equiparado deverão ser cumpridas inicialmente em regime fechado.
3: E ainda sobre Jairinho, a juíza apontou que o ex-vereador tem uma personalidade insidiosa e dissimulada.
4: Ora, condenado, demonstra personalidade insidiosa, perfeitamente apta a levar ao engano e à dissimulação. Por isso que ativo socialmente como pessoa extremamente gentil e prestativa, a fazer supor que jamais seria capaz de tamanha truculência, o que sua exacerbada periculosidade.
3: Ainda sobre o perdão dado a Monique Medeiros, o pai de Henri, Leniel Borel, classificou o resultado como a terceira morte do filho e afirmou que a decisão abre também um precedente perigoso para casos de violência contra crianças.
5: Mais de 5 anos vivendo a maior dor que um ser humano pode passar, que é perder um filho. Falei aqui da última vez, poucos meses atrás, que considerava que aquela decisão desta mesma juíza era uma segunda morte para o meu filho. E agora venho para vocês falar que me mataram meu filho pela terceira vez. O que foi falado ali agora é que a misoginia matou o Henri. O Henri, ele representa essas milhares de crianças que são vítimas todo dia. E por causa de decisões como essa, que se abre precedente para outras mães, genitoras, que possam matar os seus filhos, que possam permitir que seus filhos sejam mortos.
3: A reação à sentença não ficou restrita à acusação. A defesa também do ex-vereador Jairinho anunciou que vai tentar anular esse júri. E aí, da parte dos advogados do ex-parlamentar, eles argumentam ali que a juíza, na condução do processo, não foi parcial na condução das perguntas das testemunhas, e isso teria causado ali, contaminado, né, o júri para definir essa decisão ao final. Então, a ver aí o que vai sair disso, né, dessa reação tanto da acusação quanto da defesa do Jairinho, porque só a Monique e a defesa dela saiu de fato satisfeita com esse julgamento do júri que acabou nessa madrugada, Alvarez.
0: Valeu, Leonardo. Obrigado. A gente vai voltar certamente nesse assunto hoje. É um assunto importante que o Brasil inteiro está discutindo. Então a gente volta mais adiante, inclusive para debater, né, Mayara? Debater a declaração feita pela juíza, uma conexão que ela faz com a questão da misoginia, a questão de identitária.
6: Machismo.
0: Vamos falar disso
6: estrutural.
0: Mais tarde, né? Exato. É uma causa justa, mas, bom, vamos discutir mais tarde por que a juíza teria trazido isso e que consequências isso tem. Tem coletiva rolando, né?
6: Exatamente, Avareza. Daqui a pouco a gente fala sobre isso. A gente vai agora ao vivo para os Estados Unidos. Quem fala agora, né, coletiva da seleção brasileira pré-copa. Quem fala é o Fabinho, volante do Al Ittihad, ao vivo agora para os jornalistas. Vamos,
7: Fabinho,
6: ouvir.
7: Vitor Sérgio Rodrigues, TNT Esportes aqui. Tinha uma frase que estava ali no telão que dizendo: é proibido sonhar pequeno. E o ciclo do Brasil foi um ciclo muito acidentado. O técnico está há 1 ano, muitos jogadores machucados. O que faz vocês sonharem alto para estarem no dia 19 de julho lá no estádio aqui de Nova York disputando.
6: Quem está perguntando agora, né, é um jornalista, então eles estão respondendo a perguntas de jornalistas dessa coletiva de imprensa.
8: Saber a qualidade de cada jogador que está aqui, saber o que é essa camiseta, que é a camiseta do pentacampeão, que é o Brasil, e confiar. Eu mesmo estando aqui pouco tempo, assim, eu vim a partir das duas últimas convocações e já tenho uma confiança muito grande nesse grupo, em todos, nos jogadores, nos treinadores. E o trabalho está sendo bem feito. Eu acho que a gente tem que seguir nessa linha, melhorando. Tem coisas ainda para melhorar, mas é trabalhar forte, estar confiante e dar o máximo. Acho que é isso.
9: Fabinho, boa tarde, tudo bem? Carlos Gil, Globo, aqui. Na Copa de 2022, você não teve oportunidade de jogar muitos minutos, foi titular lá naquela partida contra Camarões. Depois passa esse tempo todo fora da seleção e tem uma entrevista do Casemiro em que ele fala, antes da sua convocação, que te considerava um jogador muito importante e que te via, pelas suas características, como um bom reserva para ele, Casemiro. Né? Em linhas gerais, foi isso que ele disse. Como é que você recebeu essa entrevista, como é que você viu, enfim, e depois disso as portas realmente se abriram para você voltar à seleção, e como é que é essa relação de você, numa segunda Copa do Mundo, obviamente quer entrar em campo, quer jogar mais, mas sabe que tem um Casemiro ali que disputa a vaga contigo, que é um líder, é um cara muito experiente, e fominha também, porque o Casemiro sempre gosta de estar em campo, aliás, todo jogador gosta, mas como é que é essa relação? Obrigado.
8: Ah, foi legal, que o Casemiro falou sobre mim. Casemiro, que é um cara experiente, que vencedor e muito bom conhecedor da posição. Já tive alguns confrontos contra ele também, já tive junto com ele aqui na seleção. Então foi legal ter esse reconhecimento da parte de um jogador como o Case. E, cara, se ajudou de alguma maneira eu receber uma oportunidade aqui na seleção, sou grato a isso. Mas eu sei que a partir do momento que eu tô aqui, eu tenho que mostrar, né, que eu sou bom o suficiente. E como você citou, na Copa de 2022 eu fiz um jogo contra Camarões. E, cara, a nossa vontade é sempre estar em campo também, né? Sempre jogar, sempre ajudar a seleção. E eu sempre me preparo para isso. Agora, se eu vou estar lá ou não, já é uma decisão do treinador. Então, mais uma vez, vou me preparar, vou treinar bem. E se tiver oportunidade, jogar e jogar bem.
10: Fabinho, o Wellington Campos, da Rádio Itatiaia. Eu queria te perguntar sobre Neymar, porque a comissão técnica hoje pela manhã diz que ele fica aqui na concentração, fazendo trabalho, que é muito intenso, de recuperação. Como que você particularmente viu essa vontade, essa luta do Neymar, o apoio do Carlo Ancelotti, do Rodrigo Caetano, do Rodrigo Lasmar, de todo mundo? E como que ele está? O que você passa para a gente?
8: Ah, o Neymar está bem, está feliz. É importante ter ele aqui com a gente. Ele é um líder desse grupo. Ele não fez parte assim, tanto desse processo entre Qatar e Estados Unidos aqui. Ele teve uma lesão grave, então ficou um pouco fora desse processo, mas não deixou de ser um líder e um cara importante. Ele faz bem para o ambiente, está feliz. A gente não vê tanto esse trabalho de recuperação, né, que é mais sozinho dele com os físicos, com os preparadores físicos. Mas o ambiente está bom, no que ele pode ajudar, ele ajuda. E o que a gente espera é que ele se recupere 100% rápido e esteja já disponível para ajudar a gente em campo.
6: A gente está ouvindo Alexandre. Aqui, né? A gente ouviu um trecho da coletiva que os jogadores Fabinho, do UOL e Tihad, né, o volante da seleção, e antes dele, o estreante, né, Wesley da Roma, o lateral Wesley da Roma, deram aqui, estão dando para jornalistas ali nos Estados Unidos. O Wesley, inclusive, antes a gente não conseguiu ouvir, mas ele falou que está vivendo um sonho por estar ali na Copa do Mundo, que vai brigar por uma vaga ali na lateral direita. Ele que entrou, acho que nos últimos minutos ali, nos pouquinho tempo que sobrava da partida contra o Panamá, mas ele sonha sim em brigar por uma vaga oficial ali na seleção e disse que também não imaginava chegar à Copa há 4 anos no último torneio, viu, Alvarez? Daqui a pouco a gente vai falar mais sobre seleção, mais também sobre julgamento e muito mais aqui no Link TMC, não é mesmo?
0: Tá certo, tá certo. Agora vamos para a Rádio Uber.
6: Bora lá.
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12: Negociar uma dívida pode parecer um bicho de sete cabeças, mas o Thiago Godoy diz que é mais fácil e simples do que a gente pensa. Vamos ouvir o Thiago.
13: Fala, motorista! Aqui é Thiago Godoy, o papai financeiro. Olha, chega uma hora em que a pessoa decide encarar as dívidas e negociar. E isso já é um passo muito importante. Mas nessa hora, muita gente comete erros que transformam uma boa intenção em mais problema. O primeiro erro é aceitar a primeira proposta. Normalmente, a primeira oferta não é a melhor para você. Vale perguntar se existe outra condição, pedir desconto no valor total e não olhar só para o número de parcelas. O segundo erro é parcelar além do que cabe no bolso. A pessoa alivia a dívida antiga, mas cria um acordo que não consegue sustentar e acaba atrasando de novo. O terceiro erro é negociar sem saber exatamente quanto você deve. Antes de falar com o credor, você precisa saber o saldo total com juros e multa para não aceitar qualquer coisa no susto. E tem mais um erro aí muito comum: não pedir o acordo por escrito. Sempre peça o documento, o boleto ou a confirmação formal antes de pagar. Então eu quero te propor um exercício. Você vai escolher uma dívida que você sabe que precisa negociar e vai anotar três coisas antes de entrar em contato. Quanto você deve hoje, qual é o valor máximo que você consegue pagar por mês e quanto você conseguiria pagar à vista, se fosse o caso. Com esses números na mão, você vai entrar na negociação com muito mais clareza e vai evitar aceitar um acordo que vai virar mais um peso no mês seguinte.
12: Esse foi o Thiago Godoy no Acelera e Prospera de hoje, aqui na Rádio Uber. 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
6: E a gente volta a falar da condenação de Jairo, né? A gente se recusa, eu e o Alvarez aqui, a chamar de doutor, de Jairinho.
14: Me recuso.
6: Eu também me recuso. Então é o Jairo, né? E a Monique Medeiros, pela morte do menino Henri Borel. A reportagem da TMC teve acesso aos canais do YouTube, que vem transmitindo sessões do julgamento. Enfim, daqui a pouco a gente vai falar mais sobre isso, mas, quer dizer, daqui a pouco não, agora vamos falar sobre isso, mas eu queria chamar a enquete, viu, Alvarez? Porque a enquete de hoje, vamos é lá. Claro, tem jeito, é sobre esse assunto. Então a gente quer saber de você, né, sobre o perdão concedido para Monique Medeiros, perdão judicial, a mãe do menino em Riborel. O que você acha? Que ele foi justo?
0: Deixa eu lembrar claro. O nosso público, só para eles poderem avaliar. A promotoria pediu que ela fosse condenada por homicídio doloso, intencional. O jurado entendeu que houve sim um homicídio, mas culposo, ou seja, sem intenção, mas ainda assim com culpa. A juíza, no final, como tinha a prerrogativa de definir a sentença, decidiu que ela seria solta e apresentou ali um perdão judicial.
6: Exatamente. E aí, depois de tudo isso, dessa explicação, né, do Rodrigo Alvarez, o que você achou desse perdão judicial? Ele é justo? É injusto? Deveria ter a mesma pena do Jairo? Ou injusto, porém, com uma pena reduzida? Você mande agora a sua opinião ali no YouTube da TMC, arroba TMC News BR. Participe ali pelo chat da nossa live. Também vale a sua mensagem no WhatsApp 11972211001. E Alvarez, a gente falava, daqui a pouco a gente vai ter a fala da juíza, né? Quando ela alega que a mãe foi vítima de um machismo estrutural, de uma misoginia, que a Monique, ela já sofreu demais e foi muito cobrada por ser uma mãe perfeita pela sociedade e que ela Exato. Foi execrada pela sociedade de uma forma em geral, que talvez se fosse um homem não seria tão cobrada.

0: 100% com você. Inclusive, na nossa conversa, antes do programa começar, a gente já estava indo nessa direção, né? Que a gente tem uma concordância de que a pauta é necessária. A defesa do direito da mulher, da igualdade da mulher, ela é absolutamente necessária. Mas quando a juíza usa isso que ela mesma definiu como agenda identitária para justificar a soltura de uma mulher condenada por homicídio, quando ela usa o argumento de que a sociedade já a castigou de maneira desproporcional com os comentários e xingamentos, e inclusive menciona que no sistema carcerário ela também foi discriminada, que as outras presas não quiseram dividir a cela com ela. Então a juíza coloca nas costas da sociedade brasileira, vamos chamar assim, a culpa pela decisão da juíza de liberar a Monique, que testemunhou e, como a promotoria disse com muita ênfase, foi conivente com o assassinato e a tortura do filho, depois tendo apresentado mentiras para defender o então marido. Então a juíza esvazia a causa feminista, a juíza usa indevidamente, dá argumento para quem fala contra a causa feminista, o pior de tudo, ela acaba atrapalhando a causa que ela pretende defender e faz um julgamento injusto. É absolutamente injusto que alguém condenado por homicídio seja solto porque a sociedade já xingou ela demais, a sociedade já discriminou ela demais. Pelo amor de Deus, a justiça tem que se fazer com base no código civil, no código penal, não no código da rede social que a juíza inventou.
1: Exatamente. E vou lembrar de uma outra coisa, Alvarez. A gente lembra da Monique fazendo selfie na delegacia. Desculpa, a gente tem que lembrar disso, né? No dia que ela foi prestar o depoimento, logo após a morte do menino, ela fez uma selfie na delegacia. No dia seguinte ao sepultamento, ela foi para um salão de beleza fazer a unha. Foi para bar, foi flagrada em bar e tal. E de repente, vai que a Monique usasse... talvez, também penso aqui, né? Pode-se usar uma tese de que, olha, a Monique era vítima de um relacionamento manipulador e que ela tinha medo, por isso que ela encobriu. Poxa, ela também teve todas as chances do mundo de chegar lá quando foi presa e dar essa versão, não deu também.
0: Não disse nada. Mais do que isso, ela mantinha um homem sabidamente violento dentro de casa e expunha o filho à violência desse homem. Há relatos anteriores de que ele já era violento. Então não é que de um dia para o outro aconteceu e ela não soube o que fazer, coitadinha. Ela está vendo a situação se desenvolver, não protege o filho. Ela vê o filho ser torturado, não faz absolutamente nada. Ela vê o filho ser assassinado, não denuncia. Primeira reação é o contrário, é mentir. Depois tenta culpar a babá. Então, a promotoria deixou muito claro e provou e comprovou isso, como ela teve uma atitude que não é a atitude de uma pessoa inocente, tanto que o jurado a condenou. O que nós estamos falando aqui é o seguinte, não é que a gente está lamentando que o jurado absolveu, ela não foi absolvida. A justiça, a juíza usou de sua prerrogativa de definir a sentença para absolver a mãe do menino Henri, morto aos 4 anos, diante dela, torturado e morto pelo padrasto diante dela. Mas condenada. Ela tinha sido condenada pelo jurado. Então a decisão do jurado foi ignorada pela juíza, que decidiu pelo perdão.
1: É assim, né, Alvarez? Ninguém exigiu que ela fosse a mãe perfeita, como ela diz. A gente sabe que a mulher, ela é muito mais cobrada, que as mães são muito mais cobradas, que tem sempre aquela coisa, ah, o menino tá lá bagunçando, cadê sua mãe, né? Nunca é seu pai. A gente sabe que isso existe. Mas a gente tá usando, é isso, está esvaziando uma pauta, que é o feminismo, que é o combate ao machismo estrutural, que é uma pauta que já sofre resistência naturalmente, na parte justa da coisa, para um caso como esse. A gente não está exigindo que a Monique seja ou fosse uma mãe perfeita. A gente só queria que ela protegesse seu filho. E creio eu que se na mesma situação tivesse um homem que tivesse feito o mesmo, acobertado o assassinato de um filho, da esposa, eu tenho certeza que a maioria da população também, claro, estaria contra. Então é isso. Eu também...
0: A sociedade é machista e misógina.
1: Fato. Sim. Sim.
0: Mas não nesse caso.
1: Não exatamente.
0: Esse tipo de coisa.
1: Exato. É isso que eu não consigo entender, Alvarez, porque você, mais do que ninguém, todos que nos ouvem sabem que eu sou a primeira aqui a ficar esbravejando pautas feministas e tudo mais, mas, gente, desculpa, não é o caso, e não sou eu, o Alvarez também, exatamente. Mas digo assim, não é o caso, não é o caso, e não sou só eu, tá? Hoje eu tava olhando, falei assim,

0: que sou só eu que tô pensando isso? Eu sou feminista. Deixa eu pensar na minha sororidade. E aí, é o tipo de pauta que testa a minha sororidade como mulher. E que testa de tantas outras. Porque eu fui procurar a opinião de outras mulheres. Eu conversei com outras mulheres, elas pensam assim também. Então, não dá também muito pra
1: entender.
0: Só uma
1: notinha que acabou de chegar aqui, Mayara, só pra gente dar. Claro. Nesse caso, a Secretaria de Estado de Polícia Penal do Rio de Janeiro informou que a Monique Medeiros saiu da penitenciária Talavera Bruce, onde ela estava, no complexo de Jericinó, conhecido como Bangu, nessa quinta-feira. Então, ela já saiu logo depois da decisão judicial.
0: Pois é, a informação que acabou de sair, realmente, ela acabou de deixar a penitenciária, enfim, solta, né? Saiu pela porta da frente e eu acho que é isso. O que fica pra nós também, imagina pro pai do menino, né? Você tá sendo revitimizado, né? Você é vitimizado várias vezes, você é vítima várias vezes e agora vítimas também da justiça e o próprio menino também, né? Mais uma vez o Henri foi vítima também depois dessa decisão judicial que já, claro, a gente vai trazer também mais explicações, entender da onde que saiu tudo isso, né? Se agora acabou, não, é a decisão final, vamos tentar entender daqui a pouquinho.
1: Eu gostaria muito de ouvir, nós vamos ouvir, né, um advogado. Né? Eu quero um advogado neutro para avaliar a postura, se, até que ponto faz sentido com a Constituição, com o Código Civil. Tudo bem que tem lá essa prerrogativa, né? O famoso é legal, mas não quer dizer que é ético nem moral, né? Ela pode decidir, ela podia fazer o que ela quisesse, a sentença estava na mão dela, mas eu quero ouvir, vamos ouvir de um advogado, né?
0: A gente vai ouvir. E vários ouvintes já escrevendo por aqui, olha, mandando mensagem pro 11972211001. O Toninho, por exemplo, falou, gente, a Monique foi totalmente conivente, deve ser culpada também. O Guilherme mandando vários pontos de interrogação, né, sobre isso. Pergunta a ele, se fosse o filho dessa juíza, né, e tivesse essa colaboração dessa mesma mulher, qual seria o veredito? O que ela acharia também, né, e tudo mais. Enfim, obrigada a todos que escrevem, mandem mensagem para cá também, participem da enquete no nosso YouTube, TMC News 360, que a gente vai, claro, né, durante toda a programação, falar desse caso, que realmente um resultado que revoltou todo o país, não era para... Era, a gente já esperava que isso aconteceria. E daqui a pouquinho também, no link TMC, a Polícia Federal e Procuradoria-Geral da República devem definir o futuro da nova proposta de delação premiada do ex-banqueiro Daniel Vorcaro. Isso deve acontecer na semana que vem. Mas agora é hora das principais notícias da sua região.
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15: Olá, muito boa tarde a você, ouvinte da TMC em 92.7. Começamos agora o nosso giro local, com as principais informações ao vivo aqui na TMC. E olha só, um novo boletim médico informou que as duas vítimas de incidentes com tubarões, esses incidentes registrados nesta semana, receberam alta da unidade de terapia intensiva da UTI do Hospital da Restauração, que fica aqui no centro do Recife. João Lucas, de 11 anos, e Marcela Vitória, de 19, seguem agora com o tratamento em enfermaria, sob acompanhamento ali da equipe multiprofissional do HR. Então, as duas vítimas de incidentes com tubarões aqui na região metropolitana do Recife, o primeiro incidente aconteceu no domingo e o outro, pouco mais de 24 horas depois, na segunda-feira. Então, eles já estão fora da UTI, mas seguem internados na enfermaria do hospital. Ainda de acordo com o HR, os dois pacientes apresentam um quadro estável. João Lucas foi mordido por um tubarão cabeça chata no último domingo na Praia de Piedade, em Jaboatão dos Guararapes, no Grande Recife. O garoto teve, infelizmente, a perna esquerda amputada e sofreu ferimentos nas mãos. Já Marcela foi mordida por um tubarão tigre na última segunda-feira, um dia depois de João Lucas, na Praia de Boa Viagem, na zona sul do Recife. A jovem teve a perna direita amputada, né, ali no momento do incidente. Então, essas são as atualizações sobre ambos os casos. E olha só, vamos falar aqui de uma operação deflagrada hoje em uma fábrica de cigarros clandestinos no Grande Recife. Essa operação resgatou 25 paraguaios de condições de trabalho semelhantes à escravidão e prendeu 19 pessoas. A ação aconteceu no município do Cabo de Santo Agostinho, na região metropolitana do Recife, e foi coordenada pela Secretaria da Fazenda de Pernambuco e pelas polícias militar e federal. As equipes já investigavam a fábrica clandestina antes da operação, mas a suspeita era sobre destinação de insumos. Ao chegarem no local, as autoridades encontraram a fábrica de cigarros e 25 trabalhadores paraguaios em condições precárias de alojamento e alimentação. O galpão onde funcionava a fábrica clandestina fica em um condomínio, mas os responsáveis pelo local apresentaram documentação que indicava que o espaço foi alugado para eventos. Olha só. Na operação, as equipes apreenderam grande quantidade de cigarros prontos para comercialização, além de matéria-prima e maquinário de médio e grande porte. 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
2: Tá começando mais um Uber Responde aqui pela TMC dentro da Rádio Uber. A participação é feita pelos motoristas parceiros e parceiras no WhatsApp exclusivo 11 95321 0083. E a primeira pergunta de hoje é de um parceiro de Belo Horizonte que não se identificou. Vamos a ela. Abre aspas. Por que a Uber não mostra com mais clareza se o passageiro tem histórico de cancelamentos, reclamações ou comportamento suspeito? Fecha aspas. Quem respondeu a pergunta foi a Cristiane, do time da Uber.
3: Olá, motorista parceiro. Obrigada por sua pergunta. A Uber utiliza o sistema de avaliação mútua como a principal ferramenta de segurança e gestão de qualidade. Em vez de uma lista extensa de métricas individuais, o motorista tem em mãos um indicador consolidado que reflete a jornada do passageiro na plataforma. A nota do passageiro é o resultado direto de como ele se comportou em todas as suas últimas viagens. Quando você recebe uma oferta de viagem, consegue ver essa nota e pode decidir se o perfil dele se alinha com os seus padrões de segurança e conforto. Você também consegue selecionar na central de preferências do aplicativo Uber Driver uma nota mínima dos passageiros cujas ofertas de viagem gostaria de receber. Muito obrigada.
2: A próxima pergunta é do motorista parceiro de São Paulo, Jackson. Abre aspas. Um usuário reportou um problema mecânico no meu carro, mas o veículo não tem nenhum defeito. Como posso descobrir o real motivo dessa reclamação e apresentar uma defesa? Fecha aspas. E mais uma vez, a Cristiane da Uber respondeu.
3: Olá, Jackson. Obrigada pela pergunta. A Uber possui uma ferramenta que ajuda a proteger motoristas contra avaliações recorrentemente baixas e injustas feitas por passageiros. Ela funciona assim. Quando identificamos que um passageiro costuma dar notas constantemente baixas, essas avaliações são desconsideradas no cálculo da sua média. Além disso, também excluímos avaliações relacionadas a situações fora do seu controle. Ou seja, como erros no mapa de navegação, problemas mecânicos, trânsito intenso ou pontos de embarque e desembarque que estejam incorretos.
2: E esse foi o Uber Responde de hoje aqui na Rádio Uber.
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4: 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E voltamos a falar sobre a condenação de Jairo e Monique Medeiros pela morte do menino Henri Borel. Jairo, ok, mais de 43 anos de prisão. Todo mundo não tem. Ninguém acha que tem problema com isso. O que revoltou a sociedade brasileira foi o perdão judicial concedido à mãe do menino Henri. E a gente traz aqui o Euro Bento Maciel Filho, advogado criminalista, ao vivo no Link TMC, para repercutir os resultados desse julgamento. Doutor, muito obrigada, viu, por tirar um tempinho, né, nesse feriado para conversar aqui com a gente na sua agenda. E é claro que a gente quer tentar entender a decisão da juíza, porque não foi a decisão dos jurados, na verdade, né? E a gente estava se perguntando agora há pouco, acho que o senhor estava realmente ouvindo o que a gente estava falando, né? explicar pra gente. É, claro que a decisão do juiz é sempre interpretativa, tem várias interpretações, mas nesse caso, como que o senhor avalia essa decisão? Boa tarde.
5: Boa tarde, prazer estar aqui com vocês novamente. É, assim, você estava ouvindo um pouco, antes desse break que houve, né, a respeito das colocações que vocês vinham fazendo, os telespectadores também. Assim, eu primeiro pontuo o seguinte, né? Por que é que todo mundo recebe com normalidade a condenação de um e não recebe com normalidade o perdão judicial concedido a Monique? Né? Assim, quem tem que resolver isso e resolveu é o corpo de jurados. Então eles analisaram tudo que foi debatido durante esses 10, 11 dias de júri e chegaram a esse veredito. Né? No que diz respeito ao Jairinho, condenaram-no então pelo homicídio doloso, pela tortura, e a juíza, aí dentro da função realmente que o Poder Judiciário tem no Tribunal do Júri, coube a ela dosar a pena. Ok, é uma decisão dos jurados, se houve nulidade ou não, se a decisão está correta ou não, isso é uma questão a ser resolvida em grau recursal. Ok. No que diz respeito a Monique, os jurados tiveram um posicionamento distinto, entenderam que a Monique não havia, de certa forma, se omitido dolosamente no que diz respeito ao homicídio, não havia então sido partícipe ou coautora do que diz respeito ao homicídio doloso do menino, e desclassificaram a conduta para o crime culposo. Isso é uma decisão dos jurados, e essa decisão tem que ser respeitada. E quando a gente desclassifica para o crime culposo, homicídio culposo, é bem deixar claro que ninguém está dizendo então, que ela teve a intenção de matar o próprio filho ou assumiu o risco de matá-lo, ela simplesmente foi negligente de alguma forma, daí a culpa. Né? O Código Penal permite, em casos de homicídios culposos, a concessão do perdão judicial. Está expressamente previsto isso em lei, é o parágrafo 5º do artigo 121 do Código Penal. Mas deixa claro, é para homicídio culposo. Então, até para mais ou menos esclarecer a quem nos acompanha, não, lamentavelmente já houve situações, né, a gente tem ciência, por exemplo, o pai que não está acostumado a levar a criança para a escola, aí um belo dia ele tem essa incumbência, ele coloca a criança na cadeirinha, só que ele esquece, ele vai para o trabalho, deixa o carro no sol, e quando a criança é encontrada, ela está morta dentro do carro, porque o pai se esqueceu. Ele quis matar a criança? Não, isso é um crime culposo. E nesse tipo de situação, permite o perdão judicial, mutatis mutandis, é o que acontece com a Monique. Por que que se permite a concessão? Sim, por favor.
6: Não, deixa eu tentar expressar para o senhor o que que está gerando indignação. Primeiro, eu queria só lembrar aqui, na sua área de conhecimento, na sua área de domínio, desde o tempo do Império Romano, existe um entendimento de que nem tudo é legítimo, nem tudo que é legal é moral, é honesto, é correto.
5: Sim.
6: Então, exato. Eu acho que assim, não é porque o código permite que nós vamos achar que foi uma decisão sábia e correta. O que está indignando todo mundo e muita gente está vendo o seguinte: a juíza justifica o perdão da mãe do menino Henri com o fato de que, ou a percepção, porque ela diz que é uma percepção dela, a sociedade já desproporcionalmente a condenou com xingamentos, com acusações pela internet, as presas que não a acolheram na cela, que não quiseram nem ficar na mesma cela que ela. Ou seja, há uma confusão. Sim. Entre aquilo que é a percepção da sociedade e a tal da condenação social e a condenação judicial. E a juíza se vale da percepção de que houve uma condenação social para perdoá-la judicialmente. É aí que eu queria ouvir a sua visão. Não deveria ser uma justificativa jurídica?
5: Então, esse é o ponto. Como eu estava explicando, que o perdão judicial é permitido no homicídio culposo, ok. Né? E por que que se permite o perdão judicial no homicídio culposo? Porque a pena a ser cumprida, o remorso da perda daquele ente querido, daquela pessoa, do filho, no caso, é tão intenso que cumprimento de pena é até desnecessário. Essa é a justificativa. Agora, quando a juíza se envereda por um lado de feminismo, por um lado de perspectiva de gênero, por esse viés, É justamente meu comentário nesse sentido também. Eu entendo que ela deu uma opinião pessoal em algo que não comportaria opinião pessoal do magistrado. Isso não é jurídico. Uhum. Isso é um argumento subjetivo dela, magistrada. Ela poderia muito bem ter feito a mesma coisa, ou seja, concedido o perdão judicial da mesma forma, mas se valendo de um argumento estritamente jurídico. A dor da perda, a intensidade do remorso, isso é o que prevê a lei, a razão é essa. Mas não porque, porque o feminismo, porque o machismo, perspectiva de gênero, essa justificativa, para mim, também está redondamente equivocada.
4: É, doutor, e por outro lado também, vamos lá, e mesmo uma justificativa, eu acho que aqui são dois casos muito diferentes. O caso de um pai, de uma mãe, que, nossa, esqueceu a criança no carro, isso que o senhor disse é muito comum, infelizmente, e o pai e a mãe não são punidos porque o trauma que eles sofrem é gigantesco. Mas não me parece ser o caso aqui, né? Não me parece ser o caso de uma mãe ali que foi, como eu estava falando anteriormente, tirar uma selfie na delegacia, ou depois ir lá fazer as unhas, arrumar o mega hair, se maquiar, ir para bar. Eu não sou, longe de mim, julgar o luto alheio. Mas é no mínimo estranho um comportamento desse tipo, penso eu aqui.
5: O que acontece? Tudo isso foi levado aos jurados. Isso foi motivo de debate no júri. Eu não acompanhei o júri, né? Até porque é meio restrito. Não conheço os autos com profundidade, só realmente o que a imprensa noticia, basicamente, mas é evidente que tudo isso foi levado aos jurados. Mas no momento em que os jurados desclassificam de doloso para culposo, o que eu quero só deixar claro é que a juíza, ela está autorizada a adotar esse posicionamento. A lei não proíbe. Agora, entendo que a motivação que a juíza apresentou, isto sim não tem nada a ver com o espírito da lei no que diz respeito à concessão do perdão judicial. Né? Agora, se a Monique foi ao cabeleireiro, se não foi, isso assim, são fatos que foram debatidos no júri. E em cima disso, os jurados classificaram do mesmo jeito. Então, nós estamos analisando a conduta da magistrada não tanto sob o aspecto legal, é permitido,
4: sim,
5: mas sim sob o aspecto moral. Né? E também a motivação que ela adotou. E isso, às vezes, é um viés perigoso. Mas, enfim, eu acho que nesse caso, o Ministério Público provavelmente vai recorrer também, assim como a defesa do Jairinho, e teremos, provavelmente, um novo júri. Ao que me consta, por aquilo que fiquei sabendo, houve, sim, ocorreram, sim, nulidades no curso do julgamento.
6: Doutor Marcel, essa era a minha pergunta. Como é que se configura, então, o que é que precisa ficar configurado para haver um novo júri? Em que prazo ele pode vir a acontecer?
5: Então, agora serão manejados os recursos de apelação pelas partes, seja pelo Ministério Público, seja pela defesa do Jairinho e até, eventualmente, pela defesa da Monique, por algum motivo qualquer. Acho que não. Mas ela poderia recorrer, eventualmente, também, porque ela foi condenada no crime de tortura, de omissão com relação à tortura. Houve uma condenação, tá? Ela poderia até recorrer com relação a isso. Mas esses recursos serão levados ao Tribunal de Justiça do Rio de Janeiro. Creio eu, por se tratar de processo com réu preso, no caso Jairinho, continua preso, né? Continuará preso durante todo o trâmite daqui para frente, esses recursos deverão ser julgados num prazo de 6 meses, 8 meses. Se fosse em São Paulo, eu diria que uns 6, 8 meses. Não estou a par exatamente do tempo para um julgamento de uma apelação no Rio de Janeiro, no Tribunal de Justiça do Rio. Mas não varia muito, acho que é por aí.
6: 6, 8 meses para começar um novo julgamento.
5: Isso. Primeiro julga os recursos, aí se o Tribunal de Justiça do Rio de Janeiro der eventual recurso, ou do Ministério Público, ou da, entendendo que a condenação foi manifestamente contrária à prova dos autos, ou que a decisão proferida pela juíza foi contrária à decisão dos jurados, o que pode ser argumentado até pelo Ministério Público, os jurados condenaram e a juíza deu perdão judicial. Está dentro da liberalidade dela, mas eu acho que talvez ela tenha ido um pouco além. Mas enfim, isso é questão recursal. Né? Então primeiro o Tribunal de Justiça julgará os recursos e aí depois o processo baixará para a primeira instância de novo, para ter toda uma fase de preparação de plenário, as partes irão rolar testemunhas, novos jurados serão designados e teremos uma outra sessão de julgamento, quiçá com outros 10 dias de julgamento, da mesma forma como foi agora.
4: Doutor, queria trazer também uma outra especificidade desse julgamento, que foi a divulgação de imagens, né, transmissões desse julgamento, né? A TMC, a nossa reportagem aqui, teve acesso a canais do YouTube que vinham transmitindo as sessões, né? Além também disponibilizarem depois as gravações completas ali do julgamento todo, né? Elas foram ao ar, né, apesar de uma proibição judicial expressa de transmissão em tempo real nas redes sociais. Vale lembrar, tá, gente? A imprensa foi proibida de fazer registros em vídeo ou fotos, e aí que eu digo para vocês, para confiarem sempre na imprensa. A imprensa, obviamente, respeitou e não foi divulgado pela imprensa, né? Enfim, a gente, somente cobertura por texto, ou seja, só quando se o repórter estivesse escrevendo, né, o que estava acontecendo. E aí, doutor, eu queria te perguntar sobre isso. Qual é a gravidade disso tudo, né? E aqui, essas pessoas que transmitiram podem estar passíveis de serem condenadas, enfim. Queria que o senhor falasse um pouquinho sobre isso também.
5: Se tudo se limitou somente à transmissão ao vivo, né, sem nenhum tipo de comentário pejorativo a quem quer que seja, ou a figura do magistrado, dos jurados e tal, isso aí é crime de desobediência, porque a pessoa que filmou, a pessoa que transmitiu isso via YouTube, estava ciente, muito provavelmente, óbvio, né, de que havia uma proibição com relação à transmissão ao vivo das imagens do julgamento. Então isso é crime de desobediência, né, prevista no Código Penal. Não é uma pena tão alta, mas eles estão desobedecendo uma ordem judicial, sem dúvida nenhuma.
4: Pois é. Aliás, vamos ouvir nós três aqui. A gente tem exatamente a sentença da juíza, a hora que ela decretou ali a sentença. A gente queria trazer para vocês, quero aproveitar, né, a presença vamos aqui do doutor Euro, para a gente poder falar um pouquinho mais sobre esse julgamento. Vamos ouvir.
7: Eu acho que a gente tem 43 anos, 9 meses e 20 dias de reclusão e 20 dias multa, certo? Que as penas aplicadas ao crime hediondo e aquele a ele equiparado deverão ser cumpridas inicialmente em regime fechado.
4: Ah, não tem da Monique, né, gente? Achei que era a sonora dela falando da Monique, da misoginia, enfim, do machismo e tudo mais. Mais alguma coisa a acrescentar, Alvarez? Doutor,
6: Eu acho que está esclarecido. Queria agradecer ao doutor Euro Bento Maciel pela entrevista e pelas explicações.
4: Obrigada, viu, doutor?
5: Eu que agradeço, sempre à disposição. Muito obrigado.
4: Obrigada, viu? Eu só quero lembrar uma coisa aqui, o Alvarez e nossos ouvintes aqui. Na TMC, a gente acredita que a confiança nas instituições não nasce da concordância com todas as decisões, mas dá certeza de que ninguém está acima da lei e de que toda decisão pode ser questionada, fiscalizada e debatida pela sociedade. É isso que a gente está fazendo aqui, né? A gente está trazendo aí vários pontos para vocês poderem entender melhor essa decisão, enfim, que revoltou, né, grande parte da população brasileira neste dia de hoje.
6: Eu não vi ninguém comemorar a soltura da Monique, a não ser ela, né? Não vi ninguém na sociedade acreditar que isso foi uma decisão acertada.
4: Eu vi algumas, pra te dizer bem a verdade, Alvarez, vi algumas mulheres do movimento feminista, algumas, pouquíssimas, tá? Da razão e tudo mais, mas assim, no universo de 0,0001%.
6: Talvez, influenciadas pelo discurso da juíza, né?
4: Exato. E é engraçado, né? Porque tem tantos casos aí em que a gente pode sim, né? O feminismo e o machismo estrutural pode sim ser usado pra condenação e não é. E aí aparece aí, esvazia a nossa pauta, a gente perde força. Bom, a gente fala mais sobre isso, daqui a pouquinho a gente tem o Wilson Pedroso, nosso analista político, para falar de Marcha para Jesus, de várias outras questões, de Vorcaro também. Mas agora,
6: tiraram,
4: ó, vizinha...
6: Tiraram o Wilson de casa hoje, é?
4: Oi?
6: Arrancaram o homem de casa, o Wilson veio aí hoje,
4: pois,
6: né?
4: Pois é, ele não veio ontem, eu achei que ele tinha emendado. Olha, um homem trabalhador. Daqui a pouquinho ele tá aqui, mas a Rádio Uber tá chamando, já ouvi a buzina, daqui a pouco bate no meu para-choque. Vamos lá. Mentira, não bate não.
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11: No TMC da Hora, vamos analisar um adversário do Brasil na Copa do Mundo FIFA 2026. Bora falar do Haiti. O Haiti enfrenta uma das piores crises humanitárias do século XXI no país e busca melhorar os ânimos da população com o desempenho na Copa. A equipe se qualificou para o torneio via qualificatórias da CONCACAF, que ficou apertada para essa Copa, já que México, Estados Unidos e Canadá já tinham vaga garantida por sediar a competição. O Haiti se classificou em primeiro do terceiro grupo das eliminatórias e garantiu a vaga. Essa será a segunda participação do time haitiano. Contra o Brasil é só goleada canarinho. Foram 3 confrontos. Vencemos por 4-0, 6-0 e até por 7-1. A partida contra o Haiti nesta Copa é para vencer e vencer bem, fazer saldo. O jogo do Brasil contra o Haiti pela segunda rodada da fase de grupos da Copa do Mundo FIFA 2026 acontece dia 19 de junho, às 9h30 da noite.
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4: E bora lá, unindo sempre todos juntos aqui na nossa PMC e damos as boas-vindas ao nosso consultor eleitoral, comentarista político, Wilson Pedroso. Rapaz, você não ia faltar hoje? Você faltou ontem, você não emendou?
13: Não, eu faltei hoje porque eu ia vir hoje.
6: Correndo.
13: Não, mas ontem eu tive uma questão pessoal, Jesus, não consegui ver. Mas hoje eu tô chique. Hoje eu tô sentado aqui na cadeira da Maiara. Olha como eu tô chique.
4: Ele tá chique, mas falta o seu retorno.
13: Eu não tenho retorno.
4: Tá sem o retorno, pessoal. Traz o retorno pro Wilsinho, porque o Alvarez tá conversando com você não tá ouvindo. Pessoal, tragam aqui o retorno pro nosso Wilsinho. Mas ele foi... Eu acho que você foi meio... Você deu uma... Você foi meio bobo nessa, meio eu falo outra coisa, porque é isso, né?
13: O certo era não vir hoje, né?
4: Exato, que é isso, Wilson, e emendar, você foi bobão nessa, brincadeira,
13: hein? Ah, não fui viajar, eu adoro fazer rádio, adoro estar com vocês aqui.
4: Ah, é bom mesmo, a gente gosta também. O pessoal tá trazendo, pode trazer, gente, o retorno, não tem problema não, pode aparecer aqui sem problemas, na nossa transmissão do YouTube, isso, o Pedroso vai ligando aqui. Ótimo. Enquanto o Pedroso vai se arrumando, Alvarez, a gente vai trazer as informações de Brasília, que até ele pode já comentar, né, Wilsinho? A gente vai falar agora que a Polícia Federal e a Procuradoria-Geral da República devem definir na próxima semana o futuro da nova proposta de delação premiada do ex-banqueiro Daniel Vorcaro. Investigadores analisam a versão entregue pela defesa para avaliar se os anexos superam as deficiências apontadas na primeira tentativa, quer dizer, o Daniel Vorcaro tinha oferecido algumas vantagens, digamos assim, mas o pessoal da justiça não achou que não era suficiente para delação, não. E agora ele vem de novo com uma nova proposta. Francisco Neto, de Brasília, tem as informações. Fala, Francisco.
14: Muito boa tarde para vocês, boa tarde para todos, né, que nos acompanham aqui na TMC, nesse feriadão. Pois é, a expectativa agora ela está voltada para a próxima semana, quando a Procuradoria-Geral da República e a Polícia Federal devem decidir, né, se continuam ou não essa negociação de um acordo de delação com Daniel Vorcaro. A defesa dele apresentou um complemento da proposta de delação, né, na última segunda-feira, e esse material ainda está sendo analisado por procuradores e também investigadores. A defesa dele apresentou um complemento desta proposta, dessa decisão, e a partir, né, da semana que vem é que nós vamos ver se realmente vai ser necessário esta delação de uma forma mais minuciosa, né? Pelo que apuramos aqui, essa nova versão não mudou completamente o rumo da história, né? A avaliação inicial é de que Vorcaro aprofunde informações que já haviam sido apresentadas anteriormente, mas sem trazer até agora uma mudança considerada decisiva. Neste momento, a Polícia Federal e a Procuradoria-Geral da República eles estão revisando todo o conteúdo para verificar, né, se ele atende às exigências feitas aí depois da primeira proposta, que já havia sido considerada insuficiente para fechar um acordo. A previsão é de que essa análise técnica seja concluída nos próximos dias. Depois disso, a representante, né, dos dois órgãos deve se reunir para definir os próximos passos. Existe, lembrando aí que existe, né, três possibilidades na mesa: pedir novos ajustes na colaboração, entender que houve um atraso, né, e manter a negociação aberta ou até encerrar as tratativas caso conclua que não há elementos suficientes para justificar o acordo. Mesmo que a colaboração não avance, vale lembrar que as investigações elas vão continuar normalmente e não depende desse entendimento, né, entre as partes aí. Nós procuramos, inclusive, a defesa de Daniel Vorcaro. Eles afirmaram que segue disposto a colaborar e aposta, né, que poderá ter acesso aos benefícios previstos na legislação para quem contribuiu de forma efetiva, né, com as investigações, mas lembrando que, né, que estas delações precisam ter um rumo, né, que melhore as investigações, porque senão essa delação acaba não sendo suficiente, né, Maiara? Rodrigo.
4: Total. E a cada notícia de delação, de prévia de delação, mais gente fica necessitando de um clonazepam para dormir em Brasília, não é mesmo, meninos?
6: Eu queria perguntar para o Wilson aí quem é que na avaliação dele está tremendo com essa possibilidade aí.
13: Ciro Nogueira. Ciro Nogueira, nesse momento, eu acho que é um dos principais, né? Porque é o que mais tem coisas vazando dessa delação que ainda não virou delação. Né?
4: Sim.
13: Se você for olhar, de alguma forma, a Polícia Federal... Porque de onde vaza isso? Não é do Vorcaro. É de quem está próximo, escutando e tem acesso. E quem tem acesso? Polícia Federal. É, não é uma acusação, mas eu conheço como esse mundo funciona. E o Ciro Nogueira...
6: Mas essa vazadinha é estratégia.
13: É pontual, também, é estratégia. Faz parte da estratégia, faz parte da estratégia. Porque uma delação, você escolhe o que você quer. A Polícia Federal sabe quem quer pegar. A Procuradoria sabe quem quer pegar. O André Mendonça sabe quem quer pegar. E o Vocaro sabe quem ele quer entregar. Ou seja, não se fala tudo e cada um escolhe um pedaço da história. Cada um escolhe um pedaço da história. E por quê?
6: Em tese, não era para ser assim, né?
4: Exatamente. Pau que bate em Chico...
6: Legalmente não era isso, né?
13: Eu tô aqui contando o mundo real. Né? Não tô falando o que juridicamente deveria ser. Eu tô aqui falando o mundo real.
4: Ele tá trazendo fofoca, Alvarez, é isso.
13: Esse é o mundo real.
6: Né? É isso aí.
13: Por que a delação do Vocaro, a primeira, não valeu de nada? Porque ele não falou nada. Os celulares dele falam mais que a delação. Ele tem que ter uma delação que fale mais que os 8 celulares. Que os 8 celulares. Claro. Né? Porque senão não e vale
6: tá
13: de nada.
6: O celular falou a beça, né?
4: Então, falou. O celular, inclusive, trouxe umas sessões de cine privê, né? Podemos dizer assim.
13: É isso. Então eu acho que o Vocaro tem que entregar as cabeças que eles querem que entregue. Se ele não entregar, ele vai continuar no xilindró.
4: Não, e as festinhas ali de Ciro Nogueira com o Vocaro estão custando muito caro. Acho que mais caro do que os quase 12 milhões de reais que custaram, né? As festinhas em Nova York, o passeio de barco, e aí é um parente, é não sei quem. Fala, Varito, acho que não sei se você queria falar alguma coisa.
6: Pode falar isso.
13: Não, o Ciro Nogueira, o que vai acontecer com ele? Primeiro, ele corre risco da eleição. E uma eleição que ele já tinha grandes riscos, né? As pesquisas, eu não vou lembrar o nome do primeiro e do segundo colocado, mas o Ciro Nogueira, lá no Piauí, já estava em terceiro lugar. Ele já corria riscos reais de não ser eleito. Esse escândalo todo, né, aparecendo apartamento para namorada, aparecendo viagem para Paris, como que é o nome do local onde os ricos vão andar de esqui aí em Paris?
4: O Alvarez sabe.
13: Alvarez.
6: Não, se eu fosse rico, eu saberia.
4: Eu achei que você sabia, você me decepcionou.
13: Você me decepcionou.
6: Ah, é Chamonix?
13: Não, acho que não é Chamonix.
4: Eu já falo, ó.
6: Hã? Franceses?
13: Não, é outro nome. Eu vou lembrar o nome. É. Mas fotos, né? Só essa viagem, se eu não me engano, custou acho que 12 milhões, não sei quantos milhões. A de Nova York
4: foi essa na França foi 2 milhões.
13: 2 milhões,
4: Courchevel.
13: Courchevel.
4: Os Alpes franceses, não sei falar, mas é isso, Alvarez?
6: Eu confesso que eu não conheço, porque realmente deve ser o clube dos milionários.
13: Eu também não. Eu nunca, velho. Tem uma ideia, eu nunca esquiei. Vamos lá. Então, isso, essas delações e essas comprovações que a Polícia Federal quer pegar para justamente justificar o que eles já estão vazando.
4: Não, e só para dar um detalhe rapidinho, eu acho curioso, né, que dessa viagem. A viagem custou o total exato de R$1.849.201, né? Então, por exemplo, só num dos restaurantes Estrela Michelin, eles gastaram R$58.000 num jantar. Olha que beleza, não é mesmo? Custou caro, tá custando caro. Espero que tenha sido gostoso, pelo menos.
13: O jantar com o Cláudio Castro custou também R$70.000.
4: Do bife brega?
13: R$70.000, $13.000, convertendo para seis, deu R$80.000.
4: É a bordinha de ouro, né?
13: Um jantar em Nova York. Um jantar.
6: Bom, eu queria trazer para o Wilson aqui... Pode claro. Ser? Posso?
4: Pode, claro.
6: Não, eu queria trazer o tema da marcha, que é a marcha evangélica em São Paulo. Teve a presença do Tarcísio, governador de São Paulo, Flávio Bolsonaro, candidato, pré-candidato, Ricardo Nunes, prefeito de São Paulo. De um lado, do outro lado estava o Messias, né? O Jorge Messias, o rejeitado. Isso. Sozinho lá do outro lado, mas também defendendo aí o governo. Wilson, como é que você está avaliando o posicionamento do Flávio depois de toda essa sequência de fatos, né? Começou com áudio para o Vocaro pedindo dinheiro para o filme, cobrando os pagamentos. Ele saiu do Brasil para dar uma esfriada, foi lá para os Estados Unidos, surgiu o tema de transformar Comando Vermelho e PCC em terroristas. Essa batalha aí ele ganhou, o governo americano já estava planejando e soltou isso logo depois da visita dele. E ele voltou aqui agora dizendo hoje que não ia se portar como candidato, que ali estava como um cristão, mas jogou lá uma manchete que é Vamos orar pelo nosso Brasil. Essa guerra é espiritual. Maior resposta que podemos dar ao mal que vai ser expulso do governo do Brasil esse ano.
4: Eu só quero complementar, meninos, antes, que o Jorge Messias também se manifestou, né, na transmissão oficial da Marcha para Jesus, disse o seguinte, ao ser questionado sobre a importância de abandonar a polarização e se unir aos fiéis, ele falou assim, ó, abre aspas, a mesa de Jesus é para judeus e gentios, para Pedro, para Tiago, para Judas. Até Judas estava compartilhando a mesa de Jesus. Jesus não fez segmentação na sua mesa. Estamos aqui com um único propósito, louvar e adorar. Eu acho que tem mais um propósito, não só do Flávio, mas de todos os políticos, não é mesmo, Lucim?
13: Faz tempo que a marcha deixou de ser apenas fé.
4: Ainda mais em ano político.
13: Ano eleitoral, não. Porque ter o governador e o prefeito, para mim, não tem problema nenhum, porque eles são executivos. Mesmo o governador estando em ano eleitoral, numa reeleição, ele é governador e prefeito. O que a gente não pode achar normal é deixar a fé para segundo plano e virar um ato no meio da polarização. E polarização para um lado só. Polarização de um lado só. Porque as pessoas estão lá para comungar a fé. Não estão lá, elas não foram convidadas para um comício eleitoral. O que o Flávio fez é um comício eleitoral. E não é só o Flávio, é quem está falando do Flávio. Mas se tivesse o Lula, tivesse feito a mesma coisa, seria reprovado por mim, sabe? Porque não pode. A fé, as pessoas estão lá no momento de encontrar, de alguma forma, se fortalecer espiritualmente. Porque passam por dificuldades e a marcha é isso. Só que a marcha já há algum tempo tem deixado de lado a fé e trazido palanques eleitorais. E isso nós temos que reprovar. E o ato do Flávio foi um ato infeliz.
6: E tem um problema que eu avalio aí, que é o uso político da fé. Quando você tenta colocar uma parte do Brasil como sendo a parte positiva, aquela que apoia tal candidato, aquela que está com Deus. A outra parte que apoia o outro candidato está com o diabo. Então você tenta usar a fé como mecanismo de manipulação para aumentar a polarização que já existe, já é muito maléfica para a nossa sociedade. Então há uma série de problemas no uso da religião para a política dentro do Brasil. 6 meses de eleição aí, né? Nem 6 meses, né, Wilson? Daqui a quantos meses?
13: Quatro meses. É o que eu estou falando, deixar a fé em segundo plano. E a gente não pode achar isso normal. A polarização não pode contaminar a fé. A polarização tem que ser política. E não misturar fé, igreja, seja evangélica, seja católica. As pessoas, volto a dizer, as pessoas estavam lá porque por algum motivo elas queriam encontrar um momento espiritual por algo que eles passam, ou para comungar a fé com a família, porque eu já participei e já ajudei a organizar. Quando fui governo, prefeitura e governo, sempre ajudei o pastor, o apóstolo, na organização da Marcha para Jesus. As pessoas vão lá em família, o espírito assim, um espírito elevado. O que o Flávio trouxe na fala dele não é de quem estava lá com o espírito elevado, é quem estava lá com sangue no olho, querendo de alguma forma contaminar as pessoas com o seu ódio. Não dá para o Flávio, em num ato de fé, querer contaminar as pessoas com o seu ódio.
4: Exato. E ó, lembrando, né? Vamos lembrar mais uma vez. O Messias também estava lá, o Jorge Messias estava lá, ligou pro Lula também. Até chega a ser meio cômico, desculpa, né, gente? Lula não foi e mandou o Messias ali pra marcha para Jesus, né? Mas enfim, é um
6: mandou
4: evento.
6: Rejeitado.
4: Que, não é? Que é tradicionalmente abocanhado, digamos, pela direita, como disse o Wilsinho. Bom.
13: Mas só sobre o Messias, eu acredito que não é o primeiro ano que ele vai. O Messias já foi em outros anos. Messias é evangélico, né? Tem o porquê estar lá, porque comunga com a fé daqueles evangélicos que estão todos lá, e não é a primeira vez. O Flávio, eu não quero correr o risco, eu vou até dar uma consultada, mas o Flávio, eu acho que é o primeiro ano que ele vai lá e faz essa fala ruim.
4: Muito bem, bom, a gente volta lá para falar com o Francisco de Brasília, porque a gente vai trazer mais informações, o Francisco Neto, né, o presidente do Tribunal Superior Eleitoral, ministro Cássio Nunes Marques, foi sorteado o relator de 3 representações ligadas ao Banco Master e ao filme Dark Horse. A gente lembra, né? O documentário que virou polêmica, para dizer o mínimo, sobre a trajetória...
6: Não, documentário não, ficção,
4: Ficção, é verdade. O documentário tá aqui, eu li na, no susto aqui. É o filme de ficção, inclusive, com o... Caviezel. Sobre a trajetória...
6: Jim Caviezel. O cara que fez Jesus na Paixão de Cristo do Mel Gibson.
4: Do Mel Gibson, exatamente. Então a gente traz agora também, vamos entender o que isso significa, né? Essa entrada do Cássio Nunes Marques, na verdade, involuntária, porque ele foi sorteado o relator. Explica pra gente melhor essa história, Francisco Neto.
14: Pois é, Mayara. A distribuição, né, ocorreu, inclusive, poucos dias depois, né, de uma resolução assinada, inclusive, pelo próprio ministro, designando aí o André Mendonça e a Estela Aranha para analisar aquelas ações relacionadas, né, à propaganda eleitoral durante o período das eleições. Inclusive, Nunes Marques foi indicado por Bolsonaro ao Supremo Tribunal Federal durante o mandato aí do ex-presidente Jair Bolsonaro e ficará, né, responsável pela condução desses processos no Tribunal Superior Eleitoral. Uma das representações foi apresentada pelo Partido Liberal, né, o PL, que questiona uma pesquisa do Instituto Atlas Intel e alega, né, que um dos questionários podem ter influenciado os entrevistados ao reproduzir, né, aquele áudio da conversa entre o senador Flávio Bolsonaro, que agora é pré-candidato à presidência, e também o ex-banqueiro Daniel Vorcaro. E outra ação foi protocolada pelo deputado Rogério Correia, do PT de Minas Gerais, que pede a suspensão da exibição, né, desse filme Dark Horse, que conta a trajetória do ex-presidente Jair Bolsonaro, e segundo ele, a produção pode gerar impactos na disputa eleitoral. Já o deputado aí de São Paulo, né, que é o Arlindo Chinaglia, do PT, ele solicitou a abertura de uma investigação para apurar possíveis irregularidades no financiamento deste filme. Ele argumenta, né, que a obra pode influenciar também o processo eleitoral e causar um desequilíbrio na corrida presidencial. Agora, lembrando vocês que cabe, né, o ministro Marques Nunes a avaliar os pedidos e conduzir a tramitação dos processos no âmbito aí do Tribunal Superior Eleitoral. Mas são esses processos que estão sendo investigados e, obviamente, Nunes Marques está aí como relator.
6: Sim, ó, o Nunes Marques foi indicado pelo Bolsonaro. A gente tem que torcer para que isso não influencie em nada, né?
13: Mas, Alvarez, deixa eu falar. Brasília, pelo menos em Brasília, nos corredores, o Cássio Nunes Marques, ele é visto como alguém equilibrado. Independente dele ter sido escolhido pelo Supremo, pelo Bolsonaro, ele tem uma posição equilibrada. E agora, essa questão... é o grande teste dele como presidente do Tribunal Superior Eleitoral. Essas 3 questões. Porque ao longo dos meses ele tem dito que o Tribunal Eleitoral tem que, o mínimo do mínimo, de entrar nas questões políticas. Que ele diz que o mundo político tem que resolver com o mundo eleitoral e não o tribunal. O tribunal tem que, de alguma forma, não se envolver, e se envolver o mínimo possível nessas brigas, né, nessas questões entre o mundo político e o eleitoral.
4: Pronto.
6: Estamos todos torcendo para que seja assim.
13: Tentando lembrar, é isso.
6: Aproveitando que hoje é dia de Corpus Christi, eu vou dizer amém, que assim seja.
4: Que assim seja, amém. Muito bem. A gente consegue, eu sei que era até 4h25 aqui, galera, que está coordenando o nosso jornal. Posso chamar Marco Belo já? Ainda não? Então tá bom. Então a gente vai falar um pouquinho sobre... pesquisa, né? Paraná Pesquisas, que divulgou os resultados aí pro Senado do Rio de Janeiro. Rio de Janeiro, que tem aí um cenário político complicadíssimo, a gente sempre traz isso no Link TMC, né, Alvarez? Que, enfim, é questionável, né, a forma, às vezes, como o pessoal do Rio de Janeiro vota, desculpa, mas a história comprova isso. Traz pra
6: pode
4: gente.
6: Pode falar que eu sou carioca, pode falar.
4: É, então tá bom. Então eu tenho liberdade aqui. Fala aí, Wilsinho.
13: Eu acho cedo ainda pra cravar quem... eleitoralmente vai vencer.
6: Vai dar pesquisa pra gente primeiro aí, vai.
4: Ah, é verdade. Deixa eu trazer. Vai, vamos lá.
6: Qual foi o resultado?
4: Peraí, eu peguei ele de surpresa.
13: Simulação 1. 34% das intenções de votos. Primeira simulação, Benedita da Silva, 34,2%. Marcelo Crivella, 26%. Márcio Canella, que é ex-prefeito de uma cidade lá do União Brasil, 21,3%. Ou seja, E aí, num cenário 2... Mas tá apertado, dois...
4: que tem o Pedro Paulo... Ah, não, é, tem o Pedro Paulo ainda com 20,7.
13: Ah, isso, é o
4: Pedro. É, tá apertado. Os outros...
13: Não aparece
4: o
13: Pedro Paulo aqui, isso.
4: É.
13: Isso, 34, 26, Marcelo Canella, 21, Pedro Paulo, 20,7. Quando sai o Marcelo Crivella, 36, Benito da Silva, 23, Marcelo Canella e 22, Pedro Paulo, que é... Pedro Paulo ia ser vice-prefeito lá do Rio, teve problemas

0: E 2026, ele acabou até renunciando
1: Renunciou
0: em abril,
1: para ser candidato ao senador, isso.
0: Candidato ao Senado. Politicamente é o que temos aqui para o momento, e eu quero aproveitar e já chamar aqui os nossos ouvintes para participarem da nossa enquete, né? E não tem jeito, Alvarez, lá é 100% pessoal achando injusto essa pena, né? Injusta a pena,
2: como é que tá aí?
0: Perdão,
2: como é que tá
0: judicial. Eu deixo só abrir, a gente tá aqui, ó, com justo 0%.
2: Não, mas qual é o tema da enquete?
0: Vamos lá, é verdade. Tá, hoje eu tô assim, cabeceando, jogando pro gol, desculpa, vamos lá. A enquete de hoje, claro, é sobre o perdão judicial concedido a Monique Medeiros, mãe do menino Henri Borel. E aí, justo, ninguém, né, ainda, por enquanto.
2: Injusto, se é justa a decisão do perdão judicial.
0: Exato. O injusto nenhuma deveria ter a mesma...
2: Nenhuma pessoa considera.
0: Não, é realmente a nossa enquete tá como você imaginou mesmo. Injusto, deveria ter a mesma pena do Jairo? Aí a gente tem... É isso. É 49% e injusto com a pena reduzida 51%. É, mas a maioria, todo mundo acha realmente injusto. A gente vai trazer depois ainda esse assunto mais uma vez por aqui. Daqui a pouquinho também a gente vai falar mais de corrida eleitoral por aqui. É, e de Neymar também, porque Neymar, que estava relacionado, que foi, né, convocado para a seleção, já vai perder o primeiro jogo da Copa. Então daqui a pouquinho também a gente vai trazer a situação de Neymar Júnior na seleção brasileira. Deixa eu achar aqui rapidinho o Alvarez e o Wilsinho. Aqui, ó, peraí. Deixa eu só ver aqui, vamos lá. Peraí, realmente, daqui a pouquinho eu trago, porque eu não quero trazer errado a informação aqui que eu tenho sobre Neymar Júnior. Mas agora podemos ir pro nosso bloco local, galera? Bora lá? Abrir espaço, então, para cada cidade da rede TMC trazer informação da sua cidade.
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2: Olá, muito boa tarde a você, ouvinte da TMC em 92.7. Começamos agora o nosso giro local com as principais informações de Pernambuco. E olha só, suspeito de matar taxista em Abreu e Lima foi preso em Olinda. O homem de 21 anos foi preso nesta quinta-feira. Ele é suspeito de matar um taxista. O crime aconteceu no último dia 26 de março, quando Arlindo da Silva do Nascimento foi atingido com disparos de arma de fogo em um supermercado. O suspeito foi identificado por meio de uma ação coordenada por 3 delegacias. Esse homem já acumulava 29 mandados de prisão, incluindo de roubos de veículos. Além dos crimes de roubo e homicídio, o suspeito também responde por porte ilegal de arma de fogo. No flagrante, em sua residência no Alto Nova Olinda, foi encontrada uma arma calibre 38. Após a prisão, o suspeito passou por audiência de custódia e foi encaminhado ao Centro de Observação e Triagem Criminológico Everardo Luna, o COTEL, em Abreu e Lima, onde está à disposição da Justiça. E seguindo com as informações, agora notícia do Diário de Pernambuco. O grande número de furtos de semáforos no Recife levou a Autarquia de Trânsito e Transporte Urbano, a CTTU, a instalar 24 dispositivos antifurtos na área central da cidade, na área central da capital. Entre setembro do ano passado e maio deste ano, foram registrados mais de 100 boletins de ocorrência relacionados a esse tipo de crime, trazendo um prejuízo de mais de R$ 685 mil. As ocorrências mais frequentes aconteceram em grandes corredores de circulação da cidade, como a Avenida Cruz Cabugá, a Gamenon Magalhães e a Avenida Norte, locais nos quais foram instalados os dispositivos. Os aparelhos antifurtos são estruturas compostas por tiras de metal perfurantes, voltadas para baixo em volta dos semáforos. O objetivo dos equipamentos é impedir a subida de ladrões nos postes. Além disso, a CTTU também está colocando materiais de menor valor comercial, como cabos de alumínio ao invés de cobre, para evitar os furtos. E vamos encerrar o nosso giro com a previsão do tempo. Hoje, o Instituto Nacional de Meteorologia, o INMET, atualizou a previsão de chuvas para os próximos dias. De acordo com o órgão, 88 municípios do estado estão com risco de perigo potencial de chuvas. O alerta amarelo do INMET vale até domingo para a região metropolitana do Recife, Zona da Mata e Agreste. São esperados de 20 a 30 milímetros por hora ou até 50 milímetros por dia. E a Agência Pernambucana de Águas e Clima informou uma tendência de precipitações de até 50 milímetros até a segunda-feira para o Grande Recife, Zona da Mata e Agreste.

0: 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E agora é hora do esporte aqui no Link TMC. Há uma semana da Copa do Mundo. Como que vocês fazem isso comigo, minha gente? O Marco Belo ia conversar com a gente, mas não vai mais. Aconteceu alguma coisa.
1: Mas vamos contar o que tá acontecendo.
0: Vamos lá. A gente ia falar de Copa do Mundo. Vamos falar da Copa do Mundo já? Breno Ávila. Cadê Breno Ávila? Vamos trazer Breno Ávila para trazer informações de Neymar. Já que não temos Marco Belo, já, então, vem o Breno Ávila. Mas deixa eu aproveitar, então, e continuar com os destaques aqui do dia. Alvarez, a gente tem aqui a sonora, né? Aliás, a fala da juíza no momento em que ela proferiu a sentença para Monique, que a gente vem falando isso desde o início do jornal, que a Monique acabou ganhando um perdão judicial e a juíza se baseou no feminismo, falou do machismo vergonha. Estrutural. Ah, o Yusin concorda também com a gente, né? Esvaziando a pauta do nosso movimento, tão importante, né, que o movimento feminista. Fala, Alvarez.
2: Não, é só complementar aqui, para quem não estava com a gente no começo do programa, o Jairo, né, conhecido Jairo. Como Jairinho, ex-vereador, recurso a chamar de Jairinho, nós já falamos também disso. Ele pegou mais de 43 anos e 9 meses, por uma série de crimes, claro, incluindo assassinato e tortura. Mas a Monique Medeiros, a mãe, teve o pedido que era da promotoria, um pedido de que fosse condenada por homicídio doloso, ou seja, com intenção. Os jurados mudaram e decidiram por um homicídio culposo. E aí caberia à juíza definir a sentença. Então, agora, bom, a juíza deu um perdão judicial. Monique Medeiros, a mãe do Henri Borel, já saiu da cadeia, já está livre. Isso está causando muita indignação, porque as pessoas entendem que ela teve participação, inclusive o jurado condenou a Monique por homicídio culposo. Vamos ver?
0: Vamos ouvir
2: a sentença?
0: Bora lá.
3: E as práticas sociais. Não à toa, encontra-se tanta dificuldade de se extirpar de nosso universo cultural o status quo de inferioridade feminina, em que pesem os ruidosos movimentos que o combatem. A oposição a este setor das lutas identitárias, no mais das vezes, opera de forma sutil. Daí a dificuldade de se eliminá-la pela via da conscientização. Mas atualmente chegou ao extremo da misoginia declarada. É o que parece ter se dado com relação à imputação dirigida à ré. Antes de mais nada, me quer consignar que fosse o pai e não a mãe na mesma situação, nem sequer teria sido ele processado, como é a regra dos processos de igual natureza. É que o papel culturalmente reservado à mulher nos moldes patriarcais, não só dela exige ser mãe, mas muito além, a mãe perfeita. Mãe suficiente não basta. Desde a investigação, Monique não mereceu o benefício da dúvida e ao longo do processo, embora fosse apontada como mãe zelosa e não ter sido acusada de infligir diretamente agressões físicas a seu filho, a revolta evoluiu rapidamente para franco massacre nas redes sociais, com ataques muito mais virulentos do que aqueles dirigidos ao autor direto. E os ataques não se limitaram ao público em geral. Estenderam-se a alguns profissionais envolvidos com a causa, incluindo as responsáveis por sua custódia, passando pelas demais detentas, que se recusavam a dividir o mesmo espaço com a ré, chegando ao ponto de agredi-la no cárcere, pelo que o isolamento foi o que lhe restou. Incomensurável o sofrimento de quem, além de perder seu único filho, para o que de resto não contribuiu intencionalmente, viu-se alvo durante 5 longos anos de uma perseguição implacável contra sua honra e sua autoestima como mãe, para não falar do completo desprezo pela dor do seu luto. Por todas essas razões, tenho como medida de justiça mais acertada relativamente ao crime de homicídio culposo para o qual foi desclassificada a imputação original, a extinção de sua punibilidade pelo perdão judicial. E assim procedo, com fulcro no artigo 107, inciso 9, em sua combinação com o artigo 121, parágrafo 5º, ambos do Código Penal.
2: Nós já trouxemos aqui o doutor Euro Maciel.
0: Alvarez, deixa eu continuar. Deixa eu só dar o nome dessa juíza, que a gente não deu até agora. É a juíza Elizabeth Machado Louro, titular do 2º Tribunal do Júri do Rio de Janeiro. Fala, Alvarez.
2: Não, a gente trouxe aqui o advogado criminalista, doutor Euro Maciel Filho, que analisou conosco aqui a decisão da Justiça. É importante dizer que legalmente foi tudo nesse momento do julgamento, não estou falando do resto. Dentro do procedimento legal, o jurado decide que é homicídio culposo, cabe à juíza definir a sentença e a juíza tem a prerrogativa, sim, de conceder o perdão judicial como ela de fato fez. Então, na conversa que tivemos mais cedo com o doutor Maciel Filho, trouxemos aqui a questão de que há um problema, primeiro, de que nem tudo que é legal é moral, e depois, a justificativa não é jurídica. Então, é isso que nós estamos trazendo aqui para o nosso ouvinte, é isso que está causando indignação, é isso que o resultado da nossa enquete mostra, não tem ninguém favorável. É um caso raro de uma enquete que a gente faz que é zero para uma certa questão. Então, ela fala, Mayara, e é importante ter a Mayara aqui, porque a Mayara é uma defensora diária dos direitos das mulheres. Então, ela fala em inferioridade feminina, diz que há uma oposição ao setor das lutas identitárias que opera de forma sutil, e aí ela se explica e justifica o que está fazendo. Daí a necessidade de se operar a conscientização. Ou seja, a juíza acredita, nesse momento, ao proferir a sentença, que está fazendo uma atitude de conscientização da sociedade brasileira. E aí ela faz uma defesa da ré, ela praticamente faz o papel de advogada de defesa, dizendo que é uma mãe zelosa, que isso ficou provado, que ela não é perfeita, não precisa ser perfeita, mas a sociedade exige que a mãe seja perfeita. E aí termina dizendo, a única questão que chega perto do jurídico, quando ela fala incomensurável o sofrimento de alguém que além do sofrimento pela perda do filho, então ela fala que ela já viveu 5 anos de sofrimento, acrescenta a justificativa que houve um sofrimento pela perda do filho, mas junta todas essas questões que ela mesma chamou de identitárias, de pauta feminista, necessidade de conscientização para justificar a libertação de uma mulher que o jurado condenou por homicídio culposo.
0: É revoltante. E ninguém está exigindo que ela fosse perfeita. Eu já falei aqui antes. É proteger. O direito de uma criança a viver está acima de qualquer outra coisa. Assim, independente do relacionamento que ela teve. E volto a dizer, é tão difícil a gente pregar o feminismo nesse país. As pessoas entendem errado o que é feminismo já. Feminismo não é o contrário de machismo. É querer direitos iguais, é tanta coisa. E aí ele é usado pra soltar a Monique. E aí eu faço o quê? Que discurso que a gente tem? Né? Um discurso feminista usado pra perdoar a Monique. Eu fico revoltado.
2: Isso gera repulsa ao discurso feminista.
0: Exato, claro. Você esvazia totalmente o discurso.
1: E falar que a Monique é uma mãe zelosa, nós não estamos falando da mesma pessoa. Porque a funcionária informava a ela que o Jairinho ficava trancado no quarto, ele aparecia roxo, ele aparecia. Ela informava que o Jairinho batia no filho dela. E ela é pior que o Jairinho, Alvarez. Ela é pior que o Jairinho. Porque ela viu o filho dela sendo morto pelo companheiro. E ela tentou ocultar a culpa do companheiro. Ao invés de proteger o filho, que foi morto pelo vereador, por esse tal de Jairo, ela ficou do lado do assassino e não do lado do filho. Ela é pior que o Jairo, Alvarez.
2: Ela é pior que o Jairo, mas ela tem certamente, deveria ter muita explicação a dar, porque como você colocou aí, a violência já estava ocorrendo, não foi uma surpresa. Ela mantinha dentro de casa com o filho um homem violento, já sabia disso. Tem informação da babá apontando para isso. A babá, inclusive, foi atacada por ela no julgamento. Então, tinha vários indícios de que essa violência iria acontecer. E no momento em que acontece, ela está presente. Não há nenhuma afirmação de que ela tentou impedir, denunciou, se colocou no meio, se atirou no caminho. Não. Nada.
1: E você não acha que ela é pior que o Jairo?
0: Ela só não é pior porque ela não cometeu o ato em
2: esse
0: si, pelo
2: que
0: ela
2: disse. Pior é que eu não sei dizer, porque o cara que
1: mata mãe, uma criança... Qualquer
0: ser humano que mata criança,
1: Alvarez,
0: não tem coisa pior.
1: Se encostar a mão no meu filho, eu dou um cacete quem encostar a mão no meu filho. Dou um cacete.
2: É, e ela não fez nada. Se você tiver que morrer, é provável que você morra, né? Você
1: é isso, é isso, é isso. E ela não assim fez isso. Eu. A atitude dela foi ser montar um teatro, depois que o filho morreu, montar um teatro pra proteger o assassino. Esse foi o lacinho, foi o laço final desse presente. Não foi presente, a palavra não é presente, porque estamos falando da morte do menino. Mas foi o laço final dessa história. Deu
0: presente pra ela, né? Óbvio, saiu pela porta da frente, enfim. Bom, a gente. Agora é difícil fazer essa transição de um assunto como esse pro esporte, mas é isso. O Marco Belo nos chama, ele tá ao vivo de Nova Jersey e tá lá todo de.
2: Marco Belo tem a prioridade aqui, a hora que precisar ele entra, porque ele tá lá acompanhando a seleção. Notícia quente, não é? Marco, fala o que todo mundo quer saber, Marco.
0: Não, só pra entender, o Luca tá colocando esse fio-fio aqui, porque Marco Belo está com óculos de sol, arrasando corações no sol de New Jersey, de Nova Jersey, pra falar, primeiro, é claro, de Neymar, né, Belo? É o que a gente quer saber, ótimo! Principalmente hoje. Boa tarde, Belo, pra você.
2: Belo, só que eu queria te pedir, a gente tem visto notas e tal, a gente tem a nota, mas eu queria detalhe, conta o detalhe pra gente aí da questão do Neymar.
4: Pois é, Alvarez, Maiara, boa tarde para vocês. 3h43 aqui em Nova Jersey, tá fazendo 35 graus neste momento, por isso esse óculos aqui, porque senão a gente não consegue realmente andar, olhar, observar as coisas. Atrás de mim aqui tá o CT do Red Bull, que é onde a seleção vai vir treinar daqui a pouco, e a gente é obrigado a ficar a esta distância da entrada do CT. Não deixam a gente chegar, até a seleção chegar aqui, a uma distância menor que essa do CT. Passamos por 3 barreiras policiais e ainda há o raio-x que a gente tem que passar para entrar ali para acompanhar 15 minutos do treino da Seleção Brasileira de Futebol, que vai acontecer às 5 horas da tarde aqui de Nova Jersey, 6 horas da tarde do Brasil. Sobre o Neymar, ele não vai para Cleveland, ele vai ficar em Nova Jersey, vai ficar fazendo tratamento para tentar, no mínimo tempo possível, voltar a atuar pela Seleção Brasileira. Ele não deve jogar contra o Marrocos na estreia no dia 13, mas ele quer tentar, pelo menos, ficar no banco de reservas na segunda partida da Copa do Mundo. Então, ele não vai para Cleveland, onde o Brasil enfrenta o Egito no último amistoso antes da Copa do Mundo, vai acontecer no sábado, e vai ficar em Nova Jersey. É o único dos jogadores da seleção que ficará aqui para tentar se recuperar o mais rápido possível. Inclusive hoje o Fabinho, que é um jogador experiente da seleção brasileira, 32 anos de idade, disputou a Copa de 2022, ele falou: a gente nem está vendo o Neymar, a gente não está tendo contato com ele, porque ele fica na parte interna só fazendo tratamento enquanto a gente vai para campo para treinar.
2: Marco, isso que eu te perguntar, quanto que a questão Neymar está afetando ou não está afetando em nada o grupo?
4: Eu acredito que não está afetando o grupo, porque se a gente pensar que o fenômeno Neymar surgiu lá por 2010, que tinha aquela briga para o Dunga levar o Neymar e o Ganso para a Copa do Mundo, aí 11, 12, 13, talvez tenha atingido o ápice em 14, esses jogadores mais novos da seleção, eles estavam nascendo. Então o Neymar é o ídolo deles, eles tratam o Neymar não como um companheiro de seleção, mas como um ídolo. Então o Neymar estando aqui, mesmo machucado, mesmo não podendo jogar, para eles é algo muito diferente. Por isso, todos os jogadores, ou quase todos, né, não vou generalizar, claro, mas quase todos os jogadores da seleção brasileira ficaram muito contentes com a convocação do jogador, mesmo machucado, mesmo sem jogar. Então, eu acredito que ele agregue ao grupo, mesmo estando fora do campo por causa disso, a idolatria que os outros jogadores sentem por ele.
0: Não, isso aqui que eu acho que quem tá mais pode estar tão triste quanto o brasileiro de Neymar não jogar, o torcedor marroquino, porque é impressionante como o pessoal do Marrocos, o mundo inteiro, né, mas eu tive no Marrocos ano passado, em Marrakech, toda vez que eu falava do Brasil era Neymar Júnior, Neymar Júnior, aí claro, os mais antigos lembravam do Ronaldinho, do Ronaldo, etc e tal, mas todo mundo era Neymar Júnior.
2: Vou te dar o depoimento, quando eu morei em Jerusalém, era o tempo todo, Neymar, Neymar, Neymar.
0: Neymar.
2: Desde 2013. Então, você é sabe isso aí, que o cara ontem, é um fenômeno nesse ontem sentido.
4: Ontem a seleção brasileira fez um treino comunitário. Todas as seleções que estão disputando a Copa do Mundo, elas são obrigadas a fazerem ao menos um treino comunitário, que é o quê? Chamar a comunidade em volta do centro de treinamento para assistir ao treinamento. E como há uma comunidade brasileira muito grande aqui perto, em Newark, então 90% das pessoas eram do Brasil e acompanharam o treinamento que aconteceu ontem. Só que não coube todo mundo, então ficou muita gente do lado de fora fazendo uma fila para tentar pegar o ônibus da seleção saindo do treino. E a reportagem da TMC passou por essa fila e a gente ouvia: cadê o Neymar? Cadê o Neymar? O Neymar tá aí? Não é a seleção tá aí. O Neymar tá aí, o Neymar veio, o Neymar tá junto. Só queriam saber do Neymar. É um negócio impressionante. E quando eles descobrem que o Neymar não está, cai um pouquinho, não que caia a vontade de assistir a seleção brasileira, mas murcha um pouco o torcedor. Dá para perceber. A seleção é uma com o Neymar e a outra sem ele.
2: Marco, você acompanhou a coletiva que teve mais cedo? Você pode trazer algum detalhe pra gente?
4: Sim, eu estava lá, coletiva no hotel da seleção brasileira, que fica uns 20 minutos daqui mais ou menos. Primeiro foi o Wesley que falou, jogador de 22 anos de idade da Roma. É um novato, jogava no Flamengo, então ele está conhecendo o futebol europeu. Foi até engraçada a entrevista dele, que ele foi muito sincero. Perguntaram para ele, assim, por exemplo, o que você mais gosta de fazer? Ele falou: eu gosto de correr. Eu corro e é o que eu mais sei fazer. O resto, o Ancelotti vai falar o que eu tenho que fazer, se eu tenho que marcar, se eu tenho que fazer gol, se eu tenho que ser ofensivo, defensivo. 22 anos. E ele está descobrindo o futebol europeu, né? Ele acabou de ir para Roma. Ele disputou o Campeonato Mundial pelo Flamengo ano passado aqui nos Estados Unidos, para vocês terem uma ideia. Então o Wesley é a cara da inocência na seleção brasileira, contrastando com quem veio depois, que foi o Fabinho, que tem 32 anos, é reserva, volante, está no Al Ittihad da Arábia Saudita, está em outro momento da carreira. O Fabinho disputou a Copa de 2022 pelo Brasil, ficou 3 anos sem ser convocado pelo Ancelotti. Daí olha que interessante, o Casemiro, que é um dos homens de confiança do Ancelotti, ele deu uma entrevista e ele falou: talvez o Fabinho seja o volante ideal para ser o meu reserva na seleção. E depois disso, o Ancelotti foi lá e convocou o Fabinho. Então ele foi meio que convocado, que moral, pelo seu, hein, companheiro Casemiro. Pois é. E ele falou: o que você achou disso, de ser convocado pelo Casemiro? Ele falou: ah, se eu tô aqui, tá bom, né? Independentemente de quem me convocou, se eu tô aqui, tá bom. Então, depois de 3 anos sem ser convocado, o Fabinho tá convocado de novo, vai disputar a Copa do Mundo, mas ele é reserva, né? E o Fabinho foi perguntado até sobre aquela entrada que deu o que falar aí no Brasil, do Casemiro no Endrick, no treino de ontem, né? Todo mundo discutindo sobre isso. E a minha opinião é a seguinte: eu acompanho muito treino há mais de 20 anos e todo treino aberto tem esse tipo de entrada. É porque hoje, de 5, 6, 7 anos para cá, os treinos são fechados, então as pessoas não estão mais acostumadas. Mas todo treino tem esse tipo de entrada mais forte. O treino não é recreativo, não é uma brincadeira, não é uma roda de bobinho. Então chamou muito a atenção das pessoas que não acompanham o treino normalmente. Mas para mim é algo totalmente normal. O Casemiro deu a entrada no Endrick, foi lá e levantou o Endrick. O Endrick logo depois fez um golaço no treino. Os dois estavam conversando durante o resto do treinamento. Então, na minha opinião, não houve nada demais. E o Fabinho falou exatamente isso, que já teve coisa até pior em treinos em que ele participou, e que depois do treino acaba, todos são amigos. É treino de Copa do Mundo, né? Não é qualquer campeonato. Treino de Copa do Mundo, o pessoal pega pesado mesmo.
2: Ô Marco, se você tiver com pressa aí, você avisa, tá? Mas a gente tá gostando do papo.
4: Ah, fiquem tranquilos.
2: Eu queria te perguntar assim, do jogo do Panamá pro jogo que vem o próximo, é com o Egito, né? Tem mudança no time? Já dá pra saber?
4: Tem o Marquinhos e o Gabriel Magalhães, que estavam disputando a final da Liga dos Campeões, e são os zagueiros titulares do Brasil. Eles vão entrar na zaga, são as únicas mudanças, pelo que o Ancelotti tá falando. Ele vai dar uma entrevista amanhã às 9 da manhã, aqui horário local, 10 da manhã do Brasil. Vai ser a primeira entrevista do Carlo Ancelotti em solo estadunidense. Mas, pelo que ele tem demonstrado, ele já tem um time titular, é o time do primeiro tempo do jogo contra o Panamá, apesar do pessoal que entrou no segundo tempo ter jogado muito bem. O Igor Thiago, por exemplo, que deu entrevista ontem, ele briga por uma vaga na seleção brasileira no time titular durante a Copa do Mundo. Mas eu acredito que, para a partida inicial, o Ancelotti já tem os 11. É o time do primeiro tempo contra o Panamá, com a zaga que não tinha se apresentado ainda, porque estava disputando a final da Liga dos Campeões, Paris Saint-Germain e Arsenal, o Marquinhos, que foi campeão, e o Gabriel Magalhães, que, aliás, foi o jogador que perdeu o pênalti, que deu o título ao Paris Saint-Germain. Os dois formam a zaga titular da seleção brasileira. Mas vocês, claro que observaram as últimas Copas do Mundo, todo brasileiro para ver Copa do Mundo, nunca o time que inicia a Copa é o time que termina a Copa, né? Então, é claro, verdade, que haverá mudanças durante a Copa do Mundo. Eu tô falando só o time que começa.
0: É muito bom quando a gente não tem o Tomás Rafael aqui, que é o mega especialista, e aí a gente tem o Marco Belo aí para ajudar a gente a entender também, né, Alvarez?
2: Eu queria perguntar para você, então, pro Marco, qual é o seu palpite? Quem é que pode ser a surpresa aí? Né, o cara que está no banco, que você acha que pode virar um dos principais da seleção?
4: O Endrick treinou muito bem ontem. O Endrick é um cara que pode entrar nessa linha de quatro jogadores, porque o Ancelotti não gosta de jogar com centroavante. Ele coloca dois volantes e quatro jogadores mais ofensivos. O Endrick pode entrar nessa linha. Ou então o Igor Thiago, que é um artilheiro. Ele fez muitos gols no futebol europeu, no futebol inglês esse ano. Ele pode até, de repente, fazer o Ancelotti mudar a formação da equipe, se não no início de uma partida, durante um jogo. Então eu acho que esses dois nomes, a gente tem que prestar bastante atenção no Endrick e no Igor Thiago. O Endrick nessa linha de quatro e o Igor Thiago como um centroavante, mudando um pouquinho a formação da equipe.
0: Muito bem, Marco Belo. Vamos tirar o moço do sol, porque ele tá ali no sol. Não sei se ele passou filtro solar igual o Soler, que ficou vermelho, igual um pimentão, né? Tudo bem que ele tem um pouco mais de melanina correndo pelas veias. O Soler parece uma folha de papel sulfite, tipo eu, né? Coisa mais horrível, nossa, com essa coisa aí. Enfim, mas vamos tirar ele do sol. E, Marco Belo, a gente conta com você aqui ao longo da programação. A hora que você tiver informação, entra aqui no link TMC. Convidado sempre.
4: Fiquem tranquilos, muito obrigado. Tô de filtro solar, estou protegido, pelo menos a princípio, né? Porque esse sol aqui, ele ultrapassa a camada do filtro solar, mas daqui a pouco a gente vai estar lá dentro do CT, e lá dentro tem ar-condicionado, tem bebida de graça, eles tratam muito bem a imprensa. Depois que a gente entra, né? Até entrar é que é a parte complicada, mas daqui a pouco eu falo lá de dentro. Um abraço para vocês.
2: Até entrar é terrorista, né? Quando entrar é sala VIP.
4: Exatamente.
0: Muito bom, valeu, Belo. Beijão pra você e até daqui a pouquinho.
4: Outro, tchau, tchau.
2: Você viu o que ele falou?
0: Fala, Varice.
2: Você viu que ele falou estadunidense, se referiu aos Estados Unidos. A gente tem essa discussão aqui do norte-americano, que eu reclamo, né? Estadunidense é uma. Eu acho melhor do que norte-americano, porque norte-americano é México, Canadá e Estados Unidos, então não vale. Ou é americano ou estadunidense, então eu tô com o Belo.
0: Muito
2: bem. Discussão
0: nossa,
2: né?
0: Muito bem. E, gente, Alvarez, meu querido ouvinte, nos últimos dias, a Globo, a Casa TV, entraram numa discussão curiosa ali nas redes sociais. Quem tem menos delay? Aquele atraso do gol. Sabe quando teu vizinho grita gol antes de você ver na televisão, né? Terrível. Quem mostra o gol primeiro? Quem chega antes? E essa disputa acabou lembrando uma verdade que o tempo nunca conseguiu mudar. Existe uma mídia que nunca precisou se adaptar para ser rápida, porque ela nasceu rápida, gente. Esse aqui é o rádio. Nós estamos no YouTube, mas somos essencialmente uma rádio. Enquanto as plataformas disputam segundos, o rádio continua fazendo o que sempre fez, entregando a emoção no instante em que ela acontece. Talvez por isso mesmo, em tempos de streaming, tanta gente ainda escolha ouvir a narração e sentir o jogo junto com quem está contando a história. E na TMC é assim. A tecnologia muda, as plataformas mudam, mas duas coisas seguem imbatíveis: a velocidade e a paixão aqui na TMC. Nesta Copa do Mundo, seremos os primeiros a contar. E você, o primeiro a se emocionar. Que textão, hein?
2: É isso aí,
0: gostou?
2: Com esse timaço nosso. Gostei, gostei.
0: Maravilhoso.
2: Poetizou bonito, falou a verdade.
0: Maravilhoso.
2: Poesia.
0: Muito bem.
2: É isso aí.
0: E pra
2: assim, e esse timaço todo, né?
0: Timaço da TMC, que tá a todo vapor, uns nos Estados Unidos, outros por aqui, outros vão pro Canadá, outros vão pro México, pra América do Norte, não é mesmo, meu amigo Alvarez?
2: Que pois é, essa é uma Copa que acontece em terras norte-americanas.
0: Aí sim,
2: né?
0: Claro.
2: México, Estados Unidos e Canadá, né?
0: Exatamente. Vamos falar de basquete rapidão, aproveitando que a gente tá falando dos da América do Norte, mas agora vamos falar dos estadunidenses, porque estamos falando de NBA, New York Knicks começou com o pé direito a decisão, hein?
5: É isso, Mayara.
0: Breno Ávila.
5: Boa, não me chamou, ia quase que me apresentar para o ouvinte. Desculpa. Boa tarde, Mayara, Alvarez. Teve o primeiro jogo das finais da NBA, vitória do New York Knicks em San Antonio, no Texas, com 30 pontos de Jalen Brunson. E essas finais da NBA, elas são diferentes por um motivo relacionado à Copa do Mundo. O Knicks tá há mais de 40 anos sem um título da NBA. E a cidade de Nova York para pra ver os Knicks jogarem desde que a equipe foi fundada. Por conta disso, a organização da NBA e da Copa do Mundo tá até temendo um possível jogo 6 que aconteceria em Nova York. E na Penn Station, a estação que dá acesso ao Madison Square Garden, a arena dos Knicks, vai sair o translado para os jogos da Copa do Mundo. E no dia 16 de junho tem França e Senegal no MetLife Stadium. E pode ser um jogo em que o Knicks se consagre campeão da NBA, se continuar nessa toada de vitórias contra o San Antonio Spurs, como foi no jogo 1. Então, há muito medo das organizações por conta desse possível título do Knicks nesse jogo 6, que vai cair no mesmo dia de França e Senegal, mas fato é que o Knicks saiu na frente do San Antonio Spurs. Ainda tem muita série, e amanhã tem o jogo 2, ainda no Texas, pra depois a série ir para Nova York, pra ver se o Knicks sai dessa fila de título aí e para a cidade de Nova York mais uma vez.
0: Maravilhoso, obrigada, viu, Breno? A gente tá chegando ao fim, mas eu quero deixar uma curiosidade pra amanhã, Alvarez. Alvarez, você acha que o cinema na última década pode ser classificado como uma fábrica de salsicha sem sabor?
2: Eu já sei do que você está falando, então eu não vou entregar. Não, mas eu acho que já tivemos momentos melhores. Eu ressinto, né, eu acho que a declaração que você vai contar aí está associada, eu ressinto da falta de cinema autoral. Né? O streaming gerou uma urgência, como tudo que é streaming, a música também, por sucessos imediatos. Então, eu acho que tem uma verdade nessa afirmação aí que você vai trazer.
0: Amanhã a gente traz. Amanhã, porque agora é ponto final o nosso link.
2: Não, mas fala de quem é.
0: Quentin Tarantino, nosso mestre maravilhoso, que aliás faz tempo que não lança nada, né, Alvarez? Tá fazendo falta. Realmente ele podia...
2: Quando foi o último?
0: Ah, faz tempo.
2: Faz tempo, né?
0: Amanhã eu trago. Um beijo, Alvarez. Obrigada pela companhia hoje. Obrigada pela companhia dos nossos ouvintes. Até amanhã. Beijo. Tchau.
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2: Tchau, gente.
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8: Olá, muito boa tarde. Boa tarde para você que está sintonizado aqui na TMC em 92.7. Boa tarde para você que está sintonizado também através da internet, através dos aplicativos, né? Escutando a programação da TMC. Eu sou Júlio Andrade e hoje estamos, né, com um programa itinerante. Estamos fora do estúdio TMC por uma boa razão. Nós hoje estamos apresentando o Pernambuco TMC segunda edição, direto aqui do Recife Expo, onde acontece a Feira do Empreendedor do Sebrae. Esse evento, né, importante, que reúne inovação, conhecimento e oportunidades para fortalecer os pequenos negócios. Evento, então, que começou hoje aqui no Recife Expo Center e, claro, que durante o programa a gente vai trazer mais informações, mais detalhes, a gente vai trazer entrevistas, né? Trazer notícias para você que escuta a TMC e que, claro, quer empreender ou já é empreendedor, quer entender um pouco mais o que está acontecendo nesse mundo do empreendedorismo, né? Daqui a pouquinho a gente vai falar então direto da Feira do Empreendedor. Já estamos aqui hoje, o Pernambuco TMC, segunda edição, é diferente, é ao vivo. Vamos juntos, sejam bem-vindos, sejam bem-vindas no A Pernambuco TMC, segunda edição.
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8: Comigo, o repórter Kennedy Lacerda, que já deu uma circulada aqui pelo evento, né? Já conferiu um pouco do que o Sebrae preparou para esta edição da feira. Kennedy, muito boa tarde para você. Por onde é que você anda agora, né? Aqui no Recife Expo, visitando os estandes. Conta pra gente, Kennedy, muito boa tarde, bem-vindo.
10: Fala, Júlio, muito boa tarde a você, boa tarde aos ouvintes da TMC em 92.7. Pois é, como você falou, a feira começou hoje, esse que é considerado o maior evento de empreendedorismo do Brasil. Já circulei pela feira, como você disse aí na abertura, de fato, muita gente, viu, Júlia? Pessoal aqui animado, tem, claro, empreendedores, micro e pequenos negócios, mas também a presença do pessoal que não é empreendedor, mas quer começar a empreender, e até estudantes, viu, Júlio? Tá passando ali na frente uma caravana de estudantes, né, de um colégio público aqui da capital e que passou por aqui para, claro, dar uma olhada na feira e quem sabe aí esse pessoal nos torna futuros empreendedores.
8: Pois é, exatamente, Kennedy. A gente vai conversar daqui a pouquinho, né, justamente sobre isso, sobre empreendedorismo junto ao pessoal do Sebrae, né? Então, a gente já deixa esse convite, mas claro, aqui durante todo o programa de hoje, a gente tem este bate-papo especial sobre a Feira do Empreendedor do Sebrae, né? Essa instituição tão importante. Vamos juntos. Vamos fazer o seguinte, Kennedy, continua circulando, daqui a pouquinho eu te chamo para que você volte com mais informações. Às 5 da tarde, 5 minutos, vamos com informações do trânsito.
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8: Deixa eu já chamar o nosso repórter, o Marcelo Soares, que acompanha o trânsito pra gente. Ô Marcelo, como é que são as ruas e avenidas aqui do Recife? Muito boa tarde para você.
7: Muito boa tarde para você, Júlio, ouvinte TMC, oferecimento. 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A Avenida Governador Agamenon Magalhães tem trânsito complicado nos dois sentidos. Você quer ir de Olinda para Boa Viagem, tá melhor pegar a Cruz Cabugá, fazer seu caminho pelo centro do Recife e sair na Avenida Engenheiro José Estelita. Já de Boa Viagem para Olinda, é pegar a Avenida Engenheiro José Estelita, passar também pelo centro para sair na Cruz Cabugá. 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Júlio, daqui a pouquinho eu volto com muito mais informações do trânsito do Recife.
8: Beleza, obrigado Marcelo, já já eu te chamo novamente. Agora no Recife são 5 da tarde mais 6 minutos.
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8: Vamos com nossa entrevista, né? Agora aqui no programa, entrevista chegando. E olha, já estou aqui com a Gabriela Vieira, que é a gestora, né, da Feira do Empreendedor. Ah, estamos aqui acompanhando, já estamos falando desde o início. Gabriela, muito boa tarde, bem-vinda aqui ao Pernambuco TMC, segunda edição.
9: Boa tarde a todos os ouvintes. E estamos aqui, né, nesses 3 dias no Recife Expo Center, na Feira do Empreendedor do Sebrae, recebendo todos aqueles que são empreendedores de pequenos negócios ou aqueles que querem tirar uma ideia do papel, um sonho de empreender, ou já tem o seu negócio já na maturidade um pouco mais além, quer ver o que é que vai acontecer no futuro em relação ao consumo, em relação à segmentação, às novidades que tem por aí. Então, estamos aqui, todo o Sebrae, recebendo de braços abertos esse universo do empreendedorismo.
8: Gabriela, na semana passada a gente teve um encontro, né? E aí vocês falavam um pouco para a imprensa do que seria. E aí, de fato, quando a gente chega, é um evento grande, é um evento que movimenta todo aqui esse Recife Expo. Começou hoje e qual que é essa expectativa para esses 3 dias?
9: Então, começou hoje a partir das 2 da tarde e vai até as 10 da noite, na quinta, sexta e sábado. Então, a gente está aqui para poder receber, né, esse visitante com muitas ações voltadas para o desenvolvimento do negócio, através de consultoria, instrutoria, palestras, equipe do Sebrae e parceiros, voltado para toda essa entrega prática do que pode ser feito no dia a dia de uma pequena empresa.
8: Gabriela, hoje, como é que anda essa questão do empreendedorismo, né? A gente tem visto, não sei, me corrija se eu estiver errado, mas de repente a gente escuta muito, olha, na pandemia a gente teve que se virar e aí as pessoas começaram a empreender. É isso que de fato aconteceu? Hoje as pessoas estão mais atentas a essa questão, querem ser ali dona do próprio negócio?
9: Isso. Pernambuco possui atualmente mais de 684 mil pequenas empresas ativas que são responsáveis por mais de 94% dos negócios em funcionamento no estado. A gente vê que realmente Pernambuco é um estado pulsante em relação a isso. Mercado tem, mas o que falta? Conhecimento, prática, dia a dia, orientação, atividades, né, para você enxergar o seu negócio. Às vezes você tem um lado empreendedor, mas falta você um lado administrativo. Por exemplo, um lado que não sabe cuidar das finanças, por mais criativo que você seja naquele seu negócio. E o Sebrae, a Feira do Empreendedor do Sebrae, está aí para isso, para ajudar esse dia a dia de uma atuação e, evidentemente, de um crescimento.
8: A gente, eu circulei aqui, daqui a pouco eu vou, né, andar muito mais, mas enfim, a gente já vê, claro, todo o staff, toda a equipe do Sebrae, mas também tem instituições, né, bancárias, enfim, tem certamente alguns já empreendedores que passam essas dicas, então é esse evento para unir todo esse pessoal.
9: Isso, exatamente. A gente tem aqui, realmente, bancos orientando em referente a crédito, por exemplo, se você precisa para abrir o seu negócio. Nós temos aqui federações do agronegócio, da indústria, do comércio. E aí, essa atuação em conjunto do Sebrae, né, junto a parceiros, junto a expositores, é que garante essa entrega.
8: Excelente. O Kennedy Lacerda, o nosso repórter, que também está aqui, participa da nossa entrevista. Kennedy, pode fazer sua pergunta à Gabriela.
10: Muito boa tarde, Gabriela. Bom, a gente sabe aqui que a feira está dividida em arenas e muito voltada também à tecnologia. Eu gostaria que você explicasse essas arenas aqui, o funcionamento, como se dá esse funcionamento.
9: Olá, eu fiquei assim na hora, na dúvida. Então, a gente fez preparar uma feira que a gente possa analisar por maturidade de negócio. Você chega no espaço Descoberta, é para quem está querendo abrir um negócio ou para quem está ali começando, precisa de uma consultoria, precisa de uma ação voltada, por exemplo, para o Instagram, para as redes sociais. Então, esse pessoal vai receber esse visitante. Ou você vai para a arena chamada transformação, é onde está a segmentação do negócio. Você já abriu o negócio, já tem uma experiência, já tem uma maturidade, mas você quer fazer uma coisa diferente, você quer ver se está no caminho certo, tem essa arena. Depois a gente vai para a arena inspiração, voltada para o futuro. Como é o futuro dos negócios, como é que estão as ações, como é o desejo de consumo, como é que está a sociedade preparada para receber as suas ideias ou o seu negócio. E depois disso, a gente tem a Arena de Impacto, que é onde vai ter grandes palestras magnas com o pessoal do Brasil inteiro aqui, passando dicas, experiências e orientações.
10: Outro lance muito legal aqui do evento é a participação das caravanas, porque a gente sabe que o Sebrae está presente em todo o estado de Pernambuco e tem gente de todo canto, inclusive fora da região metropolitana. Como é que está sendo a participação desse pessoal que vem de fora?
9: Então, o Sebrae, ele tem, né, ele está espalhado aí, ele tem 6 unidades espalhadas no estado inteiro, e essas caravanas desses escritórios do Sebrae estão aqui com a gente. A gente encontra aqui gente de Petrolina, de Araripina, de Serra Talhada, de Garanhuns, de Caruaru, e da região da Zona Mata Norte e Sul também. Está todo mundo aqui. Eu digo, é como a gente diz, realmente é o maior evento, né, de empreendedorismo do estado.
8: Gabriela, quando a senhora falou agora há pouco sobre a questão das palestras, né? Existe essa expectativa. Agora mesmo eu estava ali circulando e eu vi uma pessoa dizendo, olha, a gente vai se preparar porque temos palestras. Ah, então, eu acho que nesse período da tarde são os expositores e aí mais para o fim da noite aí começam as palestras, é? E nomes importantes, né? Teremos.
9: Isso. Na verdade, nessas arenas, elas têm palestras dirigidas para aquelas atuações, tá? E nessa arena grande, que é onde vai estar acontecendo nomes, né, famosos, como a gente diz, a gente tem a partir 5 até 7 horas da noite, 9 horas da noite, a gente tem palestra lá o tempo todo. Mas a gente tem grandes nomes, como Felipe Teodoro, Tiago Concer, a gente tem a Camila Farini, Carol Pfeiffer, a gente tem o Tiago Careco, Pedro Lins. Então, assim, realmente, a gente fez aí uma escolha de pessoas que entendem e que já vivenciaram um pouco do que a gente está querendo apresentar aqui.
8: Todas as vezes eu faço essa pergunta, né, a quando eu tenho a gestores, o pessoal do Sebrae. É sempre importante a gente falar o seguinte, né, o Sebrae está aqui para isso, uma feira, um evento como esse é excelente porque é bem direcionado, mas o Sebrae está lá, de portas abertas, aquela pessoa que quer empreender, que tem uma ideia bacana e que quer montar alguma coisa, o Sebrae está lá para atender. Essa é a função, muita gente sabe, mas às vezes as pessoas, ali, como é que funciona? É isso, né, Gabriela, um evento como esse é sensacional porque tá todo mundo aqui, né, junto, mas o Sebrae está de portas abertas sempre.
9: Isso, o Sebrae está sempre de portas abertas. Eu até indico que as pessoas sigam as redes sociais do Sebrae Pernambuco para estar sabendo no dia a dia tudo que a gente tem para oferecer, mas a gente está lá de portas e braços abertos para receber todos aqueles que circulam dentro desse universo.
8: Só para a gente finalizar, até porque tem mais, né, pessoas do Sebrae para vir conversar comigo, mas chegando aqui, faz o credenciamento, é simples, não tem, né, em valor de ingresso, enfim, é só chegar. Quem tem realmente o objetivo de empreender ou de acompanhar, esse é o momento. A partir de hoje, então, chega aqui no Recife Expo, faz um cadastro simples e tem acesso.
9: Isso. A gente até diz que esse não é um evento exclusivo para o pequeno negócio. Ele está aberto a todo o público que queira que assistir ou queira conversar e queira saber um pouco mais desse universo. A gente pode fazer as inscrições pelo feiradoempreendedorpe.com.br ou simplesmente chegar aqui, faz o cadastro na hora e é só entrar.
8: A expectativa de vocês em relação a esses 3 dias de público, o que é que vocês estão pretendendo, Gabriela?
9: A gente imagina que esteja circulando por aqui que cerca de 10 a 11 mil pessoas.
8: Agora fiquei curioso aqui com o fato. Depois de um evento como esse, como é que deve ser ali o feedback? As pessoas procuram o Sebrae de repente, né? Essa expectativa também, dizer, olha, a partir da feira, enfim, eu tive ali um direcionamento e montei algo, depois a consolidada, é o que todo mundo espera.
9: Isso. Na verdade, quando você entra no universo do Sebrae, você participa ali das nossas ações de relacionamento. Você já vai estar recebendo ali um monte de dicas do Sebrae, né? Que vai ser enviado para você pelo WhatsApp ou por e-mails. E é exatamente isso que você está dizendo. A gente tem clientes que a gente acompanha desde o comecinho da ideia, até eles se tornarem médios empreendedores ao ponto de deixar o Sebrae, né? Para poder alcançar voos mais rápidos. Então, a gente está ali do lado, como a gente diz na nossa campanha de publicidade, a gente é parceiro de segurar a mão e de ajudar eles a crescerem.
8: É aquela história, né? Hoje está aqui como visitante, olhando a feira e quem sabe nas edições futuras está como palestrante.
9: Exatamente, se transforma no nosso caso de sucesso. Isso, assim, é uma grande alegria para todos nós que trabalhamos no Sebrae.
8: Gabriela Vieira, gestora da Feira do Empreendedor, muito obrigado por conversar aqui com a TMC. Bom evento, sucesso, a gente vai continuar aqui divulgando. E mais uma vez, né, sucesso a toda a equipe. Já está sendo aqui, né, a feira bem movimentada e certamente vocês vão colher bons frutos. Muito obrigado.
9: Obrigada a vocês e reforçamos o convite de esperar todo mundo aqui junto com a gente.
8: Muito obrigado. E é isso, e a gente, claro, né, continua aqui acompanhando tudo. A Kennedy Lacerda, você, né, que está ainda circulando pela feira do empreendedor, né? Certamente com muitos casos ali de sucesso. Já pensou, Kennedy, em empreender algo desse tipo?
10: Olha, Júlio, eu acho que eu vou chamar você para a gente abrir uma empresa. Só não sei qual seria o ramo.
8: Eu diria que era no ramo da comunicação.
10: Da comunicação, será?
8: Quem sabe, né?
10: Mas continuar no mesmo ramo tem que ser um ramo diferente.
8: Não, mas aí continuar no mesmo ramo como empreendedor, de repente é importante, de repente é legal.
10: Será? Você já pensou em ser dono de rádio?
8: De rádio eu não tenho verba pra isso, não. Não, mas olha, brincadeiras à parte, né? Mas tem toda essa questão mesmo, né? Cada vez mais a Gabriela reforçou isso, né? A população tem esse espírito do empreendedor, muita gente tem isso, então é bacana a gente acompanhar e por isso que existe o Sebrae, por isso que existe esta Feira do Empreendedor, né? Fazer o seguinte, às 5 da tarde, mais 17 minutos, a gente faz um rápido intervalo e daqui a pouquinho estaremos de volta, eu, Kennedy Lacerda, nosso repórter Arthur Serrano também, hoje direto aqui do Recife Expo Center, onde acontece a Feira do Empreendedor do Sebrae. O Pernambuco TMC sai do estúdio, né? E vem aqui para esse programa itinerante. Daqui a pouquinho a gente volta às 5h17.

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17: Já de volta com o nosso Pernambuco TMC, segunda edição, aqui na rede TMC. Hoje falando ao vivo, direto aqui da Feira do Empreendedor do Sebrae, evento que acontece no Recife Expo, aqui no bairro do Recife, né? E que está reunindo ali a muita gente, o evento que começou hoje e que segue, né? Com muita informação a quem quer empreender neste belo, né, modelo que o Sebrae proporciona de trazer aqui, né, quem entende de empreendedorismo para atender você que quer empreender, que já é empreendedor. Conversamos agora nesse primeiro bloco, né, com a Gabriela Vieira, que é gestora da feira, e ela falou justamente sobre isso, que é uma oportunidade, né, muito interessante. E claro, daqui a pouquinho a gente já tem mais uma entrevista com representantes do Sebrae neste movimento importante que acontece no Recife. Mas olha, são 5 da tarde, 22 minutos, vamos seguindo com outros principais fatos do dia. Por isso, Kennedy Lacerda já chega com informações. Kennedy.
18: Olha, Júlio, uma operação deflagrada hoje em uma fábrica de cigarros clandestinos no Grande Recife resgatou 25 paraguaios de condições de trabalho semelhantes à escravidão e prendeu 19 pessoas. A ação aconteceu no município do Cabo de Santo Agostinho, na região metropolitana do Recife, e foi coordenada pela Secretaria da Fazenda de Pernambuco e pelas polícias militar e federal. As equipes já investigavam a fábrica clandestina antes da operação, mas a suspeita era sobre destinação de insumos. Ao chegarem no local, as autoridades encontraram a fábrica de cigarros e 25 trabalhadores paraguaios

0: E volta, deixa eu fazer o seguinte, às 5h23, vamos ao trânsito.
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0: Marcelo, tá contigo novamente, como é que estão as ruas e avenidas? Trânsito agora, por favor.
2: 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A Avenida Norte tem pontos complicados no sentido subúrbio desde a altura do cruzamento com a Cruz Cabugata, a entrada do Vasco da Gama. A dica para você que está em Campo Grande e quer chegar à Casa Amarela é pegar a Avenida Professor José dos Anjos até o seu final. Já a Avenida Recife tem trânsito complicado nos dois sentidos entre Picep e o bairro de Areias. Você que vai de Boa Viagem para Várzea deve usar ainda assim a Avenida Recife, com leve desvio na Avenida Saldanha Marim e o Aélio Brandão por dentro do bairro do Picep. 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Júlio, até daqui a pouco.
0: Muito obrigado, viu, Marcelo? Daqui a pouco a gente volta, 5h24, vamos com mais uma entrevista.
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0: Vamos lá, a gente segue com entrevista direto aqui da Feira do Empreendedor do Sebrae. Eu agora estou com o Ricardo Arruda e a gente vai falar dessa questão de responsabilidade social, de meio ambiente, enfim, a gente traz esse assunto porque também é tema, né? Faz parte aqui da feira. Ricardo, muito boa tarde, seja muito bem-vindo. Conta pra gente um pouquinho, né, qual que é a tua função, enfim, o teu setor quando a gente fala de responsabilidade social.
3: Boa tarde. A Feira do Empreendedor ela surge com esse conceito do ESG desde a estratégia da feira como um todo, né? Então, estamos trabalhando a parte ambiental, social e de governança. E aí, na parte ambiental, por exemplo, estamos fazendo a coleta seletiva de todos os resíduos gerados. Temos uma cooperativa Gusmão aqui, em tempo real, fazendo essa separação, essa triagem. Nós vamos também trabalhar a questão da descarbonização do nosso evento. Então, é um evento carbono neutro, onde a gente vai estar comprando créditos de carbono. Todos os nossos materiais são materiais ecoeficientes, então buscamos uma sinalização acessível também na parte social, intérprete de Libras. Temos também espaço para pessoas com deficiência possam aproveitar o máximo das nossas palestras. Então, estamos trabalhando bastante toda essa pegada da sustentabilidade do ESG.
0: Excelente. Ricardo, hoje, e essa é uma prática constante nas empresas, as empresas estão atentas a isso. Claro que quando a gente tem uma Feira do Empreendedor, né, com vocês aqui no Sebrae dando todo esse suporte, é importante demais que se tenha isso para que as empresas possam, né, praticar. Mas hoje isso já é uma realidade ou é algo que ainda está muito distante?
3: Foi muito pertinente a sua pergunta, né, porque hoje os pequenos negócios, que é o nosso público principal, entendem que a sustentabilidade, o ESG, é só para grandes empresas e a gente está aqui justamente para desmistificar isso, que é possível sim trabalhar o ESG, a sustentabilidade, junto aos pequenos negócios. Inclusive, estamos com várias palestras durante toda a programação do nosso evento, onde nós podemos trabalhar cases, mostrar oportunidades para quem quer empreender e trabalhar justamente o impacto positivo nos negócios.
0: Importante demais. Cases de sucesso, eu já vi aqui na programação que tem isso, né? Vocês estão trazendo aqui empresas, enfim, aqui tem esses cases de sucesso e que pode passar para o público em geral.
3: Perfeito, com certeza. Inclusive, na nossa praça de alimentação, por exemplo, nós temos pequenos negócios, territórios regenerativos da Várzea, onde eles trabalham agroecologia, né? Justamente mostrando que é possível, sim, trabalhar a sustentabilidade, o ESG, junto aos pequenos negócios.
0: Excelente. Kennedy...
4: Olha, Júlio, inovação bem interessante aqui. Os visitantes poderão calcular suas próprias emissões em tempo real por um aplicativo carbonômetro, é isso?
3: Exatamente. Nós temos aqui o carbonômetro, onde cada participante ele coloca o seu deslocamento e assim a gente contabiliza junto a todo o inventário de emissões que a gente está fazendo no evento para que a gente possa fazer a compra de créditos de carbono ao final da programação.
0: Ótimo. Vamos só reforçar, Ricardo, essa questão que você falou, né? Aqui tem toda uma visita também guiada, quem precisa, enfim. Isso é um diferencial que foi pensado, né, também no evento.
3: Essa feira é para todas as pessoas. Então, aquela pessoa que necessita de uma, que tem uma necessidade especial, que precisa de uma ajuda, ela chega aqui no nosso espaço, ela já se informa no credenciamento. Todas as nossas arenas têm intérprete de Libras.

0: A gente tem acessibilidade em todo o nosso espaço. Então é possível sim que todas as pessoas venham usufruir dessa programação que está muito interessante.
1: Inclusive, outra iniciativa massa, na entrada aqui do evento, pessoas com síndrome de Down recebendo um público, isso reforça a inclusão social das pessoas e, enfim, mostra que é um evento para todo o público, né?
0: Perfeito. Nossa feira, a gente tem a premissa que a diversidade ela é extremamente importante e necessária, a diversidade e a inclusão. Então, nós temos uma parceria com o Projeto Inclusão do Amor, que trabalha as pessoas com síndrome de Down, e eles estão fazendo nosso receptivo justamente para mostrar que é possível se inserir essas pessoas no mercado de trabalho, para que elas possam estar trabalhando, para que elas possam se sentir úteis. E a gente está aqui com várias ações e iniciativas voltadas para esse público.
2: Ricardo, para a gente finalizar, estava conversando agora há pouco com a Gabriela e aí eu perguntava a ela o seguinte: olha, deve ser muito interessante, né? Depois de alguns anos, por exemplo, vocês receberem um feedback de alguma empresa que diz: olha, lá na feira do empreendedor, eu tive um direcionamento e aí coloquei em prática. No teu caso também, né? De repente, daqui a algum tempo, você a conversar com alguém que diz: olha, na minha empresa a gente tem algo voltado ali ao meio ambiente, a gente tem algo voltado à responsabilidade social a partir daquele evento. Ou se não for do evento, né, a partir do direcionamento do Sebrae. Isso é gratificante para vocês.
0: Perfeito, isso é real, inclusive, né? Na Feira do Empreendedor passada, por exemplo, nasceu um negócio. O empreendedor ele veio recolher as lonas da Feira do Empreendedor passada e com isso ele montou um negócio fazendo ecobags. Então é real, é possível e a gente fica muito feliz e gratificante em conseguir inserir essas práticas junto aos pequenos negócios.
2: Ricardo, muito obrigado, viu, pela participação, pela disponibilidade. Volta lá porque eu sei, né, que hoje tá corrido, mas valeu por dividir essa experiência e trazer esse assunto importante para a gente.
0: Eu que agradeço e convido a todos a virem aqui no Recife Expo Center, visitar a nossa Feira do Empreendedor, que está muito bacana e tem muitos temas interessantes.
2: Valeu, Ricardo, pela participação. E é isso, né? Mais uma vez a gente reforça, a gente né, chama que para que você possa vir, você possa conhecer esta feira, porque tá muito bacana e é uma oportunidade, né, excelente. Deixa eu fazer o seguinte, às 5 da tarde e 30, a gente já tem uma próxima entrevista. Deixa eu só chamar o intervalo rapidinho, porque aí na sequência a gente já traz mais um representante aqui do Sebrae, para que a gente possa trazer mais informações sobre a Feira do Empreendedor. Daqui a pouco eu volto, são 5h31.

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2: De volta às 5 da tarde, 34 minutos. De volta hoje com o Pernambuco TMC. A itinerante, falando da Feira do Empreendedor do Sebrae. E vamos a mais uma entrevista.
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2: Bom, a gente fala agora com o Senir Arruda, mais um representante aqui do Sebrae. Ah, e agora na pauta, né, a questão das palestras. Agora há pouco a gente conversava com a Gabriela e a gente dizia isso, né? O evento começa às 2 da tarde, todos os dias 2 da tarde. E aí, quem vem aqui, o visitante, pode conhecer, né, toda a estrutura, participar dos direcionamentos, enfim, do Sebrae. Mas a partir do fim da tarde, a gente tem as palestras, importantes nomes, e essa é a responsabilidade do Senir. Muito boa tarde, Senir. Como é que foi, então, criar, né, trazer esses nomes? Conta um pouquinho pra gente de todo esse processo.
4: Boa tarde. Esse processo passou por uma curadoria muito importante, porque o objetivo do Sebrae é impulsionar os pequenos negócios. Então, a partir do momento que o Sebrae se propõe a trazer essas palestras, precisa trazer esse conhecimento técnico, gerar uma sensibilização no pequeno negócio para que ele fique atento às novidades, às tendências, para que ele possa se atualizar e até prever, né? Ou seja, trazer as tendências, insights, para poder impulsionar o seu negócio, aumentar faturamento, organizar processos. Então, toda a curadoria dessas palestras foi baseada nesse propósito do Sebrae, que é para contribuir para aquele potencial empreendedor ou para quem já empreende.
2: Muito bom. Certamente é um momento muito concorrido, né? Vai lá, Kennedy.
5: E essas palestras também funcionam como formações, né, para o público?
4: Perfeito. Nós estamos tendo agora, por exemplo, uma palestra de Rafa Falcão. Ele está falando sobre marketing digital. Ainda hoje teremos Rafael Kiso falando sobre tráfego pago, Ana Fontes falando sobre liderança feminina, assim como muitas outras. Então, tudo isso contribui para essa formação do empreendedor, então, do potencial empreendedor.
2: Senir, eu ainda não fui, não rodei todo o evento, só essa parte aqui da frente, que já é bastante grande, mas aí existe aqui dentro esse local que cabem quantas pessoas por palestra, é preciso fazer alguma inscrição ou é a lotação da sala, a pessoa está aqui, viu que vai começar, chega por lá, como é que funciona?
4: É muito importante fazer a inscrição, porque isso já facilita o credenciamento, né, para poder fazer a entrada aqui na Feira do Empreendedor. O nosso auditório tem capacidade para até 750 pessoas. Então, cada palestra ela tem essa capacidade para poder acomodar bem as pessoas e poder receber toda a informação, receber essa capacitação.
2: Muito bom. Então, fica essa dica, né, também, essa inscrição é importante. Kennedy?
5: Olha, o evento já começou hoje. Eu gostaria que você falasse para o nosso público os nomes que vão palestrar ainda.
4: Hoje, como eu falei, a gente já teve Rafa Falcão, teremos ainda Ana Fontes, Teodoro, Rafael Kiso. E aí amanhã nós teremos a programação com Jackson Foreman, com Thiago Concer, Camila Farani e Monique Evelyn. E para fechar, no sábado teremos Pedro Lins, teremos Thiago Careca e Carol Pfeiffer. Então é uma programação muito robusta para o empreendedor poder se capacitar, ter conhecimento do que está acontecendo no mercado, poder se atualizar e impulsionar o negócio dele.
2: Isso é importante, né, Senir? Porque nada melhor do que ter todo esse direcionamento, como a gente vem falando muito sobre isso, né? Quem chega por aqui tem esse direcionamento de quem quer empreender ou quem já empreende. Mas quando a gente tem essas palestras, esses depoimentos de pessoas que têm ali, que fazem sucesso, que contam com o apoio do Sebrae, isso serve de motivação.
4: Não tenha dúvida, isso contribui muito para essa sensibilização do empreendedor, né? Ele passa por uma palestra nossa, ele fica atento a um tema e depois ele pode transitar por toda a feira. Ele consegue ter atendimentos para um insight que ele teve nessa palestra e poder tirar do papel, fazer esse planejamento e poder concretizar aquilo que ele pensou, né? Aquilo que ele teve de referência nessa palestra.
2: Isso geralmente acontece. Geralmente vocês têm esses, assim como eu perguntei a Gabriela, ao Ricardo agora há pouco, esse feedback. As pessoas devem procurar vocês e dizer isso que o senhor acabou de falar. Olha, eu estava na palestra, pensei, enfim, segui de determinada maneira e o Sebrae deu esse direcionamento.
4: Perfeito. As pessoas passam por essa sensibilização, por esse conhecimento, eles têm essa, né, essa capacitação e depois nos procuram para poder tirar do papel, para poder fazer o planejamento, para elaborar um modelo de negócio e conseguir implantar. O negócio ele precisa ser bem planejado. E essas palestras contribuem para poder dar esses insights, fazer essa construção desse quebra-cabeça, para fazer a modelagem do negócio, fazer o planejamento e construir, né?
5: E o que chama também a atenção é a diversidade de nomes. Por exemplo, Jackson Foreman, que é ex-atleta e, enfim, ex-goleiro. Teodoro, que Felipe Teodoro, que todo mundo conhece, né, que é influenciador também. Pedro Lins, comunicador, repórter. Então, o público que vem para cá tem contato com a diversidade de palestrantes, né?
4: É muito importante esse teu ponto, porque quando a gente fala sobre o pequeno negócio, sobre o empreendedor, ele é tudo na empresa dele. Ele é o contador, ele é o marketing, ele é o financeiro, ele é o gestor. E quando a gente traz essa cartela aí de palestrantes para a Feira do Empreendedor, a gente está falando sobre motivar, sobre liderança, a gente está falando sobre finanças, sobre marketing digital. Então, quando a gente traz esses nomes que estão expoentes no país com essa temática e a feira, por ser gratuita, ela permite, ela dá acesso ao pequeno negócio para esse conteúdo, o que no mercado teria um valor um pouco relevante e considerável, aqui na feira ele tem acesso de forma gratuita. E reforço, né? O empreendedor ele faz todos os papéis dentro da empresa dele. Então, por isso que a gente traz palestrantes que têm essa competência técnica em diversas áreas, para poder fortalecer essas questões para o empreendedor.
2: Ceni, para a gente finalizar, mas só a questão de curiosidade mesmo, né? Você que ficou responsável. A partir de quanto tempo vocês já começam a pensar nesses nomes? Porque como o Kennedy falou, né? São nomes importantes, dos mais diversos segmentos. E aí, há quanto tempo antes vocês começam a pensar até que se consolide, até que os nomes, né, sejam realmente confirmados?
4: É uma excelente pergunta. A gente nunca para de pensar sobre essa curadoria, né? A gente está aqui nessa feira, a gente já está pensando na próxima, para 2028. Obviamente que a gente chancela os nomes 6 meses antes, a gente consegue fechar. Mas a gente já está nessa feira, já pensando na próxima. É como um pequeno negócio funciona de fato, é como qualquer empresa funciona. Nunca pode parar de pensar quais são as próximas tendências, quais são as atualizações. Então a gente está em 26, já pensando inclusive em 28, conforme feedback dos clientes, conforme necessidade.

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2: Muito bem, são 5h43 de volta. Só pra gente finalizar, né? De fato, a gente caiu aqui a internet, tivemos só um probleminha, mas enfim, só pra gente já conversou bastante, entendemos toda essa questão, né, dos palestrantes. A Senira Arruda, eu quero agradecer a sua participação, parabéns, né, pela escolha dos nomes, aí que seja um evento de muito sucesso.
3: Eu que agradeço e convido todo mundo a participar da Feira do Empreendedor. Hoje a gente já está perto de finalizar, né? Encerraremos às 22 horas, mas dia 5 e 6, sexta e sábado, funcionaremos das 14 até as 22 horas aqui no Recife Expo Center. E para mais informações, feirodoempreendedorpe.com.br.
2: Senir, muito obrigado, valeu pela participação, né? Trazendo mais detalhes sobre a Feira do Empreendedor. Deixa eu passar para Kennedy Lacerda. Kennedy, vamos com... Deixa eu falar o seguinte, Kennedy. A gente que está fazendo esta mega cobertura aqui, vamos lembrar do nosso Instagram, né? Porque quem está nos escutando também pode conferir por lá as novidades. Por exemplo, os nossos entrevistados que a gente conversou aqui com a Gabriela, com o Ricardo, com o Senir. Daqui a pouquinho já tem lá as imagens, as fotos, um pouco também do evento aqui que o nosso repórter Arthur também fará. E daqui a pouquinho no nosso Instagram, no @PernambucoTMC. Já sabe aí, @PernambucoTMC, né, Kennedy?
4: Exatamente, Júlio. No @PernambucoTMC, você que nos acompanha pelo bom e velho rádio na 92.7, agora também pode nos acompanhar pelo Instagram. No Instagram, além, logicamente, do evento de hoje, você confere outras notícias do Brasil, do mundo, de Pernambuco. Afinal, aqui na TMC você fica muito bem informado. Então, lá no nosso Instagram, o @TMCPernambuco, também vamos repercutir as principais informações, viu, Júlio?
2: Muito bem, o recado tá dado, Kennedy Lacerda, né, trazendo aí essa informação importante. Lembro, então, a você para acessar, e deixa eu também fazer um convite. Vocês têm acompanhado, né, aqui nós estamos entrevistando os pré-candidatos ao Senado. Tá? Então, a gente amanhã nós vamos receber o Miguel Coelho, pré-candidato ao Senado por Pernambuco. Miguel Coelho amanhã no Pernambuco TMC, primeira edição, às 10 da manhã. Então, a gente já faz esse convite para que você possa acompanhar. Agora, 5h46. 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
2: Vamos lá, vamos falar do mundo automotivo, né? Mundo automotivo também na pauta do Pernambuco TMC. Rodrigo Dantas, do Garagem de Motor, traz o comentário para hoje. Rodrigo, muito boa tarde para você.
6: Fala, Julinho. Boa tarde para você, boa tarde aí para todos os ouvintes aí da Rádio TMC. Vamos para mais um nosso encontro semanal aqui para falar sobre o mundo automotivo. 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Essa versão híbrida ela vai estar disponível na Vulcano e na Ultra, tá? A Toro passa a ser a primeira picape híbrida produzida no país. As versões híbridas trazem um motor 1.3 turbo, 176 cavalos, 27,5 litros de torque, os mesmos números da versão sem eletrificação. De acordo com a montadora, o sistema vai trazer uma economia de combustível de até 12%, assim como a redução de emissões de cerca de 11%. Outra novidade na linha 2027 da picape é que ela passa a contar com o sistema ADAS desde a versão de entrada. 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Permanece mesmo, porque recentemente agora ela passou por esse facelift, trazendo aí um visual mais moderno, mais robusto. 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Então, eu andei no carro lá, então o carro ele ficou mais econômico, né? De mecânica, a gente não há novidades em relação à potência, não há mudanças, mas a picape, ela chega nessa inovação aí, já que o mercado ele está muito eletrificado, né? Então a Turo chega aí para estar presente também nesse segmento. 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Júlio, e a crescente dos carros híbridos elétricos aqui no mercado brasileiro está cada vez mais forte, né? Mais uma vez, a gente teve um mês bem aquecido dos modelos elétricos e híbridos, tá? Para você ter uma ideia, a marca que chegou recentemente agora, o Giulia X2, que ele é o segundo elétrico mais comercializado aqui no mercado brasileiro, perdendo apenas para o BYD Dolphin Mini, ele chega numa crescente, né? No mês de maio foram comercializadas mais de 4 mil unidades em todo o país, estabelecendo um novo recorde para o modelo. Somando a quantidade de unidades vendidas apenas no top 3 no mês, né? São quase 17 mil elétricos, Júlio, emplacado. Realmente aí é um número muito grande, né? Em 2026, o X2 acumula mais de 10 mil unidades emplacadas. Então, a gente vê a crescente aí dessa procura, né? Toda vez que eu passo pelas concessionárias, as concessionárias estão cheias, né? De tanto de clientes querendo buscar por carros elétricos, híbridos. Na minha concepção, é que o público perdeu o medo, né? Então, levando em consideração aí o número do preço do combustível, né? De um carro elétrico, você não vai pagar IPVA. Então, você tem muita gente aí indo por esse caminho. Então, realmente, a gente vai continuar vendo essa crescente aí. Uma prova disso é o X2, um modelo aí compacto 100% elétrico da Geely. Chegou recentemente e já está alcançando aí números muito altos. Falar em carros elétricos, a gente teve aí recentemente o lançamento do Ion UT da GAC, o primeiro hatch 100% elétrico da marca, que chega disponível em duas versões, a Premium por R$139.990 e a Elite por R$159.990, né? O modelo que é desenvolvido sobre a plataforma elétrica AEP 3.0, ele conta aí com 204 cavalos de potência e um torque de 210 Nm. A autonomia homologada pelo Inmetro chega aí 253 km, mas na prática ele vai chegar aí até os 300 km. Tá? Então, o carro, eu vi o carro ontem, no lançamento que aconteceu, o carro realmente é bem moderno, chega aí para ser mais uma opção elétrica aí dos compactos nessa faixa de preço, e ele vai brigar principalmente aí, diretamente, na verdade, com o Dolphin Mini e o X2 que eu falei agora há pouco. Então, assim, esses três modelos aí que vão disputar aí os consumidores nossos. Para você ter uma ideia, a concessionária em Recife, Júlio, antes do lançamento já tinha 100 pedidos aí do modelo. Nem tinha chegado, já tinha uma lista de espera de 100 pedidos. Então, realmente, a gente ia comprovando aí na prática que os elétricos estão cada vez mais fortes aqui no nosso mercado. Então é isso, Júlio. Um giro rápido pelas últimas notícias aí do mundo automotivo. Pedi para o pessoal me acompanhar lá no Instagram, @garagemdemotor, e o nosso site também, garagemdemotor.com.br, onde eu vou trazer aí sempre as novidades aí, dia a dia, nas concessionárias, trazendo as últimas novidades, lançamentos, test drives. No nosso site a gente tem aí as últimas informações gerais. Tá bom, Júlio? Um abraço para você aí, um abraço para todos os nossos ouvintes da Rádio TMC. Até a próxima. Um abraço. Tchau, tchau.
2: Valeu, obrigado, viu? Obrigado, 5h52, vamos com informações do trânsito.
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2: Vamos lá, vamos com informações do trânsito. Marcelo Soares, está contigo, Marcelo.
8: 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Na zona norte do Recife, a Avenida Rui Barbosa tem retenções entre a Jaqueira e as Graças. Você está em Casa Forte e vai para o bairro do Espinheiro, vale a pena desviar pela Rua do Futuro. Em Piedade, a gente encontra trecho de lentidão na Avenida Barreto de Menezes, quase no encontro com a Ayrton Senna da Silva. Mesmo assim, a melhor opção para você que sai de Prazeres e vai para o bairro de Candeias. 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Júlio, daqui a pouquinho eu tô de volta.
2: Muito obrigado, Marcelo. Já já, após a participação da equipe esportiva, eu te chamo novamente, né? Mário Júnior no estúdio da TMC, a gente hoje aqui na Feira do Empreendedor, e Mário Júnior no estúdio. Mário, a primeira pergunta que eu tenho a fazer a você, né? Você está com mais saudade de mim ou do Kennedy, que a gente não está aí no estúdio?
9: Boa tarde, Júlio. Um abraço para você, para o Kennedy, para o Arthur, para o Claudecito, que está com você aí, para o Sérgio, para todos aqui da TMC. Saudades de todos vocês, né? Porque vocês estão hoje aí com o programa Itinerante. Eu estou por aqui, mas estamos aqui à sua disposição para falar sobre futebol, porque os nossos clubes só voltam a campo na próxima semana. Um final de semana de folga para os jogadores do Sport, do Náutico e também do Santa Cruz. Júlio.
2: Muito bem, tá certo. Kennedy, vai lá.
4: Ô, Mário, eu pensei que você ia dizer que tava com saudade de mim, rapaz. Eu lhe ofereço café,
9: existe,
4: lhe ofereço
9: isso,
4: pão.
9: São todos
4: e você
9: meus amigos.
4: Me tratando dessa maneira.
9: São todos meus amigos. Saudade de todos vocês. São grandes amigos.
2: Ô, Mário. Oi, Júlio. Mas vamos lá. É isso que você falou dos times, né? Você falou dos times. Agora, seleção brasileira, Mário, a Copa do Mundo chegando. Fica essa expectativa. Eu confesso que muita gente até... A gente já comentou sobre isso. Olha como é que tá ali a expectativa do torcedor. Eu confesso que eu acho que agora, Mário, o pessoal tá entrando mais no clima, falando mais de Copa. Deveremos ter ali, já a partir da próxima semana, a chave vira. Você acha que o pessoal, de fato, fica mais nessa expectativa com a Copa?
9: Eu acho que sim, Júlio, porque a gente estava acostumado, você nesse período de Copa, ver, eu não vi ainda, né? Até que eu não circulei tanto nas ruas, mas a gente via muito aquela movimentação de enfeitar a rua, preparar para acompanhar os jogos do Brasil. O Brasil vai jogar no dia 13, que é um sábado, o primeiro jogo às 7 da noite, depois no dia 19, o segundo jogo 21h30 e no dia 24, que é o dia de São João, o terceiro jogo também 19 horas. Serão três jogos, Marrocos, Haiti e Escócia, isso na primeira fase da Copa do Mundo. Vai ter esse amistoso sábado, né, 19 horas, lá em Nova Jersey, diante do Egito, mas aí é um amistoso apenas de despedida, como sempre acontece antes de uma Copa do Mundo. Já enfrentamos, por exemplo, num amistoso desse, já em solo da Copa, a Croácia. E por incrível que pareça, a Croácia chegou a ser vice-campeã do mundo, né? Então, o futebol tem essas surpresas que acabam acontecendo. Eu estou confiante numa boa participação do Brasil nessa primeira fase da Copa e, claro, numa grande expectativa, porque é uma geração diferente, tem alguns jogadores um pouco mais experientes, mas o Ancelotti levou muita gente boa, né? Tem uma grande interrogação sobre Douglas Santos, que é um jogador aqui que a gente conhece, passou pelo futebol pernambucano, passou pelo Náutico, entre outros também, o Endrick. É uma competição legal, é um campeonato que para o planeta. Agora, aqui para nós, pernambucanos, vamos ter que, mesmo com a Copa do Mundo, ver jogos dos times, né? Porque o Sport vai continuar jogando a Série B, Náutico também vai continuar jogando e o Santa continuar jogando a Série C. Era para parar, Júlio, tudo, não só a Série A, porque a gente não pode restringir o Brasil apenas a 20 clubes na Série A. Você tem Série A, Série B, Série C, Série D, tem data sobrando, não tinha por que não parar. Era para parar todos os campeonatos para que o foco fosse total numa Copa do Mundo. É uma competição extraordinária, mas você dividir, por exemplo, um jogo de Copa com um jogo na ilha, com um jogo nos aflitos, com um jogo na arena em relação ao Santa, eles vão ter que pagar um preço alto, né? Porque a CBF queria parar, pelo menos a Série B também. E os clubes não quiseram, botou em votação e a maioria disse, não, vamos jogar. E a gente sabe, no final da história, Júlio, o público não vai ser dos melhores nesses jogos do Campeonato Brasileiro, não, viu? Mesmo com a Copa do Mundo na primeira fase, Júlio.
2: Mário, valeu, um forte abraço para você, muito obrigado pela participação, daqui a pouquinho Bola na Rede.
9: Isso, daqui a pouquinho, depois do Pernambuco TMC segunda edição, tem Vitor Araújo chegando com o Bola na Rede TMC, a primeira parte, depois o Tarso Michel comanda até as 8 da noite, o Bola na Rede TMC debate até as 8 horas. Um abraço para vocês aí e tudo de bom, meus amigos.
2: Valeu, são 5h58, vamos mais uma vez com informações do trânsito.
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2: Marcelo, tá contigo.
8: Tô de volta, Júlio, ouvinte da MC, oferecimento, Feirão BV entrou em campo, conquiste seu veículo com o Banco Campeão no assunto, simule em bv.com.br, sujeito à análise. A Avenida Dias de Carvalho, no sentido subúrbio, tem trânsito lento das imediações do bairro do Prado até o cruzamento com a Avenida General San Martín. Você está nela agora, quer chegar no Cordeiro, dá para evitar a retenção pegando a Rua Santa de Virgem, seguindo até a Manuel de Arruda Câmara, e de lá você já acessa a Rua Gomes Taborda. A Rua Imperial tem trânsito lento desde as imediações da alça de acesso do viaduto Capitão Temudo até o cruzamento com a Rua Cabo Eutrópio em Joana Bezerra. Você que está no bairro de São José e vai para a região do aeroporto, é melhor pegar a Via Mangue. 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Um abraço, Júlio. Até amanhã.
2: Grande abraço para você, viu? Grande abraço para você, Marcelo. Muito obrigado pelas informações do trânsito. Deixa eu já me despedir, colocar um ponto final nesta edição do Pernambuco TMC. Kennedy Lacerda, um forte abraço para você, Kennedy.
4: Fala, Júlio. Um abraço a você, aos nossos ouvintes, a Serjão aí na técnica. E a gente continua aqui na Feira do Empreendedor.
2: Muito bem, é isso. TMC falando ao vivo direto da Feira do Empreendedor do Sebrae, que acontece aqui no Recife Expo. Fizemos hoje, né, este programa especial, fizemos hoje esta cobertura aqui direto da Feira do Empreendedor. Coloca um ponto final, então, trabalhos técnicos no estúdio da TMC do Sérgio Nascimento, aqui no nosso estúdio volante, o Claudecil do Araújo, a direção da TMC Recife é da Carolina Magalhães.
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2: Muito obrigado. Obrigado pelo carinho, obrigado pela audiência. Tchau.
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12: Agora 6 horas em ponto. Alô, alô, povo bom ligado aqui na TMC. Grande abraço, ótima noite. Tamo junto. Hoje é quinta-feira, dia de Corpus Christi. Em algumas cidades, feriado, outras não. Todo mundo junto aqui na TMC com as informações do futebol pernambucano. Nosso time nota 10 aqui presente. Até às 8, com muito futebol pernambucano para você. Será que ele veio hoje? É um homem muito religioso. Romário!
13: Em nome de Padre, de Madre e de Feliz Fé Santo, amém. Estou por aqui, amigo. Existe isso.
12: Que é isso, rapaz? Você tá bem, amigo Mário?
13: Tô bem, graças a Deus. Eu quase fui padre, quase, não fui. Mas é uma data muito séria, né? Para quem é católico, né, em relação ao Corpus Christi. E o feriado aqui foi trocado para o dia 23 ou 24. Eu não lembro agora se é 23 ou 24, Vitor, que é o dia ou é a véspera de São João.
12: É o dia 24,
13: João.
12: Não?
13: É o dia 23? 24.
12: Não, peraí, é 23. 24 é feriado já, que é São João, né?
13: Ah, é? Então, 23 e 24. São dois feriados, né?
12: É a véspera, né?
13: Ah, então véspera 23 e 24, no feriadão também tem o jogo do Brasil, né? É o terceiro jogo contra a seleção da Escócia. Não é isso?
12: Mário. Mário, você já preparou o coração para viver as emoções da Copa do Mundo na TMC, amigo Mário?
13: É, rapaz, os corações estão bastante movimentados, né? Eu falo corações porque somos todos brasileiros e acreditamos sim que o Brasil fará uma boa campanha. Eu vou torcer muito pelo hexacampeonato. Eu prefiro ser hexacampeão ganhando do que hexacampeão perdendo. Porque se o Brasil não ganhar a Copa, será a sexta, então vai ser hexa do mesmo jeito. Mas é melhor ser hexa ganhando, viu, Vitor?
12: Eu ouvi essa história. Hexa de derrota não existe, cara.
13: O cara tenta 6 vezes ser uma coisa e não consegue, é hexa, né? É brincadeira.
12: Pelo amor de Deus. Não, agora...
13: Olha aí, olha o hino, olha o hino. Melhor botar só o hino, que foram cantar aí o negócio, se foi um problema de técnico, não sei não. Olha, o senhor tá arretado,
12: não fale mal da Marrom.
13: Não, eu não, ela tá arretada, ela divulgou um vídeo aí, pé da vida, viu?
12: Aí o pessoal tá falando aí que ela não sabe cantar o hino, ela disse que canta desde menina.
13: Isso, rapaz. Ela disse, eu canto desde menina na faculdade, na escola, foi um problema técnico, eu não estava me ouvindo, aí as pessoas ficam falando besteira. O senhor tem. Olha aí. É melhor assim, pô. Ninguém vai errar. Pronto, ninguém vai errar.
12: Assim. Eita, pronto.
13: Vem aí o Brasil na Copa do Mundo.
12: E você vai ouvir todos os detalhes da Copa. Onde? Hein, amigo Márcio?
13: Aqui na TMC, Rede TMC, com a super cobertura para a Copa do Mundo FIFA 2026, Estados Unidos, México e Canadá. Meu amigo, dia 11, de hoje a 8, é a abertura da Copa. México e África do Sul, direto do extraordinário, do lindo, do moderno Estádio Azteca, no México, meu amigo Vitor Araújo.
12: Viva México! Muito bem! Agora, 6 e 4, vamos às notícias do futebol pernambucano.

0: Quer dizer que só vai ter uma ausência diante do Fortaleza, é, Moisés? Boa noite, amigo.
1: Boa noite, Vitor. Boa noite pra você. Um abraço ao Gilvanildo, Vinícius, Sérgio Nascimento e o animal do Mário.
2: Oi.
1: Já tá secando a seleção,
2: Satanás. De jeito nenhum, rapaz. Eu vou secar o Brasil, peraí, meu amigo.
1: Já começou com a tua agonia?
2: Não, eu tenho várias seleções pra torcer, mas a Pronto. Minha torcida é do Brasil,
1: tchê. Pronto. Ah, tá bom.
0: Olha, Vitor. O Brasil que ele tá falando é o Brasil de Pelotas, né?
2: Não, é isso aí, tá na Copa Federação Gaúcha. Eu tô fora.
1: Acho que tem um monte de seleções aí.
2: Brincadeira.
0: Oi, meu Zé, fala aí.
1: Olha, Vitor e ouvintes aqui da nossa TMC. O Náutico treinou hoje pela manhã, né? Sem a presença da imprensa. Por sinal, ontem, o trabalho do Náutico foi nos aflitos, não foi no CT, né? O Náutico divulgou que teria um trabalho ali fechado para a imprensa. Mas o local acabou tendo uma modificação. Mas hoje não, hoje foi pela manhã, cedinho ali no CT, teve trabalho. E a ausência de fato para esse jogo é o Vitor Andrade, Vitor, seu xará, porque ele está suspenso para esse duelo, né? Tomou o terceiro cartão amarelo e está fora desse confronto. Por outro lado, Hélio dos Anjos terá ali o retorno do Anderson, Saraiva e Juninho. Com a ausência do Vitor Andrade, o natural é o Todinho assumir essa titularidade. Então teremos ali uma mudança no ataque e também no setor do meio de campo, com a volta do Anderson, que é volante, que fez muita falta assim no jogo passado. Então, até para passar aqui a provável escalação do Náutico, está se desenhando que essa escalação: Muriel, dupla de zaga Betão, Matheus Silva, as laterais com Reginaldo e Igor Fernandes, meio campo, Luiz Felipe e o Anderson, Dodô, e no ataque, Vinícius, Derek ou Paulo Sérgio, e ali pelo lado direito, Todinho. Então essa deve ser a provável escalação, a ausência mesmo do Vitor Andrade, que está suspenso para esse duelo, e essa dúvida do Derek ou Paulo Sérgio, né? Paulo Sérgio é o artilheiro, Derek voltou no jogo passado, entrou ali no segundo tempo, então fica uma dúvida se de fato o Hélio vai decidir de manter o artilheiro da temporada ou colocar em campo o Derek, que fez o seu primeiro gol contra o Operário, mas acabou saindo de campo lesionado, desfalcou o Náutico em algumas partidas e voltou no clássico, Vitor.
0: Eu acho que o Hélio está certo de voltar aí com jogadores sem muita invenção. Bota lá o Anderson de volta. E se não tem o Vitor Andrade, bota o Todinho mesmo. Bota o rapaz do achocolatado, né, amigo Mário?
2: O que vale é que o Náutico tem que vencer, né? E o Náutico precisa pontuar no campeonato, claro, que não tem nada, como até o Moisés trouxe em alguns momentos aqui, não existe nenhuma sangria desatada, não é isso que a gente está dizendo. Mas o adversário é difícil, o Fortaleza é um adversário muito difícil. Uma vitória por 1-0 é suficiente. Tem que correr muito não, amigo, porque tem que tentar tirar proveito, já que ele vai definir a formação ainda, do Fortaleza, que jogou na terça contra o Vitória, perdeu por 2-1, e que vai jogar sábado, né, Vitor, em Salvador, no jogo da volta. E aí que o Náutico na terça consegue tirar o proveito.
0: Eu acho até que o Fortaleza é o adversário mais difícil que o Náutico vai jogar essa temporada, né?
2: Porque se você analisar dos jogos que foram realizados em casa, ajuda a gente aí, por favor, Moisés. Foram São Bernardo, Criciúma. Ponte Preta, Criciúma.
1: Foi primeiro.
2: Foi.
1: Depois.
2: Perdeu.
1: A Ponte Preta.
2: Ganhou.
1: Aí São Bernardo.
2: Perdeu.
1: América. Ganhou.
2: Ganhou e Cuiabá ganhou.
1: E Cuiabá ganhou.
2: Indiscutivelmente. É o mais forte. O América Mineiro tá passando uma vergonha nesta Série C do campeonato. Nesta Série B, porque...
0: Série C pra onde o América
1: tá aí, empurrando, né? O Náutico pra Série C,
2: não,
1: né?
2: Não, o América. O América, se não abrir o olho, vai cair, porque tá muito baixa a pontuação do América, rapaz.
0: Mas você não é americano, né?
2: Sim, América daqui. Eu não sou América Mineiro. Eu não trouxe pro América Mineiro.
0: Tá, desculpa.
2: Eu sou americano aqui, entendeu?
1: O dele é ser América de Natal.
2: Não, de Natal também eu gosto, mas eu sou daqui, o americano.
0: Vamos pensar aqui, veja. O Náutico teve nesse último jogo em casa com o Cuiabá dificuldade para ganhar o jogo. Agora, por quê? Porque os caras botavam o time todo lá atrás, né?
2: Aí
0: a defesa era a melhor defesa da Série B quando o Náutico enfrentou e ganhou o jogo.
2: Mas o Fortaleza, Padinha, não, né? O Fortaleza não joga assim, não joga atrás.
0: Exatamente, amigo Mário. Agora veja, não joga atrás, vai dar espaço para o Náutico jogar, mas em compensação, quando o Fortaleza atacar, vai ser mais perigoso do que qualquer um desses times, né?
2: É, e você não tem nem como comparar elenco por elenco. Time por time, por exemplo, Moisés, três jogadores, Pochettino vai jogar, não?
1: Ah, Mário, veja, vai jogar, né? Vai, claro que tem um jogo de sábado, e aí a gente não sabe o que é que acontece, né? Numa partida como essa, né? Um jogo complicado. Mas está à disposição, inclusive foi titular no, na terça-feira. É, o Fortaleza joga num esquema no 3-5-2, né? É um time que joga com três zagueiros subindo ali, com os laterais avançados ali na frente, fazendo um quarteto ali, um quinteto na realidade, né? No setor do meio de campo. Então é um time que cria muita dificuldade para o adversário, né? Então é verdade que eu até falei isso hoje no Esporte TMC. Neste momento, o Fortaleza não está pensando no Náutico, né?
2: Não.
1: Ele tem uma parada muito mais complicada, que é o Vitória no Barradão, tentando ali reverter o placar.
0: Não, mas aí cabe ao Náutico aproveitar isso, né?
1: O desgaste, mas aí, Vitor, veja.
0: Intensidade de final, então.
1: É, deixa eu até relatar aqui na bolha do Náutico, né? O torcedor estava falando o seguinte: o Náutico teve uma semana para treinar, perdeu o clássico. O Náutico está tendo, mais uma vez, mais de uma semana, né, praticamente, para treinar. E fica aquele receio, né? Porque o seu adversário está vindo de dois jogos. Um em casa, uma viagem. E a tendência é que chegue na capital pernambucana no domingo, né? A tendência não, isso deve acontecer no domingo. Ou até mesmo já sair de Salvador, né? Então, no caso, que sábado, domingo. Chega no domingo, deve fazer um trabalho aqui no Recife. E na terça-feira tem esse duelo. Pelo menos é... Essa é a provável logística, né, do Fortaleza para esse final de semana. Com o jogo da final e vim direto para o Recife. Apesar que de Recife para o Ceará não é tão distante, né? Uma horinha de voo. Não, mas é de qualquer pertinho. Maneira, né? Tem uma logística aí.
2: É, mas veja, a única diferença é que não é clássico, né? Porque o Náutico passou muito tempo numa Série C. Para que a gente possa dizer que Náutico e Fortaleza vão fazer um clássico do Nordeste, o Náutico tem que evoluir bastante, diferente do Sport, que já está na Série B, foi Série A, juntamente com... Aí é clássico. Mas eu, pelo menos, não considero Náutico e Fortaleza um clássico do Nordeste.
0: Quem é o favorito, amigo Marcos?
2: Você ainda pergunta, você quer que eu responda mesmo?
1: Vai perguntar coisa se azarada.
0: Eu perguntei, é porque eu quero.
2: É o Fortaleza, Vitor. Fortaleza é o favorito.
0: Poxa, mas jogando nos aflitos.
2: Sim, o São Bernardo também não era nada. A estatística, que nunca tinha vencido, meteu 3.
0: Mas, rapaz, tu pega um caso isolado.
2: Não,
0: aí, caso isolado não. América, ganhou do Cuiabá, ganhou da Ponte, aí tu vai lembrar.
2: Perdeu do Criciúma, perdeu do São Bernardo, ganhou da Ponte, só Deus sabe como. Ganhou do Cuiabá, quase que o jogo estourado na parede. Meu amigo, futebol do Náutico em casa. Esse mas goleou o América. América Mineiro, tu é horrível. Olha, o time do América é terrível. Tomou 4, tinha vaga pra mais, entendeu? Mas ganhou do Operário, foi fora.
0: Você fica mais exigente
2: não é
0: quando
2: isso.
0: Estamos não. No noticiário do Náutico.
2: Nada
1: deixa, disso. Deixa fora. Da tua agonia, Tarzan.
2: Tô fora. Moisés, e as comidas de milho?
0: Calma, sabonete.
2: Tô fora. Já tá fazendo as comidas de milho aí, Moisés?
1: Oi?
2: Uma pamonhazinha, já tá na época já, né?
1: Pamonha, mas não é agora não. Você vai mandar pra mim,
2: né? Já pode, uma pamonhazinha, uma canjiquinha, pode, né, Vitor?
0: Está aberta a temporada.
2: A temporada já começou, viu?
0: Está aberto.
2: Master Milho, você vai fazer.
0: Mas deixa eu só colocar uma pimenta aqui nesse negócio da dificuldade do jogo, porque tem um tabu também na história.
2: Olha, né? Você já vai você lembrar do tabu. Vá, diga.
0: Não, mas tem, né?
2: Há quantos anos que o Náutico não ganha?
0: Realidade,
2: moço. Vá, diga.
1: Veja, a última vitória do Náutico sobre o Fortaleza foi em 2012 pela Copa do Nordeste.
2: Quanto? Conta aí, Mari. 2012? Meu Deus do céu. São 14 anos, né? Não é isso?
1: Sim,
2: 2012 para 24 do meu amigo.
1: O jogo mais recente em casa também foi pela Copa do Nordeste em 2022 e a partida foi 2-2 nos aflitos.
2: É, rapaz. É bronca. São 14 anos. Olha,
1: e pela Série B faz um tempo, né, que o Náutico não enfrenta a equipe do Fortaleza, né?
2: Bota tempo
1: até porque
2: nisso.
1: O Fortaleza também esteve jogando a Série A, não só a Série A, né? Fortaleza passou 7 anos.
0: 12 anos quer dizer que foi em quem? Em 2014 que
2: não,
0: ganhou?
2: Foi
0: em
2: 2012. São 14
1: 2012
2: anos.
1: Não, 2012 que o Náutico venceu nos aflitos o Fortaleza por 2-1.
0: Mas, rapaz, nem o 7-1 tinha acontecido, amigo. Mano.
2: Tinha não, foi em 2014. Não é da minha época não, mas tudo bem, né? Meu amigo. É.
0: O que é isso? Você é um recém-nascido?
2: Não, recém-nascido também não, mas também não tô tão velho assim, entendeu? Tá chegando.
1: Ele
2: tá
1: no colegial,
0: né? Vai fazer vestibular pra quê?
2: Tá chegando.
1: Ô, Vitor, ele é aquela moça daquela história que enganou a família lá, tinha 12 anos.
2: A mulher com 37. Ela tá parecida contigo, mano. Ei, a mulher com 37 que tinha 12 foi adotada. É brincadeira uma coisa
0: assim. Enganou 7 famílias, foi isso?
2: Meu Deus.
1: Literalmente, isso mesmo. E passou um ano na casa dessa.
2: O quase mundo, um ano, né, como disse Sérgio Nascimento, o mundo está
0: filme
2: doente.
0: De terror,
2: mas eu estou Brasil. É brincadeira.
0: Existe. Tá, e pra preparar pra esse jogo, Moisés, a rapaziada treinou hoje? Como é que foi?
1: Isso, treinou hoje pela manhã, né? Trabalho no CT. E, claro, depois dessa movimentação, não teve mais nada nessa tarde. E amanhã, só amanhã agora, volta aos trabalhos, o Náutico, amanhã à tarde, no CT, o Wilson Campos.
0: Tem alguém no DM, Moisés?
1: Vitor, veja, no DM hoje do Náutico, quem está lá é o... Até porque o Náutico ainda está o... Até onde a gente sabe, o Luiz Paulo, né? Wagner Alemão, são os atletas que estão lá, mas... Desse atual elenco, não tem mais ninguém, não, Demi, não. Porque o Juninho se recuperou, o Saraiva também.
0: O pessoal tá lá faz tempo, né?
1: Faz, desde o ano passado, né?
0: Ô, rapaz.
1: Inclusive, isso é até importante que a gente vai buscar mais detalhes sobre isso. Porque, para entender se os atletas já estão treinando ou não. Porque a gente sabe que faz um bom tempo, né? A gente tá falando de um lateral e um zagueiro, né?
0: Lateral esquerdo e um zagueiro. Um zagueiro em especial, acho que seria muito útil, né?
1: O Fagner, né?
0: Não, porque vai chegar num momento...
2: O né? cantor?
1: O cantor.
0: Vai chegar um momento que, Mário, a competição vai afunilar. E aí zagueiro pode machucar, levar terceiro amarelo, e aí?
2: Aí vai faltar.
0: Vai faltar,
2: vai ter que contratar a partir de 20 de julho, já pode contratar. Tem dinheiro para contratar o Náutico, Moisés?
1: Veja, dinheiro no clube não falta, né, Mário? Agora tem que esperar a reunião de segunda-feira, porque vai ser votado novamente o orçamento, né? O que não foi votado, tirou de pauta por conta de algumas questões, agora vai voltar novamente a pauta. E aí precisa ser aprovado esse orçamento, porque é um orçamento importante, principalmente pensando já nessa janela do dia 20 de julho.
0: Ô Moisés, mudando aqui de assunto, aquela história lá do valor que o pessoal tinha de crédito para quem foi pro clássico, como é que tá a procura? O pessoal tá indo lá fazer a troca?
1: Vitor, até onde tem informação, sim. Inclusive, eu aguardava hoje o Náutico já liberar o check-in para o jogo de terça, né? Mas não liberou. Acredito que amanhã o Náutico já vai liberar. Mas está tendo aí já uma atenção com esse pessoal que comprou ingresso para o jogo do Clássico. A gente até trouxe os horários, inclusive até trazer novamente para o torcedor ficar atento. Porque teve aquele torcedor que comprou o ingresso, pagou R$150 e o Náutico está... devolvendo R$30, né, para o torcedor. Inclusive o Náutico até deixou claro ali para quem não é sócio, ele ter o desconto no ingresso, e para quem é sócio, ele escolher se ele quer um desconto para o ingresso do jogo contra a equipe do Fortaleza, ou se ele quer ali, quem sabe, um desconto na mensalidade para o mês, para esse mês, né, no caso, já para o mês de julho. Vou só trazer aqui, procurando aqui, Vitor. Deixa eu aproveitar também, porque o Náutico... tem jogos complicados, viu? Nesse mês de julho.
0: A sequência é dura,
1: é? É duríssima. O Náutico pega Fortaleza, aí depois faz dois jogos fora de casa, né? Novo Horizontino no dia 14 e no dia 20 tem o Vila Nova, tudo fora de casa.
2: Meu Deus do céu.
1: E depois em casa tem o Goiás no dia 28, ou seja, é uma sequência de quatro jogos, dois em casa e dois fora, só que esses dois jogos em casa não é em sequência, né? Os dois jogos fora, sim. Então a parada do Náutico vai ser difícil fora de casa.
0: É complicado. Amigo Mário.
2: É bronca.
0: Amigo Mário.
2: Pois não.
0: Veja bem.
2: Fortaleza.
0: Vamos fazer a projeção de agora. Tá.
2: Fortaleza em casa, não é isso?
0: Isso.
2: Aí vem Novo Horizontino e Vila Nova fora.
0: Calma. Vá por partes.
2: Vá.
0: Fortaleza em casa.
2: Perde.
0: Eita. Já começou ele com o pessimismo dele.
1: Cê é do contra mesmo. Fora.
0: Novo Horizontino fora.
2: Perde.
0: Vila Nova de Guto fora.
2: Perde.
0: Meu amigo.
1: O Náutico vai só apanhar. É um saco de pancada, o Náutico.
0: E tá o na Goiás série... em casa.
2: Perde também. Eu não vejo nenhum ponto do Náutico nesses quatro jogos. Pra mim, zero.
1: Tá bom. Tá
0: pronto.
1: Bom.
0: Aí quer dizer, então, que o Náutico vai sair ali das primeiras colocações e vai pra rabeira da classificação.
2: Vai lá pra aquela área técnica ali de... brigar contra o rebaixamento.
0: Do décimo primeiro até o décimo
2: sexto. Isso, não, vai ficar em décimo por ali, naquela briga, décimo terceiro. Se,
0: mano. 12 pontos disputados, o Náutico não conquistar nenhum.
2: Mas isso não é culpa
1: minha. É porque o Náutico desaprendeu a jogar.
2: Não é desaprender, é para questão que ele vai pegar equipes que já estão tarimbadas em Série B.
0: Desses e ele, Náutico, não é tarimbado também, não? Não,
2: o Náutico é de Série C e está na Série B. Foram três anos na boca do vulcão, aí é você, não é fácil
0: como nome. Como é que você diz uma coisa dessa? O pessoal lá do Timbuzone lá vai ficar chateado com você. Mas
2: meu amigo, a culpa
1: quando ele
2: não
1: for
2: é
1: lá
2: minha.
1: E o pessoal
0: você vai ter que ir para lá, tá bom, fantasiado.
2: Não, eu tô fora, porque olha, depois, se ele conseguir uma gordura boa, ficar na B esse ano, jogar de novo direitinho ano que vem, aí eu posso subir um pouquinho o patamar. Mas por enquanto, é um clube que passou três anos na C e tá agora na B. É mentira não, minha?
0: Para com isso, tá desanimando todo mundo.
2: Fortaleza, durante esse período, jogou a Série C.
1: Deixa de ser animal, desgraçado.
2: Nem Vila Nova jogou a C, nem Goiás jogou a C, nem o Novo Horizontino, nem o Fortaleza. O Náutico jogou a C, C e C.
1: Quem não jogou a C? O Fortaleza?
2: Nos três últimos anos, Fortaleza, Novo Horizontino, Vila Nova e Goiás nunca estiveram na Série C.
0: Isso é porque ele dormiu mal anos. Hoje.
1: Desses cinco que você falou aí, só o Goiás não caiu pra Série C. O resto
0: ele já jogou Série C. Hoje,
2: sim, mas jogou, mas já tem um tempo de Série B.
0: Estão chamando ele de Cornélio.
2: Não, tô
1: fora. Esse...
0: Papo, tapete.
2: Não, eu tô fora.
1: Mário, vai-te embora.
2: Por falar nisso, olha, eu tenho uma notícia não muito boa pra vocês, né?
1: Foi o quê?
2: Tarsis tentou fazer, ele queria ter um sonho pra fazer Aladdin. Né?
0: No... Sim, sim.
2: Só
0: sim.
2: Que ele foi reprovado no teste do tapete, amigo. O tapete não aguentou.
1: Tá ouvindo, viu?
2: O tapete não aguentou, e aí.
1: Tassos está disse... ouvindo essa tua bobagem.
0: Não, não, não, Moisés, ela... o convidado, esse pelo amor de Deus.
1: Mário, deixa a vida dos outros, desgraçado. Olha, vamos ouvir daqui a pouquinho Vinícius, falando aqui na nossa TMC, Mário. Vinícius, Mário.
2: Muito bem, muito bem.
0: Oh, muito Mário, bem. Mário.
1: Você é um desgraçado, rapaz. Foda. Agora. Tassi está ouvindo, né, Tassi?
0: Que isso, cara?
2: O tapete disse SOS aí, Tassi foi reclamando.
0: Para com isso, cara. Que isso? Meu amigo Tassi, um abraço pra ele. 6:21 agora.

0: falar do esporte. Ô, Giba, quer dizer que o esporte tem o segundo maior aproveitamento entre os times das séries A e B? É isso aí, Giba? Boa noite, amigo.
1: Boa noite, Vitor. Boa noite, um abraço para você, um abraço aí aos amigos sintonizados na Transamérica TMC, o nosso aí, o Moisés Oliveira, o Vinícius Calado, o nosso Sérgio, o saudável. O mundo está doente, né? Mas o Sérgio está totalmente saudável. Um abraço também aí ao Mário. Eu quero lhe parabenizar, Mário, antes de tudo, viu?
2: Não, eu tô fora, tô correndo de parabéns, amigo.
1: Não, eu quero lhe parabenizar pelo seguinte: o Brasil está buscando hexa.
2: Sim.
1: O esporte aqui já tentou por duas vezes o hexa.
2: Mas vai chegar.
1: Mas você já é hexa.
2: Não.
1: Você é hexa campeão.
2: Tô fora.
1: E você sabe disso.
2: Não, tô fora, amigo.
1: Você é. Você é o único hexacampeão do estado.
2: Tô fora.
3: Náutico.
2: América. Tô fora.
1: Bom, Vitor, o esporte hoje treinou pela manhã, o técnico Márcio Goiano comandou aí um trabalho tático, visando já o compromisso da próxima quarta-feira diante da equipe do Atlético. O esporte bastante modificado, bastante alterado, mas até domingo, no máximo, ele terá aí já a base do time que vai entrar em campo na próxima quarta-feira. Em relação à sua pergunta, Vitor, o Sport é o atual líder da competição, né? Tem 22 pontos ganhos e o time apresenta números expressivos, Vitor. Na temporada.

0: maior índice de aproveitamento do país, com 66,7%, também atrás do Palmeiras. Então, o trabalho aí do Márcio Goiano, que tem sido questionado por falta até mesmo de um esquema tático definido, mas mesmo assim tem surtido efeito, né?
1: Aí, tá vendo, amigo Mário? Deus, parabéns a Márcio Goiano.
2: Não, mas Márcio Goiano, muito antes de ser oficialmente declarado treinador do Sport, até de forma interina, já vinha dando certo. E depois que ele foi oficializado, está dando mais certo ainda. Ótimo para o Sport, que é líder do campeonato e tem tudo para fazer melhor ainda. Não, ganhar na quarta-feira do Atlético, amigo. Para apagar a má impressão da Copa do Brasil.
1: Você foi contra.
2: Não, eu não.
1: Você? O quê?
2: Eu? Eu fui um dos maiores defensores que ele fosse efetivado como treinador. Eu não teria nem trazido o Roger. Mas trouxeram e ainda bem que ele pegou o beco e Márcio ficou. Parabéns,
1: Márcio. E Roger, rapaz, tá desempregado de novo,
2: né? Rapaz, o bichinho, né? Mas ele recebe as decisões aí, se organiza, né?
1: É o seguro-desemprego, né?
2: É verdade, Roger,
1: olha o Rubro Negro falando aí.
2: Eu tô falando. Roger não deu muito certo, não. Foi
1: já uma passagem rápida. Já foi faz tempo. Eu acho que não tem ninguém na ilha com saudade dele. Agora, a questão é a seguinte: esse desempenho aí, o Divá, ele tá em cima também de alguns destaques, né? Então, você tem Barleta, destaque. O Perotti até deu uma diminuída, né? Deixou de fazer gol por enquanto aí nos últimos jogos, mas definiu naquele jogo lá com Fortaleza, né? Lá no Castelão, fez dois. Quem mais está se destacando? O Filipinho está bem. Thiago Couto. Ô, Giva, quantos pontos do Sport não se devem ao Thiago Couto, hein, Giva?
0: Rapaz, desde o início da competição, viu, Vitor? Desde o início da competição, o Thiago Couto é o grande nome, é o grande trunfo, o grande destaque dessa campanha do Sport. Claro, como você frisou aí, tem o Barleta, que é um dos artilheiros do time, tem o Perotti, que já caiu nas graças da torcida. Agora, daqui a pouco a gente vai ouvir o Biel falando justamente a respeito dessa entrega do time. É o seguinte, muitos questionam o Cleison, mas segundo o Biel, o Cleison é uma peça-chave, é uma peça importante, porque é o tipo do jogador, mesmo jogando no ataque, mas ele volta para marcar com o mesmo ímpeto que ataca. O mesmo acontece com o Perotti. Em alguns jogos, eu até falava, quando eu estava comentando, eu até falava que o Perotti saía muito para buscar o jogo, mas aquilo já era premeditado, já era solicitado pelo próprio treinador para ele voltar ajudando na marcação. Por isso que o Sport tem essa eficácia aí durante a temporada.
1: É isso aí. Ô amigo Mário, pra você, quem é o grande destaque do Sport aí, Mário?
2: Pra mim, quem está fazendo a diferença é Márcio Goiano. Explico.
1: Ah, é Márcio Goiano.
2: Porque ele está escalando o mesmo time que o Roger tentou escalar e não conseguiu. Não é verdade? Não,
1: peraí, mas mudou umas coisinhas.
2: Mas mudou pouca coisa. A base...
1: Não, também o elenco não tem tanto.
2: Não tem assim, porque não pode contratar agora, entendeu? Só depois, assim, poxa, você com fazer esse time jogar numa situação em que estava totalmente desacreditado, porque ninguém acreditava que o Sport, com este time, tivesse condições. Coitado do Thiago Couto, o rapaz perdeu a vaga para Haus, né? Não é? O Roger colocou ele no time principal e ele estava como opção. Aí tira a House, entra ele, depois que o Kaique França saiu. Então, assim, poxa, ele conseguiu, como se diz no popular, dar liga a esse time e o Sport está dentro do cronograma esperado. Agora, eu ouvi mal, eu acho que eu estou com um problema de audição. O nosso Giva disse que o Sport está competindo com o Palmeiras. Eu acho que eu ouvi mal, eu não vi isso não, ouvi, Vitor?
1: Não, rapaz, né? Está em aproveitamento.
0: Você não está com problema de audição, não. Você tem problema mental.
2: Não, de aproveitamento. Ah, sim, porque menos mal. Porque pô, não dá para comparar. Você pode pegar o Palmeiras, leva uns 8-0 ou mais. Mas tudo bem, é só no aproveitamento da competição, né? Aí tá beleza.
1: Você quer dizer que num hipotético duelo Sport Palmeiras seria 8-0 pro Palmeiras?
2: O quê? Meu

0: Deus do céu, ainda bem que não vai ter nem hipoteticamente.
1: Goleiro era?
0: Nem hipoteticamente.
2: É doido. Isso é jogo de botão?
0: Como não, não é de botão, não. É futebol arte, amigo. É toca daqui, toca dali, chegou, foi e gol. Não tem nem como o cara pensar. Bateu
1: e você sabe o que é arte, amigo?
0: Claro que eu sei, claro que eu sei.
1: Tem certeza?
0: Eu não sou nenhum Leonardo da Vinci, mas é claro que eu conheço pouca coisa, mas conheço alguma coisa de arte.
1: Já fez insanidade mental?
0: Já, tudo certinho, viu?
2: O problema dele é só o psicotécnico.
0: Tô fora, meu. Tem muita gente que no rabo do cavalo cai, viu? Cuidado, viu?
2: Ô amigo Mário, escuta Oi. Essa, amigo Mário. Em que mês nós estamos, amigo Mário?
0: Por enquanto, junho.
2: Junho, né? Aí, eleição de clube é quando?
0: Dezembro.
2: Já estão falando de eleição na ilha já, Giba?
0: Dando-se, meu.
1: Rapaz, veja só, a fonte, você sabe que toda fonte tem que ser preservada, mas é o seguinte, o ex-presidente Luciano Bivar, ele não vai mais disputar a eleição, a reeleição para deputado, e segundo eu soube que ele vai se dedicar ao esporte a partir de dezembro, ajudar o clube da maneira que for possível. Agora, na eleição, o que ele não aceitará são alguns forasteiros, segundo as palavras dele, né? Alguns forasteiros para disputar a eleição, porque se houver, ele vai também bater chapa, vai também disputar a eleição e tudo mais, porque do jeito que está, a coisa está indo, mas se houver, segundo Luciano, alguns forasteiros, mas isso ele quis se referir à gestão passada, né? À gestão do Iuri. Mas aí, eis a questão, né? É o Luciano Bivar, é um baluarte do time, tem relevantes serviços prestados à instituição Esporte Clube do Recife, não somente o Luciano Bivar, mas a família Bivar. Esse é que é o problema, mas ele já tá aí mexendo aí os pauzinhos já pra eleição em dezembro, né?
0: É, mas eu mando ele mexer os pauzinhos depois, lá pra mês de novembro, porque tá tão longe pra mexer os pauzinhos agora.
2: Esse negócio de forasteiro só me lembra aqueles filmes de Bang Bang.
0: É verdade, é.
1: Duran Kid.
0: Isso.
1: O Zorro.
0: É. Meu.
2: Aquela coisa de, né, faroeste americano.
0: Porque,
2: né,
0: normalmente, o que é que se entende de forasteiro? Pessoas que ninguém conhece, é isso?
1: O que deu a entender, Mário e Vitor, é que são aquelas pessoas que nada fizeram para o clube e de repente aparecem como candidatos ou pré-candidatos à presidência do clube.
2: E como é que se faz renovação de quadros, por exemplo?
0: É.
2: Porque... O cara que quer ser um novo dirigente.
0: Por exemplo,
2: se ele tiver que ter currículo, a gente nunca vai ter novo
0: dirigente. Não vai ter, não. Veja bem, se for por este lado que ele está falando aí, da gestão passada, eu acho que na gestão passada, como já diz o nome passado, já passou, não vem ninguém. Ninguém vai se candidatar do lado de lá. E o Matheus Souto Maior está muito bem no cargo e ele é novo, né, na função, está dando conta do recado, fazendo a parte dele, resolvendo as broncas, e o clube está sendo muito bem conduzido. É claro que é uma eleição em dezembro, mas eu acho que o Bivar vai ficar só na falácia, como se diz, né?
1: Ô Mário, deixa eu te dar um exemplo. Eu vou dar até o nome. Arlindo Siqueira. Houve eu não vou dizer o ano, mas teve uma época aí que ele tentou sair candidato à presidência do esporte. Ele quase apanhou, meu amigo, de um ex-presidente renomado, de um ex-presidente campeoníssimo pelo esporte, e pediu para Arlindo parar de agitar os bastidores do clube. E Arlindo Siqueira não conseguiu fazer a chapa dele. Para você ter uma ideia como é que é o bate-chapa, como é que é se candidatar a constituir uma chapa para a presidência do esporte.
0: Não é fácil, não. Realmente é muito difícil, e é claro que eu acho que se o Bivar está se referindo a forasteiros, aqueles que querem pegar o voo direto, acho que isso aí não vai acontecer, não. Eu acho que a política hoje do esporte, de um modo geral, não só do esporte, do próprio Náutico e do Santa Cruz, é uma política com os pés no chão, sabe? Eu acho que é algo mais consolidado. Eu acho que esse tipo de coisa Pelo menos eu acho que não acontece. A última eleição foi uma eleição que a gente viu aí grandes nomes, não é verdade, Vitor? Tava lá o Branquinho, tava o Matheus, tava também o filho do Milton Bivar.
2: Paulo Bivar.
0: Paulo Bivar.
1: Agora tem um detalhe, viu? Tem um detalhe. A eleição, ela tende a ser tranquila. Caso o Matheus Souto Maior, que vem fazendo aí um trabalho árduo, mas um trabalho promissor, se ele conseguir o acesso, pode ter a certeza que ele será reeleito. Agora também, se não conseguir o acesso, a eleição vai ser complicada, viu? Haverá muito bate-chapa, viu?
0: Eu já analiso diferente. Eu acho que o Sport, mesmo que não suba de divisão, será uma grande conquista, porque o Sport não tinha nada. Depois do que foi feito com o Sport, a situação era a pior possível. Entendeu?
1: Com certeza.
0: Mas assim, tudo bem.
1: O time tá obrigado a concordar contigo, Maria.
0: Mas assim, não é, eu acho que não pode ser colocado essa pauta de que o Matheus Souto Maior só pode ser reeleito presidente ou só pode se candidatar se subir de divisão. Esse tipo de imposição não vai resolver nada. Claro
1: não,
0: que...
1: Eu não falei isso. Eu falei que a eleição não tende a ser tranquila, tende a ser tranquila se ele conseguir o acesso. Mas se ele não conseguir, haverá muito bate-chapa e a eleição será complicadíssima. Eu falei isso.
2: Ô, Giva, não concorda com ele, porque ele é escorregadio.
0: Não, eu tô fora. Eu tô dizendo que não pode. Não é você, Giva, que tá dizendo que é isso, não é isso, entendeu? Pelo que foi falado, né? Não pode dizer, ah, o cara se não subir...
1: Mas quem falou fui eu, cara.
0: Sim, você falou, mas ele é que tá falando. Que, na verdade, Bivar gosta de agitar. Isso aí, pra mim, é totalmente agitação. Nós estamos há 6 meses de uma eleição e já se fala que se não fizer isso, não fizer aquilo... Não, peraí, menos. O negócio tava afundando, o barco estava naufragando. E o Matheus chegou aí, colocou o nome dele, ninguém conhecia, né? Essa que é a grande verdade, colocou o nome dele e tá aí, e tá dando certo. Se o Sport não subir de divisão, claro que a gente torce para que suba de divisão, mas subir e cair do jeito que caiu não adianta nada, né?
1: E o detalhe, ele ganhou a eleição para uma chapa de ex-presidentes campeões, né? Como o Branquinho, que foi liderada essa chapa pelo próprio Luciano Bivar, que teve aí o Dubê, e teve outros ex-presidentes campeoníssimos, né? E o Matheus Souto Maior conseguiu se eleger.
0: Sim, inclusive o próprio Branquinho, quando foi chamado.
2: O Matheus é forasteiro, né?
0: Não, porque para Bivar só é quem não é forasteiro, quem ele conhece. Quem ele não conhece é forasteiro. Não é assim também, não. Como você disse, Vitor, a gente tem que ter uma renovação nesse lado também. Vamos lá. E o Branquinho, quando foi chamado à época, disse, olha, a eleição vai ser uma eleição indireta, que seria o conselho. Esse eu não quero. Eu só aceito ir se for uma eleição direta com a participação do sócio. E os sócios escolheram o Matheus Souto Maior como presidente. E o Branquinho perdeu. Ele poderia ter dito, não, eu quero ser eleito só pelo conselho, sem eleição direta. Mas ele não preferiu assim. Então foi feita a vontade do torcedor. Então eu acho que está muito bem. Tem muito tempo ainda para falar de eleição. Tem muita coisa para acontecer. E o Sport tem que focar dentro de campo. Tem que ganhar do Atlético para ir para 25 pontos, porque depois tem um jogo fora dia 14.
1: E olhar também, Mário. E olhar também, já que você falou aí no Branquinho, se o Branquinho tivesse ganho a eleição, isso também aconteceu no ano de 2003, naquela crise que o Sport teve, que o Fernando Pessoa assumiu em 2002, mas que em 2003 houve eleição, e aí o Branquinho ganhou e tal, e terminou conquistando o título, quando ele trouxe o Maizena, o próprio Hélio dos Anjos, enfim. Agora é a vez do Matheus Souto Maior, e está dando certo. Agora, Vitor, tem um detalhe aqui, uma nota oficial, que o Sport colocou há pouco, em relação àquela situação do volante chileno Cristian Rivera.
2: Eita, quando ele a questão lá de transferir jogador, né, Giva?
1: Exatamente. O Sport publicou uma nota aqui sobre a questão do impedimento temporário de registro de atletas junto à FIFA. E o Sport diz que já foi integralmente solucionada, tendo a própria entidade promovido a retirada da restrição após a regularização dos procedimentos exigidos. Ou seja, foi aplicada apenas uma multa administrativa no valor de 1.000 francos suíços, né? E aí o Sport volta à normalidade. Quer dizer, o Sport pode registrar qualquer atleta da agora em diante.
2: Muito bem. E o teu convidado, Givá?
1: É o Biel. O Biel que vai falar do trabalho em grupo que faz o esporte ter a terceira melhor defesa da competição.
2: Muito bem. Já, já a gente ouve Biel. Agora, 6h39.
0: Ô, Vitor.
2: Fala, Mário.
0: A manchete deveria ser aniversário sem bolo, né?
2: Aniversário?
0: Sim.
2: Arruda?
0: Sim, mas não tem bolo.
2: Por que sem bolo?
0: Porque ninguém nem lembrou do aniversário do ano.
2: Lembrou, rapaz.
0: Tem um lado do Arruda que tá lembrando Zé do Carro, né?
2: Ô, Calado. Viva o Arruda, Calado. Boa noite, amigo.
3: Um abraço, Vitor. Boa noite. Você tá em má companhia, é, Vitor?
0: É isso.
2: Eu não tenho o que fazer.
0: Estamos entre amigos.
3: Ô, amigão, como é que tu tá? Estás bem?
0: Tudo bem. Boa noite, seu Vinícius. Tudo bem? Show de bola.
3: Rapaz, eu fico tão feliz quando tu estás participando assim. É isso, Mário.
0: Brincadeira, cara.
2: Mas, você rapaz, sabe que cara, é um homem preocupado com a higiene, né, Calado?
3: Como é, Vitor?
2: É um homem preocupado com a higiene.
3: Aí veja, eu.
2: Nosso querido
3: eu,
2: tá bonito.
3: Feliz, eu feliz com a presença dele, a participação e ele sendo irônico dessa maneira, Vitor. Tá
0: olha,
3: você.
2: Ele é assim, ele é assim.
0: Do jeito que o Arruda tá, se você pegar aquela não, mangueira olha, de pressão.
2: Não se encabule com ele, não.
0: Não, eu tô falando.
3: Ô Vitor, eu tava. Mário gosta muito de fazer. Trazer trechos de músicas aqui pra, em alguns momentos, né, da. Dos nossos noticiários, casando com, tentando fazer o casamento, né, da letra, do trecho da música.
0: Eu?
3: Com,
2: que a gente ele gosta de paródias, né?
3: Gosta. Nem a paródia, ele gosta de encaixar a letra original mesmo, mas gosta de uma paródia também.
0: Tô fora.
3: Eu tenho uma música esses dias, Vitor, que eu lembrei de Mário, do começo ao fim, Vitor.
0: Tô fora, amigo.
2: Não, calma, deixa ele cantar primeiro.
3: Não, cantar eu não tenho essa afinação, não, mas eu posso... Só recitar a letra. Ela, no começo declame, dela declame. Diz o seguinte: havia um homenzinho torto, morava numa casa torta. E ele era todo torto. Eu não sei por que, eu lembrei demais.
0: Existe isso, rapaz! Tô fora!
3: O que foi, Mário?
0: É brincadeira. Olha, o Arruda está numa situação.
2: Agora, pro aniversário ser completo, do Arruda, tinha que ter lá prazo de volta. Tem prazo de volta?
0: Não.
3: Tem, não. Eu lembrei agora da escolinha, visto? Tem? Quem é que fazia
2: não
3: isso?
2: Não tem? Então vai ficar feio, né?
3: Porque... Ô, Vitor, quem era na escolinha que dizia?
0: Francisco Milani que fazia. Tem? Então não me lembro com Choromelas. Como era o nome do personagem?
2: Era Pedro Pedreiro.
0: Pedro Pedreiro, isso.
3: É, que ele duvidava de tudo, né?
0: Isso,
2: entra 90, só enfrenta quem aguenta.
0: É isso mesmo.
3: Disse agora, tem prazo? Eu digo, pronto, é a escolinha.
2: Não, prazo não tem.
3: Não, Vitor, não tem. É uma questão ainda. A gente trouxe algumas semanas, né, Vitor, a fala do presidente da federação, que a instituição está, né, envolvida nesse processo de recuperação, né, de obra do Arruda, junto com a comissão patrimonial, presidida aí pelo Adriano Lucena.
2: Foto atualizada da obra, tem?
3: Não.
2: Eita, Mário!
3: E o que foi passado pelo presidente da FPF é que a federação, dentro dos custos que ajudou o Santa, foi com regularização de pagamento de fornecedor, aluguel de equipamentos. E, nesse momento, existe um projeto que está sendo elaborado e, quando esse projeto estiver pronto, aí o que a gente teve de informação é que a federação, o presidente da federação, disse que vai usar, né, o prestígio que tem e vai ao mercado para captar recursos, porque disse que é um valor... importante e substancial para que se conclua essa reforma do Arruda, que está completando 54 anos hoje e que está aí há um ano, né, sem ser frequentado pelo torcedor.
0: Completando 54 anos com cara de 80 anos, o Arruda, o estado do Arruda. A minha pesquisa segue.
3: Igual você, né?
0: Não, eu tô fora. A minha pesquisa segue. Na sua opinião, torcedor Coral, o que vai sair primeiro?
3: Data Mário.
0: É. A SAF ou a reforma do Arruda? Eu acho que nenhuma das duas opções. É bronca, meu amigo. É bronca.
3: As duas pra sair tem que ter milhões envolvidos, né?
0: Então, como o Santa Cruz não tem dinheiro, não vai sair.
2: Aí o cara vai assinar lá a SAF e diz assim, não, e atenção, você vai ganhar o Arruda de comodado.
0: Ele vai dizer que não quer, não.
4: Vai
3: agora,
4: não.
3: Veja, ô, Vitor.
4: Ele não vai,
3: sem resenha nenhuma. é algo que você vai dizer, olha, não é mais uma sessão definitiva, é um regime de... é uma sessão por comodato e tal, mas ceder é algo que não pode ser utilizado.
2: Esse é o ponto. Não, e como é que pode, minha gente? Não tem dinâmica da obra. Cadê? Tá fazendo o que agora? Já fez o quê? Falta, ô, Vitor, quanto pra terminar?
0: Nenhuma, não tem questão.
2: Que de obra é essa, pelo amor de Deus?
3: Ô, Vitor, pensar que no Pernambucano, isso há 3 meses atrás, chegaram a cogitar, e a informação que era passada era que a Guarda Civil Vistoria vai ser liberado parcialmente, depois não vê. Aí, estreia da Série C, vai estar liberado. Não, daqui a um tempo. Aí a gente teve uma vez, estivemos no Arruda numa coletiva, profissionais da Defesa Civil foram lá para fazer vistoria, agora vai. Veja quantos meses já se passaram com expectativa, inclusive a expectativa e projeção de reabertura repassada por pessoas do Santo. O próprio Adriano Lucena, no dia 24 de fevereiro, na coletiva junto ao presidente Bruno Rodrigues, disse que a previsão era do Santo voltar ao Arruda na estreia da Série C. E isso não aconteceu. Completou-se já 2 meses de estreia na Série C, e passou-se já mais de 3 meses dessa entrevista e continua sem previsão.
0: Só não falou qual o ano, Mário, da Série C. Pode ser 27, 28, né? Pode ser.
2: Ô, amigo Mário, tu já imaginasse se esse pessoal que tá fazendo previsão no Arruda fosse trabalhar na APAC?
0: Meu Deus do céu.
2: Não, vai chover, não.
0: Aí, inundação. Versão brasileira, Roberto Richards. Que
2: inundação é essa?
0: Brincadeira.
3: Ô, Mário, tu cabia na Arca de Noé, Mário.
0: Não, eu não. Eu tô fora, mesmo.
2: Opa! E qual seria o pá com ele?
0: Tô fora.
3: Ele... Ô, Vitor. Vitor, você sabe que existem, na natureza os animais exóticos, né? Mário seria nesse caso, né? Se enquadraria nisso. Tô fora. Seria sozinho.
2: Eu quero saber quem é que seria pá com ele.
0: Tô fora, amigo.
2: Ô, calado. Mas vamos lá. Sem Arruda, Santa segue adiante. Como é que tá o trabalho, o aproveitamento desse tempo aí, enquanto não chega aí o próximo compromisso?
3: Veja, Vitor, o Santa Cruz se representou ontem, né? Ontem à tarde, hoje pela manhã já teve novo treinamento. Amanhã pela manhã, mais uma atividade vai ser realizada no estádio do Arruda. Tudo isso visando o Brusque. E a expectativa, inclusive trazido já pela comissão do Santa, é que nesse longo período de preparação, William Alves e Quirino, na fase final de transição, estejam aptos, já voltem a trabalhar o mais breve possível com bola e estejam à disposição para o jogo contra o Brusque dia 14. E aí fica a dúvida, né, Vitor, de Thiago Enes, porque já nos últimos 2 jogos, ele chegou aí na semana que antecedeu as partidas contra o Maringá e a Ferroviária, a campo, teve contato com bola e não foi sequer relacionado. Então, a informação aqui, o William Alves nesse período de preparação e Quirino, a tendência e a expectativa é de serem opção para o jogo do dia 14, e Thiago Enes ainda continua como esse ponto de interrogação.
2: Rapaz, é uma situação assim que chama a atenção, né? Porque o Santa está sem jogador de ofício ali, e eu acho até que o rapaz está fazendo falta na defesa, tá? Porque o Jefferson foi mal no jogo passado, a galera vaiou pra caramba. Eu tô tentando entender, viu, amigo Mário? Por gentileza, me ajude.
0: Sim, claro.
2: Me ajude. Afinal, qual é o esquema de jogo do Santa Cruz? Eu tô em dúvida, porque eu não entendo. Ora, os três ficam lá atrás, aí o Zé Mário sobe, aí vai pro meio, como se fosse uma espécie de 3-5-2. Né? Aí, ora... o Vitinho não tá mais no meio, tá mais pelo lado, parece que são 3 atacantes. Eu tô tentando entender, amigo. Você que é um cara assim, que tem um poder de observação diferente, poderia nos esclarecer?
3: Perguntar se é uma referência tática no futebol.
2: Exatamente, você veja que eu faço a pergunta direcionada a quem tem a resposta abalizada.
0: Veja, eu não gosto de falar muito isso, não é que é até chato, mas eu me formei em Harvard. Né? Entender-se em algumas coisas, né, nos Estados Unidos.
3: Tu se formou no Rapa lá, né, Mário?
0: Não, eu tô fora.
2: E com especialização em Massachusetts.
0: Isso. Olha, normalmente...
3: Tu não sabe nem dizer o nome da instituição, começasse bem.
0: Viu? Não, é assim mesmo. Eu abrasileirei o nome. Veja, no momento, por justamente tudo isso que você falou, o esquema do Santa Cruz é o famoso esquema de padaria. Ataca em bolo e defende massa. Nem Christian de Souza sabe o que ele tá fazendo, porque ele não tem.
2: Eu acho que você resumiu bem.
0: amigo Mário? 30 minutos do segundo tempo.
3: Ou seja, ele voltou o time. Incompetente, né, Mário?
0: Não, não é incompetente, ele é competente. Agora, com 30 minutos do segundo tempo, diante do Ferroviário, ele recuou o time.
2: Se o esquema é de padaria, ele é competente, o quê? Padeiro?
0: É, ele tá sendo um padeiro no momento, porque ele tá tendo que botar fermento no time pra jogar. Já pensou quantos quilos de fermento ele vai gastar com o Quirino, Vitor? E não vai dar certo. O bolo vai desandar, vai solar o bolo. Entendeu? É bronca, meu amigo. É bronca.
3: É muito bolo pra quem, Mário? Não entendi, não.
0: É muito bolo pra pouco trigo. Não tem jeito mais, não, amigo. Então acho que tá feio.
3: Ah, tá. Eu entendi outra coisa. Você falando de bolo, tá certo. Entendi.
0: Não. Moisés é que tá aí nesse momento de reflexão, né? É cuscuz de manhã. Munguzá,
3: que
0: tá,
3: viu, Moisés, almoço, rapaz.
0: É um amigo. É um
2: do show. Nada Moisés aparece na história.
3: É bronca. Ele doido, tá doido pra, no período junino, comer pé de moleque, vice vídeo.
0: É. Vou esperar um pé de moleque de Vitor.
3: É um amigo. Agora aí, aquele, olha, aquele bolo...
2: Fala isso, vai, você não fala isso, de repente você não pode ganhar um pé de moleque de Dona Maria do Bolo, lá de Caruaru, entendeu?
0: Ah, sim, e Dona Maria do Bolo.
2: Faz o melhor pé de moleque que há.
0: De Dona Maria do Bolo eu posso parar, agora de você não.
2: Se Dona Maria mandar pra você, eu entrego.
3: Aquele bolo que você nos agraciou, nos abençoou naquele dia, foi de milho, foi?
0: Não.
2: De milho.
3: Eita, foi bom esse vídeo.
0: Os ingredientes que o Vitor usa no bolo são dois apenas. Dois.
3: Qual?
0: Água e sal.
2: É bolo de farinha.
3: Se botar açúcar, vira uma garapa.
0: É um show, meu amigo.
2: Ele acha que é bolo de farinha. Ô, Calado, mas vamos lá. Essa questão da organização tática, eu acho que é um ponto aí desejável para melhorar. Para a gente, pelo menos, entender qual é a proposta, para ver se o jogo jogado melhora, Calado.
3: Ô, Vitor, mas assim, a gente conversou até muito ontem, parece difícil de acreditar no que eu vou dizer agora, mas ontem a gente teve um debate... com um papo sério, e Mário tava no meio, viu?
2: E a gente... possível isso?
3: Foi. Acredite nisso. Mas é até uma questão que o próprio Christian trouxe, porque, Vitor, nos últimos trabalhos, ele, assim, de maneira majoritária, teve o esquema tático, né? Porque o modelo de jogo é muito mais algo que a gente norteia e busca analisar dentro das ações que o coletivo executa, né? Se é um time que sem bola é agressivo, se é bloco alto e pressiona, porque o time pode estar no bloco alto e não pressionar, né? Como se chama o portador da bola, né? É um time que quando tem a bola, como é que ele trabalha? Ele busca extremidade, ele joga por fora, como se diz, e depois atrai o adversário e joga por dentro, buscando e aproveitando os espaços. Mas o Christian estava jogando, no que se refere à parte tática, com três zagueiros nos últimos trabalhos, principalmente no Amazonas, né? Quando... esse último clube antes do Santa. E aí foi até a nossa pergunta quando ele chegou. E ele disse, olha, hoje a gente estuda muito os adversários. Se o Santa vai jogar agora contra o Brusque, a análise do Santa está estudando o Brusque há duas rodadas, né? Antes do confronto. E o Christian disse, olha, é algo muito pontual. A gente vai ter o modelo, a gente vai definir, né? A gente vai entender o adversário, mas as ações que a gente vai executar vai ter um padrão determinado e ajustes pontuais de acordo com o adversário. E, taticamente, também ele disse, olha, eu vou me adequar para potencializar o que eu tenho de melhor, de acordo também com a vulnerabilidade do adversário. Então, ele deixou claro também, a gente teve até uma conversa exclusiva ontem com o treinador do Santa, ele disse, olha, eu cheguei e minha prioridade era organizar defensivamente. Era sofrer pouco, tomar pouco gol, para, lá na frente, numa bola parada que a gente tem muito bem ajustada, buscar os pontos. Foi o que o Santa conseguiu ir bem até aqui. Então, a gente, Vitor, daqui pra frente, eu acho que a gente pode ter essa ideia que você tá cobrando do que a gente pode observar do trabalho do Christian na fase ofensiva, né? No termo de criação. Eu acho que daqui pra frente, com esse tempo maior aí pro jogo do Brusque, pode ser avaliado. Eu acho que é até o próprio disse que vai trabalhar mais com esse tempo.
2: Não, mas quantos jogos ele quer para começar a desenvolver a outra parte? Porque se melhorou a parte defensiva, tem aí, e pelo amor de Deus, que seja uma previsão viável, né? Que se vá cumprir. Porque fazer previsão que não se cumpre, já basta as duas rodas, né?
3: Eita, mas ele tá fora nessa, né?
2: É, esse aí ele não entrou, né, nessa história.
3: Eita, puxa, quem apareceu. Tássio, um abraço, Tássio.
2: Olha aí o pesadão da galera. Cadê ele, rapaz?
1: Eu tô por aqui, viu, Vitor? Quero dizer, Mário. Assim,
0: seja bem-vindo, meu amigo Tarcísio.
1: Pare de ligar pra mim de madrugada que eu sou casado, viu, Mário?
0: Eu tô fora, amigo. Que negócio de ligação de madrugada.
3: Ô, Mário, de madrugada o cabo acordado tem duas saídas, assim que eu penso na hora. Ou o cabo tá na vigília em oração, ou tá trabalhando de vigilante, pra não dizer a terceira opção.
1: Né? Ou é o capeta tá querendo atentar os outros, né?
2: Olha, eu inclusive me lembrei agora. Eu me lembrei da época de setorista de um treinador que foi incomodado, importunado por um jogador que depois ele mandou embora, que durante a madrugada, depois de tomar umas e outras, confundiu o nome do treinador com o nome de uma senhora, ligou e começou a ficar enchendo o saco do treinador, e o treinador dizia, eu não sou não, e daqui a pouco ele ligava de novo e perguntava pelo nome da senhora. Ela acabou...
3: Tava com pouco mel na mente ele, viu?
2: É, ele acabou perdendo o emprego depois, não só por isso, mas também por isso. O treinador estava lá junto com a esposa querendo dormir, ele ligando de madrugada, falando o nome da mulher lá. E não era, estava ligando enganado. Vinícius, e o convidado já, Vinícius?
3: Daqui a pouco a gente vai escutar o técnico do Santa Cruz, Cristian de Souza, Vitor.
2: Muito bem. Tarcísio, aproveita que você está conosco, meu amigo. Você é sempre muito bem-vindo. E pergunte a Mário se ele já tem o troféu, se já está pronto o troféu.
1: Amigo Mário... Tudo bom, amigo Mário?
0: Tudo bem, Tassi.
1: Um abraço. Você já tem um troféu Presta Não de hoje?
0: Yes, my friend, yes.
1: Ok, então vamos lá, né, Vitor?
2: Vamos acompanhar, então.
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0: O tempo passa e as coisas não mudam no futebol pernambucano. Infelizmente é assim. Hoje poderíamos aqui estar falando bem mais, né, do Colosso do Arruda, estádio José do Rego Maciel, palco de grandes conquistas do Santa Cruz Futebol Clube. Eis que passa um aniversário de 54 anos de forma apagada, porque começaram a operação tapa-buraco e agora nem tapando o buraco estão tapando mais. Né? Eu não vi mais nada ali na Bibiriba, eu não vou mentir. Eu não vi. Você viu, torcedor do Santa? Porque eu não vi, né? Fizeram Miguel, limpa daqui, passa um pincel ali, pega uma enxada pra arrancar dois capinzinhos aqui, até o portão. Já colocaram no lugar o portão novo ou ainda tá sem o portão? Minha gente, o torcedor não merece isso. Por enquanto estão jogando na arena, mas lembrem-se que o tempo passa rápido. Ano que vem, Copa do Mundo, futebol feminino e arena estará cedida à FIFA, viu? E aí vão jogar onde? Hein? Tem que se regularizar essa situação. É a SAF que não sai. É o estádio do Arruda que não tem ainda previsão e nem data definida de quando vai voltar a receber o torcedor. O Central, por exemplo, fez um trabalho extraordinário. Tudo bem que o time está ruim no campeonato da Série D. Vou torcer muito para se classificar, só tem um jogo, é difícil, mas trocaram o gramado e deram o prazo. Vamos trocar dia tal, previsão de volta dia tal. E cumpriram a previsão e voltaram a jogar. Mas o Santa não tem previsão de nada. Ninguém sabe de nada. Para o Santa Cruz, que ninguém sabe de nada, o troféu Presta Não de hoje. Epa! É brincadeira uma coisa dessa, rapaz. Eu tô fora, viu? Eu tô fora. Um voodoo de Vitor Araújo. Parece até que o engenheiro contratado é Vitor, né?
2: Eu?
0: É, porque se você fosse ministro da infraestrutura, pra você liberar a verba pra comprar a areia, ia ser a areia da praia, pra não gastar. Pelo amor de Deus, rapaz. Existe isso, eu tô é fora. Viu?
5: Bola na rede. 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
0: Nova matéria, Jojo Todinho.
6: A matéria nova sim, Babidi.
0: Poxa, tô fora.
6: Ou tu quer ser o Majin Buu? Vai, não, Mário, decide
0: tô,
6: aí.
0: Tô fora.
6: Mas tu é a cara do Babidi, meu amigo. Doutor. Depois tu vê aí, vice.
0: Tô fora.
6: É, esse personagem. Ou então tu é o Majin Buu.
0: Tô fora.
6: Olha, vamos ouvir o atacante Vinícius, que fala sobre a dinâmica, né, com o Anderson e a importância dele, lembrando que o volante volta na partida contra o Fortaleza, que acontece na próxima terça-feira.
7: E sobre o Anderson, né? O Anderson, além de ser um grande jogador, tá fazendo uma Série B, assim, né, extraordinária. Eu falo, assim, que eu respeito sempre muito todos, assim, mas eu até falo com ele que ele ganhou o meu respeito, assim, como atleta, não como pessoa, de todos. Mas no final do ano passado, né, no final da Série C, que era um momento extremamente difícil, e ele foi, vestiu a camisa e parecia que tava jogando na rua, né? Parecia que tava jogando com os amigos. Então, assim, um cara que nos ajudou muito, me ajuda muito, ajuda meu jogo, porque é um cara que faz a bola chegar pra mim, macia. E nós temos a nossa responsabilidade, eu tenho uma responsabilidade muito grande de estar ajudando o time, de estar facilitando, né, o trabalho da rapaziada que está ali do meu lado, né, que às vezes, né, quando às vezes falam que o Vinícius jogou sem bola, fez um papel importante, é essa questão de facilitar o trabalho para os meus companheiros, né? E quanto antes você entende isso, quanto antes você faz esse trabalho, o time cresce mais. E aí não tem só eu, como eu ajudo, o Anderson é um cara que ajuda demais todo mundo ali, né? O Paulo é um cara que me ajuda muito, o próprio Derek, então assim, é um ajudando o outro, né? E aí, quem ganha é o grupo, quem ganha é o Clube Náutico.
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0: Nova matéria, Geise Arruda.
8: A matéria é nova sim, o professor Clemente. Você quer ser professor Clemente ou Vinícius Calado?
0: Escolha. Fora.
8: Eis a questão. Vamos ouvir isso. O Biel, que fala do trabalho que vem sendo realizado pelo Márcio Goiano, um trabalho coletivo onde todo mundo ajuda todo mundo, e esse trabalho deixa o esporte hoje com a terceira melhor defesa da competição.
9: A gente olha ali, por exemplo, os números muito bons defensivos, né? Mas a gente também esquece que o atacante também ajuda a marcar, né? A gente não pode nunca deixar de lembrar que, pô, o Perotti pressiona o jogo inteiro, nossos pontos também ajudam a marcar, o Clesso, às vezes você olha, ele tá do lado ali do lateral esquerdo, então eu acho que é um trabalho em equipe realmente, que a gente vem fazendo de forma quase perfeita, né? Logicamente que tem vezes que acaba sofrendo um gol e tal, mas a gente sempre trabalha pra a gente fala no jogo ali, no pré-jogo, pô, baliza zero, vamos tentar não tomar gol, que a gente sabe da nossa qualidade ofensiva, então é muito importante isso. Eu ali do meio, junto com o Zé e o Iago, enfim, os outros também jogadores que vêm jogando, a gente sempre tenta dar essa sustentabilidade para a equipe, principalmente na parte defensiva, e aí depois, na parte ofensiva, tem muitos jogadores de qualidade aí que a gente sabe que, fazendo associação, a gente consegue chegar na baliza do adversário também.
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0: Nova matéria, Ticiane Pinheiro.
10: Não só a matéria é nova, como exclusiva, Sérgio Chapelet.
0: Existe isso?
10: Peraí. Eu deveria ser, não o apresentador, mas o objeto de estudo da matéria de um Globo Repórter, sabia?
0: Tô fora. Existe isso.
10: Tu és bastante exótico.
0: Tô fora.
10: Vamos ouvir agora o técnico do Santa Cruz, Christian de Souza, que fala agora de maneira exclusiva aqui na TMC sobre o que mais vem chamando a atenção nesse início de trabalho do comandante Coral, a bola parada. E detalhe, ele diz que defensivamente o Santa ainda precisa realizar ajustes, mas que ofensivamente o time vem evoluindo bem na bola parada, que vem decidindo e trazendo os pontos até aqui para o Santa na Série C.
11: Não, a gente ainda está sofrendo defensivamente. O nosso gol que nós tomamos na Ferroviária é um erro nosso. A gente não faz o balanço defensivo bem feito. A gente toma uma bola nas costas do Zé lá. O nosso zagueiro da esquerda, o Jefferson, não fez a cobertura que precisava. Ainda tem muita coisa.
12: Ficou no meio do caminho, né?
11: Ficou no meio do caminho e tomou o cruzamento. Então foi um erro. Então a gente. E nunca vai estar perfeito, né? Sempre o adversário são de qualidade, eles nos estudam também. Então nós temos que evoluir. Bola parada ofensiva é a repetição mesmo. Eu guardo sempre um treino para semana só para isso. Então imagina nós vir para cá uma manhã inteira ou uma tarde inteira só para isso. São cruzadas 60, 70 bolas para área. Então faz parte do método do trabalho. Repetição, repetição, repetição. E alguns segredinhos que não, né? Que hora que entra.
12: Aquele bloqueio.
11: O time certo, o bloqueio. Sim. Perfeito. A mudança de um jogo para o outro. Sim. Sempre tem uma pequena mudança de um jogo para o outro. Isso não é coisa só minha, isso é todos os treinadores fazem. É, são detalhezinhos que ao olho geral é imperceptível. Mas para quem está no dia a dia, sabe. Ó, o Favela dessa vez ele entrou na frente da linha. No outro jogo o Favela entrou atrás da linha da pequena área. São pequenas mudanças que causam muita diferença. Só que não é perceptível. Sim. e é eficiente, dá resultados.
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2: 7:03 é fim da primeira parte do Bola na Rede, mas ainda tem mais, né, amigo Mário?
0: Sim, Vitor, daqui a pouco tem muito mais aqui no Bola na Rede TMC. O pesadão da galera, o Tarcísio Michel, está chegando aí para comandar essa segunda parte, ao lado de Zé do Carmo e também do Vinícius Calado, Vitor.
2: Muito bem, é debate para você aqui na TMC. Continua com a gente, tem uma pausa rapidinha e já já assume o nosso microfone o pesadão da galera, Tarcísio Michel. 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
3: Boa noite para você, ouvinte TMC. 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Chegando agora com informações de Olinda, Avenida Pan-Nordestina tem trânsito cheio de retenções no sentido paulista entre Ouro Preto e Jardim Fragoso. Você quer chegar em Jardim Atlântico e está na Pan-Nordestina, a melhor opção é pegar a Avenida Chico Sainz nos Butrins e a Avenida Carlos de Lima Cavalcante, que tem trânsito melhor no momento. Já na zona oeste do Recife, trânsito complicado no sentido subúrbio da Avenida Doutor José Rufino entre o bairro e Coqueiral. Mesmo assim, essa é a melhor rota para você que vai de Areias para Cavaleiro, em Jaboatão. 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
10: Olá para você que está ouvindo a TMC. Está no ar a segunda parte do Bola na Rede. O Bola na Rede debate. Você ouviu Vitor Araújo com os repórteres sobre as informações do futebol pernambucano, né? E com humor, né? Muitas vezes Mário Júnior atrapalhando, mas o Vitor, de forma tranquila, conduziu o programa com o Vinícius Calado, com o Givanildo Bezerra e com o Moisés Oliveira. Nessa segunda parte do Papo de Craque Debate, comigo estarão Zé do Carmo e Vinícius Calado. Trabalhos técnicos de Sérgio Nascimento, o Saudável. Zé do Carmo, meu amigo, grande abraço. Boa noite, Zé, e o seu destaque para o Bola na Rede.
2: Boa noite, meu querido Tarsis. Boa noite, grande Vinícius. Boa noite, Serginho. Ele é doce, mas não é de açúcar. O meu destaque vai para essa paralisação que houve agora das nossas equipes. E é claro que eles têm um tempo a mais para recuperar jogadores e principalmente dar uma organizada àqueles que precisam. Esse é o meu destaque.
10: Perfeito, Zé. Deixa eu cumprimentar o Vinícius Calado e também pedir o destaque do dia. Vinícius, boa noite, amigo. Seu destaque.
11: Agora, tá. Se demorou, mas veio. Um abraço, boa noite. Um abraço também ao craque Zé do Carmo, a todo mundo que está conosco aqui no debate. Destaque para o aniversário, né? 54 anos do Arruda, mas sem ter nada o que comemorar, viu, Tassi?
10: É um destaque bem relevante, bem pertinente, assim como o do Zé. E nada melhor do que, e ninguém melhor do que você, Zé, na verdade, que um ídolo criado, cria do Santa Cruz, para falar sobre esse momento. Já não bastasse a crise administrativa, salários atrasados, os últimos anos de insucesso, obviamente o ano passado teve acesso, né, para a Série C do Campeonato Brasileiro, o time está aí na busca por uma classificação melhor na tabela de classificação do campeonato, mas é muito triste, no aniversário do Arruda, o Arruda não está à disposição da torcida, não está à disposição do desporto pernambucano, né, Zé?
2: É verdade, é com tristeza que a gente, não é, está vendo essa situação do estádio do Arruda e esperamos que ainda este ano o torcedor do Santa Cruz possa, não é, fazer com que as boas vitórias aconteçam dentro do estádio do Arruda com a presença do seu torcedor, porque não é, é importante demais, porque a seleção brasileira ela teve uma passagem muito vitoriosa pelo estádio do Arruda, não é? Times do eixo Rio-São Paulo, Belo Horizonte e Porto Alegre, que foram as equipes que mais ganharam títulos no brasileiro, não é? Sempre jogaram no estádio do Arruda e sempre sentiram o peso, não é, do estádio do Arruda, que muitas vezes o próprio Sport jogava lá, o Náutico jogava lá, o Santa Cruz, não é, por ser o seu campo, fazia com que os adversários, não é, gemessem, podemos assim falar. É claro que também teve algumas boas vitórias dos times de fora, mas não é, na grande maioria você estava no seu campo, você estava, não é, fazendo com que o seu torcedor se sentisse orgulhoso de estar, não é, no estádio José do Rego Maciel. Então, para você ter uma ideia, Tarsis e ouvintes TMC, nós tínhamos uma jogada de deixar o atacante impedido por uma placa de publicidade que tinha, não é, do lado esquerdo, não é, podemos assim falar, quem ataca para o lado do canal, não é, do lado esquerdo, a gente na defesa, a gente dizia assim, não é, olha a placa, e aí os caras ficavam, olha a placa, o que esses caras estão falando? Aí eles batiam a falta, a gente saía, deixava todo mundo impedido, então isso era um dos trunfos que nós tínhamos, não é, para utilizarmos dentro do estádio José do Rego Maciel. E sem contar com as boas vitórias que nós tivemos lá, também tivemos algumas boas decepções, mas dentro do estádio do Arruda, dentro do estádio onde a gente viu o Santa Cruz ser bisuper campeão e trisuper campeão no estádio José do Rego Maciel. E hoje a gente vê que o estádio precisa, não é, urgentemente de, podemos dizer, SOS Arruda, né? Para que o mais rápido possível, né, as pessoas comecem a se preocupar com um dos grandes estádios do Brasil, que deu o direito da seleção sair. Nosso amigo Ricardo Rocha, não é, fez o avião pousar em Recife para o agradecimento não só ao torcedor brasileiro, como também, não é, as pessoas que fizeram o possível e o impossível para que o estádio recebesse a seleção brasileira, meu querido Tarsis Michel.
10: É de fato muito triste, né? E para todos nós, o Zé é um ídolo, como eu disse, atuando como jogador, também passou como técnico do clube. E nós, Vinícius, como jornalistas, né, como profissionais de imprensa, temos histórias para contar no Estádio do Arruda. Seja um título, um clássico emocionante, um episódio engraçado, uma lembrança não tão boa para o futebol pernambucano, porque tem também, mas é muito triste e é um reflexo dos paliativos que foram empurrando para a barriga. Mas uma hora, amigo, o problema explode e não tem mais o que fazer. Quer dizer, até tem, mas a demanda é muito grande e o valor para se deixar o Arruda apto a receber o público total é um valor substancial, como você destacou no seu noticiário. É muito triste ver o Arruda sem o público e ver o Santa Cruz longe do Arruda, né, Vinícius?
11: Muito, Tassi, muito. É a identificação, né? É a cara do torcedor, é onde o torcedor está à vontade, conhece na palma da mão, não tem dificuldade para chegar nem para sair, independente do público, né? Que marque presença no Arruda. Isso é bem tranquilo, até para nós mesmos, né? Que vamos a trabalho, é uma tranquilidade. Quando termina os trabalhos, a gente sabe que vai conseguir sair sem dificuldade. É um cenário bem distinto do que acontece hoje na Casa do Santa, que é a Arena de Pernambuco. Então é algo que o torcedor sente falta, e é natural. E aí você falava aí, Tassi, sobre lembranças, né? E aí eu fico me recordando, Tassi, do ano de 2016. Estive em jogos importantes ali do Santa, naquela campanha de Copa do Nordeste. A virada, né, na estreia do... Se eu não me engano, foi a estreia do Milton Mendes contra o Ceará no Arruda, que foi o jogo onde o Keno, naquela oportunidade, ainda era reserva.
10: Isso.
11: O Santa foi para o intervalo perdendo por 1-0. E na volta teve a virada e consumou o avanço de fase num jogo espetacular do Thiago Cardoso lá na Arena Castelão, pegando pênalti e fazendo coisas espetaculares. E também a semifinal contra a equipe do Bahia, que o jogo aqui no Arruda foi 2-2. O Santa terminou sofrendo um empate num pênalti na reta final e conseguiu a classificação na Fonte Nova, né, vencendo do jeito que venceu. E esses foram jogos daquela campanha de 2016, mas teve vitória no clássico, né, contra o Sport em 14, se não me engano, aquele 3-0, né, na ida, que o regulamento penalizou o Santa, né, Tassi? Porque na volta o regulamento previa que não havia vantagem por saldo de gol, era apenas o resultado. Então, vencesse por 10-0, perdesse por 1-0, era disputa por pênaltis. Que foi até o ano que o vilão foi o Carlos Alberto, né, na ilha, com a perda do pênalti. Mas um jogo de ida que o Santa fez espetacular no Arruda, com o show do Léo Gamalho. Então, são muitas lembranças, o acesso de 2005, naquele jogo com tanta história contra a Portuguesa. E hoje a gente enxerga um estádio, uma estrutura de concreto, com muitas limitações, com muitos pontos de risco, e que não se tem previsão alguma de voltar a ter a rotina, né, da convivência e dos jogos para o torcedor do Santa, que, eu repito, sente muita falta, viu, Tassi?
10: O mais triste é isso, né? Não ter um prazo para retorno, e enquanto isso o torcedor vai se desdobrando para apoiar o time na Arena de Pernambuco, que é um grande estádio de Copa do Mundo, mas a casa do Santa Cruz é o estádio do Arruda. Vamos observar aí os próximos passos. Mas mesmo assim, mediante a tudo, parabéns ao estádio do Arruda, um grande palco do futebol brasileiro. A gente espera que, num futuro bem próximo, nós possamos trabalhar, né, voltar a trabalhar no estádio do Arruda, com grandes públicos, com Santa Cruz em evidência, disputando clássicos com Sport e com Náutico. É o que nós esperamos. Zé, você destacou esse tempo, né, que as equipes terão para trabalharem visando a próxima rodada do Campeonato Brasileiro. O Náutico entra em campo na terça contra o Náutico joga em casa, não
2: é?
10: O Náutico joga Fortaleza. Em casa contra o Fortaleza, isso, eu ia dizer Náutico e Atlético, eu ia confundir, eu ia trocar os adversários. E o Sport joga contra o Atlético na quarta-feira na Ilha do Retiro. Dois jogos na capital pernambucana. Qual a importância, Zé, desse tempo? Primeiro, vamos lá, São times que estão na parte de cima da tabela, vivem em bons momentos, mesmo o Náutico vindo de derrota. Esse tempo, Zé, é mais benéfico para se corrigir os erros ou não é tão benéfico porque o time vem num ritmo bom, ganhando jogos e de repente tem essa parada? Como é que você pensa isso, Zé?
2: É, uma paralisação, principalmente quando você está num bom momento, é claro que muitas vezes se reclama por conta do ritmo de jogo, por conta da euforia de você estar conseguindo os bons resultados. Mas a paralisação serve para você recuperar, né, alguns atletas que, às vezes, por incrível que pareça, tem atletas que começam a sentir cansaço, né, lá para os 25 do segundo tempo já. E aí você procura saber o que é que está acontecendo e você muitas vezes não consegue detectar, né? Ele está precisando, não é, de um repouso maior para você fazer um trabalho diferenciado com ele, para que o rendimento dele seja satisfatório durante os 90 mais os acréscimos. Então, tem essa importância, sim, porque às vezes

0: consigam realmente esse bom condicionamento para quando retornarem numa situação onde a confiança seja maior do que o erro, meu querido Tarcísio Mitchell.
1: Perfeito, Zé. E você, Vinícius, como é que pensa? Essa parada é ruim para quem está embalado, mas pode ser benéfica para a recuperação? Fica no meio termo para a recuperação de atletas, né? Jogadores que estão no DM, da questão da condição física. Como é que você enxerga essa parada, principalmente para esporte náutico, os nossos clubes na Série B?
2: Ô, Tarcísio, só antes de falar sobre esse assunto, deixar um abraço aqui para a audiência. O Daniel está escutando. Pediu até um abraço vindo de você e do Zé também. A audiência fiel, ele roda de aplicativo, toda hora está com a TMC lá conectado no veículo. Ele disse: peço para o Tarcísio e para o Zé do Carmo também mandar um abraço para
1: Com
2: mim. Daniel, o nome
1: certeza.
2: dele, Tarcísio.
0: Para
1: Alô,
0: quem?
1: Daniel. Um abraço, Daniel. Muito obrigado pela audiência. Segue conosco.
0: Alô, Daniel. Um abração e pss, daqui a pouco tamo junto.
1: Esse Zé é uma figura. E
0: É
1: aí,
0: figura.
1: Vinícius, como é que você pensa, em relação a essa parada de uma semana, né? Pouco mais de uma semana.
2: Sim, Tassi. São datas diferentes, né? Porque o Náutico joga 9, o Sport 10 e o Santa somente no dia 14. Mas foi até algo que a gente debateu ontem, né? Eu, você e o Mário, sobre essa questão do que essa parada poderia trazer de benefício e o que deveria ser trabalhado, né, nesse período. Eu até destaquei que o Sport, até por ter o calendário mais pesado, né? O Sport jogou Pernambucano, Copa do Nordeste, Copa do Brasil, avançou algumas fases e está na Série B. E a Copa do Nordeste, por exemplo, foi até a semana passada. Então, é claro, ou pelo menos é natural, que seja uma equipe que careça, né, de um maior cuidado com a recuperação dos atletas, né, perceber e entender como é que o corpo de cada um tá reagindo. E para isso tem um departamento de fisiologia capitaneado ali pelo Hinaldo Freire, extremamente competente para tal. Então, é um esporte que eu enxergo dessa maneira. O Náutico tem um calendário mais tranquilo, somente pernambucano e brasileiro. Eu não enxergo um time que esteja muito próximo a um limite, a um desgaste físico muito grande. E sim, eu entendo e percebo que esses dias o Hélio tem como desafio, Hélio dos Anjos e a comissão, tratar e cuidar da parte mental dos jogadores e fazer com que o que aconteceu no sábado não traga reflexos, né, para a sequência do Náutico, que está ainda na parte de cima da tabela, mas a gente sabe do peso que tem perder e da maneira que o Náutico perdeu, tudo que aconteceu também fora de campo, como isso reflete uma derrota, um revés num clássico. E o Santa é juntar, né, Tassis? É o período para o treinador que chegou há pouco tempo melhorar, principalmente o jogo do Santa em termos ofensivos, né, com a bola, a construção do Santa e ajustar o que já está indo muito bem, bola parada, parte defensiva. Então, é um período que eu entendo que funciona dessa maneira. O Sport é focando na recuperação física, o Náutico na mental, e o Santa desenvolver o jogo do coletivo com bola.
1: Ô Zé, já passando de assunto, né? Porque você mudando de assunto, vocês trouxeram uma opinião aí sobre essa parada para os três clubes. Há uma incógnita muito grande ainda quanto ao centroavante do Náutico e o parceiro de Barleta e Perotti no ataque do Sport. O Sport joga com atacante, uma hora joga Cleison, uma hora joga Marlon, uma hora joga Yuri Castilho. Centroavante do Náutico brigam por posição. O Paulo Sérgio e o Derick. No Santa Cruz, Quirino joga. A galera pede Thiago Marques. Thiago Marques joga, a galera pede Quirino. Quando os dois não estão bem, pedem Heron. Quando o Heron entra, ficam com saudade dos dois. Então, Zé, primeiro no Santa. Dos três centroavantes à disposição: Quirino, Thiago Marques e Heron. Qual a sua preferência? Ou você já pensaria no Santa, de repente, com um esquema sem um centroavante, com um falso nove, de repente o Renato fazendo isso? Como é que você pensa essa camisa nove do Santa? Quando eu digo camisa nove, claro, é a posição de centroavante. Qual a tua preferência, Zé?
0: São três atletas com características diferentes, isso não tenha dúvida nenhuma. O Quirino, o Thiago Marcos e o Heron. Se o time não procurar esse atleta para você não é fazer com que as jogadas aconteçam na linha de

0: fundo e você procure o cara dentro da área, aconteça na entrada da área e você procure dar um passe onde ele possa finalizar, não é? Se ele está de costa, você fazer um 2. A gente não vê. A gente não vê o time do Santa Cruz fazer isso. Por que a gente não vê o time do Santa Cruz fazer isso? Porque o Santa Cruz não tem um homem para uma organização de jogadas. Eu imaginava que, se eu não me engano, era Isaac, né? Que foi embora. E o Paulo, o Pedro, não o Paulo, não o Pedro, o Patrick Alain, ele fosse assumir essa responsabilidade de armação de jogadas. Não sei por quê, ou o que é que o treinador está exigindo e não, ele não está conseguindo fazer aquilo que o treinador quer para ele ser um dos titulares ou entrar durante o jogo. Nem isso está acontecendo. Então, você tem 3 jogadores que são centroavantes. Se você não procurar nenhum dos 3 para jogar, você vai continuar sem tê-los. Então, eu não vejo nem na lateral esquerda, que é o lado que o Santa Cruz mais ataca, ou pelo lado direito, que o Ronald é o cara que mais procura. Se você não alinhar uma situação onde você vai procurar esse atleta, você vai ter um homem a menos dentro de campo. E ultimamente o que eu vejo é esse tipo de situação. Fora o Ronald que toca essa bola, os demais não procuram seu centroavante. Então é difícil. Eu particularmente gosto, não é, do trabalho do Quirino. Eu gosto do trabalho do Quirino. Mas o Quirino precisa ser municiado, meu amigo. Entendeu? O Thiago Marcos eu acho um pouquinho lento nesse sentido aí, mas é uma característica que ele tem, e dentro dessa característica procura bola aérea, cara, com ele, porque é um cara alto, é um cara de cabeceio, mas não, você não procura conhecer, não é, o seu jogador que está ali, então ele fica perdido, não tem jeito, eu não sei se na época que eu jogava, estava errado, porque tinha um cara chamado Django, a gente procurava Django, joga em Django, até ele pedir para sair, para ele ficar cansado, não é, aí improvisa outro jogador ali, vamos improvisa quem? Gabriel, o galego maluco, aí o Gabriel entrava por ali, Gabriel vai de centroavante também, Gabriel enlouquecia quando ninguém tocava a bola para ele, entendeu? E aí eu não vou nem falar, na época de Vasco, quem a gente procurava, porque era Romário, era Roberto Dinamite, só esses caras que resolviam.
1: É, pois é, tem essa questão também, né, a bola chega pouco. E você, Vinícius, essa disputa no ataque do Santa, quem você prefere? Você não optaria por nenhum dos 3 e um falso 9? Qual o seu pensamento em relação a isso?
2: Tá, assim, você fala no ataque, mas na figura do 9, né?
1: Isso, na figura do 9.
2: Perfeito. Assim, é claro que os jogadores, no momento ofensivo, com bola, não estão entregando o que se espera, e é natural que isso aconteça. Tem muito do que o Zé falou, talvez pouco municiados, mas também as poucas vezes que se chega, esses atletas estão desperdiçando. O Thiago Marques mesmo teve chances claras em algumas partidas, uma delas contra o Guarani, que o Guarani errou numa saída de bola. Na meia-lua da grande área, ele cara a cara com o Kaique França, não levou nem perigo a finalização, no X1, né? Ele com o goleiro, ele não conseguiu finalizar de uma maneira adequada. Então, já tem dificuldade para criar. Quando chega, parece que os centroavantes estão num momento ruim. Eu ainda insistiria, viu, Tassis? Na figura do 9. E eu acho que eu daria mais uma oportunidade para o Quirino. Eu entendo que o torcedor está na bronca, muita coisa que aconteceu. Mas eu acho que num time com menos pressão, mais encaixado, que o jogador também sinta confiança no coletivo, no treinador, eu acho que o Quirino pode dar uma resposta. Agora sim, Tassi, o Quirino nunca foi um jogador de muitos gols. Ele, até uma época que ele foi bem no Ituano, inclusive, ele chegou a ser artilheiro no Ipiranga de Erechim, mas no Ituano ele teve uma participação interessante, mas ele era jogador voluntarioso, que ajudava muito sem bola, pressionar adversário, potencializava o jogo coletivo, mas nunca foi o atleta de ter 30, 40 jogos no ano, 10, 15, 20 gols. Então eu acho que o Quirino, dentro do papel dele, da característica, ele ainda pode ser muito útil, e por que não, no momento que menos se esperar, ele contribuir com os gols.
1: E nesse ataque do Náutico, Vinícius, começando agora com você, essa disputa quando o Derek estiver à disposição do Hélio, né? O Derek é um cara mais intenso, tem a característica que o Hélio gosta, né, de intensidade, de obediência à tática, mas o Paulo Sérgio, tecnicamente, na minha avaliação, é acima do Derek. O que escolher? O que é que você acha e o que você acha que teria a melhor entrega para o que o Náutico necessita, o Paulo Sérgio ou o Derek?
2: Tarsis, analisando o cenário, inclusive, levando em consideração o que já aconteceu fora de campo, eu acho que depois da final do Pernambucano, o Paulo Sérgio ainda não conseguiu, né, engrenar uma boa apresentação. E o Derek, dentro da sua limitação, não só técnica, mas dentro do processo de adaptação dele ao jogo do Náutico, eu acho que ele entregou bem, teve a falta de sorte, né, da lesão, mas eu iria de Derek, né? O Paulo Sérgio, até mesmo no clássico agora, e inclusive está suspenso, né, Tassi?
1: É, tá fora, né?
2: Recebeu o terceiro amarelo naquela cavada do pênalti. E eu acho que é um momento até para dar sequência no Derek, que voltou de lesão. É um jogador alto, forte, que tem a presença diária e entrega também intensidade sem bola, com bola. É um jogador de passada larga, alto, forte. Eu, nesse momento, no atual cenário, eu iria de sequência, daria confiança e minutagem pro Derek.
1: E vocês, Derek ou Paulo Sérgio?
0: Paulo Sérgio. Paulo Sérgio, eu acho ele um cara inteligentíssimo e ele não teve, não é, o Vinícius como o cara que podia municiá-lo nesse último jogo contra o Sport. Não é? O Vinícius não teve o espaço necessário, porque o time do Sport não deu esse espaço necessário por conta da forma como fechou. E o Paulo não deu um chute no gol. Não procuraram o Paulo, não conseguiram achá-lo, e isso realmente prejudicou muito o time norte. Porque as boas finalizações do Paulo Sérgio são finalizações que ele tira do goleiro, não é? Ele não dá vida boa para o goleiro, mesmo a gente sabendo que o Thiago Couto é um goleiro fantástico de boas defesas. Mas quando você tem um cara que decide jogos e você não joga em pró dele, não é? Você acha que qualquer um que você tocar algumas situações você vai resolver, às vezes não vai. Às vezes é preferível que você faça com que ele saia com 25 do segundo tempo de exaustão, de tanto chutar, de tanto procurar o jogo, mas que você, não é, saia com a consciência tranquila de que procurou, não é, um dos principais atacantes. Então o Paulo Sérgio, para mim, é um cara que, no time do Náutico, ele é de fundamental importância.
1: Agora, no Sport, essa dúvida, né, em uma das pontas, o Barleta e o Perotti têm praticamente vaga cativa nesse ataque, mas o terceiro componente varia, né? Muitas vezes o Marlon era titular, se machucou, entrou o Cleison, que não consegue manter a regularidade. O Yuri Castilho faz gols importantes, mas em muitos jogos ele tem aquele famoso apagão, desaparece da partida. Quem você prefere, Vinícius, nesse trio de ataque para compor com o Barleta e o Perotti? Yuri, Marlon ou Cleison?
2: Tassi, eu ainda enxergo a figura do Yuri Castilho muito mais à vontade, sendo 9, né? Um 9 de mobilidade, que tem capacidade física para sustentar carga, duelar com os zagueiros, e vai ter capacidade de velocidade de explosão quando for necessário. A final do Pernambucano mostrou muito bem isso. E ainda tem um poderio interessante de finalização. Mas ele, até pelo biotipo dele, a composição física, ele não é um jogador do biotipo de lado de campo, que vai percorrer uma quilometragem muito alta, em altíssima velocidade, vai bater de linha de fundo a linha de fundo para atacar e para acompanhar, fechando e dobrando com o lateral do time, no caso com o Felipinho. Eu acho que essa posição não é a ideal para o Yuri Castilho, e ele termina prejudicado. Então esse é o primeiro ponto. Por esse motivo eu não o colocaria. Cleison já entregou muito, mas não consegue uma sequência já há um bom tempo. E o Marlon, ele fez um jogo muito bom, você vai lembrar, acho que contra o Ceará, aquela vitória por 2-0.
1: Ele deu passe, né?
2: Espetacular aquele passe para o Madison, né? E eu acho que Ele teve, né, não teve a sorte de conseguir a sequência, veio a lesão, não foi uma lesão tão simples, mas dentro desse cenário eu daria uma sequência para o Marlon, até porque com bola estava entregando e também é um jogador muito voluntarioso. Além de, dentro do jogo, sem o Márcio Goiano precisar perder parada, mexer em peças, ele pode se adequar, joga mais atrás, já jogou como segundo volante, pode fazer um meio, um terceiro homem de meio campo. Então, tem algumas valências, né? Tem essa polivalência em termos de funções a executar. Eu iria de Marlon, por enquanto.
1: Perfeito. A gente vai a um intervalo. Na volta eu vou ouvir o Zé também em relação a esse terceiro componente do ataque do Sport. Primeiro intervalo no Bola na Rede Debate. Na volta a gente retorna a debater o futebol pernambucano. 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
2: 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Avenida Caxangá tem pontos de retenção no sentido subúrbio, entre Iputinga e entrada de Nova Morada. Você que está na região da Avenida Norte, indo para Camaragibe, pode pegar a rua Manuel de Medeiros em Dois Irmãos para cortar o congestionamento. A Avenida Domingos Ferreira apresenta vários pontos de trânsito complicado. Você que está no Derby e vai para o bairro de Piedade, prefira fazer seu caminho pela Via Mangue, pois é uma rota mais livre. 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
9: De volta com o Bola na Rede debate. Faltou só a sua opinião, Zé, para a gente encerrar o assunto nas dúvidas dos ataques dos três times, no Náutico, Dérico ou Paulo Sérgio, no Santa, Quirino, Thiago Marques ou Heron, e no Náutico, e no Sport, Marlon, Cleison ou Yuri Castilho. No Sport, Zé, qual a sua preferência?
10: Eu gosto muito, né, da movimentação de Perrote, né? É Perrote ou Perrote?
9: Perotti
10: e Barleta são dois caras que já se entendem.
9: Já são titulares, agora os companheiros dele.
10: Pronto, aí deles, você tem, né? Cleison e Marlon, mas o Yuri Castilho, pelo momento que vive, que é um momento bom, quando ele entra, ele é sempre um bom finalizador, porque procuram também o Yuri Castilho, eu colocaria o Yuri Castilho. Eu até falei algumas vezes que não tiraria, não é? O Cleison para colocar o Yuri Castilho por conta do posicionamento. O Cleison é aquele cara que vai à frente, mas também faz uma recomposição rápida. Já o Yuri Castilho já é centroavantão, que fica um pouquinho mais lá dentro. Então, eu colocaria ele nesses jogos para perturbar um pouquinho mais as defesas adversárias nesse sentido. Então, eu particularmente colocaria, pelo momento do Yuri Castilho, que a bola está batendo nele e está entrando, o Yuri Castilho colocaria nesses jogos.
9: Bom, pronto, tá aí, perfeito. Gente, a gente tá chegando na reta final do Bola na Rede e eu vou trazer seleção brasileira pra mesa, pra gente debater. Há uma discussão muito grande, Zé, de que a seleção, Zé e Vinícius, que a seleção brasileira poderia render mais com mais um homem do meio-campo, no meio-campo, ao invés de quatro atacantes. No último amistoso contra o Panamá, entraram no ataque titular Luiz Henrique, Vini Júnior, Rafinha e Matheus Cunha. Quatro atacantes e o Ancelotti dá indícios que vai repetir, não sei se com as mesmas peças, mas novamente quatro atacantes para o amistoso do sábado contra a equipe do Egito. Muita gente defende a entrada do Danilo ou até mesmo do Paquetá com a saída do Luiz Henrique, que seria um jogador para segundo tempo, ou até mesmo a saída do Matheus Cunha. E aí, Zé, quatro atacantes ou mais um homem no meio-campo, Zé?
10: Três atacantes para a seleção brasileira, que fica sempre muito sobrecarregado, já é uma situação bem delicada. Mas quando se segura a bola, não é, lá na frente, você dá uma recuperada espetacular, não só no meio-campo, como na defesa. Você fica com forças necessárias para um novo embate. Então, o Luiz Henrique, o Vini Júnior, não é, que são para mim dois grandes titulares, e eu colocaria um homem de área, entendeu? O Luiz Henrique pela direita, o Vini pela esquerda e o Rayan Eu colocaria nesse time, né? Mesmo tendo aquele jogador que fica, nós ficamos...
9: Igor Thiago.
10: O Igor Thiago é um cara que você tem que ver com muito carinho, o Igor Thiago, porque ele é um cara que, não é? É um finalizador nato e pelo momento que ele está vivendo, não é? Não é um cara de se descartar, não. Não é um cara de se descartar, não. Então ficaria entre o Thiago e o Rayan.
9: Então você manteria os quatro atacantes, é isso?
10: Manteria, não tenha dúvida nenhuma. Tá,
9: então sabe? Você só trocaria as peças, né? No caso, você colocaria o Rafinha no lugar do Luiz Henrique, o Rayan no lugar do Luiz Henrique ou não? Luiz Henrique, Vini Júnior, Rayan e Rafinha, no seu caso.
10: Não, Rafinha não era o titular comigo. Pelo momento, okay. Rafinha não colocaria. É justamente aí que eu encaixaria.
9: O Igor Thiago, né?
10: O Igor Thiago colocaria, não tem a dúvida.
9: Perfeito. Então, o seu quarteto seria Rayan, Vini Júnior, Luiz Henrique e Igor Thiago.
10: Isso aí.
9: Perfeito. Vinícius Calado, e você? Mais um homem do meio campo, Danilo ou Paquetá, com três atacantes ou quatro atacantes, amigo?
11: Tá, eu acho que primeiro vai ter uma linha defensiva com quatro zagueiros mesmo, né? E à frente, eu tô apostando que o Danilo... É Danilo Silva ou Santos?
9: Danilo Santos.
11: Santos, né? Isso, do Botafogo. Tô apostando Casemiro, Bruno, Guimarães e o Danilo. E o ataque eu iria muito diferente do que a maioria, viu? Eu sei que tem a questão do Vini Júnior, Real Madrid, mas a seleção não encaixa. Não consegue desenvolver o mesmo futebol. E eu iria no momento, Rayan, Luiz Henrique ou Rafinha e Endrick. Para mim, esse era o ataque da seleção agora na Copa.
9: Rapaz, você tá ousado, viu? Tiraria Vinícius Júnior.
11: Não, tá, eu não enxergo nada que o credencie com a camisa da seleção para receber tantas oportunidades. Muitos anos na seleção... E eu não me recordo de nenhum jogo. Eu não vou nem falar de grande importância. Se a gente for para grande importância, aqui não tem mesmo. O Vinícius Júnior nunca decidiu. Então eu não
9: Serginho não gostou. Ali, não. Perfeito. É um bom ataque. Eu acho que o Ender que está pedindo passagem também.
11: Rapaz, esse menino vai decidir a Copa aí pro Brasil.
9: Pelas informações e pelas imagens do treino aberto que a gente viu... O Endrick tá fazendo chover, né? Fazendo gol de todo jeito, passe. O Casemiro deu uma entrada fortíssima nele. Ele se levantou, nem aí. Continua trabalhando.
10: Normal aquela entrada, normal.
9: Normal, né, Zé?
10: Pô. De treinamento, aquilo ali é uma coisa normal. Os caras fizeram um carnaval com aquela entrada ali. Que, pelo amor de
11: Deus, Zé, a turma desacostumou.
10: Pronto. Aí por isso que o cara fecha os treinos.
9: Pois é. Então a seleção brasileira vai entrar em campo no sábado. A TMC transmite esse jogo, a rede TMC. O Brasil enfrenta o Egito jogando nos Estados Unidos. Hoje, dois resultados surpreendentes, viu, gente? Tudo bem que é amistoso, tudo bem que muda muito, mescla, o cara não bota o pé como deveria, mas são resultados surpreendentes. Em Nantes, a França foi derrotada pela Costa do Marfim de virada, por 2-1. E a Espanha empatou por 1-1 com o Iraque. Aí tem muita gente dizendo, era a Espanha reserva, ia mal no jogo. Gente, rapaz, time reserva da Espanha é muito melhor do que o time do Iraque. E foi 1-1. Surpresa nos resultados, Zé?
10: Rapaz, olha, nada me surpreende, porque quando eu disse assim, eu tô falando para as pessoas, os caras estão achando que eu sou louco de dizer que o Brasil vai ser hexacampeão, entendeu? Por que eu tô dizendo que o Brasil vai ser hexacampeão? Eu já ainda não vi nenhuma seleção assim que me convencesse, não é? Tem velocidade, porque a França tem essa velocidade toda. Você tem que tomar cuidado que a Argentina também não é fácil. A França quando joga... rapaz, pelo amor de Deus, deixa os caras encarnar o espírito de Copa do Mundo, que aí tu vai ver. Não é uma seleção brasileira digna da nossa torcida, isso não tenha dúvida nenhuma. Então, meu amigo, muita calma nessa hora. Você não pode se precipitar. É claro que cada um tem sua opinião em relação a quem será campeão. Eu seguro que o Brasil chega à final e a gente traz esse hexa, não é, tão cobiçado por todos nós.
9: Como dizia meu saudoso avô, Zé, fale pela boca de um anjo, Zé do Carmo.
10: Olha, deixa eu mandar um abraço aqui para o amigo Vija. Alô, Vija. Ô, meu querido. É Vija agora? Que antigamente eu te chamava de outro rete flanagos que me grande tricolor.
9: Esse Zé é uma figura. Vinícius, alguma surpresa para você nos resultados de hoje à tarde?
11: Tassis, eu falei em outra hora que a Copa do Mundo é um campeonato à parte. E em um mês, né? Basicamente, agora 8 jogos para o título, muito mais do que um ciclo de Copa, pode decidir ao momento e principalmente a parte física, né, dos jogadores, dos principais atletas. Eu acho que quem chegar com a maior capacidade de recuperação física, porque esses dias, não se engane, claro que teve o treino que mostrou, as imagens do treino de ontem, bola, mas entendo, no geral, o foco é recuperar os atletas, que a maioria vem da Europa, final de temporada, uma temporada desgastante, física, tecnicamente, mentalmente. Então, quem chegar bem fisicamente com seus principais jogadores vai ter vantagem. E esses empates aí, feito você falou, é o time reserva da Espanha, mas o time reserva da Espanha não tem a capacidade de vencer o Iraque. É difícil de compreender isso, né, Tassis?
9: Perfeito, Vinícius. Muito obrigado, é sempre uma honra, viu, Vini? Até amanhã no Esportes TMC.
11: Valeu, Tassis, um abraço, uma excelente noite a todos, um abraço ao craque Zé do Carmo.
9: Zé, my friend, grande abraço.
10: Oh, my friend, um abraço para você, grande Tassi, um abraço, Vinícius Calado, um abraço, nosso querido Serginho, um abraço, ouvinte TMC, um abraço, Jorge Tricolor. Jorge, tu tá mudando teu nome, é? Vige? Que beleza, hein? 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
9: Valeu, Zé. Com os trabalhos técnicos de Sérgio Nascimento, estamos encerrando o Bola na Rede Debate. Você segue conosco na TMC, vem aí o Expresso TMC. 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

0: 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Muito boa noite pra você que acompanha a nossa programação da TMC. Neste exato momento, 8 horas mais 1 minuto. Seja bem-vindo, bem-vinda. Começa agora o nosso Expresso TMC comigo, Alexia Marília, e com a minha parceira de bancada, Andréia Ramos Bueno. Boa noite, Andréia.
1: Boa noite, Alexia. Boa noite também à nossa audiência.
0: É, a gente segue aqui até as 9 horas da noite com as principais notícias do dia. Você que acompanha a gente no Dial, já sintoniza aí no 100.1 em São Paulo e Brasília, no Rio de Janeiro 101.3, Curitiba 100.3, BH 88.7 e também em Recife no 92.7. Não se esqueça também que tem a nossa transmissão do YouTube. Já anota aí, é youtube.com/tmcnewsbr, também nas redes sociais para você ficar informado. Ó, na palma da sua mão é o Instagram, @tmcnewsbr, e também para você que é fã de esporte. Inclusive, estamos aí chegando, né, na Copa do Mundo. Já anota aí, já segue, @tmcesporte. Agora são 8 horas, mais 2 minutos. 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

0: É, vamos para mais um Giro TMC e a gente começa falando da soltura de Monique Medeiros. É, a mãe do menino Henri Borel deixou a penitenciária em Bangu, na zona oeste do Rio de Janeiro, na tarde desta quinta-feira. A decisão aconteceu após a justiça conceder perdão judicial a Monique no julgamento pela morte do filho. É, Monique foi considerada culpada pelo crime de omissão em relação à tortura sofrida por Henri. A pena fixada foi de 1 ano e 4 meses de detenção e a magistrada determinou o cumprimento da pena em regime aberto.
1: E as práticas sociais? Não à toa, encontra-se tanta dificuldade de se extirpar de nosso universo cultural o status quo de inferioridade feminina, em que pesem os ruidosos movimentos que o combatem. A oposição a este setor das lutas identitárias, no mais das vezes, opera de forma sutil. Daí a dificuldade de se eliminá-la pela via da conscientização. Mas, atualmente, chegou ao extremo da misoginia declarada. É o que parece ter se dado com relação à imputação dirigida à ré. Antes de mais nada, me ester consignar que fosse o pai, e não a mãe, na mesma situação, nem sequer teria sido ele processado, como é a regra dos processos de igual natureza. É que o papel culturalmente reservado à mulher, nos moldes patriarcais, não só dela exige ser mãe, mas muito além. A mãe perfeita. Mãe suficiente não basta. Desde a investigação, Monique não mereceu o benefício da dúvida e, ao longo do processo, embora fosse apontada como mãe zelosa e não ter sido acusada de infligir diretamente agressões físicas a seu filho, a revolta evoluiu rapidamente para franco massacre nas redes sociais, com ataques muito mais virulentos do que aqueles dirigidos ao autor direto. E os ataques não se limitaram ao público em geral. Estenderam-se a alguns profissionais envolvidos com a causa, incluindo as responsáveis por sua custódia, passando pelas demais detentas, que se recusavam a dividir o mesmo espaço com a ré, chegando ao ponto de agredi-la no cárcere, pelo que o isolamento foi o que lhe restou. Incomensurável o sofrimento de quem, além de perder seu único filho, para o que de resto não contribuiu intencionalmente, viu-se alvo durante 5 longos anos de uma perseguição implacável contra sua honra e sua autoestima como mãe, para não falar do completo desprezo pela dor do seu luto. Por todas essas razões, tenho como medida de justiça mais acertada relativamente ao crime de homicídio culposo para o qual foi desclassificada a imputação original, a extinção de sua punibilidade pelo perdão judicial. E assim procedo, com fulcro no artigo 107, inciso 9, em sua combinação com o artigo 121, parágrafo 5º, ambos do Código Penal. Passando ao crime de tortura.
2: O julgamento durou 10 dias e terminou com a condenação do ex-vereador Jairo Souza Santos Júnior, o doutor Jairinho, padrasto da criança. Ele recebeu a pena de 43 anos, 9 meses e 20 dias de prisão pelos crimes de homicídio qualificado, tortura e coação. O pai do menino, Leniel Borel, criticou a decisão e afirmou que a medida representa uma terceira morte do filho.
3: Mais de 5 anos vivendo a maior dor que um ser humano pode passar, que é perder um filho. Falei aqui da última vez, poucos meses atrás, que considerava que aquela decisão desta mesma juíza era uma segunda morte para o meu filho. E agora venho para vocês falar que me mataram meu filho pela terceira vez. O que foi falado ali agora é que a misoginia matou o Henri. O Henri, ele representa essas milhares de crianças que são vítimas todo dia. E por causa de decisões como essa, que se abre precedente para outras mães, genitoras, que possam matar os seus filhos, que possam permitir que seus filhos sejam mortos.
2: 8h07.
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0: né? E a gente vai se encaminhando aí pro finalzinho da nossa quinta-feira. Para você que tá curtindo o feriadão de Corpus Christi, a gente sempre traz aqui no Expresso TMC a previsão do tempo, mas para o dia seguinte, ou seja, para quinta-feira. Assim você já se programa, já tem uma noção ali se vai colocar um casaco, uma regata, no caso, regata, né? Com esse friozinho não tá rolando, mas até mesmo aquele guarda-chuva na mochila. Então vem com a gente que a gente te explica aqui região por região. Começando pela região sul, Andréa.
2: Vamos lá, amanhã do Curitibano começa com céu nublado e possibilidade de garoa. À tarde o sol aparece com diminuição de nuvens e à noite será com bastante nebulosidade. Mínima de 12, máxima de 19 graus na capital paranaense.
0: É, e agora nós vamos para a região sudeste, começando por São Paulo. Então na quinta-feira, teremos então na sexta-feira, né, um dia parecido com o dia de hoje. Sol entre nuvens e não tem previsão de chuva. A mínima vai ser de 13 graus e a máxima de 23.
2: No Rio de Janeiro, o dia será bem parecido como foi esta quinta-feira. À noite, com muitas nuvens, mas tempo firme. Mínima de 14, máxima de 24 graus na capital fluminense.
0: É, e ainda aqui na região sudeste, vamos agora para Belo Horizonte, porque o dia na sexta-feira será de sol, com muitas nuvens à tarde. À noite, a nebulosidade diminui e não tem previsão de chuva. Mínima vai ser de 11 graus e a máxima de 23.
2: Agora a previsão do tempo para esta sexta-feira no centro-oeste. Em Brasília, o dia começa nublado pela manhã. À tarde será de sol com diminuição de nuvens. Atenção para as temperaturas, mínima de 12, máxima de 19 graus.
0: E fechando com chave de ouro a nossa previsão do tempo para essa sexta-feira, vamos para o Nordeste. Em Recife, o sol aparece com algumas nuvens e chove rapidamente durante o dia e também à noite. Portanto, vale a pena colocar o seu guarda-chuva na mochila. A mínima vai ser de 24 graus e a máxima de 29. 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
2: 8 horas e 9 minutos. Vamos então às principais notícias desta quinta-feira. A capital paranaense sedia a maior festa de Corpus Christi do Brasil, com a expectativa de reunir 130 mil fiéis. A gente confere as informações lá de Curitiba com o Ângelo Sfair.
6: Curitiba espera reunir 130 mil pessoas no Centro Cívico durante as celebrações de Corpus Christi. O evento da capital paranaense é reconhecido pelo Vaticano como uma das maiores manifestações católicas em todo o mundo. A edição deste ano, 2026, tem um peso diferente por marcar também o centenário da arquidiocese na capital. Os trabalhos começaram bem cedo, mais de 4 mil voluntários mobilizados, vindos de 120 paróquias diferentes, montando os tradicionais tapetes de serragem. As peças cobrem os 2 quilômetros de extensão da Avenida Cândido de Abreu, desde a Praça Tiradentes, Marco Zero de Curitiba, até a Praça Nossa Senhora de Salete. Durante a tarde, a programação previa a realização da Santa Missa na Catedral Basílica. Logo na sequência, os fiéis saem em procissão com o Santíssimo Sacramento em direção à Praça Nossa Senhora de Salete. O percurso pelo Centro Cívico termina no fim do dia com a bênção e um show do padre Reginaldo Manzotti.
0: E olha, a parada LGBTQIA+, acontece neste final de semana na Paulista, em São Paulo, e este ano se celebra a 30ª edição do evento, dia de resistência e também, de orgulho, com tantos preconceitos que a população LGBTQIA+, acaba sofrendo. E em entrevista à TMC, o Matheus Silva, que é membro da diretoria da APLGBT São Paulo, falou sobre a queda dos patrocínios no evento, mas destacou a grandiosidade da festa. Vamos ouvir.
7: Esse ano a gente está aí chegando nessa 30ª edição com uma queda nos patrocinadores, em especial nos patrocinadores privados, o que compromete aí o tamanho e a grandiosidade que gostaríamos de ter para essa 30ª edição. Mas é claro que com patrocínio ou sem patrocínio nós estaremos nas ruas e estamos nos mobilizando e contando com diversos parceiros e artistas para que a gente faça dessa 30ª edição novamente uma parada grandiosa e inesquecível, como o público está acostumado ali anualmente na Avenida Paulista.
2: 8 horas e 12 minutos e olha só, o leão está de olho no seu dólar, será? A taxação dos Estados Unidos no Brasil e a polêmica lei da reciprocidade estão mexendo com o bolso de investidores e empresas. Para entender as regras desse jogo, o Expresso TMC conversou com o advogado especialista em direito tributário, Alan Chaves. Vamos ouvir.
8: Bom, nós estamos tratando, obviamente, das tarifas impostas pelo Trump aos produtos brasileiros. Então, essas tarifas, elas são pagas efetivamente pelos cidadãos americanos e não pelos brasileiros. Então, nesse primeiro momento, o impacto está lá nos Estados Unidos e não no Brasil. Mas, consequentemente, por consequência, a gente vai ter impacto no comércio brasileiro. Então, as operações comerciais, elas vão acabar sendo diminuídas, porque o custo da mercadoria acaba elevando. E aí, a gente vai procurar outros mercados, como nós fizemos em outros momentos. Então, o impacto direto pro brasileiro, ele não existe, mas existe do ponto de vista econômico. E aí, sim, todos nós acabamos impactados, né?
0: E, doutor, gostaria que você explicasse um pouquinho também. A gente vê, né, o Donald Trump, presidente americano, sempre priorizando a soberania dos Estados Unidos acima de tudo, acima de todos os países. E eu queria que você explicasse para o nosso ouvinte exatamente o que, que significa essa lei da reciprocidade, né? E em quais situações o Brasil pode usar esse instrumento contra o país? E queria que também você nos explicasse, né, a eficácia dessa lei, porque como que a gente conseguiria contornar essa situação? Óbvio, né? A gente vê aí as movimentações envolvendo aí o presidente Lula e também toda a equipe, né, do governo, mas como que serão então os próximos passos a partir de agora?
8: Bom, é interessante a gente primeiro entender a operação como um todo. As aplicações das tarifas pelo Trump, ela tem base na suposta operação desleal que o Brasil teria, seja pela aplicação do PIX, utilização do PIX, que seria desleal às empresas americanas que operam no Brasil, seria como se fosse um fechamento do mercado para essas empresas, e também em outras situações, como, por exemplo, a fixação pelo nosso Poder Judiciário de regras às empresas de mídia, né, de social mídia, por exemplo. Então, esses impactos, segundo eles, seriam desleais e estariam impactando as operações comerciais dos Estados Unidos. Então, essa aplicação de tarifa, ela é uma aplicação unilateral, partindo de atos do próprio Estados Unidos, que se entende como ofendido na relação comercial e aí passa a aplicar tarifas. Do ponto de vista da Organização Mundial do Comércio, a OMC, nós não podemos ter aplicações unilaterais. O certo seria a multilateralidade e a discussão dentro do próprio órgão da OMC. Então, o caminho que o Brasil pode ter, além da reciprocidade, a reciprocidade, obviamente, seria um caminho mais rápido, mas que vai impactar mais o brasileiro do que o americano. A gente vai ter um impacto nos preços das mercadorias importadas dos Estados Unidos, e isso não é bem visto para o mercado interno. Então, a reciprocidade, ela vai ser, pode ser aplicada, mas ela vai ser a última ferramenta possível. A primeira ferramenta que vai se buscar, muito provavelmente, como se fez na outra oportunidade, é a diplomacia. Então, dentro da diplomacia, tentar achar um caminho para que essa tarifa não seja aplicada ou seja diminuída para produtos que enfim, para a gente não sejam tão impactantes, como aconteceu nas outras tarifas também. Do ponto de vista, se falando de discussão na Organização Mundial do Comércio, a gente pode contestar isso junto à Organização Mundial do Comércio, exatamente tratando sobre os aspectos unilaterais dessas medidas e tentando compor ali uma forma de reestabelecer uma boa relação com os Estados Unidos junto com a OMC. Então, esses são os caminhos que eu vejo como possíveis.
0: Sim, com certeza, né, doutor? Até porque a diplomacia sempre acaba sendo aí o melhor caminho. A gente viu que o presidente Lula, né, tentou há tempos aí, conseguiu encontrar o presidente americano, Donald Trump, depois ali de alguns atrasos no encontro, devido à situação ali envolvendo a guerra do Oriente Médio. Inclusive, ele disse estar surpreso com essa medida, né? Inclusive, que teve ali um aumento ali de 12,5%, acabando virando ali a porcentagem de 37,5%. E eu pergunto para você, né, na prática, quais setores da economia brasileira seriam os mais afetados caso essa medida realmente acabe entrando aí em vigor?
8: Bom, setores que envolvam, por exemplo, tecnologia serão afetados, que envolvam terras raras também serão afetados, os suprimentos de terras raras serão afetados. E alguns organismos, por exemplo, estão fora dessa medida, por exemplo, carne, algumas soja está fora dessas medidas, mas alguns setores mais estratégicos para o Brasil vão ser afetados.
0: E olha, a jovem que foi mordida por um tubarão reencontrou o médico que a socorreu na praia. Quem tem os detalhes é o repórter Júlio Andrade.
9: Marcela Vitória de Lima, de 19 anos, teve a perna arrancada por um tubarão tigre na praia de Boa Viagem, zona sul do Recife. A visita aconteceu na unidade de terapia intensiva do hospital onde ela permanece internada. O médico Mike Andrade, que prestou os primeiros socorros e ajudou a salvar a vida da Marcela logo após o ataque, foi à unidade acompanhado de um primo da jovem que registrou o momento. Consciente, Marcela conversou com o médico e agradeceu pela ajuda prestada após o incidente. "Oi, gente, estou bem. Vai dar tudo certo seguindo minha vida", afirmou Marcela nas imagens divulgadas. O médico é da cidade de Uberlândia, Minas Gerais, e estava passeando pela praia quando houve o acidente. No local, ele realizou um torniquete para conter a hemorragia, o que foi fundamental. Apenas para atualizar sobre os fatos dos ataques, no mesmo hospital também segue internada uma criança de 11 anos que também foi mordida por um tubarão um dia antes, só que na praia de Piedade, ao lado aqui do Recife. Os dois envolvidos estão em recuperação e já respiram sem a ajuda de aparelhos.
2: 8 horas 19 minutos, o Brasil é o nono favorito para vencer a Copa do Mundo de 2026, com menos de 5% de chance de se tornar hexa. Será? Um estudo da Fundação Getúlio Vargas usa cálculos matemáticos para prever os resultados dos confrontos no Mundial, que começa daqui a pouco, dia 11 de junho. A repórter Érica Lefgard traz os detalhes.
10: O Brasil tem apenas 4,51% de chance de ganhar a Copa do Mundo 2026. A estatística é apontada por um estudo da Fundação Getúlio Vargas que usou um modelo matemático para calcular probabilidades de cada resultado possível do Mundial. Através da plataforma FGV EMAP, o público pode acessar as probabilidades dos placares dos jogos da Copa que vão ser atualizadas quando os confrontos forem definidos. Até o momento, a única previsão disponível, atualizada no dia 10 de maio, é da fase de grupos. A princípio, a previsão é que o Brasil empate com o Marrocos em 0-0 no confronto do dia 13 de junho. Na partida seguinte, em 19 de junho, o Brasil deve vencer o Haiti por 3-0. E, por fim, o Brasil deve ganhar da Escócia por 1-0 no dia 24 de junho. O grupo da FGV EMAP explicou que se trata de um projeto de iniciação científica na base do modelo desenvolvido. Está a ideia de que a verdadeira qualidade de uma equipe pode ser dividida em duas características mensuráveis: a força de ataque e a força de defesa. A FGV EMAP também desenvolveu um quadro de chances das seleções que vai ser atualizado durante a Copa. Em primeiro lugar está a Espanha, com 15% de chance de vencer o Mundial. O Brasil está em nono lugar, com pouco mais de 4% de chance. A FGV EMAP detalhou que simulou diversas possibilidades para chegar às estatísticas, no entanto, ela não é definitiva, já que outros quesitos precisam ser levados em consideração, como a entrada de Neymar para a seleção brasileira. O torneio completo é reproduzido no computador com todas as regras oficiais da Copa do Mundo, incluindo sistemas de pontos e critérios de desempate, simulado 100 mil vezes pelo grupo da FGV EMAP. Em jogos eliminatórios empatados, o desempate é tratado como uma probabilidade simples de 50-50. Para acompanhar a atualização dos resultados e também simular embates, basta acessar a plataforma da FGV EMAP.
0: É, e contagem regressiva para a Copa do Mundo. Faltam 6 dias, 19 horas e 37 minutos. 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Agora são 8 horas mais 22 minutos.
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0: E olha, os bares e restaurantes também estão pra lá de animados, com a perspectiva de lotar os salões de gente para assistir às partidas. Segundo a Abrazel, que representa o setor, pelo menos metade dos estabelecimentos pretendem transmitir os jogos e 7 em cada 10 esperam aumentar o faturamento com a Copa do Mundo. E para explicar um pouco mais pra gente sobre a preparação dos bares e restaurantes e do que eles podem e não podem fazer, a gente conversou com o Gabriel Pinheiro, que é líder executivo da Abrazel.
11: Criaram uma cartilha, né? Nem eu sabia disso, eu tava lendo sobre isso, mas tem algumas coisas que os bares não podem fazer e... Dentre essas proibições, tem coisas que são importantes até para o consumidor saber e ficar alerta, né?
12: É, a gente criou uma cartilha até para ajudar o empresário a melhor atender ali durante esse período de jogos. Então, a gente tem algumas dicas ali, algumas orientações para os empresários, que vão desde não cobrar ingresso exclusivamente para assistir o jogo, os jogos da Copa. A gente também tem alguns pontos sobre uso de marcas registradas da própria federação ou de mascotes oficiais. Então, dentro dessa cartilha que a gente desenvolveu, a gente tem algumas dicas ali para os empresários se blindarem juridicamente e não ter um problema durante os jogos.
13: Agora, Gabriel, muita gente espera aumentar o faturamento, né, com a Copa do Mundo. Acho que essa é a expectativa, né, dos bares. Tem estratégias aí que os estabelecimentos estão adotando para atrair mais clientes e, é claro, transformar sempre num lugar que proporcione esse tipo de experiência para o torcedor. Então, existem, ao mesmo tempo que tem as regras, né, do que não pode fazer, tem muito empenho também aí por parte aí dos bares, dos estabelecimentos, para cada vez oferecer essa experiência para os torcedores nesse evento que não passa batido do brasileiro nunca, né? Que é a Copa do Mundo.
12: Não, e o que os bares já estão se preparando, a gente tem

0: melhorar a experiência ali durante os jogos.
1: E só para deixar claro aqui, Gabriel, o bar não pode cobrar ingresso, por exemplo, de quem vai assistir aos jogos, é isso?
0: É, não exclusivamente para assistir os jogos. Então, se o bar ele tem algum tipo de cobrança, não que seja ele não pode cobrar um ingresso para assistir o jogo exclusivamente. Então, essa é uma. Porque ele é um jogo que ele é passado nos canais oficiais, então o bar não tem o direito de comercializar aquele jogo vendendo ingressos ou cobrando algum tipo de taxa.
2: Tá certo, a gente conversou com o Gabriel Pinheiro, que é líder executivo da Abrazel, que representa o setor dos bares. Então a gente deseja boa Copa para todo mundo, muita diversão, mas com moderação, né, Gabriel? Um abraço para você.
0: Cara, um abraço a todos, obrigado.
1: Obrigada.
3: 8 horas e 26 minutos.
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3: Agora, 8 horas mais 31 minutos, vamos para mais um giro de notícias, porque uma nova pesquisa divulgada pelo Instituto Paraná Pesquisas mostra o cenário político para a disputa ao governo do Rio de Janeiro.
4: O atual prefeito da capital, Eduardo Paes, lidera a corrida eleitoral com folga em todos os cenários testados. No principal levantamento estimulado, Paes aparece na liderança isolada, seguido bem de perto pelo senador Flávio Bolsonaro, que desponta em segundo lugar.
3: O atual governador Cláudio Castro não pode concorrer à reeleição e o grupo governista estuda nomes para a sucessão fluminense. O Instituto também avaliou os índices de aprovação das administrações municipal, estadual e federal entre os eleitores do estado.
4: A pesquisa ouviu eleitores de diversos municípios do Rio de Janeiro e a margem de erro é de 2,5 pontos percentuais para mais ou para menos.
3: Agora, 8 horas mais 32 minutos e a Justiça de São Paulo negou o pedido de liberdade apresentado pela defesa de Marcos Williams Herbas Camacho, o Marcola, apontado como líder do primeiro comando da capital, o PCC.
4: A decisão mantém a prisão preventiva no âmbito da Operação Vernix, que investiga um suposto esquema de lavagem de dinheiro da facção.
3: A defesa argumentou que a medida seria desnecessária, já que Marcola cumpre pena em presídio federal de segurança máxima com monitoramento constante.
4: Segundo a decisão, há indícios de continuidade da atuação criminosa, inclusive com coordenação de atividades a partir do sistema penitenciário.
3: E lembrando que a operação também teve como alvo a influenciadora Deolane Bezerra, suspeita de ligação com contas usadas no esquema, o que é negado pela defesa.
4: 8 horas 32 minutos, morre aos 56 anos a renomada escritora e cineasta franco-iraniana Marhane Satrapi.
3: A confirmação da morte foi feita pela família da artista, a agência francesa AFP.
4: Em nota, os parentes informaram que Marhane morreu de tristeza pouco mais de um ano após perder o marido, o produtor Matias Ripa.
3: Satrapi alcançou projeção global com a aclamada história em quadrinhos Persépolis, que narra memórias de infância da escritora durante a Revolução Islâmica no Irã.
4: A adaptação da obra para os cinemas venceu o prêmio do júri no Festival de Cannes e concorreu ao Oscar.
3: O presidente francês Emmanuel Macron lamentou a perda e chamou Marjane de uma artista de mensagem universal.
4: Olha só, e tá rolando a 5ª edição da Feira do Livro na Praça Charles Miller, no Pacaembu, na Zona Oeste da capital paulista. É. O evento termina neste domingo, Alexia, e vai ter muita atividade gratuita, hein?
3: É isso mesmo, vai rolar debate com escritores, lançamentos de livros, programação infantil e o tradicional futebol dos autores na Mercado Livre Arena Pacaembu.
4: A expectativa da organização é repetir o público da edição anterior, que reuniu mais de 84 mil pessoas.
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3: 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É agora 8 horas mais 34 minutos. Agora é hora de economia aqui no Expresso TMC. E a receita de royalties recebida pelo governo do Rio de Janeiro cresceu quase 6 vezes acima da inflação nos últimos 25 anos. O valor atingiu 26 bilhões de reais em 2025, o equivalente a 42% do que o estado arrecada com o ICMS. Neste ano, o montante poderá atingir 34 bilhões de reais, na esteira da alta do petróleo no mercado internacional. Essa dependência do petróleo dos royalties, em vez de contribuir para a superação da crise estrutural das finanças fluminenses, tem produzido um efeito contrário contrário. Procurado, o governo do Rio informou em nota que rejeita qualquer tese que enquadra o estado na classificação de doença holandesa e diz que a comparação é equivocada. Agora, 8 horas mais 35 minutos.
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4: O governo brasileiro reagiu às acusações dos Estados Unidos sobre supostas falhas no combate ao trabalho forçado e contestou as conclusões de uma investigação comercial norte-americana. Apesar da tensão diplomática, o Planalto mantém a aposta no diálogo, mas já admite recorrer à lei da reciprocidade econômica caso novas tarifas sejam confirmadas. O repórter Murilo Hernandes é quem traz as informações.
6: O Ministério das Relações Exteriores contestou as acusações feitas pelo governo norte-americano sobre supostas falhas do Brasil na fiscalização do trabalho forçado e afirmou que as conclusões apresentadas por Washington ignoraram as informações técnicas enviadas pelo país. A reação ocorre após o Escritório Representante Comercial dos Estados Unidos concluir uma investigação e propor tarifas adicionais para países que, na avaliação americana, não adotariam medidas suficientes para impedir a circulação de produtos produzidos com trabalho análogo à escravidão. Em nota, o Itamaraty afirmou que os argumentos apresentados desconsideravam os avanços recentes das políticas de fiscalização e destacou que o Brasil possui mecanismos reconhecidos internacionalmente para combater essa prática. O Ministério também citou a promulgação do protocolo de 2014 da Organização Internacional do Trabalho, reforçando o compromisso brasileiro no enfrentamento ao trabalho escravo contemporâneo. Apesar da resposta firme, o governo continua apostando na negociação. O vice-presidente Geraldo Alckmin afirmou que a prioridade será manter o diálogo com os Estados Unidos para evitar o avanço de novas tarifas.
7: Qual o caminho? O caminho é do diálogo, que é o que o presidente Lula tem feito. É avançar no diálogo. Não houve nenhuma efetivação de aumento de tarifa. Isso foi uma proposta USTR e nós vamos trabalhar para não convertê-la em aumento tarifário.
6: O tema também esteve no centro da reunião ministerial realizada nesta semana no Palácio do Planalto. Durante o encontro, o presidente Lula voltou a criticar a postura adotada pelo governo americano e afirmou que o Brasil não aceitará o tratamento recebido nas últimas semanas. Nos bastidores, entretanto, o governo já trabalha com a possibilidade do agravamento da disputa comercial. Por isso, passou a mencionar a eventual utilização da Lei da Reciprocidade Econômica, instrumento que permite ao Brasil adotar contramedidas contra países que imponham restrições consideradas injustificadas aos produtos nacionais. A expectativa agora é pela continuidade das consultas públicas conduzidas pela Casa Branca e das negociações diplomáticas entre os dois países antes de uma decisão definitiva sobre a aplicação de novas tarifas.
3: E olha só, as frutas do Vale do São Francisco, em Pernambuco, devem ficar de fora do novo tarifaço proposto pelo governo norte-americano. E o repórter Júlio Andrade chega agora direto do Recife e traz mais detalhes sobre essa questão envolvendo o setor.
8: No primeiro momento, a retirada das frutas da lista em relação ao novo tarifaço proposto pelo governo norte-americano é algo a ser comemorado. Isso mostra, entre outras coisas, a necessidade que o governo dos Estados Unidos tem das frutas brasileiras, principalmente na janela desse segundo semestre. Eles não têm total produção, principalmente de uva e da manga, e dependem muito desses produtos exportados pelo Brasil. Aponta representantes da Companhia de Desenvolvimento dos Vales do São Francisco e do Parnaíba, a Codevasf. Apesar da incerteza nas decisões do governo dos Estados Unidos em relação às tarifas, desde o ano passado, o Brasil tem adotado uma posição que acabou contribuindo para a abertura e o fortalecimento do mercado da fruticultura com outros países. Anualmente, cerca de 50 mil toneladas de manga são adquiridas de produtores brasileiros pelo mercado americano. O superintendente da Codevasp em Petrolina destaca ainda que recentemente se concretizou um acordo Mercosul-União Europeia. E na semana passada foram fechados os primeiros contêineres de uva que foram enviados para a União Europeia sem taxação. Além disso, o país avança na conquista de mercados asiáticos.
4: Agora, 8h40, o ministro do Supremo Tribunal Federal, Luiz Fux, esteve em Curitiba para um evento jurídico e fez uma defesa do judiciário em meio às críticas de ativismo judicial. Quem conta para a gente os detalhes é o Brian Valêncio.
9: O ministro do Supremo Tribunal Federal, Luiz Fux, afirmou que o chamado ativismo judicial é consequência da expansão normativa da nossa Constituição Federal. A declaração foi feita durante o 16º Simpósio de Direito Constitucional, realizado em Curitiba. Ao abordar as críticas direcionadas ao STF, Fux ressaltou que a Corte não atua por iniciativa própria e que só se manifesta quando é provocada por meio dos instrumentos previstos na própria legislação.
10: O Supremo Tribunal Federal tem hoje decidido sobre políticas públicas, porque ele está a decidir. Isso é importante para conjurar essa relação de ativismo, porque, como todos nós sabemos, a jurisdição é uma função que não se exerce sem ser provocada.
9: O ministro também defendeu a independência dos magistrados e afirmou que juízes devem decidir de acordo com a própria convicção, ainda que seus entendimentos fiquem vencidos nos julgamentos. Durante a palestra, o integrante do STF afirmou que os três poderes passaram a exercer atribuições que tradicionalmente pertenciam a outras esferas. Como exemplo, citou o fato de o Poder Judiciário legislar por meio de medidas provisórias, e o Legislativo exercer função de julgamento em processos de impeachment. Nesse contexto, Fux observou que o próprio Judiciário também acaba desempenhando papel semelhante ao de legislador, ao preencher lacunas normativas ou solucionar controvérsias que chegam aos tribunais. Segundo ele, essa sobreposição de funções reflete a complexidade do modelo institucional brasileiro e os desafios impostos nas democracias contemporâneas.
3: Agora, 8h42, vamos para Brasília agora, porque a Advocacia Geral da União vai atuar na defesa do ministro do Supremo, Alexandre de Moraes, após a autorização do presidente do STF, Edson Fachin. A ação foi movida pela plataforma Rumble e pelo grupo Trump Media contra o magistrado. E o repórter Murilo Hernandes traz todos os detalhes.
11: O presidente do STF, Edson Fachin, autorizou que a Advocacia Geral da União defenda o ministro Alexandre de Moraes em uma ação que tramita na Justiça norte-americana. O processo apresentado pela plataforma Rumble e pelo grupo Trump Media and Technology Group, empresa ligada ao presidente dos Estados Unidos, Donald Trump. As empresas questionam decisões de Moraes que determinaram a remoção de conteúdos e bloqueio de perfis em plataformas digitais. O entendimento do Supremo é de que os atos contestados foram praticados no exercício da função jurisdicional e que não configuram ações pessoais do ministro. O caso é acompanhado de perto pela Suprema Corte Brasileira e pelo governo federal por envolver discussões sobre a soberania nacional, alcance das decisões judiciais brasileiras no ambiente digital e a atuação de empresas estrangeiras no país. A disputa também ocorre em um momento de tensão nas relações entre Brasil e Estados Unidos.
4: 8h43, é hora da coluna Sem Dó. O escritor e filósofo Luiz Felipe Pondé traz uma reflexão baseada no conceito da tradição trágica para analisar o debate sobre o aborto legal no Brasil. Pondé criticou a sinalização do Senado de tentar obrigar vítimas de violência sexual a levarem gravidez adiante. Vamos conferir?
12: Existe uma corrente na filosofia muito antiga, na verdade, desde a Grécia, que parte do pressuposto de que há uma imperfeição estrutural no mundo. Essa ideia, longe de ser uma ideia abstrata, ela é, na verdade, muito concreta. O nome dessa tradição é justamente a tradição trágica. Significa dizer que jamais vai haver nada perfeito, nenhuma solução perfeita. E que nós somos o tempo inteiro atravessados por situações que expõem essa imperfeição de forma concreta. Quer ver um exemplo? Quando um homem, um adulto, seja lá o que for, violenta uma menina, e para além da própria violência sexual, essa criança ou essa adolescente acaba ficando grávida. Isso é uma tragédia. Diante da tragédia, você nunca tem uma solução perfeita. Agora, fazer como recentemente o Senado brasileiro fez, que é dizer que essa menina deve ser obrigada a continuar com a gravidez, é talvez uma solução ainda mais imperfeita do que, diante de tudo isso que é trágico, reconhecer que talvez fosse menos terrível, diante do fato que nós estamos, de um lado, um feto, do outro lado, uma criança, um adolescente, que já sofreu a violência e que vai ser obrigada, por um monte de gente que nem a conhece, carregar essa criança consigo, é dobrar a aposta na imperfeição. Não se trata de entrar no debate eterno, essa expressão aborto carregada de enorme significação e juízo de valor. Se trata simplesmente de reconhecer que, diante de uma situação dessa, o cálculo, entre aspas, é pensar qual é a menor imperfeição, a menor tragédia. Diante de um monte de estuprador que continua livre por aí, a ideia de obrigar essa criança ou essa adolescente a continuar com a gravidez me parece simplesmente apostar ainda numa injustiça maior.
3: Agora, 8 horas mais 47 minutos e a Marcha para Jesus aconteceu hoje, durante todo o dia, em São Paulo. A caminhada saiu da Estação da Luz e chegou à Praça Heróis da FEB, próxima ao Campo de Marte, com shows de grandes nomes da música gospel. Diversos políticos e autoridades participaram da marcha, que reuniu milhares de fiéis. E a repórter Júlia Takahashi tem todos os detalhes.
13: Considerada uma das maiores manifestações cristãs do Brasil, a Marcha para Jesus começou na Estação da Luz, na manhã de Corpus Christi, e percorreu por 3,5 km até a região do Campo de Marte, na zona norte de São Paulo. A estimativa da organização era de 2 milhões de pessoas reunidas. Essa é a 34ª edição e teve mais de 26 mil caravanas inscritas para o evento, além de 8 trios elétricos para acompanhar a caminhada com louvor. Cantores e bandas do gospel nacional, como Aline Barros, Anderson Freire e Thales Roberto, estiveram presentes no palco, além de autoridades políticas. Entre elas, o pré-candidato à presidência, Flávio Bolsonaro, que pediu aos fiéis que orassem pelo pai, Jair Messias Bolsonaro, e também pelo país.
14: Eu sei que as mulheres oram mais do que os homens, mas eu quero pedir a todos que orem por Jair Messias Bolsonaro, orem pelo nosso Brasil, que vai voltar a ser uma nação, irmã de Israel. Brasil acima de tudo, Deus acima de todos. Obrigado, São Paulo.
13: Ronaldo Caiado, que também é pré-candidato à presidência, discursou ao palco e conversou com a imprensa sobre a união do centro-direita durante a corrida eleitoral.
15: Agora, os entendimentos meus com o Zema, isso nós temos conversado. O ponto fundamental tem sido essa pacificação da centro-direita, né? E nós temos uma noção bem clara hoje. O importante hoje do debate é nós chegarmos unidos ao segundo turno. Mas não é só chegar ao segundo turno, é chegar com um candidato que ganha as eleições do Lula no segundo turno.
13: Quando questionado sobre a cadeira de vice, Caiado reforça o nome de Silvia Abravanel.
15: Essa decisão do vice, tá certo? Eu só tenho, hoje, eu devo ter 25 dias de campanha. Não é o momento de nós estarmos discutindo aí a vice, mas ela será sim no meio de julho, decidida antes das convenções, nós faremos essa indicação. Mas isso era... São vários os nomes. Mas isso é um sinal positivo, né? É interessante que só o Caiado está tendo essa pretensão grande de ter candidato a vice. Isso é um bom sinal, na verdade. Isso é uma expectativa boa, que a gente sabe que, se Deus quiser, no segundo turno, o Caiado tem musculatura para bater o Lula.
13: Além disso, o presidente do PSD, Gilberto Kassab, também esteve presente em apoio ao candidato Ronaldo Caiado. Outras autoridades também participaram do evento, como o governador de São Paulo, Tarcísio de Freitas, e o prefeito da cidade, Ricardo Nunes. O presidente da Marcha para Jesus no Brasil, apóstolo Estevam Hernandes, afirma que o evento ganha ainda mais força entre os cristãos com o crescimento do evangelho e do número de fiéis no Brasil.
4: Agora 8h50, vamos falar de segurança pública. Para conter os casos de furtos em semáforos no Recife, a Autarquia de Trânsito e Transporte Urbano instalou dispositivos antifurto na área da capital pernambucana. Quem traz os detalhes para a gente é a repórter Carol Oliveira.
16: Foram 24 dispositivos antifurtos que já estão presentes nas principais vias aqui da cidade. Eles são acessórios compostos por tiras metálicas perfurantes, voltadas para baixo, dispostas em um formato de pétalas de flor. Segundo a Autarquia de Trânsito e Transporte Urbano, os prejuízos com furtos em semáforos, contabilizados entre os meses de setembro de 2025 e maio deste ano, já ultrapassam R$ 685 mil. De acordo com a autarquia, dentro desse período, foram registrados mais de 100 boletins de ocorrência relacionados a esse tipo de crime. A instalação dessa barreira de proteção de postes já acontece também em outras cidades aqui do Brasil. Em São Paulo, por exemplo, os conhecidos chapéus chineses começaram a ser implantados pela Companhia de Engenharia de Tráfego desde o ano de 2024.
3: Agora, 8h52. E você, Andréa, acredita em alienígenas?
4: Olha, acredito que existam, sim. É muita pretensão, né? A gente achar que tá sozinho aqui, que só nós aqui no planeta Terra, só os seres humanos. Acredito que possam existir, sim. É. Não reflito muito sobre essa questão, para falar a verdade.
3: É, o universo acredito... é tão amplo, sim, né? Sim. Buraco negro, ninguém nunca entrou. Mas olha só, ufólogos vão visitar a propriedade onde um suposto OVNI foi avistado na zona rural de Campo Largo, na região metropolitana de Curitiba e da capital paranaense. Fala aí, o Ângelo Spayer, com os detalhes dessa história, no mínimo inusitada.
17: O influenciador Mike Leão, que viralizou nas redes sociais após filmar luzes estranhas em Campo Largo, zona rural, na Grande Curitiba, vai receber uma equipe de ufólogos na sua chácara no dia 8 de junho, próxima segunda-feira. A propriedade fica em uma área bem isolada da região metropolitana, acessada apenas por estrada de terra e que não tem sinal de celular. Os pesquisadores agora entram em cena para analisar a área e tentar descobrir o que realmente aconteceu no céu da cidade no último domingo. O flagrante do suposto objeto voador não identificado aconteceu à noite, após o morador relatar a agitação incomum dos animais e ouvir barulhos metálicos. Mike gravou tudo, compartilhou em tempo real esses vídeos com os seguidores. Ele tinha aproximadamente 40 mil. A repercussão foi muito rápida. Hoje, ele tem mais de 2 milhões de seguidores. Em nota, a Força Aérea Brasileira negou qualquer movimentação diferente ou suspeita e o Departamento de Controle do Espaço Aéreo também alegou que nenhuma anormalidade foi identificada na região.
4: Agora 8h54, a gente volta a falar da celebração de Corpus Christi, que levou centenas de fiéis às ruas nesta quinta-feira. Além das missas e procissões, uma das tradições mais conhecidas da data voltou a chamar a atenção de quem passou pelo centro do Rio de Janeiro. Quem traz as informações pra gente é a Érica Levigard.
18: Fiéis de diferentes regiões do estado participaram nesta quinta-feira das celebrações de Corpus Christi. No centro do Rio, a gente acompanhou a confecção dos tradicionais tapetes, que tomaram cerca de 300 metros da Avenida República do Chile e do entorno da Catedral Metropolitana. Os desenhos foram produzidos pelos fiéis e retratam o símbolo da fé católica, além de mensagens de esperança e devoção. A missionária Ana Angélica, que já participou participa da montagem há anos, explicou como funciona a procissão.
19: Tapetes tem uma simbologia muito grande para nós, porque para Deus nós queremos dar o melhor, o mais belo. E a arte é uma grande manifestação do próprio Deus, né? O próprio Deus presente na arte. Então nós confeccionamos esses tapetes para ficar o mais bonito possível, para poder receber o próprio Jesus que passará por aqui.
18: Entre os participantes também estava Luca Felipe, da paróquia Dom Cipriano Chagas. Ele ajudou na confecção dos tapetes pela primeira vez e falou sobre a experiência de participar de uma das celebrações mais tradicionais da Igreja Católica.
20: Tá sendo maravilhoso, porque a gente começou nem pouco cedo e já tá terminando nosso trabalho. Isso também é por causa da escola da nossa gestora, muito gentil. E também, Júnior, tem várias coisas muito boas. Tem o Corpo Christi, Copa do Mundo e Festa Junina.
18: Além do centro do Rio, os tradicionais tapetes também foram confeccionados em São Gonçalo, na região metropolitana, onde centenas de voluntários produziram 238 tapetes com mais de 50 toneladas de sal. Já em Niterói, a confecção dos mosaicos tomou a Avenida Amaral Peixoto com o uso de aproximadamente 20 toneladas de sal. No Cristo Redentor, um tapete com mais de 30 metros de extensão foi produzido com retalhos de tecido arrecadados em campanhas sociais.
3: Olha só, nos últimos dias, Globo e Cazé TV entraram em uma discussão curiosa. Quem tem menos delay? Quem mostra o gol primeiro? Quem chega antes, né, Andréa?
4: E essa disputa acabou lembrando uma verdade que o tempo nunca conseguiu mudar. Existe uma mídia que não precisou se adaptar para ser rápida, porque ela nasceu rápida. É o rádio.
3: Enquanto as plataformas disputam segundos, o rádio continua fazendo o que sempre fez, entregando a emoção no instante em que ela acontece.
4: E talvez por isso, mesmo em tempos de streaming, tanta gente ainda escolha ouvir a narração e sentir o jogo junto com quem está contando a história. E aqui na TMC é assim.
3: 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Agora 8 horas mais 57 minutos.
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3: E a inteligência artificial tem dominado as manchetes e os dois lados da história apareceram ao mesmo tempo. De um lado, a maior organização de trabalho do mundo, ligada à ONU, disse que os lucros gerados pela IA precisam ser divididos com os trabalhadores. Do outro, o publisher do New York Times chamou as empresas de IA de parasitas e comparou o que elas fizeram com o conteúdo jornalístico a um roubo em escala histórica. Promessa e ameaça no mesmo dia, né? E para entender o que esses dois movimentos significam juntos, o professor de inovação e futuro, Gil Giardelli, conversou com a gente.
21: Eu sou um otimista racional baseado em dados. Temos um momento que talvez estamos vivendo a maior era de prosperidade das últimas gerações. Claro que tudo isso passa por você ter que fazer uma reforma na educação, nos formatos de trabalho. Temos já vários experimentos sobre a renda mínima básica universal no mundo. Muitos deram certo, outros precisam de ajustes, mas no final tudo isso está sendo embasado na ética. Concordo com o profissional do New York Times, a forma como está hoje, a gente está ampliando as desigualdades sustentáveis. Então a gente precisa realmente de um acordo, de um novo contrato social global. Nós temos que ver os exemplos que estão vindo de fora. Então, você tem Singapura, que nos anos 80 era chamado, o termo na época, de quarto mundo. Hoje é a maior renda per capita, de todos os países, um país pequeno, mas há 10 anos atrás fez toda uma capacitação, desde a primeira infância até as idades mais amadurecidas, para que usasse a inteligência artificial, as tecnologias de ponta. Temos que ver a China, que recentemente fez uma reforma em mais de 1.600 cursos universitários, porque disse: a forma como ensinamos esses cursos, ele será realmente levado numa grande onda em relação ao que a inteligência artificial está fazendo. Então eles mudaram os programas, estão preparando esses jovens para o futuro. Temos que ver a Coreia do Sul, que está vivendo esse conceito de pleno emprego, que quando acaba as guerras das Coreias em 1953, faz um projeto de educação de alto impacto desde a primeira infância. O que nós estamos vendo nesse momento é que o conceito do desemprego tecnológico, ele é muito importante, nós temos que combatê-lo, mas está tendo uma explosão de novos empregos, só que não está dando tempo de treinar, de capacitar, de ensinar as pessoas para esses novos cargos. Trabalhando na ponta disso, todos os dias tenho consultas de empresas pedindo profissionais capacitados e realmente não está dando tempo de fazer essa transição. Então, precisa de um projeto de nação.